0: turismo nas unidades de conservação sustenta mais de 300 mil postos de trabalho em todo o país.
1: Hoje na apresentação da Voz do Brasil, eu, Mariana Jungmann e Luciano Seixas.
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1: Trabalhadores já podem consultar o saldo do FGTS para renegociar dívidas no novo Desenrola.
2: A medida ajuda mais brasileiros a quitarem débitos como cartão de crédito e cheque especial.
1: Quem está ao vivo conosco aqui no estúdio da Voz do Brasil e traz todos os detalhes é a repórter Graziele Bezerra. Oi, Grazi, boa noite. Explica pra gente como é que vai funcionar tudo isso.
3: Boa noite, Mariana. Boa noite também pro Luciano e para todo mundo que está acompanhando aqui a Voz do Brasil. Bom, o trabalhador ele vai poder usar até 20% do saldo do FGTS. Esse é o limite de R$1.000, o que for mais alto. E aí, para poder amortizar e quitar ou quitar essas contas atrasadas por meio do novo Desenrola. Entram nessa modalidade dívidas bancárias, como cartão de crédito e cheque especial também. E com essa funcionalidade, o governo do Brasil pretende, então, movimentar até R$8 bilhões em recursos do FGTS por meio do programa.
2: Como é que vai funcionar, Grazi? Qual a primeira medida que a pessoa interessada deve tomar?
3: Pessoa interessada tem que primeiro saber, ter a noção ali da dívida dela, né? Mas aí, então, utilizar o saldo do fundo, o que pode ser também de contas ativas ou inativas, o primeiro passo, claro, é consultar ali o aplicativo do FGTS para ver o valor que essa pessoa tem disponível. Depois, ali no próprio aplicativo, o trabalhador autoriza o acesso das instituições financeiras aos valores. Então, ele negocia a dívida diretamente com o banco. E aí, só depois dessa negociação é que a Caixa Econômica Federal vai fazer, então, a transferência dos valores do FGTS diretamente aos bancos responsáveis pelos contratos. E aí, lembrando que o trabalhador não precisa comparecer às agências, né, do banco, não precisa comparecer ali à Caixa Econômica para confirmar, então, a operação, nem ao seu banco de origem. Como explica, então, o diretor de Políticas de Proteção ao Trabalho do Ministério do Trabalho e Emprego, Carlos Augusto Gonçalves.
4: Ele pode fazer todo este processo, né, de maneira digital, né, ou em consulta, tanto por telefone com as instituições financeiras para identificar a dívida. No caso específico do ATT, é tudo digital. A autorização tanto do saldo é digital, ele faz para o ATT, levanta junto aos bancos as dívidas e essas informações das dívidas serão remetidas pelos bancos diretamente à Caixa Econômica Federal. Só depois que o banco prestou essa informação para o agente operador, que é a Caixa, é que a Caixa está autorizada a fazer o repasse para a sua instituição financeira decorrente daquela dívida que ele acabou de reestruturar.
1: Agora, Grazi, vamos relembrar então quem são as pessoas aptas a participarem do programa, qual é o perfil?
3: Claro, Mariana, vamos lá. Para usar o FGTS no Desenrola é preciso ter então um saldo disponível, né, na conta do Fundo de Garantia e ter renda mensal de até 5 salários mínimos, o que equivale aí a cerca de R$8.100. Então, para serem elegíveis, as dívidas devem estar atrasadas entre 91 dias e 2 anos. Essas dívidas recebem aí descontos de até 90% e juros mais baixos que o do mercado.
2: Obrigado, Gabriele Bezerra, pelas informações ao vivo aqui na Voz do Brasil.
1: Gabriele. Começaram hoje as inscrições para o Enem, o Exame Nacional do Ensino Médio.
2: O Enem é a principal forma de entrar em uma universidade. Além de vagas aqui no Brasil, a prova também é aceita em faculdades no exterior.
1: Esse ano, estudantes do terceiro ano do ensino médio de escolas públicas já estão com as inscrições pré-preenchidas, mas ainda é necessário entrar na página do participante para confirmar a inscrição.
5: Desde o início do ano, a brasiliense Isabela Martins passa as tardes na sala de aula estudando para o Exame Nacional do Ensino Médio, avaliação realizada pelo Ministério da Educação. Aos 18 anos, ela vai fazer o Enem pela segunda vez e sonha em conquistar uma vaga na universidade.
6: Sempre gostei muito de ajudar as pessoas, né? Aí eu pensei em fazer psicologia ou medicina, que é uma área que vai ajudar bastante as pessoas e tal. Aí sempre foi meu sonho mesmo.
5: Estudantes de todo o país já podem se inscrever para o Enem 2026 a partir desta segunda-feira. Neste ano, alunos que vão concluir o ensino médio na rede pública terão inscrição automática. Segundo o governo, os dados foram encaminhados.

0: encaminhados pela própria rede de ensino, mas os estudantes deverão acessar o sistema para confirmar a participação e escolher o idioma da prova de língua estrangeira, além de informar o município onde deverão realizar a prova e solicitar recursos de acessibilidade, se for o caso. Além disso, os locais de aplicação da prova também vão aumentar, chegando a 10 mil escolas. A expectativa é que 80% dos alunos da rede pública façam o exame na sua própria escola de matrícula. O João Gabriel Brandão está se preparando para o Enem e já decidiu o curso Artes Cênicas. O maior desafio para ele é controlar a ansiedade.
1: Estou me sentindo mais confiante esse ano, principalmente para a questão da redação. Chegando em casa eu estudo, final de semana também estudo às vezes, mas estou tirando um momento de folga também para não ter burnout, sabe? Que não me sobrecarregar, não me sentir muito cansado durante o fim da semana.
0: As inscrições devem ser feitas pela página do participante no endereço enem.inep.gov.br/participante até o próximo dia 5 de junho. Os estudantes que tiveram a isenção da taxa de inscrição aprovada também deverão realizar a inscrição no exame. Para os participantes não isentos, a taxa de inscrição continua no valor de R$85 e pode ser paga por boleto, PIX, cartão de crédito e débito em conta corrente ou poupança. O prazo para fazer esse pagamento vai até o dia 10 de junho e as provas ocorrerão nos dias 8 e 15 de novembro. Reportagem Gabriela Noronha.
2: Em suas redes sociais, o presidente Lula fez um convite para todos os estudantes participarem da prova.
3: Hoje começa a inscrição para o Enem. Vai até o dia 5 de junho. Você que prometeu ao seu pai, ou seu pai que quer que você seja doutor ou doutora, a hora é agora. Se inscreva, passe no Enem, entre na universidade e faça tudo o que você quiser, na certeza que você precisa saber de que esse país vai ser soberano, soberano de verdade, o dia que milhões de jovens tiverem curso, tiverem emprego e puderem exercer a soberania tecnológica e científica do nosso país.
4: O Dia da África, celebrado em 25 de maio, hoje, marca a fundação da União Africana em 1963.
2: E aproveitando a data, o governo do Brasil promove o primeiro Fórum de Reitores Brasil-África, com o objetivo de fortalecer parcerias educacionais e culturais.
4: No encontro, o Ministério da Educação anunciou a criação de 2.600 bolsas de mestrado e doutorado para estudantes africanos.
5: No encontro, dirigentes de universidades brasileiras e africanas debatem como ampliar parcerias acadêmicas, científicas e tecnológicas de instituições de ensino dos dois lados do Atlântico. São projetos conjuntos em áreas estratégicas para o desenvolvimento dos países, como agricultura, energias renováveis, inteligência artificial, mineração, petróleo e gás, além das ciências humanas. Para a reitora da Universidade de Cabo Verde, Astrigilda Silveira, parcerias fundamentais para o continente africano.
6: Uma cooperação mais próxima, mais dinâmica e mais transformadora, voltada para a transformação digital, a inteligência artificial e a inclusão social.
5: No encontro, o governo do Brasil lançou o programa que vai oferecer mais de 2.600 bolsas de mestrado e doutorado para pós-graduandos da África, com investimentos de R$47 milhões. Destaca o ministro da Educação, Leonardo Bachini.
7: 2.600 vagas inicialmente, 1.600 bolsas de mestrado e 1.000 bolsas de doutorado, com oportunidades em universidades públicas, instituições privadas sem fins lucrativos, institutos federais, institutos de pesquisa com pós-graduação reconhecida pela CAPES. Abrir as portas do Brasil para estudantes africanos é aprofundar ainda mais nossos laços históricos.
5: O presidente Lula destacou a importância de fortalecer os laços históricos entre Brasil e África por meio da produção de conhecimento, da inovação e da formação de profissionais qualificados.
3: A cooperação educacional entre países do sul global pode transformar a realidade, reforçar os programas de estudantes, convênio de graduação e de pós-graduação também será essencial para consolidar a educação superior como um dos pilares da parceria estratégica entre Brasil e África.
5: O Brasil já mantém mais de de 200 acordos de cooperação com instituições de ensino superior de 38 países africanos. Reportagem Pablo Mundim.
2: Mais um passo no combate ao câncer no país.
4: O Brasil passou a contar com um Centro de Desenvolvimento e Produção de Terapias, CAR-T, da Fundação Oswaldo Cruz, a Fiocruz.
2: No local será produzido de forma 100% nacional um dos tratamentos mais avançados do mundo contra o câncer para pacientes do SUS.
8: O Paulo Peregrino é publicitário e teve linfoma, um tipo de câncer de sangue. Durante 13 anos, fez transplante de medula óssea e 40 quimioterapias, tratamentos que não tiveram sucesso. A virada em sua vida veio com um tratamento experimental chamado CAR-T-Cell. Agora, ele está em remissão do câncer.
9: A enfermeira chegou lá dentro do quarto, trouxe um saquinho, assim como se fosse uma transfusão de sangue pequenininha, né? Um negócio de transfusão de sangue. Aí eu falei assim pra ela, enfermeira, isso aí é o CAR-T-Cell que eu vou receber? É, falei, vai demorar quanto tempo? Ela falou, uma hora no máximo. Eu falei, caramba, 13 anos eu lutando contra os cânceres, vai resolver em uma hora? Isso que é ciência.
8: O Centro de Desenvolvimento e Produção de Terapias, CAR-T, da Fiocruz, inaugurado no último sábado no Rio de Janeiro, vai tratar a população do SUS e trazer uma nova esperança aos pacientes. Pacientes com câncer. O Brasil vai produzir de forma 100% nacional um dos tratamentos mais avançados do mundo contra a leucemia, linfoma e mieloma. É o que explica o ministro da Saúde, Alexandre Padilha.
10: Um tratamento que hoje custa 350 a 400 mil dólares, mais de 2 milhões de reais para uma família, para as pessoas, para o sistema de saúde de qual país para fazer esse tratamento, graças à Fiocruz, graças à produção da Fiocruz, presidente, pessoas como o Paulo vão poder receber esse tratamento pelo SUS, de graça.
8: Os primeiros pacientes começam o tratamento experimental no segundo semestre deste ano. Foram investidos 370 milhões de reais, além dos equipamentos de alta tecnologia, que custaram mais 35 milhões de reais. O presidente Lula defendeu que todos os brasileiros e brasileiras têm o direito de uma saúde de qualidade no país.
3: O gesto de inauguração de um centro tecnológico que dá ao Brasil a certeza de que a gente não é menor do que ninguém, de que a gente não é menos competitivo do que ninguém. Basta a gente ousar, ter coragem e fazer.
8: O novo centro também será capaz de tratar pacientes com traumatismo craniano com próteses 3D de alta tecnologia. Do Rio de Janeiro, Fernanda Cruz.
4: Viajar a trabalho ou por lazer deveria ser sinônimo de tranquilidade.
2: Mas para muitas mulheres, nem sempre o destino é o mais feliz.
11: Todo aeroporto promete destinos, mas algumas partidas nunca chegam. Quando o medo ocupa o lugar da esperança, não é viagem, é silêncio. Assédio não decola. Feminicídio também não. Violência contra a mulher é crime.
4: Para combater a violência e a importunação sexual nas salas de embarque e aeronaves, o Ministério dos Portos e Aeroportos lançou uma série de ações em terminais do Brasil para sensibilizar a sociedade.
2: É a terceira fase da campanha Assédio Não Decola.
12: Para combater o assédio e a importunação sexual contra trabalhadoras do setor aeroportuário e passageiras, o Ministério dos Portos e Aeroportos lançou a terceira fase da campanha Assédio Não Decola. O ministro dos Portos e Aeroportos, Tomé Franca, destacou a importância dessa campanha.
13: Infelizmente, o Brasil ainda vive uma realidade de muito assédio e de muito feminicídio. Nós temos trabalhado para que essa realidade não persista. Nós estamos com uma série de campanhas nos aeroportos e nas aeronaves, buscando o combate ao assédio.
12: O Ministério dos Portos e Aeroportos também apresentou uma nova cartilha com orientações sobre o combate à violência contra a mulher. O material reúne informações sobre diferentes tipos de violência: física, psicológica, sexual. Passageiros e trabalhadores do setor são orientados sobre como identificar situações de risco e formas de acolher as vítimas. O documento também apresenta canais de denúncia infância, como o Ligue 180. A ministra das Mulheres, Márcia Lopes, ressaltou que todos precisam conhecer o canal de denúncia.
14: O Ligue 180, para nós, tudo começa por ali. Ele é um canal que dá muita segurança para as mulheres. Quando se recebe uma ligação, a nossa equipe identifica quem é essa mulher, onde ela mora, a quem essa mulher deve recorrer.
12: A campanha Assédio Não Decola foi lançado em agosto do ano passado em todas as concessionárias dos aeroportos federais para as mulheres que só querem chegar ao destino em segurança. Sem assédio e violência, a campanha é importante para sensibilizar a sociedade. Foi o que defendeu a gerente de restaurante Cláudia Figueiredo.
15: Qualquer lugar, sempre é importante. Muita gente não respeita a gente simplesmente pelo fato de ser mulher.
12: Além do Ligue 180, você também pode denunciar casos de violência contra a mulher no Disque 100, canal de monitoramento de violações contra os direitos humanos. Reportagem Márcia Fernandes.
4: A quarta edição do leilão do Ecoinvest Brasil destravou mais de 13 bilhões de reais para projetos de bioeconomia, turismo sustentável e infraestrutura no país, sendo que mais de 9 bilhões serão direcionados para investimentos na Amazônia Legal.
2: O programa Ecoinvest foi criado para impulsionar a transformação ecológica do país e combina instrumentos financeiros inovadores, redução de riscos e atração de investimentos de longo prazo da iniciativa privada.
4: Ao anunciar o resultado do leilão, o ministro da Fazenda, Dario Durigan, disse que o Ecoinvest comprova que é possível apostar no crescimento do Brasil com sustentabilidade.
16: Os objetivos do Ministério da Fazenda, que é fazer com que o país se desenvolva, cresça, gere emprego, diminua a inflação, com os objetivos do Ministério do Meio Ambiente, não é mais indissolúvel. Nós temos que ter um cuidado para que o país cresça, mas de maneira sustentável. E o Ecoinvest, ele é uma espécie de síntese, de prova real de que isso é possível. É Estado junto com a capacidade instalada do sistema financeiro nacional em parceria com essas empresas.
2: Com os 4 leilões realizados até agora para transição energética, recuperação de terras degradadas e bioeconomia, o Ecoinvest Brasil já mobilizou mais de 140 bilhões de reais.
4: Pois é, o Brasil é mundialmente reconhecido por suas belezas naturais, como florestas, praias, rios e montanhas.
2: E a riqueza da nossa biodiversidade tem atraído turistas a visitarem as mais de 300 unidades de conservação federais distribuídas pelo país.
4: Só em 2025, o fluxo de visitantes atingiu quase 30 milhões, maior resultado da série histórica.
2: E movimentaram mais de 40 milhões de reais em vendas, injetaram 20 bilhões de reais no produto interno bruto, que é a soma de todas as riquezas do país.
17: Jairon Souza trabalha todos os dias conectado com a natureza. Ele é guia turístico no Maranhão e em época de alta temporada chega a mostrar as belezas naturais do Parque Nacional dos Lençóis Maranhenses a centenas de visitantes.
18: Ganho dinheiro onde muitas pessoas se programam muito para vir passear e eu tô aqui todo dia, né? E tento fazer da melhor forma, né?
17: As visitações turísticas em unidades de conservação federais movimentaram mais de 40 bilhões de reais em vendas em 2025 e 20 bilhões de reais de contribuição ao produto interno bruto. O estudo do Instituto Chico Mendes de Conservação da Biodiversidade, o ICMBio, revela que florestas, praias, rios e montanhas são, na verdade, ativos de alta performance na economia brasileira. No ano passado, o fluxo de visitantes em unidades de conservação chegou a quase 30 milhões, o maior resultado da série histórica, como garante o presidente do ICMBio, Mauro Pires.
19: Esse aumento tem a ver com dois fatores. O primeiro, que é geral, que é o interesse das pessoas de encontrar-se com a natureza. O segundo fator, nós temos melhorado a infraestrutura e de modo que se torna mais fácil a visitação.
17: O turismo nas unidades de conservação sustenta mais de 300 mil postos de trabalho em todo o país. O ministro do Meio Ambiente e Mudança do Clima, João Paulo Capobianco, destacou que as unidades de conservação são importantes não só para a proteção da biodiversidade, como também para o desenvolvimento econômico do país e a valorização da cultura local.
20: Cada real que o turista trouxe, ele gerou um impacto de R$15,60 no PIB. Portanto, nós estamos falando aqui de uma atividade econômica intensa com ganhos para a economia local.
17: O ranking de visitação mantém no topo o Parque Nacional da Tijuca, no Rio de Janeiro, com quase 5 milhões de visitas, seguido pelo Parque Nacional de Iguaçu e pelo Parque Nacional de Jericoacoara, no Ceará. Reportagem Cleide Lopes.
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4: Prefeituras e instituições como universidades, institutos federais e câmaras de vereadores aderiram ao programa Contrata Mais Brasil.
2: A plataforma foi criada para aproximar microempreendedores individuais do processo público de aquisição de produtos e serviços. Nela, o governo contrata e os pequenos negócios podem vender seus produtos.
4: Atualmente, já são 1.775 órgãos. Desde a sua criação, o programa gerou mais de R$22 milhões de renda direta para os microempreendedores individuais.
2: A plataforma conta com mais de 8 mil cadastros de fornecedores em mais de 100 atividades.
4: Mais informações sobre o programa no endereço gov.br/contrata-mais-brasil.
2: Atenção, caminhoneiros! Já estão em vigor as novas regras que vão ajudar na fiscalização do piso mínimo de frete para o transporte de carga nas rodovias.
4: A partir de agora, quem contrata esse tipo de serviço deverá informar parâmetros para o cálculo do frete, como distância, tipo de veículo e tipo de serviço prestado.
2: Essas informações serão fornecidas na hora de emitir o código identificador da operação de transporte, o CIOT.
4: Esse é um documento de registro exigido pela Agência Nacional de Transportes Terrestres, a ANTT, para o monitoramento das operações de cargas.
2: O superintendente de serviço de transporte rodoviário de cargas da ANTT, José Aires Amaral, explica que esses dados serão utilizados para fiscalização prévia do piso mínimo do frete.
22: A partir desses parâmetros, o sistema faz uma conta automática e verifica se o valor declarado do frete, também no CIOT, está de acordo com o piso mínimo de frete ou não. E faz algumas validações, por exemplo, os parâmetros informados estão de acordo, fazem sentido? Por exemplo, se na declaração, por exemplo, tiver a informação que Brasília, Rio de Janeiro são 500 quilômetros, o sistema mesmo já vai indeferir aquela informação, dizendo que não é compatível e que ele deve informar uma melhor localização ou uma distância compatível com aquele deslocamento.
4: Segundo o superintendente da ANTT, a partir do dia 1º de junho, os dados do CIOT também estarão integrados com a documentação fiscal exigida para o transporte de cargas.
2: O que vai facilitar e tornar mais eficiente a fiscalização sobre as operações de frete.
4: As mudanças na emissão do CIOT foram anunciadas pelo governo do Brasil como parte das medidas para reduzir os impactos da alta dos preços dos combustíveis sobre a população.
2: Essas foram as notícias do governo do Brasil.
4: A realização da Secretaria de Comunicação Social da Presidência da República.
2: Com produção da empresa Brasil de Comunicação.
4: Fique agora com as notícias do Poder Judiciário e do Congresso Nacional. Boa noite.
2: Boa noite para você. Até amanhã.
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25: CNJ lança aplicativo para fortalecer busca ativa de crianças e adolescentes.
26: Para o STJ, a plataforma de intermediação não responde por envio de criptomoedas para carteira falsa de outra corretora.
25: A Semana Nacional da Conciliação Trabalhista começou nesta segunda-feira.
26: Boa noite, eu sou o Arthur Filho.
25: E eu sou Walter Lima.
26: O Conselho Nacional de Justiça lançou nesta segunda-feira, Dia Nacional da Adoção, o aplicativo Adote para todo o país.
25: A busca ativa do Sistema Nacional de Adoção e Acolhimento já funciona em todo o país e reúne informações sobre crianças e adolescentes com mais dificuldades de conseguir uma família, como crianças mais velhas ou com deficiência.
26: Agora, essa iniciativa passa a contar também com um aplicativo próprio.
25: Desenvolvimento desenvolvido pelo Tribunal de Justiça do Paraná, o aplicativo Adote. Passa agora pelo processo de expansão nacional com o apoio do programa Justiça 4.0.
26: O ministro do Supremo Tribunal Federal, Flávio Dino, deu prazo de 10 dias para que o governo federal e os estados da Amazônia Legal informem quais providências de planejamento e preparação vêm sendo adotadas diante das projeções de aumento significativo dos riscos de incêndios florestais para os próximos meses.
25: O El Niño é um fenômeno provocado pelo aumento na temperatura das águas do Oceano Pacífico e tem ocorrência periódica, em geral, com impactos relevantes sobre o clima em diversos países. Marta Ferreira.
0: Uma nota técnica conjunta publicada pelo Instituto Nacional de Pesquisas Espaciais e com o Instituto Nacional de Meteorologia confirmam a provável intensidade alta para o fenômeno já no segundo semestre de 2026. Diante desse quadro, o ministro Flávio Dino, relator de uma ação que acompanha medidas para combater e prevenir incêndios na Amazônia e no Pantanal, deu prazo de 10 dias para que a União e os estados informem um plano para lidar com os incêndios.
26: Plataforma de intermediação de criptomoedas não é responsável por prejuízo decorrente de golpe se não houve falha no serviço ou se dano foi causado pela culpa exclusiva de usuário ou terceiros.
25: Essa é a conclusão do STJ. Fátima Uchoa.
1: Na origem, um investidor transferiu criptoativos para uma carteira digital e depois descobriu que o endereço era falso. Ele pediu ressarcimento dos prejuízos, alegando que a plataforma intermediadora teria falhado ao não adotar segurança capaz de identificar a irregularidade da chave de transferência. Porém, a Justiça de Minas Gerais negou a indenização. A terceira turma do STJ manteve o acórdão, considerando que a fraude ocorreu quando o investidor transferiu os valores a um ambiente externo, fora da atuação da empresa e para o qual ele próprio forneceu a chave de acesso, que é o endereço de destino. O ministro Ricardo Vilas Boas Cueva foi o relator.
26: Começou hoje a Semana Nacional da Conciliação Trabalhista 2026.
25: É a chance de muitos trabalhadores conseguirem de forma mais rápida uma resposta da Justiça. Larissa Batista.
5: Um acordo histórico de mais de 250 milhões de reais entre a empresa Vibraz Airoco e o Sindicato dos Metalúrgicos de São José dos Campos foi o pontapé para a abertura da Semana da Conciliação, que vai até sexta-feira em todos os tribunais regionais do trabalho. O valor recolhido desse acordo será utilizado para o pagamento de dívidas trabalhistas.
26: Ampliar a confiança e o conhecimento sobre a segurança das urnas eletrônicas.
25: Esse foi um dos temas da reunião ocorrida nesta segunda-feira na sede do TSE em Brasília. Estevão Furtado.
6: O presidente do TSE, ministro Nunes Marques, anunciou o lançamento da Semana Nacional do Sistema Eletrônico de Votação, uma ação voltada à conscientização da população, especialmente dos jovens, sobre as camadas de segurança do processo eleitoral brasileiro. O ministro também determinou a criação de uma comissão permanente para estudar o uso de ferramentas de inteligência artificial na justiça eleitoral.
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26: Uma boa noite a você.
25: E até amanhã.
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1: Eu sou Paula Groba.
2: E eu sou Ricardo Nakaoka.
1: E estes são os destaques de hoje do Jornal do Senado, que começa agora.
2: Senado vota crédito especial para renegociação de dívidas rurais.
1: Senado e STF debatem medidas para rever supersalários no setor público.
2: Projeto quer limitar publicidade de apostas online no Brasil.
1: Boa noite.
2: Boa noite.
1: Com a alta dos juros, a queda no preço dos produtos agrícolas e o aumento do endividamento no campo, produtores rurais de todo o país aguardam uma saída para renegociar as dívidas e manter a produção.
2: E a Comissão de Assuntos Econômicos do Senado deve votar nesta terça-feira um projeto que cria uma linha especial de crédito para o agronegócio. O pacote de ajuda está sendo negociado com o governo federal, como informa a repórter Patrícia Oliveira.
3: Um pacote bilionário de socorro ao setor agropecuário está na pauta da Comissão de Assuntos Econômicos. O projeto cria uma linha especial de crédito para renegociação de dívidas rurais com recursos do Fundo Social do Pré-Sal. A proposta vem sendo negociada entre o governo federal e o relator da matéria, o senador Renan Calheiros, do MDB de Alagoas. Renan ampliou a ajuda para outros produtores endividados, além daqueles afetados por secas e enchentes. A iniciativa prevê prazo de até 10 anos para pagamento das dívidas com carência de até 2 anos e a criação de um fundo garantidor para operações de crédito rural. O projeto também autoriza o uso de receitas correntes do Fundo Social do Pré-Sal de 2025 e 2026, além do superávit financeiro do fundo para financiar a nova linha especial de crédito. Para o ministro da Fazenda, Dario Durigan, a intenção é construir um texto de consenso sem comprometer o equilíbrio das contas públicas.
4: Fazer com que de fato chegue essa renegociação para os agricultores, que de fato caiba no bolso do agricultor e que de outro lado a gente mobilize os recursos públicos da maneira mais eficiente possível. Então todo mundo aqui na mesma página.
3: A possibilidade da edição de uma medida provisória pelo executivo também foi confirmada pelo senador Renan Calheiros.
5: Uma medida provisória com critérios de enquadramento, de juros, de carência e de prazo de 10 anos para pagar.
3: O governo estima um custo de 817 bilhões em 13 anos. Já o relator prevê valor bem menor, em torno de 100 bilhões ao longo de uma década.
1: O senador Isalci Lucas, do PL do Distrito Federal, criticou a medida provisória que zera o imposto de importação para compras internacionais de até 50 dólares. Segundo o parlamentar, a MP prejudica a indústria brasileira ao reduzir tributos para produtos importados, sem conceder tratamento semelhante aos produtores nacionais.
2: Isalci disse que apresentou uma emenda para que os mesmos benefícios concedidos para o imposto de importação sejam também dados aos produtores de calçado ou de vestuário brasileiros. No caso de produtos de até 50 dólares.
6: Essas medidas só beneficiam os trabalhadores chineses, prejudica a nossa indústria. Vamos ter que demitir milhares, milhões de pessoas, exatamente porque ninguém consegue competir com um país que não tem nenhum encargo trabalhista, que não tem os impostos que nós temos aqui no Brasil.
1: Já o senador Paulo Paim, do PT do Rio Grande do Sul, voltou a defender a redução da jornada de trabalho sem corte salarial e o fim da escala 6x1. O parlamentar destacou a PEC de sua autoria, que prevê a redução para 40 horas semanais, com possibilidade de avançar para 36 horas em etapas futuras.
2: Paim afirmou que a medida já é adotada em diversos países e citou experiências internacionais e recomendações da Organização Internacional do Trabalho. O senador também lembrou que a proposta está pronta para votação no plenário do Senado.
7: Lembro também que países como Portugal, Espanha, França, Bélgica, Alemanha, Chile, Equador já adotaram reduções que variam entre 40 e 36 horas. Na União Europeia, a média é de 36 horas semanais, chegando até em alguns países a 31 horas, como é o caso da Holanda.
1: E o presidente do Senado, Davi Alcolumbre, se reuniu nesta segunda-feira com o presidente do Supremo Tribunal Federal, Edson Fachin, para discutir um futuro anteprojeto de lei sobre a remuneração da magistratura. No encontro, também foram debatidos os salários dos servidores públicos e a necessidade de aperfeiçoar o sistema remuneratório no serviço público.
2: Segundo a presidência do Senado, a preocupação é com o aumento de vantagens extras, como gratificações e abônus, que podem comprometer a transparência e o cumprimento do teto constitucional. Os chefes dos dois poderes decidiram ampliar o diálogo com o Executivo e outras instituições para construir uma proposta sobre o tema.
1: Filhos de mulheres vítimas de feminicídio podem passar a ter mais tempo de proteção financeira do Estado. O Senado deve começar a analisar um projeto que aumenta de 18 para 21 anos a idade máxima para o recebimento da pensão especial destinada a órfãos desse tipo de crime.
2: A proposta busca garantir mais segurança e apoio a jovens que perderam as mães em casos de violência contra a mulher. Repórter Alexandre Campos.
8: Pelo projeto, o pagamento da pensão será extinto quando o filho completar 21 anos de idade ou se estudante aos 24 anos. Os valores serão reajustados anualmente pelo índice oficial da inflação. O valor a ser pago continua a ser de um salário mínimo, só que, ao invés de ser dividido pelo conjunto dos órfãos, esse montante será devido a cada um dos filhos com menos de 21 anos. O critério de renda familiar mensal per capita também sofrerá alterações. Passará de um quarto para metade de um salário mínimo. A autora do projeto, a senadora doutora Eudócia, do PSDB de Alagoas, afirmou que, em média, para cada mulher assassinada por razão de gênero, há dois filhos afetados.
9: A realidade desses órfãos é marcada por múltiplas vulnerabilidades, além do trauma psicológico decorrente da perda violenta da mãe, frequentemente presenciada. Muitas dessas crianças enfrentam instabilidade econômica, mudanças abruptas de residência e, em alguns casos, a separação entre irmãos.
8: O projeto ainda passa a garantir atendimento multidisciplinar para os beneficiários, com apoio psicológico e social contínuo. O texto também veda, sob qualquer hipótese, que a guarda desses menores seja concedida ao agressor, devendo eles ficarem sob os cuidados da família da mãe.
1: E a senadora Damaris Alves, do Republicanos do Distrito Federal, celebrou a sanção da lei de sua autoria que amplia as ações do SUS no enfrentamento à automutilação e a prevenção do suicídio entre crianças e adolescentes. Segundo a parlamentar, a nova lei é uma resposta ao crescente número de casos de sofrimento mental entre jovens brasileiros.
2: Damaris Alves também defendeu o fortalecimento da rede pública de saúde mental, com a ampliação do CAPS e o aumento de profissionais especializados para garantir atendimento adequado às crianças, adolescentes e suas famílias.
10: A lei 15.403 chegou para garantir que o Estado faça sua parte, porque o Estado foi lento, porque faltou vaga para um psicólogo ou um psiquiatra. A todos os prefeitos, a todos os governadores, cumpram a lei. Abram CAPS. Contratem psicólogos. Coloquem profissionais de saúde mental nas escolas.
1: Com o avanço das apostas online no Brasil, cresce também a preocupação com o endividamento das famílias e os impactos na saúde mental dos apostadores.
2: Diante desse cenário, o Senado começa a analisar um projeto que restringe a publicidade das bets, especialmente ações de marketing, que podem estimular o jogo compulsivo. Mais detalhes com o repórter Márcio Maturana.
11: Restrição de propaganda de bets em rádio, televisão, uniformes esportivos, eventos culturais, redes sociais, plataformas de streaming e campanhas com influenciadores digitais. Isso é o que prevê um projeto que começou a ser analisado pelo Senado. O texto muda a lei das bets para restringir a publicidade de apostas esportivas e jogos online com foco na saúde mental, proteção do consumidor e da economia familiar. A proposta tem assinatura de 7 senadores, sendo a primeira Damaris Alves, do Republicanos do Distrito Federal.
10: É um projeto construído a várias mãos. Eu só tenho a honra de ser a primeira signatária, mas foi construído com especialista, com a participação de parlamentares, Câmara e Senado, um corpo técnico extraordinário, e a gente está preocupado realmente com essa questão da saúde mental por causa do vício nos jogos de apostas.
11: A iniciativa é da Frente Parlamentar Mista para a Promoção da Saúde Mental, com senadores e deputados, e por isso outro projeto muito semelhante foi apresentado também na Câmara. O objetivo é que as duas propostas sejam analisadas em paralelo para facilitar uma eventual aprovação em uma das casas.
2: Com edição de Paula Groba e trabalhos técnicos de João Lira, o Jornal do Senado fica por aqui. Acompanhe agora as notícias da Câmara dos Deputados. Boa noite.
1: Uma boa noite e até amanhã.
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13: Presidente anuncia transição de um ano para a redução da jornada de trabalho.
14: Deputados ampliam acesso a novas tecnologias no Sistema Único de Saúde.
13: Câmara autoriza o uso de Fundo de Desenvolvimento Regional por cooperativa.
14: Ministério da Agricultura deverá dar aval para normas que afetam o setor.
13: Boa noite. Os deputados aprovaram proposta que determina a avaliação prévia do Ministério da Agricultura para a emissão de normas ambientais. O repórter Antônio Vital explica o teor da matéria.
15: O plenário da Câmara aprovou o projeto que torna obrigatória a aprovação do Ministério da Agricultura antes da edição de qualquer norma federal que tenha impacto na produção, criação, cultivo, manejo, transporte, processamento ou comercialização de espécie utilizada em atividade produtiva. Isso significa que qualquer norma editada por órgãos ambientais só terá validade se antes for avaliada pelo Ministério responsável pela Agricultura, Pecuária, Pesca, Aquicultura e Florestas. O projeto foi apresentado pelo deputado Pedro Lupion, do Republicanos do Paraná, coordenador da Frente Parlamentar da Agropecuária, e outros 10 deputados de diversos partidos. Uma das justificativas para a aprovação do projeto foi a possibilidade de inclusão da tilápia na lista nacional de espécies exóticas invasoras. A lista é definida pela Comissão Nacional de Biodiversidade, a CONABIO, um órgão do Ministério do Meio Ambiente que conta com a participação de representantes do Ministério da Agricultura. No ano passado, a CONABIO admitiu em nota oficial que a inclusão da tilápia estava sendo analisada, mas que isso não teria impacto na criação da espécie e serviria apenas como referência para medidas de prevenção. O relator, deputado Pezente, do MDB de Santa Catarina, disse que decisões como essa levam insegurança aos produtores.
16: Nós temos uma insegurança jurídica com normas redigidas por burocratas no ar-condicionado, todo mundo enroladinho numa gravata, que tem tirado o sono de muitas famílias. Um exemplo, por exemplo, é essa tal da lista de espécies exóticas invasoras. Já incluíram nessa lista espécies altamente relevantes para a nossa economia. Espécies como a tilápia, espécies também da nossa flora braquiária.
15: A proposta foi criticada pela deputada Érica Cocai, do PT do Distrito Federal. Para ela, priorizar a análise econômica antes da ambiental pode representar risco para a flora e a fauna do país.
17: O que se quer com esse projeto é tirar o poder dos órgãos ambientais, de poder avaliar as políticas acerca da produção agrícola, da produção pecuária, acerca da nossa flora, da nossa fauna. E aqui nós vamos ver que uma espécie animal ou uma espécie vegetal, talvez se chegue à conclusão que ela tem uma capacidade nociva para aquele próprio espaço de flora e de fauna.
15: O projeto que torna obrigatória a aprovação do Ministério da Agricultura antes da edição de qualquer norma que tenha impacto na produção, criação, cultivo ou comercialização de espécie utilizada em atividade produtiva seguiu para análise do Senado. Da Rádio Câmara de Brasília, Antônio Vital.
12: Meio Ambiente.
18: Joaquim Passarinho, do PL do Pará, celebra a aprovação de proposta que altera a classificação de parte da Floresta Nacional do Jamanchi em Novo Progresso. Ele explica que o projeto redefine a área como de uso sustentável, com regras menos rígidas de ocupação e exploração.
13: De acordo com Joaquim Passarinho, a mudança vai contribuir para a regularização de produtores que já vivem e trabalham na região antes da criação da Floresta Nacional. O deputado ressalta que a proposta pode dar segurança às famílias que dependem da produção rural para garantir renda.
18: Já Marina Silva, da Rede de São Paulo, critica a alteração dos limites da Floresta Nacional do Jamanchim e outros projetos que, em sua visão, favorecem quem descumpre a legislação ambiental. Ela defende o aumento da produção sem a derrubada de novas áreas e com a recuperação de regiões degradadas.
13: Marina Silva ressalta a importância da proteção ambiental para o desenvolvimento da agricultura brasileira. A parlamentar afirma que propostas em discussão na Câmara que enfraquecem a fiscalização prejudicam a imagem do país nos mercados internacionais.
12: Economia.
18: Câmara aprova projeto que autoriza o uso de recursos de fundos de desenvolvimento regional por cooperativas. O repórter Marcelo Lascher conta como vai funcionar.
19: A Câmara dos Deputados aprovou o projeto que permite que cooperativas acessem os recursos de 3 fundos públicos de desenvolvimento regional: o do Nordeste, o do Centro-Oeste e o da Amazônia. Os recursos são voltados para investimentos produtivos, infraestrutura e geração de empregos. A proposta já foi aprovada pelo Senado e altera 2 medidas provisórias e uma lei complementar. Segundo a deputada Marussa Boldrin, Lin, do Republicanos de Goiás, relatora do projeto na Comissão de Finanças e Tributação, as cooperativas ajudam a canalizar investimentos diretamente para micro, pequenos e médios produtores. A proposta foi defendida pelo deputado Pedro Lupion, do Republicanos do Paraná, coordenador da Frente Parlamentar da Agropecuária.
20: Que nesse caso, o que nós estamos permitindo e dando a possibilidade do cooperativismo também acessar os fundos constitucionais, que são acessados por todas as atividades econômicas, e o cooperativismo, seja ele qual for, em qual ramo for, não só no cooperativismo agropecuário, mas de saúde, de transporte, de trabalhadores, agricultura familiar, ou até mesmo de crédito, possam acessar também os fundos constitucionais.
19: A proposta foi aprovada de maneira simbólica, sem votos contrários e com apoio do governo, como disse o deputado Bongás, do PT do Rio Grande do Sul.
21: O governo também aprova porque ele estende esses repasses também para as cooperativas, que é muito importante que eles possam também alcançar e que isso esteja explícito na lei.
19: O projeto que permite que cooperativas acessem os recursos dos fundos públicos de desenvolvimento do Nordeste, do Centro-Oeste e da Amazônia seguiu para a sanção presidencial e já pode virar lei. Da Rádio Câmara de Brasília, com informações de Antônio Vital, Marcelo Larcher.
12: Desenvolvimento Regional.
13: Defensor Stélio Denner, do União, celebra a decisão da Agência Reguladora de Energia Elétrica que reduziu o reajuste da conta de luz em Roraima. O parlamentar explica que o aumento previsto de 24% caiu para 4% após mobilização da bancada federal do Estado junto à ANEEL.
22: Segundo o defensor Stélio Denner, o recuo é uma conquista de toda a bancada federal de Roraima, que realizou diversas audiências nos últimos meses. Apesar disso, ele afirma que o Estado ainda sofre com tarifas elevadas em comparação com outras regiões do país.
13: Lídice da Mata, do PSB, contesta críticas ao governo da Bahia ao comparar obras e indicadores do Estado com a situação da cidade de Salvador. A deputada afirma que a capital baiana apresenta resultados preocupantes em qualidade de vida, educação e competitividade.
22: Lídice da Mata cita investimentos do governo da Bahia em Salvador, como a ampliação do metrô, a implantação do VLT, a construção de hospitais e escolas de tempo integral. Ela avalia que essas ações mostram avanços do executivo estadual diante dos problemas que persistem na gestão da capital.
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12: Saúde.
13: A Câmara aprovou um projeto que amplia o acesso a novas tecnologias no SUS. A repórter Júlia Lopes tem mais detalhes.
30: A Comissão de Constituição e Justiça da Câmara dos Deputados aprovou um projeto que cria novos modelos de acordos para aquisição de tecnologias em saúde pelo Sistema Único de Saúde, o SUS. A proposta inclui novos medicamentos, produtos, procedimentos e terapias inovadoras. Os chamados acordos de acesso gerenciado serão firmados por meio de contratos específicos com definição de critérios, metas e prazos para o acompanhamento de resultados. Pelo texto, a incorporação dessas tecnologias será feita com base em monitoramento contínuo pelo governo, permitindo o compartilhamento de riscos clínicos e financeiros entre o poder público e as empresas. A avaliação vai considerar critérios como eficácia do tratamento, resultados clínicos reais dos pacientes, segurança da tecnologia, impacto público e também acompanhamento contínuo dos resultados obtidos. O relator da proposta, deputado Diego Garcia, do União do Paraná, afirmou que a medida pode acelerar o acesso da população a tratamentos de alto custo no SUS.
0: Esse talvez seja o ponto mais importante do projeto. Hoje, muitas famílias enfrentam uma longa espera para conseguir acesso a medicamentos e terapias de alto custo no SUS. Com os acordos de compartilhamento de risco, o governo pode incorporar novas tecnologias de forma mais rápida e responsável, acompanhando os resultados reais do tratamento e dividindo riscos financeiros e clínicos.
30: Na prática, a proposta busca ampliar o acesso a tratamentos inovadores, medicamentos de alto custo e tecnologias mais recentes, além de fortalecer a participação de famílias, especialistas e da sociedade civil no processo de avaliação, especialmente em casos de doenças raras. Agora, o projeto que cria novos modelos de acordos para aquisição de tecnologias em saúde pelo SUS deve seguir para o Senado. Da Rádio Câmara de Brasília, Júlia Lopes.
2: Ciência e tecnologia.
3: Coronel Assis, do PL de Mato Grosso, critica o decreto sobre a fiscalização do ambiente digital, argumentando que medidas sobre a regulação das redes devem ser debatidas pelo Congresso. Segundo ele, há risco à liberdade de expressão e à ampliação do controle sobre conteúdos.
4: Coronel Assis também defende a redução da maioridade penal e afirma que a medida é necessária para enfrentar a impunidade. O deputado sustenta que a proposta representa uma prioridade no debate sobre segurança pública.
3: Comissão aprova incentivos para ampliar a participação das mulheres na iniciação científica.
4: A repórter Mônica Tati explica detalhes do projeto que está em discussão na casa.
5: Projeto aprovado pela Comissão de Educação incentiva a participação feminina nas áreas de ciência, tecnologia, engenharia, matemática, química, física e tecnologia da informação. A proposta prevê a implementação em duas áreas: na educação básica, com programas específicos para gerar o interesse das meninas nas ciências, e na educação superior, com mecanismos que ajudem as mulheres que foram mães ou são cuidadoras a concluir seus estudos na educação superior. Também está prevista a criação de um regime especial de avaliação da produção acadêmica das docentes mães ou que cuidam de parentes diretos com deficiência ou doença grave. A relatora na comissão, a deputada Franciane Baier, do Republicanos do Rio Grande do Sul, acredita que os estímulos podem reduzir as barreiras que fazem com que muitas mulheres desistam de atuar em uma área que ainda é vista como tipicamente masculina.
6: Nós sabemos que a mulher acaba sendo muitas vezes a responsável pelo cuidado com a casa e com a família, e muitas vezes esses prazos legais de conclusão do curso ou até análise do currículo e dos trabalhos apresentados para ingressarem alguma carreira que é científica é prejudicada nesse ponto.
5: A proposta que traz incentivos para ampliar a atuação das mulheres na área científica ainda será votada pela Comissão de Constituição e Justiça e pelo Plenário da Câmara antes de virar lei. Da Rádio Câmara de Brasília, Mônica Tati.
2: Justiça.
3: Inácio Arruda, do PCdoB do Ceará, acusa setores da oposição de hipocrisia diante das investigações sobre as irregularidades envolvendo o Banco Master. O parlamentar cobra uma apuração rigorosa e a punição de todos os responsáveis por eventuais desvios de recursos.
4: Na visão de Inácio Arruda, grupos extremistas e conservadores utilizam discursos moralistas para tentar encobrir crimes históricos no sistema financeiro. Na visão dele, o esclarecimento dos fatos fortalece o campo democrático no Brasil.
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2: Presidência.
1: diminuição da jornada semanal para 40 horas passará por transição de um ano, segundo anunciou o presidente da Câmara em entrevista acompanhada pelo repórter Luiz Gustavo Xavier.
8: O presidente da Câmara, Hugo Mota, anunciou nesta segunda-feira em entrevista coletiva que o relatório final da proposta de emenda à Constituição, que elimina a escala de trabalho 6x1, terá um ano de transição para reduzir a jornada de 44 horas para 40 horas semanais.
9: 60 dias após a promulgação da PEC e após 12 meses, mais 2 horas. Então a transição se dará dentro de um ano, não mais do que isso. Dá um tempo para que os setores possam se organizar.
8: Mota declarou que a redução da jornada de trabalho é um dos 3 pontos que considera inegociáveis na PEC. Os outros 2 seriam o fim da escala 6x1 e a proibição da redução salarial.
9: Nós partimos do princípio que esses 3 pontos são inegociáveis para a Câmara dos Deputados, são também pontos inegociáveis para o governo e nós temos ampla convergência nessas 3 situações que trazem para o trabalhador brasileiro, para a trabalhadora brasileira, uma nova realidade depois da aprovação dessa proposta.
8: Segundo o presidente da Câmara, o texto está sendo ajustado para regras de servidores públicos, prestadores de serviços para entes públicos e microempreendedores individuais, os MEIs. Hugo Mota também conversou hoje com o presidente da República, Luiz Inácio Lula da Silva, sobre o reajuste de valor para microempreendedores individuais, os MEIs, e destacou que Lula está sensível à proposta. Da Rádio Câmara de Brasília, Luiz Gustavo Xavier.
10: Trabalho.
11: Ao apoiar a proposta que reduz a jornada de trabalho, Paulo Lemos, do PT, reitera que a bancada do Amapá não apoiou emendas que desidratam o projeto original. O deputado alerta que a população acompanha de perto a posição dos parlamentares sobre o fim da escala 6x1.
1: Na opinião de Paulo Lemos, a redução da jornada semanal é uma demanda da classe trabalhadora que enfrenta rotinas cansativas e transporte público. Segundo ele, pesquisas apontam ampla aprovação popular à medida.
11: Tadeu Venere, do PT do Paraná, convoca os eleitores a pressionar os deputados pela aprovação do fim da escala 6x1. Ele alerta que a comissão especial que analisa a proposta precisa acelerar a votação da matéria original para que o plenário delibere sobre o tema.
1: Tadeu Venere critica a emenda ao texto que prevê compensação a empresas e pode ampliar a jornada para até 52 horas semanais. Ele argumenta que a pressão sobre o Congresso pode garantir mais tempo de descanso e melhor qualidade de vida para os trabalhadores brasileiros.
11: Luiz Carlos Raul do Podemos do Paraná questiona os efeitos da redução da jornada de trabalho sobre as micro e pequenas empresas. Ele alerta que mudanças nas regras trabalhistas precisam considerar os impactos sobre os empregadores e a geração de empregos.
1: Luiz Carlos Raul critica o desempenho econômico e social do Brasil nas últimas décadas e afirma que o país enfrenta dificuldades em indicadores como renda, emprego e segurança pública. O parlamentar também faz críticas à condução das políticas econômicas nacionais.
11: Heloísa Helena, da Rede do Rio de Janeiro, faz um apelo para que o Congresso derrube o veto ao projeto que permite o aproveitamento de trabalhadores concursados no setor elétrico após privatizações. Ela sustenta que esses profissionais possuem conhecimento estratégico para o funcionamento do sistema.
1: De acordo com a Heloísa Helena, as privatizações no setor já causaram impactos negativos na Companhia Hidrelétrica do São Francisco. Ela pede que o governo libere a base aliada para garantir o direito dos trabalhadores de forma soberana.
11: Termina agora o Jornal Câmara dos Deputados, com trabalhos técnicos de Everson Urani e apresentação de Márcio Aquiles Sardi e Val Monteiro. Boa noite.
1: Você ouve as notícias do Tribunal de Contas da União. Boa noite.
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10: 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Boa noite.

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1: Olá, seja muito bem-vindo, seja muito bem-vinda aqui no nosso Resumo TMC, agora 10 horas em ponto, a gente segue aqui até a meia-noite. Eu, Pietra Mesquita, tô aqui assumindo o comando desse Resumo TMC, porque minha parceira Alexia Marília tá dodói, gente, pois é, mas já já ela vai estar aqui de volta, tá em casa se recuperando, inclusive um beijo pra minha parceira, se recupera bem. Já já retorna aqui pra gente. A gente segue por aqui porque hoje é segunda-feira. Vamos dar aquele start na semana, né? Segunda-feira, dia 25 de maio. A gente começa aqui então o nosso Resumo TMC, dando um oi pra você que tá aí sintonizado no 100.1 em Brasília e São Paulo, no 101.3 no meu Rio de Janeiro, no 88.7 em Belo Horizonte e no 92.7 em Recife. Te convido também a

É isso aí, vem você se informar aqui com a gente também nesse finzinho, né, dessa segunda-feira, porque, olha, o Supremo Tribunal Federal avalia medidas jurídicas e diplomáticas depois de que a Justiça dos Estados Unidos determinou que o ministro Alexandre de Moraes seja intimado pessoalmente por e-mail, tá? Moraes é alvo de uma ação movida pela plataforma Rumble na Justiça da Flórida, e essa rede social, ela acusa o ministro de mandar suspender perfis de brasileiros que vivem nos Estados Unidos. Segundo as investigações brasileiras, esses usuários são suspeitos de ataques antidemocráticos contra o STF. Diante do caso, o Supremo pretende acionar a diplomacia brasileira e os setores de cooperação internacional do Ministério da Justiça. A Advocacia Geral da União também deve participar da defesa institucional. Integrantes do STF afirmam que a legislação brasileira impede que juízes respondam pessoalmente por decisões tomadas no exercício da função. E segundo essa interpretação, magistrados só podem ser responsabilizados diretamente em situações excepcionais, como, né, casos de fraudes internacional. Os ministros também argumentaram aí que a Constituição determina que a responsabilidade seja do Estado brasileiro e não do juiz individualmente. Vou pedir licença aqui para beber uma aguinha, porque a voz está indo embora. Aqui, bom, é isso, resumo ao vivo, né, gente? A gente segue aqui com o nosso giro de notícias, porque o presidente do Partido Liberal, o PL, Valdemar Costa Neto, reafirmou nessa segunda-feira que Flávio Bolsonaro continua sendo o pré-candidato do partido à presidência da República, tá? Essa declaração, ela acontece em meio à repercussão de um áudio em que o senador aparece pedindo dinheiro ao banqueiro Daniel Vorcaro, dono do Banco Master, para financiar um filme sobre Jair Bolsonaro. Em entrevista à Globo News, Valdemar afirmou o seguinte, abre aspas para ele: ele é o candidato do Bolsonaro e nós vamos até o fim nessa história, porque ele vai ganhar as eleições. A Michelle Bolsonaro está fora de questão, ela não é a candidata à presidência. Mais uma vez, olha, a fala, ela aumenta o peso da discussão interna no PL sobre quem deve disputar as eleições presidenciais pelo partido. Nos bastidores, tinha aí especulações, né, de que Michelle Bolsonaro poderia assumir a pré-candidatura. Segundo Valdemar Costa Neto, ele só ficou sabendo da conversa entre Flávio Bolsonaro e Daniel Vorcaro quando o caso veio a público. No áudio divulgado, Flávio Bolsonaro pede 61 milhões de reais para financiar o filme Dark Horse, uma cinebiografia de Jair Bolsonaro. Segundo informações, gente, reveladas, o total previsto para ser transferido pelo banqueiro à produção chegaria a 134 milhões de reais. E olha, o ex-governador de Minas Gerais, Romeu Zema, voltou a entrar em rota de colisão com a família Bolsonaro nessa segunda-feira. Durante um evento em São Paulo, Zema afirmou que eleitores de Flávio Bolsonaro estariam na prática ajudando na reeleição do presidente Lula. Essa declaração, ela aconteceu aí depois da queda de Flávio Bolsonaro nas pesquisas de intenção de voto. Segundo Zema, Lula segue estável nos levantamentos, enquanto o senador do PL, ele vem perdendo o apoio, né? O ex-governador disse tá preocupado com a possibilidade da direita repetir erros anteriores e acabar favorecendo a esquerda nas eleições. Apesar dessas críticas, Zema afirmou que vai apoiar qualquer candidato aí contra o PT em um eventual segundo turno. E a fala dele provocou reações de Carlos Bolsonaro nas redes sociais. Numa publicação no X, o antigo Twitter, o ex-vereador afirmou: "Estou para conhecer sujeito mais baixo que esse. Tentamos e na primeira oportunidade vem uma facada." Carlos Bolsonaro também disse que Romeu Zema estaria enfraquecendo o próprio partido e aumentando o risco de desintegração da legenda. E olha, o presidente do Banco Central do Brasil, Gabriel Galli,

0: Bípolo, ele afirmou nessa segunda-feira que o BC acompanha de perto os bancos que não cumprem as regras do Acordo de Basileia, que é aí o conjunto de normas internacionais criado para garantir a segurança do sistema financeiro, né? Segundo Galípolo, o monitoramento envolve a situação de caixa, o nível de capitalização e a liquidez dessas instituições financeiras. As declarações, elas foram feitas durante a apresentação do relatório de estabilidade financeira. Questionado aí sobre o Banco de Brasília, né? O presidente do Banco Central evitou comentar detalhes do caso, tá? De acordo com ele, falar publicamente sobre situações específicas pode acabar causando mais instabilidade ao sistema financeiro. E para explicar, né, melhor aí a posição do Banco Central, Galípolo ele comparou a cobertura sobre o BRB a um BBB da supervisão bancária. Pois é, a declaração ela indica que a fiscalização existe, mas sem exposição pública de cada instituição monitorada. Segundo Galípolo, quando um banco apresenta problemas prudenciais ligados ali à saúde financeira e também ao cumprimento das regras, a autoridade monetária adota aí medidas de controle e cobrança para corrigir ali a situação, né? Ele afirmou também que, ainda que o Banco Central não interfere nas decisões privadas tomadas pelas instituições financeiras. O chamado Índice de Basileia é um indicador usado para medir a capacidade de um banco suportar riscos financeiros. Na prática, ele mostra quanto capital próprio a instituição possui para enfrentar perdas e manter as operações funcionando. Quando esse índice fica baixo, o mínimo exigido, né? O Banco Central pode tomar medidas de intervenção e fiscalização. E Gabriel Escobar, representante da Embaixada dos Estados Unidos no Brasil, participa nessa terça-feira de uma reunião fechada que vai acontecer em Brasília para discutir a cooperação em minerais críticos e terras raras. Pois é, assunto esse que está dando o que falar, né? O encontro ele reúne empresários, parlamentares e também técnicos do governo federal ligados ao setor mineral e industrial. Essa iniciativa ela é organizada pela Amicham Brasil, pelo Citigroup e pela Câmara de Comércio dos Estados Unidos. Gabriel Escobar, ele vai ser responsável pelo discurso de encerramento do evento, tá? E a fala dele deve destacar ali possíveis parcerias estratégicas entre o Brasil e os Estados Unidos na área de minerais críticos. O governo brasileiro, ele vai ser representado por técnicos do Ministério de Minas e Energia, do Ministério também de Desenvolvimento, Indústria, Comércio e Serviço do Banco Nacional de Desenvolvimento Econômico e Social e da Agência Nacional de Mineração. Agora, 10 horas mais 9 minutos.
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0: 10 horas mais 10 minutos, a gente fala aqui sobre a previsão do tempo, né? Porque finalzinho dessa segunda-feira, a gente quer te atualizar como que vai começar esse tempo aí de terça-feira. Então, olha só, a gente começa pela região sudeste, porque aqui em São Paulo, o dia começa com sol e nuvens, tá bom? À tarde tem pancadas de chuva e à noite é nubladinha. Então, você que tá em São Paulo, já prepara aí o seu guarda-chuva e, ó, ficar bem escondidinho, né, no cobertor. A máxima de 25 graus e a mínima de 14. No Rio de Janeiro, meu Rio de Janeiro, galera carioca, olha só, a terça-feira começa por lá com sol, mas termina aí com pancadas de chuva. Então, carioca não vai ter aquela famosa praia, viu? A máxima de 28 graus e a mínima de 18. E em Belo Horizonte, o dia é de sol e com algumas nuvens, mas sem chuva. Então, notícia boa aí para quem mora em Belo Horizonte, a máxima de 26 graus e a mínima de 16. Indo ali pro centro-oeste, o Brasília, né, a nossa capital, o dia lá começa nublado, mas o sol aparece ali aos pouquinhos durante a tarde e à noite aquele climinha gostoso, a máxima de 26 graus e a mínima de 16. E para fechar, a gente fecha aqui no Nordeste, porque em Recife, né, a gente vai ter terça-feira chuvosa. Então você que mora no Recife ali, vai ficar complicado, guarda-chuvinha, tá? Não vai ter praia também. A máxima de 28 graus e a mínima de 23. 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
0: E olha só, de olho nas eleições em Minas Gerais, o Partido Liberal, famoso como PL, né, acelera ali as articulações para definir seus próximos passos, tá? Júnior de Castro traz os detalhes pra gente.
2: O senador Flávio Bolsonaro deve se reunir nesta semana com a direção do Partido Liberal aqui em Minas para definir quem vai ser o candidato ao governo do estado, apoiado pela legenda nas eleições de outubro. Minas, a gente lembra aqui, é considerado estratégico por ser o segundo maior colégio eleitoral do país e ter peso decisivo nas disputas presidenciais. A expectativa do partido é fechar a escolha antes da próxima visita de Flávio a Belo Horizonte, marcada para os dias 1º e 2 de junho. Segundo o presidente do PL Mineiro, deputado federal Domingos Sávio, o encontro deve acontecer em Brasília com a presença do senador Cleitinho Azevedo. O PL trabalha hoje com duas possibilidades: apoiar Cleitinho, que lidera as pesquisas para o governo de Minas, ou lançar candidatura própria. Entre os nomes cotados estão dos empresários Flávio Roscoe e Vitório Medioli. Caso o partido tenha candidato próprio, o Republicanos vai poder indicar o nome para vice na chapa. Nos bastidores, a aproximação entre PL e Republicanos ocorre após o partido descartar uma possível aliança com o atual governador Matheus Simões, aliado de Romeu Zema. O cenário político também ganhou novos desdobramentos após a repercussão envolvendo Flávio Bolsonaro e o banqueiro Daniel Vorcaro, tema que ampliou as tensões dentro da direita mineira.
0: E agora a gente vai para Brasília, porque em meio às articulações para 2026, uma viagem de Flávio Bolsonaro aos Estados Unidos chama aí a atenção e amplia as movimentações nos bastidores políticos, tá? Quem traz os detalhes para a gente é a nossa repórter Rafaela Soares.
3: O senador Flávio Bolsonaro está em Washington, nos Estados Unidos, para um possível encontro com o presidente norte-americano Donald Trump. A viagem ocorre em meio a uma crise na pré-campanha presidencial do filho do ex-presidente Jair Bolsonaro, após a repercussão do caso envolvendo o banqueiro Daniel Vorcaro e o financiamento do filme Dark Horse. Segundo aliados, a visita vinha sendo articulada há semanas e teria contado com o apoio do secretário de Estado americano, Marco Rubio, que mantém interlocução com Eduardo Bolsonaro. Nos bastidores, aliados de Flávio avaliam que uma imagem ao lado de Trump pode ajudar a recuperar o apoio entre eleitores conservadores e reforçar a aproximação entre bolsonarismo e trumpismo. Já integrantes do governo Lula enxergam a movimentação com preocupação e avaliam que um gesto político de Trump pode influenciar a disputa presidencial deste ano.
0: E olha, gente, a morte do fisiculturista Gabriel Gunley, de 22 anos, né, pegou todo mundo aí de surpresa nesse último sábado. O atestado de óbito do atleta, ele apontou morte súbita causada por cardiomiopatia hipertrófica no coração, podendo ser causada por fatores genéticos ou também uso de anabolizantes. Para entender mais sobre esse assunto, né, sobre esse caso do Gabriel, a TMC conversou com o doutor Eugênio Moraes, médico especialista em cardiologia. Vamos conferir. Bom, doutor, eu queria começar perguntando assim, para as pessoas que são leigas e lê esse nome, né? Cardiomiopatia hipertrófica. A gente não sabe muito bem do que se trata, nós que somos leigos. De que forma que o senhor pode explicar para a gente entender o que é essa doença?
4: Sim, ó, a cardiomiopatia hipertrófica, ela é uma condição genética. E ela acontece porque a pessoa que tem esse problema tem uma mutação, né, que vai predispor a fazer hipertrofia. E não é uma hipertrofia no coração como um todo, é mais na região do septo, que é uma parte do músculo, e ela tende a ser assimétrica. Então o músculo cresce, né, independentemente de fatores externos, porque existe ali uma mutação que altera a célula, que é o miocárdio, e vai fazer com que exista essa hipertrofia. Quer dizer, da mesma forma que a gente tem os nossos músculos, braços e pernas, que a gente faz musculação, ele vai crescer, né? Mas nessa condição, ele vai crescer espontaneamente em função dessa mutação. Então você vai ter uma hipertrofia, um aumento em especial da região septal e de forma assimétrica dentro do coração, mais especificamente no ventrículo esquerdo.
0: E essa doença, né, eu estava estudando sobre, ela tem origem genética ou também pode ser ali adquirida ao longo da vida, inclusive com a participação ali de uso de esteroides anabolizantes, né? O Gabriel, inclusive, ele tinha ido num podcast, tinha falado que tinha começado a usar essas substâncias. Queria que o senhor falasse um pouco como que esses anabolizantes, eles afetam o coração a ponto de provocar essa doença, a ponto de provocar a cardiomiopatia hipertrófica.
4: Aqui no caso dos anabolizantes, a gente tem uma ação direta desses anabolizantes, né, nessa hipertrofia. Então, o que vai acontecer é que você vai ter aumento do músculo do coração, semelhante ao que você tem no músculo dos braços e das pernas. Só que, diferentemente do músculo esquelético, músculo dos braços, das pernas, do nosso corpo como um todo, para o coração, as hipertrofias, elas não são benignas, elas não são boazinhas, elas podem trazer prejuízos. Por exemplo, fibroses, né, cicatrizes no interior do coração, elas podem, com o tempo, fazer com que esse coração fique aumentado e dilatado, implicando uma condição potencialmente maligna, grave, até fatal para esse músculo do coração. Então, tem uma ação direta. A gente tem outras ações, por exemplo, pessoa que usa anabolizante, depende de dose, depende de tempo, ele pode ficar hipertenso, ele pode ter piora do seu perfil metabólico, interferindo nos colesteróis, então piorando o perfil do colesterol. Então, assim, os efeitos malignos, né, ruins dos anabolizantes sobre o sistema cardiovascular são muitos e eles são muito bem conhecidos.
0: A gente também está falando de um atleta que é um atleta de alto rendimento, né? E por ele ser esse atleta de alto rendimento, pegar ali muito peso, ter um exercício exagerado também com a junção de anabolizantes, pode agravar também essa cardiomiopatia?
4: Sim, ótima pergunta. Né, toda vez que a gente está diante de situações de estresse, né, a gente vai somar fatores. Então, por exemplo, eu vou ter o efeito direto do anabolizante e eu vou ter o efeito do exercício em alta carga, em alta intensidade. E essas coisas podem sim trazer prejuízos para o sistema cardiovascular. Quer dizer, podem excitar o coração, podem propiciar arritmias, podem piorar condições que são pré-existentes. Então, respondendo de forma prática, pode sim. Essa associação tem potencial pior do que se você tiver uma condição de forma isolada.
0: É bom para ficar o alerta, com toda certeza. A gente queria fazer uma última pergunta pro senhor, porque assim, nas redes sociais, o Gabriel, ele também tinha relatado o uso de insulina, né, para fins estéticos e também para ganho muscular. Esse uso de insulina tem alguma relação com essa doença? Pode se agravar também? Como funciona?
4: Acho que com essa questão da cardiopatia hipertrófica propriamente dita, não, tá? A insulina, ele é um hormônio que regula aí o metabolismo do açúcar, né? Ele tem efeitos anabolizantes, mas o efeito tóxico sobre o músculo do coração, ele é muito maior dos anabolizantes do que da insulina. É claro que fazer uso de insulina de forma irregular, não prescrita, também pode trazer prejuízos, até condições potencialmente também muito graves, como, por exemplo, uma hipoglicemia, né? A falta de açúcar no sangue, e isso pode levar até a morte, inclusive. Mas a insulina propriamente dita não seria o fator principal nesse caso.
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Ó, você tá ouvindo a musiquinha? É o quê? É hora de todo mundo comenta. A gente volta aqui, né, com o nosso resumo TMC. Você que tá sintonizado aí no 100.1 em Brasília, São Paulo, também no 88.7 em Belo Horizonte, 101.3 no Rio de Janeiro e 92.7 em Recife. Fica aqui conectado com a gente, porque vai começar o nosso Todo Mundo Comenta. Porque é o seguinte, gente, a gente teve virada cultural aqui em São Paulo, né, nesse final de semana. E aí a virada cultural desse ano fez história, tá? Ela mobilizou aí milhões de pessoas por toda a capital paulista e teve um forte impacto econômico também para a cidade aqui, tá? Segundo uma pesquisa aí da Fundação Getúlio Vargas, encomendada pela Prefeitura, hoje foram 4 milhões e 800 mil pessoas circulando por São Paulo, movimentando mais de R$1 bilhão na economia da cidade. E olha só, a pesquisa, ela ouviu 1.600 pessoas em todas as regiões aí da capital e mostrou um índice altíssimo de aprovação, tá? 99% dos entrevistados disseram que recomendariam a virada cultural para amigos e também familiares. Além disso, quase 95% aí afirmaram que pretendem voltar na próxima edição. E olha, quase nove em cada 10 pessoas classificaram as atrações como ótimas ou boas e acharam que a edição desse ano foi igual ou melhor à do ano passado. Então, diante desses dados aí, né, inclusive porque muitas pessoas vieram de fora, pessoas que não moram aqui em São Paulo, né, moram em outros estados, vieram aqui para São Paulo para curtir também a virada. E diante desses dados, né, da galera ter gostado bastante, a nossa enquete hoje é a seguinte: quem você gostaria de ver na virada cultural em 2027? Já pensando então pro ano que vem. A gente teve aí, né, tivemos shows que a galera curtiu bastante, como o Péricles, teve Thiaguinho, teve Luísa Sonza, teve K-pop, inclusive. Então a gente teve ali uma variedade de artistas, de sons, de, enfim, de música, né, de todos os tipos. E a gente quer saber agora de você, quem que você quer ver na próxima virada cultural. Ó, quem tá no YouTube tá acompanhando aí alguns shows que aconteceram na virada cultural desse final de semana. Lembrando que eu tô aqui, ó, com o nosso canequinha, tá? Hoje a guarda tá sendo minha, viu, Alexia Marília? A gente é o nosso filho, a gente fala que é o nosso filho. Então eu estou com a guarda hoje do nosso canequinha, tá? Porque vai receber você, vai receber a sua mensagem aqui. Então, manda pra gente aí, DDD 11 97221 1001. Repetindo pra você, DDD 11 97221 1001. Lembrando também que você pode mandar mensagem lá no nosso YouTube, @TMCNewsBR. Além de ver aqui, ó, o meu rostinho, né, conferir o nosso resumo TMC com seus olhos, você também pode escrever lá no chat e mandar a sua mensagem, mandar, enfim, quem que você quer ver na virada cultural de 2027, ou mandar alguma mensagem pra gente aí. A gente tá aguardando você, porque o resumo se faz com você também. Vou pedir pro Jorgão fazer o quê? Mandar aquela vinheta do número pra ficar bem na cabeça do pessoal. Vamos lá, Jorgão? O

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0: 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É isso aí, quem escuta sabe, a gente espera então a sua mensagem aqui pra gente, fechou? A gente segue aqui com o nosso resumo TMC, agora 10 horas mais 27 minutos. A gente vai atravessar agora o oceano direto pra Europa, tá? Depois de mais de 4 anos de guerra, gente, pois é, os impactos aí do conflito vão muito além da destruição nas cidades ucranianas, né? Um estudo, ele revela ali que pelo menos metade da população sofre com algum tipo de abalo na saúde mental causado pela guerra. Do Reino Unido, a correspondente Marina Isidro traz os detalhes pra gente desse cenário.
2: Não causa só morte e destruição, mas também mexe de uma forma muito séria com a saúde mental de quem é afetado por ela. E no caso da guerra na Ucrânia não é diferente. Segundo a Organização Mundial da Saúde, quase 70% dos ucranianos sofrem ou já sofreram de ansiedade, depressão ou estresse severo. E a OMS acredita que o impacto da guerra na saúde mental dos ucranianos deve durar por várias gerações. Tem uma outra organização chamada, em uma tradução livre, Comitê Internacional de Resgate. É um grupo humanitário que existe há quase 100 anos, tem Albert Einstein, inclusive, como um dos seus idealizadores. Esse grupo estima que metade da população da Ucrânia afetada pela guerra, ou seja, pelo menos 15 milhões de pessoas, precisam de ajuda psicológica. Os especialistas dizem que esse problema se manifesta na população, por exemplo, na forma de privação de sono, que os ucranianos estão dormindo quase uma hora menos em comparação ao início da guerra por causa de um estresse crônico causado por bombardeios. Também existe uma ansiedade por causa da indefinição sobre o fim do conflito, né, que não tem previsão para acabar. A gente tem falado por aqui que, apesar de um início de acordo de paz ter sido desenhado com a ajuda dos Estados Unidos há alguns meses, o foco de Donald Trump hoje está muito na guerra no Irã, né? E no último fim de semana, líderes europeus, como autoridades da União Europeia, o chanceler alemão Friedrich Merz, se manifestaram contra um bombardeio na capital da Ucrânia, Kiev, e segundo o presidente ucraniano, Volodymyr Zelensky, matou pelo menos 4 pessoas e deixou várias feridas, destruiu residências, escolas, um museu dedicado à tragédia de Chernobyl, isso usando quase 600 drones, 30 mísseis e um deles um míssil balístico supersônico que tem a capacidade de carregar armas nucleares, ou seja, um foco totalmente em civis.
3: Tá certo, eu vou fazer aqui uma recomendação de um livro com base nisso que a Marina estava contando, são histórias diferentes, mas tem tudo a ver, né? Que é um livro chamado Sonhos no Terceiro Reich. É um livro escrito por uma jornalista, estou até tentando lembrar o nome aqui, pesquisei, Charlotte Beratz. E o que que diz esse livro? Que o impacto do nazismo foi tão grande na Alemanha dos anos 30, depois que Hitler subiu ao poder, que o inconsciente das pessoas foi afetado de forma que elas começavam a sonhar com repressão, começaram a ter problemas psicológicos conscientemente e inconscientemente. É diferente a história? É óbvio que é diferente, mas vejam só como abriu a Marina falando, né? O impacto que uma guerra, especialmente prolongada, causa nas pessoas, no dia a dia das pessoas, né? Na ida ao trabalho, no elevador, na feira, no transporte público, na relação com as pessoas. É realmente muito sério isso e não tem horizonte de conclusão essa guerra, né?
0: Agora 10 horas mais 30 minutos e o caso da advogada influenciadora digital Deolane Bezerra voltou ao centro das atenções aí depois de uma nova decisão do Supremo. Rafaela Soares traz os detalhes pra gente sobre esse desdobramento.
4: O ministro Flávio Dino, do Supremo Tribunal Federal, decidiu manter a prisão preventiva da influenciadora Deolane Bezerra e rejeitou o pedido da defesa para que ela respondesse ao processo em liberdade. Os advogados alegaram que Deolane tem uma filha menor de 12 anos, residência fixa e atividade profissional lícita. Porém, na decisão, Dino afirmou não ver ilegalidade que justificasse a soltura por iniciativa do próprio Supremo e disse que a reclamação da defesa não pode substituir recursos nas instâncias forças inferiores. Deolane foi presa durante a Operação Vernix, que investiga um suposto esquema de lavagem de dinheiro ligado ao PCC. Segundo os investigadores, a influenciadora teria integrado um núcleo financeiro usado para movimentar recursos da facção criminosa por meio de empresas suspeitas. A investigação aponta movimentações milionárias consideradas incompatíveis com a renda declarada por Deolane à Receita Federal.
5: E olha, o Banco Central concluiu que o fechamento de empresas ligadas ao Banco Master não gerou riscos ao mercado financeiro, tá? O repórter Adriano de Almeida tem os detalhes pra gente.
6: A liquidação extrajudicial de instituições ligadas ao Master não provocou riscos para o sistema bancário do país. Foi o que mostrou o relatório de estabilidade financeira referente ao segundo semestre de 2025, publicado pelo Banco Central. A autarquia detalhou que o Fundo Garantidor de Crédito pagou ressarcimentos aos correntistas dentro do limite determinado pela lei. Durante a entrevista coletiva sobre o balanço, o presidente da instituição monetária, Gabriel Galípolo, foi questionado sobre a proposta do senador Renan Calheiros para ampliar o teto de cobertura do fundo securitário. O dirigente explicou que o órgão supervisor não emite opiniões a respeito de projetos de lei em tramitação no Congresso Nacional. Galípolo ressaltou que a entidade funciona como um seguro e realiza cálculos precisos sobre a utilização das reservas disponíveis.
7: Mas acho que vale a pena que a gente tentar resgatar um pouquinho o que é a função do FGC. O FGC funciona como um seguro, né? Como todo seguro, ele parte do pressuposto de que, só para facilitar o seguro que acho que a maior parte de nós faz, né? Um seguro de automóvel, que a gente conhece pelo menos, né? Você parte do pressuposto que todos os automóveis não vão ter um sinistro ao mesmo tempo, né? Então você tem um cálculo ali de probabilidade para você ver como é que você faz esse tipo de seguro.
6: Os diretores da autoridade monetária decidiram não manifestar votos sobre a situação específica do Banco de Brasília. Os técnicos avaliam que debates públicos a respeito do caso possuem potencial para gerar prejuízos ao mercado nacional. O balanço oficial também consolidou que o Produto Interno Bruto do Brasil registrou expansão de 2,3% no período visitado. O resultado da atividade econômica se aproximou das projeções traçadas anteriormente pelo corpo técnico da autarquia e por analistas do mercado.
5: E olha só, o prazo de inscrição, né, do Exame Nacional do Ensino Médio, o famoso Enem 2026, começou nessa segunda-feira, tá? Mais informações agora com a nossa repórter Luísa Mutoni.
8: As inscrições seguem até o dia 5 de junho, exclusivamente pela internet, no site do Enem. A taxa de inscrição segue a mesma, R$ 85,00, e pode ser paga até o dia 10 de junho. Para este ano, o Instituto Nacional de Estudos e Pesquisas Educacionais, o INEP, estima um aumento de 10 mil locais de prova em todo o país. Outra novidade prevista pelo INEP é que todos os estudantes que concluirão o ensino médio na rede pública de ensino terão inscrições automáticas. Eles só precisam entrar no site para confirmar a participação no exame, escolher a prova de língua estrangeira que desejam fazer e onde pretendem fazer a prova. As provas serão aplicadas nos dias 8 e 15 de novembro.
5: E olha, a Luísa Mutoni, ela retorna aqui para falar sobre saúde mental, porque a nova regra que amplia a responsabilidade das empresas sobre os riscos à saúde mental dos trabalhadores entra em vigor nessa terça-feira, amanhã. A medida, ela reforça a possibilidade de fiscalização e aplicação de multas. Vamos conferir.
8: Na prática, situações como metas abusivas, jornadas exaustivas ou até pressão excessiva vão entrar oficialmente no radar das fiscalizações. As multas variam conforme o porte da empresa, o número de funcionários e a gravidade da situação a ser fiscalizada. Elas podem chegar a R$ 4.160 para questões envolvendo a saúde do trabalhador e a R$ 6.935 para infrações sobre segurança do trabalho. Esse é um tema que já está no radar do governo federal, isso porque no ano de 2024 o Brasil já havia registrado o maior número de afastamentos de trabalhadores por conta de questões envolvendo saúde mental. Mas no ano passado, segundo o Ministério da Previdência Social, o cenário foi ainda pior quase 500.000 de licenças para trabalhadores por conta deste motivo foram concedidas em todo o país.
5: E olha só, ainda falando dessa atualização, né, da norma regulamentadora número 1, para entender as mudanças, eu conversei com a Ilana Miller, que é especialista em gestão de pessoas, e a gente vai conferir agora.
9: Então, finalmente amanhã entra em vigor, e o que a gente precisa se preocupar, qual é o foco agora? A norma não contemplava problemas como citados, psicossociais, né? Então, o que a gente chama? Problemas de assédio, problemas onde o colaborador, o profissional pode vir a ter consequência do ambiente, né, de trabalho ruim, de uma série de questões comportamentais, ele pode vir a ter depressão, ansiedade, né, o burnout. Então tem uma série de... contempla agora problemas que não havíamos trabalhado dessa forma anteriormente. É um ponto de atenção muito grande ao empregador, que precisa e deve prezar por um ambiente saudável a todos os colaboradores.
5: Com toda certeza, a saúde mental é importantíssima, ainda mais quando a gente fala sobre trabalho, né? Queria que você destacasse, então, assim, as principais mudanças, porque o que muda, assim, na prática para as empresas e também para os trabalhadores com essas atualizações, as principais mudanças?
9: Na prática, até então, quando um colaborador, porventura, aparecesse com algum problema, né, a corresponsabilidade da empresa não era tão gritante como vai passar a ser, né? Uma coisa é, existem pessoas, sim, que já têm, né, problemas de depressão, ansiedade, isso, os empresários conversam muito comigo. Tá, mas e agora? Você culpado? Não, não é culpa ou culpado, né? O que acontece é que a gente vem percebendo de anos para cá, muito é grave a quantidade de pessoas, de profissionais que angariam, passam a ter problemas em função de ambiente ruim, em função de uma liderança agressiva, em função de colegas de trabalho que porventura não respeitam, enfim. E aí gera pânico, ansiedade, depressão e outros problemas. Então, até então, a gente isolava, não tínhamos uma norma que contemplações oferecem uma série de atividades para melhorar a qualidade, né, da saúde do trabalhador. Então, o silêncio, eu sempre costumo dizer, o silêncio mata. Não tenha medo, se eu falar para a área de RH eu vou ser demitido. Não, por favor, procure, fale sobre você, faça os exames, faça acompanhamento, e que certamente a empresa também tem, em contrapartida, existem, além de benefícios, existe um acompanhamento, além do seu médico de fora, da equipe de dentro, que pode vir a te ajudar e otimizar a sua vida, melhorar a sua vida. Então, o que a gente vem percebendo há anos, por que vem galopando tanto esse problema em termos de saúde mental no nosso país? Muitas organizações ainda não tinham se atentado, e como você falou, o que a empresa pode fazer? Sim, a empresa tem uma série de programas de qualidade de vida que ela vem já potencializando, vem oferecendo, e essa inclusão nessa norma regulamentadora, eu diria que eu, como profissional da área de RH, né, aplaudo, porque cada vez mais a gente olhar o indivíduo como um todo. A gente não é apenas 8 horas ou 9 horas por dia de vida profissional, nós somos indivíduos que somos vida pessoal e profissional. Não tem como você deixar em casa o teu problema de saúde e chegar íntegro para trabalhar no teu ambiente se você não está bem. Então, olhar a gente, olhar o ser humano como um todo, e de que maneira que o empregador também pode contribuir para a saúde física e mental.
5: Importantíssima essa atualização aí da norma regulamentadora número 1, né? Para prezar bastante pela saúde mental do trabalhador. Agora, 10 horas mais 41 minutos.
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1: 10h44, a gente volta aqui para te chamar para participar do Todo Mundo Comenta, porque nossa enquete de hoje, gente, é falando da virada cultural que aconteceu, né, no final de semana. Foi um grande sucesso, muita gente elogiou, inclusive quase 9 em cada 10 pessoas aí de uma pesquisa de onde entrevistou 1.600 pessoas, classificaram as atrações como ótimas ou boas e acharam aí que essa edição foi igual ou melhor a do ano passado, né, de 2025. Então, a nossa enquete é para falar justamente sobre a virada cultural de 2027. Qual artista, quem que você gostaria de ver aí na virada cultural? Deixa aqui, ó, mensagenzinha pro nosso canequinha, DDD 11 972211001. A gente tá esperando a sua mensagem, DDD 11 972211001. Ou então, vai lá no nosso YouTube, @ TMC News BR, só colocar lá naquela barrinha de pesquisa. E vem também assistir a gente no YouTube e dá aquela comentada lá no chat, tá? @ TMC News BR. Ó, inclusive tem mensagem aqui da Karina e da Manu. Estão mandando um beijo pra mim, ó. Beijão pra nossa repórter favorita, preferida. Um beijo, Ká, um beijo, Manu. Pi, eu e a Manu estamos te assistindo. Eu amo, inclusive, a Karina, ela mandou mensagem pra mim aqui, que eles estavam, agora elas estão assistindo, né? Mas antes elas estavam sintonizadinhas aí no nosso dial, no 100.1, elas que são de São Paulo. Então, um beijo pra Karina e um beijo pra Manu. Bom, a gente tem aqui também algumas mensagens falando sobre a nossa enquete, né? Quem que você gostaria de ver aí na virada cultural em 2027? Temos aqui, ó, o Patrick Brown, que falou que gostaria de ver o CPM 22, ó, uma boa pedida, né? Temos também aqui a Maíra, que falou que é apaixonada pela Ivete Sangalo. Maíra Coelho falando, sou apaixonada pela Ivete Sangalo, gostaria que ela estivesse aí na virada cultural em 2027. Então aí, bons nomes, né? De vários estilos ali musicais diferentes. Então a gente espera aí a sua mensagem no DDD 11 972211001. Agora 10h46.
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1: É isso mesmo, quem escuta sabe, e você que está escutando aqui o nosso resumo TMC, vamos para aquele quadro Trago Muitas Curiosidades, porque tem notícia boa, tá? 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Agora, 10 horas mais 51 minutos.
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1: E olha só, o Paraná e mais 17 estados estão em alerta para o avanço de casos de síndrome respiratória aguda grave. Diretamente de Curitiba, a gente tem informações do Leonardo Gomes.
2: O alerta faz parte do mais recente boletim Infogripe da Fundação Oswaldo Cruz, a Fiocruz, e claro que leva em consideração a proximidade com o inverno, as temperaturas cada vez mais baixas em boa parte do país e, claro, a proliferação de infecções pela gripe, influenza A e o vírus sincicial respiratório, que acomete principalmente bebês, crianças muito pequenas. As hospitalizações entre adultos e idosos, faixa etária que também concentra a maior mortalidade, tem aumentado, conforme a Fiocruz, no Paraná, Rio Grande do Sul e Tocantins. Já entre crianças, a Fiocruz alerta para a incidência de síndromes respiratórias agudas graves, mais elevada em pacientes com até 4 anos de idade. Como eu comentava, né, a gente está falando de bebês, crianças muito pequenas, principalmente por causa do vírus sincicial respiratório, responsável por infecções que podem evoluir para quadros graves. Já nas demais faixas etárias, o avanço das internações está relacionado principalmente à gripe. Desde o início do ano, o Brasil já registrou 63.600 casos de síndrome respiratória aguda grave. Desse total, quase 30 mil tiveram confirmação de algum vírus respiratório. Nas últimas 4 semanas analisadas pela Fiocruz, o vírus sincicial respiratório respondeu por 44,5% dos casos positivos, seguidos pela gripe, com 24,5%, e também pelo rinovírus, com 24,4%.
1: Olha só, a nova pesquisa BTG Nexus mostra cenário de polarização entre Lula e Flávio Bolsonaro. A gente agora fala de política porque a repórter Rafaela Soares traz as informações dessa pesquisa.
3: A nova pesquisa BTG Nexus mostra um cenário de forte polarização para as eleições presidenciais. No primeiro turno, na pesquisa espontânea, o presidente Luiz Inácio Lula da Silva aparece com 36% das intenções de voto, enquanto o senador Flávio Bolsonaro tem 26%. Ronaldo Caiado, Romeu Zema e Renan Santos registram 2% cada. Em um eventual segundo turno, Lula aparece com 47% contra 43% de Flávio. Entre os homens, o filho do ex-presidente lidera por 52% a 40%. Já entre as mulheres, Lula vence por 54% a 35%. No Nordeste, Lula mantém vantagem de 59% a 32%, enquanto Flávio lidera no Sul, no Norte e no Centro-Oeste. No Sudeste, há um empate, 45% para cada lado. A pesquisa também mediu a rejeição aos dois grupos políticos. Em uma escala de 0 a 10, a média dos que se dizem anti-Bolsonaro ficou em 4,9, já os que se declaram anti-Lula chegaram a 5,2. O levantamento ainda aponta um eleitorado mobilizado. 74% dos entrevistados afirmam ter grande ou razoável interesse nas eleições de 2026.
1: Agora 10 horas mais 55 minutos, a gente volta para o nosso quadro Trago Muitas Curiosidades para falar, gente, de pinturas aí do século XVII, que estavam desaparecidas há quase 100 anos, que foram recuperadas na Espanha, tá? A gente vai entender um pouquinho sobre esse caso, porque, olha, a polícia espanhola recuperou duas pinturas a óleo do século XVII que estavam desaparecidas, tinha aí quase 100 anos, né? As obras, elas tinham sido emprestadas em 1929 para a Exposição Ibero-Americana de Sevilha e nunca foram devolvidas ao fim do evento, gente. Pois é, isso no dia seguinte, né? No ano seguinte, né? Não rolou. A recuperação, ela foi anunciada nessa segunda-feira pelas autoridades da Espanha. Você que está acompanhando a gente aí no arroba TMC News BR, tem passado as imagens, então, dessas duas pinturas, né, que foram recuperadas. Segundo a Polícia Nacional, essas peças, elas são dois valiosos óleos do século XVII que integravam a decoração do retábulo maior da igreja do Hospital dos Veneráveis Sacerdotes de Sevilha. As obras, pinturas a óleo sobre madeira de pinheiro, são atribuídas ao artista espanhol Lucas Valdés. Pois é, de acordo com as autoridades, gente, no fim da exposição, um ano depois, as peças nunca foram devolvidas. Pois é, a galera tá, ó, fazendo um rateio de obra, que isso. Desde então, o paradeiro das pinturas era desconhecido, tá? As duas obras, elas foram identificadas recentemente no catálogo de um leilão. Isso, depois de uma denúncia da Arquidiocese de Sevilha, a polícia espanhola então apreendeu as peças e devolveu, né, essas peças ao arcebispado da cidade no sul da Espanha. E falaram o seguinte, ó, essas peças elas seriam leiloadas poucos dias depois. Então ainda bem, né, que teve essa denúncia aí. Porque nesse momento poderia estar em mãos erradas, né? A polícia que informou isso num comunicado. Segundo as autoridades, a devolução ao arcebispado ocorreu depois de uma mediação com as pessoas que estavam ali com as pinturas. Pois é, a galera tá querendo roubar a pintura, né? Em pinturas tão importantes aí do século XVII, ainda desaparecidas, gente, há quase 100 anos, pois é, ano pra caramba, né? Então, ainda bem que foram recuperadas na Espanha, devolvidas, então, a quem, né, deveria ser devolvido de fato. E temos, então, pinturas a salvo. Agora, 10 horas mais 58 minutos.
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1: a gente fala agora de um assunto grave, tá? Uma denúncia de racismo durante um passeio turístico em Minas Gerais terminou com um estrangeiro detido pela polícia militar. Quem conta essa história é o Júnior de Castro.
5: Um argentino de 63 anos foi detido suspeito de racismo neste domingo na cidade de Tiradentes, depois de fotografar e filmar uma criança negra durante um passeio de Maria Fumaça entre São João del Rei e Tiradentes. Segundo a família, o homem compartilhava as imagens em uma rede social, acompanhada de mensagens racistas em espanhol. Em uma delas, ele insinuava que poderia levar o menino como escravo. A mãe da criança, de 7 anos, contou que foi alertada por uma outra passageira que percebeu a movimentação suspeita durante a viagem. Ao conseguir acessar o celular do homem, ela encontrou fotos e vídeos, além de mensagens ofensivas relacionadas ao filho. A família estava em Minas para comemorar o aniversário da mulher, celebrado neste domingo. Com a ajuda de passageiros e da equipe de segurança do trem, o suspeito ficou isolado em um compartimento até a chegada da polícia militar. O argentino foi levado para a delegacia de São João del Rei, onde permaneceu detido. A empresa VLI, responsável pela operação da Maria Fumaça, afirmou que repudia qualquer ato de racismo e informou que está colaborando com as investigações conduzidas pela Polícia Civil.
1: E o governo brasileiro ainda aguarda a divulgação dos motivos que levaram a justiça italiana a anular a autorização para extradição de Carla Zambelli de volta ao Brasil. O repórter Adrian de Almeida tem os detalhes pra gente.
6: O embaixador do Brasil em Roma, Renato Mosca, classificou a decisão da justiça italiana de não extraditar a ex-deputada Carla Zambelli de uma mudança brusca de entendimento. A declaração foi dada pelo diplomata ao jornal Folha de São Paulo depois que a Corte Suprema de Cassação revisou a decisão anterior e reverteu a autorização para que ex-parlamentar brasileira fosse enviada ao Brasil. Zambelli foi detida há cerca de 10 meses em solo italiano. Ela teve o nome incluído na difusão vermelha da Interpol como foragida internacional depois de deixar o Brasil e se esconder no país europeu. A primeira turma do Supremo Tribunal Federal condenou Zambelli a 10 anos de prisão e perda de mandato no caso de invasão aos sistemas do Conselho Nacional de Justiça, ocasião em que o hacker Walter Delgatti agiu a mando da ex-deputada. A extradição tinha sido autorizada, mas a semana passada os magistrados italianos atenderam um recurso da defesa de Zambelli, anulando a sentença de março de 2025. Nas redes sociais, Zambelli postou um vídeo com o advogado e disse que tem uma missão, mas que ainda não era hora de revelar aos seguidores. Ela aguarda julgamento de um segundo pedido de extradição para que cumpra pena no Brasil por condenação de porte ilegal de arma. Esse foi o caso em que ela apontou um revólver contra um homem nas vésperas das eleições de 2022. A Corte Suprema de Cassação italiana ainda não definiu a data para análise do tema.
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ministro Alexandre de Moraes seja intimado pessoalmente. Moraes, ele é alvo de uma ação movida pela plataforma Rumble na Justiça da Flórida. Essa rede social, na verdade, ela acusa o ministro de mandar suspender perfis de brasileiros que vivem nos Estados Unidos. Segundo as investigações brasileiras, gente, esses usuários, eles são suspeitos de ataques antidemocráticos contra o STF. Diante do caso, o Supremo pretende acionar a diplomacia brasileira e os setores de cooperação internacional do Ministério da Justiça. A Advocacia Geral da União também deve participar da defesa institucional. Integrantes do STF, inclusive, afirmam que a legislação brasileira impede que juízes respondam pessoalmente por decisões tomadas no exercício da função. Segundo essa interpretação, magistrados só podem ser responsabilizados diretamente em situações excepcionais, tá? Como o caso aí de fraude intencional. Os ministros, eles também argumentam que a Constituição determina que a responsabilidade seja do Estado brasileiro e não do juiz individualmente. E o presidente do Partido Liberal, Valdemar Costa Neto, reafirmou nesta segunda-feira que Flávio Bolsonaro continua sendo o seu pré-candidato, né? O pré-candidato do partido à presidência da República. Essa declaração, ela acontece em meio à repercussão aí de um áudio, né? Em que o senador aparece pedindo dinheiro ao banqueiro Daniel Vorcaro, dono do Banco Master, para financiar um filme sobre Jair Bolsonaro. Em entrevista à Globo News, Valdemar afirmou o seguinte, abrindo aspas aqui para ele: ele é o candidato do Bolsonaro e nós vamos até o fim dessa história porque ele vai ganhar as eleições. A Michelle Bolsonaro tá fora de questão porque ela não é candidata à presidência. Fecha aspas. Essa fala, gente, aumenta o peso das discussões internas ali no PL sobre quem deve disputar a eleição presidencial pelo partido, né? Nos bastidores, tinham algumas especulações aí de que Michelle Bolsonaro, ela poderia assumir essa pré-candidatura, mas como o Valdemar mesmo falou, não vai ser isso que vai acontecer. Segundo o presidente do PL, ele só ficou sabendo da conversa entre Flávio Bolsonaro e Daniel Vorcaro quando o caso veio a público. No áudio divulgado, Flávio Bolsonaro pede 61 milhões de reais para financiar o filme Dark Horse, uma cinebiografia de Jair Bolsonaro. E segundo informações reveladas, o total previsto para ser transferido, né, pelo banqueiro ali, a produção, chegaria a 134 milhões de reais. E olha, o ex-governador de Minas Gerais, Romeu Zema, voltou a entrar em rota de colisão com a família Bolsonaro nessa segunda-feira, tá? Durante um evento em São Paulo, Zema afirmou que os eleitores de Flávio Bolsonaro estariam, na prática, ajudando a reeleição do presidente Lula. Essa declaração, ela aconteceu depois da queda de Flávio Bolsonaro nas pesquisas de intenção de voto. Segundo Zema, Lula segue estável nos levantamentos, enquanto o senador do PL vem perdendo o apoio. O ex-governador, ele disse, está preocupado com a possibilidade da direita repetir erros anteriores e acabar favorecendo, então, a esquerda nas eleições. Apesar dessas críticas, Zema afirmou que vai apoiar qualquer candidato contra o PT em um eventual segundo turno. E olha, essas falas, né, criticando ali o Flávio Bolsonaro, provocou reação de Carlos Bolsonaro nas redes sociais, tá? Em publicação no X, o antigo Twitter, o ex-vereador afirmou o seguinte, abrindo aspas para ele aqui: estou para conhecer sujeito mais baixo que esse. Tentamos, e na primeira oportunidade vem mais uma facada, fecha aspas. Carlos Bolsonaro também disse que Romeu Zema estaria enfraquecendo o próprio partido e aumentando, então, o risco de desintegração da legenda. E olha, o presidente do Banco Central do Brasil, Gabriel Galípolo, afirmou nessa segunda-feira que o BC acompanhou de perto os bancos que não cumprem as regras do Acordo de Basileia, que é o conjunto de normas internacionais.

0: internacionais criado para garantir ali a segurança do sistema financeiro. Segundo o Galípolo, o monitoramento ele envolve a situação de caixa, o nível de capitalização e também a liquidez dessas instituições financeiras. As declarações, elas foram feitas durante a apresentação do relatório de estabilidade financeira. E questionado também sobre o Banco de Brasília, né, o presidente do Banco Central, ele evitou comentar qualquer detalhe do caso. De acordo com ele, falar publicamente sobre situações específicas pode acabar causando mais instabilidade no sistema financeiro. E para explicar, né, a posição do Banco Central, Galípolo ele comparou a cobertura sobre o BRB a um BBB da supervisão bancária. Isso mesmo que você ouviu. A declaração, ela indica que a fiscalização existe, né, mas sem exposição aí pública de cada instituição monitorada, tá? Segundo Galípolo, quando um banco apresenta problemas prudenciais ligados ali à saúde financeira e também ao cumprimento de regras, a autoridade monetária, ela adota medidas de controle e cobrança para corrigir a situação. Galípolo também afirmou ainda que o Banco Central, ele não interfere nas decisões privadas tomadas pelas instituições financeiras. A gente contextualizando aqui para vocês, né, sobre o índice de Basileia, esse índice ele é um indicador usado para medir a capacidade de um banco suportar riscos financeiros e na prática ele mostra ali quanto capital próprio, né, a instituição possui para enfrentar perdas e manter então as operações funcionando. Quando esse índice, gente, ele fica abaixo do mínimo exigido, o Banco Central ele pode tomar medidas de intervenção e fiscalização. A gente fala agora sobre o Gabriel Escobar, representante da Embaixada dos Estados Unidos no Brasil, que participa nessa sexta-feira, no caso amanhã, de uma reunião fechada lá em Brasília para discutir cooperação em minerais críticos e terras raras, assunto esse que, né, está sendo bastante falado. Esse encontro, ele reúne empresários, parlamentares e técnicos do governo federal ligados ao setor mineral e industrial, tá? A iniciativa, ela é organizada pela Amcham Brasil, pela Citigroup e também pela Câmara de Comércio dos Estados Unidos. Gabriel Escobar, ele vai ser responsável ali pelo discurso de encerramento do evento. E a fala dele deve destacar, né, possíveis parcerias estratégicas entre Brasil e Estados Unidos na área de minerais críticos. O governo brasileiro, ele vai ser representado por técnicos do Ministério de Minas e Energia, também do Ministério do Desenvolvimento, Indústria, Comércio e Serviço, do Banco Nacional de Desenvolvimento Econômico e Social e também da Agência Nacional de Mineração. Agora, 11 horas mais 10 minutos.
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0: E olha só, faltam poucos dias aí pro fim do prazo, né, do Imposto de Renda 2026 para você declarar o seu Imposto de Renda. Mais de 30 milhões de contribuintes já enviaram a declaração à Receita Federal, tá? A maioria vai ter direito à restituição e mais da metade usou a versão pré-preenchida para dar aquela facilitada. O prazo termina no dia 29 de maio, então deixar aqui o alerta para você que ainda não declarou o seu imposto de renda com multa mínima de R$165,74 para quem perder a data, tá? Você não vai querer pagar a multa, né? Antônio Carlos Santos, presidente do Sescom SP, que é o Sindicato das Empresas de Contabilidade de São Paulo, ele analisou o cenário aqui em entrevista à TMC e a gente vai conferir agorinha.
2: Bom, o prazo da entrega, então, da declaração do Imposto de Renda termina logo mais. Quais são os erros mais comuns que ainda levam, então, os contribuintes à malha fina?
3: Olha, a gente tem, assim, os erros que se repetem ano a ano, né? Nós temos ainda contribuintes que se esquecem de declarar algumas rendas, né? Muitas vezes o INCHE coloca dependentes na declaração de imposto de renda, mas esses dependentes possuem rendas, né? Os filhos crescem, às vezes você pode continuar declarando filhos já adultos como dependentes, porque estão pagando, né, os pais estão pagando faculdade para os filhos, por exemplo, e a despesa com a educação é uma despesa importante para poder abater o valor a pagar do imposto de renda, mas às vezes o filho já começou a trabalhar e já tem uma renda, então você coloca despesa, mas não coloca receita. Então isso é importante, se você tem dependentes que já possuem renda, você precisa colocar a renda do seu dependente também na declaração de imposto de renda. É comum você também errar nas despesas médicas, né? Acabar colocando uma despesa médica que não poderia ser colocada. É importante dizer que nem todo gasto com saúde é dedutível, né? Gasto com medicamentos, gastos com algum tipo de cadeira de rodas, às vezes com equipamentos, isso não é dedutível para fins de imposto de renda, e as pessoas tendem a achar que todo gasto com serviço médico é dedutível, né? Gasto com vacina, esse tipo de gasto não é permitido e não é dedutível. Outro erro comum também é na posição de bens, né? Às vezes as pessoas vendem algum tipo de patrimônio e esquecem de declarar, vendem um veículo, né, ou vendem um imóvel e acaba não informando esse tipo de venda, ou por não conhecer, né, por não entender exatamente como é que funcionam esses mecanismos, ou por esquecimento, e esse tipo de coisa acaba levando uma declaração à malha fina. Esses são erros muito comuns que acontecem todos os anos nas declarações dos contribuintes.
0: E Antônio, para os nossos ouvintes que não têm familiaridade com esse assunto, o que é essa tal declaração pré-preenchida e por que ela facilita a vida dos contribuintes?
3: Olha, é de fato uma inovação da Receita Federal. É importante a gente dizer que a Receita Federal do Brasil é uma das mais modernas receitas federais do mundo e que tem se equipado, né, do ponto de vista tecnológico nos últimos anos de maneira muito efetiva. A Receita Federal, ela busca informações dos contribuintes de várias outras fontes. Então, por exemplo, ela busca todas as informações relativas às rendas dos contribuintes das empresas. Então, as empresas informam o valor dos salários pagos aos seus funcionários. Então, a Receita dispõe dessas informações. A Receita pede para que os médicos informem, através de uma obrigação acessória chamada de MED, todos os gastos médicos que as pessoas fizeram com esses médicos, e aí a Receita dispõe dessas informações. A Receita pede para que imobiliárias informem todas as transações relativas às vendas de imóveis, e aí ela também tem essas informações. Como ela tem todas essas informações, a partir de um determinado período, ela passou a dizer para o contribuinte o seguinte: ela falou, ao invés de você me fornecer essas informações, deixa eu te fornecer as informações e você só confirma se isso está certo ou não. Uhum. Isso passou a ser o que nós chamamos de declaração pré-preenchida. O contribuinte entra no ambiente seguro da Receita Federal, que é o ECAC, entra com a sua senha GOV ou com certificado digital e puxa desse ambiente seguro todas as informações que a Receita Federal dispõe dele, do CPF dele. E a partir daí ele vai conferir, deixa eu ver se a minha renda que a empresa informou está certa, deixa eu ver se a informação que o médico disse que eu tive de gasto médico está certo, médico, uhum, plano de saúde. Então essa é a declaração pré-preenchida, são todas as informações que o governo possui dessa pessoa, desse CPF, a respeito dessas situações todas de rendimentos, as informações dos bancos, né, porque os bancos também mandam todas as informações de investimentos, rendimentos com aplicações financeiras. Então, em pouco tempo, né, a gente está caminhando para isso, em pouco tempo, toda a nossa declaração vai vir pronta, né? A gente só vai confirmar se esses dados são realmente corretos e vai fazer lá um cheque, e se essas informações estiverem corretas, a nossa declaração vai estar pronta, a gente vai confirmar, e esse é o caminho que a gente deve seguir nos próximos anos.
4: E, Antônio, essa medida não só facilita, como também deixa mais contundente esse cruzamento dos dados, né? Porque você falou aqui, por exemplo, do mundo imobiliário. Se você tem ali uma relação de aluguel, a pessoa que está pagando o aluguel declarou que ela fez esse gasto pagando tanto de aluguel ao longo do ano. E a pessoa que aluga o apartamento, né, o dono, o proprietário, não registrou aquilo. Falou assim, não, eu não, né, não declarou que ele recebeu esse aluguel. Ou seja, essa contradição de informação já fica muito nítida quando já tem essa informação pré-estabelecida na ficha pré-preenchida, né?
3: Sem dúvida. A pré-preenchida ajuda bastante, porque, por exemplo, a gente estava comentando sobre as questões dos erros mais comuns, né? Quem é que consegue, né, ou poucas pessoas, só aqueles mais organizados, conseguem guardar todos os recibos dos médicos que foram ao longo dos anos, né? Muita gente deixa escapar algum recibo ou alguma nota fiscal de um médico que foi ao longo do ano, e por isso ela perde a possibilidade de deduzir uma despesa médica que ela poderia ter deduzido na declaração de imposto de renda. Com esse tipo de informação de declaração pré-preenchida, isso não acontece. Porque como os médicos e planos de saúde são obrigados a informar essas despesas, na hora que ele puxa a informação da pré-preenchida, todas as despesas médicas apareceram, até aqueles recibos que ele eventualmente poderia ter esquecido. Então isso, de alguma maneira, também beneficia o contribuinte, porque ele lá vai ter todas as informações, eventualmente até aquelas que ele poderia ter esquecido, para aqueles que não são tão organizados. E com relação às receitas também, obviamente pelo outro lado, que é aquilo que gera mais base de cálculo de imposto para a receita, eventualmente uma pessoa que esqueceria ou que não colocaria uma renda de aluguel, isso também vai favorecer a receita, porque obviamente isso vai fazer parte da base de cálculo do imposto de renda dele, porque essa renda de aluguel também vai aparecer lá na pré-preenchida.
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7: Com jogadores conhecidos como os Cavaleiros, a Jordânia será uma das caloras na Copa de 2026, que pela primeira vez terá 48 seleções. O país conseguiu sua independência do Reino Unido em 1946 e foi aceito pela FIFA em 1970. Sua estreia poderia ter sido no Brasil em 2014, quando foi até a repescagem nas eliminatórias e chegou a enfrentar o Uruguai. Daquela vez, o sonho acabou de maneira dolorosa, com uma sonora goleada por 5-0 ainda no jogo de ida em Amã, capital da Jordânia, diante de 20 mil pessoas.
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0: De volta aqui, é isso aí, TMC, quem escuta sabe, Transamérica agora é TMC, vale lembrar, viu? E olha, a gente retorna aqui te chamando para participar da nossa enquete do Todo Mundo Comenta, porque hoje é dia de falar sobre virada cultural que aconteceu no final de semana. Tivemos ali muitas pessoas indo, né, na virada cultural, conferindo ali as atrações, muita gente elogiando, falando até que preferiu essa virada cultural do que a virada cultural do ano passado. E aí a nossa enquete é justamente sobre isso. É, qual pessoa, qual artista você gostaria de ver na virada cultural em 2027? A gente tá aqui, ó, com o nosso Canequinha. Hoje eu tô com a guarda do Canequinha, porque a Alexia Marília está doente. Então, tô aqui com ele para receber mensagem aí de vocês no DDD 11 97221 1001. Manda para mim, DDD 11 97221 1001. Inclusive, tem algumas mensagens aqui que já chegaram. É, da Marcinha, Marcinha que tá sempre com a gente, Márcia, Renata, o Canto, falando, e aí, tudo bem, querida Pietra? Tudo bem, meu amor? Como é que você tá? Tô aqui na minha poltrona assistindo você com a minha pet no meu colo. Melhor forma de assistir aqui o resumo TMC, não é mesmo, Marcinha? Bom, abraços da amiga Márcia Renata, o Canto. Um beijo pra você, um abraço, Marcinha. A gente tem aqui também o Regis, de Alphaville, que falou o seguinte, respondendo ali a nossa enquete, né? Ele falou, gostaria de ver Cássia Eller e Cazuza, mas não posso. Pois é, gente, não tem como. Seriam dois grandes artistas que infelizmente já se foram, que deixaram aí, né, um legado lindíssimo na música. Seria ótimo tê-los de volta, retornando aí, né, pra gente continuar tendo, ser agraciado por esses talentos. Mas a gente, qualquer coisa, a gente coloca naquele Spotify, sabe? E ouve, infelizmente não tem como ir pra virada cultural, mas bons artistas, viu? E, ó, o pessoal tá falando aqui que gostaria de ver bandas de rock, né? Também, mais bandas de rock. É a Raquel Santos, inclusive, tá falando aqui da Vila Firminiano. E ela falou, na próxima virada cultural, eu quero ver novos palcos pela Zona Norte. Então, já fica aí, né, essa dica da Raquel Santos para a Prefeitura de São Paulo, mais então palcos na Zona Norte. E aí ela fala, com bastante bandas de rock. E já que vai estar tá pronta, né, a linha laranja em 2027, fica mais fácil. Então já aproveitou aí, né, a Raquel para unir o útil ao agradável. Então, mais palcos na Zona Norte e com mais bandas de rock. Bom, manda aqui pra gente a sua mensagem, DDD 11 97221 1001, que a gente quer receber aqui a sua mensagem, né? Receber também quem que você quer ver na virada cultural em 2027. E também não deixa de ir lá no nosso YouTube, não, @TMCNewsBR. Deixa a sua mensagem pra gente. Também participa do Todo Mundo Comenta por lá, @TMCNewsBR. Jorgão, solta aquela vinheta do número, vamos lá.
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1: 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Bom, agora a gente fala sobre ebola, porque o ebola, a gente voltou e dessa vez com mais um detalhe que assusta mais do que o vírus em si, tá? A vacina que salvou vidas nos surtos anteriores não funciona nesse novo tipo, o que preocupa bastante. O surto, ele começou em 15 de maio no Congo e em menos de 48 horas já tinha aí atravessado a fronteira e chegado a Uganda. São mais de 900 casos suspeitos aí sendo monitorados agora, nesse momento, 101 confirmados e 176 mortes. E para não, né, pra gente não entrar em pânico, nem ignorar também o assunto, é importante a gente abordar aqui, os apresentadores do Link TMC conversaram com o médico infectologista Jean Gorinchetem para colocar isso em perspectiva, tá? Além disso, o Jean também respondeu aí a questão do Rodrigo Alvarez sobre o caso do fisiculturista que morreu aos 22 anos em São Paulo, que a gente já abordou aqui também no nosso resumo TMC. Vamos conferir.
2: Quando leu ali a volta do ebola, já dá aquele medo, né? Porque é uma doença altamente letal, foi muito letal na época, e agora de volta e ainda resistente à vacina. Tem alguma notícia mais tranquilizadora para nos passar?
3: É importante a gente lembrar que o que nós vivemos agora em relação ao ebola, ele está absolutamente restrito ao continente africano. O que existe, na verdade, é uma multiplicidade de fatores que acabou fazendo com que essa doença acabasse se alastrando com velocidade. Uma é o diagnóstico tardio que foi estabelecido ali, o reconhecimento que já havia um surto e que, de alguma forma, acabou sendo banalizado. Por outro lado, conflitos que fazem correntes migratórias de pessoas fugindo, literalmente, desses conflitos étnicos, e a inexistência de barreiras, sejam nas estradas, nos próprios países, de um país para o outro, fazendo então com que rapidamente a migração deste vírus acabasse acontecendo. Primeiro, é muito importante que a gente entenda como ocorre o contágio. O contágio é absolutamente interpessoal e íntimo. A gente percebe que as pessoas que são acometidas são pessoas que estiveram ou tratando, cuidando desses pacientes, ou que efetivamente estavam com uma proximidade muito grande, uma vez que a transmissão é por gotículas e saliva, portanto, caracterizando uma proximidade ou contato com secreções ou sangue desses pacientes, uma vez que a gente sabe do curso de hemorragia. Por isso que não existiria o mesmo risco do que nós tivemos em relação à Covid.
4: Doutor Jean Gorinchetem, tudo bem? Que bom reencontrá-lo aqui depois de muito tempo. Doutor, eu queria aproveitar do seu vasto conhecimento para falar de um outro assunto. Eu sei que isso não foi combinado, mas se o senhor não se importar, o rapaz que morreu com 22 anos, fisiculturista, morreu aparentemente de hipoglicemia motivada por uma aplicação de insulina. Eu queria só entender de um especialista, de alguém que eu confio, insulina é uma coisa que alguém pode tomar sem receita médica, sem apoio médico? O que é que tá errado nessa história aí, doutor?
2: Só uma correçãozinha, Alvarez, saiu agora há pouco que foi uma cardiopatia que ele tinha, mas a insulina pode ter relação. Então, já aproveito e já junto os dois, porque a gente sabe que uma queda de insulina causa uma desidratação que pode, juntando com esse fato, né, doutor? Então, é isso. Acho que a pergunta do Alvarez é que vale, mas era só para deixar claro.
3: O que é muito importante a gente lembrar, vamos analisar situações diferentes. Primeiro, o uso de anabolizantes. Os anabolizantes, o próprio nome já diz, eles têm como função aumentar massa muscular, mas a gente sabe que o músculo cardíaco também é uma massa muscular, a gente sabe que tem alterações do próprio fígado que podem acontecer, alterações de colesterol, portanto, do ciclo de gorduras. Então, a gente entende que toda vez que alguém vai usar esses produtos, deve ter muita cautela e, de preferência, acompanhado por um profissional da área médica que possa dosar de uma forma muito segura quais seriam os produtos, as dosagens que poderiam ser utilizadas, porque o risco é muito grande. Mas não é incomum que os fisiculturistas, além de quererem ganhar massa muscular, querem ganhar força muscular. E geralmente a insulina, qual é o papel dela? Ela é inserir a glicose que está no sangue dentro do músculo, dentro do fígado, por exemplo, enfim, de todos os órgãos. Mas, caso eu não tenha diabetes, ou seja, diabetes tem um nível de glicose muito grande, ou eu aplique uma miligramagem além daquilo que a gente chama, não chama miligramagem, mas unidades de insulina além daquilo que eu precisaria, ao invés de eu internalizar de forma mais lenta e gradual, eu o faço de uma forma muito rápida. A hipoglicemia acontecendo, ela gera alguns sintomas, que é tremor, sonolência, confusão mental, mas se ela cair muito acentuadamente e de forma rápida, o indivíduo perde a consciência. Mas, infelizmente, o Gabrielzinho estava sozinho em casa, então ele não foi acolhido por ninguém. Resultado disso, para que o nosso organismo funcione, a moeda energética é a glicose, que ele não tinha e acabou, infelizmente, sucumbindo, evoluindo à morte.
5: Muito bem, doutor Jean Gorenstein, como sempre, muito esclarecedora a conversa com o senhor. A gente agradece pela sua atenção, pelo seu tempo, doutor.
3: Imagina, é sempre um prazer conversar com vocês e com todos os amigos da TNC. Muito obrigado.
1: A gente segue aqui com o nosso resumo TMC, a gente volta para o nosso quadro Trago Muitas Curiosidades para falar de Michael Jackson. Pois é, Michael Jackson já é o segundo, já é a segunda maior bilheteria de 2026 e mira recorde histórico, tá? E a gente vai explicar aqui para você. Michael, a biografia, né, ali de Michael Jackson, a cinebiografia de Michael Jackson, consolidou como um dos maiores sucessos de bilheteria de 2026. A produção, dirigida por Anthony Fuqua, já arrecadou cerca de 788 milhões de dólares, que convertendo aí dá cerca de 3,9 bilhões de reais, pouca coisa, né, gente? Pouquíssima coisa. Isso no mundo, tá? E caminha aí para ultrapassar a marca de 800 milhões de dólares nos próximos dias. Então, agora com 788 milhões, nos próximos dias vai ultrapassar aí 800 milhões. Vale lembrar que essa cinebiografia, né, que é intitulada Michael, foi lançada no dia 23 de abril e o longa é estrelado por Jaffa Jackson, sobrinho de Michael Jackson, então ali o filme em família, né, e ocupa atualmente a segunda posição entre as maiores bilheterias globais do ano. Com estreia ainda prevista no Japão, tá? Porque ainda não estreou por lá, um dos principais mercados aí para as produções musicais, a expectativa da indústria, gente, é de que Michael ultrapasse Bohemian Rhapsody, que arrecadou 911 milhões de dólares e se torna, então, a cinebiografia musical de maior bilheteria da história. Lembrando, inclusive, né, que essa cinebiografia, ela terminou com um final um pouquinho aberto ali. Então, muita gente está falando que vem ali um segundo filme de Michael, e isso já foi confirmado mesmo pelas pessoas que estão realizando esse filme. Vai ter ali, então, a segunda parte dessa cinebiografia para contar um pouco mais sobre a vida de Michael Jackson agora naquelas polêmicas, né? Ali no fim da sua vida também, muitas coisas, muitas polêmicas envolveram ali a carreira de Michael Jackson no decorrer da vida ali do astro, e a gente vai conferir isso em breve, porque um segundo filme tá sendo feito, viu, gente? Então, Michael Jackson aí com 788 milhões de dólares, já ultrapassando 800 milhões de dólares e em segundo lugar ali como a maior bilheteria, né? Ficando apenas atrás de Super Mario Galaxy, o filme que inclusive arrecadou 980 milhões de dólares. Então, curiosidade aí pra você que é fã de Michael Jackson. Ó, gostou? Gostou, né? 11 horas mais 35 minutos.
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1: E olha, a gente segue falando aqui sobre o caso do Gabriel, o fisiculturista que infelizmente faleceu aí aos 22 anos, porque a dieta de fisiculturista é muito restrita, né, gente? E acaba virando ali um fator de risco e isso não é exagero, tá? Quando você combina ali alimentação super limitada com hormônios injetados sem prescrição, vale lembrar, é importante ter um acompanhamento médico, o corpo ele entra num jogo bem perigoso, tá? Por falar em comer pouco para crescer muito, que paradoxo é esse, não é mesmo? A nossa colunista e nutricionista Amanda Figueiredo traz os detalhes e conta mais pra gente sobre essa dieta do fisiculturista.
7: Tem muito acesso a muita coisa na internet hoje e muita gente fazendo uso indiscriminado de muitas substâncias como se não existissem consequências. Mas infelizmente tem. E quando a gente fala, né, da pressão, da carga, da performance de uma pessoa que é fisiculturista e o tipo de alimentação que ela deve seguir para, né, entre aspas, ali crescer, para ficar de acordo com o que a modalidade exige, é muito difícil você conseguir fazer só com alimentação. Então, geralmente, né, o que a gente vê é atletas abrindo mão, né, de conseguir criar músculos só pensando numa base de alimentação, utilizando remédios e hormônios, e aí a alimentação, que deve ser sempre prioridade, fica em segundo plano. Então, é um alerta que a gente faz. É muito difícil uma pessoa como essa conseguir chegar nesse tipo de corpo só com a alimentação. Ao mesmo tempo, a gente precisa entender que uma dieta muito restritiva e muito voltada para esse uso de, né, complementar com esse uso de remédios, pode vir às custas de trazer muitos problemas de saúde. E o nosso coração é um deles, então a gente toma muito cuidado com esse tipo de medicamento, mais uma alimentação restritiva, mais os treinos, assim, são treinos muito além do que deveriam fazer, que a gente sabe que pelo todos os órgãos de saúde, a gente precisa ter uma carga de treinos moderada. Toda carga de treinos excessiva, ela também faz, às vezes, tão mal quanto o sedentarismo. Então, acho que é bom, assim, né, apesar de ser uma notícia muito triste, para a gente fazer o uso que, né, fazer esse alerta que se a pessoa decidir, né, tomar tantas cápsulas, tantos remédios, ser fisiculturista, a base disso, que a conta pode chegar, infelizmente, como foi no caso dele, chegou bem cedo, né.
1: Fica esse alerta, então, da nossa colunista e nutricionista Amanda Figueiredo, viu? E a gente segue por aqui porque a Prefeitura do Rio de Janeiro detalhou como vai ser a operação com os ônibus municipais da cidade, passando ali a aceitar Pix e também cartões de crédito e débito como forma de pagamento, tá? Essa medida, ela acontece depois do anúncio de que os coletivos não vão mais aceitar dinheiro em espécie. O Rafael Alves explica pra gente.
8: Os testes para pagamento da passagem de ônibus com Pix começam nesta terça-feira em alguns ônibus da cidade do Rio. A previsão é de que todos passem a aceitar a modalidade de pagamento a partir da próxima semana, quando não vai mais ser aceito pagar a passagem com dinheiro em espécie. Já os cartões de crédito e débito também vão começar a ser testados com reforço a partir do dia 15 de junho para serem liberados totalmente no fim do mês de junho. Segundo a Prefeitura do Rio, a questão tecnológica está resolvida, mas ainda estão acontecendo negociações com as bandeiras de cartões. Para os passageiros, o secretário de transporte, Jorge Arraes, explica como vai ser a operação dentro dos ônibus.
9: O validador vai abrir um QR Code, é claro que esse QR Code, por uma questão até de segurança, ele fica um tempo aberto, ali fica em termos de em torno de 30 segundos. Se a pessoa desistir, ela pode cancelar, ou se ela demorar mais do que 30 segundos, pode gerar um segundo QR Code. É, e aí ela acessa o aplicativo do seu banco e confirma o PIX, a catraca é liberada. A opção de pagamento com cartão de crédito e débito direto no validador é normal, como se usa metrô ou qualquer cartão de aproximação. É, então, vai se aproximar o cartão de crédito ou débito do validador, a catraca vai ser liberada.
8: A decisão de proibir o pagamento em dinheiro nos ônibus foi motivo de discussão na Assembleia Legislativa do Rio, na Câmara de Vereadores e com o Ministério Público. Nesse domingo, a Secretaria de Estado de Defesa do Consumidor e o PROCON informaram que acionaram a Justiça para barrar a medida. O prefeito do Rio, Eduardo Cavalieri, disse que vai desconsiderar a manifestação. Para ele, os órgãos atendem a interesses privados.
10: Então, eu vou considerar, né, essa manifestação desse órgão, que provavelmente vai passar também por essa reinstitucionalização. Uma questão de tempo, imagino eu, até que todas as funções de Estado no Estado do Rio de Janeiro sejam retomadas. É, dito isso, né, eu quero lembrar que esses órgãos, né, a todo momento, foram contrários à implementação do próprio JAE. Né, defenderam a manutenção da Caixa Preta ao longo do ano passado inteiro. Aliás, defenderam ao longo das eleições já em 2024.
8: A TMC procurou a Secretaria e o PROCON para um posicionamento sobre as acusações da Prefeitura e aguardam retorno. Ainda na coletiva de imprensa, a prefeitura disse que o número de passageiros que usam o aplicativo do JAE e os cartões subiu para 95%. A previsão é de que esse número suba ainda mais nos próximos dias.
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7: 11 horas mais 44 minutos, a gente retorna aqui com o nosso resumo TMC, te convidando, né, a assistir a gente aí na nossa transmissão do YouTube, arroba TMC News BR, tá? Deixa lá a sua mensagem no chat também, vem assistir a gente. Oi pra você, inclusive, que tá aí no dial, né, não tá assistindo a gente no YouTube, mas tá no dial. Oi pra você de Brasília e São Paulo no 100.1, no Rio de Janeiro também 101.3, em Belo Horizonte no 88.7, e em Recife no 92.7. Inclusive, ó, a gente tem aqui a mensagem do Calton, que falou no chat lá do YouTube, falando assim: nossa, que top poder ver você, parabéns, adoro, já acompanhava na rádio, sou de São Paulo e agora tô vendo pela primeira vez. Então faça como ele, gente, vem acompanhar aqui na nossa transmissão no arroba TMC News BR, fechou? E vale lembrar também que a gente tem aqui o nosso canequinha, que inclusive vocês viram as mensagens aqui, o pessoal tá mandando mensagem, né? A gente tem aqui o nosso canequinha pra receber a sua mensagem, porque tem enquete hoje que é falando sobre a virada cultural que aconteceu no final de semana, e muita gente foi, muita gente elogiou, falando que foi melhor do que a virada cultural do ano passado. E aí, a nossa enquete justamente é sobre isso. Quem que você quer ver na virada cultural de 2027? Qual artista você gostaria de ver, viu? Tem muita gente já comentando aqui, mas a gente quer te convidar a continuar comentando com a gente. DDD 11 97221 1001. Então, vai lá, ó. DDD 11 97221 1001. A gente tem mensagem aqui do José Carlos, que também tá sempre com a gente na programação, falando aqui, ó: boa noite, gostaria de ver na virada cultural de 2027 o cantor Jorge Versilo. Eu amo Jorge Versilo, viu, José Carlos? Boa escolha demais. E inclusive ele falou o seguinte, ó: aliás, eu estive no sábado no Sesc Paulista cantando no karaokê, querida, e pra variar fui aplaudidíssimo. Olha, José Carlos, então, o nosso cantor por aqui, ele que mora em Pirituba e gosta de um karaokê. Vou te falar, José Carlos, também sou bem chegada aí a um karaokê, viu, gente? Chamou pra karaokê, eu tô totalmente... Opa, o canequinho caindo aqui. Eu tô totalmente dentro. Então, faça aí como o José Carlos, manda pra gente aqui a sua sugestão de nome pra virada cultural em 2027. 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
7: E olha, a gente volta, né, no nosso quadro Trago Muitas Curiosidades para falar sobre ele, Nicolas Cage. Pois é, gente, esse astro, né, de cinema, ator muito renomado. Olha isso, ele disse que algumas recusas afastaram ele ali, afastaram diretores, na verdade, famosos dele. Ele falando que tem gente que não liga mais para ele, tá? O ator falou sobre como recusas profissionais ali podem afetar a relação com grandes diretores de Hollywood. E aí a gente vai te explicar o que aconteceu. Em uma entrevista ali ao The New York Times, o astro afirmou que muitos cineastas, eles deixam de procurar, né, alguns atores depois de ouvirem um não, sabe? Ai, vamos fazer aquele filme que eu tô escrevendo ali? Não, talvez não. Pois é, é comportamento que, segundo Nicolas Cage, é comum na indústria cinematográfica, né, gente? As pessoas vão falar não e tá tudo bem. E Cage, inclusive, citou alguns nomes em que teria perdido contato aí depois de recusar projetos. E nomes esses que são bem conhecidos, premiados, tá? E muito famosos aí quando a gente fala de cinema, de cineastas e Hollywood. Entre eles, ó, tá aí Christopher Nolan, que é um grande cineasta, um dos maiores diretores, né, que a gente tem aí em Hollywood, com quem ele negociou ali o filme Insônia. E parece que a recusa de Nicolas Cage não agradou muito Christopher Nolan. E ó, também temos aí Paul Thomas Anderson, né, que na época tava ali negociando com ele Jogada de Risco. E além desses dois, tem nada mais, nada menos que Woody Allen. Pois é, outro cineasta super famoso, indicado ao Oscar, enfim. Então, Woody Allen também aí ficou chateado com Nicolas Cage. Ele, inclusive, falou o seguinte, ó, abre aspas, a maioria deles fica magoada e não te liga mais. Já aconteceu 1 milhão de vezes comigo. Aconteceu com Christopher Nolan, com Woody Allen, com Paul Thomas Anderson. Eles não voltam a me chamar. Poxa, gente. Bom, apesar disso, o ator destacou ali uma exceção. Segundo Nicolas Cage, David O. Russell voltou, né, a procurá-lo mesmo depois de uma negativa inicial. Atitude que ele considera, então, incomum em Hollywood. E a gente tá falando sobre isso porque Nicolas Cage tá aí pra estrear, né, no live action ali da série Spider-Noir, que chega ao Prime Video no dia 27 de maio. Por isso que ele tá dando várias entrevistas, enfim, alguns assuntos estão repercutindo como esse, né? E a gente fala um pouquinho sobre essa série, porque além de protagonizar essa série, o ator, ele retorna aí ao personagem depois de dublar o Homem-Aranha Noir nos filmes animados, né, do Aranha-Verso. Você que é fã aí de Homem-Aranha já identificou então a voz do Nicolas Cage fazendo essa dublagem. Essa série, vale lembrar, é uma adaptação da HQ Spider-Man Noir, né, da Marvel. E na história, Ben Reilly, vivido aí por Cage, né, é um investigador particular que passa por dificuldades na Nova York, na cidade de Nova York, na década de 1930. Ao longo aí da trama, o personagem lida com o fato de ter sido o único super-herói da cidade. O elenco, gente, é muito completo, né? Muitas pessoas ali fazem parte e o Nicolas Cage vem ali para protagonizar e para brilhantar ainda mais essa série. Então, você que gosta aqui de Homem-Aranha, uma série que vai chegar ao Prime Video no dia 27 de maio. Já fica aí a dica pra você, viu? E a gente continua aqui com o nosso quadro, mas não no Trago Muitas Curiosidades, e sim, tem música chegando pra falar dela. Anitta, gente, a nossa rainha, né, aqui do Brasil, que representa a gente tão bem lá fora, internacionalmente. Ela conquista vários prêmios, várias entrevistas internacionais, né, apresentações importantes internacionais também, porque a cantora anunciou nessa segunda-feira as datas dos shows da Equilibrium Tour, que vai rodar aí o país divulgando o seu novo álbum, né, um novo álbum de estúdio, que é o novo álbum mais recente ali. Na sua conta do Instagram, ela divulgou a venda geral de ingressos com início nessa quinta-feira, dia 28 de maio. Começa aí esse início, né, de venda dos ingressos ao meio-dia. Então, você que é fã da Anitta, quer, né, enfim, conferir ali esse show, dessa turnê, desse novo álbum, corre que dia 28 ao meio-dia começa, então, essa venda de ingressos, tá? O anúncio inclui apenas 5 cidades que recebem aí apresentações da cantora a partir de agosto, tá? A gente vai falar aqui pra vocês, ó, dia 1º de agosto vai ter show lá em Porto Alegre, no dia 8 de agosto aqui em São Paulo, no dia 15 de agosto vai acontecer lá em Fortaleza o show, e também teremos show em Niterói, que fica no Rio de Janeiro, no dia 22 de agosto. E aí, para finalizar essa turnê, né, no dia 29 de agosto, ela finaliza lá na Bahia, em Salvador. Pois é, a equipe da Anitta, inclusive, divulgou aí que os links de compras estão concentrados, né, vão estar concentrados no perfil do projeto Equilibrium, que é o arroba Equilibrium, né, e os setores disponíveis e os locais dos shows ainda não foram informados, mas no dia 28, então, abre aí pra você comprar os ingressos, tá? Sobre o álbum Equilíbrio, a gente vai dando aqui uma pincelada pra você, uma contextualizada. Esse é o 8º álbum de estúdio da Anitta, tá? Ela que foi indicada aí ao Grammy, né? Vale lembrar. E esse álbum, ele foi lançado no dia 16 de abril e com 8 milhões de audições no primeiro dia, pra vocês verem a potência de Anitta. Ela emplacou aí as 14 músicas do álbum entre as 100 canções mais ouvidas do Brasil no Spotify, viu? Não é pouca coisa, não. Entre elas, uma conseguiu atingir o top 10 no ranking divulgado aí pela plataforma de streaming no mundo, tá? Na parada musical brasileira, a artista chegou no décimo lugar com Meia Noite, o nome da faixa, uma das novas músicas mais divulgadas ali por ela, com mais de 726 mil reproduções, viu? Desgraça, que é o nome da música também, abre ali os trabalhos, alcançou o 14º lugar, com 650 mil reproduções, enquanto Mandinga, parceria ali com a Marina Sena, atingiu o 16º lugar no ranking, com quase 650 mil audições. Então, a Anitta, mais uma vez aí fazendo história, e agora com a sua turnê Equilíbrio a partir de agosto. Inclusive, se você quiser saber mais sobre o álbum, né, quiser uma análise assim bem elaborada de uma pessoa que entende, eu te convido aí no perfil da Alexia Marília, nossa apresentadora aqui do Resumo e também do Expresso TMC, ela que tá fazendo vários conteúdos bem legais no Instagram, fazendo essa análise de álbuns de música, e Equilíbrio foi um dos álbuns que ela fez ali a sua análise, que tá bem legal, viu? Inclusive, se você é fã da Anitta, vai lá conferir com toda certeza. Se você não é fã também, vale dar uma passada para conferir essa análise de Alexia Marília. Bom, a gente segue aqui com o nosso Tem Música Chegando também, né? Continua com o nosso Tem Música Chegando, para falar dele, Gilberto Gil, gente. Gilberto Gil aí vai ganhar um livro novo pelas mãos do jornalista e escritor gaúcho Juarez Fonseca. O projeto da editora Memorabilia tem lançamento previsto aí para o fim de junho, né? E tá em fase de captação de recursos via financiamento coletivo pelo site Catarse, tá? Ao longo de mais de 50 anos, Juarez entrevistou, né, o Gilberto Gil, o músico, né, o músico baiano, em diferentes momentos da sua trajetória. E o livro intitulado Gilberto Gil, O Tempo é o Nada que é Tudo, traça então uma linha ali que se estende de 1972 a 2026. É tempo, viu? Através ali de diversos contextos, como álbuns, shows, recortes filosóficos, né? Também políticos. E forja ali um painel do pensamento de Gil e da sua obra. Então, teremos aí um novo livro sobre Gilberto Gil, pelas lentes, então, desse jornalista, né? O jornalista gaúcho, escritor, Juarez Fonseca. Vale lembrar também, gente, que Gil, né, finalizou a sua trajetória nos palcos com a turnê, que fez um grande sucesso, que foi intitulada Tempo Rei, né? Inclusive, ele finalizou aqui em São Paulo, no Allianz Parque, e foi um grande show. Ele, né, deu o fim digamos assim, no seu tempo ali nos palcos, o pessoal curtiu bastante. Acredito que é uma linda homenagem, então, esse novo livro sobre o Gilberto Gil. Bom, agora a gente continua seguindo, a gente muda um pouquinho de assunto, porque a gente vai falar sobre o governo federal. A gente falou de música, curiosidade, aqui tem de tudo no resumo TMC, tá? O governo federal, ele ampliou as possibilidades de renegociação de dívidas por meio do famoso Desenrola Brasil. Trabalhadores agora podem utilizar parte do saldo do FGTS para tentar reduzir débitos e também limpar o nome. E o repórter Murilo Hernandes traz os detalhes.
9: Na nova modalidade do Desenrola Brasil, trabalhadores podem usar até 20% do saldo disponível no FGTS ou até R$ 1.000, prevalecendo o maior valor. A medida ela vale para pessoas com renda mensal de até 5 salários mínimos e inclui débitos como cartão de crédito, cheque especial e empréstimos pessoais. O procedimento ele começa pelo aplicativo FGTS, onde o trabalhador autoriza o compartilhamento das informações com os bancos participantes. Depois disso, a renegociação ele é feita diretamente com a instituição financeira responsável pela dívida. Segundo o governo federal, a expectativa é movimentar bilhões de reais para ajudar famílias endividadas a reduzir os índices de inadimplência no país. O programa também prevê descontos que podem chegar em até 90%, dependendo da negociação entre o cliente e o banco. Após a renegociação, o valor autorizado do FGTS cai na conta do trabalhador e, em seguida, é utilizado para o pagamento da dívida junto à instituição financeira. Quem utiliza o FGTS dentro do programa terá suspensão temporária do saque aniversário até a recomposição do valor usado. O governo avalia que a medida pode ajudar milhões de brasileiros a limpar o nome e recuperar o acesso ao crédito.
7: Chegando ao final, então, do nosso resumo TMC, a gente desacelerando aqui, quero agradecer a essa equipe linda que eu tava morrendo de saudade, Jorge, Matheus, Milton, Paulinha, Paula Gaia, vocês são maravilhosos, eles que, ó, colocam esse programa no ar, então um beijo pra vocês e também mandar um beijo pra minha companheira Alexia Marília, estimo melhoras pra você, meu amor, que você fique bem o quanto antes pra retornar aqui. Porque quinta-feira tem mais resumo e também tem mais Expresso TMC, né? Os dois programas que Alexia Marília apresenta. Nesse momento, você fica com Diego Andrade, que vai te manter informado de tudo que vai acontecer aí nessa madrugada. Um beijo pra vocês. Tchau!
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10: Muito bom dia, uma ótima terça-feira para você que sintoniza a TMC. Hoje é dia 26 de maio. Seja muito bem-vindo e muito bem-vinda ao Amanhã TMC. Eu sou o Diego Andrade e eu te faço companhia até às 5 da manhã, viu? Aqui no Amanhã TMC você fica por dentro de tudo que aconteceu de mais importante no noticiário do Brasil e do mundo, além de saber das primeiras notícias que vão impactar aí a sua terça-feira, viu? Se você está em Belo Horizonte, acompanhe a nossa programação em 88.7, em Recife 92.7, em São Paulo e Brasília 100.1, em Curitiba 100.3 e no Rio de Janeiro estamos no 101.3. Muito obrigado a você que sintoniza a TMC. O WhatsApp da TMC está aberto para sua participação. Manda sua mensagem e comenta as principais notícias aqui do Amanhã TMC no 119-7221-1001. 119-7221-1001. Vamos agora às principais manchetes do programa de hoje. O Supremo Tribunal Federal avalia medidas jurídicas e diplomáticas depois que a Justiça dos Estados Unidos determinou que o ministro Alexandre de Moraes seja intimado pessoalmente por e-mail. Moraes é alvo de uma ação movida pela plataforma Rumble na Justiça da Flórida. A rede social acusa o ministro de mandar suspender perfis de brasileiros que vivem nos Estados Unidos. Segundo as investigações brasileiras, esses usuários são suspeitos de ataques antidemocráticos contra o STF. Diante do caso, o Supremo pretende acionar a diplomacia brasileira e os setores de cooperação internacional do Ministério da Justiça. A Advocacia Geral da União também deve participar da defesa institucional. Integrantes do STF afirmam que a legislação brasileira impede que juízes respondam pessoalmente por decisões tomadas no exercício da função. Segundo essa interpretação, magistrados só podem ser responsabilizados

ao banqueiro Daniel Vorcaro, dono do Banco Master, para financiar um filme sobre Jair Bolsonaro. Em entrevista à Globo News, Valdemar afirmou: "Ele é o candidato do Bolsonaro e nós vamos até o fim nessa história, porque ele vai ganhar as eleições. A Michelle Bolsonaro está fora de questão. Ela não é candidata à presidência." A fala aumenta o peso das discussões internas no PL sobre quem deve disputar a eleição presidencial pelo partido. Nos bastidores, havia especulações de que Michelle Bolsonaro poderia assumir a pré-candidatura. Segundo Valdemar Costa Neto, ele só ficou sabendo da conversa entre Flávio Bolsonaro e Daniel Vorcaro quando o caso veio a público. No áudio divulgado, Flávio Bolsonaro pede 61 milhões de reais para financiar o filme Dark Horse, uma cinebiografia de Jair Bolsonaro. Segundo as informações reveladas, o total previsto para ser transferido pelo banqueiro, a produção chegaria a 134 milhões de reais. O ex-governador de Minas Gerais, Romeu Zema, voltou a entrar em rota de colisão com a família Bolsonaro nesta segunda-feira. Durante um evento em São Paulo, Zema afirmou que eleitores de Flávio Bolsonaro estariam na prática ajudando a reeleição do presidente Luiz Inácio Lula da Silva. A declaração aconteceu após a queda de Flávio Bolsonaro nas pesquisas de intenção de voto. Segundo Zema, Lula segue estável nos levantamentos, enquanto o senador do PL vem perdendo apoio. O ex-governador disse estar preocupado com a possibilidade de a direita repetir erros anteriores e acabar favorecendo a esquerda nas eleições. Apesar das críticas, Zema afirmou que apoiará qualquer candidato contra o PT em um eventual segundo turno. A fala provocou reação de Carlos Bolsonaro nas redes sociais. Em publicação no X, o ex-vereador afirmou, abre aspas, "Estou para conhecer sujeito mais baixo que esse. Tentamos e na primeira oportunidade vem mais uma facada." Carlos Bolsonaro também disse que Romeu Zema estaria enfraquecendo o próprio partido e aumentando o risco de desintegração da legenda. O presidente do Banco Central do Brasil, Gabriel Galípolo, afirmou nesta segunda-feira que o BC acompanha de perto os bancos que não cumprem as regras do Acordo da Basileia, conjunto de normas internacionais criado para garantir a segurança do sistema financeiro. Segundo Galípolo, o monitoramento envolve a situação de caixa, o nível de capitalização e a liquidez dessas instituições financeiras. As declarações foram feitas durante a apresentação do relatório de estabilidade financeira. Questionado sobre o Banco de Brasília, o presidente do Banco Central evitou comentar detalhes do caso. De acordo com ele, falar publicamente sobre situações específicas pode acabar causando mais instabilidade ao sistema financeiro. Para explicar a posição do Banco Central, Galípolo comparou a cobertura sobre o BRB a um BBB da supervisão bancária. A declaração indica que a fiscalização existe, mas sem exposição pública de cada instituição monitorada. Segundo Galípolo, quando um banco apresenta problemas prudenciais ligados à saúde financeira e ao cumprimento das regras, a autoridade monetária adota medidas de controle e cobrança para corrigir a situação. Galípolo afirmou ainda que o Banco Central não interfere nas decisões privadas tomadas pelas instituições financeiras. O chamado Índice de Basileia é o indicador usado para medir a capacidade de um banco suportar riscos financeiros. Na prática, ele mostra quanto capital próprio a instituição possui para enfrentar perdas e manter as operações funcionando. Quando esse índice fica abaixo do mínimo exigido, o Banco Central pode tomar medidas de intervenção e fiscalização. Gabriel Escobar, representante da Embaixada dos Estados Unidos no Brasil, participa nesta terça-feira de uma reunião fechada em Brasília para discutir cooperação em minerais críticos e terras raras. O encontro reúne empresários, parlamentares e técnicos do governo federal ligados ao setor mineral e industrial. A iniciativa é organizada pela Anshan Brasil, pelo Citigroup e pela Câmara de Comércio dos Estados Unidos.
Gabriel Escobar será responsável pelo discurso de encerramento do evento. A fala deve destacar possíveis parcerias estratégicas entre Brasil

0: Estados Unidos na área de minerais críticos. O governo brasileiro será representado por técnicos do Ministério de Minas e Energia, do Ministério do Desenvolvimento, Indústria, Comércio e Serviço, do Banco Nacional de Desenvolvimento Econômico e Social e da Agência Nacional de Mineração. Vamos à previsão do tempo para todo o país nesta terça-feira. E a gente começa por Curitiba, viu? O sol aparece entre nuvens e chuva passageira. Máximas de 20, mínimas de 14 graus. Em São Paulo, o dia começa com sol e nuvens. À tarde, tem pancadas de chuva, noite nublada, viu? Máximas de 25 e mínimas de 14 graus. No Rio de Janeiro, a terça começa com sol, mas termina com pancadas de chuva, com máximas de 28 e mínimas de 18 graus. Em Belo Horizonte, o dia é de sol com nuvens, máximas de 26 e mínimas de 16 graus. E para fechar, Recife, a terça-feira é chuvosa, viu? Máximas de 28 e mínimas de 23 graus. De olho nas eleições em Minas, o Partido Liberal acelera as articulações para definir seus próximos passos. O Júnior de Castro conta os detalhes para a gente.
1: O senador Flávio Bolsonaro deve se reunir nesta semana com a direção do Partido Liberal aqui em Minas para definir quem vai ser o candidato ao governo do estado, apoiado pela legenda nas eleições de outubro. Minas, a gente lembra aqui, é considerado estratégico por ser o segundo maior colégio eleitoral do país e ter peso decisivo nas disputas presidenciais. A expectativa do partido é fechar a escolha antes da próxima visita de Flávio a Belo Horizonte, marcada para os dias 1º e 2 de junho. Segundo o presidente do PL Mineiro, deputado federal Domingos Sávio, o encontro deve acontecer em Brasília com a presença do senador Cleitinho Azevedo. O PL trabalha hoje com duas possibilidades: apoiar Cleitinho, que lidera as pesquisas para o governo de Minas, ou lançar candidatura própria. Entre os nomes cotados estão dos empresários Flávio Roscoe e Vitório Medioli. Caso o partido tenha candidato próprio, o Republicanos vai poder indicar o nome para vice na chapa. Nos bastidores, a aproximação entre PL e Republicanos ocorre após o partido descartar uma possível aliança com o atual governador Matheus Simões, aliado de Romeu Zema. O cenário político também ganhou novos desdobramentos após a repercussão envolvendo Flávio Bolsonaro e o banqueiro Daniel Vorcaro, tema que ampliou as tensões dentro da direita mineira.
0: Em meio às articulações para 2026, uma viagem de Flávio Bolsonaro aos Estados Unidos chama a atenção e amplia as movimentações dos bastidores políticos. Quem traz os detalhes é a nossa repórter Rafaela Soares.
2: O senador Flávio Bolsonaro está em Washington, nos Estados Unidos, para um possível encontro com o presidente norte-americano Donald Trump. A viagem ocorre em meio a uma crise na pré-campanha presidencial do filho do ex-presidente Jair Bolsonaro, após a repercussão do caso envolvendo o banqueiro Daniel Vorcaro e o financiamento do filme Dark Horse. Segundo aliados, a visita vinha sendo articulada há semanas e teria contado com o apoio do secretário de Estado americano, Marco Rubio, que mantém interlocução com Eduardo Bolsonaro. Nos bastidores, aliados de Flávio avaliam que uma imagem ao lado de Trump pode ajudar a recuperar o apoio entre eleitores conservadores e reforçar a aproximação entre bolsonarismo e trumpismo. Já integrantes do governo Lula enxergam a movimentação com preocupação e avaliam que um gesto político de Trump pode influenciar a disputa presidencial deste ano.
0: Recém-chegada ao PSD, a jornalista Cristina Gamel disputa como pré-candidata ao Senado e mexe com as articulações políticas no Paraná. Os detalhes com Isabela Miranda.
3: Pré-candidata ao Senado pelo Paraná, Cristina Grêmio, do PSD, afirmou que está atendendo a um pedido do presidente Bolsonaro ao disputar o cargo pelo Partido Social Democrático, o PSD. Durante a sabatina realizada pela TMC Paraná, a jornalista contou como foi a sua articulação entre os partidos desde que disputou a Prefeitura de Curitiba nas eleições de 2024. Na época, ela acabou ficando em segundo lugar, perdendo para Eduardo Pimentel, do PSD. Cristina Grêmio era filiada ao Partido da Mulher Brasileira, no PMB, e teve 42,36% da votação nas urnas.
4: O presidente Jacobo vai te ligar. E ele me ligou realmente e disse, venha ser nossa senadora. E eu falei, onde é que eu assino a ficha? Não, vamos conversar, tem que acertar umas questões internas e tal. Marcamos uma reunião, ele não apareceu na reunião. E me disse, mas venha pro PL, você vai ser nossa deputada. E eu disse, eu sou pré-candidata ao Senado. Estou batalhando por isso e já tenho partido para isso. E aí liguei por respeito ao presidente Bolsonaro e disse, olha, não consegui a vaga no PL. E ele me disse, Cristina, já que tem outro partido te garantindo legenda, vá para outro partido e venha para a senadora, porque o Brasil vai precisar de senadores conservadores. Então, eu estou também, de certa forma, atendendo a um pedido do presidente Bolsonaro.
3: Com a ida para o PSD, Cristina começou a ter o nome cotado para assumir a chapa ao lado de Sandro Alex, também do PSD, na posição de pré-candidata a vice-governadora.
4: Não foi considerado meu nome para vice de muito tempo para cá. Eu realmente fui a primeira paranaense pré-lançada candidata ao Senado, isso foi em fevereiro de 2025. Então já faz um ano e dois meses, um ano e três meses aí que eu tô nessa caminhada. Acontece que agora, nesse período mais recente da janela partidária, com o governador Ratinho Júnior como dirigente partidário, fez o convite e ele é que trouxe essa possibilidade. O que ele disse? Teu nome é um nome para majoritária, só te peço que você amplie a visão e considere eventualmente ser cotada para vice-governadoria, porque a gente vai ver dentro do grupo aqui aonde que o nome compõe melhor.
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0: O Banco Central concluiu que o fechamento de empresas ligadas ao Master não gerou riscos ao mercado financeiro. O repórter Adrian de Almeida traz as informações.
5: A liquidação extrajudicial de instituições ligadas ao Master não provocou riscos para o sistema bancário do país. Foi o que mostrou o relatório de estabilidade financeira referente ao segundo semestre de 2025, publicado pelo Banco Central. A autarquia detalhou que o Fundo Garantidor de Crédito pagou ressarcimentos aos correntistas dentro do limite determinado pela lei. Durante a entrevista coletiva sobre o balanço, o presidente da instituição monetária, Gabriel Galípolo, foi questionado sobre a proposta do senador Renan Calheiros para ampliar o teto de cobertura do fundo securitário. O dirigente explicou que o órgão supervisor não emite opiniões a respeito de projetos de lei em tramitação no Congresso Nacional. Galípolo ressaltou que a entidade funciona como um seguro e realiza cálculos precisos sobre a utilização das reservas disponíveis.
6: Mas acho que vale a pena que a gente tentar resgatar um pouquinho o que é a função do FGC. O FGC funciona como um seguro, né? Como todo seguro, ele parte do pressuposto de que, só para facilitar o seguro que acho que a maior parte de nós faz, né? Um seguro de automóvel, que a gente conhece pelo menos, né? Você parte do pressuposto que todos os automóveis não vão ter um sinistro ao mesmo tempo, né? Então você tem um cálculo ali de probabilidade para você ver como é que você faz esse tipo de seguro.
5: Os diretores da autoridade monetária decidiram não manifestar votos sobre a situação específica do Banco de Brasília. Os técnicos avaliam que debates públicos a respeito do caso possuem potencial para gerar prejuízos ao mercado nacional. O balanço oficial também consolidou que o Produto Interno Bruto do Brasil registrou expansão de 2,3% no período visitado. O resultado da atividade econômica se aproximou das projeções traçadas anteriormente pelo corpo técnico da autarquia e por analistas do mercado.
0: E olha, faltando poucos dias para o fim do prazo do imposto de renda, muita gente ainda não enviou a declaração. Segundo a Receita Federal, cerca de 30% dos contribuintes ainda não acertaram as contas com o Leão. E quem traz os detalhes é a Pietra Mesquita.
7: Há 5 dias do fim do prazo, a Receita Federal informou que 1 em cada 3 contribuintes não entregou a declaração de imposto. A expectativa do fisco é receber 44 milhões de declarações nesse ano. Quem perdeu o prazo pode pagar multa mínima de R$ 165,00, além também de enfrentar algumas pendências com a Receita Federal. E nessa reta final, muitos brasileiros ainda estão organizando documentos e tentando encaixar ali a declaração na correria do dia a dia, como é o caso da Marcela e do Carlos.
8: Eu não declarei ainda. A correria do dia a dia não me permitiu, mas já estou correndo para separar tudo.
9: Eu ainda não fiz a declaração do IR. Devido à correria da semana, mas essa semana que está entrando agora eu vou fazer a declaração para resolver essa pendência.
7: Diferente do Fábio, que já regularizou tudo.
10: Prefiro já regularizar isso antes.
7: Nada de última hora, então?
10: Não, nada de última hora.
7: Segundo especialistas, entre os principais motivos para deixar a declaração para os últimos dias estão a dificuldade para reunir documentos e medo também de preencher algo errado. A Receita também informou que mais da metade dos contribuintes que já declarou usou a versão pré-preenchida, ferramenta que facilita então o envio das informações. E apesar da correria, o alerta continua o mesmo. Quem ainda não declarou precisa correr, porque o prazo termina no dia 29 de maio. Depois disso, o leão pode morder no bolso.
0: E o governo federal ampliou as possibilidades de renegociação de dívidas por meio do Desenrola Brasil. Trabalhadores agora podem utilizar parte do saldo do FGTS para tentar reduzir débitos e limpar o nome. O repórter Murilo Hernandes traz as informações.
11: Na nova modalidade do Desenrola Brasil, trabalhadores podem usar até 20% do saldo disponível no FGTS ou até R$ 1.000, prevalecendo o maior valor. A medida ela vale para pessoas com renda mensal de até 5 salários mínimos e inclui débitos como cartão de crédito, cheque especial e empréstimos pessoais. O procedimento ele começa pelo aplicativo FGTS, onde o trabalhador autoriza o compartilhamento das informações com os bancos participantes. Depois disso, a renegociação ela é feita diretamente com a instituição financeira responsável pela dívida. Segundo o governo federal, a expectativa é movimentar bilhões de reais para ajudar famílias endividadas a reduzir os índices de inadimplência no país. O programa também prevê descontos que podem chegar em até 90%, dependendo da negociação entre o cliente e o banco. Após a renegociação, o valor autorizado do FGTS cai na conta do trabalhador e, em seguida, é utilizado para o pagamento da dívida junto à instituição financeira. Quem utiliza o FGTS dentro do programa terá suspensão temporária do saque aniversário até a recomposição do valor usado. O governo avalia que a medida pode ajudar milhões de brasileiros a limpar o nome e recuperar o acesso ao crédito.
0: Vamos atravessar o oceano direto para a Europa. Depois de mais de 4 anos de guerra, os impactos do conflito vão muito além de destruição nas cidades ucranianas. Um estudo revela que pelo menos metade da população sofre com algum tipo de abalo na saúde mental causados pela guerra. No Reino Unido, a correspondente Marina Isidro traz as informações desse cenário.
12: Uma guerra não causa só morte e destruição, mas também mexe de uma forma muito séria com a saúde mental de quem é afetado por ela. E no caso da guerra na Ucrânia não é diferente. Segundo a Organização Mundial da Saúde, quase 70% dos ucranianos sofrem ou já sofreram de ansiedade, depressão ou estresse severo. E a OMS acredita que o impacto da guerra na saúde mental dos ucranianos deve durar por várias gerações. Tem uma outra organização chamada, em uma tradução livre, Comitê Internacional de Resgate. É um grupo humanitário que existe há quase 100 anos, tem Albert Einstein, inclusive, como um dos seus idealizadores. Esse grupo estima que metade da população da Ucrânia afetada pela guerra, ou seja, pelo menos 15 milhões de pessoas, precisam de ajuda psicológica. Os especialistas dizem que esse problema se manifesta na população, por exemplo, na forma de privação de sono, que os ucranianos estão dormindo quase uma hora menos em comparação ao início da guerra por causa de um estresse crônico causado por bombardeios. Também existe uma ansiedade por causa da indefinição sobre o fim do conflito, né, que não tem previsão para acabar. A gente tem falado por aqui que, apesar de um início de acordo de paz ter sido desenhado com a ajuda dos Estados Unidos há alguns meses, o foco de Donald Trump hoje está muito na guerra no Irã, né? E no último fim de semana, líderes europeus, como autoridades da União Europeia, o chanceler alemão Friedrich Merz, se manifestaram contra um bombardeio na capital da Ucrânia, Kiev, e segundo o presidente ucraniano, Volodymyr Zelensky, matou pelo menos 4 pessoas e deixou várias feridas, destruiu residências, escolas, um museu dedicado à tragédia de Chernobyl, isso usando quase 600 drones, 30 mísseis e um deles um míssil balístico supersônico que tem a capacidade de carregar armas nucleares, ou seja, um foco totalmente em civis.
13: Tá certo, eu vou fazer aqui uma recomendação de um livro com base nisso que a Marina estava contando. São histórias diferentes, mas tem tudo a ver, né? Que é um livro chamado Sonhos no Terceiro Reich. É um livro escrito por uma jornalista, estou até tentando lembrar o nome aqui, pesquisei, Charlotte Beratz. E o que que diz esse livro? Que o impacto do nazismo foi tão grande na Alemanha dos anos 30, depois que Hitler subiu ao poder, que o inconsciente das pessoas foi afetado de forma que elas começavam a sonhar com repressão, começaram a ter problemas psicológicos conscientemente e inconscientemente. É diferente a história? É óbvio que é diferente, mas vejam só como abriu a Marina falando, né? O impacto que uma guerra, especialmente prolongada, causa nas pessoas, no dia a dia das pessoas, né? Na ida ao trabalho, no elevador, na feira, no transporte público, na relação com as pessoas. É realmente muito sério isso e não tem horizonte de conclusão essa guerra, né?
0: E a busca pelo corpo perfeito se tornou uma obsessão de muitos nesses últimos anos, viu? Tanto que virou uma questão de saúde. Os riscos da combinação de hormônios anabolizantes e dietas extremas em busca de ganho muscular acelerado preocupam os profissionais da área da saúde. E a doutora Ana Bernardes, médica do esporte, conversou conosco e falou sobre os perigos desses métodos extremos. E a gente confere agora.
14: Quando a gente fala de uma morte súbita de um atleta de fisiculturismo, a principal coisa que a gente vai pensar é se tem alguma coisa relacionada ao coração. Alguma hipertrofia, alguma arritmia desencadeada pelo uso de anabolizante. No caso do atleta do Gabriel, que a gente eventuou, especularam a respeito da insulina, o fisiculturismo, eles têm usado a insulina para potencializar também os efeitos dos outros anabolizantes. Então, assim, a insulina ela causa uma hipoglicemia gravíssima, que pode simular até um AVC. Então, é uma hipótese que eles estão aventando a respeito desse quadro, mas, enfim, pode ter sido complicações cardíacas, o aumento do coração por causa do anabolizante.
15: Certo, e a gente tem outras questões também, porque muitos atletas, para o ganho de massa muscular, faz o tal do bulking. Até gostaria que você explicasse melhor o que é isso, que é um ganho de massa muscular, mas ao mesmo tempo acontece o aumento de gordura, né? E depois vai para o cutting. Existem medicações e substâncias que se usam, então, para fazer o bulking e o cutting, e o que exatamente é isso?
14: Existe, são estratégias que eles fazem justamente para ganhar o peso e depois eles secarem em termos de composição corporal e ficar só com aquela parte muscular, né? Então, assim, eles usam os esteroides anabolizantes para nessa fase de crescer, de ficar grande, e depois eles vêm secando. A insulina ela é usada para pegar e jogar o açúcar da célula para dentro do. Pra jogar o açúcar dentro da célula, né? Então ela vai aumentar ali o glicogênio muscular, dar aquela maior tonicidade. felicidade, que é o que eles querem naquelas fotos que estão sempre postando, mais fortes em si. Então eles alternam bastante esses extremos entre bulking e o cutting para maior definição muscular, para ganho de massa. Então existem os hormônios que eles usam em cada fase especificamente, e a insulina tem sido usada justamente para isso, para pegar e depositar diretamente no músculo, para o músculo ficar um pouco maior no depósito de glicogênio, né?
13: Doutora Ana, supondo que o Gabriel sabia o que estava fazendo, inclusive nessas transições que ele fez recentemente, vem uma segunda pergunta que eu acho que é muito importante. Ele tem muitos seguidores, né? E não necessariamente esses seguidores sabem o que estão fazendo, né? Porque nas redes sociais a gente tem muito isso. Ah, tá. Não conhece exatamente os limites do próprio corpo, não tem exatamente o mesmo histórico, inclusive clínico, de uma pessoa como o Gabriel, não tem a mesma idade. Então, o que, que seria possível dizer para as pessoas que seguem, né? Tanto o Gabriel como outras pessoas nesse sentido, e vão muito de maneira afoita em busca dos ganhos dessa pessoa, sem saber quais são os custos que essa pessoa pode ter.
14: Hoje, eu até brinco, né? Hoje as pessoas estão cada vez mais buscando atalhos. A gente vive no Instagram, que é um mundo assim de comparações, de soluções rápidas e de ideais considerados perfeitos ali. Então as pessoas às vezes acabam buscando essas soluções rápidas, e não que realmente sem ver os riscos nem nada. Anabolizante é um caminho mais rápido, então a gente tem que saber os riscos disso. Então existe sim essa influência. Então a gente tem que saber que como influenciar para o bem e ser um pouco mais crítico em relação a isso. Soluções mais rápidas, elas causam desfechos mais trágicos, elas causam consequências cardiovasculares muito importantes. Então a gente tem que entender os riscos que isso envolve. Toda evolução em qualquer modalidade, ela tem uma consistência, é um processo lento, é um processo assim gradual. Alternativas rápidas trazem consequências muito graves. Então a gente tem que ser um pouquinho mais crítico, a gente tem que se conscientizar. Infelizmente é um atleta muito jovem que acabou falecendo por isso. Então eu acho que é um momento muito importante de se conscientizar e entender que não existe entre aspas almoço grátis, né? Não existe o caminho mais fácil.
15: Ô Ana, então essa morte do Gabriel, né, de 22 anos, mexeu com muita gente, até porque você mesma falou que ele tem milhões de seguidores, né, tinha milhões de seguidores, e esse caso então reacende esse debate sobre os limites da busca por performance, padrões estéticos, a investigação, claro, está em andamento, mas é um caso que reforça então a importância de acompanhamento médico e quais outras orientações você como médica pode dar então para esses milhões de seguidores e para os nossos ouvintes também.
14: Graças a Deus, a avaliação pré-participação tem se difundido. As pessoas estão entendendo que existe um papel ali da medicina esportiva. E não é só em situações extremas, né? É um trabalho que começa em atenção primária, aquilo é coisa preventiva. Então, antes de qualquer coisa, fazer o check-up, fazer o seu exame cardiológico para minimizar, para ver se você pode fazer aquele esporte, para você não ter um mal súbito. Porque a gente está sendo bombardeado diariamente de notícia que atletas que estão indo a óbito durante a modalidade, não só no fisiculturismo, mas em endurance extremos. Então, assim, procurar fazer o seu check-up, fazer essa prevenção primária para evitar qualquer risco, né? Então, dietas adequadas, esse trabalho da equipe multidisciplinar tem sido muito rico. Então, começa ali a partir do momento de faça seu check-up cardiológico, faça no mínimo um eletrocardiograma, tenha segurança para praticar a sua atividade física.

0: Aconteceu nesta segunda-feira, no Fórum Criminal da Barra Funda, na Zona Oeste da capital paulista, a primeira audiência do caso de Tainara Souza Santos, de 31 anos, morta após ser atropelada e arrastada na via expressa da Marginal Tietê em novembro do ano passado. No processo, Douglas Alves da Silva, de 26 anos, é acusado pelo feminicídio da sua ex-namorada e pela tentativa de homicídio de Lucas Brito Galvão Silva, de 19 anos. O processo tramita em segredo de justiça e na audiência desta segunda-feira, 13 testemunhas, além do réu, foram interrogados. O réu vai ser submetido a julgamento pelo júri popular. O réu cumpre prisão preventiva desde a época do crime. A gente segue com os casos policiais que tiveram bastante repercussão internacional, né? A Justiça Paulista negou o pedido para absolvição sumária feita pela defesa do tenente-coronel da Polícia Militar, Geraldo Leite Rosa Neto, acusado de matar a esposa, que era também PM, a Gisele Alves Santana, em fevereiro deste ano. Além disso, foram definidas as datas das audiências e as sessões acontecem entre os dias 29 de julho e de junho e 3 de julho. O interrogatório do réu foi marcado para o dia 3 de julho. E atenção que o prazo para declarar o imposto de renda termina nesta semana, viu? A Receita Federal espera receber 44 milhões de declarações neste ano, mas cerca de 30% dos contribuintes ainda não enviaram o documento até o final desta semana. A entrega da declaração é obrigatória para quem se enquadra nos critérios definidos pela Receita e as pessoas que recebem até 2 salários mínimos mensais no ano passado estão dispensadas de entregar a declaração. Quem perder o prazo está sujeito a multa de R$165,74, que pode chegar a 20% do imposto devido. Além disso, o CPF pode ficar pendente junto à Receita Federal. O INSS começou nesta segunda-feira o pagamento da segunda parcela do 13º. Os pagamentos vão até o dia 8 de junho, conforme o número final do cartão do benefício. Os beneficiários podem consultar o valor do abono pelo site ou pelo aplicativo do INSS. Tem direito ao pagamento os segurados que receberam este ano benefícios como aposentadoria, pensão por morte, auxílio por incapacidade temporária, auxílio acidente, auxílio reclusão e salário maternidade. O caso da advogada e influenciadora digital Deolane Bezerra voltou ao centro das atenções após uma nova decisão do Supremo. A Rafaela Soares fala sobre esse novo desdobramento.
1: O ministro Flávio Dino, do Supremo Tribunal Federal, decidiu manter a prisão preventiva da influenciadora Deolane Bezerra e rejeitou o pedido da defesa para que ela respondesse ao processo em liberdade. Os advogados alegaram que Deolane tem uma filha menor de 12 anos, residência fixa e atividade profissional lícita. Porém, na decisão, Dino afirmou não ver ilegalidade que justificasse a soltura por iniciativa do próprio Supremo e disse que a reclamação da defesa não pode substituir recursos nas instâncias inferiores. Deolane foi presa durante a Operação Vernix, que investiga um suposto esquema de lavagem de dinheiro ligado ao PCC. Segundo os investigadores, a influenciadora teria integrado um núcleo financeiro usado para movimentar recursos da facção criminosa por meio de empresas suspeitas. A investigação aponta movimentações milionárias consideradas incompatíveis com a renda declarada por Deolane à Receita Federal.
0: E o prazo de inscrição do Exame Nacional do Ensino Médio, o Enem 2026, começou nesta segunda-feira. E quem traz as informações é a nossa repórter Luísa Mutoni.
2: As inscrições seguem até o dia 5 de junho, exclusivamente pela internet, no site do Enem. A taxa de inscrição segue a mesma, R$ 85,00, e pode ser paga até o dia 10 de junho. Para este ano, o Instituto Nacional de Estudos e Pesquisas Educacionais, o INEP, estima um aumento de 10 mil locais de prova em todo o país. Outra novidade prevista pelo INEP é que todos os estudantes que concluirão o ensino médio na rede pública de ensino terão inscrições automáticas. Eles só precisam entrar no site para confirmar a participação no exame, escolher a prova de língua estrangeira que desejam fazer e onde pretendem fazer a prova. As provas serão aplicadas nos dias 8 e 15 de novembro.
0: O governo brasileiro ainda aguarda a divulgação dos motivos que levaram a justiça italiana a anular a autorização para a extradição de Carla Zambelli de volta ao Brasil. O repórter Adrian de Almeida traz as informações com todos os detalhes.
3: O embaixador do Brasil em Roma, Renato Mosca, classificou a decisão da justiça italiana de não extraditar a ex-deputada Carla Zambelli de uma mudança brusca de entendimento. A declaração foi dada pelo diplomata ao jornal Folha de São Paulo depois que a Corte Suprema de Cassação revisou a decisão anterior e reverteu a autorização para que ex-parlamentar brasileira fosse enviada ao Brasil. Zambelli foi detida há cerca de 10 meses em solo italiano. Ela teve o nome incluído na difusão vermelha da Interpol como foragida internacional depois de deixar o Brasil e se esconder no país europeu. A primeira turma do Supremo Tribunal Federal condenou Zambelli a 10 anos de prisão e perda de mandato no caso de invasão aos sistemas do Conselho Nacional de Justiça, ocasião em que o hacker Walter Delgatti agiu a mando da ex-deputada. A extradição tinha sido autorizada, mas a semana passada os magistrados italianos atenderam um recurso da defesa de Zambelli, anulando a sentença de março de 2025. Nas redes sociais, Zambelli postou um vídeo com o advogado e disse que tem uma missão, mas que ainda não era hora de revelar aos seguidores. Ela aguarda julgamento de um segundo pedido de extradição para que cumpra pena no Brasil por condenação de porte ilegal de arma. Esse foi o caso em que ela apontou um revólver contra um homem nas vésperas das eleições de 2022. A Corte Suprema de Cassação italiana ainda não definiu a data para análise do tema.
0: E a Polícia Civil investiga um caso de tentativa de homicídio envolvendo um funcionário da Águas do Rio. Imagens de segurança registraram todo o episódio que aconteceu em Quintino, na zona norte do Rio. A repórter Beatriz Trindade traz as informações.
4: Um funcionário da concessionária Águas do Rio foi preso por tentativa de homicídio após atropelar e agredir um cliente durante uma discussão em Quintino, na zona norte do Rio. O homem, identificado como Matheus Alves da Silva, foi localizado pela Polícia Civil em Paciência, na zona oeste. Esse caso aconteceu na última sexta-feira e foi registrado por câmeras de segurança. As imagens mostram o momento em que a vítima é atingida por um carro da empresa após uma discussão envolvendo uma ordem de serviço para corte de água. Segundo a investigação, funcionários da concessionária foram até a casa do cliente para interromper o fornecimento por causa de débitos atrasados. O morador contestou a cobrança e afirmou que já tinha levado a questão para a empresa e que pretendia recorrer à justiça. De acordo com a Polícia Civil, os funcionários teriam concordado em não realizar o serviço naquele momento. Mas depois que o cliente saiu de casa, foi avisado pela filha de que a equipe tinha iniciado o corte. Ao voltar ao local, o homem pegou um pedaço de madeira e atingiu o para-brisa do veículo da concessionária. Logo depois, Matheus acelerou o carro na direção do cliente, que acabou prensado contra o muro de uma casa. Em seguida, o funcionário ainda desceu do veículo e agrediu a vítima na cabeça. O delegado Daniel Bastos, responsável por esse caso, afirmou que eles só conseguiram entender o que tinha acontecido durante esse episódio, depois da análise das câmeras de segurança.
5: O autor, né, o Matheus, ele teria atropelado a vítima em um contexto de legítima defesa. E já no dia seguinte, essas imagens chegaram para a gente aqui, da delegacia, e a gente verificou que ali não existia legítima defesa naquele caso, entendeu? Porque ele, deliberadamente, ele arremessou o carro por duas vezes contra a vítima, entendeu? Não é a primeira vez.
4: Segundo a Polícia Civil, as imagens descartaram a versão da legítima defesa apresentada pelo investigado e mostram que a vítima não representava risco iminente no momento do atropelamento. Em nota, Águas do Rio informou que tomou conhecimento do caso e afirmou que não compactua com os atos de violência e disse que está à disposição das autoridades para colaborar com as investigações.
0: E uma denúncia de racismo durante um passeio turístico em Minas Gerais terminou com um estrangeiro detido pela Polícia Militar. Quem conta é o Júnior de Castro, direto de Belo Horizonte.
6: e um argentino de 63 anos foi detido suspeito de racismo neste domingo na cidade de Tiradentes, depois de fotografar e filmar uma criança negra durante um passeio de Maria Fumaça entre São João del Rei e Tiradentes. Segundo a família, o homem compartilhava as imagens em uma rede social, acompanhada de mensagens racistas em espanhol. Em uma delas, ele insinuava que poderia levar o menino como escravo. A mãe da criança, de 7 anos, contou que foi alertada por uma outra passageira que percebeu a movimentação suspeita durante a viagem. Ao conseguir acessar o celular do homem, ela encontrou fotos e vídeos, além de mensagens ofensivas relacionadas ao filho. A família estava em Minas para comemorar o aniversário da mulher, celebrado neste domingo. Com a ajuda de passageiros e da equipe de segurança do trem, o suspeito ficou isolado em um compartimento até a chegada da Polícia Militar. O argentino foi levado para a delegacia de São João del Rei, onde permaneceu detido. A empresa VLI, responsável pela operação da Maria Fumaça, afirmou que repudia qualquer ato de racismo e informou que está colaborando com as investigações conduzidas pela Polícia Civil.
0: E a Prefeitura do Rio detalhou como vai ser a operação com os ônibus municipais da cidade, passando a aceitar PIX e cartões de crédito e débito como forma de pagamento. A medida acontece após o anúncio de que os coletivos não vão mais aceitar dinheiro em espécie. O Rafael Alves explica essas mudanças pra gente.
7: Os testes para pagamento da passagem de ônibus com PIX começam nesta terça-feira em alguns ônibus da cidade do Rio. A previsão é de que todos passem a aceitar a modalidade de pagamento a partir da próxima semana, quando não vai mais ser aceito pagar a passagem com dinheiro em espécie. Já os cartões de crédito e débito também vão começar a ser testados com reforço a partir do dia 15 de junho para serem liberados totalmente no fim do mês de junho. Segundo a Prefeitura do Rio, a questão tecnológica está resolvida, mas ainda estão acontecendo negociações com as bandeiras de cartões. Para os passageiros, o secretário de transporte, Jorge Arraes, explica como vai ser a operação dentro dos ônibus.
8: O validador vai abrir um QR Code. É claro que esse QR Code, por uma questão até de segurança, ele fica um tempo aberto, ele fica em termos de em torno de 30 segundos. Se a pessoa desistir, ela pode cancelar, ou se ela demorar mais do que 30 segundos, pode gerar um segundo QR Code. E aí ela acessa o aplicativo do seu banco e confirma o PIX, a catraca é liberada. A opção de pagamento com cartão de crédito e débito direto no validador é normal, como se usa metrô ou qualquer cartão de aproximação. Então vai se aproximar o cartão de crédito ou débito do validador, a catraca vai ser liberada.
7: A decisão de proibir o pagamento em dinheiro nos ônibus foi motivo de discussão na Assembleia Legislativa do Rio, na Câmara de Vereadores e com o Ministério Público. Nesse domingo, a Secretaria de Estado de Defesa do Consumidor e o PROCON informaram que acionaram a Justiça para barrar a medida. O prefeito do Rio, Eduardo Cavalieri, disse que vai desconsiderar a manifestação. Para ele, os órgãos atendem a interesses privados.
9: Então eu vou considerar essa manifestação desse órgão, que provavelmente vai passar também por essa reinstitucionalização. Uma questão de tempo, imagino eu, até que todas as funções de Estado no Estado do Rio de Janeiro sejam retomadas. Dito isso, eu quero lembrar que esses órgãos, a todo momento, foram contrários à implementação do próprio JAE. Defenderam a manutenção da Caixa Preta ao longo do ano passado inteiro. Aliás, defenderam ao longo das eleições já em 2024.
7: A TMC procurou a Secretaria e o PROCON para um posicionamento sobre as acusações da Prefeitura e aguardam um retorno. Ainda na coletiva de imprensa, a prefeitura disse que o número de passageiros que usam o aplicativo do JAE e os cartões subiu para 95%. A previsão é de que esse número suba ainda mais nos próximos dias.
0: Novas regras que ampliam a responsabilidade das empresas sobre os riscos à saúde mental dos trabalhadores entram em vigor nesta terça-feira. A medida reforça a possibilidade de fiscalização e aplicação de multas. E quem traz mais informações é a repórter Luísa Mutoni.
2: Na prática, situações como metas abusivas, jornadas exaustivas ou até pressão excessiva vão entrar oficialmente no radar das fiscalizações. As multas variam conforme o porte da empresa, o número de funcionários e a gravidade da situação a ser fiscalizada. Elas podem chegar a R$ 4.160 para questões envolvendo a saúde do trabalhador e a R$ 6.935 para infrações sobre segurança do trabalho. Esse é um tema que já está no radar do governo federal, isso porque no ano de 2024 o Brasil já havia registrado o maior número de afastamentos de trabalhadores por conta de questões envolvendo saúde mental. Mas no ano passado, segundo o Ministério da Previdência Social, o cenário foi ainda pior. Quase 500.000 de licenças para trabalhadores por conta deste motivo foram concedidas em todo o país.
0: Paraná e mais 17 estados estão em alerta para o avanço de casos de síndrome respiratória aguda grave. De Curitiba, Leonardo Gomes.
10: O alerta faz parte do mais recente boletim Infogripe da Fundação Oswaldo Cruz, a Fiocruz, e claro que leva em consideração a proximidade com o inverno, as temperaturas cada vez mais baixas em boa parte do país e, claro, a proliferação de infecções pela gripe, influenza A e o vírus sincicial respiratório, que acomete principalmente bebês, crianças muito pequenas. As hospitalizações entre adultos e idosos, faixa etária que também concentra a maior mortalidade, tem aumentado, conforme a Fiocruz, no Paraná, Rio Grande do Sul e Tocantins. Já entre crianças, a Fiocruz alerta para a incidência de síndromes respiratórias agudas graves, mais elevada em pacientes com até 4 anos de idade. Como eu comentava, né, a gente está falando de bebês, crianças muito pequenas, principalmente por causa do vírus sincicial respiratório, responsável por infecções que podem evoluir para quadros graves. Já nas demais faixas etárias, o avanço das internações está relacionado principalmente à gripe. Desde o início do ano, o Brasil já registrou 63.600 casos de síndrome respiratória aguda grave. Desse total, quase 30 mil tiveram confirmação de algum vírus respiratório. Nas últimas 4 semanas analisadas pela Fiocruz, o vírus sincicial respiratório respondeu por 44,5% dos casos positivos, seguidos pela gripe, com 24,5%, e também pelo rinovírus, com 24,4%.
0: E olha, São Paulo teve um fim de semana de programação para todos os gostos, viu? Além das atrações da virada cultural, a Cinemateca Brasileira recebeu a Feira Sabor Nacional, que nesta edição entrou no clima de São João. A repórter Julia Takahashi esteve no local e conta tudo pra gente.
11: Do milho ao acarajé, passando pelo mocotó e pelo queijo, o público encontrou sabores de várias regiões do país. Há mais de 10 anos, a Feira Sabor Nacional, a feira da comida brasileira, já virou tradição na cena gastronômica da cidade de São Paulo. Entre os expositores, histórias diferentes se misturam. Teve quem participou pela primeira vez, como a Rebeca e a Meire, com o pão caseiro da família.
12: Está sendo uma experiência incrível, porque a gente está acostumado em trabalhar em condomínios, né, e feira empresarial. Então aqui é algo diferente, né? Você vê outros produtores junto, então é uma experiência muito legal, porque você vê um público receptivo, né? Eles vêm aqui realmente para prestigiar.
11: E teve também quem já conhece bem o evento e faz questão de voltar todos os anos.
13: Nós somos uma queijaria artesanal, 100% leite de ovelha, a gente fica em Cabreúva, também recebe o pessoal lá. E todos os nossos produtos são tudo de ovelha, então a gente tem queijo, doce de leite, iogurte, sorvete, tudo produzido lá na nossa fazenda.
11: E é a primeira vez de vocês aqui na feira?
13: É a nossa terceira vez nessa edição da feira.
11: E não teve só gastronomia. A programação também abriu espaço para outras expressões da cultura, com cerâmica, marcenaria e peças produzidas por artesãs de comunidades locais. E quem explica é a coordenadora Gisela Cury.
14: A gente adora participar de feira. A gente participa de várias feiras, de vários segmentos. E pra gente é sempre muito gostoso, né? Além da troca com os outros expositores, né? A gente ganha ganha força. É uma forma importante da gente divulgar o nosso trabalho, né? Principalmente quando você não tem loja, né? Você não tem um ponto físico.
11: Além disso, o evento também teve atividades para as crianças e música ao longo do dia, com samba e forró, completando o clima do encontro.
0: No Recife, esporte e entretenimento se encontraram em um evento que levou centenas de pessoas às ruas. Kennedy Lacerda acompanhou e conta os detalhes pra gente.
15: Efeitos visuais, música e muita animação. O Recife entrou no clima da corrida de rua noturna. Simbora correr literalmente atrás dessa experiência.
16: Muito além da competição, o objetivo da Night Run é viver o momento, transformando o asfalto em uma festa. Posicionados no Forte do Brum, na área central do Recife, a expectativa dos participantes era uma só: sentir a adrenalina tomar conta do percurso e aproveitar cada segundo. A estudante Lívia Camilo ressaltou o entusiasmo e as paisagens da capital pernambucana.
17: É lindo demais, é uma das melhores visões, é correr por aqui e poder ver tudo de bonito que a gente tem. A energia é outra, é muita gente, a estrutura tá bem legal, a animação também é ansiosa para largar.
16: E na hora da largada, ninguém ficou parado. Corredores iniciantes e atletas experientes seguiram pelos percursos de 5 e 10 quilômetros da Night Run, em um clima de muita energia.
15: A ideia é unir movimento, diversão e bem-estar. A proposta tem atraído cada vez mais pessoas que querem qualidade de vida.
16: A participante Isadora Andrade destacou os benefícios da atividade física e ainda fez um convite para quem deseja começar a correr.
18: Faz bem para a mente, faz bem para o corpo, a disposição é outra. Então, para o trabalho, eu que trabalho como analista de sistemas, estou sempre usando telas. Então, o exercício físico ajuda muito na qualidade do sono, na disposição durante o dia. Então, eu recomendo, curtam aí quem nunca correu. É a minha primeira corrida aqui em Recife também. Então, incentivo, o exercício físico traz só coisas boas aqui para a gente.
16: Entre passos acelerados, luzes e música, o Recife mostrou que correr também pode ser sinônimo de diversão e conexão com a cidade. Uma experiência que ultrapassa a linha de chegada.
0: E uma campanha do governo paulista fez um baixaço para incentivar mais mulheres a baixar o aplicativo SP Mulher Segura, que dá reforço na segurança feminina e facilita o acesso a serviços como acionar a polícia ou registrar um boletim de ocorrência. Para falar sobre o assunto, a TMC conversou com a Adriana Liporoni, que é secretária de Políticas para a Mulher do Estado de São Paulo.
19: Realmente é muito importante abrir esse espaço para que a gente possa informar a sociedade sobre a utilização desse app. O nome é SP Mulher Segura. Aliás, se vocês dois aí não tiverem baixado, eu convido agora que vocês baixem o aplicativo para vocês verificarem a facilidade que é obter esse aplicativo, né? Então, pela loja de aplicativos, iOS ou Android, você vai entrar com o gov.br e você terá acesso a uma gama de informações, orientações sobre endereços de órgãos públicos, como delegacias de polícia de defesa da mulher em todo o estado, as salas de DDM, que são de atendimento privativo às mulheres dentro das delegacias de polícia convencionais, também em todo o estado, também endereços de Ministério Público, Defensoria, órgãos públicos, redes, as redes de atendimento municipal, aí nos municípios em geral, ou seja, uma gama de informações que instruem a mulher aonde ela deve ir para fazer a denúncia, para ter informações, para ter orientação e até o acolhimento necessário. E hoje a gente está com uma campanha do governo chamada Baixaço, né, que é uma grande mobilização digital para incentivar que mais mulheres baixem esse aplicativo e tenham acesso a essas informações tão importantes quando estiverem sob risco ou também tem algum caso de violência doméstica e familiar. Esse aplicativo, ele é,
20: Ai, perdão, perdão. Não, eu só ia te perguntar se esse aplicativo ele vale só para mulheres que têm medida protetiva de urgência ou para todas as mulheres? Como que é?
19: Então, eu ia explicar. Qualquer mulher pode baixar. Aliás, os homens também. Eu até convido o Tomás a baixar. Já baixou, Tomás?
20: Ele está fazendo isso agora,
21: inclusive. Parei no GovBR, mas já tô buscando a minha senha. Não, o pessoal tá dando risada aqui, porque o GovBR às vezes é complicado. Mas não é isso, não. É que eu tô pegando a minha senha aqui, mas vai dar tudo certo aqui. Calma.
19: Eu já peguei. Hoje, olha, eu super bem. Todo mundo baixou hoje, tá uma beleza. Então, é até para ter uma segurança, né? Para a gente poder cadastrar as pessoas. E aí, qualquer mulher, de qualquer idade, qualquer homem, qualquer pessoa, ou seja, nosso apelo é que toda a sociedade, a gente convoque toda a sociedade a baixar esse aplicativo. Por quê? Às vezes você não tem uma questão de violência doméstica, né, na sua vida, graças a Deus, mas você conhece alguém que possa eventualmente ter essa questão, ou você pode vir a conhecer, ou você tem uma mãe, uma irmã, uma amiga, uma vizinha, e os homens, no caso, é realmente para orientar, para auxiliar as pessoas nesse sentido, olharem o aplicativo e verificarem o que temos nesse aplicativo. E é isso, né? Além dessas informações, existe a possibilidade da mulher fazer um boletim de ocorrência, no caso de violência doméstica e familiar, e ainda solicitar medida protetiva de urgência. Então, ela sai desse atendimento com a medida já aforada e aguardando decisão judicial, ou seja, com mais essa camada de proteção. E aí vem o segundo passo. Quando essa medida for deferida pelo juiz, a mulher tem o direito de acessar o chamado botão de pânico, que nada mais é do que um botão, um pedido de socorro que a mulher faz no caso de uma situação de risco, no caso de uma aproximação do agressor. Então, a polícia militar é acionada nesses casos e uma viatura é destacada para o local para esse pronto atendimento. Ainda no aplicativo, há a possibilidade da mulher deixar o nome de alguém com maior proximidade, uma pessoa de confiança, talvez que a gente chama de protetor, para que nesses casos onde ela aciona a polícia militar também possa acionar essa pessoa, talvez uma pessoa, um responsável, ou também uma pessoa daquela, da confiança, daquela mulher, da família, para que ela também possa auxiliar essa mulher que esteja aí sob risco, né, iminente de violência. Além disso, existe um mapeamento, ou seja, a pessoa ela oferece a sua localização, ela possibilita, viabiliza a localização pelo app, e aí existe um mapa, pelo mapeamento local, pelo georreferenciamento, ele vai indicar os órgãos públicos mais próximos para que essa mulher possa realizar um boletim, ou procurar ajuda, ou procurar uma orientação. Então, realmente é um aplicativo muito amplo, está cada vez mais sendo aperfeiçoado para trazer essas mulheres, a encorajar essas mulheres à denúncia.
0: A dieta de fisiculturistas é tão restrita que virou um fator de risco e não é exagero, viu? Quando você combina alimentação super limitada com hormônios injetados sem prescrição, o corpo entra num jogo perigoso. E por falar em comer pouco para crescer muito, que paradoxo, né? A nossa colunista e nutricionista Amanda Figueiredo explica isso com detalhes pra gente.
22: Tem muito acesso a muita coisa na internet hoje e muita gente fazendo uso indiscriminado de muitas substâncias como se não existissem consequências. Mas, infelizmente, tem. E quando a gente fala, né, da pressão, da carga, da performance de uma pessoa que é fisiculturista e o tipo de alimentação que ela deve seguir para, né, entre aspas, ali, crescer, para ficar de acordo com o que a modalidade exige, é muito difícil você conseguir fazer só com alimentação. Então, geralmente, né, o que a gente vê é atletas abrindo mão, né, de conseguir criar músculos só pensando numa base de alimentação, utilizando remédios e hormônios, e aí a alimentação, que deve ser sempre prioridade, fica em segundo plano. Né? Então é um alerta que a gente faz, é muito difícil uma pessoa como essa conseguir chegar nesse tipo de corpo só com a alimentação. Ao mesmo tempo, a gente precisa entender que uma dieta muito restritiva e muito voltada para esse uso de né, complementar com esse uso de remédios pode vir às custas de trazer muitos problemas de saúde. E o nosso coração é um deles, então a gente toma muito cuidado com esse tipo de medicamento, mais uma alimentação restritiva, mais os treinos, assim, são treinos muito além do que deveriam fazer, que a gente sabe que pelos todos os órgãos de saúde, a gente precisa ter uma carga de treinos moderada. Toda carga de treinos excessiva, ela também faz, às vezes, tão mal quanto o sedentarismo. Então, acho que é bom, assim, né, apesar de ser uma notícia muito triste, para a gente fazer o uso aqui, né, fazer esse alerta aqui, se a pessoa decidir, né, tomar tantas cápsulas, tantos remédios, ser fisiculturista, a base disso, que a conta pode chegar, infelizmente, como foi no caso dele, chegou bem cedo, né.
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0: Uma e dois, bom dia.

Supremo Tribunal Federal avalia medidas jurídicas e diplomáticas depois que a Justiça dos Estados Unidos determinou que o ministro Alexandre de Moraes seja intimado pessoalmente por e-mail. Moraes é alvo de uma ação movida pela plataforma

impede que juízes respondam pessoalmente por decisões tomadas no exercício da sua função. Segundo essas interpretações, magistrados só podem ser responsabilizados diretamente em situações excepcionais, como casos de fraudes institucionais. Os ministros também argumentam que a Constituição determina que a responsabilidade seja do Estado brasileiro e não do juiz individualmente. Presidente do Partido Liberal, Valdemar Costa Neto, reafirmou nesta segunda-feira que Flávio Bolsonaro continua sendo pré-candidato do partido à presidência da República. A declaração acontece em meio à repercussão de um áudio em que o senador aparece pedindo dinheiro ao banqueiro Daniel Vorcaro, dono do Banco Master, para financiar um filme sobre Jair Bolsonaro. Em entrevista à Globo News, Valdemar afirma que ele é o candidato do Bolsonaro. E nós vamos até o fim nessa história porque ele vai ganhar as eleições. A Michelle Bolsonaro está fora de questão. Ela não é candidata à presidência. A fala aumenta o peso das discussões internas no PL sobre quem deve disputar a eleição presidencial pelo partido. Nos bastidores, havia especulações de que Michelle Bolsonaro poderia assumir a pré-candidatura. Segundo Valdemar Costa Neto, ele só ficou sabendo de conversas entre Flávio Bolsonaro e Daniel Vorcaro quando o caso veio a público. No áudio divulgado, Flávio Bolsonaro pede R$61 milhões para financiar o filme Dark Horse, uma cinebiografia de Jair Bolsonaro. Segundo as informações reveladas, o total previsto para ser transferido pelo banqueiro à produção chegaria a R$134 milhões. O ex-governador de Minas Gerais, Romeu Zema, voltou a entrar em cota de colisão com a família Bolsonaro nesta segunda-feira. Durante um evento em São Paulo, Zema afirmou que eleitores de Flávio Bolsonaro estariam, na prática, ajudando na reeleição do presidente Luiz Inácio Lula da Silva. A declaração aconteceu após a queda de Flávio Bolsonaro nas pesquisas de intenção de votos. Segundo Zema, Lula segue estável nos levantamentos, enquanto o senador do PL vem perdendo apoio. O ex-governador disse estar preocupado com a possibilidade de a direita repetir erros anteriores e acabar favorecendo a esquerda nas eleições. Apesar das críticas, Zema afirmou que apoiará qualquer candidato contra o PT em um eventual segundo turno. A fala provocou reação de Carlos Bolsonaro nas redes sociais. Em publicação no X, o ex-vereador afirmou, abre aspas, estou para conhecer sujeito mais baixo que esse. Tentamos e, na primeira oportunidade, vem mais uma facada. Fecha aspas. Carlos Bolsonaro também disse que Romeu Zema estaria enfraquecendo o próprio partido e aumentando o risco de desintegração da legenda. Presidente do Banco Central do Brasil, Gabriel Galípolo, afirmou nesta segunda-feira que o BC acompanha de perto os bancos que não cumprem as regras do Acordo da Basileia, conjunto de normas internacionais criados para garantir a segurança do sistema financeiro. Segundo Galípolo, o monitoramento envolve a situação de caixa, o nível de capitalização e a liquidez dessas instituições financeiras. As declarações foram feitas durante a apresentação do relatório de estabilidade financeira. Questionado sobre o Banco de Brasília, o presidente do Banco Central evitou comentar detalhes do caso. De acordo com ele, falar publicamente sobre situações específicas pode acabar causando mais instabilidade ao sistema financeiro. E para explicar a posição do Banco Central, Galípolo comparou a cobertura sobre o BRB a um BBB da supervisão bancária. A declaração indica que a fiscalização existe, mas sem exposição pública de cada instituição monitorada. Segundo Galípolo, quando um banco apresenta problemas prudenciais ligados à saúde financeira e ao cumprimento das regras, a autoridade monetária adota medidas de controle e cobranças para corrigir a situação. Galípolo afirmou ainda que o Banco Central não interfere nas decisões privadas tomadas pelas instituições financeiras. O chamado índice da Basileia é o indicador usado para medir a capacidade de um banco suportar riscos financeiros. Na prática, ele mostra quanto capital próprio a instituição possui para enfrentar perdas e manter as operações funcionando.

0: Quando esse índice ficar abaixo do mínimo exigido, o Banco Central pode tomar medidas de intervenção e fiscalização. Gabriel Escobar, representante da Embaixada dos Estados Unidos no Brasil, participa nesta terça-feira de uma reunião fechada em Brasília para discutir cooperação de minerais críticos e terras raras. O encontro reúne empresários, parlamentares e técnicos do governo federal ligados ao setor mineral e industrial. A iniciativa é organizada pela Anshan Brasil, pela Citigroup e pela Câmara de Comércios dos Estados Unidos. Gabriel Escobar será responsável pelo discurso de encerramento do evento. A fala deve destacar possíveis parcerias estratégicas entre Brasil e Estados Unidos na área de minerais críticos. O governo brasileiro será representado por técnicos do Ministério de Minas e Energia, do Ministério de Desenvolvimento, Indústria, Comércio e Serviços, do Banco Nacional de Desenvolvimento Econômico e Social e da Agência Nacional de Mineração. 1:09 pelo horário de Brasília. Muito bom dia a você que sintoniza a TMC. Muito obrigado pela sua companhia aqui na TMC. No programa Cidade é Sua, da TMC do Rio de Janeiro, conversamos com William Siri, pré-candidato ao governo do Rio pelo PSOL. Em pauta, as propostas para o Estado, caso eleito. Siri levantou a bandeira de segurança pública, garantiu a continuidade das operações policiais, mas sob uma nova estratégia de oferecer serviços públicos às comunidades, e afastou o partido da imagem de defensor de bandido. Também conversamos com Raquel Cogliati, que é head de programação do Rio 2C. Em pauta, o encontro de criatividade da América Latina, que acontece na Cidade das Artes entre os dias 26 e 31 de maio. A gente confere agora.
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2: Olá, aqui é a Rebeca Renzi e bem-vindos ao Cidade é Sua dessa semana, o programa onde a gente discute alguns projetos e aprende sobre políticas públicas e privadas que mudam a vida do cidadão do Rio de Janeiro. Para começar o programa de hoje, a gente vai dar sequência a uma série de entrevistas que começamos na semana passada, com os pré-candidatos ao governo do Estado aqui do Rio de Janeiro. Dessa vez, a sabatina feita por Leonardo Rezende e Maíra Gama entrevistou William Siri, o candidato do PSOL. O Leonardo Rezende está aqui do meu lado e vai trazer, inclusive, alguns destaques do que o William Siri falou nessa entrevista. Conta pra gente, Léo.
3: É isso, Rebeca. O tema principal, eu diria, que é a segurança pública, que foi apontado, inclusive, nas últimas pesquisas Quest como a principal preocupação dos brasileiros. Aqui no Rio de Janeiro, claro, não é diferente. O crime está em cada esquina aqui, né, do Estado. E aí eu destacaria a fala dele em tentar afastar o pessoal da imagem de defensor dos direitos humanos e que acaba caindo ali sobre uma pecha de defensor de bandido. A gente fez esse questionamento ao pré-candidato do pessoal, só o William Siri, e ele fez questão de afastar essa imagem do partido e disse que, na verdade, a extrema-direita é quem traz a insegurança aqui para o Estado, e aí lembrou a prisão do ex-presidente da Assembleia Legislativa do Rio de Janeiro, Rodrigo Bacelar, por suspeitas relações com o Comando Vermelho. Lembrou também da prisão ainda de um aliado de Bacelar, Tiago Rangel, também deputado aqui do Estado pelo Avante. Inclusive, de acordo com as investigações da Polícia Federal, os dois operavam ali um esquema de corrupção dentro da Secretaria de Educação. Outro ponto sobre segurança abordado por Siri foi ele garantiu a continuidade das operações policiais aqui no Estado, mas, segundo ele, sob uma nova estratégia. Hoje, o que acontece, nas palavras do pré-candidato do PSOL, é que as operações seguem ali um modo de só cumprimento de mandado. Sob a gestão dele, caso eleito, isso vai mudar, e também sob uma nova estratégia de ingressar dentro das comunidades também com serviços públicos e sociais, né, para atender aquela população em vulnerabilidade social. O Siri ainda atacou os deputados da Assembleia Legislativa do Rio de Janeiro, disse que os parlamentares não têm condição moral e ética para eventualmente uma votação indireta, né, para o governador para o mandato tampão aqui do estado. Lembrando que isso ainda está incerto no STF, né, o processo segue em pedido de vista do ministro Flávio Dino, mas segundo Siri, a Assembleia não teria essa condição ética e moral para eleger um novo governador. E falando sobre transporte também, para a gente fechar esse giro de destaque, digamos assim, dessa sabatina, ele criticou os serviços tanto do trem quanto do metrô e disse que vai reestatizar o serviço caso seja eleito aqui para um governo no Rio de Janeiro, Rebeca.
2: A gente consegue ver então que ele foge um pouco daquele medo do eleitor de direita que vê um candidato de esquerda e fala, não, ele não vai tratar dos assuntos que eu quero ouvir. Então o Siri, de fato, debateu isso, mostrou um outro lado.
3: Exatamente, segurança pública é o tema da vez, né, para essas eleições, a esquerda sabe disso também, e ele fez questão de colocar o pessoal também nessa linha, trazendo essa agenda da segurança pública para um possível mandato, mas principalmente para a campanha dele, garantindo então que as operações vão continuar sob essa nova estratégia de trazer os serviços sociais e também afastando do partido essa ideia de defensor de bandido, mas reafirmando ainda a defesa dos direitos humanos, Rebeca.
2: Perfeito, Léo, muito obrigada. Vamos agora ouvir a sabatina.
4: A gente conversa agora com o vereador William Siri, do PSOL. Ele é pré-candidato ao governo do estado do Rio de Janeiro nessas eleições de 2026. A gente vai trazer um papo aqui agora para entender um pouquinho melhor por que que o William decidiu ser candidato nessas eleições, quais são as propostas e também um pouquinho da visão dele sobre o Rio de Janeiro nesse momento conturbado que o estado vive. Vereador, pré-candidato William Siri, obrigada por conversar aqui com a TMC do Rio de Janeiro. Seja muito bem-vindo.
5: Obrigado.
4: Queria te pedir para a gente começar essa entrevista, você explicando um pouquinho para a gente por que que você decidiu se candidatar ao governo do Rio de Janeiro. A gente tem aqui no Rio um candidato que é apoiado pelo PT, né, nacional, né, pelo presidente Lula, que é o candidato do PSD, o ex-prefeito Eduardo Paes, mas você se coloca como uma opção, né, para a esquerda, a opção da esquerda aqui no Rio de Janeiro também para o presidente Lula. Queria entender um pouquinho de você, por que que você decidiu tomar essa decisão de se candidatar.
5: Obrigado, Maíra, Leonardo, obrigado também por estar aqui entrevistando a gente. Eu acho que é importante para a democracia e para esse momento que o estado do Rio de Janeiro passa, né? Eu venho como candidato não por uma candidatura própria, né, sobre o Siri, mas uma candidatura coletiva que a gente vem construindo e principalmente para dar luz a uma nova perspectiva do estado do Rio de Janeiro. Eu tenho uma origem, sou nascido e criado na Baixada Fluminense, no quilômetro 32 de Nova Iguaçu. Com meus 10 anos de idade eu fui morar em Campo Grande, então eu sei efetivamente o que é ter viver num lugar, num território que não tem políticas públicas, onde esse mesmo grupo, né, tanto aí do Cláudio Castro, agora com Douglas Rose, Eduardo Paes, já domina o cenário político aqui, né, há décadas, tanto na cidade como no estado, e a gente vê que a população não teve uma melhora da qualidade de vida. E justamente pela minha trajetória é o que nós queremos construir, né, a partir do nosso partido, né, o PSOL, colocar uma outra perspectiva à esquerda. E aí, pegando também um pouco da sua fala, mesmo sabendo que o presidente Lula, o PT a priori, né, está apoiando o Eduardo Paes, mas o que nós queremos é um estado do Rio de Janeiro que tem um projeto à esquerda. E sim, nós somos os únicos candidatos, né, que podemos disputar com um projeto à esquerda. E o Eduardo Paes, eu tenho certeza que é um projeto neoliberal, né, vem construindo com parceiros com a especulação imobiliária e com mega empresários, e a gente sabe que o estado do Rio de Janeiro não precisa disso, né? Assim como Douglas Ruas, que é a nossa prioridade também, a derrotar essa extrema direita, que é de Flávio Bolsonaro, de Cláudio Castro, né, uma política que já está aí há décadas e que está resultando uma piora pro Fluminense.
6: Começar então perguntando sobre segurança pública, que é um tema, acho que mais sensível, né, pros cariocas e pros cidadãos do estado como todo. Até a pesquisa Quest aqui de abril mostrou novamente que a violência segue aí como o principal problema apontado pelos brasileiros. E hoje a gente tem vivido principalmente uma questão da guerra, né, de territórios. É, isso tem impactado muito o dia a dia mesmo do cidadão. Dada essa realidade também da corrida armamentista, digamos assim, nas facções, muitos investimentos em fuzis, qual é a proposta que o senhor traz para tentar conter um pouco essa violência, esse crescimento também das organizações criminosas aqui no estado?
5: Sabe, Leonardo, como você mesmo disse, a insegurança é uma realidade no estado do Rio de Janeiro. Isso é fruto de uma segurança pública falida que tem no mínimo 30 anos, que estão querendo colocar o mesmo projeto e está dando essa sensação que é real, né? Desde quando você sai de casa para um trabalhador, né, de aplicativo que precisa do celular, ou porque é cidadão comum com medo de perder seu celular, até mesmo o carro, enfim, a gente vê que as facções hoje estão cada vez mais complexificadas, né? Antigamente era só a questão, né, de um financiamento ali a partir das drogas, e agora estão no sistema financeiro, como algumas operações da Polícia Federal vem demonstrando. Então, assim, eu tenho claro pra gente que em três pontos eu queria falar aqui, né? Primeiro ponto é o servidor público, também o trabalhador da polícia. A gente vê que esses policiais vêm sendo sucateados, até a recomposição que o próprio governador do PL, Cláudio Castro, à época, né, disse que é da recomposição, não deu. Então, hoje nós temos um servidor público, né, dos policiais que estão sendo precarizados, e ao mesmo tempo, não só em relação ao salário, mas também a própria saúde mental. Muitos policiais hoje estão se matando, né, pela própria lógica dessas pessoas, do seu trabalho, que é um trabalho que eu tenho certeza, assim, né, como eu como político, economista, vocês como jornalista, quando saem de casa, não tem essa preocupação efetiva que podem sair para trabalhar e não voltar. A insegurança rola todo mundo, mas um policial hoje, quando sai, tanto o policial e a sua família ficam preocupados que o policial não pode voltar. Então, ter uma infraestrutura, né, também de trabalho para esse policial, para melhorar a saúde mental e também o seu salário, isso vai ser uma prioridade do nosso governo. Ao mesmo tempo, investir, como nunca aconteceu nesse estado, na inteligência. E essa inteligência tanto para fora como para dentro. E o que eu falo para fora e para dentro? Para fora, numa lógica de desarticular essas facções, como mesmo já falei antes, que estão hoje dentro da Faria Lima. Então, assim, hoje a complexidade dentro do sistema financeiro, nós precisamos entender que tanto o Comando Vermelho estão hoje operando milhões e milhões via sistema financeiro. E, ao mesmo tempo, nós temos que investir em inteligência para dentro, numa corregedoria muito forte, porque é uma realidade também que tem bons policiais, mas tem a banda podre da polícia também. Então, nós temos que ter uma inteligência forte para identificar, e uma corregedoria muito forte também para expulsar esses policiais. Expulsar não, prender esses policiais, que para mim é fundamental. E para finalizar, hoje nós temos uma política do estado do Rio de Janeiro que quem manda em Batalhão A, quem manda em Delegacia B, são os deputados estaduais ou outros políticos também. Nós vamos acabar com isso. Nós vamos acabar com a Secretaria de Polícia Civil e de Polícia Militar. Não à toa, só de Secretaria de Polícia Civil, nós tivemos 6 no governo Cláudio Castro. E tivemos 4 Secretaria de Polícia Militar no governo Cláudio Castro. Então, assim, como é que você faz um planejamento de segurança pública se a cada ano, basicamente, você tira o quem tem que planejar? Então, assim, nós vamos acabar com isso, fazer uma Secretaria de Segurança Pública e unificar diretamente ao meu gabinete como governador.
6: Em relação às operações, né, muito se discute sobre a retomada dos territórios, também é uma realidade hoje que a gente vive. A ideia seria da política de segurança pública do seu governo acabar com as operações, ou elas aconteceriam em que circunstâncias?
5: Então, operações é uma realidade que nós precisamos retomar o território para a soberania do estado. Então vai acontecer. Só que a grande questão é que hoje as operações, ela é feita de um modo que é só mesmo para cumprir mandado de prisão. E o dia seguinte?
7: no dia seguinte parece que não existe para segurança pública. Então, assim, nós temos que ter operações, só que numa estrutura, como eu falei, numa estrutura de planejamento para o dia seguinte a gente entrar com educação, com saúde, com assistência social, tudo o que o Estado efetivamente tem que dar para aquele território, principalmente para a vida das pessoas. São mães, são trabalhadores e trabalhadoras pela falta de segurança pública. E sempre numa lógica de vamos fazer mega operações, tá? E o dia seguinte, com a última operação que ocorreu, no outro dia o Comando Vermelho estava lá. É, vocês podem ter certeza que vai acabar essa lógica de operação existente aí. Nós vamos retomar o território com o poder do Estado, porque nós teremos um Estado muito forte.
4: Agora, Siri, para a gente concluir esse tema também e avançar um pouco em outras pautas, eu queria só saber como você pretende combater essa ideia formada na cabeça das pessoas de que o PSOL e de que a esquerda está ligada a uma pauta mais de direitos humanos, que acaba virando uma questão de defensor de bandido, uhum. Coisas assim, né? A ala da direita, ela é muito ligada a essa questão da segurança pública, enquanto a esquerda acaba ficando com essa esse rótulo, digamos assim. Como é que você pretende lidar com isso?
7: Olha, pelo que me consta, é o Rodrigo Bacelar que está preso pela Polícia Federal, porque a Polícia Federal disse que ele é o chefe político do Comando Vermelho dentro da Alerj, é o presidente da Alerj, não foi o PSOL. A grande questão é que a extrema-direita e a direita constrói com um discurso falso para a própria base deles e para a sociedade que eles estão defendendo, mas eles mesmos são os grandes problemas dessa insegurança e da falta de segurança pública que nós vivemos hoje. Como eu falei, são 30 anos de um projeto de segurança pública que está falido. Então, assim, a gente, sim, defendemos os direitos humanos, mas nós defendemos principalmente para acabar a corrupção e olhar os territórios que, das favelas, não como território inimigo, mas um território de potencialidade e de transformação da vida das pessoas. Criou-se uma narrativa, só que eu acho nada melhor do que a própria realidade para demonstrar que quem efetivamente está do lado de bandido e do lado de corrupto.
4: E nesse momento, já trazendo para um tema dessa situação que a gente está vivendo aqui no Estado, a gente tem o desembargador, o presidente do Tribunal de Justiça, Ricardo Couto de Castro, no cargo de governador interino, que está fazendo uma limpa justamente com essa ideia de sanear as contas públicas, rever contratos, retirar nomeados em cargos comissionados.
7: O governador em exercício, Ricardo Couto, está demonstrando o que uma autoridade sem essas amarras políticas que já vem há muito tempo drenando o estado do Rio de Janeiro, em poucas ações, está acabando com essa lógica de o dinheiro ir para o ralo, ou melhor, o dinheiro ir para o bolso de poucos bilionários que se fizeram na política. Então, assim, nós vamos continuar com essa política, né, para refazer e rever todos os contratos. Ao mesmo tempo, ter uma política, e aí voltando na segurança pública também, porque o dinheiro lá do Banco Master, R$1 bilhão na Previdência ali.
6: E a gente citou o desembargador Ricardo Couto, que a gente vive uma crise inédita política aqui no Rio de Janeiro, não temos um governador oficialmente, ele está aí nesse lugar na linha sucessória, ainda na ausência, até então a ausência da presidência da Alerj. Queria ouvir você sobre essa crise política que o Rio de Janeiro está vivendo e qual é também a sua opinião sobre qual eleição seria mais correta a ser realizada para escolher um novo governador, se indireta ou se direta.
7: Eu já me coloquei em todas as redes que eu sou a favor da eleição direta. Hoje, no dia da entrevista, nós temos mais um deputado estadual preso. Hoje não tem como ter uma eleição indireta, porque a maioria dos deputados não tem capacidade política, moral, ética para indicar quem vai ficar nos próximos meses sendo governador. Então, assim, eu tenho muito claro que a população tem que decidir a soberania da população. A Alerj hoje está moralmente desacreditada pela população e o povo tem que decidir, e essa é a minha proposta. Essa minha proposta e esse é o meu posicionamento, é o posicionamento do meu partido também.
6: Indo para a área agora um pouco da saúde, a gente está falando sobre ainda as questões das indicações. A maior crise da gestão Castro foi a história da contaminação por HIV dos pacientes ali transplantados. Expôs também a influência do deputado federal, doutor Luizinho, ali nas indicações da pasta, mas para além da falta de transparência, alguns contratos que foram firmados na pasta, a secretaria tem sido questionada, inclusive por aliados, pela falta de apoio financeiro que tem sido dado a prefeituras. O Rio de Janeiro, inclusive, na figura do secretário Daniel Soranes, reclamou ali uma dívida de mais de R$1 milhão em serviços que são executados pela prefeitura, mas que contam com o financiamento do governo do estado. Como você também analisa essa situação e como garantir que o estado vai conseguir honrar com esses financiamentos que vêm, né, por parte do governo do estado para as prefeituras?
7: Leonardo, essa tua pergunta é fundamental porque esclarece mais uma vez, deve ser o terceiro ou quarto tema que nós estamos debatendo aqui, e esclarece como o estado do Rio de Janeiro é fragmentado em grupos políticos. Todo mundo sabe que o governador não tem autoridade sobre a saúde. Quem tem autoridade sobre a saúde há muito tempo, salvo engano, desde a época de Pezão, é o doutor Luizinho. Assim, isso tem como a gente entregar uma saúde de grande complexidade, média e grande complexidade, que o estado tem que dar à população com qualidade, está fadado ao fracasso. Aí fica um prefeito X, prefeito Y, falando contra que nós precisamos tirar a secretária indicada pelo doutor Luizinho, porque não está fazendo um repasse que é obrigatório do estado. Assim, não, como que nós vamos resolver o estado do Rio de Janeiro com essa fragmentação? Então, assim, eu tenho muito claro que, e volto a dizer, a autoridade do governador, ela tem que ser estabelecida com um projeto para o estado do Rio de Janeiro. Eu, de forma nenhuma, vocês podem ter certeza, faz parte da democracia compor com pessoas que efetivamente, a partir de um projeto claro que nós estamos cada vez mais montando e mostrando para a população, com o estado indutor, né, com o servidor público, a gente pode, quem quiser, a gente vai chamar para conversar, mas fundamentalmente nós jamais vamos lotear Secretaria de Saúde, de Educação. Eu imagino que vocês vão perguntar sobre educação, né, daqui a pouco. A própria Secretaria de Educação passa por essa mesma lógica. Quem era o dono da Secretaria de Educação era o Rodrigo Bacelar, que hoje está preso. Essa é a tragédia do estado do Rio de Janeiro. É uma institucionalidade falida que nós precisamos sim varrer esses políticos e restabelecer com uma nova cara política. Por isso, e voltando à sua primeira pergunta, que nós somos candidatos, porque entendemos que podemos olhar para a Fundação de Saúde, que é hoje que mais ou menos domina todo o orçamento da Secretaria de Saúde, e acabar com a pejotização que acontece hoje. Olhar para a saúde, hoje nós temos um caso sério, né, de muitas pessoas tendo câncer. Hoje a oncologia do estado do Rio de Janeiro é precária. Hoje quem tem o tratamento oncológico é quem o doutor Luizinho indica. As pessoas sabem como é o processo todo até você ser diagnosticado e começar o tratamento de câncer oncológico. É isso que nós queremos, é um deputado federal que tem meia dúzia de apadrinhados que vai dizer, tem que ligar. Que estado é esse que nós estamos vivendo? Então, assim, é justamente isso que nós vamos acabar e, ao mesmo tempo, acabar com esse tipo de política, né, pequena, mesquinha e corrupta que há no estado do Rio de Janeiro em todos os temas.
4: Queria aproveitar esse gancho que você está falando, Siri, para a gente trazer aqui um tema que é sensível da política do país e aqui no Rio de Janeiro também acaba funcionando assim. A gente sabe que um governador ele não consegue agir muitas vezes, né? Passar projetos adiante, tomar medidas que ele considera importantes para o governo do Rio de Janeiro, se ele não tiver uma Assembleia Legislativa que coopere nesse sentido. E aí acaba que muitas das ações, né, cargos, ações como foi revelado do segurança presente, por exemplo, onde vai ser instalada uma base, tal, acaba virando um toma lá da cá.
7: É isso.
4: Você está falando muito sobre essa, acabar com esse tipo de ação caso você seja eleito para o governo do estado. Como você pretende fazer esse tipo de movimento, mantendo a sua governabilidade, sabendo que a gente precisa, acaba precisando, né? O governador precisa da Assembleia Legislativa, então você precisa manter essa boa relação.
7: E numa lógica institucional. Na primeira é o seguinte, nós precisamos varrer esses políticos que já estão há muito tempo e nós do PSOL estamos apresentando muitos candidatos e candidatas a deputado estadual para que as pessoas lá em outubro possam votar. Então, assim, não adianta, eu já peço também aqui, né? Não é só eleger o próprio governador. Nós temos que eleger uma boa base de deputados estaduais e federais e a própria, uma senadora que nós estamos lançando, a Mônica Benício, que é fundamental nessa nossa proposta de refazer e dar qualidade aos políticos, homens e mulheres, do estado do Rio de Janeiro. Então essa é a primeira coisa e nós estamos muito focados para fazer a maior bancada da história do PSOL. Dito isso, a gente tá trabalhando numa lógica que, assim, eu construí a minha vida política a partir de uma juventude. Em 2014, comecei a pegar uma caixinha de som para ir para o calçadão de Campo Grande e falar sobre política. Mesmo não tendo uma maioria na Alerj, eu vou chamar a população como eu sempre fiz. Eu vou chamar a população para os projetos fundamentais e, se a Alerj não quiser passar, porque, né, de alguma forma eu não tenho maioria, a população tem que saber. E a pressão política, a boa pressão política, vai se estabelecer e fomentada, porque eu acredito numa política participativa. A população tem que saber, é o seguinte, porque se votarem em mim, vão estar sabendo que vão estar aprovando um projeto de uma grande reindustrialização para dar capacidade produtiva e de trabalho para uma juventude que hoje não tem perspectiva. Então, assim, para isso acontecer, eu preciso de apoio popular, né? No cotidiano. E hoje as redes sociais nos ajudam muito a isso, né? Então você pode ter certeza que trabalharemos muito para fazer a maior bancada na Alerj e, ao mesmo tempo, nós vamos fazer com que o governo, e coisa que nunca teve, né? Se teve algo mais próximo disso, foi no governo do Leonel Brizola, né? É colocar a população no centro do jogo político do estado do Rio de Janeiro, porque aí vai ter transparência e vai ter um caminho político que nós estamos construindo, que não vem na minha cabeça, vem justamente de uma forma coletiva, como eu acredito.
4: Queria entrar um pouco no tema dos transportes públicos geridos pelo estado, né? Barcas, trens e metrô. A gente teve esse ano a troca da concessão ali da Supervia, né? Um novo operador assumindo o sistema, algumas reclamações no metrô também, né? E queria saber quais são as suas propostas para essa área, se esse caminho de revisão dos contratos é realmente a saída na sua visão. E queria falar também um pouco sobre o sistema de bilhetagem, que hoje o carioca, né, tem dois bilhetes na mão. Se você tem alguma proposta relacionada a isso.
7: Bom, você sabe, Maíra, que eu, quando eu comecei a fazer a faculdade aqui no centro do Rio, né, na Cândido Mendes, eu me formei em economia, eu pegava às 5h40 da manhã o trem lá na estação de Campo Grande. Eu sei a importância do trem. E naquela época atendia muito mais gente, estou falando de 2012, 2013. E hoje está atendendo 300 mil pessoas com uma capacidade ociosa absurda. Esse é o reflexo do estado do Rio de Janeiro. Eu vou reestatizar o trem, que é a antiga, que é a Supervia, que agora nem mais Supervia, acho que é Trens dos Rios, né? Trens dos Rios.
4: É Nova Via,
7: alguma coisa, exatamente. Eu vou reestatizar essa antiga Supervia, porque, assim, dá qualidade pro trabalhador que tem que ir pra faculdade, que tem que chegar no centro da cidade, que precisa chegar com conforto dentro do seu trabalho, é fundamental. Hoje não é essa a realidade. Há poucos dias atrás, eu estava indo para Santa Cruz, eu fui pelo trem. Eu fiquei uma hora esperando, mais de uma hora esperando, e o trem não chegou à noite. E a estação é entupida. É necessário a gente reestatizar a antiga Supervia e, ao mesmo tempo, modernizar e ampliar também essa malha ferroviária. E também reestruturar todas as estações. E até mesmo com a possibilidade de dar mais qualidade pro trabalhador e também gerar empregos. Hoje, eu aprendi uma coisa quando eu estava me formando em economia: onde tem gente, tem dinheiro. Imagina as estações, elas estruturadas para colocar um pequeno e médio comércio ali com a população, se você pode gerar dinheiro. Então hoje falta planejamento. É esse sentido de coisa que nós estamos precisando. Ao mesmo tempo, em relação ao metrô, é importante também reestatizar o metrô. Hoje nós temos uma linha precária, eles dizem que são três linhas, né, no caso. Só que é linha 1, linha 2, botaram a linha 4 lá para Barra da Tijuca, que é só mesmo mais uma extensão. E aquele projeto que nós tínhamos para ir até Taboraí, Eu sempre ouvi desde de criança até hoje, nós vamos levar o metrô até Itaboraí. E ao mesmo tempo, o metrô hoje que vai até a Barra, nós vamos levar até Santa Cruz. Isso é fundamental. E hoje a China é a maior malha ferroviária do mundo. A China, na década de 80, tinha a menor malha ferroviária do que o Brasil. Então, nós podemos conversar com os chineses para ver como é que eles fizeram isso. Quando eu falo de um Estado indutor, de um Estado forte, é justamente porque nós precisamos reestatizar e ampliar. E uma coisa que, para mim, o governo federal já está debatendo e que nós vamos trazer para cá também, que é a tarifa zero. Isso é fundamental, tá? Olha só, transporte tem que ser direito, não pode ser tratado como custo para o trabalhador. Então, assim, a nossa pauta será clara. Como é que nós vamos fazer isso? Para o governo federal, isso é só uma vontade política e pressionar, por exemplo, o Banco Central. O Banco Central acorda 1% de diminuir a taxa Selic, é mais 55 bilhões. Se diminuir 2 pontos dessa taxa Selic, tal, às alturas, nós temos 110 bilhões. Ao que tudo indica, o projeto de tarifa zero para o Brasil todo está em 100 bilhões. Então, nós temos como fazer. O que não dá é para não ficar priorizando o trabalhador, priorizando o povo. No nosso governo aqui do Estado, nós vamos priorizar o povo, sonhar com coisas concretas, chamar o governo federal, porque se a crise do Brasil está do jeito que está, com um processo neoliberal avançadíssimo, isso passa diretamente pelo Estado do Rio de Janeiro. Esse projeto neoliberal que é representado por Douglas Ruz, né, mas numa lógica muito mais de extrema-direita, conservadora, hipócrita, mas ao mesmo tempo Eduardo Paes representa esse projeto neoliberal. Nós temos que acabar com isso. O mundo está dizendo, precisamos de um Estado forte. E nós faremos isso aqui no Estado do Rio de Janeiro.
4: E para a gente encerrar aqui a nossa entrevista, queria saber se você queria deixar uma breve mensagem aqui no final para os nossos ouvintes.
7: Acho que é fundamental a gente ter a possibilidade de falar cada vez mais com o trabalhador, com o povo do fluminense, né, com o Estado do Rio de Janeiro. E assim, eu estou muito animado em colocar uma outra perspectiva, um outro projeto no Estado do Rio de Janeiro. A gente sabe que são os mesmos políticos de sempre, fazendo as mesmas políticas de sempre, e tá dando nisso aí, nessa insegurança, na educação. Todos os pontos que nós falamos aqui tem o dedo da corrupção. Nós vamos acabar, vamos drenar essa corrupção absurda que nós estamos vivendo, porque dinheiro tem. A gente passa por uma concepção e introjetou na nossa mente, no Fluminense, que não tem dinheiro, dinheiro tem. A grande questão é parar com a corrupção, aumentar a base produtiva, e aí, como economista, nós sabemos para onde que nós vamos com a reindustrialização focada na base produtiva em cada região do Estado do Rio de Janeiro. E eu estou muito animado, porque muitas das vezes, né, dizem que a gente não pode ir para o segundo turno. Eu vou trabalho muito, continuarei trabalhando muito. E aí, eu tenho certeza que com a ajuda da população, a gente pode surpreender e surpreender positivamente, porque outros aí, infelizmente, como o Wilson Witson, né, ganhou lá uma notoriedade em 2018 e deu no que deu, porque construiu a mesma política que o Estado do Rio de Janeiro não aguenta mais. A gente vai surpreender com certeza, movimentando a juventude, as famílias, os trabalhadores e trabalhadoras, mas com uma perspectiva de projeto de esquerda. Obrigado.
4: William Siri, vereador, pré-candidato pelo governo do Estado, pelo PSOL, conversando aqui com a TMC do Rio de Janeiro. Obrigada mais uma vez, Siri. Boa sorte.
7: Obrigado. Valeu, valeu, Leonardo.
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2: E dando continuidade ao A Cidade é Sua dessa semana, a gente vai conversar com a Raquel Cogliati. Ela é Head de Programação do Rio2C, um encontro de criatividade da América Latina. Ele vai acontecer na Cidade das Artes, aqui no Rio de Janeiro, entre os dias 26 e 31 de maio. É essa semana, hein, gente? E você não pode perder. Seja bem-vinda, Raquel, ao Cidade é Sua. Aqui a gente fala um pouquinho de projetos, de programações que são importantes, né, para a cidade do Rio de Janeiro e para quem mora aqui. Então, hoje a gente vai falar sobre o Rio2C, que acontece na semana que vem. A gente está aqui com a Raquel, que é a Head de Programação. Então, seja bem-vinda, Raquel. Obrigado por ceder esse tempinho para a gente.
8: Obrigada a você, Rebeca. É um prazer estar com você e com os ouvintes da rádio. Estou muito feliz. Vai ser muito bom conversar com vocês sobre o Rio2C.
2: Então vamos começar do começo, caso alguém não conheça o evento. Conta pra gente o que é, qual a ideia do Rio2C.
9: O Rio to See é um evento de criatividade da América Latina que reúne mais de 20 palcos, ou seja, mais de 20 segmentos da indústria criativa ao longo de uma semana. A gente acontece de terça a domingo e a gente tem dois momentos aí de conteúdo, né, de programação. De terça a sexta-feira, a gente está falando com um público já consolidado, de executivos consolidados na indústria criativa, e a gente está falando de música, de game, de esporte, de moda, de entretenimento, de educação, de arquitetura. Eu brinco que se você pensar em algum nicho da indústria criativa, provavelmente você vai encontrar um painel, um conteúdo sobre esse dentro do Rio to See. E no final de semana, eu gosto de pensar que a gente está construindo o futuro da audiência da conferência do Rio to See. Então, sábado e domingo, a gente fala para um público mais de jovens profissionais ou pessoas que estão buscando uma transição de carreira. Então, a gente traz conteúdos mais mão na massa, masterclass, workshops, em paralelo ao conteúdo do Rio to See, né, de programação de painel, de entrevistas. A gente tem também a área de mercado do Rio to See, que acontece também de terça a sexta-feira, em que a gente tem executivos fazendo negócios mesmo, né, gerando impacto. Então, tanto a área de música quanto de audiovisual, a gente oferece pitchings, mentorias, 30 minutos com o Antimene, que a gente traz nomes internacionais e nacionais para falar sobre cada uma dessas indústrias e que as pessoas saiam de lá com alguma aprendizagem, né, do Rio to See.
10: Eu ia falar justamente sobre isso, né? Porque as pessoas, quando ouvem falar do Rio to See, elas não imaginam a variedade de conteúdos que tem, né? E olhando até o site de vocês, a gente consegue ver que tem um foco, por exemplo, em moda, em marketing, até na economia dos criadores, né? A creator economy, que são coisas muito atuais, mas eu acho que não é a coisa que a pessoa pensa primeiro quando pensa no Rio to See, né? Isso é muito interessante, que mostra o evento querendo se inovar, né? Querendo se atualizar.
9: É, eu acho que o Rio to See, ele já nasce dessa proposta de trazer uma perspectiva para a cidade do Rio de Janeiro enquanto hub criativo, que é muito legal observar desde a origem do Rio to See. Esse era o ideal do nosso fundador, né, do Rafael Lazzarini, que eu acho que ele brilhantemente vem conseguindo realizar ano a ano esse crescimento consistente do Rio to See, se posicionando na América Latina. A gente tem um olhar muito cuidadoso de estar sempre conversando com cada um desses mercados para ter uma coerência na programação, e a nossa curadoria é muito de uma escuta ativa desse mercado, né? Então a gente faz pensando o que esses players desses mercados, o que esses executivos, o que eles estão buscando aprender, discutir, para que a gente possa avançar em cada um desses segmentos. Então é muito importante que a gente esteja sempre antenado, esteja sempre atualizado, tanto nos conteúdos que a gente traz, quanto nas propostas para o público poder aprender e sair de lá com efetivamente conteúdos que eles vão levar para a vida, né? Que eles vão poder aplicar no dia a dia.
10: Como é que é feita a curadoria para essa programação? Deve ser a parte mais difícil, né?
9: Eu acho que é um bom desafio. A gente faz quase um trabalho extenso, assim, que dura aproximadamente um ano para construir essa programação que seja relevante, né? A partir dessa escuta dos mercados criativos que compõem o conteúdo, como eu expliquei. Então a gente ativamente começa conversando com alguns dos principais expoentes de cada segmento. A gente faz um mapeamento de quais tópicos são mais relevantes para aqueles que querem discutir e saber sobre, e aí a gente vai, a partir disso, desenvolvendo. Além disso, para a gente conectar toda a nossa programação, né, para que ela tenha uma coerência, anualmente a gente tem um tema norteador que guia todos esses palcos e conecta todos esses palcos, o que garante uma coerência muito grande dentro da nossa programação. Esse ano, se você me permitir contar um pouquinho, o tema é o Code of Meaning. Então a gente falando sobre linguagem, mas não no sentido técnico, e sim no sentido simbólico. Que valores estão por trás das imagens que viralizam, por exemplo, das narrativas que a gente propaga, dos produtos que a gente lança? E a ideia é a gente aguçar esses sentidos da forma mais radical, o sensorial, né? É muito importante, os nossos cinco sentidos, para criar significado. Porque no mundo onde a gente vê que tudo pode ser simulado, que a gente tem IA generativa, que a gente tem uma série de simulacros, né? O que a gente sente de verdade, talvez seja aí que a gente encontra a essência do significado. E é essa provocação, no melhor sentido da palavra, que a gente está trazendo no tema norteador de 2026.
10: E qual, assim, você falou que o tema é essa parte do código, né? Da linguagem, assim, dos significados. E como é que você vê isso expandindo em várias áreas? Por exemplo, a área de esports. Você acha que isso é muito uma coisa muito distante? Como é que vocês conseguiram trazer isso para esse tema? Não só essa área, mas esses temas, assim, mais distantes, né?
9: Não, eu acho que está super integrado com a gente, porque a gente está falando de sentidos, né? E sentir é inerentemente humano. Então, a gente parte do humano para a gente poder propagar e conectar com todas as temáticas que a gente tem. Você citou o eSports. O eSports tem torcida e a gente torce a partir de um sentimento. E é justamente nesse lugar que a gente consegue falar de fandom, por exemplo. A gente pode falar de neurociência quando a gente fala de eSports. Tem um treinamento físico extenuante para quem faz eSports, então está totalmente conectado. Quando a gente fala de moda, a gente está falando de comportamento, de identidade. E tudo isso está conectado com o nosso tema norteador.
10: E tudo isso está super conectado também com o Rio de Janeiro, né? Que está super em alta.
9: Sim.
10: Em, em todas essas temas.
9: Sim, sem dúvida. Eu acho que sim, acho que isso é muito legal. O Brasil como um todo, né? Mas o Rio de Janeiro, acho que ele simboliza muito esse momento que a gente está passando de hype, né?
10: É, com certeza. É, e como é que vocês pegam essa programação, né, muito pautada em debates, no primeiro ponto, como você falou, né, a princípio, essa parte mais de debates, como é que vocês pegam isso e, de fato, transformam em oportunidades, né, em negócios, em parcerias? Essa é a proposta, de fato, você debater, mas trazer isso para a prática?
9: Sem dúvida. A nossa proposta é que a gente gere um impacto concreto para o mercado criativo, para a indústria criativa como um todo, né? Então, como eu comentei no início, a gente tem uma área toda voltada a mercados, que aí sim a gente está falando de oportunidades concretas, e ela acontece em paralelo à nossa programação de conteúdo. Dentro dela a gente tem rodadas de negócios de audiovisual, que são encontros one-on-one, né, um a um, individuais com os nossos players, que são tanto executivos em empresas internacionais quanto brasileiros, que são o topo, né, do mercado. A gente faz um mapeamento de que todo o ecossistema esteja ali, por exemplo, do audiovisual, da música, principalmente. A gente tem ajudadas também na música, a gente tem pitchings, sessões de pitching de audiovisual e de soluções criativas, a gente tem mentoria, a gente tem masterclass, a gente tem workshop, a gente tem os meetups, que é uma parceria nossa com a Transforma, que são reuniões curadas entre os nossos players internacionais com os produtores brasileiros. Então, assim, são diversas pontas que a gente faz questão que possa permitir que as pessoas tenham oportunidade para sair dali com os seus projetos bem encaminhados ou algum direcionamento para que elas possam se desenvolver, né, enquanto profissionais, e as suas empresas também possam avançar no mercado.
10: Qual você acha que foi o maior desafio, assim, na hora de montar a programação desse ano?
9: Eu acho que o nosso desafio todo ano é a gente se manter relevante, a gente conseguir de fato ter uma escuta ativa para que a gente consiga absorver o que as pessoas gostariam de ouvir falar sobre, de aprender, de trocar sobre, porque além das oportunidades, a troca presencial faz uma diferença muito grande dentro do Rio de Si. Quando a gente fala que todo mercado criativo se encontra lá, não é à toa, a gente propõe uma transversalidade entre as áreas, e eu acho que é sempre um desafio garantir que as pessoas vão se sentir representadas, vão identificar que elas estão ali trocando sobre temas que são relevantes para elas, né? Esse é o nosso objetivo, que a gente consiga ouvir da melhor forma e transpor isso para a programação. Isso todo ano eu acho que se repete, é um friozinho na barriga que eu acho muito gostoso e acho super interessante também, porque a gente vai aprendendo muito enquanto a gente desenvolve a programação.
10: Qual parte da programação você achou, você particularmente, tá? Você gostou mais, assim, mais se encantou, mais gostou de produzir?
9: Eu não posso, essa pergunta é capciosa porque eu sou head de programação. Eu acho que de qualquer resposta que eu dê vai gerar ciúmes de alguma forma em alguma área. Eu acho que, no modo geral, a gente tem um time muito competente, muito potente, e que consegue trazer discussões que se conectam cada um. Então, tem espaço. Se você é do audiovisual, você vai encontrar o seu lugar. A gente tem três palcos diferentes, né, de audiovisual. São o Writers, que fala com os criativos, o Screening, que fala com a indústria, e o Beats, que fala de pós-produção. A música também cresceu exponencialmente dentro do Rio de Janeiro. Então, a gente tem Sound Beats 1, 2 e 3, falando de live shows, de concertos, de experiências de eventos. A gente tem a indústria da música, a gente tem bate-papos curados, muito bem curados. Então, eu não me sinto confortável de dizer o que eu particularmente prefiro, mas é muito mais pelo cargo que eu ocupo do que qualquer outra coisa. Mas eu tenho certeza que cada pessoa vai encontrar, e eu adoraria ouvir até depois, né, o feedback das pessoas sobre qual foi o melhor momento para elas dentro do Rio de Janeiro.
10: É realmente um evento muito amplo, né? Tem um pouquinho para todo mundo.
9: Tem, sem dúvida.
10: Que nem coração de mãe. A gente pode falar também um pouquinho da questão da inteligência artificial, né? A gente vê que o digital está se transformando muito rápido, e o Rio2C, por ser um evento voltado para inovação, tecnologia, não só tecnologia, né, mas todos os temas que estão em alta, como é que vocês vão abordar essa parte de inteligência artificial?
9: Eu acho que tanto a inteligência artificial como a transformação digital, elas não são assuntos do futuro, né? Elas já estão impactando a criação, a produção, a distribuição, os modelos de negócio da indústria criativa. Então, no UTC, a gente sempre aborda de forma transversal e também responsável esses temas, né? A gente nunca traz uma perspectiva única e sim múltiplas perspectivas para que as pessoas possam, a partir disso, tirar suas próprias conclusões. Acho que isso é o principal. Então, a gente traz discutindo sobre direito autoral, autoria, ética, diversidade, o papel da criatividade humana, que vai destacar os criadores da inteligência artificial generativa, por exemplo. Mas eu acho que mais do que falar sobre tecnologia, a gente quer realmente provocar essa reflexão, sabe? Como a gente utiliza para fortalecer essa indústria e ampliar possibilidades.
10: Nossa, faz sentido, né? Porque é isso, a inteligência artificial, se a gente lidar com, como se ela estivesse no futuro, a gente não vai lidar certo com ela, né? Porque ela já faz parte do nosso dia a dia.
9: E a gente tenta sempre, em todas as discussões, né, não só de inteligência artificial, a gente tenta trazer a reflexão sem partir de um pré-julgamento dos temas. Eu acho que a curadoria tem um papel importante nesse lugar também de apresentar. É muito mais sobre a escuta do que sobre definir respostas, sabe? O nosso papel é a gente viabilizar as discussões delas acontecerem. E quem vai chegar nas suas próprias respostas, eu acho que porque também é muito de cada pessoa, o que ela está buscando, qual é o objetivo dela, quando ela vai assistir esses conteúdos, sabe? São múltiplas interpretações, eu não acho que tenha uma resposta única, correta. Então a gente foge muito dos extremos nesse sentido de respostas mesmo.
10: É um evento mesmo baseado em debate, é isso?
9: Em debate e impacto de negócios mesmo. A gente realmente acredita e quer, e é o nosso objetivo, que a gente consiga fortalecer a indústria criativa, conectar as diversas áreas da indústria criativa. Acho que é um grande diferencial do UTC. A gente vê dentro do evento nos últimos anos um crescimento do diálogo entre a indústria da música e do audiovisual, por exemplo, e isso é muito legal, né? Porque tem tanta... A gente vive num mundo que ele não é mais feito de caixinhas, né? Ele é transversal, então a gente tenta trazer isso para a programação também. Eu acho que essas oportunidades, elas transbordam cada setor criativo e permite que pessoas diferentes se conectem, projetos se conectem. Diversos projetos ao longo dos anos foram iniciados a partir do UTC. Eu acho que a gente tem um orgulho disso também e tem um desejo de que isso vá sempre numa crescente.
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10: E esse foi o Cidade é Sua dessa semana com William Siri e Raquel Cugliati. A gente se vê no Rio to See e na semana que vem para o próximo episódio da Cidade é Sua. Espero que tenham gostado e sigam a gente nas redes sociais, @TMC Rio de Janeiro, para compartilhar alguns cortes desse episódio.
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0: Faltando 5 minutos para as 2 da manhã. Muito bom dia a você que sintoniza a TMC. Vamos dar aquele giro de notícias para você ficar muito bem informado e muito bem informada nessas primeiras horas do dia. Aconteceu nesta segunda-feira no Fórum Criminal da Barra Funda, na zona oeste da capital paulista, a primeira audiência do caso da Tainara Souza Santos, de 31 anos, morta após ser atropelada e arrastada na via expressa da Marginal em novembro do ano passado. No processo, Douglas Alves da Silva, de 26 anos, é acusado pelo feminicídio da sua ex-namorada e pela tentativa de homicídio de Lucas Brito Galvão Silva, de 19 anos. O processo tramita em segredo de justiça e na audiência desta segunda-feira, 13 testemunhas, além do réu, foram interrogados. O réu vai ser submetido a julgamento pelo júri popular. O réu cumpre prisão preventiva desde a época do crime. E a gente segue com os casos policiais que tiveram repercussão nacional. A Justiça Paulista negou o pedido para absolvição sumária feita pela defesa do tenente-coronel da Polícia Militar, Geraldo Leite Rosa Neto, acusado de matar a esposa, também PM, Gisele Alves Santana, em fevereiro deste ano. Além disso, foram definidas as datas das audiências e as sessões acontecem entre os dias 29 de junho e 3 de julho. O interrogatório do réu foi marcado para o dia 3 de julho. E atenção para os atrasadinhos, né? Porque o prazo para declarar o imposto de renda termina nesta semana. A Receita Federal espera receber 44 milhões de declarações neste ano, mas cerca de 30% dos contribuintes ainda não enviaram o documento até o final desta semana. A entrega da declaração é obrigatória para quem se enquadra nos critérios definidos pela Receita e as pessoas que receberam até 2 salários mínimos mensais no ano passado estão dispensadas de entregar a declaração. Quem perder o prazo está sujeito à multa mínima de R$ 175,74, que pode chegar a 20% do imposto devido. Além disso, o CPF pode ficar pendente junto à Receita Federal. O INSS iniciou nesta segunda-feira o pagamento da segunda parcela do 13º. Os pagamentos vão até o dia 8 de junho, conforme o número final do cartão do benefício. Os beneficiários podem consultar o valor do abono pelo site ou aplicativo do INSS. Tem direito ao pagamento os segurados que receberam este ano benefícios como aposentadoria, pensão por morte, auxílio por incapacidade temporária, auxílio acidente, auxílio reclusão e salário maternidade. Dois minutos para as 2 da manhã. Muito bom dia a você que sintoniza a TMC. Uma nova pesquisa BTG Nexus mostra o cenário de polarização entre Lula e Flávio Bolsonaro. A nossa repórter Rafaela Soares conta os detalhes pra gente.
1: A nova pesquisa BTG Nexus mostra um cenário de forte polarização para as eleições presidenciais. No primeiro turno, na pesquisa espontânea, o presidente Luiz Inácio Lula da Silva aparece com 36% das intenções de voto, enquanto o senador Flávio Bolsonaro tem 26%. Ronaldo Caiado, Romeu Zema e Renan Santos registram 2% cada. Em um eventual segundo turno, Lula aparece com 47% contra 43% de Flávio. Entre os homens, o filho do ex-presidente lidera por 52% a 40%. Já entre as mulheres, Lula vence por 54% a 35%. No Nordeste, Lula mantém vantagem de 59% a 32%, enquanto Flávio lidera no Sul, no Norte e no Centro-Oeste. No Sudeste, há um empate, 45% para cada lado. A pesquisa também mediu a rejeição aos dois grupos políticos. Em uma escala de 0 a 10, a média dos que se dizem anti-Bolsonaro ficou em 4,9, já os que se declaram anti-Lula chegaram a 5,2. O levantamento ainda aponta um eleitorado mobilizado. 74% dos entrevistados afirmam ter grande ou razoável interesse nas eleições de 2026.
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0: Duas da manhã, bom dia.

Muito bom dia a você que sintoniza a TMC Transamérica, agora é TMC. Quem escuta sabe, muito obrigado pela sua companhia aqui no Amanhã TMC. A gente dá um giro de notícias para te informar nessas primeiras horas do dia, para você sair de casa, para você que está trabalhando aí de carro de aplicativo, que está acompanhando a Transamérica, que agora é TMC, quem escuta sabe, para você ficar muito bem informado e muito bem informada. O Supremo Tribunal Federal avalia medidas jurídicas e diplomáticas depois que a Justiça dos Estados Unidos determinou que o ministro Alexandre de Moraes seja intimado pessoalmente por e-mail. Moraes é alvo de uma ação movida pela plataforma Rumble na Justiça da Flórida. A rede social acusa o ministro de mandar suspender perfis de brasileiros que vivem nos Estados Unidos. Segundo as investigações brasileiras, esses usuários são suspeitos de ataques antidemocráticos contra o STF. Diante do caso, o Supremo pretende acionar a diplomacia brasileira e os setores de cooperação internacional no Ministério da Justiça. A Advocacia Geral da União também deve participar da defesa institucional. Integrantes do STF afirmam que a legislação brasileira impede que juízes respondam pessoalmente por decisões tomadas no exercício da função. Segundo essa interpretação, magistrados só podem ser responsabilizados diretamente em situações excepcionais, como casos de fraudes intencional. Os ministros também argumentam que a Constituição determina que a responsabilidade seja do Estado brasileiro e não do juiz individualmente. O presidente do Partido Liberal, Valdemar Costa Neto, reafirmou nesta segunda-feira que Flávio Bolsonaro continua sendo pré-candidato do partido à presidência da República. A declaração aconteceu em meio à repercussão de um áudio em que o senador aparece pedindo dinheiro ao banqueiro Daniel Vorcaro, dono do Banco Master, para financiar um filme sobre Jair Bolsonaro. Em entrevista à Globo News, Valdemar afirmou, abre aspas, ele é candidato do Bolsonaro e nós vamos até o fim nessa história porque ele vai ganhar as eleições. A Michelle Bolsonaro está fora de questão, ela não é candidata à presidência, fecha aspas. A fala aumenta o peso das discussões internas no PL sobre quem deve disputar a eleição presidencial pelo partido. Nos bastidores, havia especulações que Michelle Bolsonaro poderia assumir a pré-candidatura. Segundo Valdemar Costa Neto, ele só ficou sabendo da conversa entre Flávio Bolsonaro

0: reeleição do presidente Luiz Inácio Lula da Silva. A declaração aconteceu após a queda de Flávio Bolsonaro nas pesquisas de intenção de voto. Segundo Zema, Lula segue estável nos levantamentos, enquanto o senador do PL vem perdendo apoio. O ex-governador disse estar preocupado com a possibilidade de a direita repetir os erros anteriores e acabar favorecendo a esquerda nas eleições. Apesar das críticas, Zema afirmou que apoiará qualquer candidato contra o PT em um eventual segundo turno. A fala provocou reação de Carlos Bolsonaro nas redes sociais. Em publicação no X, o ex-governador afirmou, abre aspas, "Estou para conhecer sujeito mais baixo que esse. Tentamos e, na primeira oportunidade, vem mais uma facada." Fecha aspas. Carlos Bolsonaro também disse que Romeu Zema estaria enfraquecendo o próprio partido e aumentando o risco de desintegração da legenda. O presidente do Banco Central do Brasil, Gabriel Galípolo, afirmou nesta segunda-feira que o BC acompanha de perto os bancos que não cumprem as regras do Acordo da Basileia, conjunto de normas internacionais criado para garantir a segurança do sistema financeiro. Segundo Galípolo, o monitoramento envolve a situação de caixa, o nível de capitalização e a liquidez dessas instituições financeiras. As declarações foram feitas durante a apresentação do relatório de estabilidade financeira. Questionado sobre o Banco de Brasília, o presidente do Banco Central evitou comentar detalhes do caso. De acordo com ele, falar publicamente sobre situações específicas pode acabar causando mais instabilidade ao sistema financeiro. Fica ligado no Corre TMC que você vai ficar sabendo de tudo que precisa para sua semana começar muito bem e de quebra vai ouvir histórias inspiradoras. Então eu já te faço um convite, amarra os cadarços, escolha um bom fone de ouvido e confira tudo sobre corrida de rua e bem-estar com Mirelle Moschella. No bate-papo de hoje, ela conversou com o Daniel Kurtman, que é CEO da Ticket Sports, e também a Ana Paula Mourinha, que é maratonista e fundadora do Fechados com a Verdade. Bora conferir?
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2: Olá, olá.

0: todos, eu sou Mirelle Mosquela. Muito bom estar aqui com você. Você está por acaso nos escutando no carro? Ou você está no fone? Você está indo para o seu longão logo cedinho, nessa sua caminhada, na sua correria, na sua rotina? Ou você está de boa hoje? Porque também o descanso faz parte. Já vou falar sobre isso com a nossa convidada, trocar, né, essa figurinha sobre o descanso, que também faz parte da nossa rotina. É bom e todo mundo gosta, não é verdade? Mas será que você corre uma meia maratona? Você é daqueles que está começando agora a correr 5 quilômetros? O mais importante, repito, hein, eu sempre digo aqui no começo do Corre TMC, tem que tirar o popô do sofá e fazer um exercício, porque o corpo, a alma e a mente agradecem, não é verdade? Falando em corrida de rua, por acaso você já ouviu falar da Ticket Sports? Sim, ou com certeza, porque se você já fez uma inscrição de corrida de rua ou de qualquer outro esporte, você já teve que entrar então em uma das maiores e principais plataformas, né, do país, quando o assunto é corrida e também de outros esportes, e funciona como praticamente uma ponte, né, entre o atleta e o evento esportivo. Então, pra gente falar sobre essa gigante no mercado, eu vou dar boas-vindas para ele, que já tá em contato aqui com a gente do Corre TMC, que é o Daniel Krutman, CEO da Ticket Sports. Alô, alô, Daniel, como é que você está? Tudo bem? Bem-vindo ao Corre TMC.
1: Obrigado, Mi. Obrigado a todos da Transamérica, da TMC. É um prazer enorme estar aqui para falar de inscrição, de corrida e de esporte, que são as minhas coisas preferidas no mundo.
0: E eu acho que é de vocês. Daniel, vambora, vamos com tudo, porque para falar então de Ticket Sports, já vou perguntar, né? A corrida, ela virou um fenômeno cultural, é o boom daqueles gigantes, né? E sobre os dados, o que você pode falar pra gente? Quem é o corredor hoje no Brasil, Daniel?
1: Essa é uma pergunta que a gente tenta responder sempre.

0: São atualmente 15 milhões de corredores no Brasil, espalhados pelos todos os estados do Brasil, com seu comportamento, sua identidade, um público super heterodoxo. Não tem como ter uma persona só para o corredor brasileiro, mas tem algumas coisas que nos definem como unidade, essa questão da comunidade, essa questão de estar junto. O corredor brasileiro, ele gosta de estar cercado de amigos, cercado de pessoas que façam sentido na vida dele. Ele gosta de menores distâncias de entrada, mas também está cada vez mais chegando nos 21, nos 42K. E temos aí um universo inteiro, um continente inteiro de pessoas correndo e curtindo essa mudança social, que eu costumo dizer que está longe de ser um hype, está longe de ser uma moda, e é muito mais um jeito de enxergar o mundo e uma mudança de valores na sociedade.
1: É isso, são 15 milhões hoje de corredores e pessoas que querem correr todas as distâncias, né? Como o próprio Daniel disse aqui pra gente, distância de 5, distância de 10. E só para você, ouvinte, né? Te colocar também, eu quero colocar ela na roda, que é a nossa convidada também, Ana Paula Moura, que é Ana Paula, mais conhecida como Mourinha. Bem-vinda também, né, Mourinha?
2: Obrigada.
1: Com certeza, Mourinha, você já se inscreveu numa corrida que tinha que fazer a inscrição pela Ticket Sports, né?
2: Com certeza absoluta, várias.
1: É isso, várias. Então, Daniel, pra gente tentar entender um pouquinho mais do mercado da corrida hoje, a corrida, ela virou um grande negócio, mas dá para dizer que a corrida hoje, ela é uma indústria?
0: Olha, eu não gosto da palavra indústria. Eu acho que a palavra indústria cria uma falsa expectativa de pasteurização, de que tudo é igual e toda a experiência, ela é, vamos dizer, industrializada. Eu gosto mais de falar como um setor. É um setor econômico cada vez mais relevante, mas ainda longe de ser tão relevante quanto deveria. E ainda enfrenta um grande tabu com relação a negócios. Então, nós vemos muitas vezes que as pessoas acham que o esporte não é um lugar para se ganhar dinheiro, não é um lugar para se prosperar. É quase às vezes como se fosse um pecado ganhar dinheiro com o esporte. A gente vê isso em outros setores também, educação, enfim, mas tentamos lutar contra isso em benefício da corrida. Quanto mais for um setor econômico relevante, mais inovação vai ter, mais acesso vai ter, mais oportunidades para trabalhar com isso, que é uma grande paixão que vai ter, mais patrocínio a atletas. Então, é muito mais sobre trazer visibilidade, identidade, do que propriamente se colocar como uma indústria. É um setor, mas é mais do que tudo uma mudança de paradigma. Eu bem que falei, é sobre uma nova estrutura da sociedade que se preocupa muito menos, por exemplo, em beber ou em sair de balada e muito mais em estar junto, conectado com o nosso esporte.
1: Isso é uma mudança que a gente tem visto, assim, muito na nossa rotina, de pessoas que estão acordando na madrugada, claro, para correr 5 horas da manhã. Maurinha, você gosta de correr mais na madrugada, assim, 5, 6 da manhã ou não?
2: Eu sou 100K matinal, absolutamente. Acordo cedo para correr.
1: É isso, mas também já foi, porque acho que tem toda uma fase, quem não passou por isso, de você chegar de madrugada na balada, né?
2: Com certeza.
1: É isso.
2: Comportamento, né?
1: É isso. Mudança de comportamento, a gente vai falar muito sobre isso. Agora, Daniel, falando, você falou agora de patrocínios, né? Que eu acho que é um assunto que nos interessa. Essa também, em relação a essa conexão e essa relação com as marcas, como é que elas estão olhando mais para a corrida do que para outros esportes? Como é que você tem visualizado também e acompanhado essas marcas de olho na corrida?
0: As marcas estão entendendo essa plataforma profunda e necessária que é a corrida para a sociedade. Então, não tem momento de maior conexão com um ser humano do que quando ele está numa experiência memorável. E aí a gente olha outras referências do mercado de eventos, tipo o Rock in Rio, ou o Lollapalooza, esses festivais, ou a Fórmula 1, já chegando mais perto do esporte, ou até o futebol, já chegando mais perto do esporte, e ver uma pujança muito maior de patrocínio, uma procura muito maior de patrocínio, porque até então era misturar a emoção com uma audiência super, vamos dizer, envolvida, engajada, né? No caso da corrida, ele passa esse ponto. E tem um ponto extra, que é o corredor, o atleta, é o protagonista dessa história. E isso acho que passa a ter muito valor para as marcas, porque as marcas não querem mais ser passageiras na vida das pessoas. Elas querem fazer parte das histórias que as pessoas contam sobre a própria vida delas. Quando você expõe uma camiseta diante de uma prova que você foi, por exemplo, com o logo de uma marca, isso significa que aquilo fez parte da sua história, né? Não é sobre um ídolo que está ali na televisão, não é sobre alguém na Olimpíadas quebrando uma marca incrível, e a gente ama Olimpíadas, é sobre a pessoa comum que foi lá, pôde sonhar com alguma coisa e passar uma barreira. E aí, como marca, se conectar com isso é um valor mensurável.
1: Não, incrível, é exatamente isso que você disse, concordo. E na verdade o que a gente tem visto também, essas provas de corrida, elas acabaram se tornando assim, eventos, né? Com várias marcas ativas ali também, quase festivais, com a comunidade. A Mourinha mesmo já chegou aqui no estúdio, eu já olhei pro tênis dela e falei, nossa, que tênis lindo, ou seja, eu acabei me conectando também com isso, né? Essa relação de quem corre, né? De quem gosta, essa comunidade, elas acabam se entrelaçando, isso é legal demais. Daniel, pra gente finalizar, o que vem por aí, o que, que a gente pode esperar, qual é a tendência do mercado, da corrida ou também de outros esportes que a gente ainda não percebeu, mas você, com a sua visão, né, de empreendedor, de empresário, você já sacou.
0: Vamos tentar então fazer um exercício de futurologia aqui, de pai de Ná, vamos ver se eu consigo falar uma coisa que é relevante para um futuro próximo. E eu iria numa linha de hiperpersonalização. Se a gente estiver falando de experiência esportiva, o foco é usar a tecnologia para dar cada vez mais uma experiência individualizada para as pessoas. Então, não é mais sobre uma experiência única para todo mundo que participa, mas sim deixar cada um ter ali a experiência que mais faz sentido para si mesmo, em termos de performance, em termos de conforto. Então, se eu quero tomar uma Coca-Cola no quilômetro 17, que tenha uma Coca-Cola para mim no quilômetro 17. Se eu quero água gelada no 3 e no 8, que tenha lá para mim. Se eu quero comer uma barrinha para quem faz maratona, por exemplo, no 35, ou um gel de carboidrato, que tenha lá para mim. Então, essa customização do percurso, da medalha, da experiência do pós-prova e até do jeito que você escolhe as provas que você faz hoje, acho que é um passo próximo para esse futuro de eventos. A IAI recomendando o próximo evento que você deveria fazer, os treinadores usando até inteligência artificial para prescrever cada vez mais e melhor treinos que dão resultado. Então, tem muitas resoluções vindo aí, a gente tem que escolher qual que a gente vai olhar. E aqui a gente olha muito para eventos de experiência, então acho que eu trouxe algumas que podem ser relevantes. Mas tem coisas assim, mais no futuro, que a gente pode falar também, se a gente quiser viajar aqui como ficção científica.
1: Olha, eu adorei e vou te falar, se isso começar a acontecer, eu vou lembrar de você. Eu vou chamar depois assim, olha, eu tinha falado e eu conversei com o CEO da Ticket Sports, Daniel Krutman, ele já tinha cantado essa bola. Muito bom, Daniel, achei diferente, olha, eu nunca tinha pensado nessa possibilidade, mas gostei, né, dessa customização, de você personalizar para esse... para esse corredor, uma coisa que é só dele, né? Isso não acontece com outra pessoa na corrida. Eu gostei bastante. Obrigada.
0: Só um comentário sobre isso, viu? A gente já vai ver isso. É uma das metas da Maratona de Londres para até 2030. Olha. Oferecer essa customização para no mínimo 2 a 3 mil pessoas que estiverem na prova. A Maratona de Londres, que é hoje de longe a mais inovadora do mundo.
1: Nossa, que incrível, isso tá falando, daqui 5 anos, não, 2030, daqui a pouquinho, né? Daqui 3 anos a gente já pode ver isso. 27, 28, 29, 30, daqui 4 anos. Excelente. Daniel, muito obrigada. Obrigada por participar do Corre TMC. E, poxa, qualquer novidade da Ticket Sports, por favor, traga pra gente aqui no Corre, tá? E você que nunca se inscreveu em nenhuma plataforma, em nenhuma corrida da Ticket Sports, fica aqui a minha visão, que é uma plataforma maravilhosa, é um site que tem tudo. Já corri inúmeras provas na Ticket Sports e sempre muito legal você conhecer um pouquinho das atividades que eles oferecem. Obrigada, viu, Daniel?
0: Eu que agradeço o espaço, eu adorei participar do programa. É muito importante para a gente ter um veículo como a TMC falando de corrida, com tanta qualidade, tanta leveza, e sempre que vocês me chamarem, eu estarei a postos.
1: Legal. Obrigada, Daniel, e bom corre para você. Obrigado. Viu?
0: Para vocês também.
1: Valeu. Agora sim eu vou apresentar a minha, né? Agora sim, na classe, tá, gente? Por favor, na classe. Porque assim, ó, tem gente que corre sozinho, tem gente que corre por muito tempo, mas tem gente que transforma a corrida em comunidade. E muda a vida de muita gente no processo, inclusive a vida dela também. Então, muito bem-vinda agora, né, Ana Paula Moura, mais conhecida como Mourinha. Bem-vinda ao Corre TMC, Mourinha. Muito bom ter você aqui, amiga.
2: Muito obrigada. Estou muito honrada com o convite. Muito feliz de estar aqui, tendo essa oportunidade de contar um pouco sobre mim, sobre o meu projeto Fechados com a Verdade. Amei a apresentação, porque acho que está bem definido o que é esse momento agora, de do sozinho para o coletivo.
1: É isso, a Mourinha eu conheci no evento da Olímpicos, que foi o lançamento do Corre 5, que nós estivemos por lá, mais de 200 pessoas, foi maravilhoso. Sim. E a Mourinha estava no palco, estava apresentando, e quando eu vi essa mulher maravilhosa no palco e só apresentando ali, eu já falei, nossa, gente, qual é a conexão dela com a corrida? Sim. Qual é a conexão dela com o esporte? Porque eu vou levá-la no Corre TMC, e que bom
2: aqui
1: que deu
2: estamos,
1: tudo certo, aqui estamos. E Ana, já começo te perguntando, quem é você no Corre?
2: Quem sou eu no Corre? Ana Paula Moura, Mourinha, eu já corro há mais de 15 anos. A corrida sempre, a atividade física sempre fez parte da minha rotina, da minha vida. Então, a corrida, pensando hoje em comunidade, ou até depois desse boom, desse grande boom que teve a corrida, ela sempre fez parte da minha rotina, como disciplinadora, como organizadora, como terapêutica. A corrida sempre teve aliada ao meu bem-estar, né? Eu nunca corri por performance, enfim. Mas corria por alto performance, como bem me ensinou o Ademir Paulino, grande referência.
1: Já foi o nosso convidado, Ademir,
2: lindíssimo. E ele sempre me falou isso sobre alto performance, cada dia você ser melhor para você. Então acho que são essas premissas também que eu consegui diluir hoje na minha comunidade, no Fechados com a Verdade. Essa comunidade que completou um ano, agora é dia 6 de abril.
1: Já.
2: Uma comunidade extremamente engajada, maravilhosa, e que eu movimento no Museu de Ipiranga nos primeiros domingos do mês. Então, eu acho que eu sou essa pessoa no Corre, eu sou essa pessoa leve, verdadeira, que tem a corrida como cultura, a corrida como conexão, a corrida como instrumento de acesso, de pertencimento, de bem-estar, desse verdadeiro bem-estar aí que eu acredito.
1: Excelente. E Ana, a corrida ou atividade física, ela sempre fez parte da sua rotina na infância, na adolescência? Ou teve um momento que você olhou com mais carinho ali e falou, nossa, me conectei?
2: Eu sempre fui ativa. Garota baiana, nordestina.
1: Ai, gente, o baiano nasce, o baiano estreia.
2: Do interior, então assim, sempre muito ativa, brincadeira, na escola, na rua. A minha mãe é uma grande referência também. Minha mãe tem 65 anos e sempre foi muito ativa. Minha mãe é costureira, mas ela encontrava todo dia um horário para se dedicar, para ir fazer caminhada, para ir fazer alguma atividade. Então, isso subjetivamente, isso já estava ali como uma grande referência. Eu não tenho memória de não me exercitar. Então, olha, sempre fiz academia, fiz crossfit, fiz muay thai, boxe. Eu sempre fui muito ativa e corria também. Eu olho para a corrida hoje com mais cuidado, talvez de uns 8 anos para cá. Cuidado, eu digo, de fazer um treinamento personalizado. Hoje eu tenho condição de conseguir ter uma rotina mais organizada dentro da rotina para melhorar o meu ritmo, para melhorar o meu condicionamento, enfim, dentro da corrida. Então, talvez de uns 8 anos para cá eu tenho essa rotina mais organizada, pensando na corrida.
1: E, Ana, quando é que você deixa de ser Ana Paula Moura e se torna a Mourinha? Para influenciar e para ser uma grande inspiração para as pessoas.
2: Sim.
1: Foi natural? Assim, essa transição na hora
2: Não
1: que você...
2: Não foi natural, Mi, porque assim, na verdade... A Ana Paula Moura, ela tem uma trajetória corporativa. Eu trabalhei a minha vida inteira em cargo de em multinacionais e como executiva comercial. Trabalhei na indústria farmacêutica, trabalhei em banco. Minha carreira financeira, trabalhei no mercado financeiro 12
1: Tudo
2: anos.
1: Tudo muito sério.
2: Tudo muito sério.
1: Burocrático, né?
2: Dois celulares, tablet, computador, tinha um estagiário. Então, assim, sempre fui muito bem sucedida nessa minha passagem corporativa. Até o momento que eu não entendi que aquilo não cabia mais dentro de alguns anseios, dentro de algumas perspectivas que eu tinha da vida. A minha última passagem corporativa foi há 2 anos atrás, que quando a Ana Paula Moura, ela virou...
1: Mourinha.
2: Arroba Mourinha. A Mourinha era um apelido, porque o meu arroba em Instagram, o nickname era Mourinha.
1: Já sigam, gente, lá no Instagram, arroba Mourinha com Y, né?
2: Com Y.
1: É isso.
2: Era um bullying na faculdade, logo quando eu cheguei em São Paulo... As meninas na escola ficavam falando, ai, as Mourinha, xenofobia, né? Racismo, assim, com nordestino, enfim. Então, era as Mourinha, como se aquilo fosse uma coisa ofensora. E quando eu entrei na faculdade, tinha que fazer e-mail, aí eu falei, meu e-mail vai ser mourinha@gmail.com. Aquele nome eu já tinha subvertido, já tinha ressignificado. Eu falei, esse é meu nome, é Mourinha. Aí tudo que você tinha que cadastrar, tinha que colocar um arroba no Instagram, foi arroba Mourinha. E isso virou um apelido também, né? Virou um nome entre os meus amigos, Mourinha.
1: Nossa, tão lindo, Mourinha.
2: E hoje é meu nome artístico.
1: Exato, maravilhoso. Olha como a gente pode ressignificar, exatamente.
2: Absolutamente.
1: Ressignificar, essa é a palavra certa mesmo.
2: É a palavra, e como eu fiz em tudo na minha vida, como ressignifiquei na carreira, então... De 2 anos para cá, a Mourinha vem para frente desse palco. E tudo o que acontece hoje na minha vida não é em um lugar de, ai, deixa eu experimentar. São coisas que eu sou. Então, o meu projeto de corrida, Fechados com a Verdade, é um movimento do corpo para você ter acesso à cultura, arte, esporte, conexões reais. Então você vai no meu projeto, vai participar do evento do Fechados, com essas premissas, com esse alicerce. Não é um clube para performance, é de conexão. Então, como o coletivo pode te inspirar a você ser melhor, a você correr, como a você criar laços realmente de comunidade.
1: Antes da gente falar do Fechados com a Verdade, que é essa comunidade maravilhosa, Sim. que eu já quero até já participar, já estou vendo até aqui na agenda, meu primeiro dia do domingo do mês, para eu estar lá. Como é que você enche... O que a corrida hoje, ela te trouxe? O que é hoje a Mourinha sem a corrida? O que seria ela sem a corrida? E o que ela hoje com a corrida? Porque é o que eu comecei falando aqui, né, no nosso programa no Corre TMC. Tirar o popô do sofá, quando eu falo carinhosamente uhum. isso, né? É que a corrida, ela faz bem pro corpo, pra alma, pra mente, e faz, né, Mourinha? A gente, recebemos aqui muitos já convidados no Corre TMC, dizendo como a corrida é uma ferramenta de transformação. Uhum. Ela também te fez mudar alguma coisa? Ou falou, não, é mais pro meu lado estético?
2: Absolutamente, ela mudou e muda todos os dias, a cada quilômetro, a cada metro, a cada desafio que eu me proponho, porque eu acho que a corrida é o esporte individual mais coletivo também.
1: Essa
2: que
1: frase
2: existe.
1: É maravilhosa, eu também gosto muito
2: sempre.
1: Dela.
2: Porque definitivamente é. Você levanta, muito, eu corri domingo totalmente desencorajada, assim, eu não queria sair da minha casa, e assim, fui vencida.
1: Preguiça?
2: Preguiça, desânimo, assim, porque não são todos os dias que você acorda. Que maravilha, vou botar o meu tênis e vou sair correndo. Ai, amor, e vou ser feliz.
1: E é tão bom a gente falar sobre isso, porque o Instagram, gente, é um recorte da nossa vida.
2: Exato.
1: E muita gente...
2: positivo, né?
1: Pois é, e muita gente fala, nossa, Mirelle, eu queria tanto ter essa energia. Eu falo, meu amigo, querida, quem disse que eu tenho essa energia todo dia? Não tem, né, Maurinho?
2: Não tem, e eu acho que também esse é um dos grandes ganhos da corrida. É a disciplina. Eu hoje sou uma mulher muito mais disciplinada também. Eu estava falando, a corrida ela também me cura todos os dias. A partir do momento que você levanta e você vence aquele desafio que você colocou para você, ou até num exercício também de humildade, de entender que você não vai conseguir cumprir aquilo que você se propôs, do que está na sua planilha, do que você se propôs para você, ou simplesmente aceitar que você está cansado e que você não precisa ir. É, eu acho que esses exercícios diários, contínuos, e eternos, que a corrida sempre vai... A corrida, ela sempre vai ser desafiadora.
1: E qual é a sua rotina? Rotina, você treina todos os dias, você faz musculação, você faz corrida, você tenta encaixar uma outra atividade aí, já que você é muito ativa. Como é que é a rotina da Maurinha hoje?
2: A Maurinha é extremamente ativa, eu sou a ariana.
1: Ixi, Maria!
2: Então, o esporte também, essa rotina, eu amo rotina, assim, eu amo aqueles rituais. Eu me exercito todos os dias... corro em média 4 vezes por semana, intercalando com a musculação que eu faço também todos os dias. Sempre tive essa questão do cuidado, e isso é para além do estético. Eu sou muito acelerada, né? A mente dela que não para, eu estou dormindo, eu estou pensando já. Então, a corrida ela me centra... Me coloca ali no eixo.
1: Olha aí, ó, quem tá acompanhando a gente no YouTube, aproveita, segue a gente lá também, @TMC Esportes. Estamos acompanhando as imagens, né, da Maurinha ali correndo, tá com alto-falante, provavelmente na comunidade,
2: na
1: né?
2: Na comunidade, foi uma corrida cultural, eu faço umas edições da corrida cultural. É o nome da corrida cultural, que é dentro do Fechados também.
1: Tá.
2: É um braço, né? Então, essa corrida cultural, a gente percorre, eu fiz em Salvador uma edição em novembro e fiz aqui no Minhocão. Então, aqui no Minhocão em São Paulo, a gente percorreu 5 quilômetros, passando por 4 empenas específicas e explicando a relação daquela empena, desacelerando o olhar e trazendo essa conexão com a cidade que a corrida proporciona. Então, você se relacionar com o território, se relacionar com o chão, entender o que tem atrás daquelas cores. É um manifesto, a corrida também é política.
1: Total.
2: Então, o que é que aquelas imagens, o que é que aquele artista quis passar? Então, você ia correndo e passando por cada empena, e eu fazia essa curadoria junto com artistas e uns parceiros incríveis.
1: Nossa, que maravilhoso!
2: Em Salvador, fiz também da mesma forma, foi da Cidade Baixa até no Pelourinho. A gente então passava por alguns pontos, contando e ressignificando essa história, fiz no novembro negro, então ressignificando aqueles pontos e trazendo esse pertencimento também. A ideia da Corrida Cultural é isso, trazer esse pertencimento do chão, entender a cidade sobre esse olhar, a cidade com o seu corpo em movimento.
1: Então, aí surgiu a comunidade, né, Fechados com a Verdade.
2: Sim.
1: Primeiro, era um projeto que você já tinha em mente há muito tempo, ou teve alguém que deu essa ideia para você? Como é que surgiu?
2: Cara, quando surge a Maurinha, e dentro dessas coisas que eu já fazia da minha vida, né, eu sou uma pessoa muito conectada com a arte, são coisas que eu gosto de leitura, ou da corrida, do esporte. Uma marca, era um aplicativo de date, me convidou para liderar uma corrida deles. E eu ia montar aquilo da forma que eu quisesse. Eles só precisavam que alguns participantes usassem uma meia azul. Você lembra da meia azul?
1: Lembra, a famosa meia azul. Quem usasse meia azul, para você que está nos escutando aí, né? Tanto no YouTube ou na rádio, era para quem estivesse solteiro.
2: Era um código, né? Um código.
1: Não usa mais, né, Maurinha? Eu não vejo mais a galera de meia azul. Inclusive, minha amiga, levei ela para correr no Ibira, ela solteiríssima. Ela, gente, cadê a galera de meia azul?
2: Você que eu acho que usa, assim, talvez esteja falando menos, né? Porque tem ondas assim na internet, mas ainda de meia azul.
1: Tá bom.
2: Então, tudo surgiu. O poder dessa comunidade que eu criei, eu tive esse entendimento a partir daí. Que eu fiz esse primeiro encontro com 20 amigos. A Aí o segundo encontro tinha 30, terceiro 40, eu falei, gente, eu tenho um... isso tá muito maior do que parece, porque eu tô movimentando, e tipo, simplesmente convidando as pessoas para correr comigo, e tava movimentando tudo isso, eu falei, gente, tipo, você vê a influência... É a influência que eu acredito, quando eu falo que eu sou influenciadora. Essa influência é real. As pessoas se influenciam no que elas conseguem também tangibilizar, né? Para além dessa vida perfeita e editada que a gente acompanha no Instagram, tem a vida real. Eu corro cedo, muito cedo, porque eu tenho um dia enorme também para poder cumprir de diversas atividades. Acho que cada um tem a sua especificidade, né? A sua vida, que faz a pessoa única, com sua história, enfim, respeito tudo isso, mas o meu corre é esse. De uma vida, eu acho que isso também traz muito esse pertencimento também da comunidade, de olhar para mim e se enxergar uma mulher comum. Uma mulher nordestina, uma mulher que também acessa, que pertence, que movimenta, que fala, faz e prova tudo isso. Então, voltando só para como formou essa comunidade, eu formei essa comunidade a partir daí dessa meia azul e falei que o nome daquele projeto, a partir de dado momento, era Fechados com a Verdade. E Fechados com a Verdade, ele vem de uma grande brincadeira que eu ficava tirando foto na academia e ficava falando, meu compromisso é com a verdade. Daí que veio o nome. Aí eu falei, todos meus amigos, isso virou um grande hashtag, todo mundo repostava e ficava, eu tô na academia.
1: Virou um meme ali, né?
2: Virou. Aí me marcava infinitamente. Eu falei, o nome do projeto vai ser Fechados com a Verdade. E o nome não poderia ser outro. Hoje eu penso, eu falei, talvez se eu tivesse que pensar em um nome para essa comunidade, para esse movimento, não existiria, porque eu acho que ele é fechado e despido de muitas verdades, porque todo mundo vai em um clube de corrida. 70% talvez das pessoas que estão lá nem performam ou nunca correram.
1: Isso,
2: e
1: é
2: eu
1: verdade.
2: Fico ouvindo relatos de pessoas que, tipo, que não conseguiam andar 100 metros, correm 1 quilômetro sem parar.
1: Isso é verdade.
2: E tudo isso gerado pela força coletiva, por esse movimento Fechados com a Verdade, por esse encontro genuíno. Então, eu acho que isso me deixa muito, muito, muito, muito feliz. Nesse um ano, você pediu para trazer alguma coisa marcante. Eu vou aproveitar que eu gancho.
1: Ai, agora. Vamos então. Olha aí, Fechados com a Verdade, Fechados a comunidade. A verdade. Ai, gente, deixa eu ver.
2: Na edição de um ano, eu acho que isso aqui é um para sempre. Eu acho que essa é a maior resposta desse movimento de uma comunidade. A comunidade fez esse caderno para mim, com cartas escritas à mão.
1: Não, primeiro que o caderno, ele é super
2: personalizado. Quem personalizou
1: lindíssimo.
2: Foi o Pedro, que tem 11 anos. Ele é filho da minha treinadora, da treinadora do projeto.
1: Tá.
2: Agora um beijo pra eles.
1: Olha que lindo, Fechados com a Verdade. Colocou FCV aqui, FCV. Né? Sem K, maravilhoso. Ah, mentira.
2: E cada participante da comunidade escreveu
1: o seu relato,
2: cartas.
1: Seu testemunho.
2: Então, eu acho que isso tangibiliza tudo o que a gente está falando aqui sobre pertencer, sobre essa corrida tá cada vez mais personalizada. A corrida, ela precisa, eu acho que é disso, como todos os esportes,
1: lindo,
2: né?
1: Que lindo, cara. Nossa.
2: Não é demais? Não, eu chorei tanto quando
1: eu vi
2: isso.
1: É de
2: Cuidado.
1: Uma sensibilidade, porque assim, não foi comprado, não veio de fora, não é gringo, sabe assim? Mas isso aqui vale mais do que
2: tudo. Então, assim, eu acho que quando completou um ano desse movimento, eu acho que é para onde eu quero que a corrida continue me levando. Sabe, assim, de tipo, essa é a maior resposta que eu tô correndo, eu acho que no lado certo, que é essa performance que eu quero ter. Desses encontros, desses relatos, dessas pessoas que tiveram e têm a sua vida transformada pelo movimento do esporte, pela corrida, que é a minha paixão.
1: Ai, eu
2: então,
1: amei, gente. Vou falar só um trechinho aqui, tá? Que um trechinho pode. Maurinha, parabéns por esse projeto incrível de corrida, Fechado com a Verdade. Sua dedicação e evolução é inspiradora. Que venham muitos anos e muitas conquistas e o primeiro ano de muitos. Beijo da nossa família. Olha aqui.
2: Lindo, né?
1: Ai, gente, não, maravilhoso.
2: Demais.
1: Isso aqui tem que ser guardado a sete chaves. Muito lindo.
2: Um beijo para toda a comunidade.
1: Cara, e isso também não te dá uma inspiração e uma energia para saber que você tá no caminho certo?
2: Absoluta, eu acho que, porque não é fácil contar aqui, tem um ano, fotos, vídeos e parece que tá. Nunca foi nada pronto para mim. E nem é e nem será. para uma mulher que se parece comigo. Eu sou uma mulher negra, eu já sou uma mulher. Isso já é totalmente você.
1: Já começamos por aí.
2: Eu sou uma mulher.
1: É.
2: Você vai indo para camadas. Eu sou uma mulher negra, uma mulher nordestina. E eu estou construindo toda essa história com o meu nome. Isso é muito poderoso. Isso é um valor que é meu. E eu celebro isso a cada momento. E tenho muito orgulho de poder falar isso. Eu estou construindo essa história, ela é toda no meu nome.
1: Mas tem que ter orgulho mesmo,
2: Então,
1: Maurinha.
2: Assim, são inspirações. É uma inspiração real. Então, quando eu olho para toda essa materialidade agora, do que se tornou, do que é o projeto, que é muito além de um projeto, uma extensão do que eu sou, do que eu acredito realmente, eu me sinto ainda mais entusiasmada. Como eu te falei, não tem nada fácil, não tem nada dado. Todas as portas eu abri, chutei e vou continuar. É uma janela, uma hora, tem hora que é só uma
1: frestazinha,
2: tem hora que é um portão, mas eu acho que é isso, a vida acontecendo em movimento. E só está acontecendo para quem se movimenta e quem está atento. Então, eu tô aqui vivendo.
1: E hoje, essa corrida que acontece, esse evento que acontece, é o primeiro domingo de todo mês.
2: De todo mês, porque é quando a visita do museu é gratuita. Então,
1: porque
2: é quando eu te falei.
1: A largada é lá direto do Museu do Ipiranga?
2: No Museu do Ipiranga tem um bosque. No fundo dele, que tem cerca de 1 quilômetro. Então, como o treino não é sobre performance, não é para quem quer fazer aquele treinão de corrida do final de semana, é um momento muito mais de encontro e de muito movimento, sim. Você sai suado. A gente se encontra lá todo primeiro domingo do mês, por conta da visita do museu ser gratuita. Então tem esse estímulo também, porque isso também é bem-estar. Quando a gente está falando de bem-estar, não é só o suco verde e o tênis da moda. Você está em um ambiente seguro, que você se sinta bem, enfim. A gente faz no primeiro domingo, é mediante inscrição, pelo Simpla, eu divulgo, e as vagas são limitadas, porque para ser uma experiência confortável para todo mundo. Eu também não tenho intenção de...
1: Sim, não tem
2: nem
1: uma estrutura para receber.
2: Física pra aquilo, eu acho, dentro do que a gente consegue comportar hoje, são até 100 pessoas.
1: O que é muita
2: que
1: gente.
2: É muita,
1: né?
2: Gente já. Eu acho que isso eu consigo atender. Aí tenho também esses eventos fora do museu, por exemplo, a Corrida Cultural, vou fazer uma edição agora em maio, no bairro do Bexiga.
1: Acontece uma vez por mês também ou não?
2: Não, a corrida já é
1: um
2: pontual.
1: Pouco mais espaçada.
2: É mais espaçada. Vou fazer uma edição agora em maio no Bexiga, trazendo também essa conexão do território da cidade. Vou fazer uma edição no Rio de Janeiro, da Corrida Cultural. Então aí fora do fechados dessa agenda de primeiro domingo do mês, tem esses eventos especiais que eu vou fazendo a parte. Todo mundo é convidado para participar, mas lembrando que é sempre mediante a inscrição.
1: Legal, então você que está nos escutando agora, nossa, é o primeiro domingo de todo mês, eu quero fazer parte dessa comunidade, quero correr um dia, como a própria Mourinha disse, não é performance, não são muitos quilômetros, normalmente são 5 quilômetros.
2: De 3 a 5.
1: De 3 a 5,
2: e tem grupo, de caminhada, de trote e da corrida.
1: Ih, então, já quero levar minha família toda, família toda já vai pra lá.
2: Não,
1: família,
2: tem desculpa.
1: Família Mosquela vai pra lá. E aí, pra entrar no Simpla, é só te seguir, porque você, todas as informações estão lá no Instagram.
2: Exatamente.
1: Né? No arroba Mourinha.
2: E no Fechados com a Verdade, no arroba Fechados com a Verdade. Todas as informações estão lá, quando eu abrir a vaga, enfim, tá tudo bem explicadinho.
1: Mourinha, é uma baita responsabilidade também, é claro que você faz isso com todo o amor do mundo, mas uma baita responsabilidade. Em algum momento você ficou com receio de assumir essa responsabilidade com a comunidade do Fechados com a Verdade, ou você não passou por isso? Você achou que realmente estava indo no caminho certo, no trajeto certo, e se for com medo, vamos embora mesmo assim?
2: Eu não tenho nem tempo de ter medo.
1: Olha aí.
2: Porque essa pessoa não é nem dada. Quando eu falo assim, eu sigo o meu plano A porque eu só tenho o A. Se
1: Excelente.
2: Não der certo o A, eu vou partir para outro plano que é o A também. E a minha relação com a comunidade, que são amigos hoje, sempre foi de respeito. Não coloco no lugar do medo, mas é numa relação pessoal mesmo, de troca, porque eu entendo que eu estou movimentando 80, 100 pessoas que estão saindo da sua casa para participar de um evento. Elas têm que ser minimamente respeitadas pelo tempo dela de dispor. Eu sempre agradeço isso, porque eu acho que é o que a gente tem mais precioso na nossa vida, é o nosso tempo. Agradeço o tempo de vocês de estarem aqui confiando em mim, porque simplesmente por isso. Eu anuncio, sempre a gente tem alguma ativação especial, ou não também nas edições. Eu fiz uma edição linda do Dia da Mulher, que teve a participação da Giza, inclusive do Corre Quilombo. Foi a Bruna, foi a Paty de Jesus. Sim. E a minha amiga Letícia, que fez o lançamento do livro dela. Então, assim, no meu clube de corrida, no final do Corre, eu fiz o lançamento de um livro. Sim. É muita coisa, porque é o que transforma. A cultura, ela é libertadora. Corrida é cultura, antes de qualquer coisa. Não,
1: e o mais importante, né? Você está dando esse acesso para as pessoas que às vezes não tem mesmo, não tem acesso, não tem oportunidade.
2: E essas pessoas são da comunidade, minha. Letícia, ela é da comunidade, ela corre na comunidade. Eu tenho publicações quinzenais também na página do Fechados com as pessoas da comunidade dando dicas de alguma coisa. A Carol, que é uma advogada brilhante, minha amiga, ela deu dicas sobre regulamentos de corrida de rua, que a gente passa, que muitas vezes passa desapercebido do dia a dia. A Aline, que é uma personal chefe maravilhosa, dá dicas de receitas que você tem tudo em casa e você pode fazer. Então, as potências estão do nosso lado. Isso é uma comunidade.
1: Total.
2: Né? A gente está numa era que perdeu até a referência do que é referência. Parece verdade. Que tá tudo atrás de uma tela do celular. Não tá do seu lado. Tá. Então, acho que a comunidade, ela vai transbordando isso. E a minha relação com a comunidade é e será humana, de respeito, mútuo, né?
1: E de então, muita verdade.
2: E de muita verdade, então...
1: Morinha, agora eu quero saber qual é a sua distância favorita? Quando você corre, você fala, nossa, eu adoro correr nessa distância. Qual que é?
2: Cara, olha, mas que loucura isso, né? Eu me machuquei, aí eu vim de uma semana de regenerativo. Eu tava correndo 6, 7, e eu achava um saco, assim, de tipo, eu falei, nossa, tipo...
1: Só isso, é isso?
2: Só isso, de tipo, eu falei, gente, em que momento que isso é pouco... Né?
1: Pessoas normais não correm.
2: Não correm.
1: 5 quilômetros e não correm.
2: 5% da população mundial corre acima de 5 quilômetros. Corre até 5 quilômetros. Uhum. É muito pouco.
1: Muito.
2: É
1: a bolha da bolha da bolha.
2: É a bolha da bolha da bolha. Então, assim, e você vê, às vezes, a gente vivendo essa bolha, parece que todo mundo corre menos você.
1: É.
2: E isso é uma absoluta mentira. É, mas uma distância que eu gosto, assim, tipo 12 quilômetros. De treino, sabe?
1: Aí você gosta.
2: Tipo, eu gosto, que eu acho que é um treino que, tipo, deu pra dar uma cansada, deu pra entender o ritmo. Não que
1: pegou um pouquinho mais firme, né? Não foi ali uma distância tão curtinha.
2: É.
1: Também não foi um longão, né?
2: Exato.
1: Uma meia maratona.
2: Exato.
1: Eu acho que 12 eu também gosto.
2: Eu gosto,
1: é verdade.
2: 12. E quando eu tenho treino 12, 14, eu sempre termino. Eu gosto dessa distância assim.
1: E sempre. Meia maratona já correu meia? E maratona também já correu?
2: Meia já corri.
1: Tá.
2: É, já corri 3 ou 4, se eu não me engano.
1: Tá.
2: É, maratona ainda não corri.
1: Mas tem vontade ou não?
2: Eu confesso que ainda não me mordeu essa... Tô sendo muito sincera aqui, ainda não me mordeu essa...
1: Eu acho
2: essa...
1: muito legal, porque muita gente vem pra cá e fala, ah, eu tenho assim, a medalha 6 majors, uhum. Das principais. Uhum. E só teve uma pessoa que eu lembro, porque ela foi a única que falou... Eu não tenho vontade de correr a maratona.
2: Então,
1: eu falei, gente,
2: a segunda agora.
1: Que incrível, que foi até o treinador, o Júlio Moraes.
2: Uhum.
1: O personal trainer maravilhoso também, Júlio Moraes. E agora você, e eu acho muito legal porque as pessoas também se identificam. Porque muita gente também, como a gente fala de imediatismo, uhum. Tudo pra ontem, esse novo boom, essa nova bolha... Que um monte de gente começou a correr, a gente vê no Ibirapuera, claro. Na USP, lotado. A galera tá queimando etapa.
2: Assim, absolutamente. E eu acho isso tão... Cada um com o seu processo,
1: claro.
2: Cada um com o seu tempo, que é um grande privilégio ter tempo hoje. É... Mas eu acho que a corrida, como tudo, ela é um caminho que você percorre. É. Não tem como você deixar passar pelo seu corpo... Em 2 meses, você vai fazer 21 quilômetros, vai fazer 42, você faz. O seu corpo, ele vai responder, você vai fazer. Mas assim, eu acho que tudo é um processo. E aquilo tem que ser vivido. A dor, eu lembro até hoje, quando eu corri 7 quilômetros pela primeira vez. Que eu fiquei uma semana dolorida, deitada, o resto do dia inteiro, eu não conseguia me mexer.
1: Não, e provavelmente você deve ter pensado, gente, eu corri 7 quilômetros.
2: Então assim, e quantas vezes eu tive que parar pra isso, sabe? Então eu acho que a corrida como cultura, como respeito também do entendimento do seu próprio corpo, das suas limitações, dos seus estímulos, sabe? Então, eu entendo isso como um processo. Então, pensar hoje em 42 quilômetros, não é uma coisa que falar, nunca vou fazer, mas assim, eu não tenho vontade, porque a corrida, para mim, ela está nesse lugar. Tipo, já está dentro da minha rotina, eu já corro.
1: E tá muito bom também, tá, né? Ótimo. Pô, também. Correr todo, né? Pô, já faz, já é ativa, 4 vezes por semana, já corre, tá, já faz demais. Musculação.
2: O 100K matinal que eu fico falando toda hora é uma brincadeira de um meme que tem, uhum, de um baiano maravilhoso, que ele fica falando, aquela corredora que corre 6 da manhã. Aí ela dá um giro, fala 1K. 2 giros, fala 3K, dá 3 giros, ela fala 100K, e eu fico 100K matinal, e todo mundo fica 100K matinal, 100K matinal.
1: A gente começa a pensar também um pouco mais no corpo depois de seus 30, talvez, Maria. Porque antes a gente não pensa muito nisso.
2: Eu tô sentada nessa cadeira aí com você, porque antes, assim, eu não precisava nem dormir, e já saía correndo, amiga, loucamente, e o corpo respondia. Hoje, amor, ela dormiu menos que 8 horas, dormiu... Depois da meia-noite, ela já não é mais ninguém no dia seguinte.
1: Eu também, às vezes eu saio com meu marido, vamos pra uma festinha e tal. Gente, da meia-noite a gente quer ir embora. Eu falo, ai, que vergonha, meu Deus. Mas é o corpo, novos, né? Tempos.
2: Mas é exatamente, eu acho que é isso, de entendimento desses processos, né, que a gente passa e que a gente chega. Hoje eu priorizo também, assim, tipo, não é nem mais de priorizar. Acho que eu tô falando bonito aqui, mas é mentira. É que eu não aguento mais mesmo, assim, tipo, durmo cedo.
1: Dorme cedo,
2: 10 da noite, amor, já tô bocejando, assim, já não tô aqui. Já...
1: Eu acho que até nas nossas próprias escolhas de alimentação, do que a gente, sim, come, a gente quer, né? Assim, a gente, óbvio, eu como um hambúrguer quando eu tenho vontade, eu como pizza, mas assim, no dia que eu faço aquele treino encaixadinho, eu falo, ah, eu não vou dar mole comer esse hambúrguer gordurento, não, eu vou, pô, meu dia foi, tá tão clean, tá tão legal, por que não, né?
2: As escolhas ficam muito mais conscientes, né? Eu acho que essa é a riqueza desse corpo em movimento, de estar ativa, né? Tudo fica... mais natural, assim, tipo, são escolhas conscientes, não, eu não sofro mais também hoje por essas escolhas, né? Porque tudo é pro nosso bem-estar, de fato.
1: Claro, e a gente pensa também tanto em longevidade, né? Ai, eu quero viver até os 80, até os 90. Gente, olha, a única coisa que a gente sabe que vai fazer nessa vida... é morrer, isso é verdade, a gente nasce sabendo que vai morrer. Se você vai durar até os 90 anos, a gente não sabe. Então, acho que a gente tem que tomar também conta muito bem do nosso templo, que é o nosso corpo. Exato. Então, como a gente vai encarar, como a gente vai chegar nos 80 anos cuidando bem do nosso corpo? Isso é uma coisa que a gente pensa, mas você que tem seus 20 e pouco, talvez você não pense nisso agora. Mas quando vocês passarem seus 35, aí eu acho que cai uma bigorna na cabeça, né, Morinha? De como você quer... A conta vem,
2: né? Negociável ainda, assim, tipo... Então, o que a gente tá fazendo hoje, cuidando desse templo, é justamente garantindo essa longevidade.
1: É.
2: Eu quero viver melhor, eu quero viver bem. Eu tenho 40 anos já, assim.
1: Sim.
2: Tipo, e ativa, disposta, bonita.
1: Então, assim, maravilhosa, isso aí.
2: Vamos embora. É isso, cuidar do que é mais importante, da nossa saúde, né?
1: É isso. Ó, eu vou contar um bastidor aqui, tá? Porque a Maurinha chegou no estúdio, linda, maravilhosa, perfeita. Um look de bom gosto, tá? Pra quem não a viu, vai lá no YouTube e vê. E eu, óbvio, como corredora, já olhei pro tênis, né? Porque corredores é assim, gente. A gente se identifica ou é por um relógio, né? GPS que a gente tá ali usando, uma olha pro outro, ela não tá usando no momento, mas na hora eu olhei pro tênis e falei, gente, que tênis lindo. É um tênis todo colorido da Olímpicos, é o Corre 4 ou 5? É o Corre 4.
2: Esse é o Corre 4.
1: Tá.
2: E ele tá customizado de forma personalizada. Pelo grande artista, o ícone K, um beijo para esse amigo. É um artista visual, um grafiteiro incrível daqui de São Paulo, da Zona Leste. E ele fez a primeira camiseta pro Fechados com a Verdade.
1: Ah, que incrível!
2: E nessa comemoração, na celebração de um ano do projeto, eu pedi para ele customizar um tênis para mim. Aí ele customizou esse corre que eu uso assim... de formas pontuais, de tanta dó que eu fico de usar, mas eu acho que hoje merecia, eu queria
1: não,
2: mostrar.
1: Não, e ele é lindo, ver. Colorido, né? Tem um pouco também, me lembra ali, um animal print ao mesmo tempo também.
2: E é bem a identidade dele, né? Essas cores, o traço, enfim. Iconicar esse artista imenso, que não conhece, segue ele lá.
1: Um beijo, então, pra você, grande artista.
2: Sim.
1: Não, maravilhoso.
2: Foi lindo, né,
1: Mê? Lindo, adorei, adorei.
2: Eu amo também.
1: Agora, falando de quem faz parte da comunidade, Fechados com a Verdade, eu imagino que cheguem muitas histórias para você, uhum, de inspiração, como, sim, a gente viu algumas no seu livro. Tem alguma história, assim, de alguém, de alguma pessoa que chega com uma história difícil e através da corrida ela consegue se renovar? É o que a gente falou agora de do pertencimento, uhum, do renascimento. Chegam muitas histórias para você na comunidade?
2: Muitas. E aí volta aquele lugar que você tinha perguntado da responsabilidade. E eu falo, cara, olha o quão profundo é tudo que está acontecendo aqui. Porque no fazer, na materialidade ali, às vezes eu nem acabo me dando conta do quão profundo que mexe. As pessoas lembram do primeiro oi que eu dei, do primeiro abraço que eu dei. Eu sou uma pessoa muito afetuosa, né? Eu sempre fui, eu vejo que isso sempre, eu sempre fui essa coisa da comunidade. Eu sempre conhecia todo mundo da minha sala da faculdade. Eu ia para forró, eu conhecia o forró inteiro. Aí tinha um cara que falava, eu venho pro forró aqui há 12
1: anos.
2: Você
1: deve ser um pouco de geminiana também, talvez. Geminiana é bem assim, eu sou assim também, bem afetuosa.
2: Eu sou
1: uma
2: pessoa
1: bem...
2: que é aglutina, então eu sempre tô com muitas tribos, sempre tenho amigos de diferentes núcleos, assim, e tô com todo mundo. E na comunidade não é diferente. Então, chega inúmeras mensagens, termina o treino, manda no WhatsApp, manda no inbox, todo mundo que vai, fica esperando para me dar tchau.
1: Olha isso.
2: Assim, não vai...
1: Quase
2: ninguém embora
1: sem
2: me dar tchau. Eu acho aquilo, essa sutileza, né, que eu observo, eu acho que a beleza está nos detalhes, nessa, né, sutileza. E eu vejo também que é esse o cuidado também que eu tenho com eles. Então, assim, como tudo volta e a gente vai se retroalimentando dessa energia, né? Então, é numa mensagem, é em uma das participantes que perdeu o emprego e já estava desacreditada de absolutamente tudo. De um outro amigo lindo, maravilhoso, e que você olha ali para ele e parece que está vivendo a plenitude. E que desde a pandemia ele já estava assim com pavor de convívio social. E esse grupo salvou ele desses lugares, assim. Virou essa chave para ele de coletivo, de troca, de conhecer novas pessoas. Porque a gente está se isolando também cada vez mais.
1: Uhum.
2: Acho que o grupo também... Um grupo saudável, ele também tem essa responsabilidade, né? E traz isso. As pessoas querem estar juntas, querem trocas reais, assim. O quão difícil hoje é você conhecer pessoas novas, aumentar esse ciclo, ter essa conexão de fato real. Eu acho que também a comunidade, um esporte coletivo, a corrida, ela permite isso. Então, ou de uma, já ia falar o nome dela, de uma das participantes que não corria, eu lembro do primeiro... Da primeira vez que ela foi, que ela ficava ofegante, ela falava, nossa, a treinadora hoje puxou muito e tal. E depois ela mandou uma mensagem para mim dizendo que correu pela primeira vez 1 quilômetro sem parar.
1: Nossa.
2: Então,
1: uma vitória, né? Uma conquista.
2: Porque aquele mesmo 1 quilômetro que ela fez em 15 minutos, que eu fiz em 4, em 3:38, ele vai continuar sendo 1 quilômetro. Então, cada um tem que contar a sua história dentro daquele 1 quilômetro. Eu acho que essa é a mágica. Assim, eu fico muito feliz de compartilhar. E de liderar e de ser o motor, o combustível de algo tão potente assim. E onde todo mundo se retroalimenta. Eu estou ali à frente, mas estou me retroalimentando também dessa
1: claro,
2: energia.
1: Claro, e não só você acaba recebendo essas milhares de histórias, uhum, também, né? Como você também é impactado. Então, assim, é uma troca de energia, né? Entre esses novos atletas, com você também. Não, incrível. Ó, quando a Maurinha chegou aqui, ela falou, eu tenho uma sacolinha para você. Não sei o que, eu falei, não, você vai me entregar no programa. Como a gente está encerrando o programa agora... Eu vou aceitar um mimo, porque eu adoro um mimo, gente. Que sacolinha é essa maravilhosa? Olha só.
2: Gente,
1: vou mostrar pra vocês.
2: Ela não é a Beyoncé, mas ela tem os manchos dela também, tá? Trouxe aqui pra você.
1: Ai, gente, olha que linda aqui a sacolinha pra quem tá acompanhando a gente no YouTube, tá vendo?
2: De fechamento.
1: Ai, olha que lindo. É um kit, então, do fechamento. Todo mundo que recebe esse kit, irmão?
2: Não.
1: Tá.
2: Tem a camiseta do projeto, esse copo com a Coffee Walk, que é um parceiro incrível, que tá desde o começo do projeto, da artista Mariana Teles.
1: Os mimos.
2: E toda a arte é feita por uma artista baiana que se chama Mariana Teles.
1: Olha só.
2: E que...
1: A fitinha do Nosso Senhor do Bom Fim.
2: Já pra vir com a Xé, já pra você.
1: Já tô acreditando nessa energia há muito tempo. Olha que lindo, então, essa aqui, a camiseta. Tô tentando falar e mostrar pra vocês ao mesmo tempo, gente. Amei. Olha atrás dela, tá muito linda. É. Pra você que está nos escutando, tem várias ilustrações, fechado com a verdade.
2: Fechado com a verdade.
1: Lindo. E esse é daquele artista que você
2: da
1: disse,
2: Mariana,
1: ou não?
2: Esse é da Mariana Teles, de Salvador.
1: Ah, lindíssimo.
2: São vários artistas que fazem alguma intervenção dentro do projeto, assim.
1: Ai, nossa, amei. Ai, tem mais coisa,
2: você,
1: gente.
2: Pra você,
1: Ai,
2: da sua família.
1: Também. Ah, lindo, amei. Morinha, quero

0: pessoas assim, né? Mais vida verdade, mais vida real, menos offline, menos Instagram. A gente sabe que é só um recorte da nossa vida. E que bom que você tá aqui podendo falar com a gente, poder se expressar dessa maneira tão legal aqui no Corre TMC. Eu falo que o Corre TMC é uma família, né? Sim. E não só com pessoas que são atletas, elite de performance, mas eu quero trazer pessoas assim como eu, como você, né? Que a gente deu o primeiro passo e a corrida acabou conquistando a gente e sendo apaixonante, um esporte apaixonante. Obrigada.
1: Eu agradeço muito pela oportunidade, agradeço o espaço de estar aqui nesse veículo também tão importante, né? Falando com tantas pessoas que tenham muito mais iniciativas fechadas nessa verdade que propõe esse movimento aí do corpo para caminhos tão bonitos e de bem-estar.
0: É
1: acho
0: isso.
1: Que é uma grande palavra. Muito obrigada pela oportunidade.
0: Ah,
1: muito
0: obrigada
1: feliz de estar aqui.
0: Eu vou quebrar o protocolo porque eu tô quebrando o protocolo sempre. Venham para cá e já vou dar tchau com você aqui. Muito obrigada.

0: alcance também, não é verdade?
1: Sim, importante.
0: É, e é isso, gente. Valeu, a gente se encontra no próximo Corre, porque a gente sempre está na correria. Até a próxima. Fui. Tchau.
1: Obrigada. Tchau, tchau.
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1: Denise. 3 e 1, bom dia.

Supremo Tribunal Federal avalia medidas jurídicas e diplomáticas depois que a Justiça dos Estados Unidos determinou que o ministro Alexandre de Moraes seja intimado pessoalmente por e-mail. Moraes é alvo de uma ação movida pela plataforma Rumble na Justiça da Flórida. A rede social acusa o ministro de mandar suspender perfis de brasileiros que vivem nos Estados Unidos. Segundo as investigações brasileiras, esses usuários são suspeitos de ataques antidemocráticos contra o STF. Diante do caso, o Supremo pretende acionar a diplomacia brasileira e os setores de cooperação internacional do Ministério da Justiça. A Advocacia Geral da União também deve participar da defesa institucional. Integrantes do STF afirmam que a legislação brasileira impede que juízes respondam pessoalmente por decisões tomadas no exercício da função. Segundo essa interpretação, magistrados só podem ser responsabilizados diretamente em situações excepcionais, como casos de fraude intencional. Os ministros também argumentaram que a Constituição determina que a responsabilidade seja do Estado brasileiro e não do juiz individualmente. Presidente do Partido Liberal Valdemar Costa Neto reafirmou nesta segunda-feira que Flávio Bolsonaro continua sendo pré-candidato do partido à presidência da República. A declaração acontece em meio à repercussão de um áudio em que o senador aparece pedindo dinheiro ao banqueiro Daniel Vorcaro, dono do Banco Master, para financiar um filme sobre Jair Bolsonaro. Em entrevista à Globo News, Valdemar afirmou, abre aspas, "Ele é o candidato do Bolsonaro e nós vamos até o fim nessa história porque ele vai ganhar as eleições. A Michelle Bolsonaro está fora de questão. Ela não é candidata à presidência." A fala aumenta o peso das discussões internas no PL sobre quem deve disputar a eleição presidencial pelo partido. Nos bastidores, havia especulações que Michelle Bolsonaro poderia assumir a pré-candidatura. Segundo Valdemar Costa Neto, ele só ficou sabendo da conversa entre Flávio Bolsonaro e Daniel Vorcaro quando o

Flávio Bolsonaro estariam, na prática, ajudando na reeleição do presidente Luiz Inácio Lula da Silva. A declaração aconteceu após a queda de Flávio Bolsonaro nas pesquisas de intenção de voto. Segundo Zema, Lula segue estável nos levantamentos, enquanto o senador do PL vem perdendo apoio. O ex-governador disse estar preocupado com a possibilidade de a direita repetir erros anteriores e acabar favorecendo a esquerda nas eleições. Apesar das críticas, Zema afirmou que apoiará qualquer candidato contra o PT em um eventual segundo turno. A fala provocou reações de Carlos Bolsonaro nas redes sociais. Em publicação no X, o ex-vereador afirmou, abre aspas, "Estou para conhecer sujeito mais baixo que esse. Tentamos e, na primeira oportunidade, vem mais uma facada." Carlos Bolsonaro também disse que Romeu Zema estaria enfraquecendo o próprio partido e aumentando o risco de desintegração da legenda. Gabriel Escobar, representante da Embaixada dos Estados Unidos no Brasil, participa nesta terça-feira de uma reunião fechada em Brasília para discutir cooperação de minerais críticos e terras raras. O encontro reúne empresários, parlamentares e técnicos do governo federal ligados ao setor mineral e industrial. A iniciativa é organizada pela Anshan Brasil, pelo Citigroup e pela Câmara de Comércio dos Estados Unidos. Gabriel Escobar será responsável pelo discurso de encerramento do evento. A fala deve destacar possíveis parcerias estratégicas entre Brasil e Estados Unidos na área de minerais críticos. O governo brasileiro será representado pelos técnicos do Ministério da Saúde, de Minas e Energia, do Ministério de Desenvolvimento, Indústria, Comércio e Serviços, do Banco Nacional de Desenvolvimento Econômico e Social e da Agência Nacional de Mineração. Três horas, 6 minutos pelo horário de Brasília. Muito bom dia a você que sintoniza a TMC. Meu muito obrigado a sua companhia. Você deixar eu entrar aí no seu carro, na sua casa, onde você estiver acompanhando a TMC. E agora vamos para o Sobremesa. É, o seu programa favorito, Sobremesa, vai começar. Porque o entrevistado de hoje é o produtor de conteúdo Monark. No comando do programa estão Lucas Salles, Marcelo Batista e Mini Ruth. Fique agora com Sobremesa.

0: Você que está sintonizado na Transamérica TNC. Sim, Transamérica agora é TNC. Quem escuta sabe, seja muito bem-vindo, muito bem-vinda. Começa agora o Sobremesa, o seu programa favorito. Comigo, Lucas Salles, e também com os outros apresentadores. Aqui ao meu lado, ela, Mini Ruth.
1: Oi, entramos no Sobremesa, né, Batistinha?
2: Exatamente, exatamente. Esse Sobremesa aqui você pode ir sem moderação, tá? Sem moderação, que não engorda, não acontece nada. Você não vai ficar ruim da saúde. Estamos no nosso canal do YouTube, porque a gente tem canal no YouTube, né? Arroba TNC News BR. Isso já foi uma provocação pro nosso convidado.
3: Agora eu entendi. Boa.
2: Você vai lá, você pode deixar o like, o seu comentário, tá bom? E se inscreva no nosso canal.
3: Eu demorei um pouquinho pra entender e confesso, foi boa.
0: A gente vai falar do nosso convidado daqui a pouquinho, porque antes eu quero lembrar pra você que nos ouve com o seu ouvido, seja no fone de ouvido, seja no carro, seja também no trabalho, ou até mesmo em casa, no computador, no rádio, não importa, você pode seguir a gente em todas as redes sociais. Em todas elas, o nosso nome de usuário é o mesmo, arroba TNC News BR. Instagram, Facebook, TikTok, Threads, Twitter, em todas elas, siga para ficar sempre muito bem informado. Agora sim, Batista, já convido o pessoal para participar da nossa enquete do dia.
2: Sim.
0: Vai, você que tá ouvindo a gente, você pode participar através do WhatsApp 011 97221. E a pergunta do dia é...
2: A pergunta é: qual foi ou qual é a maior bajulação que você já fez pelo seu chefe?

0: Tipo, você tem muitos chefes.
1: É verdade, cara. É difícil, né? Ser o Júlio, ter mais de um emprego. Mas o Batista, 15 anos atrás, pra quem não sabe, ele foi meu chefe em outra rádio, né? É. E eu levava bolinho pra ele, fazia massagem. Não era Batistinha?
0: E essa foi a maior bajulação que você já fez?
1: Foi, o resto eu quero que se lasque, né?
0: O Batista, você trabalha desde 1989. Qual foi a maior bajulação que você já fez?
2: É, cachaça. Eu já levei cachaça pro meu chefe, porque meu chefe era um alunos aí, ó.
0: Eu ia falar a mesma coisa. O meu chefe também, eu já tive um chefe que eu comprei importado. Whisky, vodka, trouxe tudo importado.
2: É,
0: nossa, mandou embora depois.
2: Não adiantou nada. Não adianta nada.
0: Mas olha, entre bajular e não bajular, bajule. E mande pra gente qual foi a maior bajulação que você já fez para um chefe. Envie para o nosso WhatsApp 011 972211. Agora, amigos e amigas, vamos então para a nossa entrevista com o nosso convidado de honra de hoje. Ele é influenciador, produtor de conteúdo. Ele começou fazendo de videogame e depois foi um dos fundadores de um dos maiores podcasts da América Latina. Senhoras e senhores, ele, Bruno Ayubi Monark! Seja muito bem-vindo.
3: Valeu, obrigado pelo convite.
0: Nós é que agradecemos, obrigado pela sua presença, obrigado por ter aceito o nosso convite. E a primeira pergunta de hoje, quem faz é o Batista. Faça, Baticinho.
2: A primeira pergunta é uma pergunta um tanto quanto leve e simples. O Bruno Monark, qual a sua sobremesa predileta?
3: Álcool.
0: Ok. Pode ser algo que tem álcool na sobremesa, por exemplo, um licor de cassia.
2: Flambado.
0: Né? Pode ser um creme de papaya.
3: Eu gosto de brigadeiro. Quando eu era criança, eu fazia brigadeiro, lata de leite condensado. Só que eu fazia aqueles brigadeiros no micro-ondas e eu não deixava ele cozinhar muito. Eu gostava do brigadeiro meio líquido.
2: Brigadeiro líquido?
1: Não, brigadeiro não, normal?
3: É.
1: Ou brisadeiro? Não, tô brincando.
3: O brisadeiro foi mais depois de velho, né? Bom, então, eu gostava bastante de brigadeiro.
0: Brigadeiro. E eu vou colocar também qualquer sobremesa que tenha algum teor alcoólico, que às vezes é bom, né? Cremezinho de papai é gostoso,
1: sim,
0: né?
1: É bom.
0: Então, brigadeiro vai para o nosso hall aqui. Dia 31 a gente vai revelar. Em 31 de dezembro, Maiara Bastianello entra ao vivo, diretamente dos estúdios da TMC, para dar o rank das sobremesas.
1: Sim. Ela que dá dicas de sobremesa e também de whey, né?
0: Nossa. Vamos lá. Vamos voltar para a nossa entrevista com o Bruno Ayubi, que também é conhecido como Monark. Posso só contextualizar para você que nos ouve com o seu ouvido? O Monark, ele ficou muito famoso com o Flow Podcast. Antes, ele era o Monark porque ele produzia vídeos jogando o jogo Minecraft na internet. Fez um tremendo sucesso. Foi até da entrevista na Fátima Bernardes.
1: Olha que chique.
0: Ele era muito famoso e aí ele quis dar um salto. Ele falou, agora eu quero fazer um outro tipo de conteúdo. E ele se juntou com um amigo lá em Curitiba e começaram o Flow Podcast. Com certeza, você já deve ter visto algum corte, algum vídeo, alguma entrevista com o Monark. Monark, você foi um dos fundadores do Flow Podcast e logo depois aconteceu o fatídico dia 7 de fevereiro de 2023, que você deu uma declaração e aí aconteceu um monte de coisa. Uma das coisas que aconteceu depois da sua declaração foi que você saiu do Brasil. Você foi morar nos Estados Unidos.
3: Sim.
0: Você até alegando que sofria perseguição e censura. E o que te fez voltar aqui? Agora você tá no Brasil de novo. O que que aconteceu?
3: Que lá nos Estados Unidos tava rolando umas perseguição também, uns bagulho esquisito lá.
0: Tipo o quê?
3: Ah, parecia muito que... Tipo... Não, era como se eu estivesse no show de Truman, sabe?
0: Tá.
3: Parecia que tava sendo vigiado. Podia ser paranoia, pode ser paranoia minha, porque eu passei por muita coisa, né? Mas lá nos Estados Unidos eu não gostei de lá, não me adaptei, né? E eu senti que depois que passou um tempo, a poeira baixou e eu achei que a perseguição aqui ia dar uma diminuída e daria pra voltar, porque eu sinceramente prefiro bastante o Brasil do que ir lá, entendeu? Eu gosto daqui, o país eu acho excelente, a política é uma merda, né? Política, justiça, né? O sistema em si, né? Mas é o brasileiro e o clima, eu gosto daqui, né? Então eu preferi voltar e ver no que dava, mas tô enfrentando uns BO aí também. Eu achei que tinha... Bom, diminuiu, né? Mas ainda estão tentando... Bom, eu fui condenado à prisão, né? Porque eu chamei o Flávio Dino de gordola. Aí tá em segunda instância. Eles estão tentando tirar 4 milhões de reais, me multar em 4 milhões de reais. Aí, inclusive, a gente estava conversando antes, né? O MP, né? O Ministério Público, um desembargador, não sei qual que é o nome da.
0: Procurador? Promotor?
3: Promotor. Ele deu um parecer dizendo que eu era inocente, porque eu sou inocente, eu não fiz nenhuma apologia, né?
0: Vou só então explicar rapidinho, só para quem está nos ouvindo. O Monark, ele fez uma declaração, ele estava conversando, entrevistando a Tabata Amaral e também o Kim Kataguiri. Ele e o Igor Coelho eram os dois apresentadores do Flow. E num determinado momento da conversa, o Monark citou a seguinte frase: eu sou a favor de existir um partido nazista. E aí essa frase repercutiu em todo o Brasil, muita gente a favor e muita gente contra. A favor não da criação de um partido nazista, mas sim da liberdade de expressão, que é o que o Monark defendia ali na hora, né? Tirado de contexto, as pessoas acharam que ele era a favor do nazismo. E vou te fazer essa pergunta, eu preciso te perguntar: você é a favor do nazismo?
3: Não, até porque se os nazistas me matariam, né?
0: Verdade.
3: Porque eu tenho genética de judeu, então era o que o Hitler usava como
0: como argumento
3: pra decidir quem é judeu ou não. Ele pegava, fazia teste genético, se você for judeu, você era morto, ou ia pra câmera, então eu seria morto. Então eu não tenho nenhuma vontade que o nazismo volte a ser uma ideologia dominante no sistema político. Porém, o que eu acredito é, igual tem nos Estados Unidos, né, que é a primeira emenda, que o Estado não pode decidir qual ideia ou qual partido pode existir ou não. Então, e lá tem, né? Nos Estados Unidos tem o partido nazista, né? Tem vários partidos esquisitos lá nos Estados Unidos, por causa da liberdade de expressão. Não que os americanos sejam nazistas, muito pelo contrário, são os maiores terroristas que salvaram os judeus, né? Que derrotaram, ajudaram a derrotar a Alemanha na época do nazismo, né? Então, só que eu acredito que se você der para o Estado o poder de decidir qual ideologia é permitida ser expressada ou não, ele vai usar isso para censurar não os nazistas, e sim censurar os seus oponentes políticos, que é o que vem acontecendo, né?
0: Acho que a gente pode, então, desculpa te interromper, mas eu acho que queria sugerir a gente trocar talvez essa palavra nazismo, porque nazismo, para o nosso conhecimento, é que ele representa o que aconteceu de 39, 45, até antes de 39, que era a perseguição com o povo judaico. Então, talvez, para a gente melhorar, para entender quem está nos ouvindo, que é o que você quer relatar, uma perseguição contra a sua pessoa e contra os seus ideais. Não, é que quando a gente fala, nazismo contra mim, eu acho que fica, a gente
3: não,
0: perde.
3: Mas eu não falei nazismo.
0: Não, digo, só para o resto da conversa.
3: Tá, entendi.
0: Só para isso mesmo. Então vamos agora voltar a falar. Ô Batista, você tem uma pergunta? Você quer tirar uma dúvida com o Monark, por favor?
2: Eu quero saber, quando você foi cancelado, qual foi a peça principal que você acha por trás desse seu cancelamento? Tinha alguém que você imaginou, falou, isso interessa a tal grupo, a tal pessoa?
3: A Globo, né? Acho que a Globo era a maior interessada, né? Mas, tanto que eles, né, no Jornal Nacional, fizeram uma matéria sobre mim, me chamando de nazista, dando a entender que eu era nazista, inclusive, que é uma difamação do meu caráter, né? Então, por que a Globo faria isso, né?
2: Por quê?
3: Porque ela tinha interesse de me tirar do programa e me derrubar, porque o Flow estava tomando um espaço que antes era da Globo, né? Você pensava, tipo, se você era um artista e tal, e você queria ser entrevistado ou aparecer conversando na mídia, você ia no Jô, certo? O Jô era o melhor lugar, era o lugar que você tinha mais credibilidade. Se você fosse no Jô, todo mundo falava, caralho, tu foi no Jô, né? Foda pra caralho. E a Globo perdeu isso, né? Antes era começou a ser mais legal ir no Flow Podcast, ou nos podcasts em gerais, né? Então, e além disso, né, eles... Os anunciantes percebiam que a gente, que anunciar no nosso programa dava mais repercussão, mais audiência, e era uma fração do valor que anunciar na Globo. E aí isso prejudicava a venda deles também. Então, mas eu acho que tinha não só a Globo, tinha uma série de grupos interessados em me tirar porque não gostavam das coisas que eu falava e das ideias que eu promovia, né?
0: Eu só queria fazer uma pequena observação para entender, porque você comentou que o programa do Jô era realmente era um portal, né? Muita gente queria o Jô para divulgar uma peça, um filme, uma música, um álbum, qualquer coisa. Mas o programa do Jô acabou em 2016 e o Flow só veio existir em 2018, 2019. Então você ainda acha que era por conta...
3: Existia o programa do Bial, né?
0: Bom, sim.
2: Não, mas Bial não conta.
0: Bial não conta. Bial. Audiência do Bial é difícil. Não, eu acho que não é culpa do Flo, é culpa do Bial.
3: Não é do Flo, é do Bial. Pode ser, pode ser. Mas vem do tipo, ó, se você é um artista e é mais legal ir num podcast do que na Globo, tem mais status e relevância, se você é a Globo, você vai ficar um pouco assim... Não quero que isso seja verdade, eu quero que o mais relevante seja vir na Globo. E eu acho que isso incomodou eles. E esse negócio do patrocínio também, entendeu? Porque pra eles justificarem o preço que eles cobram, começou a ficar mais difícil, na minha opinião. Mas não era só a Globo. É todo. Tem as agências de inteligências que operam coordenando a mídia em todos os países do mundo, mas no Brasil também. Que não gostavam da minha. Na minha pauta, porque era uma pauta de liberdade, era uma pauta de falar as coisas, de não ter que se adequar à cultura woke, por exemplo, não ter que se adequar àquela militância, né? Porque vocês sabem que existe uma militância dentro da mídia, né?
0: Acho que em qualquer lugar, Monark, eu acho de verdade. Eu sei que existe, eu sei porque isso é comum, são pessoas, então elas querem.
3: Não, mas existe uma ideologia, né? Sim, existe uma ideologia que permeia a maioria dos
0: das mídias, das você mídias, diz, né? Olha, eu acho que sim, porque a partir do momento que qualquer plataforma, qualquer mídia depende de pessoas, vai existir ideologia normal.
3: Ah, beleza, mas essa ideologia me via como um inimigo. Porque essa ideologia é uma ideologia de censura, é uma ideologia de nós estamos certos e todo mundo que discorda de mim é racista, é fascista, é homofóbico, é não sei o que, é não sei o que lá.
0: Entendi. Olha, a gente tá aqui conversando com o Monark, o Bruno Ayub, que é um produtor de conteúdo, ele é fundador do Flow Podcast e hoje está fazendo seu podcast no seu site. A gente já vai falar sobre isso daqui a pouquinho. Monark, eu gostaria de falar sobre isso que você citou, do caso da censura. Eu vou discordar de você, vou tentar trazer meu ponto, que é censura quando é prévio. Assim, antes de qualquer material ser publicado, antes de qualquer material ser veiculado, ser exibido, há o censor. E a gente até conversou com o Léo Jaime, que ele conta só porque elas não concordam com o pensamento daquela pessoa. Vou aproveitar e vou puxar a Mini Ruth. Mini Ruth, você que permeia no mundo dos famosos, você concorda comigo ou discorda? Você acha que isso existe mesmo?
1: Não, eu concordo com essa cultura de cancelamento.
0: Isso,
1: né?
0: Existe, né?
1: Existe.
0: Na sua opinião, existe. Então a gente vê isso com famoso, com jogador de futebol.
3: E não é
0: futebol.
3: Uma censura isso?
0: Eu não acredito por isso. Porque que eu, na minha opinião, na minha formação,
3: censura estatal, mas censura é você não permitir que alguém se expresse.
0: É, nesse caso,
3: se você cria uma campanha para destruir a imagem, a reputação, destruir as condições pelas quais as pessoas possam se expressar, é censura. Veja, eu criei o meu canal no YouTube, divulguei, algumas semanas depois, eles derrubaram sem motivo nenhum. Não tinha motivo, eu apenas fiz um vídeo gravando o meu estúdio. Qual motivo você teria para derrubar um vídeo desse? Não tem nada, nenhum crime sendo cometido lá, certo?
0: Isso é censura. É, nesse caso, especificamente nesse caso, eu acredito que sim. Seja uma censura porque você produziu um conteúdo e foi bloqueado. E
3: mas,
0: sem motivo
3: mas
0: algum.
3: Não é prévio, entendeu? A censura não é só quando é prévio. A censura é quando existe uma organização, seja o Estado ou seja a privada, que ela não quer que você se expresse, não quer que você tenha um espaço na mídia e vai tirar seu espaço por causa das suas opiniões e de quem você é.
1: O que é pior, ser bloqueado no YouTube ou por ex?
3: Ah, no YouTube.
1: É.
3: O YouTube dá dinheiro, né?
0: Ah, tira.
2: Agora, levando-se em conta esse princípio da liberdade de expressão, você acha que se pode falar o que se quiser Sim. nas redes sociais?
3: Sim, falar o que quiser, qualquer opinião. Você pode ter qualquer opinião, não que eu concorde. Eu acho, eu quero que as pessoas que eu não concordo tenham a liberdade de se expressar. Se eu acredito que você pode falar, não quer dizer que eu acredito com o que você está falando, entendeu? Mas eu acho que as pessoas poderiam falar qualquer coisa, 100%. Nada deveria ser proibido falar. Falar? Fale qualquer coisa. De opinião, o que você acha, o que você pensa. Mesmo se você pensa, maior besteira do mundo, eu acho que você tinha o direito de pensar. Então, você pensa que, pô, sei lá, leite de soja é melhor que leite comum. Você pode falar essa besteira, entendeu? É uma besteira. Mas é pra falar, entendeu?
2: Mas você não acha que tem que ter um bom senso? A gente que trabalha na mídia, que tem que fala, que forma opinião?
3: Eu acho que você tem que ter um comprometimento com a sua integridade autoral, certo? Ou seja, você deve ser autêntico, falar o que você pensa, não criar um personagem. Mas você não deve ter uma responsabilidade de moralizar a sociedade ou de só falar coisas que são positivas pra todo mundo, entendeu?
0: Ah, mas se a pessoa quiser, eu acho que ela tem esse direito. É exatamente o que a gente tá falando, sobre direito. E é o que eu costumo dizer.
3: Mas não
0: direito
3: tem, né?
0: É bom. é aí que tá. Acho que tem uma questão um pouco delicada. Quando a gente tem essa liberdade de falar o que a gente quer, eu acho que também tem que vir a consequência de falar o que a gente quer. E essa consequência é que pode ser questionável. Então, no seu caso, a gente pode usar ele como exemplo. Você falou o que você quis e você tende a sofrer as consequências por falar o que você quis. A grande questão é que o que foi dito? Foi numa mesa de bar? Foi entre amigos? Foi controlado? Foi no grupo do WhatsApp? Não. Foi num dos maiores podcasts do Brasil. E coloca uma pressão também de que, talvez você não tenha percebido isso na época, mas você era um formador de opinião. Você, as pessoas ouviam você e podiam tirar conclusões acima daquilo que você falava.
3: Então, mas isso não significa que eu tenho que falar exatamente o que os patrocinadores querem ouvir,
0: claro,
3: certo?
0: Que não. Não,
3: mas é isso que acontece.
0: Não. Aí, eu acho que a questão...
3: Mas é totalmente isso que acontece.
0: Vou tentar te trazer meu ponto de vista.
3: Não,
0: pode ser o que, mano. Pode ser o que aconteça, pode ser o que tenha acontecido, mas o que eu quero dizer é simplesmente a responsabilidade daquilo que você disse.
3: Ah, beleza.
0: Você assume ela ou você acha, ainda acredita que não? Que não foi, que tudo é desproporcional. Tudo que aconteceu...
3: Eu achei bem desproporcional. Você não achou? Você achou proporcional tudo que aconteceu?
0: Eu vou ser tão sincero com você que eu vou responder a coisa mais sincera que vem na minha cabeça, que é não sei. Sendo muito sério com você, eu não sei. O que eu acredito é que...
3: Você acha proporcional congelarem 300 mil reais da minha conta? Pelo que eu falei?
0: Por que que congelaram?
3: Congelaram porque eu fiz uma entrevista com um cara... Bom, porque eu repercuti uma notícia de um cara que desconfiava das urnas.
0: Entendi.
3: Você acha isso proporcional?
0: Bom...
3: Você acha proporcional eu ser condenado a 1 ano e 2 meses de cadeia por chamar o Dino de Gordola?
0: Isso, eu acho que ele tem o direito de ficar injuriado, ofendido e querer...
3: Você acha proporcional? Seja justo eu chamar o Dino, Flávio Dino, de gordo. Flávio Dino, ele é gordo. E eu vou ser preso, estou condenado a 1 ano e 2 meses de cadeia, de prisão, por chamar um gordo de gordo. Você acha isso proporcional?
0: Não, eu não, realmente eu não sei.
3: Você não sabe?
0: Não, cara, sei.
3: Pelo amor de Deus.
0: Estou sendo sincero com você.
3: Então não pode chamar o gordo de gordo agora?
0: Não, acho que não. Acho que se
3: não você pode chamar o gordo de gordo?
0: Acho que... Calma, vou colocar dentro do
3: contexto. Se eu chamar ele de grisalho, fudeu então.
0: A intimidade é o que permite isso. A intimidade entre uma pessoa
3: O Flávio Dino é uma pessoa pública, cara.
0: Eu entendi, não. Nisso concordamos. Ele é um
3: menino. Se eu chamar uma mulher de mulher... Tá. Se eu chamar ele de tatuado, você tá entendendo?
0: Eu entendi perfeitamente. Vamos só tentar traçar um raciocínio pra esse pensamento. Quando você o chama de gordola, é provocando, não simplesmente como mencionando. Ó, tá vendo ali, ó, atrás daquele gordo, você vira esquerda. Quando eu uso ele como referência, inclusive, ó, não conheço aquela pessoa. Quem é o Flávio Dino? Entra ali. Tem três homens. Quem é o Flávio Dino? É o gordo. Pô, tudo bem, isso não é ofensa. Mas quando você chama de gordola, é provocando.
3: Então, se você ofende um político na internet, sim, você concorda que essa pessoa deveria ser presa?
0: Não concordo. Acho que não, acho que
3: então,
0: ela tem que
3: ir pra justiça. Então, se ela for condenada à cadeia, você acha desproporcional ou proporcional?
0: Não, aí, em questões de proporção, eu não acredito nisso. Eu preciso realmente entender a lei. Mas... concordo com você.
3: Minha opinião,
0: acho.
3: Cara.
0: A minha opinião...
3: Você quer viver num mundo onde o político pode roubar, pode fazer um monte de merda, e se você falar que ele é um gordola, você vai preso porque o corrupto não gostou?
0: Posso tentar na minha opinião? Não. Não quero viver nesse mundo onde eu não possa criticar a atitude de um político. É isso. Mas chamar de gordo, gordola, não é criticar. Você tá só
1: é satirizar. Por exemplo, eu tenho uma dúvida. Você acha que, por exemplo, no caso do Léo Lins, a piada ela tem esse limite ou não?
3: Não, limite nenhum. O Léo Lins pode fazer qualquer piada pesada que for. Não merece ser preso.
0: Concordo.
3: Eu não mereço ser preso também por chamar ele de gordola, pô.
0: Mas é que o gordola não tem piada, não tem uma estrutura
3: de piada. Cara, eu chamei o cara de gordola e você tá falando que eu devo ser preso por causa disso?
0: Monark, jamais. Não tô falando que você deve
3: mas
0: ser preso.
3: Mas é só você falar, cara, isso é absurdo,
2: eu acho que aí a gente vai cair naquele
1: pode me chamar de gordola, eu não ligo, não.
2: Naquele velho, naquela velha questão de que é quem fala, entendeu?
0: E eu acho que é desproporcional porque foi uma pessoa ministro. Então eu acho que isso sim é desproporcional.
3: Mas tipo, é claro que é desproporcional. Você ministro, não percebe que ministro. Isso pode ser uma...
2: A gente já viu milhares, não milhares, mas algumas declarações de pessoas que correspondem a uma certa turma que não refletem com as mesmas declarações de outro lado. Então, sim. Existem dois pesos e duas medidas.
3: Sim, tipo, é claramente um mecanismo do Estado de censura, de calar os seus inimigos políticos. Ou seja, qualquer pessoa que critica ou vai contra quem tá no poder, ele me ofendeu, Então vai preso um ano e meio. Isso é uma espécie de censura. A gente não pode apoiar. Um comunicador não pode apoiar esse tipo de coisa.
0: Não, eu não estou apoiando. Não, de maneira
3: alguma. Não pode ficar também em cima do muro, cara.
0: Não, não é em cima do muro. Aqui, a grande questão é... Eu realmente acredito que... Quando uma pessoa pratica uma ofensa, ela deva corresponder a...
3: Para, cara.
0: Não, ele deve...
2: Que sociedade então, que você mas, quer criar? Mas, Lucas, aí a questão é quem decide o que é ofensa
0: e
2: o que não é ofensa.
0: Isso eu concordo.
2: Entendeu? Essa é a
0: esse
2: questão.
0: Esse é o problema. Eu acho que a questão não sou nem a minha opinião, nem a sua.
2: Ofensa, cara. Entendeu? É você falar, eu me senti ofendido. Aí você vai lá e processa o cara.
3: O cara vai preso. Não... E se você tem poder, você
0: é
3: o ministro.
0: Eu concordo plenamente com isso. A única questão é, quando a gente abre esse parecer de que eu posso chamar quem eu quiser de gordola.
3: Sim.
0: Eu acho que a gente cria também um terreno muito inválido.
3: Ah, para, cara.
0: Não, de verdade. É porque, sabe por quê? Tem esse paradoxo da tolerância. É isso, é esse paradoxo. Que você fala, e aí, eu posso chamar todo mundo que eu quiser. Sim. E todo mundo pode me chamar quem quiser. Sim. E aí a gente não segue uns preceitos básicos da civilidade.
1: O bullying na escola era mais ou menos assim.
2: Né? Ô Monark, você já disse, você já afirmou que a gravidade não existe. Nesse caso, quem pode te processar? A NASA?
3: X-Grado.
2: Quem pode processar nesse caso? Se a gente pedir pra você subir na mesa e pular daqui de cabeça, você acha que você vai flutuar antes de chegar ao chão?
3: Não, eu acho que a gravidade, do jeito que ela é, se quer entrar no fim da gravidade. Não, é porque eles nunca encontraram o graviton, né? Porque, tipo, todas as forças da natureza, existe uma partícula correspondente que explica por que essa força existe, né? E a gravidade, em teoria, eles teorizam que para ela existir, deveria existir o graviton, que é uma partícula que dá densidade à massa. Eles não encontraram. Eles tentaram, gastaram bilhões e bilhões e bilhões de dólares em experimentos durante muitos anos para tentar encontrar o graviton e não conseguiram. O que eu digo é que a gravidade, obviamente, existe. As coisas caem e tudo mais. Mas a forma pelo qual ela se expressa pode ser de uma maneira diferente do qual a gente acredita, entendeu? Pode ser uma propriedade do magnetismo que a gente não entenda. Entendeu? E ou pode ser que a gente esteja vivendo dentro de um ambiente que não é exatamente aquilo que falaram pra gente na escola. E tipo, não é que eu tenho certeza que é tudo mentira, mas eu questiono porque existem lacunas nos argumentos quando se fala de gravidade. É só isso.
1: Você que acha que o homem foi pra lua? Já aproveitando o gancho?
0: Olha, em 69, né? Deixar claro.
3: Pode até ter ido, mas aquelas filmagens são fake.
2: Concordo. Olha, isso aí ele concorda com você.
0: Vou falar uma frase muito polêmica. Em muitos casos, eu acho que eu concordo com o Monark em alguns casos e discordo em outros, é normal. Isso se chama, pra mim, democracia. Eu concordo, discordo, tá tudo bem.
1: E é importante a gente ter discussões saudáveis, é legal, né?
0: Eu já fui funcionário do Monark.
1: Que legal.
0: Eu fui funcionário do Bruno. Do Flow. Eu trabalhei pra ele.
3: Do Flow.
0: Fui funcionário do Flow. Trabalhei pro Monark. Então, porra, já também bajulei. Inclusive, a nossa enquete de hoje participa, hein?
3: Já bajulei o Monark. Eu ganhei o Monark.
0: Não, você não ganhou hoje. Eu acho que foi caixa de bombom que eu dei.
3: Pode ser.
0: Cheguei numa reunião com caixa de bombom pra você. Bajulei legal. Bom, Monark, eu gostaria de falar sobre um caso que tá muito em alta, que aconteceu e que... Eu gostaria de entender o que está rolando no Ministério Público de São Paulo. Quando você teve a famosa frase no dia 7 de fevereiro de 2023, tempo depois o Ministério Público foi averiguar, abriu um processo contra você, o promotor, o procurador, e quiseram ver se você havia feito apologia ao nazismo ou não. Esse processo foi arquivado, foi instaurado que não houve apologia ao nazismo, e agora o Ministério Público de São Paulo quer reabrir este caso. Inclusive, parece até que chegaram a afastar o promotor que cuidava desse caso.
3: Estou até perseguindo o promotor.
0: Qual é a sua opinião? Você pode me explicar tudo o que está acontecendo?
3: Então, basicamente, a CONIB e outras instituições israelenses acionaram o MP por danos morais, pela frase que eu disse, caracterizando como se fosse apologia ao nazismo. Aí, depois de anos, né, um promotor que pegou o caso, leu o caso, meus advogados também foram lá conversar com ele, e ele viu que não tem apologia ao nazismo, até porque no mesmo episódio, alguns segundos antes da frase que eles pegaram de exemplo, eu falo que o nazismo é do demônio, e que eu odeio nazismo e tudo mais, e que não era sobre defender o nazismo, era sobre defender a liberdade de expressão, inclusive pra gente imbecil como os nazistas, gente odiosa. Esse promotor, ele viu o caso, entendeu, aqui não tem nenhuma apologia, e ofereceu a opinião jurídica dele ao juiz, dizendo que não deveriam me condenar porque não viu apologia. Houve então uma maracutaia dentro do MP, eles retiraram esse cara que já estava selecionado para ser reconduzido a mais uma temporada no cargo. Eles fizeram uma maracutaia, tiraram o cara, colocaram um outro cara que é militante, já foi político do PSOL e do PT, que esse cara voltou atrás da decisão que o cara tinha de me considerar inocente. Então eles recuaram da minha do parecer, entendeu? Não só isso, eles iniciaram um processo administrativo contra o promotor que me inocentou, né? Provando claramente que é uma perseguição política, porque eu sou claramente inocente, eu não fiz apologia nenhuma ao nazismo. O primeiro promotor, ele teve o entendimento correto da lei, mas por eu ser uma figura perseguida, politicamente perseguido, eles fizeram essa manobra, entendeu? E aí foi isso que aconteceu, basicamente.
0: Você entendeu, Minimuth? Eu vou tentar te explicar.
1: Me explica, que eu sou meio chonga.
0: Vou tentar te explicar rapidinho, ó. Pensa que o Ministério Público é uma confeitaria, tá? E aí o promotor é o quem faz o bolo. Tá ali fazendo o bolo. Aí ele pegou o bolo do Monark, do Bruno. Falou, pô, esse bolo aqui estão falando que ele fez apologia ao nazismo. Deixa eu ver. Mexeu no bolo, viu o bolo. Não fez não. Tá tudo certo. Voltou com o bolo ali pro estoque. Aí o dono da confeitaria falou, não. Não, eu quero ver esse bolo de novo. Então troca o confeiteiro, quem tava mexendo, o promotor que tava mexendo, troca, coloca outro confeiteiro pra ver esse bolo aqui, vão ver de novo, vão averiguar e vão estudar o caso pra ver se houve ou não apologia ao nazismo.
3: E vou tentar colocar o confeiteiro anterior na cadeia.
1: Bom, caramba!
0: Estamos aqui com ele, Monark, que está causando o maior alvoroço no nosso chat do YouTube. Tem aqui vários comentários, já me chamaram de gordola, inclusive. Já falaram que eu sou gordola. Vou processar, hein?
3: Manda prender todo mundo.
0: Vou mandar prender, hein? Vou mandar prender, vocês estão mexendo. Cadê?
1: Já congela os R$3 que ele tem na conta, vai.
2: O que não falta no sobremesa é gordola. É.
0: Respondendo a PPP, pergunta problemática polêmica. Monark, seguinte. De todos os ministros do STF, qual você vê com mais espírito de censurador ou são todos de boa?
3: Bom, acho que o mais óbvio é o Alexandre de Moraes. Ele com certeza passa a vibe de censurador mor, né? Agora, de boa lá, não sei. Nenhum deles realmente defende a liberdade de expressão. Ninguém bateu de frente com o Alexandre de Moraes de verdade, né? Então não tem como dar esse crédito pra ninguém lá.
0: Monark, outra dúvida que eu tenho é, uma das suas falas mais famosas, se eu não me engano, foi no Twitter, na plataforma Twitter, que você defendeu o direito do interesse privado, né? Se a empresa privada quiser fazer o que ela quiser, ela tem esse poder. E hoje a gente tem visto essa, vou até assumir, do seu ponto de vista, essa perseguição da plataforma YouTube para com você. Você ainda defende essa sua perspectiva de que a empresa privada pode tudo?
3: Não, eu nunca disse que a empresa privada pode tudo. Né? A empresa privada não pode escravizar alguém. Né? A empresa Verdade. Privada não pode matar alguém.
0: Pô, perfeito.
3: A empresa privada ela tem que seguir leis que tem a ver com a dignidade humana e tudo mais. Né? Então, eu nunca fui dessa opinião que ela pode fazer tudo. Né? Mas ela não precisa também ser coordenada pelo Estado. É uma balança aí. Né? O YouTube, na minha visão, ele pode não me dar espaço. Tanto que é o que eles estão fazendo. Eles têm esse direito de não me dar espaço. Mas eu considero como uma tentativa de censura deles. E você é também uma opinião válida minha. Entendeu? Eu só não acho que o Estado tenha que proibir o YouTube de existir porque ele não deixa eu falar, entendeu?
0: E você nunca pensou em recorrer contra a decisão do YouTube? E ir pro pau mesmo, pra
3: justiça?
0: Pra justiça.
3: Cara, a gente já pensar. Não, eu pensei já. Mas eu nunca... Porque a minha treta é por liberdade de expressão, entendeu? Sei lá, eu entrei na justiça contra o Estado, né? Porque o Estado não pode retirar a minha liberdade de expressão. Quem sabe no futuro eu entre contra o YouTube, né? Porque claramente eles estão descumprindo as próprias regras deles, né? Então, nesse quesito eu tenho alguma validade jurídica ali, né? Entendi. Eles têm que cumprir as próprias regras, né?
0: Com certeza. Ô, Batista,
2: oi,
0: por favor,
2: oi,
0: traga uma interação antes, para o Monarque fazer
2: o Bruno Ayub. Ô, Monarque, Bruno Ayub, a gente colocou na busca do Google a seguinte frase: Monarque é, e aí o Google vai dando aquele monte de sugestões. E eu quero confirmar com você se isso é verdade ou não. Mini Ruth, tá lá no Google: Monarque é?
1: Monarque é uma bicicleta?
3: É também, né? É a bicicleta Monarque.
2: Monarque é do reggae.
3: Cara, não tem muito costume de ouvir, mas eu gosto de reggae, acho legal.
1: Monarque é perseguido?
3: Ah, eu sou perseguido.
2: Monarque é gamer?
3: Sou gamer.
1: Monarque é lulista?
3: Ah, tá aí uma coisa que eu não sou.
2: Monarque é bolsonarista?
3: Também tá aí uma coisa que eu não sou.
1: Monarque é ariano?
3: Não, eu sou de leão.
2: Monarque é influencer?
3: Pode se dizer que sim.
1: Monarque é gordola?
3: Eu já fui gordola. Aí já tem uma
2: setinha. Setinha maluca. Monarque é um robô do sistema?
3: Eu posso ser um robô, mas não sou do sistema, né? Às vezes eu penso, se você tem um chip na cabeça, alguma coisa assim.
1: Monarque injustiçado?
3: Eu acho que sim, né? Mas eu sou... Né? Obviamente eu vou falar que eu sou, né?
2: Monarque é um perigo para o governo?
3: Não. Não acho que seja, não.
1: Monarque é um símbolo de liberdade?
3: Ah, e seria pretensão de minha falar que sou, né? Mas vai, vocês decidem aí.
0: Bom, tá bom. Achei que tivesse mais uma pergunta. Então, essa foi a interação do Google pra saber se é ou não é. Monarque, gostaria de só recapitular uma parte do teu processo, todo ele, né? Desde a sua saída do Flow até a sua reestruturação, onde você tentou continuar sendo um podcaster, um entrevistador. Você saiu da plataforma YouTube, você saiu da sociedade, inclusive do Flow. A plataforma YouTube te proibiu de existir dentro do canal, dentro do site. Não pode, você não pode.
3: De monetizar, na verdade.
0: Monetizar.
3: Eu fiz o Monarque Talks no YouTube durante um tempo, né?
0: Então, mas é que a gente tá falando da questão financeira que te ferra. Porque aí já te pegaram 300 mil, estão querendo pegar mais lá, estão querendo pagar 4 milhões, pelo que eu entendi.
3: Pois é, vai da onde eu vou tirar essa grana, não sei.
0: Bom, talvez da outra plataforma que te cedeu um espaço, que foi o Rumble, uma plataforma americana.
3: É, mas o Alexandre de Moraes. Sim.
0: Então, saiu. Que o Alexandre de Moraes foi notificado pela plataforma Rumble. Essa plataforma que é americana, que veio ao Brasil, inclusive te chamou para produzir conteúdo para eles. E ele foi notificado nos Estados Unidos. Então, lá nos Estados Unidos, notificaram o Alexandre de Moraes porque ele proibiu a existência do aplicativo da plataforma aqui. E o Rumble está alegando que as ordens do ministro configuram censura. Qual a sua opinião sobre isso?
3: Com certeza, né? Eu meio que sou culpado disso, né? Porque eu fui pro Rumble, e aí eu tava fazendo o programa lá, e aí pra me impedir de falar, o Alexandre de Moraes censurou o Rumble inteiro, né? Então, eles proibiram de operar aqui no Brasil. E aí agora, através das cortes americanas, eles estão processando o Alexandre de Moraes, né? É censura, né? Com certeza. É um cara que quer controlar toda a rede, toda a internet... Quer que só aqueles que falam pró-governo ou pró-Estado possam existir, né?
0: Bruno, vou puxar um pouquinho pra mim. Eu te conheço de duas maneiras. Te conheço como quem assistiu seu conteúdo e como quem trabalhou com você. E também tem a terceira forma de te conhecer, que é acompanhar de longe, como muitos te acompanham, através das notícias, das polêmicas, dos casos, da abertura, dos inquéritos, de tudo. Já te fizeram essa pergunta milhões de vezes, então não vou nem repeti-la, se você se arrepende ou não. Mas daqui pra frente, qual é a melhor forma de você conseguir encarar tudo isso que está acontecendo na tua vida? Você vai continuar? Você se acha mesmo um bode expiatório? Você acredita nisso com convicção? Ou você pretende tentar esquecer? Tira o Monarque, tira tudo que aconteceu na minha vida, me dê uma nova chance, deixa eu mostrar pra vocês como eu penso, o que eu não penso, quem eu sou. O que é que você quer daqui pra frente?
3: Eu criei meu site, que é o brunoayubshow.com. Criei também um estúdio. Vou começar a fazer meu podcast. Eu vou fazer o que eu sempre quis fazer, que era conversar com as pessoas, trocar ideia, falar sobre qualquer coisa, que nem foi no início do Flow. Eu vou tocar o barco, cara. O pessoal pode assinar lá, é R$30 por mês. Conseguindo bastante assinantes, eu consigo, né, pagar o pessoal, os funcionários e tal, tudo. A plataforma. E é isso, trabalhar, viver.
2: E as redes sociais, você tá de volta também em algumas,
3: né? É, o X me reconduziu lá, consegui o contato com a advogada do X, ela conseguiu tirar o ban que tinham dado. Também consegui o Instagram de volta, é @monarquereal. No X é @BrunoMAyubi, quiser me seguir lá. E é isso, lá tá funcionando ainda. Só o YouTube que tá cabeça dura ainda, por algum motivo.
2: E Monark, Bruno, responde pra mim. Você é uma boa pessoa, pra gente encerrar?
3: Se eu sou uma boa pessoa? É. Eu sou uma pessoa. Boa pessoa. É difícil você se julgar, né? Quem vai falar eu sou uma má pessoa?
1: Então ajuda o Batista a atravessar a rua, porque na idade dele merece, né?
4: Ah, melhor, uma vez uma psicóloga me disse que eu acho genial. A melhor resposta eu não sei. A gente não sabe de porra nenhuma. Essa é a verdade. A gente finge saber. Então, muito obrigado, Bruno Ayub, Monark, pela sua presença. Você quer deixar mais algum recadinho? O momento é teu. Manda bala.
3: Não, valeu, agradeço. Obrigado aí pelo convite. Foi um prazer estar aqui. Parabéns pelo programa e tudo mais. É isso.
4: Nós aqui agradecemos valeu. Você ter aceito o convite. Ah, vá com Deus, vá ser feliz. Qualquer coisa que você precisar, já sabe, advogados, né? Procure eles, que é melhor. Eles estão.
1: Você não vai pra Roma, hein? Porque a Deolane foi perseguida lá.
3: Talvez lá seja um safe haven. Né?
4: Obrigado, Monarque, obrigado pela sua presença. E a gente continua o nosso programinha de meu Deus daqui com aquele quadro que você ama. 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
4: Olha aí, girando
1: de notícias. Pra cá, Lucas.
4: Muito bom, muito bom.
1: Você quer um aviãozinho de dinheiro?
4: Esse realmente é o Silvio Santos?
1: É o meu Silvio Santos.
4: Pelo amor de Deus. Maoi. Muito bom. Vamos lá, então. Primeira notícia do dia. Olha aí, que loucura. A gente tá falando justamente sobre política com o Monark. E a primeira notícia diz tudo que a gente já sabe e que a gente tá cansado de ver. O quadro, o cenário da possível eleição de 2026, que vai acontecer em outubro desse ano, e já estão aqui com os dados. O pessoal já está fazendo pesquisa no Datafolha e já viram uma mudança aí significativa para o Lula. O Batista. Você esperava que isso fosse acontecer? É sempre a mesma coisa, né? Sobe um, desce outro.
2: Vai ficar assim até a eleição, até a eleição, vai pra cá, vai pra lá. E agora, segundo a pesquisa BTG Nexus, o Lula venceria o Flávio Bolsonaro num possível cenário, né? No segundo turno, diz essa pesquisa. Tá lá no site da TMC, se você quiser ver em detalhes. Lula com 47% e Flávio Bolsonaro com 43%. Eu quero ver o Flávio Bolsonaro explicar pro pai, é que nem explicar pro filho, pro pai, que teve um boletim ruim na escola. Eu quero ver ele falar, olha pai,
1: não vou aceitar.
4: Mas você tem que falar a matéria que ele mandou mal, que é a matéria Vorcaro. Essa matéria que deu
2: problema. Quero ver ele explicando pro pai que foi mal na pesquisa.
4: Bom, então é isso, o Lula teoricamente vence Flávio Bolsonaro no segundo turno, diz a pesquisa da BTG. Lula com 47, Flávio com 43. E a gente com total 100% de certeza que já viu esse cenário já acontecer pelo menos umas duas vezes.
1: A gente com 100% de certeza de que vai dar merda.
4: A gente é que leva, né? É a gente. Próxima notícia. Traga você, Batista, vai!
2: Eu de novo? Como identificar a figurinha original do álbum da Copa, hein? Você presta atenção que a editora que fabrica as figurinhas tabelou um valor e ela falou, se a oferta for muito menor, é aquela velha história do Santo, né? Desconfiar, entendeu? E aí você tem que ficar atento com isso. E outra coisa, a falsificada, ela tem um papel mais grosso, poroso, e até a qualidade das figurinhas é diferente. Você tá colecionando, menino?
1: Eu não tô colecionando. O último álbum de figurinhas que eu tive foi do Rebelde e do Ruge. Então, acho que faz um tempo, né?
2: E aí, você pegar uma original, uma falsa, você vê que a falsa é meio opaca,
1: cara,
2: não brilha.
1: Mas eu sei de uma coisa, eu sou tão pão dura que eu imprimiria todas as figurinhas. Muito mais fácil.
2: É mesmo?
1: É.
2: Pra não gastar dinheiro, completa o álbum rapidinho.
1: Eu vi um monte de mãe na internet fazendo isso.
4: E parece que tem uma técnica infalível pra descobrir a figurinha ela é original ou falsificada. Batista, você conhece essa técnica?
2: Pega a figurinha do seu filho, você pega se tiver um balde é melhor, porque às vezes tem bastante figurinha, você pega o balde, bota um pouco de água sanitária e aí você bota as figurinhas dentro.
1: Botafogo?
2: Não, não. Só Botafogo. Ah. Bota a figurinha lá. Né?
5: É brincadeira! Não faça isso! Não faça isso! Vai estragar a figurinha.
2: Você deixa uns 15 minutos. Se a figurinha sai toda esfarelada, é porque era original. Não,
1: não tem criança isso. Chorando, né?
5: Tem criança chorando. Não faça isso, não.
2: Faça.
5: Não faça. Não faça, não faça.
1: Não
5: faça,
1: não.
5: Vai, que vai causar uma tremenda.
2: Eu vou fazer
5: trauma.
2: A campanha aqui. Rasgue o álbum de quem você ama. Eu vou fazer a campanha aqui na sua campanha.
5: Vai.
2: Você rasgar o álbum da pessoa.
5: A pessoa tá lá colecionando.
2: Você vai rasgar figurinha. Rasga e manda uma foto no nosso WhatsApp. Que nós vamos te dar uma camiseta da TNC.
1: Bota cachorro pra comer.
5: Por que que você quer fazer isso,
2: mano? Porque assim, ó, chatice esse negócio de colecionar figurinha, coisa de bobo.
5: Não, não,
2: para. É coisa de bobo.
1: Ah, é legal.
2: Gastando dinheiro. Me fala, o que que a pessoa fez com o álbum da Copa de 98, por exemplo? Cadê?
1: Da Copa, não sei, mas, por exemplo, do Rebelde que eu fiz em 2007, tá comigo guardado até hoje o álbum. Para. Porque eu olho e falo, ai, que bonito.
2: Aí você vai casar, teu marido vai pegar e fala, joga essa porcaria fora.
1: Ele não é nem doido, eu separo.
2: Essas tranqueiras aí.
1: Ah,
2: vai, junta mofo. Junta mofo em casa, dá coisa, ácaro.
5: Vocês são péssimos, horríveis. Horripilantes. Só tragédia. Próxima notícia. Essa aqui eu quero dar, essa aqui é boa.
2: E Papai Noel não existe também, criançada.
5: Pegou pesado. Pegou pesado. Se tem criança ouvindo agora, ficou mal. Calma aí.
1: Que amargurado você.
2: Quando chegar, você vai ver. Puxa a barba que você vai ver que é falso.
5: Para, Batista!
1: É, deixa a sua crescer, porque daqui uns meses você consegue um freela.
2: Aquele Papai Noel de shopping com aquela barba amarelada.
5: Nossa, aquele ali dá pena. Aquele ali dá pena. Amigos, eu gostaria de tirar uma dúvida. Alguém aqui já falou alguma palavra errada?
1: Eu falo, várias.
5: Fala, bom, tudo bem falar.
1: Invigo, registro.
5: Tudo bem, e você, Monarca? Já falou? Ô, Monarca, caramba, olha, Monarca aí, na cabeça.
2: Que é isso?
5: Batista, você, Batista.
2: Ah, que eu me lembro, eu sou um cara muito correto na língua portuguesa.
5: Você nunca falou cérebro?
2: Nunca falei cérebro.
5: Não?
2: É mais difícil, às vezes,
5: falar errado.
2: Você fala errado.
1: Acelerador? Que
2: falar, tipo, vrido. É mais fácil você falar vidro que vrido.
1: Mortandela, iogurte.
5: Bom, fala errado, tá tudo bem. Todo mundo já falou uma palavrinha aqui, outra colar errado. Agora, quando se trata de uma pessoa num cargo, a gente exige que essa pessoa tenha um preparo melhor, né? Porque ela tá representando alguns funcionários. No caso, um cargo político, ela tá representando o Brasil, seus eleitores. Foi que a Janja deu uma vacilada. A Janja foi falar a palavra pílula e falou pírula.
2: Olha, pírula.
5: Pírula. Aconteceu porque ela tava tentando explicar o que é Red Pill. Sabe o que é, Mini Ruth?
1: Red Pill? É os caras lá que fica falando porcaria, não é?
5: Ah, é um movimento de pessoas que tem lá um pensamento e se autotitulou como Red Pill, que tem a ver com aquela pílula azul, pílula vermelha do filme da Matrix, lembra?
1: Pra mim, a pílula azul é outra coisa. Deixa eu falar.
5: Pois é. Ela foi fazer, tava lá, um discurso, né? E a primeira dama tentou explicar a expressão que tem origem do filme. Inclusive, a gente tem até o vídeo da Janja, a primeira dama falando pílula. Vamos dar uma ouvida? Por favor, solta aí, Cuquinha.
6: Red Pill se refere ao filme Matrix, muito famoso, de décadas atrás, em que o mundo vivia numa realidade virtual e as pessoas tomavam uma pílula vermelha, por isso o Red Pill.
2: Tá vendo? Essa pílula...
1: Nossa, me senti no episódio de Chaves.
2: Você vê, essa pílula é uma verdadeira pélora. Né? Ela tava meia confusa.
5: Caramba, meia confusa mandou muito bem, foi ótimo. E ó, eu gostaria de dizer que é pílula, tá? Pra quem ficar na dúvida aí, se é pílula. Pílula.
1: É pílula. É a virada cultural, né?
5: Aqui em São Paulo.
1: Unindo vários aí, vários shows, várias atividades culturais. Legal pra cidade, né? Porém, tivemos uma grana bem gasta, assim, vamos dizer assim, né?
5: Não entendi, como assim uma grana bem gasta?
1: Eu trouxe aqui os maiores cachês pagos pela prefeitura.
5: Então, peraí, quer dizer que a prefeitura organiza um evento,
1: sim,
5: que vai durar a noite inteira, o dia inteiro, virada cultural, vai de manhã
1: até... sábado e domingo.
5: 24 horas. 24 horas, e aí os artistas vão lá tocar, fazer show, tem artista que vai contar piada, fazer mágica, e eles ganham dinheirinho pra fazer isso?
1: Exatamente.
5: Eles ganham dinheirinho, rapaz, não sabia não.
1: E não é pouco não, viu, meu filho?
5: Quanto é que eles ganham, Mini Ruth?
1: Ó, o seu Roberto Jorge, por exemplo, ele ganhou R$522 mil.
0: Meu, um show? R$522 mil?
1: Calma que sobe o negócio, viu? Luísa Sonza ganhou R$636 mil.
0: Que isso?
1: O Thiaguinho ganhou R$638 mil. Enquanto o maior cachê do evento, sabe pra quem foi?
0: Pra quem?
1: Adivinha.
0: Ah, deixa eu pensar, não sei, sei lá, o Péricles.
1: Péricão.
0: Acertei. Quanto?
1: O salário foi pago igual peso, R$700 mil.
0: R$700 mil? Que loucura! Eu
2: queria ganhar na Mega Sena da Virada e pagar pra essas pessoas nunca mais cantar na vida nesses lugares.
0: Não sei. Não, eu tenho comprar uma opinião aqui.
1: É a Mega da Virada Cultural, né, pelo visto.
0: Eu tenho uma opinião, ela é polêmica, eu não vou dar. Só se vocês pedirem.
2: É mesmo?
0: É, eu só peço. Se vocês
2: pedirem. Não, eu queria saber só como o cara define o cachê. Tipo, o Péricão foi bem, R$700, redondo. É, fechou. Agora, como é que o cara decide e fala, meu cachê é de R$636 mil?
0: É numerologia, entendeu?
2: Será que é isso?
0: Tem que ter 6 e 6, 12 mais 3,
2: 522 mil reais. Por que não bota 520, 525?
1: Ah, esse aqui postou menos do evento, recebe menos.
0: Tem a alíquota também, né? Que é a porcentagem que ele paga por ganhar o salário. A pessoa paga, ele tem que dar notinha fiscal, que nem qualquer comércio. Aí tem o valor da notinha, né? Aí ele cobra esse valor.
1: Imagina uma nota de R$700 mil?
0: Gente. Nossa, quanto ele deve ter pago? 70 mil, talvez? A menor alíquota, uns R$35 mil? Loucura, hein?
2: Tá vendo?
0: Muito dinheiro. Próxima notícia.
1: Parou!
0: Que isso?
1: Para!
0: O que foi, Mini Ruth?
1: Solta aí, Cuca.
7: Agora o mundo para. Agora o mundo para.
0: É isto mesmo. Agora o mundo para. Porque o Zé Felipe começa a seguir a atriz após incentivo da babá do filho. Uma atriz muito bonita, inclusive.
1: Linda, maravilhosa. Ele começou a seguir a atriz Alanis.
0: A gente volta com notícias bem menos importantes do que essa. Vai, Batista!
2: Olha só, com a ajuda da Interpol, a polícia brasileira monitorava Deolane na Itália, hein? Antes da prisão, viu? O avanço da operação policial contra a influenciadora ocorreu enquanto ela passava uma temporada de mais de 20 dias em Roma. Ela estava hospedada num prédio de luxo, né? Na região da Piazza de Espanha, né?
0: Ah, muito bom, muito
2: cujas legal. Diárias passam de R$15 mil.
1: Caramba!
2: E ela, essa investigação aponta uma ligação dela com o PCC.
1: Cara, será que ela vai estar na terceira temporada de Tremembé?
2: Sei lá, pode ser.
1: Só isso.
0: É a segunda temporada, ainda nem estreou a segunda.
1: Não, é que a segunda já tá sendo gravada, né?
0: É, não dá tempo de
1: passar. Possivelmente na terceira, não. A segunda temporada tem o Robinho.
0: Tem Robinho na
1: terceira. É.
2: Entendeu? Quem tem boca vai à rua, ele é preso lá.
0: E, ó, vem cá, vocês já chegaram a evitar contato com alguém por conta de signo? Já fez isso, menino?
1: Ai, nossa, sim.
0: É? Peraí, Batista?
2: Não, não, evitar contato não, mas dizem que signo de Áries, essas coisas, é bom evitar, né?
0: Ué, eu sou signo de Áries.
2: É, então, por isso que eu evito você.
0: E você, menino?
1: Eu sou geminiana, meu aniversário é amanhã, né?
0: Ai, é verdade,
1: menino. É, eu sou geminiana, por isso que eu falo mais que a boca.
0: Mas você já pensou se, por exemplo, um técnico dissesse que não convoca um jogador só porque ele é do signo de escorpião?
1: Que eu acredito, porque mas... escorpião é difícil de lidar, viu, gente?
2: É, mas quem que é esse técnico?
1: Mini sensitivo aqui.
2: O que que é?
0: Liga chá.
2: Técnico de onde?
0: O técnico da França, na verdade, o ex-técnico da França, Raymond Domenech. Ele admitiu O Raymond Domenech admitiu que analisava signos antes de convocar jogadores e evitava atletas do signo de escorpião. Ele disse que jogadores do signo de escorpião teriam personalidades difíceis de administrar dentro do time. E aí fica aquela dúvida, é verdade ou não é, Vinícius?
1: É verdade, escorpião, gente, escorpião e ariano, viu? Ariano é muito difícil de lidar também, porque são dois signos que ninguém consegue controlar,
0: cara. É mentira, minha mulher me controla direitinho.
2: É. Tudo o mapa de desempenho do time era o mapa astral.
0: Muito bom. Amigos e amigas, vamos dar uma olhada na nossa enquete do dia, que traz a pergunta: qual foi a maior bajulação que você já fez para o seu chefe? Você envia pra gente através do WhatsApp 011 97221 1001. Por favor, Batista, o que é que estão respondendo?
2: O Carlos Eduardo falou o seguinte: o meu chefe só apareceu de bom humor e eu falei, quando você sorri, o ambiente sobe para um nível premium.
1: Que lindo. lindo. Olha, olha aqui, ó. Jéssica Silva, ela mandou. Ele ficou em silêncio na reunião e eu disse: até seu silêncio transmite liderança estratégica.
5: E tem um comentário muito bonitinho do Diego aqui que ele falou: não foi bem uma bajulação, até porque não acho legal, então não puxo o saco de ninguém. Mas quando a minha filha nasceu, na emoção do momento, eu fui dar a notícia e a primeira pessoa que eu liguei foi pra minha chefe. Liguei por engano. Isso me deixa a pé da vida até hoje.
2: Nossa! Olha aí, hein? Que coisa, hein?
5: Obrigado, Diego. Amigos e amigas, infelizmente o nosso programinha de medos vem chegando ao fim com mais Lucas Salles. Muito obrigado pela sua audiência. Um beijo, um queijo, fique com Deus. Tchau, tchau. Valeu!

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3: Muito bom dia, uma ótima terça-feira para você que sintoniza a TMC. Hoje é dia 26 de maio. Seja muito bem-vindo e muito bem-vinda ao Amanhã TMC. Eu sou o Diego Andrade e eu te faço companhia até às 5 da manhã, viu? Aqui no Amanhã TMC você fica por dentro de tudo que aconteceu de mais importante no noticiário do Brasil e do mundo, além de saber das primeiras notícias que vão impactar aí a sua terça-feira, viu? 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Meu muito obrigado a você que sintoniza a TMC. O WhatsApp TMC está aberto para sua participação. Manda sua mensagem e comenta as principais notícias aqui do Amanhã TMC no 119-7221-1001. 119-7221-1001. Vamos agora às principais manchetes do programa de hoje. O Supremo Tribunal Federal avalia medidas jurídicas e diplomáticas depois que a Justiça dos Estados Unidos determinou que o ministro Alexandre de Moraes seja intimado pessoalmente por e-mail. Moraes é alvo de uma ação movida pela plataforma Rumble na Justiça da Flórida. A rede social acusa o ministro de mandar suspender perfis de brasileiros que vivem nos Estados Unidos. Segundo as investigações brasileiras, esses usuários são suspeitos de ataques antidemocráticos contra o STF. Diante do caso, o Supremo pretende acionar a diplomacia brasileira e os setores de cooperação internacional do Ministério da Justiça. A Advocacia Geral da União também deve participar da defesa institucional. Integrantes do STF afirmam que a legislação brasileira impede que juízes respondam pessoalmente por decisões tomadas no exercício da função. Segundo essa interpretação, magistrados só podem ser responsabilizados diretamente em situações excepcionais, como casos de fraude institucional. Os ministros também argumentam que a Constituição determina que a responsabilidade seja do Estado brasileiro e não do juiz individualmente. Presidente do Partido Liberal, Valdemar Costa Neto, reafirmou nesta segunda-feira que Flávio Bolsonaro continua sendo pré-candidato do partido à presidência da República. A declaração acontece em meio à repercussão de um áudio em que o senador aparece pedindo dinheiro ao banqueiro Daniel Vorcaro, dono do Banco Master, para financiar um filme sobre Jair Bolsonaro. Em entrevista à Globo News, Valdemar afirmou: "Ele é o candidato do Bolsonaro e nós vamos até o fim nessa história, porque ele vai ganhar as eleições. A Michelle Bolsonaro está fora de questão. Ela não é candidata à presidência." A fala aumenta o peso das discussões internas no PL sobre quem deve disputar a eleição presidencial pelo partido. Nos bastidores, havia especulações de que Michelle Bolsonaro poderia assumir a pré-candidatura. Segundo Valdemar Costa Neto, ele só ficou sabendo da conversa entre Flávio Bolsonaro e Daniel Vorcaro quando o caso veio a público. No áudio divulgado, Flávio Bolsonaro pede 61 milhões de reais para financiar o filme Dark Horse, uma cinebiografia de Jair Bolsonaro. Segundo as informações reveladas, o total previsto para ser transferido pelo banqueiro, a produção chegaria a 134 milhões de reais. O ex-governador de Minas Gerais, Romeu Zema, voltou a entrar em rota de colisão com a família Bolsonaro nesta segunda-feira. Durante um evento em São Paulo, Zema afirmou que eleitores de Flávio Bolsonaro estariam na prática ajudando a reeleição do presidente Luiz Inácio Lula da Silva. A declaração aconteceu após a queda de Flávio

0: para conhecer sujeito mais baixo que esse. Tentamos e na primeira oportunidade vem mais uma facada. Carlos Bolsonaro também disse que Romeu Zema estaria enfraquecendo o próprio partido e aumentando o risco de desintegração da legenda. O presidente do Banco Central do Brasil, Gabriel Galípolo, afirmou nesta segunda-feira que o BC acompanha de perto os bancos que não cumprem as regras do Acordo da Basileia, conjunto de normas internacionais criado para garantir a segurança do sistema financeiro. Segundo Galípolo, o monitoramento envolve a situação de caixa, o nível de capitalização e a liquidez dessas instituições financeiras. As declarações foram feitas durante a apresentação do relatório de estabilidade financeira. Questionado sobre o Banco de Brasília, o presidente do Banco Central evitou comentar detalhes do caso. De acordo com ele, falar publicamente sobre situações específicas pode acabar causando mais instabilidade ao sistema financeiro. Para explicar a posição do Banco Central, Galípolo comparou a cobertura sobre o BRB a um BBB da supervisão bancária. A declaração indica que a fiscalização existe, mas sem exposição pública de cada instituição monitorada. Segundo Galípolo, quando um banco apresenta problemas prudenciais ligados à saúde financeira e ao cumprimento das regras, a autoridade monetária adota medidas de controle e cobrança para corrigir a situação. Galípolo afirmou ainda que o Banco Central não interfere nas decisões privadas tomadas pelas instituições financeiras. O chamado Índice de Basileia é o indicador usado para medir a capacidade de um banco suportar riscos financeiros. Na prática, ele mostra quanto capital próprio a instituição possui para enfrentar perdas e manter as operações funcionando. Quando esse índice fica abaixo do mínimo exigido, o Banco Central pode tomar medidas de intervenção e fiscalização. Gabriel Escobar, representante da Embaixada dos Estados Unidos no Brasil, participa nesta terça-feira de uma reunião fechada em Brasília para discutir cooperação em minerais críticos e terras raras. O encontro reúne empresários, parlamentares e técnicos do governo federal ligados ao setor mineral e industrial. A iniciativa é organizada pela Anshan Brasil, pelo Citigroup e pela Câmara de Comércio dos Estados Unidos. Gabriel Escobar será responsável pelo discurso de encerramento do evento. A fala deve destacar possíveis parcerias estratégicas entre Brasil e Estados Unidos na área de minerais críticos. O governo brasileiro será representado por técnicos do Ministério de Minas e Energia, do Ministério do Desenvolvimento, Indústria, Comércio e Serviço, do Banco Nacional de Desenvolvimento Econômico e Social e da Agência Nacional de Mineração. Vamos à previsão do tempo para todo o país nesta terça-feira. E a gente começa por Curitiba, viu? O sol aparece entre nuvens e chuva passageira. Máximas de 20, mínimas de 14 graus. Em São Paulo, o dia começa com sol e nuvens. À tarde, tem pancadas de chuva, noite nublada, viu? Máximas de 25 e mínimas de 14 graus. No Rio de Janeiro, a terça começa com sol, mas termina com pancadas de chuva, com máximas de 28 e mínimas de 18 graus. Em Belo Horizonte, o dia é de sol com nuvens, máximas de 26 e mínimas de 16 graus. E para fechar, Recife, a terça-feira é chuvosa, viu? Máximas de 28 e mínimas de 23 graus. De olho nas eleições em Minas, o Partido Liberal acelera as articulações para definir seus próximos passos. O Júnior de Castro conta os detalhes pra gente.
1: O senador Flávio Bolsonaro deve se reunir nesta semana com a direção do Partido Liberal aqui em Minas para definir quem vai ser o candidato ao governo do estado, apoiado pela legenda nas eleições de outubro. Minas, a gente lembra aqui, é considerado estratégico por ser o segundo maior colégio eleitoral do país e ter peso decisivo nas disputas presidenciais. A expectativa do partido é fechar a escolha antes da próxima visita de Flávio a Belo Horizonte, marcada para os dias 1º e 2 de junho. Segundo o presidente do PL,

0: Mineiro, deputado federal Domingos Sávio. O encontro deve acontecer em Brasília com a presença do senador Cleitinho Azevedo. O PL trabalha hoje com duas possibilidades: apoiar Cleitinho, que lidera as pesquisas para o governo de Minas, ou lançar candidatura própria. Entre os nomes cotados estão dos empresários Flávio Roscoe e Vitório Medioli. Caso o partido tenha candidato próprio, o Republicanos vai poder indicar o nome para vice na chapa. Nos bastidores, a aproximação entre PL e Republicanos ocorre após o partido descartar uma possível aliança com o atual governador Matheus Simões, aliado de Romeu Zema. O cenário político também ganhou novos desdobramentos após a repercussão envolvendo Flávio Bolsonaro e o banqueiro Daniel Vorcaro, tema que ampliou as tensões dentro da direita mineira.
1: Em meio às articulações para 2026, uma viagem de Flávio Bolsonaro aos Estados Unidos chama a atenção e amplia as movimentações dos bastidores políticos. Quem traz os detalhes é a nossa repórter Rafaela Soares.
2: O senador Flávio Bolsonaro está em Washington, nos Estados Unidos, para um possível encontro com o presidente norte-americano Donald Trump. A viagem ocorre em meio a uma crise na pré-campanha presidencial do filho do ex-presidente Jair Bolsonaro, após a repercussão do caso envolvendo o banqueiro Daniel Vorcaro e o financiamento do filme Dark Horse. Segundo aliados, a visita vinha sendo articulada há semanas e teria contado com o apoio do secretário de Estado americano, Marco Rubio, que mantém interlocução com Eduardo Bolsonaro. Nos bastidores, aliados de Flávio avaliam que uma imagem ao lado de Trump pode ajudar a recuperar o apoio entre eleitores conservadores e reforçar a aproximação entre bolsonarismo e trumpismo. Já integrantes do governo Lula enxergam a movimentação com preocupação e avaliam que um gesto político de Trump pode influenciar a disputa presidencial deste ano.
1: Recém-chegada ao PSD, a jornalista Cristina Gamel disputa como pré-candidata ao Senado e mexe com as articulações políticas no Paraná. Os detalhes com Isabela Miranda.
3: Pré-candidata ao Senado pelo Paraná, Cristina Grêmio, do PSD, afirmou que está atendendo a um pedido do presidente Bolsonaro ao disputar o cargo pelo Partido Social Democrático, o PSD. Durante a sabatina realizada pela TMC Paraná, a jornalista contou como foi a sua articulação entre os partidos desde que disputou a Prefeitura de Curitiba nas eleições de 2024. Na época, ela acabou ficando em segundo lugar, perdendo para Eduardo Pimentel, do PSD. Cristina Grêmio era filiada ao Partido da Mulher Brasileira no PMB e teve 42,36% da votação nas urnas.
4: O presidente Jacobo vai te ligar. E ele me ligou realmente e disse: venha ser nossa senadora. E eu falei: onde é que eu assino a ficha? Não, vamos conversar, tem que acertar umas questões internas e tal. Marcamos uma reunião, ele não apareceu na reunião. E me disse: mas venha pro PL, você vai ser nossa deputada. E eu disse: eu sou pré-candidata ao Senado. Estou batalhando por isso e já tenho partido para isso. E aí liguei por respeito ao presidente Bolsonaro e disse: olha, não consegui a vaga no PL. E ele me disse: Cristina, já que tem outro partido te garantindo legenda, vá para outro partido e venha para a senadora, porque o Brasil vai precisar de senadores conservadores. Então eu estou também, de certa forma, atendendo a um pedido do presidente Bolsonaro.
3: Com a ida para o PSD, Cristina começou a ter o nome cotado para assumir a chapa ao lado de Sandro Alex, também do PSD, na posição de pré-candidata a vice-governadora.
4: Não foi considerado meu nome para vice de muito tempo para cá. Eu realmente fui a primeira paranaense pré-lançada candidata ao Senado, isso foi em fevereiro de 2025. Então já faz um ano e dois meses, um ano e três meses aí que eu tô nessa caminhada. Acontece que agora, nesse período mais recente da janela partidária, com o governador Ratinho Júnior como dirigente partidário, fez o convite e ele é que trouxe essa possibilidade. O que que ele disse? Teu nome é um nome para majoritária, só te peço que você amplie a visão e considere eventualmente ser cotada para vice-governadoria, porque a gente vai ver dentro do grupo aqui aonde que o nome compõe melhor.
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1: O Banco Central concluiu que o fechamento de empresas ligadas ao Master não gerou riscos ao mercado financeiro. O repórter Adrien de Almeida traz as informações.
5: A liquidação extrajudicial de instituições ligadas ao Master não provocou riscos para o sistema bancário do país. Foi o que mostrou o relatório de estabilidade financeira referente ao segundo semestre de 2025, publicado pelo Banco Central. A autarquia detalhou que o Fundo Garantidor de Crédito pagou ressarcimentos aos correntistas dentro do limite determinado pela lei. Durante a entrevista coletiva sobre o balanço, o presidente da instituição monetária, Gabriel Galípolo, foi questionado sobre a proposta do senador Renan Calheiros para ampliar o teto de cobertura do fundo securitário. O dirigente explicou que o órgão supervisor não emite opiniões a respeito de projetos de lei em tramitação no Congresso Nacional. Galípolo ressaltou que a entidade funciona como um seguro e realiza cálculos precisos sobre a utilização das reservas disponíveis.
6: Mas acho que vale a pena que a gente tentar resgatar um pouquinho o que, que é a função do FGC. O FGC funciona como um seguro, né? Como todo seguro, ele parte do pressuposto de que, só para facilitar o seguro que acho que a maior parte de nós faz, né? Um seguro de automóvel, que a gente conhece pelo menos, né? Você parte do pressuposto que todos os automóveis não vão ter um sinistro ao mesmo tempo, né? Então você tem um cálculo ali de probabilidade para você ver como é que você faz esse tipo de seguro.
5: Os diretores da autoridade monetária decidiram não manifestar votos sobre a situação específica do Banco de Brasília. Os técnicos avaliam que debates públicos a respeito do caso possuem potencial para gerar prejuízos ao mercado nacional. O balanço oficial também consolidou que o Produto Interno Bruto do Brasil registrou expansão de 2,3% no período visitado. O resultado da atividade econômica se aproximou das projeções traçadas anteriormente pelo corpo técnico da autarquia e por analistas do mercado.
1: E olha, faltando poucos dias para o fim do prazo do imposto de renda, muita gente ainda não enviou a declaração. Segundo a Receita Federal, cerca de 30% dos contribuintes ainda não acertaram as contas com o Leão. E quem traz os detalhes é a Pietra Mesquita.
7: Há 5 dias do fim do prazo, a Receita Federal informou que 1 em cada 3 contribuintes não entregou a declaração de imposto. A expectativa do fisco é receber 44 milhões de declarações nesse ano. Quem perdeu o prazo pode pagar multa mínima de R$ 165,00, além também de enfrentar algumas pendências com a Receita Federal. E nessa reta final, muitos brasileiros ainda estão organizando documentos e tentando encaixar ali a declaração na correria do dia a dia, como é o caso da Marcela e do Carlos.
8: Eu não declarei ainda, a correria do dia a dia não me permitiu, mas já estou correndo para separar tudo.
9: Eu ainda não fiz a declaração do IR, devido à correria da semana, mas essa semana que está entrando agora eu vou fazer a declaração para resolver essa pendência.
7: Diferente do Fábio, que já regularizou tudo.
10: Prefiro já regularizar isso antes.
7: Nada de última hora, então?
10: Não, nada de última hora.
7: Segundo especialistas, entre os principais motivos para deixar a declaração para os últimos dias estão a dificuldade para reunir documentos e medo também de preencher algo errado. A Receita também informou que mais da metade dos contribuintes que já declarou usou a versão pré-preenchida, ferramenta que facilita então o envio das informações. E apesar da correria, o alerta continua o mesmo. Quem ainda não declarou precisa correr, porque o prazo termina no dia 29 de maio. Depois disso, o leão pode morder no bolso.
1: E o governo federal ampliou as possibilidades de renegociação de dívidas por meio do Desenrola Brasil. Trabalhadores agora podem utilizar parte do saldo do FGTS para tentar reduzir débitos e limpar o nome. O repórter Murilo Hernandes traz as informações.
11: Na nova modalidade do Desenrola Brasil, trabalhadores podem usar até 20% do saldo disponível no FGTS ou até R$1.000, prevalecendo o maior valor. A medida ela vale para pessoas com renda mensal de até 5 salários mínimos e inclui débitos como cartão de crédito, cheque especial e empréstimos pessoais. O procedimento ele começa pelo aplicativo FGTS, onde o trabalhador autoriza o compartilhamento das informações com os bancos participantes. Depois disso, a renegociação ela é feita diretamente com a instituição financeira responsável pela dívida. Segundo o governo federal, a expectativa é movimentar bilhões de reais para ajudar famílias endividadas a reduzir os índices de inadimplência no país. O programa também prevê descontos que podem chegar em até 90%, dependendo da negociação entre o cliente e o banco. Após a renegociação, o valor autorizado do FGTS cai na conta do trabalhador e, em seguida, é utilizado para o pagamento da dívida junto à instituição financeira. Quem utiliza o FGTS dentro do programa terá a suspensão temporária do saque aniversário até a recomposição do valor usado. O governo avalia que a medida pode ajudar milhões de brasileiros a limpar o nome e recuperar o acesso ao crédito.
1: Vamos atravessar o oceano direto para a Europa. Depois de mais de 4 anos de guerra, os impactos do conflito vão muito além de destruição nas cidades ucranianas. O estudo revela que pelo menos metade da população sofre com algum tipo de abalo na saúde mental causados pela guerra. No Reino Unido, a correspondente Marina Isidro traz as informações desse cenário.
12: Uma guerra não causa só morte e destruição, mas também mexe de uma forma muito séria com a saúde mental de quem é afetado por ela. E no caso da guerra na Ucrânia não é diferente. Segundo a Organização Mundial da Saúde, quase 70% dos ucranianos sofrem ou já sofreram de ansiedade, depressão ou estresse severo. E a OMS acredita que o impacto da guerra na saúde mental dos ucranianos deve durar por várias gerações. Tem uma outra organização chamada, em uma tradução livre, Comitê Internacional de Resgate. É um grupo humanitário que existe há quase 100 anos, tem Albert Einstein, inclusive, como um dos seus idealizadores. Esse grupo estima que metade da população da Ucrânia afetada pela guerra, ou seja, pelo menos 15 milhões de pessoas, precisam de ajuda psicológica. Os especialistas dizem que esse problema se manifesta na população, por exemplo, na forma de privação de sono, que os ucranianos estão dormindo quase uma hora menos em comparação ao início da guerra por causa de um estresse crônico causado por bombardeios. Também existe uma ansiedade por causa da indefinição sobre o fim do conflito, né, que não tem previsão para acabar. A gente tem falado por aqui que apesar de um início de acordo de paz ter sido desenhado com a ajuda dos Estados Unidos há alguns meses, o foco de Donald Trump hoje está muito na guerra no Irã, né? E no último fim de semana, líderes europeus, como autoridades da União Europeia, o chanceler alemão Friedrich Merz, se manifestaram contra um bombardeio na capital da Ucrânia, Kiev, e segundo o presidente ucraniano, Volodymyr Zelensky, matou pelo menos 4 pessoas e deixou várias feridas, destruiu residências, escolas, um museu dedicado à tragédia de Chernobyl. Isso usando quase 600 drones, 30 mísseis e um deles um míssil balístico supersônico que tem a capacidade de carregar armas nucleares, ou seja, um foco totalmente em civis.
13: Tá certo, eu vou fazer aqui uma recomendação de um livro com base nisso que a Marina estava contando. São histórias diferentes, mas tem tudo a ver, né? Que é um livro chamado Sonhos no Terceiro Reich. É um livro escrito por uma jornalista, estou até tentando lembrar o nome aqui, pesquisei, Charlotte Beratz. E o que que diz esse livro? Que o impacto do nazismo foi tão grande na Alemanha dos anos 30, depois que Hitler subiu ao poder, que o inconsciente das pessoas foi afetado de forma que elas começavam a sonhar com repressão, começaram a ter problemas psicológicos conscientemente e inconscientemente. É diferente a história? É óbvio que é diferente, mas vejam só como abriu a Marina falando, né? O impacto que uma guerra, especialmente prolongada, causa nas pessoas, no dia a dia das pessoas, né? Na ida ao trabalho, no elevador, na feira, no transporte público, na relação com as pessoas. É realmente muito sério isso e não tem horizonte de conclusão essa guerra, né?
1: a busca pelo corpo perfeito se tornou uma obsessão de muitos nesses últimos anos, viu? Tanto que virou uma questão de saúde. Os riscos da combinação de hormônios, anabolizantes e dietas extremas em busca de ganho muscular acelerado preocupam os profissionais da área da saúde. E a doutora Ana Bernardes, médica do esporte, conversou conosco e falou sobre os perigos desses métodos extremos. E a gente confere agora.
14: Quando a gente fala numa morte súbita de um atleta de fisiculturismo, a principal coisa que a gente vai pensar é se tem alguma coisa relacionada ao coração. Alguma hipertrofia, alguma arritmia desencadeada pelo uso de anabolizante. No caso do atleta do Gabriel, a gente eventuou, especularam a respeito da insulina. O fisiculturismo, eles têm usado a insulina para potencializar também os efeitos dos outros anabolizantes. Então, assim, a insulina ela causa uma hipoglicemia gravíssima, que pode simular até um AVC. Então, é uma hipótese que eles estão aventando a respeito desse quadro, mas, enfim, pode ter sido complicações cardíacas, o aumento do coração por causa do anabolizante.
15: Certo, e a gente tem outras questões também, porque muitos atletas, para o ganho de massa muscular, faz o tal do bulking. Até gostaria que você explicasse melhor o que é isso, que é um ganho de massa muscular, mas ao mesmo tempo acontece o aumento de gordura, né? E depois vai para o cutting. Existem medicações e substâncias que se usam, então, para fazer o bulking e o cutting, e o que exatamente é isso?
14: Existe, são estratégias que eles fazem justamente para ganhar o peso e depois eles secarem em termos de composição corporal e ficar só com aquela parte muscular, né? Então, assim, eles usam os esteroides anabolizantes para nessa fase de crescer, de ficar grande, e depois eles vêm secando. A insulina ela é usada para pegar e jogar o açúcar da célula para dentro do. Jogar o açúcar dentro da célula, né? Então ela vai aumentar ali o glicogênio muscular, dar aquela maior tonicidade, que é o que eles querem naquelas fotos que estão sempre postando, mais fortes, enfim. Então eles alternam bastante esses extremos entre bulking e o cutting para maior definição muscular, para ganho de massa. Então existem os hormônios que eles usam em cada fase especificamente, e a insulina tem sido usada justamente para isso, para pegar e depositar diretamente no músculo, para o músculo ficar um pouco maior no depósito de glicogênio, né?
16: Doutora Ana, supondo que o Gabriel sabia o que estava fazendo, inclusive nessas transições que ele fez recentemente, vem uma segunda pergunta que eu acho que é muito importante. Ele tem muitos seguidores, né? E não necessariamente esses seguidores sabem o que estão fazendo, né? Porque nas redes sociais a gente tem muito isso. Ah, tá. Não conhece exatamente os limites do próprio corpo, não tem exatamente o mesmo histórico, inclusive clínico, de uma pessoa como o Gabriel, não tem a mesma idade. Então, o que, que seria possível dizer para as pessoas que seguem, né? Tanto o Gabriel como outras pessoas nesse sentido, e vão muito de maneira afoita em busca dos ganhos dessa pessoa, sem saber quais são os custos que essa pessoa pode ter.
14: Hoje, eu até brinco, né? Hoje as pessoas estão cada vez mais buscando atalhos. A gente vive no Instagram, que é um mundo assim de comparações, de soluções rápidas e de ideais considerados perfeitos ali. Então as pessoas às vezes acabam buscando essas soluções rápidas e não que realmente sem ver os riscos nem nada. Anabolizante é um caminho mais rápido, então a gente tem que saber os riscos disso. Então existe sim essa influência. Então a gente tem que saber que como influenciar para o bem e ser um pouco mais crítico em relação a isso. Soluções mais rápidas, elas causam desfechos mais trágicos, elas causam consequências cardiovasculares muito importantes. Então a gente tem que entender os riscos que isso envolve. Toda evolução em qualquer modalidade, ela tem uma consistência, é um processo lento, é um processo assim gradual. Alternativas rápidas trazem consequências muito graves. Então a gente tem que ser um pouquinho mais crítico, a gente tem que se conscientizar. Infelizmente é um atleta muito jovem que acabou falecendo por isso. Então eu acho que é um momento muito importante de se conscientizar e entender que não existe entre aspas almoço grátis, né? Não existe o caminho mais fácil.
15: Ana, então essa morte do Gabriel, né, de 22 anos, mexeu com muita gente, até porque você mesma falou que ele tem milhões de seguidores, né, tinha milhões de seguidores, e esse caso, então, reacende esse debate sobre os limites da busca por performance, padrões estéticos, a investigação, claro, está em andamento, mas é um caso que reforça, então, a importância de acompanhamento médico e quais outras orientações você, como médica, pode dar, então, para esses milhões de seguidores e para os nossos ouvintes também?
14: Graças a Deus, a avaliação pré-participação tem se difundido. As pessoas estão entendendo que existe um papel ali da medicina esportiva. E não é só em situações de extremas, né? É um trabalho que começa em atenção primária, aquilo é coisa preventiva. Então, antes de qualquer coisa, fazer o check-up, fazer o seu exame cardiológico para minimizar, para ver se você pode fazer aquele esporte, para você não ter um mal súbito. Porque a gente está sendo bombardeado diariamente de notícia que atletas que estão indo a óbito durante a modalidade, não só no fisiculturismo, mas em endurance extremos. Então, assim, procurar fazer o seu check-up, fazer essa prevenção primária para evitar qualquer risco, né? Então, dietas adequadas, esse trabalho da equipe multidisciplinar tem sido muito rico. Então, começa ali a partir do momento de faça seu check-up cardiológico, faça no mínimo um eletrocardiograma, tenha segurança para praticar a sua atividade física.

0: aconteceu nesta segunda-feira no Fórum Criminal da Barra Funda, na Zona Oeste da capital paulista, a primeira audiência do caso de Tainara Souza Santos, de 31 anos, morta após ser atropelada e arrastada na via expressa da Marginal Tietê em novembro do ano passado. No processo, Douglas Alves da Silva, de 26 anos, é acusado pelo feminicídio da sua ex-namorada e pela tentativa de homicídio de Lucas Brito Galvão Silva, de 19 anos. O processo tramita em segredo de justiça e na audiência desta segunda-feira, 13 testemunhas, além do réu, foram interrogados. O réu vai ser submetido a julgamento pelo júri popular. O réu cumpre prisão preventiva desde a época do crime. A gente segue com os casos policiais que tiveram bastante repercussão nacional, né? A Justiça Paulista negou o pedido para absolvição sumária feita pela defesa do tenente-coronel da Polícia Militar, Geraldo Leite Rosa Neto, acusado de matar a esposa, que era também PM, a Gisele Alves Santana, em fevereiro deste ano. Além disso, foram definidas as datas das audiências e as sessões acontecem entre os dias 29 de junho e 3 de julho. O interrogatório do réu foi marcado para o dia 3 de julho. O caso da advogada e influenciadora digital Deolane Bezerra voltou ao centro das atenções após uma nova decisão do Supremo. A Rafaela Soares fala sobre esse novo desdobramento.
1: O ministro Flávio Dino, do Supremo Tribunal Federal, decidiu manter a prisão preventiva da influenciadora Deolane Bezerra e rejeitou o pedido da defesa para que ela respondesse ao processo em liberdade. Os advogados alegaram que Deolane tem uma filha menor de 12 anos, residência fixa e atividade profissional lícita. Porém, na decisão, Dino afirmou não ver ilegalidade que justificasse a soltura por iniciativa do próprio Supremo e disse que a reclamação da defesa não pode substituir recursos nas instâncias inferiores. Deolane foi presa durante a Operação Vernix, que investiga um suposto esquema de lavagem de dinheiro ligado ao PCC. Segundo os investigadores, a influenciadora teria integrado um núcleo financeiro usado para movimentar recursos da facção criminosa por meio de empresas suspeitas. A investigação aponta movimentações milionárias consideradas incompatíveis com a renda declarada por Deolane à Receita Federal.
0: E o prazo de inscrição do Exame Nacional do Ensino Médio, o Enem 2026, começou nesta segunda-feira. E quem traz as informações é a nossa repórter Luísa Mutoni.
2: As inscrições seguem até o dia 5 de junho, exclusivamente pela internet, no site do Enem. A taxa de inscrição segue a mesma, R$ 85,00, e pode ser paga até o dia 10 de junho. Para este ano, o Instituto Nacional de Estudos e Pesquisas Educacionais, o INEP, estima um aumento de 10 mil locais de prova em todo o país. Outra novidade prevista pelo INEP é que todos os estudantes que concluirão o ensino médio na rede pública de ensino terão inscrições automáticas. Eles só precisam entrar no site para confirmar a participação no exame, escolher a prova de língua estrangeira que desejam fazer e onde pretendem fazer a prova. As provas serão aplicadas nos dias 8 e 15 de novembro.
0: O governo brasileiro ainda aguarda a divulgação dos motivos que levaram a justiça italiana a anular a autorização para a extradição de Carla Zambelli de volta ao Brasil. O repórter Adrian de Almeida traz as informações com todos os detalhes.
3: O embaixador do Brasil em Roma, Renato Mosca, classificou a decisão da justiça italiana de não extraditar a ex-deputada Carla Zambelli de uma mudança brusca de entendimento. A declaração foi dada pelo diplomata ao jornal Folha de São Paulo depois que a Corte Suprema de Cassação revisou a decisão anterior e reverteu a autorização para que a ex-parlamentar brasileira fosse enviada ao Brasil. Zambelli foi detida há cerca de 10 meses em solo italiano. Ela teve o nome incluído na difusão vermelha da Interpol como foragida internacional depois de deixar o Brasil e se esconder no país europeu. A primeira turma do Supremo Tribunal Federal condenou Zambelli a 10 anos de prisão e perda de mandato no caso de invasão aos sistemas do Conselho Nacional de Justiça, ocasião em que o hacker Walter Delgatti agiu a mando da ex-deputada. A extradição tinha sido autorizada, mas a semana passada os magistrados italianos atenderam um recurso da defesa de Zambelli, anulando a sentença de março de 2025. Nas redes sociais, Zambelli postou um vídeo com o advogado e disse que tem uma missão, mas que ainda não era hora de revelar aos seguidores. Ela aguarda julgamento de um segundo pedido de extradição para que cumpra pena no Brasil por condenação de porte ilegal de arma. Esse foi o caso em que ela apontou um revólver contra um homem nas vésperas das eleições de 2022. A Corte Suprema de Cassação italiana ainda não definiu a data para análise do tema.
0: E a Polícia Civil investiga um caso de tentativa de homicídio envolvendo um funcionário da Águas do Rio. Imagens de segurança registraram todo o episódio que aconteceu em Quintino, na zona norte do Rio. A repórter Beatriz Trindade traz as informações.
4: Um funcionário da concessionária Águas do Rio foi preso por tentativa de homicídio após atropelar e agredir um cliente durante uma discussão em Quintino, na zona norte do Rio. O homem, identificado como Matheus Alves da Silva, foi localizado pela Polícia Civil em Paciência, na zona oeste. Esse caso aconteceu na última sexta-feira e foi registrado por câmeras de segurança. As imagens mostram o momento em que a vítima é atingida por um carro da empresa após uma discussão envolvendo uma ordem de serviço para corte de água. Segundo a investigação, funcionários da concessionária foram até a casa do cliente para interromper o fornecimento por causa de débitos atrasados. O morador contestou a cobrança e afirmou que já tinha levado a questão para a empresa e que pretendia recorrer à justiça. De acordo com a Polícia Civil, os funcionários teriam concordado em não realizar o serviço naquele momento. Mas depois que o cliente saiu de casa, foi avisado pela filha de que a equipe tinha iniciado o corte. Ao voltar ao local, o homem pegou um pedaço de madeira e atingiu o para-brisa do veículo da concessionária. Logo depois, Matheus acelerou o carro na direção do cliente, que acabou prensado contra o muro de uma casa. Em seguida, o funcionário ainda desceu do veículo e agrediu a vítima na cabeça. O delegado Daniel Bastos, responsável por esse caso, afirmou que eles só conseguiram entender o que tinha acontecido durante esse episódio, depois da análise das câmeras de segurança.
5: O autor, né, o Matheus, ele teria atropelado a vítima em um contexto de legítima defesa. E já no dia seguinte, essas imagens chegaram para a gente aqui, da delegacia, e a gente verificou que ali não existia legítima defesa naquele caso, entendeu? Porque ele, deliberadamente, ele arremessou o carro por duas vezes contra a vítima, entendeu? Não é a primeira vez.
4: Segundo a Polícia Civil, as imagens descartaram a versão da legítima defesa apresentada pelo investigado e mostram que a vítima não representava risco iminente no momento do atropelamento. Em nota, Águas do Rio informou que tomou conhecimento do caso e afirmou que não compactua com os atos de violência e disse que está à disposição das autoridades para colaborar com as investigações.
0: E uma denúncia de racismo durante um passeio turístico em Minas Gerais terminou com um estrangeiro detido pela Polícia Militar. Quem conta é o Júnior de Castro, direto de Belo Horizonte.
6: E um argentino de 63 anos foi detido suspeito de racismo neste domingo na cidade de Tiradentes, depois de fotografar e filmar uma criança negra durante um passeio de Maria Fumaça entre São João del Rei e Tiradentes. Segundo a família, o homem compartilhava as imagens em uma rede social, acompanhada de mensagens racistas em espanhol. Em uma delas, ele insinuava que poderia levar o menino como escravo. A mãe da criança, de 7 anos, contou que foi alertada por uma outra passageira que percebeu a movimentação suspeita durante a viagem. Ao conseguir acessar o celular do homem, ela encontrou fotos e vídeos, além de mensagens ofensivas relacionadas ao filho. A família estava em Minas para comemorar o aniversário da mulher, celebrado neste domingo. Com a ajuda de passageiros e da equipe de segurança do trem, o suspeito ficou isolado em um compartimento até a chegada da Polícia Militar. O argentino foi levado para a delegacia de São João del Rei, onde permaneceu detido. A empresa VLI, responsável pela operação da Maria Fumaça, afirmou que repudia qualquer ato de racismo e informou que está colaborando com as investigações conduzidas pela Polícia Civil.
0: 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E a Prefeitura do Rio detalhou como vai ser a operação com os ônibus municipais da cidade, passando a aceitar PIX e cartões de crédito e débito como forma de pagamento. A medida acontece após o anúncio de que os coletivos não vão mais aceitar dinheiro em espécie. O Rafael Alves explica essas mudanças pra gente.
7: Os testes para pagamento da passagem de ônibus com PIX começam nesta terça-feira em alguns ônibus da cidade do Rio. A previsão é de que todos passem a aceitar a modalidade de pagamento a partir da próxima semana, quando não vai mais ser aceito pagar a passagem com dinheiro em espécie. Já os cartões de crédito e débito também vão começar a ser testados com reforço a partir do dia 15 de junho para serem liberados totalmente no fim do mês de junho. Segundo a Prefeitura do Rio, a questão tecnológica está resolvida, mas ainda estão acontecendo negociações com as bandeiras de cartões. Para os passageiros, o secretário de transporte, Jorge Arraes, explica como vai ser a operação dentro dos ônibus.
8: O validador vai abrir um QR Code. É claro que esse QR Code, por uma questão até de segurança, ele fica um tempo aberto, ele fica em termos de 30 segundos. Se a pessoa desistir, ela pode cancelar, ou se ela demorar mais do que 30 segundos, pode gerar um segundo QR Code. E aí ela acessa o aplicativo do seu banco e confirma o PIX, a catraca é liberada. A opção de pagamento com cartão de crédito e débito direto no validador é normal, como se usa metrô ou qualquer cartão de aproximação. Então vai se aproximar o cartão de crédito ou débito do validador, a catraca vai ser liberada.
7: A decisão de proibir o pagamento em dinheiro nos ônibus foi motivo de discussão na Assembleia Legislativa do Rio, na Câmara de Vereadores e com o Ministério Público. Nesse domingo, a Secretaria de Estado de Defesa do Consumidor e o PROCON informaram que acionaram a Justiça para barrar a medida. O prefeito do Rio, Eduardo Cavalieri, disse que vai desconsiderar a manifestação. Para ele, os órgãos atendem a interesses privados.
9: Então eu vou considerar, né, essa manifestação desse órgão, que provavelmente vai passar também por essa reinstitucionalização. Uma questão de tempo, imagino eu, até que todas as funções de Estado no Estado do Rio de Janeiro sejam retomadas. Dito isso, eu quero lembrar que esses órgãos, a todo momento, foram contrários à implementação do próprio JAE. Defenderam a manutenção da Caixa Preta ao longo do ano passado inteiro. Aliás, defenderam ao longo das eleições já em 2024.
7: A TMC procurou a Secretaria e o PROCON para um posicionamento sobre as acusações da Prefeitura e aguardam um retorno. Ainda na coletiva de imprensa, a Prefeitura disse que o número de passageiros que usam o aplicativo do JAE e os cartões subiu para 95%. A previsão é de que esse número suba ainda mais nos próximos dias.
0: Novas regras que ampliam a responsabilidade das empresas sobre os riscos à saúde mental dos trabalhadores entram em vigor nesta terça-feira. A medida reforça a possibilidade de fiscalização e aplicação de multas. E quem traz mais informações é a repórter Luísa Mutoni.
2: Na prática, situações como metas abusivas, jornadas exaustivas ou até pressão excessiva vão entrar oficialmente no radar das fiscalizações. As multas variam conforme o porte da empresa, o número de funcionários e a gravidade da situação a ser fiscalizada. Elas podem chegar a R$ 4.160 para questões envolvendo a saúde do trabalhador e a R$ 6.935 para infrações sobre segurança do trabalho. Esse é um tema que já está no radar do governo federal, isso porque no ano de 2024 o Brasil já havia registrado o maior número de afastamentos de trabalhadores por conta de questões envolvendo saúde mental. Mas no ano passado, segundo o Ministério da Previdência Social, o cenário foi ainda pior. Quase 500.000 de licenças para trabalhadores por conta deste motivo foram concedidas em todo o país.
0: Paraná e mais 17 estados estão em alerta para o avanço de casos de síndrome respiratória aguda grave. De Curitiba, Leonardo Gomes.
10: O alerta faz parte do mais recente boletim Infogripe da Fundação Oswaldo Cruz, a Fiocruz, e claro que leva em consideração a proximidade com o inverno, as temperaturas cada vez mais baixas em boa parte do país e, claro, a proliferação de infecções pela gripe, influenza A e o vírus sincial respiratório, que acomete principalmente bebês, crianças muito pequenas. As hospitalizações entre adultos e idosos, faixa etária que também concentra a maior mortalidade, tem aumentado, conforme a Fiocruz, no Paraná, Rio Grande do Sul e Tocantins. Já entre crianças, a Fiocruz alerta para a incidência de síndromes respiratórias agudas graves, mais elevada em pacientes com até 4 anos de idade. Como eu comentava, né, a gente está falando de bebês, crianças muito pequenas, principalmente por causa do vírus sincial respiratório, responsável por infecções que podem evoluir para quadros graves. Já nas demais faixas etárias, o avanço das internações está relacionado principalmente à gripe. Desde o início do ano, o Brasil já registrou 63.600 casos de síndrome respiratória aguda grave. Desse total, quase 30 mil tiveram confirmação de algum vírus respiratório. Nas últimas 4 semanas analisadas pela Fiocruz, o vírus sincial respiratório respondeu por 44,5% dos casos positivos, seguidos pela gripe, com 24,5%, e também pelo rinovírus, com 24,4%.
0: E olha, São Paulo teve um fim de semana de programação para todos os gostos, viu? Além das atrações da virada cultural, a Cinemateca Brasileira recebeu a Feira Sabor Nacional, que nesta edição entrou no clima de São João. A repórter Julia Takahashi esteve no local e conta tudo pra gente.
11: Do milho ao acarajé, passando pelo mocotó e pelo queijo, o público encontrou sabores de várias regiões do país. Há mais de 10 anos, a Feira Sabor Nacional, a feira da comida brasileira, já virou tradição na cena gastronômica da cidade de São Paulo. Entre os expositores, histórias diferentes se misturam. Teve quem participou pela primeira vez, como a Rebeca e a Meire, com o pão caseiro da família.
12: Está sendo uma experiência incrível, porque a gente está acostumado em trabalhar em condomínios, né, e feira empresarial. Então aqui é algo diferente, né? Você vê outros produtores junto, então é uma experiência muito legal, porque você vê um público receptivo, né? Eles vêm aqui realmente para prestigiar.
11: E teve também quem já conhece bem o evento e faz questão de voltar todos os anos.
13: Nós somos uma queijaria artesanal, 100% leite de ovelha, a gente fica em Cabreúva, também recebe o pessoal lá. E todos os nossos produtos são tudo de ovelha, então a gente tem queijo, doce de leite, iogurte, sorvete, tudo produzido lá na nossa fazenda.
11: E é a primeira vez de vocês aqui na feira?
13: É a nossa terceira vez nessa edição da feira.
11: E não teve só gastronomia. A programação também abriu espaço para outras expressões da cultura, com cerâmica, marcenaria e peças produzidas por artesãs de comunidades locais. E quem explica é a coordenadora Gisela Cury.
14: A gente adora participar de feira. A gente participa de várias feiras, de vários segmentos. E pra gente é sempre muito gostoso, né? Além da troca com os outros expositores, né? A gente ganha força, é uma forma importante da gente divulgar o nosso trabalho, né? Principalmente quando você não tem loja, né? Você não tem um ponto físico.
11: Além disso, o evento também teve atividades para as crianças e música ao longo do dia com samba e vó, completando o clima do encontro.
0: No Recife, esporte e entretenimento se encontraram em um evento que levou centenas de pessoas às ruas. Kennedy Lacerda acompanhou e conta os detalhes pra gente.
15: Efeitos visuais, música e muita animação. O Recife entrou no clima da corrida de rua noturna. Simbora correr literalmente atrás dessa experiência.
16: Muito além da competição, o objetivo da Night Run é viver o momento, transformando o asfalto em uma festa. Posicionados no Forte do Brum, na área central do Recife, a expectativa dos participantes era uma só: sentir a adrenalina tomar conta do percurso e aproveitar cada segundo. A estudante Lívia Camilo ressaltou o entusiasmo e as paisagens da capital pernambucana.
17: É lindo demais, é lindo demais. É uma das melhores visões, é correr por aqui e poder ver tudo de bonito que a gente tem. A energia é outra. É muita gente, a estrutura tá bem legal, a animação também é ansiosa para largar.
16: E na hora da largada, ninguém ficou parado. 3, 2, 1! Corredores iniciantes e atletas experientes seguiram pelos percursos de 5 e 10 quilômetros da Night Run, em um clima de muita energia.
15: A ideia é unir movimento, diversão e bem-estar. A proposta tem atraído cada vez mais pessoas que querem qualidade de vida.
16: A participante Isadora Andrade destacou os benefícios da atividade física e ainda fez um convite para quem deseja começar a correr.
18: Faz bem para a mente, faz bem para o corpo, a disposição é outra. Então, para o trabalho, eu que trabalho como analista de sistemas, estou sempre usando telas. Então, o exercício físico ajuda muito na qualidade do sono, na disposição durante o dia. Então, eu recomendo, curtam aí, quem nunca correu, é a minha primeira corrida aqui em Recife também. Então, incentivo, o exercício físico traz só coisas boas aqui para a gente.
16: Entre passos acelerados, luzes e música, o Recife mostrou que correr também pode ser sinônimo de diversão e conexão com a cidade. Uma experiência que ultrapassa a linha de chegada.
0: E uma campanha do governo paulista fez um baixaço para incentivar mais mulheres a baixar o aplicativo SP Mulher Segura, que dá reforço na segurança feminina e facilita o acesso a serviços como acionar a polícia ou registrar um boletim de ocorrência. Para falar sobre o assunto, a TMC conversou com a Adriana Liporoni, que é secretária de Políticas para a Mulher do Estado de São Paulo.
19: Realmente é muito importante abrir esse espaço para que a gente possa informar a sociedade sobre a utilização desse app. O nome é SP Mulher Segura. Aliás, se vocês dois aí não tiverem baixado, eu convido agora que vocês baixem o aplicativo para vocês verificarem a facilidade que é obter esse aplicativo, né? Então, pela loja de aplicativos, iOS ou Android, você vai entrar com o gov.br e você terá acesso a uma gama de informações, orientações sobre endereços de órgãos públicos, como delegacias de polícia de defesa da mulher em todo o estado, as salas de DDM, que são de atendimento privativo às mulheres dentro das delegacias de polícia convencionais, também em todo o estado, também endereços de Ministério Público, Defensoria, órgãos públicos, redes, as redes de atendimento municipal, aí nos municípios em geral, ou seja, uma gama de informações que instruem a mulher aonde ela deve ir para fazer a denúncia, para ter informações, para ter orientação e até o acolhimento necessário. E hoje a gente está com uma campanha do governo, que é chamada Baixaço, né, que é uma grande mobilização digital para incentivar que mais mulheres baixem esse aplicativo e tenham acesso a essas informações tão importantes quando estiverem sob risco ou também tem algum caso de violência doméstica e familiar. Esse aplicativo...
20: Não, eu só ia te perguntar se esse aplicativo ele vale só para mulheres que têm medida protetiva de urgência ou para todas as mulheres? Como que é?
19: Então, eu ia explicar. Qualquer mulher pode baixar. Aliás, os homens também. Eu até convido o Tomás a baixar. Já baixou, Tomás?
21: Ele está fazendo isso agora.
22: Parei no gov.br, mas já estou buscando a minha senha. Não, o pessoal está dando risada aqui, porque o gov.br às vezes é complicado. Mas não é isso não, é que eu estou pegando a minha senha aqui. Mas vai dar tudo certo aqui, calma.
19: Eu já baixei, olha, é um super bem. Todo mundo baixou hoje, está uma beleza. Então, é até para ter uma segurança, né? Para a gente poder cadastrar as pessoas. E aí, qualquer mulher, de qualquer idade, qualquer homem, qualquer pessoa, ou seja, nosso apelo é que toda a sociedade, a gente convoque toda a sociedade a baixar esse aplicativo. Por quê? Às vezes você não tem uma questão de violência doméstica, né, na sua vida, graças a Deus, mas você conhece alguém que possa eventualmente ter essa questão, ou você pode vir a conhecer, ou você tem uma mãe, uma irmã, uma amiga, uma vizinha, e os homens, no caso, é realmente para orientar, para auxiliar as pessoas nesse sentido, olharem o aplicativo e verificarem o que temos nesse aplicativo. E é isso, né? Além dessas informações, existe a possibilidade da mulher fazer um boletim de ocorrência, no caso de violência doméstica e familiar, e ainda solicitar medida protetiva de urgência. Então, ela faz esse atendimento com a medida já aforada e aguardando decisão judicial, ou seja, com mais essa camada de proteção. E aí vem o segundo passo. Quando essa medida for deferida pelo juiz, a mulher tem o direito de acessar o chamado botão de pânico, que nada mais é do que um botão, um pedido de socorro que a mulher faz no caso de uma situação de risco, no caso de uma aproximação do agressor. Então, a polícia militar é acionada nesses casos e uma viatura é destacada para o local para esse pronto atendimento. Ainda no aplicativo, há a possibilidade da mulher deixar o nome de alguém com maior proximidade, uma pessoa de confiança, talvez que a gente chama de protetor, para que nesses casos onde ela aciona a polícia militar também possa acionar essa pessoa, talvez uma pessoa, um responsável, ou também uma pessoa daquela, da confiança, daquela mulher, da família, para que ela também possa auxiliar essa mulher que esteja aí sob risco, né, iminente de violência. Além disso, existe um mapeamento, ou seja, a pessoa ela oferece a sua localização, ela possibilita, viabiliza a localização pelo app, e aí existe um mapa, pelo mapeamento local, pelo georreferenciamento, ele vai indicar os órgãos públicos mais próximos para que essa mulher possa realizar um boletim, ou procurar ajuda, ou procurar uma orientação. Então, realmente é um aplicativo muito amplo, está cada vez mais sendo aperfeiçoado para trazer essas mulheres, a encorajar essas mulheres à denúncia.
0: A dieta de fisiculturistas é tão restrita que virou um fator de risco e não é exagero, viu? Quando você combina alimentação super limitada com hormônios injetados sem prescrição, o corpo entra num jogo perigoso. E por falar em comer pouco para crescer muito, que paradoxo, né? A nossa colunista e nutricionista Amanda Figueiredo explica isso com detalhes pra gente.
1: Tem muito acesso a muita coisa na internet hoje e muita gente fazendo uso indiscriminado de muitas substâncias como se não existissem consequências, mas infelizmente tem. E quando a gente fala, né, da pressão, da carga, da performance de uma pessoa que é fisiculturista e o tipo de alimentação que ela deve seguir para, né, entre aspas ali, crescer, para ficar de acordo com o que a modalidade exige, é muito difícil você conseguir fazer só com alimentação. Então, geralmente, né, o que a gente vê é atletas abrindo mão, né, de conseguir criar músculos só pensando numa base de alimentação, utilizando remédios e hormônios, e aí a alimentação, que deve ser sempre prioridade, fica em segundo plano. É, então, é um alerta que a gente faz. É muito difícil uma pessoa como essa conseguir chegar nesse tipo de corpo só com alimentação. Ao mesmo tempo, a gente precisa entender que uma dieta muito restritiva e muito voltada para esse uso de, né, complementar com esse uso de remédios, pode vir às custas de trazer muitos problemas de saúde. E o nosso coração é um deles, então a gente toma muito cuidado com esse tipo de medicamento, mais uma alimentação restritiva, mais os treinos, assim, são treinos muito além do que deveriam fazer, que a gente sabe que pelo todos os órgãos de saúde, a gente precisa ter uma carga de treinos moderada.
0: Tá aí. A gente encerra o Amanhã TMC desta terça-feira, viu? O programa teve a minha apresentação, Diego Andrade. Muito obrigado pela sua companhia, que seu dia seja leve, produtivo e cheio de boas notícias. Você fica agora com o Start TMC com a Fernanda Câmara e o Rafael Tebas. Uma ótima terça-feira para você e até amanhã.
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0: FMC. Comigo, Fernanda Câmara aí. Quem bate é Rafael Tebas. Voltou, bom dia.
1: Tô de volta, Fernanda Câmara. Muito bom dia pra você. Bom dia pra você que nos acompanha aqui no Start TMC.
0: Voltou de trabalho intenso.
1: Muito trabalho realmente nesses últimos dias, mas ainda bem, tô de volta aqui no Start TMC. Pra você que nos acompanha então em várias regiões do país, também no nosso canal do YouTube, o arroba TMC News BR. Aproveita e deixa o like.
0: Ativa o sininho,
1: vem com a gente aqui no Start TMC. Dia 26 já, hein? Que loucura, Fernanda Câmara.
0: Nem adianta mais falar que tá voando, porque já ficou redundante.
1: Ficando repetitivo, mas já estamos quase em junho, dia 26 de maio de 2026, e você acompanha aqui o Start TMC. Vamos nessa.
0: Vamos nessa.

0: 5:02, você está aqui no Start com os principais destaques. O acordo entre Lula e Hugo Mota acelera a votação da PEC que reduz a jornada de trabalho e aumenta a pressão sobre o Senado. Empresários se reúnem hoje com Davi Alcolumbre para tentar mudar o texto da proposta. Essa é uma das informações que o Start TMC destaca nesta terça-feira, 26 de maio, e tem mais.
1: Deputado do PL pede vista e comissão adia a votação da PEC da escala 6x1.
0: Relator mantém redução gradual da jornada para 40 horas semanais.
1: Texto prevê domingo como folga preferencial e abre prazo para renegociação entre empresas e trabalhadores.
0: O caso Banco Master ganha novos desdobramentos em Brasília. Investigadores restringem visitas a Daniel Vorcaro após rejeição de proposta de delação.
1: Valdemar Costa Neto afirma que Flávio Bolsonaro visitou Vorcaro após a prisão para tentar recuperar dinheiro ligado a filme.
0: Flávio Bolsonaro exonera assessor após denúncia envolvendo o ex-dirigente da Caixa demitido por assédio.
1: Receita Federal aponta fraude de R$1,7 bilhão em créditos tributários e diz que ex-auditor preso em São Paulo usava relatórios falsos para inflar valores.
0: O Supremo começa a julgar se juízes punidos podem continuar recebendo salários com aposentadoria compulsória.
1: STF e AGU discutem estratégia para responder à ação movida nos Estados Unidos contra Alexandre de Moraes.
0: 5:04, destaques internacionais.
1: O governo publica decreto que cria subsídio de 44 centavos por litro da gasolina para tentar conter a alta dos combustíveis provocada pela guerra no Oriente Médio.
0: Mesmo durante o cessar-fogo, forças americanas atacam o sul do Irã.
1: E o Pentágono afirma que a ação foi em autodefesa.
0: Vamos agora de esporte.
1: No Campeonato Brasileiro, Brasileirão, Coritiba venceu Bahia por 3-2.
0: André Sanches é expulso do Corinthians após denúncia de uso irregular do cartão corporativo.
1: E a CBF quer acabar com jogos no fim da noite de domingo e também às 7 horas da noite durante a semana. É assunto importante também. 5:05.
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0: Manhã e pancadas de chuva no fim do dia. Máxima 28, mínima 18.
1: Em Belo Horizonte, sol entre nuvens, tempo firme também. Máxima de 26 graus e mínima de 16.
0: Brasília, 100.1. Céu nublado com aparições de sol ao longo do dia. Máxima 26, mínima 16.
1: E você no Recife, 92.7. Terça-feira chuvosa na capital pernambucana. Máxima de 28 e mínima de 23 graus. 5:06.
0: Vamos com os nossos repórteres, com os principais assuntos que estão movimentando o seu cotidiano. Primeiro dia de julgamento de Henri Borel termina sem conclusão. Agora, juiz espera ouvir as testemunhas a partir desta terça-feira. Em Seropédica, Baixada Fluminense, o TRE pede cassação dos mandatos do prefeito e da vice por abuso de poder nas eleições de 2024. Rebeca Renzi.
2: Depois de mais de 7 horas, o primeiro dia da nova fase do julgamento do caso do Henri Borel terminou sem nenhuma conclusão. Doutor Jairinho começou amanhã pedindo um novo adiamento da sessão, pois um dos seus principais advogados sofreu um infarto recentemente. O Ministério Público então fez o pedido para o ex-vereador aguardar a continuidade do processo no presídio Bangu 1, voltado para criminosos de alta periculosidade. Jairinho, que atualmente está preso em Bangu 8, decidiu por dar andamento no julgamento. A defesa dele então fez mais de 20 requerimentos para a juíza. Entre os argumentos, os advogados citaram testemunhas que seriam possíveis servidores da Câmara Municipal junto com Leniel Borel, pai de Henri. Além disso, eles pediram relatórios detalhados da saúde da criança, de medicamentos que ele tomava, além do quadro de funcionários do hospital que trabalhava no dia em que ele foi atendido. A juíza negou todas as solicitações da defesa de Jairinho e, por receio de estourar o horário da sessão, adiou os depoimentos para essa terça-feira. Serão ouvidos os delegados envolvidos no caso, além do legista e do perito responsável pelo laudo. Em Seropédica, município da Baixada Fluminense, o Tribunal Regional Eleitoral já atua contra as folhas de pagamento inflacionadas. Isso porque eles decidiram cassar os mandados do prefeito, o professor Lucas, do PP, e de sua vice, Vandréia Furquim, do MDB, por indícios de abuso de poder político e econômico na campanha que os levou à reeleição em 2024. A juíza Maria Luísa Sinotti atendeu a parte dos pedidos feitos pelo Ministério Público Eleitoral, ao identificar que entre janeiro e julho de 2024, o número de servidores contratados foi de 2.734 para 5.266, quase duplicando o número de funcionários que não passaram por concurso público. Esse número caiu para 1.588, 3 meses após a reeleição do prefeito. Agora, a cidade vai passar por novas eleições quando o processo for concluído.
1: Muito obrigado pelas informações e a gente vai continuar, claro, acompanhando o caso. 5:09, a gente continua gerando a nossa reportagem. Você participa aqui no nosso WhatsApp 119-7221-1001. Algumas mensagens já chegando, já. Eu vou ler aqui no Start TMC. Agora vamos para Brasília. A proposta da PEC da escala 6x1 teve a análise suspensa na Câmara dos Deputados. Teve confusão também. E o repórter Murilo Hernandes conta pra gente.
3: Olha, a Comissão Especial da Câmara adiou a votação da proposta que prevê o fim da escala 6x1 após o pedido de vista apresentado pelo deputado Maurício Marcon, do PL. A análise do texto deve seguir retomada na quarta-feira. A leitura do parecer do relator Léo Prates durou cerca de 3 horas e foi acompanhada por deputados, sindicalistas e jornalistas e também representantes de trabalhadores no plenário da Câmara. O texto apresentado, ele prevê a redução gradual da jornada semanal de 44 para 40 horas sem corte salarial. Pela proposta, 2 horas seriam reduzidas 60 dias após a promulgação da PEC e as outras 2 horas, 12 meses depois, incluindo a transição em até 14 meses. O parecer também garante ao menos 2 dias de descanso remunerado por semana, preferencialmente aos domingos. Durante o debate, parlamentares da oposição criticaram possíveis impactos econômicos da proposta e defenderam mais tempo para a discussão do texto. Já aliados do governo, eles argumentaram que

0: A medida representa avanços nos direitos trabalhistas e melhora na qualidade de vida dos trabalhadores. Após o pedido de vista, a votação ficou suspensa temporariamente. Pelo regimento da Câmara, o mecanismo de discussão para a sessão seguinte abre espaço para novas negociações políticas antes da análise final da comissão. A expectativa agora é que o presidente da Câmara, Hugo Mota, vá concluir a votação da proposta no plenário ainda nesta semana.
1: Todas as informações, então, com Murilo Hernandes. E agora a gente vai para o Kennedy Lacerda, porque Pernambuco se destaca quando o assunto é adoção. Esse protagonismo se refere não apenas à região Nordeste, mas também ao Brasil. Então, o Kennedy Lacerda traz todos os detalhes, como, por exemplo, o perfil idealizado.
2: Foram 216 registros no ano passado, o que coloca Pernambuco na 7ª posição do ranking nacional. Em todo o país foram contabilizadas 4.971 adoções. Dados atualizados do Sistema Nacional de Adoção e Acolhimento, do Conselho Nacional de Justiça, mostram que o país tem cerca de 32 mil pretendentes ativos, habilitados para adoção, enquanto 6.234 menores de idade estão disponíveis e aptos para ganhar uma nova família. Os números apontam um crescimento no interesse pela adoção. No entanto, especialistas destacam que o perfil buscado pelos pretendentes ainda está concentrado em determinadas faixas etárias, além de haver resistência à adoção de grupos de irmãos e de crianças com condições específicas de saúde. Esses fatores impactam diretamente o tempo de espera e os desafios no processo. O levantamento revela que a preferência é por crianças na primeira infância, principalmente entre 2 e 4 anos, seguidas pelas que têm entre 4 e 6 anos. A procura por crianças maiores diminui consideravelmente nas faixas etárias seguintes. O cenário é ainda mais delicado aos adolescentes com mais de 16 anos. Para quem tem interesse em adotar, o primeiro passo é fazer o pré-cadastro no site do Sistema Nacional de Adoção e Acolhimento, do Conselho Nacional de Justiça.
3: Obrigado pelas informações, 5 horas e 13 minutos. Olha só, algumas mensagens já chegando pra gente aqui, ó. Opa. Felipe Cardoso, aqui no 119-7221-1001. Você participa com a gente aqui do Start TMC. O Felipe Cardoso, então, muito bom dia, Fernanda, Tebas, começar o dia ouvindo o Start. Virou já um ritual aqui, ele escreve. Ótimo. Muito bom, muito bom. A Camila também manda mensagem pra gente. Bom dia, tô aqui em Guarulhos, portanto, em São Paulo. Rádio já no carro, fica automático no 100.1, a TMC que é 100.1 aqui em São Paulo. Enfim, muitas mensagens já.
1: E daqui a pouco a gente lê mensagens de outros lugares, porque tem mensagem no YouTube também, de todos os lugares, Brasília, Belo Horizonte, Rio de Janeiro, Recife, Curitiba. Daqui a pouco a gente fala o nome de todo mundo que tá aqui bem cedinho acompanhando o Start TMC. Mas agora a gente vai falar com o Brian, né?
3: É isso, Brian Valência. O governo do Paraná tem atuado junto ali com centenas de prefeituras para evitar um desastre parecido com o que ocorreu em Rio Bonito do Iguaçu no ano passado. Brian Valência, então, tem as informações.
4: Olha, a confirmação da chegada de um El Niño muito mais forte no segundo semestre tem deixado as autoridades preocupadas aqui no Paraná. Isso porque a gente lembra do que aconteceu ano passado, quando a cidade de Rio Bonito do Iguaçu ficou 90% devastada após a passagem de um tornado. E o que se espera no segundo semestre de 2026 é que o El Niño tenha efeitos devastadores em diversas regiões aqui do nosso estado, principalmente ali na primavera, durante aquela transição para o verão, que é quando, segundo os meteorologistas, esse fenômeno vai estar mais forte. Então, o que tem acontecido? Aqui no Paraná tem 1.353 áreas que são destinadas à proteção, a resguardar vidas, né? Áreas de segurança que já foram pensadas em caso de algum desastre natural. Então, o governo do estado já começou a articular com as prefeituras para dobrar esse número. Além disso, várias cidades aqui no Paraná, são 399 municípios, e dezenas desses municípios já começaram a atuar em simulados para prevenção e manutenção da vida em caso de enchente, de alagamento, de tornado, de vendavais, de chuvas muito fortes, né? Chuvas com raios. Então, está tendo todo esse cuidado o governo do Paraná com a Defesa Civil, tem orientado. No último final de semana, por exemplo, o litoral recebeu simulados com os bombeiros, com a Defesa Civil, como se a região tivesse sido alagada após uma forte chuva aí, com mais de 200 milímetros em questão de horas. Essa foi a ideia desse simulado. Mas nos próximos dias, isso vai se espalhar para o norte, para o oeste, também para a faixa sul aqui do estado, porque há um risco sério de que um desastre natural volte a acontecer no segundo semestre. Os especialistas já estão orientando, então o governo e as prefeituras em parceria estão tomando cuidado, né? Estão tomando todas as devidas atenções para que seja preservado o maior número de vidas e, ao mesmo tempo, para que o desastre não seja tão grande, tão destrutivo. Ainda é uma ferida aberta aqui no Paraná o que aconteceu em Rio Bonito do Iguaçu, porque foi questão de horas e a cidade inteira ficou destruída. O estado ainda se mobiliza para dar novos abrigos, novos lares para cada uma dessas famílias afetadas, e com menos de um ano pode ser que uma situação parecida aconteça de novo. Então é uma situação bem séria que tem mobilizado as autoridades, e claro, a gente aqui da TMC segue acompanhando todos os desdobramentos desse fenômeno climático El Niño que deve chegar no segundo semestre, e também de todos os cuidados e de toda a orientação que o estado está passando nesse momento prévio, né? Tentando aí garantir que a gente consiga se prevenir antes mesmo que qualquer tipo de desastre ou condição adversa aconteça.
1: Obrigada pelas informações, Brian Valêncio. E olha, o Fórum Criminal da Barra Funda realiza hoje a primeira audiência do caso Tainara Souza Santos, morta após ser atropelada e arrastada na Marginal Tietê. E além disso, um terremoto de magnitude 6.9 no norte do Chile foi sentido em bairros de São Paulo, segundo relatos de moradores. Quem traz os detalhes é a Pietra Mesquita.
5: Vai acontecer nesta terça-feira no Fórum Criminal da Barra Funda, na Zona Oeste da capital paulista, a primeira audiência do caso da Tainara Souza Santos, de 31 anos, morta depois de ser atropelada e arrastada na Via Expressa da Marginal Tietê em novembro do ano passado. No processo, Douglas Alves da Silva, de 26 anos, é acusado pelo feminicídio da sua ex-namorada e pela tentativa de homicídio de Lucas Brito Galvão Silva, de 19 anos. O processo, ele tramita em segredo de justiça. E na audiência que aconteceu na segunda-feira, 13 testemunhas, além do réu, foram interrogados. O réu vai ser submetido a julgamento pelo júri popular. E vale lembrar também que ele cumpre prisão preventiva desde a época do crime. A gente fala também de um terremoto de magnitude 6,9 que foi registrado pela Rede Sismográfica Brasileira e analisado pelo Centro de Sismologia da USP na região norte do Chile às 18 horas e 52 minutos da segunda-feira no horário de Brasília. O sismo, ele aconteceu a uma profundidade de 101,3 quilômetros. Há diversos relatos de que o terremoto, ele foi sentido aqui em São Paulo. Moradores de Perdizes e Pompeia relataram os tremores. Mas olha, sismos que ocorrem nos Andes, como esse registrado no Chile, a depender da magnitude e profundidade, podem sim ser sentidos em São Paulo. Isso ocorre porque São Paulo está em uma bacia sedimentar que tem a característica de amplificar as ondas sísmicas. Apesar do susto, é muito pouco provável que esse sismo tenha causado algum dano estrutural na cidade de São Paulo.
3: Obrigado pelas informações. De fato, muitos moradores da região oeste da cidade, né, como citou a Pietra Mesquita, Pompeia, Pinheiros também, Perdizes, muita gente, né, citando que sim, que realmente sentiu esses tremores, claro, leves, né, mas sentiu aqui em São Paulo.
1: Em grupos de WhatsApp ali daquela região, os relatos dos moradores eram que tremeu coisa na mesa.
3: A cortina balançou um pouquinho.
1: A cortina balançou. Teve gente que achou que estava com tontura.
3: É, é.
1: Muitos relatos, então. E, gente, como eu tinha prometido, bem rapidamente aqui, Marcos Vinícius, de São Paulo, já tô ligado no jornal logo cedinho, então com um cafezinho. Boa. Para começar a semana bem informado, bom dia Tebas e Fernanda, bom dia Marcos Vinícius. Também temos aqui a Juliana do Rio de Janeiro, desejando uma manhã abençoada para todo mundo, muito obrigada. E vou ler aqui o Ricardo Barbosa, de Curitiba, que diz: já estou no trânsito acompanhando vocês desde bem cedinho. É claro, né? Você que quer ficar informado com a notícia que importa para você, tem que fazer igual o Ricardo Barbosa. Agora, 5 horas e 21 minutos, Transamérica agora é TMC. 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
3: 5 horas e 22 minutos, o Start TMC no ar em São Paulo, em Brasília, no Rio de Janeiro, em Belo Horizonte, também no Recife e em Curitiba. 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Vamos falar de Copa do Mundo agora aqui no Start TMC. Tá chegando a Copa do Mundo. Estamos na expectativa e olha, a seleção da Colômbia vai disputar essa Copa de 2026 sem dois nomes que vinham sendo convocados. Os atacantes Rafael Borré e também Carlos Carbonero, que inclusive aí são do Internacional. A ausência surpreende porque os dois participaram das últimas listas do técnico Néstor Lourenço, mas mesmo assim, enfim, não foram convocados, estão fora, portanto, do Mundial. Com isso, dois nomes ficam à disposição do técnico para o último compromisso do Internacional, né? O Inter de Porto Alegre, os dois jogadores vão poder enfrentar o Bragantino pelo Campeonato Brasileiro. Só para contextualizar aqui, a Colômbia está no grupo K. Esse grupo tem Portugal, Congo e também Uzbequistão. Então os favoritos são Portugal e Colômbia nesse grupo que é o K na Copa do Mundo. Nos bastidores do Internacional, a decisão impacta também diretamente a escalação. Carbonero volta após suspensão, enquanto Borré disputa a posição no ataque. Sempre lembrando que muitas seleções vão ainda ser convocadas e você vai saber tudo aqui na TMC, porque Copa do Mundo é aqui na TMC.
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1: Cinco horas e 24 minutos, o presidente da Câmara, Hugo Mota, adiantou na tarde dessa segunda-feira o que chamou de pontos inegociáveis no texto da PEC que acaba com a escala 6x1. Hugo Mota garantiu que a jornada vai ser reduzida de 44 para 40 horas e que a escalada vai ser de 5 dias de trabalho e 2 de folga e que não vai ter redução salarial. As declarações foram dadas numa coletiva depois de um encontro de Hugo Mota com o presidente Lula para acertar os detalhes da proposta. Vamos acompanhar.
12: Nós estamos garantindo que iremos reduzir de 44 horas para 40 horas semanais. Isso estará no texto do relator. Também para nós é inegociável a questão do fim da escala 6x1. Nós estamos aqui garantindo que os trabalhadores brasileiros passarão a ter, com a aprovação dessa proposta de emenda à Constituição, a redução da escala. Nós acabaremos com a escala 6x1. Garantiremos 2 dias de folga por semana para os trabalhadores. E além disso, aquilo que também para nós é inegociável, que é fazer tanto a redução da jornada como também da escala sem ter redução salarial.
3: Hugo Mota, durante essa coletiva de imprensa que a TMC acompanhou, e ele também falou, né, que o texto deve prever um período de transição. Vamos acompanhar.
12: Nós colocaremos no texto que 60 dias após a promulgação da PEC, nós já faremos a redução de 2 horas imediatamente. 2 horas imediatamente, 60 dias após a promulgação da PEC. E após 12 meses, mais 2 horas. Então a transição se dará dentro de 1 ano, não mais do que isso.
1: 5:26, o deputado Alencar Santana, presidente da Comissão Especial na Câmara, que analisa a PEC que acaba com a escala 6x1, negou que vá haver uma bolsa patrão para compensar os empregadores pela redução na escala de trabalho. A fala aconteceu numa coletiva antes da abertura da sessão em que foi lido o texto da proposta. Vamos ouvir o que ele falou.
13: Não haverá bolsa patrão, não haverá o trabalho, a hora trabalhada é do trabalhador. Não tem por que o patrão ser compensado por isso. E quando ele é compensado, por exemplo, com subsídios, o trabalhador não ganha. Portanto, aqui nós estamos tratando de direito ao trabalhador nesse momento.
3: 5:27, a gente vai continuar, claro, em cima desse assunto da PEC que trata do fim da escala 6x1, muita coisa ainda vai acontecer sobre esse tema e inclusive o Bruno Rizzi, que é nosso colunista, vai tratar especificamente sobre esse assunto também aqui, ainda nessa edição do Start TMC. Vamos mudar de assunto agora, né? Olha só, é importante, tá? Assunto importante sobre saúde aqui. O Ebola voltou e dessa vez com um detalhe que assusta mais do que o vírus em si. A vacina que salvou vidas nos surtos anteriores não funciona nesse novo tipo. O surto começou em 15 de maio no Congo e em menos de 48 horas já tinha atravessado a fronteira e chegado a Uganda. São mais de 900 casos suspeitos sendo monitorados neste momento e 101 confirmados, além de 166 mortes, realmente é bastante coisa. E a gente então, né, no link TMC, conversou com o médico infectologista Jean Gorichenstein para, enfim, fazer uma avaliação sobre o atual cenário. Vamos acompanhar.
14: Quando leu ali a volta do Ebola, já dá aquele medo, né? Porque é uma doença altamente letal, foi muito letal na época, e agora de volta e ainda resistente à vacina. Tem alguma notícia mais tranquilizadora para nos passar?
15: É importante a gente lembrar que o que nós vivemos agora em relação ao Ebola, ele está absolutamente restrito ao continente africano. O que existe, na verdade, é uma multiplicidade de fatores que acabou fazendo com que essa doença acabasse se alastrando com velocidade. Uma é o diagnóstico tardio que foi estabelecido ali, o reconhecimento que já havia um surto e que, de alguma forma, acabou sendo banalizado. Por outro lado, conflitos que fazem correntes migratórias de pessoas fugindo, literalmente, desses conflitos étnicos e a inexistência de barreiras, sejam nas estradas, nos próprios países, de um país para o outro, fazendo então com que rapidamente a migração deste vírus acabasse acontecendo. Primeiro, é muito importante que a gente entenda como ocorre o contágio. O contágio é absolutamente interpessoal e íntimo. A gente percebe que as pessoas que são acometidas são pessoas que estiveram ou tratando, cuidando desses pacientes, ou que efetivamente estavam com uma proximidade muito grande, uma vez que a transmissão é por gotículas e saliva, portanto, caracterizando uma proximidade, ou contato com secreções ou sangue desses pacientes, uma vez que a gente sabe do curso de hemorragia. Por isso que não existiria o mesmo risco do que nós tivemos em relação à Covid.
16: Doutor Jean Gorichenstein, tudo bem? Que bom reencontrá-lo aqui depois de muito tempo. Doutor, eu queria aproveitar do seu vasto conhecimento para falar de um outro assunto. Eu sei que isso não foi combinado, mas se o senhor não se importar, o rapaz que morreu com 22 anos, fisiculturista, morreu aparentemente de hipoglicemia motivada por uma aplicação de insulina. Eu queria só entender de um especialista, de alguém que eu confio, Insulina é uma coisa que alguém pode tomar sem receita médica, sem apoio médico? O que está errado nessa história aí, doutor?
14: Só uma correçãozinha, Alvarez.

0: saiu agora há pouco que foi uma cardiopatia que ele tinha, mas a insulina pode ter relação. Então já aproveito e já junto os dois, porque a gente sabe que uma queda de insulina causa uma desidratação que pode, juntando com esse fato, né, doutor? Então é isso. Acho que a pergunta do Alvarez é a que vale, mas era só para deixar claro.
1: O que é muito importante a gente lembrar, vamos analisar situações diferentes. Primeiro, o uso de anabolizantes. Os anabolizantes, o próprio nome já diz, eles têm como função aumentar massa, massa muscular, mas a gente sabe que o músculo cardíaco também é uma massa muscular, a gente sabe que tem alterações do próprio fígado que podem acontecer, alterações de colesterol, portanto, do ciclo de gorduras. Então, a gente entende que toda vez que alguém vai usar esses produtos, deve ter muita cautela e, de preferência, acompanhado por um profissional da área médica que possa dosar de uma forma muito segura quais seriam os produtos, as dosagens que poderiam ser utilizadas, porque o risco é muito grande. Mas não é incomum que os fisiculturistas, além de quererem ganhar massa muscular, querem ganhar força muscular. E geralmente a insulina, qual é o papel dela? Ela é inserir a glicose que está no sangue dentro do músculo, dentro do fígado, por exemplo, enfim, de todos os órgãos. Mas, caso eu não tenha diabetes, ou seja, diabetes tem um nível de glicose muito grande, ou eu aplique uma miligramagem além daquilo que a gente chama, não chama miligramagem, mas unidades de insulina além daquilo que eu precisaria, ao invés de eu internalizar de forma mais lenta e gradual, eu o faço de uma forma muito rápida. A hipoglicemia acontecendo, ela gera alguns sintomas, que é tremor, sonolência, confusão mental. Mas se ela cair muito acentuadamente e de forma rápida, o indivíduo perde a consciência. Mas, infelizmente, o Gabrielzinho estava sozinho em casa, então ele não foi acolhido por ninguém. Resultado disso, para que o nosso organismo funcione, a moeda energética é a glicose, que ele não tinha e acabou, infelizmente, sucumbindo, evoluindo à morte.
2: Muito bem, doutor Jean Gorenstein, como sempre, muito esclarecedora a conversa com o senhor. A gente agradece pela sua atenção, pelo seu tempo, doutor.
1: Imagina, é sempre um prazer conversar com vocês e com todos os amigos da TNC. Muito obrigado.
3: Ouvimos então aí a entrevista realizada com o médico infectologista Jean Gorenstein, né, para falar sobre o ebola e também sobre esse caso do fisiculturista que morreu aos 22 anos em São Paulo. Agora 5 horas e 34 minutos.
4: E a gente continua movimentando a nossa reportagem aqui no Start TMC. Rapidamente antes aqui algumas mensagens que chegam já no 119-7221-1001. A Juliana Bittencourt aqui mandando bom dia pra gente. Também o Marcos Vieira, que mora em São Paulo, dizendo que já está nas ruas dirigindo, acompanhando o Start TMC. E a Renata Lima, que é de Curitiba, também mandando aqui um bom dia pra gente, já tá sintonizada no Start TMC. O Paraná e mais 17 estados estão em alerta por conta do avanço de casos de síndrome respiratória aguda grave. De Curitiba, Leonardo Gomes.
5: O alerta faz parte do mais recente boletim Infogripe da Fundação Oswaldo Cruz, a Fiocruz, e claro que leva em consideração a proximidade com o inverno, as temperaturas cada vez mais baixas em boa parte do país e, claro, a proliferação de infecções pela gripe, influenza A e o vírus sincicial respiratório, que acomete principalmente bebês, crianças muito pequenas. As hospitalizações entre adultos e idosos, faixa etária que também concentra a maior mortalidade, tem aumentado, conforme a Fiocruz, no Paraná, Rio Grande do Sul e Tocantins. Já entre crianças, a Fiocruz alerta para a incidência de síndromes respiratórias agudas graves, mais elevada em pacientes com até 4 anos de idade. Como eu comentava, né, a gente está falando de bebês, crianças muito pequenas, principalmente por causa do vírus sincicial respiratório, responsável por infecções que podem evoluir para quadros graves. Já nas demais faixas etárias, o avanço das internações está relacionado principalmente à gripe. Desde o início do ano, o Brasil já registrou 63.600 casos de síndrome respiratória aguda grave. Desse total, quase 30 mil tiveram confirmação de algum vírus respiratório. Nas últimas 4 semanas analisadas pela Fiocruz, o vírus sincicial respiratório respondeu por 44,5% dos casos positivos, seguidos pela gripe, com 24,5%, e também pelo rinovírus, com 24,4%.
3: Obrigada, Leonardo Gomes, por trazer um assunto tão importante, né? Inclusive de alerta aí para os nossos ouvintes. E agora a gente vai com Murilo Hernandes. O governo federal ampliou as possibilidades de renegociação de dívidas por meio do Desenrola Brasil. Trabalhadores agora podem utilizar parte do saldo do FGTS para tentar reduzir débitos e limpar o nome. Murilo Hernandes.
6: Na nova modalidade do Desenrola Brasil, trabalhadores podem usar até 20% do saldo disponível no FGTS ou até R$ 1.000, prevalecendo o maior valor. A medida ela vale para pessoas com renda mensal de até 5 salários mínimos e inclui débitos como cartão de crédito, cheque especial e empréstimos pessoais. O procedimento ele começa pelo aplicativo FGTS, onde o trabalhador autoriza o compartilhamento das informações com os bancos participantes. Depois disso, a renegociação ela é feita diretamente com a instituição financeira responsável pela dívida. Segundo o governo federal, a expectativa é movimentar bilhões de reais para ajudar famílias endividadas a reduzir os índices de inadimplência no país. O programa também prevê descontos que podem chegar em até 90%, dependendo da negociação entre o cliente e o banco. Após a renegociação, o valor autorizado do FGTS cai na conta do trabalhador e, em seguida, é utilizado para o pagamento da dívida junto à instituição financeira. Quem utiliza o FGTS dentro do programa terá a suspensão temporária do saque aniversário até a recomposição do valor usado. O governo avalia que a medida pode ajudar milhões de brasileiros a limpar o nome e recuperar o acesso ao crédito.
4: Obrigado pelas informações diretamente do túnel do tempo no Senado Federal, no Congresso Nacional. De fato, o Desenrola, né, sendo colocado em prática pelo governo federal. Muitas dúvidas vão aparecer nessas próximas horas e a gente vai acompanhar de perto com a nossa equipe de reportagem também em Brasília. Vamos para Minas Gerais agora. O PL, o assunto são as eleições. O PL está se movimentando bastante em Minas Gerais e quem conta pra gente é Júnior de Castro.
7: O senador Flávio Bolsonaro deve se reunir nesta semana com a direção do Partido Liberal aqui em Minas para definir quem vai ser o candidato ao governo do estado, apoiado pela legenda nas eleições de outubro. Minas, a gente lembra aqui, é considerado estratégico por ser o segundo maior colégio eleitoral do país e ter peso decisivo nas disputas presidenciais. A expectativa do partido é fechar a escolha antes da próxima visita de Flávio a Belo Horizonte, marcada para os dias 1º e 2 de junho. Segundo o presidente do PL Mineiro, deputado federal Domingos Sávio, o encontro deve acontecer em Brasília com a presença do senador Cleitinho Azevedo. O PL trabalha hoje com duas possibilidades: apoiar Cleitinho, que lidera as pesquisas para o governo de Minas, ou lançar candidatura própria. Entre os nomes cotados estão dos empresários Flávio Roscoe e Vitório Medioli. Caso o partido tenha candidato próprio, o Republicanos vai poder indicar o nome para vice na chapa. Nos bastidores, a aproximação entre PL e Republicanos ocorre após o partido descartar uma possível aliança com o atual governador Matheus Simões, aliado de Romeu Zema. O cenário político também ganhou novos desdobramentos após a repercussão envolvendo Flávio Bolsonaro e o banqueiro Daniel Vorcaro, tema que ampliou as tensões dentro da direita mineira.
3: Vimos aí então todas as informações do Júnior de Castro e a gente continua com o nosso giro de repórter com os principais destaques de tudo o que acontece no Brasil e no mundo. E nova pesquisa BTG Nexus mostra cenário de polarização entre Lula e Flávio Bolsonaro. E a Rafaela Soares vai contar tudo para você.
8: A nova pesquisa BTG Nexus mostra um cenário de forte polarização para as eleições presidenciais. No primeiro turno, na pesquisa espontânea, o presidente Luiz Inácio Lula da Silva aparece com 36% das intenções de voto, enquanto o senador Flávio Bolsonaro tem 26%. Ronaldo Caiado, Romeu Zema e Renan Santos registram 2% cada. Em um eventual segundo turno, Lula aparece com 47% contra 43% de Flávio. Entre os homens, o filho do ex-presidente lidera por 52% a 40%. Já entre as mulheres, Lula vence por 54% a 35%. No Nordeste, Lula mantém vantagem de 59% a 32%, enquanto Flávio lidera no Sul, no Norte e no Centro-Oeste. No Sudeste, há um empate, 45% para cada lado. A pesquisa também mediu a rejeição aos dois grupos políticos. Em uma escala de 0 a 10, a média dos que se dizem anti-Bolsonaro ficou em 4,9, já os que se declaram anti-Lula chegaram a 5,2. O levantamento ainda aponta um eleitorado mobilizado. 74% dos entrevistados afirmam ter grande ou razoável interesse nas eleições de 2026.
4: Obrigado pelas informações. Muitas pesquisas de intenção de voto vão ser divulgadas também nesses próximos dias, né? A gente vai conseguir também observar os impactos desse diálogo, dessa conversa que, enfim, vazou nas últimas semanas entre Daniel Vorcaro e o senador Flávio Bolsonaro, que é pré-candidato à presidência da República. 5 horas e 42 minutos. O caso envolvendo Daniel Vorcaro, ex-dono do Banco Master, ganhou um novo ponto de tensão dentro da Polícia Federal por causa do fluxo de visitas na prisão. Investigadores apontaram incômodo com o entra e sai de advogados na cela de Daniel Vorcaro, incluindo profissionais sem ligação direta com a negociação de delação premiada, no entanto, com conexões políticas, o que levantou suspeitas sobre possíveis articulações paralelas.
3: A lista chegou a ter 14 advogados autorizados com aval do ministro André Mendonça, relator do caso no Supremo Tribunal Federal, para permitir a preparação da colaboração premiada. Com a rejeição inicial da delação, o acesso foi restringido. Agora, menos advogados podem visitar Vorcaro e em horários mais controlados, seguindo regras mais rígidas da custódia.
4: O presidente do PL, Valdemar Costa Neto, afirmou que a visita de Flávio Bolsonaro a Daniel Vorcaro, já em prisão domiciliar, inclusive, teve como objetivo tentar recuperar parte do dinheiro destinado ao filme Dark Horse. A versão difere, então, da apresentada anteriormente pelo próprio Flávio, que disse ter procurado o ex-banqueiro para encerrar a relação após o avanço das investigações sobre o Banco Master.
3: Valdemar classificou a visita como natural e afirmou não ver irregularidade no contato, destacando que se tratava de uma negociação envolvendo recursos privados. As declarações expõem divergências nas versões apresentadas e mantém a pressão política sobre a pré-candidatura de Flávio à presidência, embora o partido reafirme apoio ao nome do senador. 5 horas e 44 minutos.
4: Vamos falar de esporte aqui no Start TMC, a última rodada da fase de grupos da Libertadores da América, também da Copa Sul-Americana, começa hoje, termina nessa próxima quinta-feira. E algumas dúvidas, né? Muitos clubes brasileiros tentando a classificação para as próximas fases, tanto da Libertadores como também, eu repito, da Copa Sul-Americana. Além disso, tem Copa do Brasil com o sorteio das oitavas de final nesta manhã e informação sobre seleção brasileira. Quem comenta é José Calil. Fala, Calil, bom dia.
9: Bom dia, você que se liga aqui no Start TMC. Entre hoje, amanhã e quinta-feira, nós vamos conhecer os classificados para a segunda fase, tanto da Copa Libertadores da América, como também da Copa Sul-Americana. São vários times brasileiros na disputa. Acontece entre hoje, amanhã e quinta, a última rodada da fase de grupos, tanto da Libertadores como também da Sul-Americana. Não tem nenhum brasileiro ainda eliminado, muitos deverão obter a classificação e nós vamos conhecer essa classificação nesses dias. Lembrando que na sexta-feira aí acontece o sorteio lá em Assunção, no Paraguai, em Luque, né, que é na grande Assunção, aí nós teremos o sorteio tanto da Copa Libertadores da América como da Copa Sul-Americana. Então, sexta-feira a gente já vai conhecer até os emparelhamentos. Agora, por falar em sorteio, hoje, daqui a pouco, às 11 da manhã, tem sorteio da Copa do Brasil. É verdade. São 16 times aqui lutando pelos prêmios milionários da Copa do Brasil. Dos grandes clubes brasileiros, 3 estão eliminados: Flamengo, Botafogo e São Paulo. Esses não participarão, claro, do sorteio porque estão fora da disputa. Os 16 clubes que participarão são os seguintes: Atlético Paranaense, Atlético Mineiro, Chapecoense, Corinthians, Cruzeiro, Fluminense, Grêmio, Internacional, Mirassol, Palmeiras, Clube do Remo, Santos Futebol Clube, Vasco da Gama, Vitória, Fortaleza e Juventude. E nesse sorteio de hoje, às 11 da manhã lá no Rio de Janeiro, não tem amarra, não tem nenhum tipo de ajuste, é um sorteio puro e simples. Então, a gente pode ter, de repente, um Grenal, a gente pode ter um Atlético e Cruzeiro, a gente pode ter um Corinthians e Palmeiras, né? Um Santos e Palmeiras, Corinthians e Fluminense, pode acontecer tudo, porque serão colocados os nomes dos clubes em um único pote, saiu o primeiro, saiu o adversário e assim por diante. Não há nenhum tipo de amarra, não há nenhum tipo de pré-sorteio. O sorteio puro e simples começa logo mais às 11 da manhã no Rio de Janeiro. Lembrando que amanhã a seleção brasileira começa oficialmente a trabalhar para a Copa do Mundo. O técnico Ancelotti vai receber a grande maioria dos jogadores, não estarão ainda um ou outro com viagens mais complicadas, e os que sábado disputam a grande final da Liga dos Campeões entre Paris Saint-Germain e Arsenal. Lá estão Marquinhos, Gabriel Martinelli, Gabriel Magalhães. Esses jogadores só chegarão na semana que vem, mas a maioria dos atletas que disputarão a Copa do Mundo, inclusive Neymar, todos eles estarão amanhã já na Granja Comari, em Teresópolis, trabalhando sob o comando do técnico Ancelotti. Um bom jornal a todos.
4: Valeu, valeu, muito obrigado, José Calil. E realmente uma semana cheia, movimentada, né? Tanto por conta da apresentação já dos jogadores do Brasil na seleção, enfim, nessa disputa, né, da Copa do Mundo, essa preparação, como também os jogos, então, de Copa Libertadores da América e também Copa Sul-Americana. 5:48.
3: O governo brasileiro ainda aguarda a divulgação dos motivos que levaram a justiça italiana a anular a autorização para a extradição de Carla Zambelli de volta ao Brasil. Vamos com o Adrian de Almeida com todos os detalhes.
10: O embaixador do Brasil em Roma, Renato Mosca, classificou a decisão da justiça italiana de não extraditar a ex-deputada Carla Zambelli de uma mudança brusca de entendimento. A declaração foi dada pelo diplomata ao jornal Folha de São Paulo depois que a Corte Suprema de Cassação revisou a decisão anterior e reverteu a autorização para que ex-parlamentar brasileira fosse enviada ao Brasil. Zambelli foi detida há cerca de 10 meses em solo italiano. Ela teve o nome incluído na difusão vermelha da Interpol como foragida internacional depois de deixar o Brasil e se esconder no país europeu. A primeira turma do Supremo Tribunal Federal condenou Zambelli a 10 anos de prisão e perda de mandato no caso de invasão aos sistemas do Conselho Nacional de Justiça, ocasião em que o hacker Walter Delgatti agiu a mando da ex-deputada. A extradição tinha sido autorizada, mas a semana passada os magistrados italianos atenderam o recurso da defesa de Zambelli, anulando a sentença de março de 2025. Nas redes sociais, Zambelli postou um vídeo com o advogado e disse que tem uma missão, mas que ainda não era hora de revelar aos seguidores. Ela aguarda julgamento de um segundo pedido de extradição para que cumpra pena no Brasil por condenação de porte ilegal de arma. Esse foi o caso em que ela apontou um revólver contra um homem nas vésperas das eleições de 2022. A Corte Suprema de Cassação italiana ainda não definiu a data para análise do tema.
4: Adriano de Almeida, então, com esse assunto que, enfim, divide opiniões, polêmico também, que envolve Carla Zambelli. 5:50, a gente muda de assunto agora, a gente gira a nossa reportagem em São Paulo. Olha só, hein, gente, falta pouco. Declaração do Imposto de Renda, faltam poucos dias, você que não enviou a declaração não vai vacilar, hein?
3: Tem gente que tá vacilando.
4: Tem gente que tá vacilando, tá dormindo no ponto, não pode. Pietra Mesquita, então, conta pra gente qual é o contexto atual.
11: Há 5 dias do fim do prazo, a Receita Federal informou que 1 em cada 3 contribuintes não entregou a declaração de imposto. A expectativa do fisco é receber 44 milhões de declarações nesse ano. Quem perdeu o prazo pode pagar multa mínima de R$ 165,00, além também de enfrentar algumas pendências com a Receita Federal. E nessa reta final, muitos brasileiros ainda estão organizando documentos e tentando encaixar ali a declaração na correria do dia a dia, como é o caso da Marcela e do Carlos.
12: Não declarei ainda, a correria do dia a dia não me permitiu, mas já tô correndo para separar tudo.
13: Eu ainda não fiz a declaração do IR, devido à correria da semana, mas essa semana que está entrando agora eu vou fazer a declaração para resolver essa pendência.
11: Diferente do Fábio, que já regularizou tudo.
14: Prefiro já regularizar isso antes.
11: Nada de última hora, então?
14: Não, nada de última hora.
11: Segundo especialistas, entre os principais motivos para deixar a declaração para os últimos dias estão a dificuldade para reunir documentos e medo também de preencher algo errado. A Receita também informou que mais da metade dos contribuintes que já declarou usou a versão pré-preenchida, ferramenta que facilita então o envio das informações. E apesar da correria, o alerta continua o mesmo. Quem ainda não declarou precisa correr, porque o prazo termina no dia 29 de maio. Depois disso, o leão pode morder no bolso.
3: Eu sempre falo, cuidado com o leão, pode te pegar. Então, pra ele não te pegar,
4: corre.
3: Você
4: já
3: corre.
4: Escapou do leão? Já entregou?
3: Já faz tempo, já.
4: Boa, boa. No, inclusive, uma recomendação, eu digo, porque já passei por isso há alguns anos atrás, muita gente deixa ali pro último dia, faltando 48 horas eu entrego. E o site da Receita Federal fica completamente congestionado. Então, realmente, além de tudo que disse a Pietra Mesquita, com toda a razão, tem também o fato aí do site da Receita Federal ter esse congestionamento nas últimas horas.
3: Aí começa a travar, o tempo vai passando, a pessoa vai se desesperando.
4: Fica com aquele estresse desnecessário, é realmente.
3: Tudo que é feito com antecipação é melhor, gente.
4: Sem dúvida, sem dúvida.
3: Ouça-nos.
4: A gente vai agora continuar girando a nossa reportagem, vamos pro Recife. Esporte e entretenimento se encontraram num evento que levou centenas de pessoas às ruas. Kennedy Lacerda.
15: Efeitos visuais, música e muita animação. O Recife entrou no clima da corrida de rua noturna. Simbora correr literalmente atrás dessa experiência.
16: Muito além da competição, o objetivo da Night Run é viver o momento, transformando o asfalto em uma festa. Posicionados no Forte do Brum, na área central do Recife, a expectativa dos participantes era uma só: sentir a adrenalina tomar conta do percurso e aproveitar cada segundo. A estudante Lívia Camilo ressaltou o entusiasmo e as paisagens da capital pernambucana.
17: É lindo demais. É uma das melhores visões, é correr por aqui e poder ver tudo de bonito que a gente tem. A energia é outra. É muita gente, a estrutura tá bem legal, a animação também é ansiosa para largar.
16: E na hora da largada, ninguém ficou parado. Corredores iniciantes e atletas experientes seguiram pelos percursos de 5 e 10 quilômetros da Night Run, em um clima de muita energia.
15: A ideia é unir movimento, diversão e bem-estar. A proposta tem atraído cada vez mais pessoas que querem qualidade de vida.
16: A participante Isadora Andrade destacou os benefícios da atividade física e ainda fez um convite para quem deseja começar a correr.
18: Faz bem para a mente, faz bem para o corpo, a disposição é outra. Então, para o trabalho, eu que trabalho como analista de sistemas, estou sempre usando telas. Então, o exercício físico ajuda muito na qualidade do sono, na disposição durante o dia. Então, eu recomendo, curtam aí, quem nunca correu, é a minha primeira corrida aqui em Recife também. Então, incentivo, o exercício físico traz só coisas boas aqui para a gente.
16: Entre passos acelerados, luzes e música, o Recife mostrou que correr também pode ser sinônimo de diversão e conexão com a cidade. Uma experiência que ultrapassa a linha de chegada.
3: Muito bom, hein, gente? Atividade física, bem-estar, interatividade, diversão, exercício físico, tudo junto e misturado. Muito obrigada, então, por ter trazido todas essas informações e esse evento pra gente, Kennedy Lacerda. E agora são 5 horas e 55 minutos. Deixa eu só falar um bom dia bem rapidinho aqui também. Cristina Araújo, de Belo Horizonte, mando energia positiva para todos vocês e também para os ouvintes. Muito obrigada, Simone. Também temos o Leonardo Campos, do Rio de Janeiro. Informação e prestação de serviço logo cedo fazem a diferença. Concordo com você. Fique ligadinho, então, aqui no Start TMC. E tem mensagem por aí também,
4: Tebas? Tem também o Gustavo Anes, de Brasília, dizendo companhia certa toda manhã. Bom dia, Start. E também a sua xará, viu? A Fernanda Jafé, mandando aqui mensagem pra gente também. Ela é de São Paulo. O Diego Nemer manda mensagem também pra gente aqui, ele que é de Belo Horizonte. Ele diz o seguinte, né? O dia começa quando eu escuto o Start TMC. Muito bom, obrigado, Diego, bom dia pra você. Muita gente já participando com a gente aqui.
3: E a gente continua falando de assunto sério e importante. A busca pelo corpo perfeito se tornou a obsessão de muitos, né? De muitas pessoas nesses últimos anos, tanto que virou uma questão de saúde. Os riscos da combinação de hormônios, anabolizantes e dietas extremas em busca de ganho de massa muscular acelerado preocupam os profissionais da área de saúde. A doutora Ana Bernardes, médica do esporte, conversou conosco aqui no Start TMC e falou sobre os perigos, ou melhor, ela conversou com a gente no Paulista TMC, e a gente traz aqui para o Start TMC para falar sobre os perigos desses métodos extremos.
19: Quando a gente fala de uma morte súbita de um atleta de fisiculturismo, a principal coisa que a gente vai pensar é se tem alguma coisa relacionada ao coração. Alguma hipertrofia, alguma arritmia desencadeada pelo uso de anabolizante. No caso do atleta do Gabriel, a gente especularam a respeito da insulina. O fisiculturismo, eles têm usado a insulina para potencializar também os efeitos dos outros anabolizantes. Então, assim, a insulina, ela causa uma hipoglicemia gravíssima, que pode simular até um AVC. Então, é uma hipótese que eles estão aventando a respeito desse quadro, mas, enfim, pode ter sido complicações cardíacas, o aumento do coração por causa do anabolizante.
3: Certo, e a gente tem outras questões também, porque muitos atletas, para o ganho de massa muscular, faz o tal do bulking. Até gostaria que você explicasse melhor o que é isso, que é um ganho de massa muscular, mas ao mesmo tempo acontece o aumento de gordura, né? E depois vai para o cutting. Existem medicações e substâncias que se usam, então, para fazer o bulking e o cutting, e o que exatamente é isso?
19: Existe, são estratégias que eles fazem justamente para ganhar o peso e depois eles secarem em termos de composição corporal e ficar só com aquela parte muscular, né? Então, assim, eles usam os esteroides anabolizantes para nessa fase de crescer, de ficar grande, e depois eles vêm secando. A insulina, ela é usada para pegar e jogar o açúcar da célula para dentro do... pra jogar o açúcar dentro da célula, né? Então, ela vai aumentar ali o glicogênio muscular, dar aquela maior tonificação, cidade, que é o que eles querem naquelas fotos que estão sempre postando, mais fortes, enfim. Então, eles alternam bastante esses extremos entre bulking e o cutting para maior definição muscular, para ganho de massa. Então, existem os hormônios que eles usam em cada fase especificamente, e a insulina tem sido usada justamente para isso, para pegar e depositar diretamente no músculo, para o músculo ficar um pouco maior no depósito de glicogênio, né?
20: Doutora Ana, supondo que o Gabriel sabia o que estava fazendo, inclusive nessas transições que ele fez recentemente, vem uma segunda pergunta que eu acho que é muito importante. Ele tem muitos seguidores, né? E não necessariamente esses seguidores sabem o que estão fazendo, né? Porque nas redes sociais a gente tem muito isso. Ah, tá, não conhece exatamente os limites do próprio corpo, não tem exatamente o mesmo histórico, inclusive clínico, de uma pessoa como o Gabriel, não tem a mesma idade. Então, o que seria possível dizer para as pessoas que seguem, né? Tanto o Gabriel como outras pessoas nesse sentido, e vão muito de maneira afoita em busca dos ganhos dessa pessoa sem saber quais são os custos que essa pessoa pode ter.
19: É, hoje, eu até brinco, né? Hoje as pessoas estão cada vez mais buscando atalhos. A gente vive no Instagram, que é um mundo assim de comparações, de soluções rápidas e de ideais considerados perfeitos ali. Então as pessoas às vezes acabam buscando essas soluções rápidas e não que realmente sem ver os riscos nem nada. É, anabolizante é um caminho mais rápido, então a gente tem que saber os riscos disso. Então existe sim essa influência. Então a gente tem que saber que como influenciar para o bem e ser um pouco mais crítico em relação a isso. Soluções mais rápidas, elas causam desfechos mais trágicos, elas causam consequências cardiovasculares muito importantes. Então a gente tem que entender os riscos que isso envolve. Toda evolução em qualquer modalidade, ela tem uma consistência, é um processo lento, é um processo assim gradual. Alternativas rápidas trazem consequências muito graves. Então a gente tem que ser um pouquinho mais crítico, a gente tem que se conscientizar. Infelizmente é um atleta muito jovem que acabou falecendo por isso. Então eu acho que é um momento muito importante de se conscientizar e entender que não existe entre aspas almoço grátis, né? Não existe o caminho mais fácil.
3: Ô, Ana, então essa morte do Gabriel, né, de 22 anos, mexeu com muita gente, até porque você mesma falou que ele tem milhões de seguidores, né, tinha milhões de seguidores, e esse caso, então, reacende esse debate sobre os limites da busca por performance, padrões estéticos, a investigação, claro, está em andamento, mas é um caso que reforça, então, a importância de acompanhamento médico e quais outras orientações você, como médica, pode dar, então, para esses milhões de seguidores e para os nossos ouvintes também.
19: Graças a Deus, a avaliação pré-participação tem se difundido. As pessoas estão entendendo que existe um papel ali da medicina esportiva. E não é só em situações extremas, né? É um trabalho que começa em atenção primária, aquilo é coisa preventiva. Então, antes de qualquer coisa, fazer o check-up, fazer o seu exame cardiológico para minimizar, para ver se você pode fazer aquele esporte, para você não ter um mal súbito. Porque a gente está sendo bombardeado diariamente de notícia que atletas que estão indo a óbito durante a modalidade, não só no fisiculturismo, mas em endurances extremos. Então, assim, procurar fazer o seu check-up, fazer essa prevenção primária para evitar qualquer risco, né? Então, dietas adequadas, esse trabalho da equipe multidisciplinar tem sido muito rico. Então, começa ali a partir do momento de faça seu check-up cardiológico, faça no mínimo um eletrocardiograma, tenha segurança para praticar sua atividade física.
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0: Paulo, Brasília, Rio de Janeiro, Curitiba, Belo Horizonte e Recife. Você vai ficar agora com os nossos destaques do dia. Tudo que envolve o Brasil e o mundo para você ficar bem informado. É a notícia que importa para você. O governo Lula acelera a articulação para aprovar o fim da escala 6x1 e já contabiliza ganho político mesmo antes da votação final no Congresso. Essa é uma das informações que o Start TMC destaca nesta terça-feira, 26 de maio, e tem mais.
1: Relator da PEC propõe jornada de 40 horas semanais, 2 dias de folga e transição de até 14 meses para o novo modelo.
0: O texto deve avançar na comissão especial da Câmara nesta quarta-feira.
1: O caso Banco Master ganha novos desdobramentos. Banco teria usado fundo bilionário para esconder dívidas de empresas ligadas ao grupo.
0: Segundo a Polícia Federal, o grupo de WhatsApp de Daniel Vorcaro era usado para acertar fraudes envolvendo o BRB.
1: Flávio Bolsonaro desembarca nos Estados Unidos sem confirmação de agenda com Donald Trump.
0: Aliados tratam uma possível foto com o ex-presidente americano como tentativa de virar a página da crise envolvendo mensagens com Daniel Vorcaro.
1: O PT assume diretamente a gestão das redes sociais de Lula e prepara ofensiva digital contra adversários nas eleições deste ano.
0: Relatório do COAF aponta que a gestão de Ronaldo Caiado usou fintech investigada por ligação com o PCC para movimentar mais de R$1 bilhão em Goiás.
1: Aliados de Fernando Haddad articulam candidatura de Marina Helena ao Senado e aumentam a pressão sobre Márcio França na disputa em São Paulo.
0: O governo do Rio busca aval federal para desapropriar a refinaria Refit e evitar

0: 6-2.
1: Assunto importante na política do Corinthians. André Sanches foi expulso do clube após denúncia de uso irregular de cartão corporativo.
0: E a CBF quer acabar com jogos no fim da noite de domingo e às 7 da noite durante a semana. Assunto polêmico.
1: Assunto muito polêmico. 6:07.
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0: E hoje chegou todo mundo, hein? Tebas, e apresenta quem está aqui. Porque chegou todo, hoje tá tudo completo aqui.
1: O time tá completo hoje. Bruno Rize, nosso colunista aqui do Start TMC. Muito bom vê-lo novamente. Bruno, bom dia para você. Nesta terça-feira, já agitada por tudo que aconteceu no Congresso Nacional, já ontem, durante a tarde e noite também.
3: É isso aí, Tebas, bom dia. Bom revê-lo também. Fer, bom dia.
0: Bom dia.
3: Bom revê-la também, mas já vi ontem, né?
0: Verdade. E vai ver ainda muito.
3: Vou ver por muito tempo. Bom, vamos lá. Hoje a gente vai comentar sobre esses avanços da PEC, da escala 6x1, do fim da escala 6x1. Passos importantes sendo dados, mas tem alguns entraves, tem alguma burocracia política, se assim podemos dizer, para rolar ainda. Então tem muita coisa para a gente comentar e analisar aqui dos próximos passos e se de fato isso vai começar a valer, não vai, quando vai e por que iria ou por que não iria. É isso que a gente vai trazer aqui para vocês hoje no Start TMC, além também da viagem de Flávio Bolsonaro, como a gente falou aqui há pouco, para os Estados Unidos. Somado a isso, nessa tentativa de Flávio de tirar um pouco o foco do Banco Master, ontem Valdemar da Costa Neto, presidente do PL, deu uma entrevista para a Globo News que, se a intenção era tirar o foco desse tema, ele conseguiu trazer,
1: fazer o contrário.
3: Com maestria, né, as avessas, conseguiu trazer esse tema de volta, trouxe até elementos que ainda não tinham sido falados, trouxe uma outra versão. Enfim, a gente vai analisar também esse cenário de Flávio Bolsonaro, tanto com relação à entrevista, quanto com relação a essa viagem, essa agenda que não está confirmada com Donald Trump nos Estados Unidos.
1: E Reise, rapidamente aqui, durante essa entrevista do Valdemar, ele claramente fala, traz outra versão, mas depois ele fica na dúvida, e ele, não, mas eu não tenho certeza, né?
3: Exato.
1: E aí fica essa coisa esquisita.
0: É porque as jornalistas, né, conflitaram ele, então você tá trazendo uma nova informação.
3: Exatamente.
0: Aí ele não quis se comprometer,
3: Aí ele viu, na verdade, assim, no português claro, aí ele viu a besteira que ele tinha feito, né? Porque
1: exato.
3: Aí ele realmente viu que tava trazendo elementos que não tinham sido falados, que eram mais prejudiciais ainda. E eu tenho até uma tese para compartilhar aqui com vocês, de algo que eu já comentei aqui de outra forma, e eu vou trazer aqui para vocês hoje. Fiquem com a gente aqui que eu vou revelar o que está por trás aí dos interesses políticos e eleitorais de Valdemar da Costa Neto, que talvez inconscientemente ele trouxe ontem. Mas tem uma questão por trás aí pra gente debater.
0: Ele trouxe ontem o Enrola Brasil.
3: O Enrola Brasil.
0: Porque ficou todo mundo com dúvida de tudo, aí ele foi conflitado, não é bem assim.
3: Aí.
0: Enfim, a gente vai trazer então todos os detalhes.
3: Em tempos de desenrola, ele inaugurou o Enrola Brasil.
0: O
3: Enrola Flávio, na verdade.
0: Pois é, a gente vai falar então da PEC do fim da escala 6x1, que busca, né, equilibrar uma pressão popular aí, também tem a preocupação dos empresários com os custos, mas daqui a pouquinho você faz então a análise completa pra gente de todos os assuntos. E agora, 6:10.
1: A gente começa então a mostrar as capas dos principais jornais e portais brasileiros nessa manhã do dia 26 de maio de 2026, começando com o nosso portal tmc.com.br, tmc.com.br. Olha só, faltam 16 dias para a Copa do Mundo, tem até contagem regressiva no nosso site. Nossa manchete de hoje: PEC do fim da escala 6x1 tem votação suspensa após pedido de vista. E a gente vai trazer mais informações já sobre esse assunto também.
0: E a capa da Folha de São Paulo é o mesmo assunto, tá? PEC prevê transição para fim da 6x1 e teto salarial para controle de jornada.
1: Destaque do Globo: transição curta demais. Economistas e líderes empresariais veem riscos na PEC do fim da escala 6x1.
0: Esse é o assunto que está em todas as capas dos principais jornais nacionais. O Estado de São Paulo traz também: acordo de Lula e Mota prevê jornada de 42 horas este ano e 40 em 2027.
1: A capa do G1 sobre a situação envolvendo

0: envolvendo Cuba e as ameaças também de Donald Trump em relação à invasão de Cuba.
1: E na capa do UOL, votação de relatório do fim da 6x1 é adiada após deputado pedir vista. 6:12. E agora a gente vai para o Rio de Janeiro com um assunto que super repercutiu, continua repercutindo, porque foi um caso de repercussão nacional e de abalo nacional. A Justiça do Rio de Janeiro retoma hoje o julgamento do ex-vereador doutor Jairinho e de Monique Medeiros pela morte do menino Henry Borel. Então vamos lá para o Rio de Janeiro com Gustavo Sleman, que acompanha o segundo dia de julgamento. Bom dia, Gustavo.
2: Bom dia, pessoal. Bom dia para todos que nos acompanham. A expectativa é que o julgamento seja retomado a partir das 9h no Tribunal de Justiça do Rio de Janeiro, que fica no centro da capital fluminense. Esse julgamento começou ontem com um atraso, tá, por conta de mais um episódio envolvendo a defesa do ex-vereador Jairinho. Ou melhor, a antiga defesa, né? Porque ele restituiu toda a defesa que fazia parte ali de todo o processo desde o início. Ele alegou que um dos advogados infartou no sábado e não teria condições de defendê-lo durante o procedimento de ontem. E aí, por causa disso, ele chegou a pedir perdão à juíza e presidente da sessão, a juíza Elizabeth Louro Machado, argumentando que não teria como o julgamento acontecer ontem. E após uma análise, a juíza decidiu que sim, o procedimento continuaria, a sessão continuaria, até por conta de outros atrasos e também pelo fato do julgamento inicialmente ter sido marcado para março e adiado à época por conta de uma manobra envolvendo os agora ex-advogados de Jairinho. Enfim, durante a tarde a juíza decidiu que interromperia a sessão, que ela continuaria hoje, e agora a gente fica nessa expectativa para a continuação, dessa vez ouvindo peritos e testemunhas. Ao todo, são mais de 20 testemunhas de defesa e acusação que foram arroladas para serem ouvidas. Lembrando, né, que tanto a defesa quanto a acusação podem falar mais de 3 horas durante a sessão, com direito ainda à réplica e tréplica. Só depois disso, com todos os fatos apresentados e todas as argumentações já sustentadas, aí sim o Tribunal do Júri se reúne e em votação secreta define qual será aí a definição desse julgamento. Então, pode ser que esse procedimento, essa sessão, dure durante toda a noite, durante a madrugada, ou a juíza volte a interrompê-lo e continue amanhã. Então a gente fica nessa expectativa, é claro, o dia só está começando, a expectativa é que comece 9h a sessão de hoje, mas com tudo isso podendo acontecer, visto aí o histórico recente desse caso, a gente relembra, no menino Henry Borel, que morreu em 2021, então já são mais de 5 anos aguardando justiça a família do menino Henry Borel. Em relação a isso, o Jairinho e a professora Monique Medeiros, mãe do Henry, eles que respondem por diversos crimes relacionados à morte da criança, como, por exemplo, tortura.
0: É um caso realmente muito, muito triste, e fica essa expectativa, então, pelo julgamento. A nossa equipe no Rio de Janeiro vai acompanhar às 9h, como trouxe a informação Gustavo Sleman. Agora são 6:15, a gente vai para Brasília, não tem como, o assunto, claro, é a PEC, né, que trata do fim da escala 6x1, a comissão especial adiou o parecer, teve, enfim, pedido de vista, e quem vai trazer as informações para a gente ao vivo, também com os bastidores, é Rafaela Soares. Bom dia, Rafa.
3: Bom dia, pessoal. Bom dia aos ouvintes que estão ligados aqui no Start TMC. Pois é, a gente tinha a previsão desse relatório ser aprovado ontem, mas foi pedido vista. Isso pode atrasar o calendário que estava previsto para essa votação. Lembrando que na CCJ, na comissão especial, aí sim o mérito está sendo discutido. Então, agora, um dos pontos ali centrais, é a questão das regras de transição. Mas o que a gente já tem ali que a gente pôde pegar com uma apresentação longa do deputado Léo Prates, que é o relator do caso, né? Tem uma redução, vai ter, se caso aprovado, vai ter uma redução gradual da jornada máxima de trabalho, que hoje é de 44 horas. Pelo texto negociado entre o governo e a Câmara, os trabalhadores passariam a ter 2 dias de descanso por semana, com preferência de um deles ser aos domingos. A transição começaria em 60 dias após a promulgação dessa proposta, e a jornada cairia em um primeiro momento de 44 para 42 horas semanais, e na prática começaria a funcionar na escala 5x2. Depois de 12 meses, aí sim o limite seria diminuído para 40 horas. O acordo também prevê que não pode ter redução salarial. O relatório mantém a possibilidade de acordos e convenções coletivas definirem formatos específicos para algumas categorias, principalmente aquelas que são consideradas essenciais, como saúde, segurança e também alguns serviços ali que não podem fechar, principalmente o comércio, né? Que é um dos pontos que ainda está sendo discutido. Durante a transição, as empresas poderão distribuir essas 42 horas em 5 dias, permitindo jornadas diárias maiores sem o pagamento de hora extra. A proposta altera trechos da Constituição Federal e a gente sabe que um projeto de lei vai ser aprovado para tentar regulamentar e para tentar trazer mais segurança para essa PEC. Então, como você disse, a votação foi adiada por um pedido de vista. Com isso, os deputados ganham mais tempo também para discutir isso, mas muita gente lá na Câmara enxergou como uma manobra da oposição para tentar desidratar ainda mais o texto, porque a gente tem o fator eleitoral e a gente tem dois calendários aqui. Ela pode ser votada no dia 28, no plenário, ou tudo para a semana que vem.
1: Obrigada, viu, Rafaela? E a gente, claro, que vai repercutir esse assunto e analisar esse assunto aqui com o nosso cientista político Bruno Rizzi daqui a pouquinho. Agora, 6h18.
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1: E o PT de Minas corre contra o tempo para definir quem vai disputar o governo do estado em 2026. Após reunião em Brasília, o partido decidiu fazer pesquisas caso Pacheco desista, com a meta de definir um nome até sábado. De Belo Horizonte, Júnior de Castro traz os detalhes e os bastidores dessa articulação. Estamos contigo. Bom dia, Júnior.
5: Ótimo dia, Fernanda, Rafael, Bruno. Excelente terça-feira para todo mundo ligado com a gente aqui na TMC. Pois é, essa série que é muito acompanhada aqui em Minas continua pelo menos até este sábado, viu? Essa decisão de quem vai aí disputar o governo de Minas depende principalmente da posição do senador Rodrigo Pacheco, do PSB, que até o momento é o preferido pelo Lula, mas que já sinalizou algumas vezes ao partido que pode não entrar nessa disputa. Em reunião feita em Brasília, lideranças do PT mineiro discutiram alternativas aí e decidiram que, caso Pacheco desista oficialmente dessa candidatura, o partido, como você disse bem, Fernanda, vai recorrer aí às pesquisas eleitorais para escolher um candidato. E a gente já tem alguns nomes aí cotados pelo partido, entre eles o Josué Gomes da Silva, que é filho do ex-vice-presidente José Alencar, também os deputados federais Reginaldo Lopes e Rogério Correia, além da ex-prefeita de Contagem Marília Campos, mas a gente também lembra aí que ela já é candidata ao Senado aqui de Minas, inclusive como primeiro nome aí nas pesquisas, e além disso também a ex-reitora da UFMG, Universidade Federal aqui de Minas Gerais, a Sandra Goulart. O PT, ele quer chegar a uma definição até o encontro das esquerdas de Minas Gerais, que está marcado agora para este sábado, em Contagem, na região metropolitana aqui de Belo Horizonte. Segundo a direção do partido, as conversas continuam ao longo desta semana, justamente em busca de uma candidatura com consenso para a disputa estadual. E a gente tem mais um adendo aqui, porque o Alexandre Calil, que teve apoio do Lula quando concorreu ao governo aqui de Minas em 2022, também tem mantido aí conversas com o PSDB para uma possível união na eleição deste ano, e a gente vai acompanhar tudo isso e trazer as atualizações aqui na TMC. Eu volto com vocês.
0: Muito obrigado pelas informações. De fato, o cenário é bem complexo em Minas Gerais. Júnior de Castro, então, trazendo tudo aqui pra gente no Start TMC. A gente continua girando, movimentando a nossa reportagem. Vamos para Curitiba agora. A gente vai continuar no assunto eleição. As sabatinas da TMC Paraná chegaram ao fim. E agora tem ainda polêmica sobre a decisão ou não do Ratinho Júnior em relação ao Guto Silva. Quem conta pra gente é Leonardo Gomes. Léo, muito bom dia. Eu observei nas redes sociais, está repercutindo bastante essa entrevista, hein? Bom dia.
6: Bom dia a todos. É verdade, afinal de contas, nós acompanhamos de perto aqui na TMC aquela decisão de Ratinho Júnior, que demorou muito para que ele escolhesse de fato quem seria o seu pré-candidato. Eu até brinquei aqui, o pré-candidato ungido por Ratinho Júnior, que de fato tem mais de 80% de aprovação, naturalmente o cabo eleitoral preferido de todos os pré-candidatos aqui que representam a direita e centro-direita no Paraná. Quem ele escolheu, surpreendendo a todos, Sandro Alex, secretário de Infraestrutura e Logística por muitos e muitos anos, ficou à frente de várias obras, mas Guto Silva, que não foi apenas um secretário de Ratinho Júnior, mas realmente um aliado, amigo pessoal, eram amigos já, são amigos, na verdade, há décadas, e esse é o ponto, né? Não deixaram de ser amigos, segundo Guto Silva, ao ser sabatinado pela TMC Paraná, diz que a relação continua boa com Ratinho e também com Sandro Alex, e diz que, claro, ficou silenciado ao longo das últimas semanas, depois que foi descartado por Ratinho Júnior para disputar a vaga ao governo do Paraná. Veja um trecho.
7: Organizando a trajetória, né, porque teve que fazer uma recomposição para entender melhor como é que eu posso ajudar, como é que eu posso contribuir. Entendo que o Paraná precisa de um Senado não discreto. O Paraná é muito importante para ter uma voz tímida defendendo seus interesses. Eu tenho um trabalho de forma respeitosa com o Sandro Alex, com o próprio governador. Temos um trabalho de 7 anos, né, todos os dias para poder melhorar a vida das pessoas. E projeto político é assim, a gente tem essa experiência, a gente sabe como as coisas na política funcionam. E às vezes tem essa possibilidade, abre-se oportunidades, às vezes fecha uma potinha, isso faz parte da dinâmica política. Meu objetivo é poder servir. Eu venho até aqui servindo o povo do Paraná, trabalhando pelo Paraná, sempre de cabeça erguida, sem problema nenhum.
6: A sabatina completa vai ao ar hoje às 10h30 da manhã aqui na TMC Paraná, no Paraná TMC, fica disponível também disponível no nosso YouTube, o arroba TMC News BR, e esse foi o 7º pré-candidato, ufa, depois de tanta gente, encerramos esse ciclo de pré-candidatos. Naturalmente, nos próximos meses, a gente deve voltar com as sabatinas aí sim com os candidatos, pode ser que o número seja menor, vamos acompanhar.
1: A gente fica aqui, então, nessa expectativa de você trazer todas as novidades e atualizações logo mais, né? Porque passa tão rápido, porque daqui a pouco você já está aqui falando tudo para a gente de novo. Muito obrigada pelas informações. 6h24, Transamérica agora é TMC. 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
1: Seis horas e 6h24, você é ouvinte que está aqui no 100.1, nós estamos com a Beatriz Gimenez ao vivo aqui no estúdio para falar que o homem que foi preso por atropelar e arrastar Tainara Souza Santos na Marginal Tietê vai a júri popular. Bom dia, Bia.
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13: Bom dia, para você que está ligado, para você que está sintonizado aqui na TMC nos 88.7. 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Eu sou Rodolfo Simões, te faço companhia na manhã desta terça-feira. Hoje é dia 26 de maio de 2026. Agora são 6 horas e 25 minutos. Lembrando que hoje tem o Galão da Massa, tem o terrível Atlético Mineiro em campo a partir das 7 da noite aqui na TMC, claro, com cobertura completa do Galão da Massa. Hoje o Coisa Ruim joga. Tem o início da jornada esportiva às 6h30 da tarde, tá? Antes disso, tem um papo de craque bem curtinho hoje, das 6 da tarde até às 6h30. 6h30 tem o início da jornada esportiva e a partir das 7 horas a bola rola na Arena MRV para Atlético e Puerto Cabello da Venezuela. Jogo válido aí pela última rodada da Copa Sul-Americana, última semana também de futebol, antes da parada para a Copa do Mundo 2026, que, claro, tem cobertura da TMC. Por aqui você não perde nada, você já sabe. Bom, vamos começar o dia, como de praxe eu gosto sempre de falar do clima, pelo seguinte: hoje o dia vai ser de céu nublado a parcialmente nublado. A temperatura mínima da capital mineira foi de 15 graus e a máxima prevista é de 27. Já a umidade relativa do ar deve se manter ao longo de toda a terça-feira acima dos 45%. Agora são 6 horas e 27 minutos. A gente vai mudar de assunto, porque o sindicato que representa os professores da rede municipal de Belo Horizonte se reúne hoje, novamente, às 14h, na porta da prefeitura. Ontem foi a maior confusão, viu, gente? Durante o encontro, os docentes vão decidir os rumos da paralisação, que já completa um mês. Quem chega com todas as informações sobre o assunto é a Mariana Reis. É com você, Mari.
14: A greve dos professores da rede municipal de Belo Horizonte completa um mês sem indicativo de encerramento. Na tarde dessa segunda-feira, profissionais da educação ocuparam 3 das 4 faixas da Avenida Afonso Pena em protesto ao ponto cortado nos dias de paralisação. Outro ponto denunciado pela categoria é a suposta privatização da atual gestão, que teria contratado os apoio educandos por meio de organizações da sociedade civil. Esses profissionais são os que prestam assistência individual a alunos com necessidades especiais. Para a secretária de Educação, Natália Araújo, a paralisação é motivada por essa mudança de regime, que causou perda da contribuição sindical.
15: Já são terceirizados, mas eles estão mudando de empregadora. Quando muda de empresa para entidade especializada, muda o sindicato. Com essa mudança, toda essa greve aconteceu, que é um prejuízo para o sindicato, que perde 4.790 trabalhadores.
14: A diretora do Sindirede BH, Carolina Pasqualini, diz que a pauta é sim salarial e rebate o argumento.
16: É que a gente receba o índice do Piso Nacional da Educação, que este ano foi de 5,4. E a prefeitura está oferecendo 4,11. A prefeitura não está disposta a abrir mão das OSCs. Ok. Então precisamos privatizar as OSCs.
13: Voltamos a reunir a rede em São Paulo. Pessoal, depois a gente traz mais detalhes a respeito da greve dos professores da rede estadual aqui em Belo Horizonte.
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1: Seis e meia em ponto. Você está aqui com São Paulo, Brasília, Rio de Janeiro, Curitiba, Belo Horizonte, Recife. E nós vamos para o nosso giro de repórteres ao vivaço. A série de sabatinas com pré-candidatos ao Senado segue movimentando o cenário político em Pernambuco. E ontem a TMC Recife recebeu o deputado Eduardo da Fonte. Carol Oliveira traz os detalhes.
0: Tia Fernanda, Tebas e a todos que nos acompanham nesse momento aqui no Start TMC. Pois é, iniciamos ontem a sabatina com os pré-candidatos ao Senado aqui na TMC Recife. Ontem a gente recebeu o deputado Eduardo da Fonte pelo PP, que comentou um pouquinho sobre o que os eleitores devem levar em consideração na hora do voto. Vamos conferir.
2: Vai ser daqui para frente.
3: Veja, é importante que o eleitor compare. Compare os candidatos a senador, como eles conduziram os seus mandatos, o que é que eles fizeram no Congresso Nacional, para que ele possa ter uma boa escolha. O Senado Federal, ele representa força política, ele representa a força do Estado no Congresso Nacional. Então, é importante que o eleitor veja como os parlamentares se posicionaram, como os pré-candidatos estão se posicionando, aquilo que eles já fizeram e aquilo que eles vão fazer para poder fazer uma boa escolha, uma escolha que dê força ao Estado de Pernambuco.
0: Nesta terça-feira, a gente vai receber aqui no estúdio da TMC Recife a pré-candidata ao Senado, Marília Reis, pelo PDT. A partir das 10 horas da manhã, e você, nosso ouvinte, pode acompanhar tanto pelo Pernambuco TMC Primeira Edição, quanto pelo nosso Instagram, através do perfil oficial, @TMCPernambuco. Volto com vocês.
4: Valeu, Carol. Obrigado pelas informações. Então, também com imagem nas mídias sociais, o @TMCNewsBR. Claro, as eleições já movimentando os bastidores nos estados brasileiros. 6:33. Agora, São Paulo, Ricardo Espárvoli está ao vivo com a gente. O governo, então, publicando o decreto que fixa em 44 centavos por litro o subsídio da gasolina. Então, o assunto aqui é gasolina. É isso, Espárvoli? Bom dia.
5: Exatamente, Rafael Tebas, bom dia, Fernanda, bom dia. Bruno, para você que acompanha o Start TMC. Esse subsídio ele vai ser pago diretamente aos produtores e importadores de gasolina por meio da Agência Nacional do Petróleo, Gás Natural e Biocombustíveis, a famosa ANP. A medida tem duração de apenas 2 meses e busca conter os efeitos da guerra no Oriente Médio nos preços do petróleo. A guerra lá no Irã, foi iniciada dia 28 de fevereiro, travou o fluxo dos navios petroleiros no famoso Estreito de Hormuz, que é o corredor marítimo no Golfo Pérsico, por onde passa cerca de 20% de todo o petróleo mundial. Com isso, o barril do petróleo, principal matéria-prima dos combustíveis, voltou a superar os $100. Apesar da disparada nos preços internacionais, a Petrobras conseguiu conter o preço e ainda não reajustou a gasolina vendida às distribuidoras. Em abril deste ano, ou seja, no mês passado, o governo federal já tinha anunciado um pacote de medidas com o objetivo de conter a alta dos combustíveis diante dessa escalada do preço do petróleo diante da guerra no Oriente Médio. Entre as medidas anunciadas estão a subvenção ao diesel, a isenção de impostos federais sobre o biodiesel, a subvenção ao gás de cozinha, a subvenção ao querosene de aviação e linhas de crédito para o setor aéreo. Então a gente agora aguarda e espera que o governo consiga conter a alta do petróleo mundial, Rafael.
4: O consumidor também espera, a gente vai continuar acompanhando com você, Ricardo Espárvoli, com todos os nossos repórteres em Brasília, em São Paulo, né? Também no Rio de Janeiro, em Belo Horizonte, enfim, em todo o país. Obrigado pelas informações. 6:34.
17: Vamos falar de escala 6x1. O relator da proposta, Léo Prates, apresentou o parecer que reduz, né, a jornada semanal de trabalho de 44 para 40 horas, sem corte salarial, prevê o fim da escala 6x1 com garantia de 2 dias de folga por semana. E aí essa implementação vai ser gradual, né? 2 horas a menos já nos primeiros 2 meses após a promulgação e a redução completa em até 14 meses, além do prazo de 60 dias. Para a entrada em vigor das novas regras de descanso semanal.
4: O texto altera a Constituição e é importante também contextualizar que a proposta ainda tem que passar, tem que avançar na Câmara dos Deputados, também no Senado Federal, e há uma divergência também, enfim. A gente vai conversar mais uma vez com o Bruno Rizzi sobre esse assunto, né, Bruno? Claro, está avançando, mas ainda muitos pontos precisam ser abordados.
17: E até falando, perdão.
26: Imagina, por favor.
17: Não, até falando de divergência, para embalar aí no que o Tebas estava falando, até uma dúvida, se isso fortalece então a conexão né, com a classe trabalhadora, ou se essa pauta ela pode ser vista como eleitoral e populista às vésperas, então, da eleição, caso, né, o negócio avance aí, que é a probabilidade.
6: Perfeito. Acho que é importante a gente analisar que todos os avanços na esfera política serão comemorados e exaltados. Mas até, de fato, como o Tebas trouxe, a implementação e a sensação prática, ou seja, aquilo virar uma realidade no cotidiano das pessoas, tem um longo caminho ainda para ser percorrido, tanto na esfera burocrática quanto na esfera de política, ou seja, todos os trâmites no papel ali, a questão teórica da coisa que tem que ser cumprida, mas também algumas negociações, algumas conversas e alguns avanços que precisam e dependem dessas articulações, obviamente, do próprio governo, mas agora contando com o apoio de Hugo Mota, que também está tentando apadrinhar aí essa pauta e foi importante para que essa questão caminhasse.
4: Impossível, né, não lembrar de você aqui no Start TMC comentando isso já há semanas, meses, sobre o protagonismo, né? Perfeito. Que a Câmara gostaria de também ter o protagonismo na 6x1.
6: Exato, até porque Hugo Mota, presidente da Câmara dos Deputados, é candidato, né? Pré-candidato, mas enfim, será candidato à reeleição, a vaga de deputado federal em seu estado. Então, para ele é importante ter essa pauta de protagonismo. Hugo Mota, que acabou ficando ali como quase um vilão naquela história de Congresso inimigo do povo, então ele tenta retomar essa aproximação mais na linha popular, ou seja, mais próximo do eleitor, com pautas mais reais. Como o Tebas trouxe aqui pra gente, a PEC tem que ser aprovada em 2 turnos na Câmara dos Deputados, deve ser aprovada aí até o final da semana, apesar do pedido de vista que teve ontem, até o final da semana deve ser aprovada com placar amplo, enfim, sem surpresa, sem aperto, e vai ser comemorada, vai ser celebrada, mas os próximos passos envolvem aquele trâmite. Primeiro, aprovação no Senado em 2 turnos, o texto só vai ser promulgado quando tiver exatamente idêntico na Câmara e no Senado, né? Ou seja, precisa estar igual nas duas casas. E a gente tem que analisar também que a questão dessa aprovação, desse cenário de aprovação mais celere também no Senado, que acho que é a grande pedra no sapato.
4: Davi
6: aí
4: pode querer mexer em alguma coisa.
6: Exatamente isso. Depende justamente de Davi Alcolumbre, né? E para que a pauta tenha essa movimentação, ela precisa ser abraçada por Davi Alcolumbre. Ele pode simplesmente sentar em cima dessa pauta, sentar em cima dessa questão, botar ali dentro do escaninho e cobrar um preço político do governo e do próprio Hugo Mota, que talvez eles não estejam dispostos a realmente aceitar nesse momento. Então, essa questão envolvendo Davi Alcolumbre, ou seja, o Senado, vão ter muita discussão ainda para que a gente veja isso avançar ou não. Outra coisa, pelo relatório atual, o corte imediato da jornada só aconteceria após 60 dias da promulgação. E iria de 44 para 42, e depois de 42 para 40, após um ano. E aí vai ter muita questão ainda envolvendo essa regulamentação após a promulgação, porque também entram as exceções setoriais, como a gente conversou aqui no programa ontem com o advogado trabalhista especialista nesse assunto sobre... que está discutindo muito essa questão da escala 6x1 e que também está trazendo essa questão das exceções setoriais. E mais do que isso, também surgiu ontem a questão de serem configuradas como horas extras aquelas horas adicionais às 40, ou seja, essas 42 horas semanais que valeriam após 60 dias da aprovação e ficariam vigentes por um ano, seriam... o pedido é, a discussão é que elas sejam consideradas horas extras. Ou seja... Em resumo, mesmo que a PEC seja promulgada antes das eleições de outubro, os efeitos práticos disso só vão ser sentidos pelo trabalhador a partir de novembro, dezembro, mais provável até dezembro. E isso é o grande ponto.
4: Isso que eu ia te perguntar, então, tanto o governo como também o parlamento, enfim, possivelmente não vão colher frutos, pelo menos do ponto de vista eleitoral, porque a população vai sentir os efeitos apenas em 2027.
6: É isso, eu não diria que não vai ser, não vão ter frutos sendo colhidos, dividendos
4: sendo... Por conta da aprovação,
6: exatamente,
4: que seria uma vitória.
6: Exatamente, né? A aprovação, a vitória e a campanha, usando esses argumentos, vai ser muito importante. importante, mas sem dúvida o potencial eleitoral acaba ficando bem ilimitado, porque as pessoas não vão estar sentindo. Diferente da isenção do imposto de renda para quem ganha até 5 mil, que está valendo, diferente do Desenrola 2.0, né? Então essas questões elas já são práticas, aprovadas, e as pessoas já estão sentindo e usufruindo. Mas, de novo, as peças publicitárias usarão desse argumento, usarão desse fator, e com certeza vai ser importante no ponto de vista do discurso político, mas não significa automaticamente uma conversão de votos. Isso é outra história.
7: Então a gente fala dessa outra história assim que for ou não aprovado.
6: É isso aí.
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13: 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Eu sou Rodolfo Simões, te faço companhia na manhã desta terça-feira. Agora são 6 horas e 43 minutos. Sem mais delongas, vamos com o trânsito, porque o Iago Prensa tem informações sobre o anel rodoviário sentido Rio de Janeiro. É com você, Iago.
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26: 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Muito bom dia para você, Rodolfo Simões. Muito bom dia para você, ouvinte da TMC. O destaque é o anel rodoviário com pontos lentos da manhã desta terça-feira. Motoristas reduzem a velocidade nos trechos com estreitamente faixa no São Francisco e na Praça São Vicente. E na pista marginal do anel rodoviário, próximo à Avenida Tancredo Neves, tem um caminhão com pane mecânica bloqueando faixa da direita. Ponto de atenção para você ao volante. Subida do Olhos d'Água, com aquele trânsito carregado para o motorista. Filas desde o trevo do Betânia, opção desvio, passando por vias internas do Betânia e Buritis, até a Avenida Raja Gabalha e MGC 356. 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
13: Tá aí, você conferiu as informações do trânsito com o Iago Prensa. E aí, pessoal, só uma errata aqui. No bloco anterior da entrada de 6h20, eu falei que a greve é dos professores da rede estadual. Obviamente, me equivoquei aqui. A greve dos professores é da rede municipal. Você vai conferir a informação, a matéria, de maneira completa no Minas TMC Primeira Edição, que tem início às 10 da manhã, hoje com a apresentação do André Rocha, tá? Durante o Minas TMC, você vai conseguir acompanhar essa matéria de forma completa, já que no bloco das 6h20 eu tive de interromper a reprodução desse conteúdo, já que tivemos de reunir a rede. Bom, agora são 6 horas e 45 minutos, faltam 15 minutos para a sede, para 7 da manhã. Vamos de notícia aqui, tem informação importante no SUS. Nessa semana, a Prefeitura de Belo Horizonte
14: realiza um mutirão com o objetivo de reduzir o tempo de espera e descentralizar o acesso da população aos serviços especializados do SUS, o Sistema Único de Saúde. Serão oferecidas cerca de 90 serão oferecidas cerca de 900 consultas com médicos especialistas. Todas as consultas são para pacientes previamente cadastrados na fila de espera, conforme prioridade clínica, encaminhados e agendados diretamente por centros de saúde da Regional Nordeste. Pessoal que mora aí na região Nordeste da cidade, atenção redobrada aí se você precisa do atendimento do SUS. Pode ser que tenha chegado a sua vez. O mutirão segue até o próximo sábado, dia 30, com média de 165 atendimentos por dia. As consultas acontecem das 8 da manhã até às 6 da tarde, por meio da Carreta Saúde Mais Perto, projeto itinerante da Secretaria de Estado de Saúde de Minas Gerais. A estrutura móvel está instalada no estacionamento da PUC São Gabriel, local escolhido estrategicamente pela facilidade do acesso via anel rodoviário e também pelo transporte coletivo para moradores da regional nordeste da capital. São ofertados atendimentos nas especialidades de otorrinolaringologia, dermatologia e angiologia adulta. Os pacientes são atendidos por médicos da carreta com apoio de equipe técnica formada por enfermeiros, técnicos de enfermagem e outros. Agora a gente reúne a rede e você acompanha o Start TMC.
15: 6:47, o Congresso tem semana movimentada em Brasília. Tem reunião articulada por Davi Alcolumbre sobre a PEC do fim da escala 6x1, que a gente já está falando aqui, repercutindo e trazendo todas as análises de Bruno Rizzi. Também tem as comissões analisando projetos ligados ao financiamento do agronegócio, debate sobre regras para patinetes elétricos e discussão em torno do piso salarial dos professores. Lívia Brás, de Brasília, ao vivo, fala com a gente. Bom dia, Lívia.
16: Oi, Fê, Rafa, Bruno, bom dia para vocês. Pois é, uma terça-feira clássica aqui, lotada, com a agenda lotada no Congresso, né? Logo agora de manhã, por volta das 9h30, está marcado na Comissão de Desenvolvimento Regional e Turismo do Senado a análise daquele projeto que cria regras para a circulação dos patinetes elétricos e também daqueles outros veículos individuais elétricos pelas ruas e pelas ciclovias das cidades. O que são esses veículos? São aquelas famosas motinhas elétricas, né? Essa proposta, ela inclui esses equipamentos no Código Brasileiro de Trânsito e estabelece também direitos e deveres que são muito parecidos hoje com as regras que a gente tem para os ciclistas. O texto também prevê o uso de itens obrigatórios para esses patinetes, para essas motos. Campainha, luz de sinalização, indicador de velocidade. E aí, se esse projeto for aprovado nessa comissão, segue então para a CCJ do Senado. 10h, Comissão de Assuntos Econômicos vai votar uma proposta que autoriza o uso do Fundo Social do Pré-Sal para financiar produtores rurais que tenham sido afetados aí por desastres naturais. A ideia é justamente criar uma linha de crédito para ajudar os agricultores que sofreram algum tipo de perda causada por eventos climáticos. E aí, a gente volta ao assunto do dia, talvez o assunto da semana, que o Bruno estava comentando bastante aí, né? Que é o destaque, que é o encontro que está sendo articulado aí pelo presidente do Senado, Davi Alcolumbre, com representantes do setor produtivo e também com parlamentares do Centrão. Essa reunião está sendo liderada aí pelo presidente da Fiesp, que é a Federação das Indústrias de São Paulo, e o maior objetivo desse encontro com o presidente do Senado é justamente tentar adiar o máximo possível a análise da PEC que termina com a escala 6x1. À tarde, no plenário, a partir das 14h, o plenário do Senado deve votar a medida provisória que garante o piso salarial nacional para os professores da educação básica, valor que está fixado aí para esse piso dos professores em R$ 5.130.
15: Obrigada pelas informações. Lívia Brás, de Brasília, 6:50.
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4: Bruno Rizzi com a gente aqui no Start TMC. Muita gente mandando mensagem sobre um outro assunto aqui que está também gerando muita polêmica. Flávio Bolsonaro, nos Estados Unidos, né? Inclusive está nas redes sociais, ele no aeroporto, enfim, a imagem viralizou, desembarcou em Washington, mas não há confirmação, pelo menos neste momento, agora são 6 horas e 51 minutos, de algum encontro oficial, enfim, na agenda com o presidente dos Estados Unidos, atual presidente Donald Trump. Qual que é a situação, Bruno Rizzi? A gente observa que tem muita gente dando pitaco nas redes sociais sobre essa polêmica.
6: É isso, a viagem virou um evento, né? Até mais cedo eu lia, já saiu até o cardápio do que Flávio Bolsonaro comeu no avião, na classe executiva. O pessoal tá em cima aqui, tá acompanhando, claro, porque foi realmente uma agenda que o próprio Flávio e seu time desenrolaram ali nesses últimos dias. Mas, pelo jeito, assim, chutaram muito alto. Pode ser realmente que encontre com Donald Trump. Ele é um senador da República, a gente tem que lembrar disso. Não tem nenhum absurdo nesse encontro. O próprio governo falou também que não vai se meter nessa história. Mas, assim, pô, a primeira informação foi que Flávio iria para os Estados Unidos para um encontro com Donald Trump.
4: Bruno Rizzi, 6 horas e 52 minutos. A gente já volta nesse assunto. Informação importante, 6 horas e 52 minutos.
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4: 6 horas e 52 minutos. A Polícia Federal cumpre neste momento mandados de busca e apreensão contra o ex-governador do Rio de Janeiro, Cláudio Castro. A operação investiga aportes de recursos do Rio Previdência em fundos ligados ao Banco Master. A informação que nós temos é que 10 mandados de busca e apreensão estão sendo cumpridos no Rio de Janeiro, também no Distrito Federal. E foram expedidos, então, pelo ministro André Mendonça, que é do Supremo Tribunal Federal. A gente vai ao vivo com Gustavo Sleman, que tem informações para a gente a esse respeito. Sleman, com você.
20: É isso, pessoal. Agora os agentes da Polícia Federal já cumprem esses mandados de busca e apreensão mais uma vez na cobertura no apartamento de luxo do ex-governador do Rio, Cláudio Castro, num condomínio aqui na zona sudoeste do Rio de Janeiro, no bairro da Barra da Tijuca. Essa investigação que traz aí uma apuração sobre essa questão dos repasses feitos pelo Rio Previdência, que é o fundo que cuida dos pagamentos de aposentados e pensionistas aqui no estado fluminense, para o Banco Master, né? O conglomerado aí do banqueiro Daniel Vorcaro, isso em diferentes ocasiões. Segundo as primeiras informações e investigações também à época, foram cerca de 3 bilhões de reais que o governo do ex-governador Cláudio Castro repassou aí ao Banco Master por meio do Rio Previdência e também outros fundos ligados ao Banco Master. A gente está acompanhando de maneira paralela porque já haviam outros movimentos de investigação quanto a esses investimentos, como, por exemplo, uma comissão parlamentar de inquérito na Assembleia Legislativa do Rio de Janeiro e também mudanças internas no Rio Previdência, assim que o governador em exercício, Ricardo Couto de Castro, assumiu o Palácio Guanabara de maneira interina com a renúncia de Cláudio Castro em março. E aí você teve mudanças na gestão do Rio Previdência, inclusive a mudança na administração financeira de aportes e recursos do Fundo Estadual de Aposentados e Pensionistas. A gente está em contato com a defesa do ex-governador Cláudio Castro, que afirma que ainda está a caminho do condomínio na Barra da Tijuca para trazer mais informações. Nossa equipe também em deslocamento, mas o que a gente já tem de informação, além da questão dos mandados de busca e apreensão no Rio de Janeiro e no Distrito Federal, que tem como alvo o ex-governador Cláudio Castro e outras pessoas, além também de toda essa investigação da Polícia Federal, foi autorizada pelo ministro André Mendonça do Supremo Tribunal Federal, é que os agentes estão neste momento na cobertura de Cláudio Castro para cumprir esses mandados. A gente lembra, claro, que Cláudio Castro já foi alvo de uma outra ação da Polícia Federal no início do mês, aí dessa vez em uma ação relacionada à Refit, a antiga refinaria de Manguinhos, que teve como alvo ele e outros membros da então cúpula, alta cúpula do governo do Rio de Janeiro, do Poder Judiciário, sobre favorecimentos a Ricardo Magro e a sua empresa. Ricardo Magro, que é o dono da Refit e é considerado foragido, está inclusive listado na difusão vermelha da Interpol. Então agora Cláudio Castro volta a ser alvo de mandado de busca e apreensão, dessa vez não por causa da Refit, mas sim de investimentos suspeitos do Rio Previdência ao Banco Master. A gente, claro, vai trazer atualização ao longo da programação com a nossa equipe também direto lá do Península Condomínio, onde Cláudio Castro mora, está sendo alvo de mandado de busca e apreensão da Polícia Federal.
4: Obrigado pelas informações. Então, a equipe da TMC em deslocamento. Daqui a pouco tem o TMC 360 e claro que esse assunto vai ser abordado com a nossa equipe de reportagem também. 6h56, Bruno Ries, a gente falava sobre Donald Trump, a situação envolvendo o presidente dos Estados Unidos e essa polêmica com o Flávio Bolsonaro.
6: Pois é, se a ideia da agenda, que era até o que eu ia comentar aqui, era tirar o foco da questão do Banco Master, dos envolvimentos ali, da relação de Flávio Bolsonaro com Daniel Vorcaro, a operação agora vem e acaba realmente sendo novamente um revés ali, afinal, Cláudio Castro é um aliado aí de Flávio Bolsonaro, de Jair Bolsonaro. Isso acaba sendo realmente uma questão complicada ali para Flávio Bolsonaro, uma vez que os noticiários vão ficar inundados com essa questão. Vamos acompanhar aí como desenrola ao longo do dia, em paralelo à agenda de Flávio nos Estados Unidos aí entre hoje e amanhã, para ver o que se sobressai mais dentro dessa questão, para ver como sai essa estratégia de Flávio Bolsonaro nessa viagem em paralelo às operações que ocorrem aqui no Brasil.
7: Veremos. 6h57. A seleção brasileira inicia oficialmente a preparação para a Copa do Mundo na Granja Comari, em Teresópolis. Os jogadores se apresentam para avaliações médicas e começam os treinos antes da viagem aos Estados Unidos. A gente vai falar sobre isso, né?
4: Vai porque falar assim, inclusive.
7: Já tá começando um agito aí.
4: Eu tenho informações sobre Copa do Mundo, sobre seleção brasileira na Granja Comari. A gente vai acompanhar de perto. Existe ainda a dúvida sobre quais jogadores vão chegar um pouquinho depois por conta das viagens e a situação do Neymar também. A gente contextualiza aqui, ele tem dores na panturrilha, vai se apresentar normalmente. A tendência é que não seja nada grave, mas enfim, também tem essa informação. E o Léo Pinheiro, muito rapidamente, vai trazer informações. Então, daqui a pouco, a apresentação do Brasil. É isso, né, Léo?
1: É isso, muito bom dia. Um abraço a todos da TMC. A apresentação acontecerá amanhã, nesse primeiro momento. Carlo Ancelotti.
4: 6h58, foi eu então com as informações aqui, o Léo entra no 360, são 26 convocados e Neymar é dúvida, tem dores na panturrilha sobre como vai ser a recuperação dele nos próximos dias. Ele vai para a Copa do Mundo, obviamente foi convocado, um dos selecionados por Carlo Ancelotti, e a gente vai acompanhar tudo porque Copa do Mundo é aqui na TMC.
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7: 6h58, não dá tempo para mais nada, o Start TMC fica por aqui. Muito obrigada, Tebas, Rizzi e ouvinte.
4: Valeu, Fernanda. Rizzi, vem aí o TMC 360 com Joana Trepto e Felipe Bueno.
21: Valeu.
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3: 7 horas em ponto, muito bom dia, o TMC 360 está começando agora. Hoje é terça-feira, dia 26 de maio de 2026. Uma ótima terça para você, uma ótima semana que ainda está no comecinho. Para você, ouvinte, para você, telespectador, você que acompanha a TMC e que está sempre ligado aqui conosco no TMC 360. E quem é conosco? Eu sou a Joana Trepton e ele é o Felipe Bueno. Bom dia, Felipe.
5: Bom dia, Joana Trepto. Bom dia a você que está nos acompanhando. Seja bem-vinda, seja bem-vindo para este 360 desta terça-feira, dia 26 de maio. O mês está acabando, gente. O ano já está chegando na metade. Daqui a pouco tem Copa do Mundo e tudo mais, sem falar nas eleições no segundo semestre. Bora então para os destaques do noticiário.
3: Relatório da PEC que prevê o fim da escala 6x1 teve pedido de vista ontem. Após meses de discussão, dúvidas, muita divergência, governo e Câmara fecharam acordo para reduzir a jornada de trabalho para 40 horas semanais. Rafaela Soares.
8: Se aprovada nas próximas etapas da Câmara e do Senado, a PEC prevê redução gradual da jornada semanal de 44 para 40 horas, sem redução salarial. O parecer também determina que acordos e convenções coletivas incompatíveis com as novas regras percam validade 60 dias após a promulgação do texto. A medida pressiona sindicatos e empresas a renegociarem jornadas e escalas de trabalho.
5: E um pedido de vista adiou a votação do fim da escala. Estava tudo indo por um caminho, de repente, pá, parou. O deputado Maurício Marcon, do PL, pediu mais tempo para análise e travou a PEC. Onde? Na comissão especial que está discutindo esse assunto. Apesar da pausa, esse atraso deve ser curto. A votação deve ser retomada amanhã, com previsão de chegar ao plenário da Câmara, já na quinta-feira. O acordo gerou reações imediatas, né? Representantes de vários setores produtivos devem se reunir hoje com o presidente do Senado para tratar da proposta sobre o fim da 6x1. É isso de Brasília, Lívia Brás.
9: O objetivo dessa reunião é justamente tentar atrasar a transição da redução da jornada de trabalho. Desde o início da discussão do fim da escala 6x1, os empresários vêm manifestando preocupação com possíveis prejuízos caso essa medida seja aprovada.
3: Nova crise na pré-candidatura de Flávio Bolsonaro à presidência. O presidente do PL, Valdemar Costa Neto, disse que o senador procurou o dono do Banco Master para cobrar o restante do dinheiro que tinha sido prometido para o filme Dark Horse. O encontro aconteceu depois que o banqueiro já tinha sido preso em uma operação contra fraudes financeiras.
5: Bom, e o STF analisa hoje um recurso da PGR, Procuradoria-Geral da República, contra a decisão do ministro Flávio Dino, que acabou com a aposentadoria compulsória como punição máxima para magistrados. O julgamento é um desdobramento de um caso de março, quando o ministro anulou uma punição aplicada a um juiz acusado de irregularidades administrativas, isso no Rio de Janeiro.
3: O governo federal assinou o decreto que estabelece um subsídio de 44 centavos por litro da gasolina para tentar conter os efeitos da alta do preço dos combustíveis. Luísa Mutoni.
11: Pois é, essa medida foi publicada em uma edição extra do Diário Oficial da União e terá validade de 2 meses. Esse subsídio vai ser pago diretamente aos produtores e importadores de gasolina por meio da Agência Nacional do Gás Natural, Petróleo e Biocombustíveis.
5: Deve ser retomado daqui a pouco o julgamento de Jairinho e Monique Medeiros pela morte do menino em Riborel, no Rio de Janeiro, após um primeiro dia travado por manobras da defesa. A sessão de hoje foca nos depoimentos das primeiras testemunhas, como um médico legista e um perito que analisou o caso.
3: Nas notícias internacionais, depois dos ataques no sul do Irã, os Estados Unidos dizem que um acordo pode levar mais alguns dias para ser fechado. Do lado iraniano, o governo também afirma que o entendimento está cada vez mais longe, apesar de alguns avanços nas negociações.
5: O Flamengo enfrenta hoje o Cusco do Peru pela Libertadores, já classificado em primeiro lugar do grupo. O rubro-negro entra em campo para tentar garantir a melhor campanha geral da primeira fase, enquanto o time peruano cumpre tabela, já está eliminado.
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5: Bom, tem notícia de última hora pra gente abrir o TMC 360. Rio de Janeiro, hein? Cláudio Castro é alvo de uma operação da Polícia Federal contra aportes no Banco Master pelo Rio Previdência. Segunda ação da Polícia Federal em menos de um mês no condomínio do ex-governador do estado do Rio de Janeiro. Vamos à capital fluminense, Gustavo Sileman, tem os detalhes. Bom dia para você.
20: Bom dia, pessoal. Bom dia para todos que nos acompanham. Um condomínio que fica na Barra da Tijuca, na zona sudoeste do Rio de Janeiro. Um condomínio de luxo, de alto padrão. E os agentes da Polícia Federal cumprem, neste momento, na cobertura desse imóvel, agora os mandados de busca e apreensão expedidos contra o ex-governador do Rio de Janeiro, Cláudio Castro. Eles foram expedidos pelo ministro do Supremo Tribunal Federal, André Mendonça, e aí também são cumpridos contra outras pessoas no Rio de Janeiro e no Distrito Federal.

0: De uma investigação na Assembleia Legislativa do Rio de Janeiro, com os deputados reunindo assinaturas para a abertura de uma comissão parlamentar de inquérito na Casa Legislativa Fluminense em relação a esses investimentos. São 10 mandados de busca e apreensão expedidos, sendo cumpridos pelos agentes da Polícia Federal. A nossa equipe não tem ainda informação sobre questão de algum mandado de prisão, como aconteceu na última operação contra o Daniel Vorcaro. Inclusive, falando dessa última operação, quando o Cláudio Castro foi alvo também, no mesmo condomínio, Península, na Barra da Tijuca, na Zona Sudoeste, naquela ocasião, a ação investigava aí possíveis irregularidades envolvendo a Refit, a antiga refinaria de Manguinhos, que é a maior devedora do país, tanto em dívidas para estados, municípios e a União em geral. Naquela ocasião, Cláudio Castro foi alvo de mandado de busca e apreensão. Outros nomes da alta cúpula do governo fluminense que pertenciam aí à gestão de Cláudio Castro à frente do Palácio Guanabara, como ex-secretário de Fazenda e também procuradores, e até mesmo um desembargador do Tribunal de Justiça, foram alvos. E na época o Ricardo Magro, empresário, dono da Refit, foi alvo de mandado de prisão e aí teve o nome incluído na difusão vermelha da Interpol. Mas enfim, dessa vez a operação é envolvendo fundos do Rio de Janeiro com investimentos ao Banco Master. Interessante, né, a gente notar como tudo se relaciona ao Banco Master ultimamente também. É mais uma ponta do quebra-cabeça, e aí envolvendo o Rio de Janeiro e o ex-governador do Rio, Cláudio Castro. A gente já está em contato com a defesa do político, que informa que ainda está a caminho do condomínio para prestar mais esclarecimentos e acompanhar também o cliente. A gente lembra que Cláudio Castro renunciou do cargo no final de março, um dia antes do julgamento no Tribunal Superior Eleitoral, que cassou aí os direitos políticos dele, mas Cláudio Castro, desde então, que reabriu um escritório de advocacia no Rio de Janeiro, afirmando, né, que seria sim pré-candidato ao Senado Federal. Enfim, a gente vai acompanhar então as movimentações, mais uma vez com a Polícia Federal, na cobertura de Cláudio Castro aqui na Zona Sudoeste do Rio de Janeiro, pessoal.
1: Tá certo, Gustavo Sleman, obrigado pelas informações. A gente obviamente vai seguir acompanhando direto do Rio de Janeiro e com toda a nossa equipe movimentada. Contexto, Jona Treptow, 8ª fase da Operação Compliance Zero. Compliance Zero que começa no fim do ano passado, você que nos acompanha vai se lembrar, que foi quando começamos a descobrir, e nem podemos dizer que terminamos de descobrir, né? Começamos a descobrir não só os grandes problemas do Banco Master, mas a capilaridade, né, das relações de Daniel Vorcaro com mercado financeiro, com setores da política, com setores do judiciário, do mercado... O mercado financeiro eu já falei, né? Enfim, todos os aspectos...
2: Mas pode falar de novo, porque é tanto, né? Pode falar o quadrado, né?
1: É um quadrado, exatamente. Então, pois não, João.
2: É por conta de operações como essa, operações como a de hoje, que quando algum dos investigados ou algum envolvido com Daniel Vorcaro disser que nas ligações entre eles, o que se tratava, o negócio dele, se tratava de investimentos privados e dinheiro privado, é algo que não sustenta. O dinheiro de Daniel Vorcaro, o dinheiro do Banco Master, por operações como essa, está provado que não era dinheiro privado, não era dinheiro dele, não era dinheiro captado apenas pelo banco dele. Dinheiro público. Esse caso da Rio Previdência, como de outros, em outros estados, mostram que a gente não está falando só de um banco privado. É uma investigação que encosta desde de zero, como falam no banco, no mercado financeiro, né? Uhum. Desde o primeiro dia, em dinheiro público. A gente está falando de dinheiro de aposentados, dinheiro de pensionistas, a gente está falando de previdência. Então, não é uma discussão do âmbito financeiro, é uma discussão administrativa, é uma discussão política, é uma discussão ética. Cláudio Castro, alvo de duas operações em duas semanas? Acho que é isso. Vamos aguardar, então, o desenrolar dessa operação e provavelmente daqui a pouco teremos mais informações para entender o que a polícia descobriu, a Polícia Federal, para que o Supremo Tribunal Federal autorizasse essa nova fase da Operação Compliance Zero cumprida no Rio de Janeiro. Vamos então agora para Brasília, vamos para Brasília falar de um dos assuntos que está mais em alta lá, que é o fim da escala 6x1, está tramitando, muitas discussões, muitas votações, governo e Câmara então chegaram a um acordo sobre a PEC que põe fim à escala 6x1. Essa medida segue para análise dos parlamentares na Câmara e no Senado. Se promulgada, empresários terão prazo de um ano para se adequar a essas novas regras. A repórter Rafaela Soares tem mais detalhes. Rafa, dia movimentado, né? Teve pedido de vista...

0: adiou a votação sobre o fim da escala, mas por muitos dias, poucos dias. Conta pra gente em que pé está. Bom dia.
1: É isso, teve até uma confusão ali quando o pedido de vista foi anunciado, porque frustra também governo e Câmara, que já tem um acordo fechado sobre o texto. Então a expectativa é que ele seria já aprovado nessa comissão especial ontem, mas esse pedido de vista oficialmente foi para tentar ali negociar mais pontos sobre esse período de transição, mas deputados da base governista acusam aí de tentar atrasar toda essa discussão. Mas o calendário pode ser mantido, sim, com votação em plenário já na quinta-feira, dia 28. Então, o que que essa regra de transição, que é o principal ponto de embate aqui na comissão especial? Essa mudança aconteceria em duas etapas. 60 dias após a promulgação da proposta, a jornada cairia para 42 horas. Depois de um ano, passaria para 40 horas. Então, a gente já teria, nesse ano, o modelo da escala 5x2. O texto também mantém a possibilidade de acordos coletivos para categorias específicas, principalmente aquelas consideradas essenciais, como saúde e segurança. E durante a transição, as empresas vão poder renegociar essa distribuição de horas ao longo da semana, desde que não ultrapasse ali o limite da Constituição. Segundo o relator da PEC, o deputado Léo Prats, a proposta foi construída ouvindo todos os setores envolvidos, seja setores patronais, empresariais e também sindicatos e o próprio governo. Então, essa votação adiada, mas a expectativa, o cenário é bem positivo na Câmara, né? A gente já tem esse acordo e o governo está confiante que consegue aprovar antes do recesso branco, porque eles entram agora no meio do ano, em férias, e depois em agosto já estamos nas convenções partidárias, aí sim as eleições começam oficialmente. Mas a expectativa é que ainda essa semana a gente tenha a reunião dessa proposta lá na Câmara dos Deputados, que aí depois vai para o Senado.
2: Tá certo, seguimos acompanhando então, e o presidente da Câmara dos Deputados disse que adiantou pontos inegociáveis no texto dessa proposta de emenda à Constituição que acaba com a escala 6x1. A declaração de Hugo Mota foi dada numa coletiva depois de um encontro dele com o presidente Lula para acertar os detalhes da proposta que a Rafaela Soares estava descrevendo até agora há pouco. Você acompanha a partir de agora.
3: Nós estamos garantindo que iremos reduzir de 44 horas para 40 horas semanais. Isso estará no texto do relator. Também para nós é inegociável a questão do fim da escala 6x1. Nós estamos aqui garantindo que os trabalhadores brasileiros passarão a ter, com a aprovação dessa proposta de emenda à Constituição, a redução da escala. Nós acabaremos com a escala 6x1. Garantiremos 2 dias de folga por semana para os trabalhadores. E, além disso, aquilo que também para nós é inegociável, que é fazer tanto a redução da jornada como também da escala sem ter redução salarial.
2: Bom, e tem também esse período de transição previsto na proposta, né? Ouça o que disse o presidente da Câmara dos Deputados.
3: Nós colocaremos no texto que 60 dias após a promulgação da PEC, nós já faremos a redução de 2 horas imediatamente. 2 horas imediatamente, 60 dias após a promulgação da PEC. E após 12 meses, mais 2 horas. Então a transição se dará dentro de 1 ano, não mais do que isso.
0: Vamos continuar ainda na escala 6x1. Empresários devem se reunir hoje com o presidente do Senado, Davi Alcolumbre, para tentar barrar o acordo da PEC. Lívia Braz. Difícil, né? Bom dia.
4: Joana, bom dia para você, bom dia, Felipe. Pois é, a gente acabou de ouvir aí na fala do presidente Hugo Mota, né, que lá na Câmara não tem mais negociação, né? E aí o setor produtivo e os parlamentares do Centrão agora migraram para o Senado para tentar, então, negociar isso por lá. Por conta disso, tem um encontro marcado hoje entre o presidente do Senado, Davi Alcolumbre, também com parlamentares do Centrão e representantes do setor produtivo. E aí, o setor produtivo está sendo liderado pelo presidente da Fiesp, que é a Federação das Indústrias do Estado de São Paulo. E a ideia é essa mesmo, viu? Tentar atrasar, dificultar o avanço dessa proposta, que pode se arrastar, inclusive, para depois das eleições. Reunião com o presidente Davi Alcolumbre está marcada para parte da tarde. Os parlamentares do Centrão, eles estavam mais tendenciosos a um escalonamento mais longo, de pelo menos 4 anos, para que essa jornada chegasse, então, às 40 horas semanais, justamente para dar tempo das empresas se adaptarem. Só que por conta das decisões que a gente acabou de ouvir aí da boca do presidente Hugo Mota, dos acordos que ele firmou com o governo, esse escalonamento, ele ficou mais complicado de ser negociado na Câmara e deve passar de fato, o texto como está, deve ser aprovado de fato, então, na comissão especial. E aí a gente lembra que a previsão é de que ele seja votado na comissão especial amanhã, quarta-feira, no plenário da Câmara, então, na quinta-feira. E aí, no plenário, ele precisa do apoio de 308 dos 513 deputados, lembrando que, como é uma PEC, a votação também acontece em 2 turnos.
2: Tá certo, Lívia, a gente segue acompanhando e traz mais informações para que você que está nos ouvindo, nos assistindo, tire suas próprias conclusões, se é que você já não tem as suas conclusões, dependendo, é claro, de que setor você representa, onde você está inserido nessa história, porque essa história, obviamente, alcança muita gente com opiniões diferentes, né? O deputado Alencar Santana esclareceu que já haverá redução da jornada ainda este ano. Vamos ver a declaração do deputado.
5: O que eventualmente um acordo coletivo ou uma lei específica poderá tratar são de categorias específicas cujo cumprimento da sua jornada ou escala requer algo diferente. Por exemplo, área da saúde. Você tem uma ali na área da saúde, o trabalhador e a trabalhadora que trabalham 12 horas e folgam 36, que nesse acordo coletivo você vai ter uma exceção para ele compensar e garantir a jornada de 40 horas.
2: Bom, e quem é o deputado Alencar Santana? Você que não está assistindo, está só nos ouvindo, deputado federal, né? Ele é o presidente dessa comissão especial que justamente está analisando, a princípio, esse texto da proposta de emenda.
0: E o relator da proposta, o deputado Léo Prates, complementou dizendo que existem nesse momento 14 categorias com características particulares que terão um prazo de 2 meses para articular os acordos coletivos e se adequar ao novo texto constitucional.
6: Estamos dando aí, sob a orientação do presidente Alencar, de Reginaldo Lopes, do presidente Hugo, 60 dias a partir da promulgação para atualização de todas as convenções coletivas e de todas as leis ordinárias. Nós temos 14 leis que regulam categorias aqui no Congresso Nacional. Então essas leis terão que ser necessariamente atualizadas e suas convenções coletivas também para respeitar o novo regramento constitucional.
2: Bom, e a gente tem uma enquete hoje sobre esse assunto para que você participe e deixe a sua opinião. Você acha que o Brasil está preparado para reduzir a jornada de trabalho? Sim. O trabalhador precisa de mais descanso? Não. Corre o risco de prejudicar a economia. São essas duas possibilidades, sim ou não. E você sabe onde você deve deixar a sua resposta, né? No nosso TMC News BR, que é o nosso espaço no YouTube, que já está lá à sua disposição para você votar, deixar o seu joinha, compartilhar a nossa live e, se quiser, também participar do nosso chat com a sua opinião, tá certo? Manda aí o seu recado, eu vou votar agora, meu voto é secreto, voto todo mundo secreto, mas deixa lá até as 10 horas da manhã, 9h59, a gente está à sua disposição e a gente vai trazendo parciais daqui a pouquinho.
0: Agora são 7h20.
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0: Como eu já disse, eu fiquei muito decepcionado com tudo que aconteceu, né? Alguém que tem um relacionamento tão próximo com um banqueiro bandido, que é o que eu considero o senhor Vorcaro, o maior bandido do sistema financeiro da história do Brasil e provavelmente um dos maiores do mundo, é muito preocupante. E se em 2022 já foi difícil para a direita, com esse escândalo agora fica muito mais ainda. Porque em 2022 nós não tivemos nada que se assemelhasse a isso.
1: Tá aí, você ouviu a fala do Romeu Zema atacando Flávio Bolsonaro. Na primeira vez que isso aconteceu, a declaração ocorreu durante um evento na Câmara Americana do Comércio para o Brasil, lá em São Paulo. A relação entre Flávio Bolsonaro e Vorcaro não foi bem recebida pelo eleitorado. Dias após a divulgação pelo portal do Intercept, as intenções de voto no bolsonarista apresentaram forte queda. Na semana passada, foi divulgada uma pesquisa pela Atlas Bloomberg que aponta uma queda de mais de 5% nas intenções de voto do senador e pré-candidato à presidência da República, o Flávio Bolsonaro. Já a situação do presidente pré-candidato à reeleição Lula, pelo menos neste momento, é mais confortável e tem ampla vantagem com 47% das intenções de voto. E falando no Lula e na esquerda, o PT, o Partido dos Trabalhadores, quer definir ainda nesta semana quem será o nome escolhido pela sigla para disputar o governo de Minas Gerais nas eleições deste ano. O partido tem urgência em definir um representante, já que o estado é o segundo maior colégio eleitoral do país. Mas a decisão depende do Rodrigo Pacheco, do PSB, que segue sendo o nome preferido do Lula. E olha só, o Pacheco já disse ao presidente estadual do PT, né, Edinho Silva, que não vai concorrer ao pleito aqui em Minas, mas o Lula segue insistindo nesse assunto. Uma reunião que já aconteceu lá em Brasília com lideranças estaduais do PT discutiram algumas alternativas ao nome do Pacheco e o plano do partido é testar alguns nomes por meio de pesquisas pré-eleitorais para escolher um candidato. Os nomes mais cotados, por enquanto, são os seguintes: o empresário Josué Gomes da Silva, filho do ex-presidente José Alencar. O José Alencar foi o vice do Lula entre 2003 e 2010, além dos deputados federais Reginaldo Lopes e Rogério Corrêa, e também da ex-reitora da UFMG, Universidade Federal de Minas Gerais, a Sandra Goulart. O PT quer chegar a uma definição até o encontro das esquerdas de Minas Gerais, marcado para sábado, em Contagem. Segundo a direção do partido, as conversas continuam ao longo dessa semana em busca de uma candidatura que seja consenso para a disputa estadual. Daí um giro pelo noticiário político, pessoal. E uma, agora são 7:25, uma errata aqui em relação ao futebol. Misericórdia, pensando que tipo de atleticano vocês acham que eu sou. Segunda semana seguida errando aqui o noticiário do Atlético. Semana passada, o horário do jogo contra o nosso querido Cinciano, eu tava crente que era 9:30, e agora aqui acho que vai até o Marcelo agradecer aqui, me alertou que o jogo do Atlético amanhã, né, hoje ainda é terça-feira, que eu tô acelerando os dias da semana aqui, é a loucura do dia a dia, às vezes a gente faz confusão com as datas, viu, gente? Mil desculpas, prometo melhorar. Bom, a gente continua. Agora a gente não continua, a gente vai pro São Paulo e reúne a rede.
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3: De volta aqui no nosso TMC 360, reunindo a nossa rede às 7:26. Vamos trazer informações de São Paulo, porém de alcance nacional. Para tentar conter os efeitos da alta dos preços dos combustíveis, o presidente Lula assinou um decreto que estabelece um subsídio de 44 centavos por litro de gasolina. Repórter Luísa Mutoni, é com você. Bom dia.
4: Bom dia, Felipe. Bom dia, Joana, a todos que nos acompanham aqui no 360. Pois é, esse subsídio, ele vai ser pago diretamente aos produtores e distribuidores de gasolina por meio da Agência Nacional do Petróleo, Gás Natural e Biocombustíveis, a ANP, e é mais uma medida aí desse pacote que vem sendo adotado pelo governo federal para tentar conter a alta dos preços justamente por conta da guerra do Oriente Médio, que começou lá no dia 28 de de fevereiro e que acabou ocasionando, inclusive, o fechamento do Estreito de Hormuz. A gente vem falando bastante sobre esse assunto aqui no 360, né? O corredor marítimo ali do Golfo Pérsico, por onde passa cerca de 20% do petróleo do mundo. E é claro que isso causou reflexos no preço do barril do petróleo a nível mundial, que superou aí os $100. E aqui no Brasil, então, o governo federal vem tomando, pelo menos desde abril, essas medidas para tentar conter essa alta, inclusive com subsídios ao diesel, também ao gás de cozinha, ao querosene de aviação e agora esse de 44 centavos por litro de gasolina. Apesar dessa alta no mercado internacional, em território nacional, a Petrobras ainda não aumentou o preço da gasolina, que é distribuída aí, né, que vai para as distribuidoras. E agora, então, a gente tem esse novo decreto assinado pelo presidente Lula em uma edição extra do Diário Oficial e que terá a validade de pelo menos 2 meses.
3: Lembrando que as instabilidades, né, a guerra começa no fim de fevereiro, né, e nos dias seguintes a gente já percebeu motoristas, né, entraram em contato com a TMC para falar da instabilidade nas bombas, nas ruas e avenidas das grandes cidades, pequenas e médias também, né? Antes de qualquer instabilidade chegar aos preços, já estava lá, né, o dono de posto espertão, né, mudando para cima
5: chegou
3: o preço dos combustíveis. Chegou por osmose, exatamente. Por alguma via aérea, assim, sei lá. Então, fica a dica. Fique de olho no preço do combustível que você está pagando. Daqui a pouco a Luísa volta com outras informações de São Paulo.
5: Agora são 7h29. 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Bom dia para você, Alelupe.
6: Bom dia, Joana, para toda a nossa audiência, para o cabelo novo do Felipe Bueno também. Uhul. Isso aí.
5: Muito bem. Tá bonito.
6: Ô, Joana, você já entregou de imposto de renda ou ainda não?
5: Já, lembra que eu te falei logo quando você começou a falar sobre o prazo lá atrás, muito tempo atrás, quase no ano passado.
6: É verdade.
5: Eu falei que eu já tinha tudo pronto antes do prazo. Ó, entreguei pro contador 2 dias antes. Nem pensei mais nisso.
6: Então tá bom.
5: Mas
6: termina sexta-feira.
5: Pois é, termina agora e quem enviar depois dessa data fica sujeito a quê? O pagamento de multa, sabe quanto é? O mínimo é R$165,74 e pode chegar a 20% do imposto devido.
6: Veja você, pois é, isso mesmo, as pessoas que têm dúvidas aí no preenchimento devem entregar a declaração, mesmo que esteja incompleta, até sexta-feira. Aí depois, se necessário, elas podem fazer aí a retificação, né, Joana?
5: Pois é, e uma coisa que pode ajudar para quem quer fazer mais rápido é aquela pré-preenchida, né? Que não é propriamente uma novidade, mas ainda é uma novidade nos nossos corações porque vem para ser mais prática.
6: Ah, sem dúvida, para quem é da época do disquete, é maravilhoso.
5: Sei nem o que é.
6: Porque a declaração pré-preenchida já importa automaticamente dados de fontes pagadoras, bancos e médicos. Mas é recomendado checar as informações com os dados fornecidos nos informes de rendimento. Se houver divergência entre sua declaração pré-preenchida e o seu informe de rendimento, utilize sempre os dados oficiais do informe fornecido pela fonte pagadora, gente.
5: Ô, Alê, e agora aqui uma pergunta. Quem tá aí com dificuldade de preencher, tem alguns erros que são comuns que a gente pode elencar, pode listar, que é para tentar dar uma ligadinha nas pessoas? Porque são esses erros que levam à malha fina, podem levar, não levam obrigatoriamente, mas podem levar.
6: Exato. Olha, um erro muito comum, Joana, é esquecer de declarar rendimentos de dependentes, como bolsas de estágio, pensões. No caso de quem tem um imóvel alugado, por exemplo, tanto o locador quanto o locatário precisam declarar os mesmos valores para não haver inconsistência. Aí, se houver uma imobiliária intermediando o negócio, ela certamente já informou os valores à Receita Federal e eles devem aparecer, né? Aparece aí na declaração pré-preenchida. Então, não adianta ter dados inconsistentes, né?
5: E quem tem um imposto para ser restituído? Começa a receber quando?
6: Ah, isso, receber é sempre bom, né? O primeiro lote já começa a ser pago em 29 de maio. Os lotes seguintes caem em 30 de junho, 31 de julho e 28 de agosto. Quem tem imposto a restituir tem prioridade no recebimento se escolher receber via Pix. Nossa sugestão é que você informe a sua chave Pix cadastrada no PicPay e quando o lote for liberado, o dinheiro cai automaticamente na sua conta e já começa a render 102% do CDI, Joana.
5: Muito bem, então temos aqui algumas dúvidas esclarecidas sobre imposto de renda hoje no É da Sua Conta. Deixa eu só lembrar aqui as pessoas novamente, o prazo termina na sexta-feira, pessoal. Hora de almoço hoje, amanhã, reserve para isso. Quando chegou em casa do trabalho, é obrigatório, infelizmente, é obrigatório. É obrigação de adulto, aquela coisa que a gente fala, nossa, que ruim ser adulto, é isso. Valeu, Ale, Lupe.
6: Põe a novela para gravar, deixa a novela gravada, é faz e depois você assiste.
5: Muito bem.
6: Tá bom.
5: Até amanhã.
6: Até amanhã, gente.
5: Tchau.
3: Ah, são 7 horas e 34 minutos. Nós voltamos ao Rio de Janeiro para falar da nova operação envolvendo o Banco Master e suas consequências, podemos dizer assim. A Polícia Federal está nesse momento no condomínio do ex-governador Cláudio Castro. A ação investiga aportes de recursos públicos do Estado do Rio de Janeiro em fundos ligados ao banco de Daniel Vorkaro. Rafael Alves está conosco. Bom dia para você, Rafael.
7: Muito bom dia, Felipe, bom dia, Joana, e a todos os nossos ouvintes que acompanham aqui o TMC 360. E a gente também está aqui junto com a Polícia Federal no condomínio onde mora o ex-governador do Rio, Cláudio Castro, e onde os policiais cumprem o mandado de busca e apreensão agora de manhã por investimentos feitos pelo Rio Previdência no Banco Master. Segundo a Polícia Federal, os investimentos chegam na casa dos 3 bilhões de reais. Essa operação de hoje, a Compliance Zero, a oitava fase da operação Compliance Zero, é o desdobramento da operação Barco de Papel, que inclusive já levou para a prisão o ex-presidente do Rio Previdência, David Marcon Antunes. A operação de hoje é mira essas irregularidades na casa de 2 bilhões, isso porque a investigação anterior já tinha identificado aportes suspeitos na casa de 1 bilhão de reais, somando esses valores. A gente chega aos 3 milhões de litros pela Polícia Federal. Além do ex-governador Cláudio Castro, também tem outros 9 alvos da operação de hoje, alvos mandados sendo cumpridos tanto aqui no Rio de Janeiro quanto também em Brasília. Ao todo são 10 mandados expedidos pelo ministro do Supremo Tribunal Federal, André Mendonça. Essa operação de hoje, o ex-governador já tinha sido alvo de uma outra ação da PF há cerca de 15 dias, quando ali os investigadores apuravam um esquema envolvendo a Refit, a antiga refinaria de Manguinhos. Ali na ocasião a PF disse que tinha suspeitas de irregularidades e de favorecimento do governo estadual à refinaria de Manguinhos. A gente vai seguir acompanhando daqui todos os detalhes da operação. Volto com vocês.
5: 11 dias de diferença entre uma operação e a outra. 11 dias atrás, a Polícia Federal estava na casa do governador, ex-governador do Rio, Cláudio Castro. Rafael Alves também estava há 11 dias ali, já está familiarizado com o bairro, com a rua, com os porteiros. E aí fica uma pergunta, será que tem mais coisa para achar? Porque, basicamente, o que a Polícia Federal procura são documentos, computadores, celulares, né? Coisas que ajudem na investigação. Só que há 11 dias eles estavam lá. Nada deve ter sido produzido nesses 11 dias. É curioso, né? Um espaço de tempo muito curto. Claro que eu estou fazendo uma pergunta irônica, não estou duvidando do trabalho da Polícia Federal, que tem motivo de sobra para estar lá, mas 11 dias é muito pouco.
3: E a gente sabe que se não houvesse documentos que levassem a outros documentos e computadores que levassem a outros computadores e celulares que levassem a outros celulares, não estaríamos na oitava fase, né? A operação teria, vamos dizer assim, simplificando, terminado lá no fim do ano passado, com eventuais punições, enfim, acordos e tudo mais. Mas não, né? O fato de aparecer uma operação a cada mês, menos que isso, na verdade, se a gente pensar matematicamente, mas enfim, o fato de aparecer uma operação a cada mês, simplificando, mostra que, de fato, é uma boneca russa, né? Você vai tirando e vai saindo outra menorzinha até chegar à última. Vamos agora à capital do país, porque são 7 horas e 37 minutos, então a gente conversa com a Lívia Abrás. Sobre o quê? Sobre o que nós temos na agenda desta semana em Brasília. A gente sabe que semana que vem é uma semana mais curta, mas nem precisa, né? ser semana mais curta para ser menos agitada. Imagina uma semana de 5 dias normal, então. Não é, Lívia Brás?
5: 5 mais ou menos, Lívia.
3: Mais
5: vai.
3: Ou menos,
5: cinco,
3: né?
8: Cinco para nós, né? Pra vamos nós, lá. Exatamente. Mas a terça-feira tá movimentada, tá tradicional aqui em Brasília, viu? Daqui a pouquinho, 9:30 da manhã, a Comissão de Desenvolvimento Regional e Turismo lá do Senado vai analisar um projeto que cria as regras para a circulação dos patinetes elétricos e daquelas motinhas elétricas também, tanto nas ruas quanto nas ciclovias. Essa proposta, ela inclui esses equipamentos no Código de Trânsito Brasileiro e estabelece tanto direito quanto deveres, que são bem parecidos com as regras que a gente tem hoje para os ciclistas. Esse texto, ele também prevê itens obrigatórios: campainha, luz de sinalização, indicador de velocidade. E aí, se esse projeto for aprovado nessa comissão, ele segue, então, para a CCJ. Logo depois, às 10 horas, a Comissão de Assuntos Econômicos vai votar uma proposta que autoriza o uso do Fundo Social do Pré-Sal para financiar produtores rurais que foram afetados por qualquer tipo de desastre natural. A ideia é justamente criar uma linha especial de crédito para ajudar os agricultores que sofreram algum tipo de perda causada por evento climático. E aí tem o destaque que eu trouxe mais cedo também, que é esse encontro que está previsto de acontecer entre o presidente do Senado, Davi Alcolumbre, parlamentares do Centrão e também representantes do setor produtivo para falar sobre escala 6x1, que pode acabar adiando a votação aí dessa PEC, arrastando aí essa proposta. E no período da tarde, a partir das 2 horas, plenário do Senado, ele pode votar aquela medida provisória que vai garantir o piso salarial nacional para os professores da educação básica. Isso que o piso que está afirmado aí em R$ 5.130. Então, a partir das 2 horas da tarde, no plenário do Senado, do Senado, tem essa análise.
5: Valeu, Lívia, obrigada. A gente fica ainda em Brasília, daqui a pouco, para trazer informações sobre mais desdobramentos entre o caso Master e o filme Dark Horse. Mas como são 7h40, vamos fazer o seguinte: a gente abre espaço para o noticiário da sua região e voltamos em seguida.
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1: Bom dia. Muito bom dia, pessoal. Muito bom dia para você que está ligado, para você que está sintonizado aqui na TMC nos 88.7 Transamérica. Agora é TMC, agora são 7h41. Eu sou Rodolfo Simões. Vamos direto com o trânsito com ele, Iago Proença, porque tem informação da Cardeal Eugênio Pacelli. É com você, Iago. Conta tudo pra gente.
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13: 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Vamos agora da Avenida Cardeal Eugênio Pacelli. Trânsito complicado para o motorista a caminho da capital. Lentidão. Desde a rodovia Fernando Dias, na altura do bairro Bandeirantes. Opção de desvio para o motorista na altura do Jardim Riacho das Pedras. Seguir pela Avenida Francisco Firmo de Matos. No sentido inverso, mais cedo havia informação de veículo com pane mecânica na próxima praça da CEMIG. Motorista ainda enfrenta reflexos e expressa é a melhor rota para quem deixa a capital. 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
1: Tá aí, você conferiu todos os detalhes do trânsito com Iago Proença. Agora 7h42, a gente vai continuar falando sobre transporte, não necessariamente sobre trânsito, mas a gente vai falar de transporte aqui pelo seguinte: a partir de amanhã, dia 27, 4 pontos de embarque e desembarque do transporte coletivo serão alterados na Avenida Afonso Pena, pertinho lá de casa. As mudanças fazem parte do programa de redução do tempo de viagem no transporte coletivo e tem como objetivo melhorar a operação dos ônibus, tornar o transporte coletivo mais eficiente e reduzir o tempo de deslocamento dos usuários. Com a mudança, parte das linhas vai permanecer nos pontos atuais e outras serão transferidas para novos pontos implantados nos mesmos quarteirões a aproximadamente 50 metros de distância. As alterações estão previstas para ocorrer nos seguintes pontos localizados na Avenida Afonso Pena. Número 367, entre as ruas São Paulo e dos Quetés, no sentido rodoviária Mangabeiras. Também na altura do número 540, entre as ruas São Paulo e Carijós, no sentido Mangabeiras rodoviária. E também na altura do número 749, entre as ruas Espírito Santo e Carijós, no sentido Mangabeiras rodoviária. E por fim, fechando aí as quatro alterações, na altura do número 2323, entre as avenidas Bernardo Monteiro e Bernardo Guimarães, no sentido Mangabeiras rodoviárias. As linhas com alterações e os detalhes das mudanças vão estar disponíveis também nos próprios pontos de ônibus por meio de cartazes informativos. Agentes da Superintendência de Mobilidade do município de Belo Horizonte também vão estar nos locais para orientar os passageiros e informar sobre eventuais e também eventuais mudanças e tirar dúvidas. Bom, tá aí as modificações no trânsito. Lembrando que às 10 da manhã tem o Minas TMC primeira edição, às 5 da tarde tem o Minas TMC segunda edição com Bruno Marum, com André Rocha, com toda a equipe, com a Aida Matos, com Lucas Carmona e muito mais. Vou pedir você também para interagir conosco aqui, faça igual ao Marcelo, que fez a correção aqui em relação ao dia do jogo do Atlético, né? O Atlético de ontem foi aprovado pelo Conselho o aporte de 530 milhões. Os nossos ouvintes sempre muito assíduos, muito atentos ao que a gente fala por aqui. Segue a gente lá nas redes sociais, o arroba TMC Minas Gerais, e faça igual ao Marcelo. Mande a sua mensagem pra gente pelo 319-9944-8870. É legal. Agora a gente volta a reunir a rede. É muito legal a interação com vocês, nossos ouvintes. Meu muito obrigado.
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14: No TMC da Hora, vamos simular o caminho do Brasil no mata-mata da Copa do Mundo FIFA 2026. O Brasil passando em primeiro, que é o que imaginamos do Grupo C, com Haiti, Marrocos e Escócia, cruzamos com o segundo colocado do Grupo F, tendo como possíveis adversários Japão, Holanda ou Suécia, segundo colocado do Grupo F. Nesse caso, o Brasil teria como possíveis adversários nas próximas fases Inglaterra, México ou Senegal nas quartas, Argentina ou Portugal nas semis. Caso o Brasil passe em segundo lugar, vamos para o outro lado da chave e cruzaremos com o primeiro colocado do Grupo F. Nesse caso, a coisa ficaria mais tensa, podendo ainda enfrentar a Holanda ou o Japão logo no 16avos de final, uma possível Alemanha ou França nas quartas e uma forte Espanha nas semis. Caso dê uma zica e o Brasil passe em terceiro lugar do grupo, enfrentaremos o primeiro colocado do Grupo A. No caso, cairia a mesma chave se tivesse passando em primeiro, porém cruzaria com o grupo de México, África do Sul, Coreia do Sul e República Tcheca.
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5: 7:48.
3: Vamos atravessar o oceano pela primeira vez nesta terça-feira. A gente adora, né? Vamos para o Reino Unido. O país continua com consultas sobre a proibição de redes sociais para adolescentes de até 16 anos. E já estão comparando um vício com outro, citando, por exemplo, o cigarro. Conta pra gente, Marina Isidro, bom dia.
20: É isso aí, Felipe. Bom dia para você, para Joana, para todos que nos ouvem e nos assistem. Exato, esse alerta vem da Academy of Medical Royal Colleges, que é o órgão de Reino Unido e Irlanda que reúne 23 universidades de medicina. Eles foram consultados pelo governo britânico sobre esse assunto e, portanto, afirmam que o uso de redes sociais para crianças e jovens é uma ameaça tão grande ou maior que o fumo ou que não usar cinto de segurança. Por quê? Porque às vezes só levam segundos para que uma criança seja exposta a um conteúdo negativo ou violento online. Centenas de médicos foram consultados e disseram que pelo menos uma vez por semana eles atendem algum jovem com problemas de ansiedade, questões ligadas à saúde mental ou que cometeram automutilação porque assistiram conteúdo de violência extrema ou pornografia, conteúdos como esses, né? E que eles estão vendo uma onda de crianças radicalizadas sendo expostas a conteúdos de ódio que viciam ou extremamente negativos e que podem levar até a morte. A gente tem vários casos por aqui. E eles também sugerem que deveria haver um treinamento para que médicos e outros profissionais de saúde consigam identificar o uso inapropriado de redes sociais e conteúdo online em geral por crianças e jovens. Ao contrário de alguns países europeus, como a França, né, que já quer colocar em prática nos próximos meses um banimento de redes sociais, no caso da França, para quem tem até 15 anos, o Reino Unido tem sido um pouco mais cauteloso, ou devagar, né, depende da perspectiva. O primeiro-ministro britânico Keir Starmer tem feito muitas consultas nos últimos meses, com milhares de ONGs, grupos, organizações, integrantes da sociedade civil, sobre o que, que seria melhor, um banimento ou uma restrição. Starmer sempre se diz aberto a ouvir os dois lados, mas muito pelo que ele fala, dá a entender que ele estaria mais inclinado a restringir do que banir de fato. Só que agora tem um teor político nessa decisão. Por quê? Porque o cargo de Starmer está sob risco. Ele possivelmente vai enfrentar uma nova eleição dentro do próprio partido dele, né, o trabalhista, pelo seu cargo de primeiro-ministro. E nos últimos dias, os principais rivais dele têm se manifestado publicamente a favor de regras rígidas, de banimentos. Inclusive o Wes Streeting, que foi ministro da Saúde, pediu demissão do cargo para talvez concorrer ao cargo de primeiro-ministro, defende que as redes sociais devem ser tratadas como tabaco, né, em termos de restrição de banimentos. Então isso pode acabar forçando o Starmer a agir já nos próximos dias. Vamos ver, né?
3: E ele, justamente ele que está sob pressão da sociedade, do próprio partido, da oposição também, muito barulho para começar essa semana, e a orelha dele deve estar pegando fogo. Marina, bom trabalho para você, a gente volta a se falar amanhã.
20: Para vocês também, até amanhã.
3: Valeu.
5: 7:52 agora, de volta aqui ao Brasil. Assessor financeiro preso pela operação Stop Loss desde dezembro, aliás, de 2025, Frederico Góes Biagi deve ser ouvido nesta terça-feira pela Justiça Federal. Vamos lembrar quem ele é. Ele é acusado de aplicar golpes que chegam a 21 milhões de reais contra clientes e sócios. Mais detalhes agora com a Luísa Mutoni ao vivo.
0: Pois é, Joana, segundo as investigações da Polícia Federal, esses golpes teriam acontecido ali no período entre 2020 e 2023, quando ele era sócio desse escritório de assessoria de investimentos que fica localizado em Ribeirão Preto. E a Polícia Federal disse que ele se utilizava aí de uma boa rede de relacionamentos e até mesmo de relacionamentos amorosos e de um perfil galanteador para conquistar a confiança dessas vítimas e aplicar esses golpes. Uma das vítimas dele, inclusive, é uma ex-namorada, segundo a Polícia Federal. Esses golpes, então, teriam movimentado pelo menos 21 milhões de reais, como você falou. E como é que ele aplicava esses golpes, né? Ele fraudava documentos e inseria informações falsas no sistema dessas empresas e isso dificultava, é claro, o rastreamento, né? E também que os clientes dele tivessem conhecimento sobre essas fraudes. Então, hoje acontece essa audiência de instrução do caso, onde a Justiça Federal vai ouvi-lo e também vai ouvir as testemunhas de defesa e acusação. Lembrando, então, que ele está preso desde o ano passado e responde a pelo menos 6 crimes contra o sistema financeiro nacional. Volto com vocês.
5: Obrigada, Luísa, pelas informações. Agora vamos para Brasília. Agora sim, vamos falar então de mais um desdobramento entre o caso Master e o filme Dark Horse, que é sobre a vida de Jair Bolsonaro. O que aconteceu? Valdemar Costa Neto, presidente do PL, comentou a visita feita pelo senador Flávio Bolsonaro à casa de Daniel Vorcaro e disse que o pré-candidato ao Planalto foi ao encontro do banqueiro para pedir mais dinheiro. De volta à capital do país, a Rafaela Soares traz os detalhes. Rafa, Valdemar contradisse Flávio Bolsonaro ou não?
21: Uma contradição só apresentada por vocês no Bloco, analogia sobre a boneca.
3: Vamos retomar, né? Vamos retomar porque está instável a conexão.
5: Mas só relembrando, o que aconteceu foi que assim que o Intercept Brasil divulgou os áudios mostrando, comprovando a relação entre Flávio Bolsonaro e Daniel Vorcaro, comprovando não, mostrando, porque a princípio ninguém sabia dessa relação.
3: Semana retrasada, né?
5: Isso. Uhum. Logo depois, saiu também a informação de que Flávio Bolsonaro teria ido pessoalmente à casa de Daniel Vorcaro. Não dá pra ir sem ser pessoalmente, mas estaria lá, vai que, nesse mundo virtual. Ele foi à casa de Daniel Vorcaro quando Daniel Vorcaro já tinha sido preso, estava cumprindo medidas cautelares em casa. E Flávio disse, eu fui pra encerrar a relação. Aquela coisa meio de ex-namorado quer conversar pessoalmente. Não, a gente não vai terminar, né, por telefone, a gente vai olhar no olho.
3: Como adultos.
5: E o presidente do PL, Valdemar Costa Neto, que de vez em quando tem algumas informações que contradizem de fato os filhos de Bolsonaro, ele disse em entrevista ontem à Globo News que Flávio foi lá para pedir o dinheiro, ou mais dinheiro, ou o dinheiro do filme. Então, é algo que pode contradizer Flávio. Flávio disse que foi encerrar a relação. Pode ser que nesse encerramento ele tenha pedido o dinheiro que estava faltando. Valdemar já disse que ele foi lá para pedir o dinheiro. Então, é uma contradição, é uma afirmação que coloca Flávio de novo numa situação de saia justa. Será que ele está falando verdade? Será que ele está mentindo?
3: Tem um problema de enredo aí, então, né? Alguém tá contando uma parte a mais ou a menos dessa história e a gente vai tentar descobrir. Bom, enquanto a gente retoma o contato com a Rafaela Soares, direto de Brasília, a gente traz para você um destaque, né, mais um no entorno desse assunto, mais um, né? Que está no nosso site, tmc.com.br, você pode ver a reportagem completa lá. Do que eu estou falando? Eu estou falando o seguinte, o deputado federal Mário Frias, que negou ao STF o uso de emendas parlamentares para financiar o tal Dark Horse, né, essa produção, esse filme sobre a trajetória política do ex-presidente Jair Bolsonaro. O assunto é destaque no nosso site, está lá. A defesa afirma que é falsa a acusação de que 2 milhões de reais teriam sido destinados a uma ONG ligada à produção desse filme e diz que não há provas de desvios de recursos públicos. O caso está sendo analisado pelo ministro Flávio Dino. Segundo a defesa, os recursos foram para projetos sociais, como inclusão digital, empreendedorismo e ações para jovens em vulnerabilidade. Defina inclusão digital, empreendedorismo e ações para jovens em vulnerabilidade. Queremos saber. Todos os detalhes, você quer saber? Você sabe o nosso endereço, né? tmc.com.br. Dá uma olhadinha lá, fica ouvindo a gente, acompanhando a gente aqui no TMC News BR, que é o nosso espaço no YouTube também. Daqui a pouco, aliás, a gente vai falar sobre a enquete, a gente vai atualizar para você a parcial da enquete. Pode ser agora?
5: Pode.
3: Seria o caso?
5: Eu acho que sim, já que é um assunto que é tão importante. Boa. E vai impactar todos uhum. nós, porque é um assunto que, ainda que as pessoas não estejam no formato, trabalhando no formato CLT, ainda que já estejam, talvez, trabalhando no formato CLT, mas com um esquema de trabalho que não é 6x1, tem um efeito cascata, principalmente no que diz respeito à economia. Essa é a pergunta que a gente faz na nossa enquete de hoje. Você acha que o Brasil está preparado para reduzir a jornada de trabalho? As respostas são: 1. Sim, o trabalhador precisa de mais descanso. Não, corre risco de prejudicar a economia. Vá lá ao nosso canal do YouTube, TMC News BR, e vote na nossa enquete.
3: A parcial é a seguinte: por enquanto, sim, 58%, não, 42%. Daqui a pouco tem outra parcial.
5: Agora vamos para o Rio de Janeiro. Seleção brasileira começa a preparação para a Copa do Mundo nesta quarta-feira na Granja Comari, em Teresópolis. Entre os convocados e comissão técnica existe uma expectativa sobre a condição física de Neymar. Léo Pinheiro, essa é a grande preocupação, ou será que a gente está meio Neymar
3: dependente?
5: Neymar dependente. Bom dia para você, dia bonito por aí.
4: Muito bom dia, um abraço para todo mundo aqui da TMC. Eu acho que é um tópico, é um ponto diante de tudo que a gente tem a respeito dessa preparação da seleção brasileira, que se iniciará amanhã aqui na Granja Comari. A gente está vendo aqui no fundo o local da concentração da seleção brasileira e existe essa expectativa a respeito do condicionamento físico do Neymar, porque o Brasil tem um amistoso contra o Panamá no próximo final de semana, no domingo, no Maracanã, e a presença dele pode trazer um impacto no aspecto de estratégia do Carlo Ancelotti para esse início de trajetória da seleção brasileira, pensando na Copa do Mundo. Nessa semana teremos quarta, quinta, sexta e sábado como dias de preparação aqui em Teresópolis, que fica na região serrana do Rio de Janeiro. No próprio sábado, a seleção brasileira desce para a capital fluminense, para o Rio de Janeiro, para esse duelo contra o Panamá, a despedida da seleção brasileira do Brasil com esse amistoso com uma seleção relativamente acessível. O Neymar sentiu dores naquele jogo contra o Coritiba, um jogo polêmico. O Fará traz os detalhes aqui na programação da TMC a respeito da reclamação do Santos, mas a tendência é que ele se apresente amanhã e treine normalmente ao longo dos próximos dias. A seleção aqui na Granja contará com 23 jogadores, porque temos 3 atletas na final da Liga dos Campeões. Estarão em campo no final de semana, por isso eles só se juntarão à seleção brasileira já nos Estados Unidos: Gabriel Magalhães, Marquinhos e o Gabriel Martinelli. Os demais jogadores, assim que forem liberados pelos clubes, já que temos rodadas das competições continentais aqui, eles vão se juntando à seleção brasileira aqui na Granja. Existe uma expectativa de uma chegada antecipada do Ancelotti junto com a comissão técnica, mas a tendência é que todo mundo chegue amanhã e, a partir de amanhã, inicie a preparação para a próxima Copa do Mundo FIFA, que terá transmissão aqui da TMC.
5: Obrigada, Léo, pelas informações. Até mais tarde aqui na nossa programação com mais atualizações diretamente da Granja Comari. Agora são 8:01.
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5: 8 horas, 2 minutos, TMC 360 pronto para mais uma hora de informação, de notícia, de prestação de serviço para você, caro ouvinte, caro telespectador. Então vamos direto às principais notícias dessa hora.
3: O governo federal publica a medida provisória que libera até 30 bilhões de reais em crédito para a compra de veículos novos para taxistas e motoristas de aplicativo. O crédito faz parte do chamado Move Brasil, programa Move Brasil. A linha vai financiar veículos de até 150 mil reais.
5: O ex-governador do Rio de Janeiro, Cláudio Castro, é alvo de uma operação da Polícia Federal nesta manhã. Agentes cumprem 10 mandados de busca e apreensão no Rio e em Brasília. A ação apura um suposto esquema de crimes financeiros envolvendo a Previdência do Estado. E o Banco Master é a oitava fase da Operação Compliance Zero.
3: Flávio Bolsonaro, pré-candidato à presidência, pretende se reunir nesta terça-feira à tarde com o presidente dos Estados Unidos, Donald Trump. Será? O encontro ainda não foi confirmado oficialmente pela Casa Branca e não aparece na agenda pública do presidente americano. Mesmo assim, a expectativa é de que a reunião ocorra de forma reservada.
5: A Anvisa aprovou a primeira caneta emagrecedora produzida no Brasil. O remédio usa o mesmo princípio ativo do famoso Ozempic, que teve a patente expirada em março. A expectativa é que o novo medicamento, indicado para diabetes tipo 2 e obesidade, seja até 35% mais barato do que o concorrente importado. 8 e 4.
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3: Bom, 8 e 4, e a gente fala agora sobre o caso Carla Zambelli. Andou um pouquinho distante do noticiário, mas temos notícias novas, né? O governo brasileiro ainda aguarda a divulgação dos motivos que levaram a justiça italiana a anular a autorização para a extradição de Carla Zambelli de volta ao Brasil. Repórter Adrian de Almeida, da nossa capital, da capital do país, traz os detalhes pra gente. Pois não.
9: O embaixador do Brasil em Roma, Renato Mosca, classificou a decisão da justiça italiana de não extraditar a ex-deputada Carla Zambelli de uma mudança brusca de entendimento. A declaração foi dada pelo diplomata ao jornal Folha de São Paulo depois que a Corte Suprema de Cassação revisou a decisão anterior e reverteu a autorização para que ex-parlamentar brasileira fosse enviada ao Brasil. Zambelli foi detida há cerca de 10 meses em solo italiano. Ela teve o nome incluído na difusão vermelha da Interpol como foragida internacional depois de deixar o Brasil e se esconder no país europeu. A primeira turma do Supremo Tribunal Federal condenou Zambelli a 10 anos de prisão e perda de mandato no caso de invasão aos sistemas do Conselho Nacional de Justiça, ocasião em que o hacker Walter Delgatti agiu a mando da ex-deputada. A extradição tinha sido autorizada, mas a semana passada os magistrados italianos atenderam um recurso da defesa de Zambelli, anulando a sentença de março de 2025. Nas redes sociais, Zambelli postou um vídeo com o advogado e disse que tem uma missão, mas que ainda não era hora de revelar aos seguidores. Ela aguarda julgamento de um segundo pedido de extradição para que cumpra pena no Brasil por condenação de porte ilegal de arma. Esse foi o caso em que ela apontou um revólver contra um homem nas vésperas das eleições de 2022. A Corte Suprema de Cassação italiana ainda não definiu a data para análise do tema.
5: Muito bem, 8 horas e 6 minutos. Moradores de São Paulo sentiram o reflexo de um terremoto registrado no norte do Chile. O abalo de magnitude 6,9, considerado potencialmente destrutivo, aconteceu no início da noite de ontem. Mas essa magnitude que a gente leu é do Chile, não aqui, não é daqui de São Paulo. De acordo com a Defesa Civil, o Corpo de Bombeiros não registrou ocorrências relacionadas ao tremor. Vamos conversar agora com Bruno Colasso, sismólogo da USP, está ao vivo aqui no TMC 360, vai explicar para a gente o tremor aqui em São Paulo. Bruno, bom dia.
10: Bom dia, gente.
5: Tudo bem?
10: Tudo certo, um prazer falar com vocês.
5: Obrigada. Então, foi assim, tudo começou com alguns relatos nas redes sociais, no Twitter. As pessoas falaram, ah, será que eu tô doida? Eu tô me sentindo tonta, teve um tremor aqui. Só que eram muitos relatos parecidos, até que se formou, né, uma opinião, ou então uma constatação. Teve algum tipo de tremor em São Paulo. Eu queria perguntar, é comum?
1: Não é comum, mas também não é super

0: física, que é, elas amplificam as ondas sísmicas, né? E aí quem está em prédio alto, né, tem uma chance de sentir o tremor, né? Então o chão se mexe com uma velocidade e o topo do prédio se mexe com outra velocidade, um pouquinho maior, né? E aí o prédio balança um pouquinho, né? E aí às vezes, as pessoas sentem isso, né? Às vezes vem lustres, né, que balançam também, né? E não sabem muito bem o que está acontecendo, né? Se sentem mal, é um susto, mas não tem nenhum problema, não tem chance de ter dano estrutural nem nada do tipo.
1: Agora, estando em casa, por exemplo, e os primeiros relatos são até um pouco engraçados, claro, depois que passa o susto, né? Existe alguma maneira da gente saber, estando em casa, se de fato a gente viveu aquilo ou se foi uma alucinação, tô cismado que aconteceu, perdão pelo semi-trocadilho, né? Mas que aconteceu alguma coisa assim, tem alguma, sei lá, posição dos móveis, do sofá, enfim, alguma questão na fiação, na estrutura do prédio, da casa, sei lá?
0: Nesse caso, geralmente, o que mais acontece, né, o mais comum é balançar lustre, né? Então, como o prédio, a parte superior do prédio vibra, né, balança um pouco com velocidades diferentes, e aí os pêndulos se movem, né? Então, às vezes algum quadro também na parede, né, e um pouco mais solto, assim, pode se deslocar um pouquinho. E aí a pessoa sente mais ou menos isso, né? Fica meio, sente uma tontura leve, né? Mas passa assim em poucos segundos.
2: Agora, se o tremor for um pouco mais forte, o que que a pessoa precisa fazer?
0: Geralmente, né? Existem também tremores no Brasil, né? Esses tremores que são do Chile e acabam sendo sentidos aqui, eles são totalmente inofensivos. Não tem nenhuma chance de dano estrutural para as obras de engenharia, nem mesmo para as casas mais precárias. Agora, no Brasil acontecem terremotos todas as semanas, né? Eles têm magnitude muito mais baixa, magnitude 2, todos os meses a gente tem magnitude 3, e aí as pessoas podem acabar sentindo, e no Brasil também já teve magnitudes um pouco maiores, né? E o que as pessoas têm que fazer, ou às vezes também estão viajando, né, em países onde a ocorrência de tremores é mais comum, então as pessoas têm que sair das construções, dar um jeito de sair das construções, porque é isso que vai acabar pondo em risco a vida das pessoas, né? E aí, não tendo essa oportunidade de sair das construções, é procurar um lugar, um céu aberto, né? É tentar se proteger embaixo de uma mesa, alguma coisa mais forte, embaixo das portas ali, né? E tentar procurar um lugar mais firme, né? Mas o principal é tentar procurar um céu aberto, né?
1: Ah, sem dúvida, essa é a principal orientação. É claro que na hora a gente não vai lembrar, muita gente não vai lembrar disso, mas fica a orientação, né, de quem entende. Eu quero agradecer aqui a participação no nosso 360 do Bruno Colasso, sismólogo da Universidade de São Paulo. Um bom dia para você, até uma próxima oportunidade. Um abraço.
0: Bom dia.
2: Tchau, professor, obrigada. Agora, 8 horas e 11 minutos, vamos para o Rio de Janeiro? A justiça vai retomar agora pela manhã o julgamento do caso Henri Borel. Começou ontem, mãe e padrasto estão presos, respondem pela morte do menino de 4 anos. A Luísa Rodrigues tem os detalhes. Luísa, bom dia.
3: Bom dia, Joana, Felipe, a todos os nossos ouvintes aqui da TMC. Bom, o Tribunal do Júri vai retomar hoje, né, às 9 da manhã, o julgamento, né, do ex-vereador Dr. Jarinho e de Monique Medeiros pela morte do menino Henri, né, de 4 anos. Bom, o segundo dia da sessão deve ser marcado pelo início de depoimentos de testemunhas consideradas centrais para essa acusação. O primeiro dia da retomada do julgamento, né, ontem, foi marcado ali por uma tensão, por uma série de pedidos apresentados pela defesa de Dr. Jairinho, né? Os advogados chegaram a pedir o adiamento da sessão, alegando problemas de saúde do advogado principal. A defesa também apresentou mais de 20 requerimentos de nulidade, todos negados pela juíza responsável pelo caso. No fim da sessão, o promotor Fábio Vieira dos Santos criticou a demora causada por questões burocráticas, mas destacou que a expectativa é de avanço no julgamento com o início das oitivas nesta terça-feira. Vamos ouvir.
4: Ficamos um dia inteiro para resolver questões completamente burocráticas que poderiam ter sido resolvidas com simples petições. É um julgamento que, como eu previa, vai durar muitos dias, mas a gente dá o primeiro passo.

0: passo para terminarmos essa história.
1: Nesta terça-feira, né, devem ser ouvidos delegados Edson Henrique Damasceno e Ana Carolina Lemos Medeiros de Caldas, além do médico legista Luiz Ayrton Saavedra de Paiva e do perito Luiz Carlos Leal Prestes. Em depoimentos anteriores, o delegado Edson Damasceno afirmou que a investigação desmontou a versão apresentada inicialmente pelo casal, de que Henrique teria sofrido um acidente doméstico. Já o médico legista Luiz Ayrton Saavedra concluiu que as lesões encontradas no corpo da criança eram incompatíveis com um acidente doméstico ou com manobras ali de reanimação. O perito Luiz Carlos Leal Prestes também afirmou anteriormente que o conjunto de ferimentos encontrados no menino é compatível com espancamento. E lembrando que o Dr. Jairinho e Mônica Medeiros respondem por homicídio triplamente qualificado, tortura, fraude processual e coação no curso do processo. Ao longo desta terça-feira, a gente traz mais informações aqui para os nossos ouvintes da TMC.
2: Tá certo, Luísa Rodrigues, direto do Rio de Janeiro. A gente volta a acompanhar esse caso, como a gente tem feito desde que a rádio começou, né? Agora são 8 horas e 13 minutos, mudando de página. Tá na hora de a gente conversar com o nosso Guilherme Ravache, é isso?
3: É, Joana? Mudanças climáticas devem impactar os jogos da Copa do Mundo deste ano. Um estudo aponta que 4 das partidas do Mundial, um quarto das partidas do Mundial, corre o risco de ser disputado sob condições perigosas, de estresse térmico. Então, assunto para o nosso colunista Guilherme Ravache, tecnologia e negócio. Ravache, bom dia para você.
4: Bom dia. Pois é, né? Como a temperatura, as mudanças climáticas estão começando a impactar a economia mundial, impacta também negócio e até o futebol. E o futebol é um bom exemplo disso. Um quarto das partidas, né, da Copa do Mundo vão ser disputadas no que se chama de temperatura de bulbo úmido, acima de 26 graus. Quando você chega a essa temperatura, a temperatura de bulbo úmido, ela é um conjunto, né? Eu tenho até aqui a definição, WBGT chama o teste. Ele combina temperatura, umidade, radiação do sol, velocidade do vento, para medir o estresse térmico sobre o corpo humano. Então, quando você ultrapassa esses 26 graus aí do bulbo úmido, você não deveria ficar exposto a essas condições. Isso vale também para os torcedores. Então, as partidas vão ter intervalos, né? As partidas da Copa do Mundo vão ter intervalos de hidratação e, em certas condições, a partida, inclusive, vai ter que parar para que todo mundo se hidrate, não só os jogadores. Agora, no momento que a gente vive recorde de temperatura na Europa, nesse momento, por exemplo, né? Com temperaturas muito altas, uma série de problemas estão acontecendo, né? Uhum. Tem a questão das pessoas não estarem preparadas, da infraestrutura não estar preparada. Então, o custo, o impacto geral vai ser muito alto e, para muitos especialistas, isso é reflexo das mudanças climáticas, como elas vão pesar na conta do mundo, de maneira geral, e principalmente como elas vão também nos fazer a mudar de hábitos. Tô falando de futebol aqui na Copa do Mundo, mas não é o único esporte. Qualquer esporte ou qualquer evento nessas circunstâncias aí de temperatura acima de 26 graus por esse teste, você tem que parar para se hidratar ou para ir para a sombra. Então, a Copa do Mundo é um sinal do que vem pela frente aí e vai afetar a economia e os nossos hábitos de consumo também.
2: Tem uma coisa curiosa pra gente contar, que é uma curiosidade, mas é baseada em fatos. É a terceira vez que a Copa vai ser disputada no México. Em 70, não foi tanto um problema assim. Em 86, já foi um grande problema. Tem até a história da camisa da Argentina, que daquele jogo do gol do Maradona e tudo mais, que não cabe aqui contar, mas é uma história engraçadíssima. E em 94, nos Estados Unidos, também foi um grande problema. Teve reclamação de federações, confederações, de torcedores também, mas o famoso abafa o caso. E aí, décadas depois, voltamos a ter esse problema potencializado.
4: Né? Agora parece que não tem escapatória, porque já está até oficializado o intervalo.
2: Tá certo, então. Ravache volta daqui a pouquinho, agora 8 horas e 17 minutos.
3: A Polícia Federal concluiu a investigação sobre a fuga do traficante Gerson Palermo, que envolve suspeitas de atuação de um desembargador. O magistrado é citado em apurações que já foram encaminhadas ao Superior Tribunal de Justiça e incluem possíveis crimes de corrupção passiva, lavagem de dinheiro e organização criminosa. A Luísa Mutoni tem mais detalhes.
5: Pois é, Joana, essas investigações da Polícia Federal apuram também a relação do traficante Gerson Palermo com o desembargador Divoncir Maran, do Mato Grosso do Sul, que, como você falou, é investigado aí por suspeitas de corrupção passiva, de lavagem de dinheiro e também de organização criminosa. E esse caso já foi enviado ao Superior Tribunal de Justiça. O desembargador autorizou o benefício da prisão domiciliar com uso de tornozeleira eletrônica ao traficante Palermo. Isso lá em 2020, ele estava preso no presídio de segurança máxima de Campo Grande, mas no mesmo dia em que ele deixou a prisão, ele quebrou a tornozeleira e fugiu. E hoje, 6 anos depois, ele segue foragido e é um dos mais procurados da lista do Sistema Único da Segurança Pública. Isso porque as autoridades da Segurança Pública apontam que ele é um dos chefões do primeiro comando da capital, do PCC. Ele chegou a ter uma condenação aí de 126 anos, inclusive por crimes como o sequestro de um avião da antiga VASP em 2000 para roubar um malote do Banco do Brasil avaliado em 5 milhões e meio de reais e também por tráfico internacional de drogas com grandes quantidades de cocaína trazida da Bolívia aqui para o Brasil através de aviões e distribuídas aí pela chamada rota do tráfico por caminhões em diversos estados aqui do Brasil. Segundo a Polícia Federal, a sentença para o benefício da prisão domiciliar desse traficante teria sido vendida ao desembargador. Isso eles sustentam através de trocas de mensagens que foram encontradas pelos investigadores. E na época, inclusive, a gente estava aí na pandemia da Covid-19, a justificativa para a soltura dele foi problemas de saúde. Mas segundo o Conselho Nacional de Justiça, não havia nenhum tipo de laudo aí que comprovasse que ele estava de fato com problemas de saúde. Então a gente está falando de um dos maiores traficantes do país que saiu pela porta da frente e que segue foragido até hoje. Esse caso envolvendo o desembargador do Mato Grosso do Sul, ele foi analisado em um processo administrativo disciplinar e acabou recebendo aí a punição, entre aspas, da aposentadoria compulsória em março deste ano, que é um tema aí que vem sendo tratado e que deve ser julgado aí pelo Supremo Tribunal Federal, inclusive, nos próximos dias.
3: Obrigada, Luísa, pelas informações. Só para a gente lembrar aqui, qual é a função de um desembargador? O desembargador atua como uma instância superior da justiça, garantindo que a decisão do juiz foi correta do ponto de vista legal. Então, o desembargador pode revisar decisões tomadas por juízes de primeira instância. E o PCC entendeu algo que mudou o funcionamento do nosso país há décadas, que o poder não está ali só na arma, no confronto, está no acesso, está nos contatos, e se infiltrou silenciosamente. Então, compra sentenças. O PCC, enquanto facção criminosa, está fazendo o que se espera de uma facção criminosa, de criminosos, que é se infiltrar, corromper. Agora, quem é corrompido, quem aceita ser corrompido, se torna tão criminoso quanto o faccionado do PCC. Ponto. Isso daí não vale só para esse caso, vale para tantos outros casos. Um desembargador que estudou bastante, nossa, deve ter estudado bastante, e que supostamente teria que dedicar a vida à sociedade, se corrompeu, se vendeu. E agora é o responsável por termos um criminoso de altíssimo nível de periculosidade à solta. Muito bem. 8 horas e 22 minutos agora.
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4: Bom dia, bom dia, bom dia para você que está ligado, para você que está sintonizado aqui na TMC nos 88.7 Transamérica. Agora é TMC, quem escuta sabe. Eu sou Rodolfo Simões, agora são 8 horas e 23 minutos. Eu chego com o noticiário local. A Polícia Civil de Minas Gerais, gente, divulgou um comunicado aí a respeito das investigações que apura o acidente envolvendo uma carreta e um ônibus lá em Santa Cruz de Salinas, na altura do quilômetro 234 da BR-251, na região norte do estado, lá no norte de Minas. O resultado da colisão foi devastador, já que 9 pessoas morreram e outras 9 ficaram feridas. Quem conta como está essa situação aí, né, a respeito das investigações, é o delegado da Polícia Civil de Minas Gerais, o Douglas Ferraz.
5: A Polícia Civil, desde as primeiras horas do acidente, ela já está em diligência, né? Estivemos aí com o perito Braulio no local do acidente para fazer os seus levantamentos, para tentar entender, né, Braulio, a dinâmica do acidente, o que aconteceu. É lógico que de imediato a gente não consegue falar a dinâmica, né? Precisa ali da conclusão de um laudo pericial de local, que traz ali todos os viés, né, para que lado que os veículos estavam indo, né, como ficou após o acidente, qual era a condição da pista no momento, se teve frenagem, se teve deslocamento, mas isso aí é ao final. Quando o laudo já estiver pronto, né, a gente consegue ter essa ideia do que realmente aconteceu e trazer ali um caderno investigativo com respostas claras para a população, para entender. Né, o que nós temos até o momento é isso, são 2 veículos que estavam em sentidos opostos, né, em itinerários diferentes, e acabaram colidindo. Foi frontal? Não, né? Pode acontecer, né, Braulio, de algum dos veículos ter tirado ali para tentar evitar uma colisão frontal e ter pego ali pegado na lateral do veículo. Mas ainda a gente não pode afirmar, né? Isso vai ser afirmado através do laudo de local.
6: Doutor, existe uma previsão para a conclusão do laudo pericial? Quais as informações para a gente?
5: A Polícia Civil, a gente tem um prazo de 30 dias para concluir a investigação. É lógico que por ser uma investigação que demanda grande esforço, né, e ela tem bastante repercussão, esse caderno investigativo ele é dado prioridade, né, e aí as tratativas, né, aceleramento para tentar colher oitivas de vítimas, de testemunhas que estavam no local do acidente, para tentar entender a dinâmica, bem como os laudos estarem prontos, o laudo pericial de local, o laudo, né, que foi o pessoal encaminhado para a antropologia, né, o laudo da antropologia também, identificando os corpos. Então, a média que a gente tem é uma média de 30 dias para concluir a investigação.
4: Tá aí, você conferiu a sonora do delegado da Polícia Civil de Minas Gerais, o Douglas Ferraz. Até a última atualização das autoridades, os corpos, né, das 9 pessoas que morreram se encontravam aqui em Belo Horizonte, no Instituto Médico Legal, no IML, Dr. André Roquete, na capital mineira, para identificação e exames de necrópsia, caso tristíssimo aí, envolvendo trânsito e rodovias. Bom, a gente continua com as páginas policiais por aqui, mas o assunto agora é outro. Hoje, a partir das 10 da manhã, a Polícia Civil realiza uma coletiva para falar sobre a prisão de um homem de 33 anos que ocorreu na última semana. O suspeito foi detido pela prática do crime de estelionato no bairro Planalto, na região norte de Belo Horizonte, local onde o suspeito estava morando. As investigações tiveram início após... Voltamos a reunir a rede. 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
15: Muito bem, são 8 horas e 29 minutos. O Banco Central concluiu que o fechamento de empresas ligadas ao Banco Master não gerou riscos ao mercado financeiro. Quer saber mais sobre esse assunto? Vamos a Brasília, repórter Adrian de Almeida.
16: A liquidação extrajudicial de instituições ligadas ao Master não provocou riscos para o sistema bancário do país. Foi o que mostrou o relatório de estabilidade financeira referente ao segundo semestre de 2025, publicado pelo Banco Central. A autarquia detalhou que o Fundo Garantidor de Crédito pagou ressarcimentos aos correntistas dentro do limite determinado pela lei. Durante a entrevista coletiva sobre o balanço, o presidente da instituição monetária, Gabriel Galípolo, foi questionado sobre a proposta do senador Renan Calheiros para ampliar o teto de cobertura do fundo securitário. O dirigente explicou que o órgão supervisor não emite opiniões a respeito de projetos de lei em tramitação no Congresso Nacional. Galípolo ressaltou que a entidade funciona como um seguro e realiza cálculos precisos sobre a utilização das reservas disponíveis.
17: Mas acho que vale a pena que a gente tentar resgatar um pouquinho o que é a função do FGC. O FGC funciona como um seguro, né? Como todo seguro, ele parte do pressuposto de que, só para facilitar o seguro que acho que a maior parte de nós faz, né? Um seguro de automóvel, que a gente conhece pelo menos, né? Você parte do pressuposto que todos os automóveis não vão ter um sinistro ao mesmo tempo, né? Então você tem um cálculo ali de probabilidade para você ver como é que você faz esse tipo de seguro.
16: Os diretores da autoridade monetária decidiram não manifestar votos sobre a situação específica do Banco de Brasília. Os técnicos avaliam que debates públicos a respeito do caso possuem potencial para gerar prejuízos ao mercado nacional. O balanço oficial também consolidou que o Produto Interno Bruto do Brasil registrou expansão de 2,3% no período visitado. O resultado da atividade econômica se aproximou das projeções traçadas anteriormente pelo corpo técnico da autarquia e por analistas do mercado.
3: De Brasília para a Suíça, vamos atravessar o oceano para conversar ao vivo com o nosso correspondente Jamil Charge. Depois de chegar nos Estados Unidos, a possível reunião entre Flávio Bolsonaro e Donald Trump ainda é um mistério, porque, por enquanto, o governo americano ainda não confirmou a reunião. Não há nada constado ali na agenda oficial com referência ao brasileiro. Jamil Chad, isso significa que pode acontecer extraoficial ou obrigatoriamente tem que estar na agenda? Bom dia.
12: Bom dia, Joana. Bom dia, Felipe. Bom dia a todos. Essa tua pergunta é absolutamente fundamental, inclusive para a gente entender qual a dimensão que essa eventual reunião terá, inclusive dentro do governo norte-americano. Mas vamos por partes aqui. Em primeiro lugar, a Casa Branca em nenhum momento, desde que a campanha, a pré-campanha de Flávio Bolsonaro anunciou que ele iria aos Estados Unidos, que teria recebido um convite de Donald Trump, a Casa Branca em nenhum momento confirmou que Flávio seria recebido pelo presidente dos Estados Unidos. Mas faltava justamente saber, por exemplo, a questão da agenda de hoje para a Casa Branca. Isso é divulgado na noite anterior, basicamente nas últimas horas do dia anterior, no caso, segunda-feira. E aí, quando ela é divulgada, a surpresa, mais uma vez, nenhuma referência a Flávio Bolsonaro. Qual é a informação que vem da Casa Branca oficial? Hoje pela manhã, Donald Trump vai passar por exames médicos, ele tem algo de rotina, o que é feito uma vez por ano, e durante a tarde ele tem 3 reuniões fechadas de política interna, não há nenhum tipo de cobertura de imprensa, inclusive está colocado isso na agenda, e ele termina o dia 7 da noite com um jantar também na Casa Branca. Não há nenhuma referência a Flávio Bolsonaro. Ah, isso quer dizer que ele não vai ser recebido? Não. Isso quer dizer que ele não está na pauta oficial. Vamos ver como vai se desenrolar o dia e vamos ver o que é que vai acontecer exatamente. Mas insisto, até agora, pelo menos na agenda oficial da Casa Branca, não há nenhum tipo de referência a essa reunião. Vamos passar por outro lado, no caso do Departamento de Estado, o Itamaraty deles, a chancelaria, a diplomacia norte-americana, que poderia ser outro local, obviamente, que poderia receber o Flávio Bolsonaro. Mas aí você pega também a agenda do Departamento de Estado e não há nenhuma referência a uma visita de Flávio Bolsonaro ao Departamento de Estado. Em primeiro lugar, porque Marco Rubio está viajando. Ele estava na Índia, está de fato na Índia, na volta iria parar na Armênia e não chegaria nos Estados Unidos até pelo menos amanhã. Ou seja, hoje não teria nenhum tipo de reunião com o Marco Rubio. Mas tem o seu vice, que é o Christopher Landau, que é a pessoa, inclusive, responsável pela agenda na América Latina. E, mais uma vez, na agenda de Christopher Landau, não há nenhuma referência a falar do Bolsonaro. Esse vice-chanceler, ou vice-secretário de Estado norte-americano, ele tem uma reunião com um diplomata canadense. Isso está na agenda. Mas não há nenhuma referência a Flávio Bolsonaro, pelo menos por enquanto, João.
15: Agora, Jamil, vale a gente fazer uma observação aqui. O José Sarney costumava usar aquela expressão liturgia do cargo. E a gente sabe que o Donald Trump é um tanto quanto excêntrico, extravagante com relação a liturgias do cargo, né? Mas vamos pensar também na questão, fora da caixa que é. O Flávio Bolsonaro, ele não vai como representante oficial do parlamento brasileiro, ele não é um chefe de Estado com sua comitiva que vai falar com outro chefe de Estado na casa dele. Tem que ser considerado isso também para a gente colocar em perspectiva quão excêntrica, né, e quão motivada por outras razões é essa eventual ainda visita, né?
12: Exatamente, Felipe. E vale lembrar que, claro, nós estamos falando em tempos pouco normais, né? Então, protocolos, padrões, praxes diplomáticas, elas já há alguns meses já foram absolutamente rasgadas. Então, realmente, estamos num mundo novo. No ano passado, Donald Trump recebeu um candidato, no caso, candidato à presidência da Polônia. Também é algo muito parecido, não era o governo oficial, não era nenhum representante, por exemplo, de um dos poderes, era candidato, e ainda assim foi recebido por Donald Trump. Tem alguns diplomatas que eu tenho conversado, Felipe, que dizem o seguinte, que existe dentro da própria Casa Branca uma disputa, uma ala mais pragmática que diz, olha, não vale a pena comprar uma briga dessa com o Brasil. O Brasil é um mercado gigantesco para os produtos americanos, para os investimentos americanos, não valeria a pena comprar essa briga, vamos manter os contatos apenas com os canais oficiais. Isso é uma ala mais pragmática. E tem uma ala mais, eu diria, radical, mais próxima da base do trumpismo, que também tem uma relação, claro, com o bolsonarismo. Essa ala não, essa ala defende que haja justamente esse contato, essa ponte. Talvez, e essa é uma das interpretações de diplomatas, experientes diplomatas que têm atuado nesse setor há muito tempo, talvez esse mistério aconteça justamente porque a ala mais radical que quer que esse encontro aconteça, na verdade, não dê nenhuma bandeira interna para a outra ala mais pragmática do próprio governo norte-americano. Então, olha só, né? Às vezes a gente acha que é só uma questão de Brasil e Estados Unidos, mas internamente, claro, como também tem no Brasil, isso não é nada diferente em Brasília, quando você tem diferentes grupos dentro do próprio governo, com diferentes opiniões sobre receber ou não receber aquela pessoa, tomar ou não aquela decisão, fazer ou não fazer uma declaração. Então, estamos nisso, vamos aguardar até o final do dia para ver se essa agenda que foi divulgada é a agenda que de fato vai acontecer, ou se de repente vamos ter esse encontro prometido entre Flávio Bolsonaro e Donald Trump.
15: A ver, como diríamos aqui no estúdio, né? Um abraço para você, Jamil.
3: Valeu, Jamil, obrigada. Aproveitando aqui a tua participação, só para dizer que o episódio do Imprevista do Jamil Chad, no nosso canal do YouTube TMC News BR, é um dos mais assistidos da história
15: do canal.
3: Está bombando. Jamil Chad tem muita história legal para contar. Se você ainda não conferiu, vai lá, escreve no buscador do YouTube Imprevista Jamil Chad. Está imperdível. Jamil contou por que ele não aceitou correr com a tocha olímpica no Rio, nos Jogos de 2016. Muito obrigada, é isso aí. Valeu. Até. Valeu.
12: Beijo.
15: Beijo.
3: Agora vamos para Brasília, gente. Tem informação aqui, nossa, de bastidor. Nossa, que é trazida pelo nosso analista Igor Damasceno ao vivo. A oposição ao governo vai apresentar uma emenda que pretende dar ao trabalhador a decisão de aderir à jornada 5x2 ou trabalhar em dias alternativos. Essa medida foi vista por integrantes da base como uma manobra para tirar o protagonismo do presidente Lula do tema. Então temos aqui duas informações para trabalharmos com você. Uma é essa do bastidor, né, Igor? Essa manobra. E a outra é como é que isso funcionaria para o trabalhador. É uma novidade. Até agora não tínhamos visto nada disso. E olha que a discussão da escala 6x1 ela é antiga. Bom dia.
18: Oi, Joana, bom dia a você, também ao Felipe, bom dia a todos que nos acompanham. Pois é, a conversa de bastidor ali na Câmara dos Deputados é que essa PEC, que determina o fim da escala 6x1 e impõe a escala 5x2, 5 dias de trabalho para 2 dias de descanso, vai ser aprovada tanto na Comissão Especial quanto no Plenário da Câmara dos Deputados nos 2 turnos, como manda o regimento. Ou seja, essa PEC, que foi elaborada amplamente ali, discutida com a ala governista, vai passar sem grandes dificuldades na Câmara dos Deputados. Essa é a expectativa tanto da base aliada quanto da oposição. O bicho vai pegar quando chegar lá no Senado. Por quê? Por lá vai ser discutida uma emenda que ficou conhecida como emenda da hora trabalhada, ou seja, flexibiliza esse processo de contratação e de cumprimento da jornada de trabalho. Na hora da contratação, o texto diz o seguinte: empregador e funcionário vão escolher se trabalham na jornada 5x2, como manda essa proposta que está em tramitação, ou se ele vai trabalhar por horas, né? Vai ter ali um banco de horas. Eles vão determinar: olha, você vai trabalhar 4 horas na terça, na quarta você trabalha só 2 horas, na quinta-feira talvez você trabalhe 7, 8 horas. Ou seja, vai dar ao empregador a oportunidade de decidir com o contratado como que vai ser a jornada de trabalho dele. E ali vai receber por hora trabalhada e não cumprindo uma escala fixa. A ideia da oposição é dar mais direito ao trabalhador para que ele decida como que vai ser o trabalho que ele vai desempenhar. É mais ou menos assim que funciona. A oposição, liderada pelo deputado Maurício Marcon, que foi inclusive quem pediu vista, mais tempo de análise, na sessão de ontem, que analisava a PEC 6x1, diz que essa PEC da hora trabalhada, ela vai mais ao encontro, tem mais a ver com uma tendência que é dos países desenvolvidos. O trabalhador ganha pela hora trabalhada e não cumprindo uma jornada fixa. Eu conversei com alguns senadores ali da base aliada,
19: Esses senadores me disseram que, na verdade, essa emenda é apenas para tentar obstruir a discussão da jornada que determina, da PEC que determina o fim da jornada 6x1, que não há a menor expectativa dessa emenda da hora trabalhada passar ou sequer ser analisada, porque não houve debate profundo, nem com a sociedade, nem com parlamentares, tampouco com os setores produtivos. Então, a base está enxergando como essa emenda da hora trabalhada como um método de tentar atrapalhar, tirar o foco do fim da jornada 6x1, justamente porque os senadores da oposição sabem que o governo vai usar bastante esse tema, vai usar bastante o fim da jornada 6x1 durante a campanha eleitoral. Então, esses parlamentares da base me disseram que é apenas uma tentativa de diminuir o capital político que o presidente Lula vai ganhar ao aprovar a PEC que determina o fim da escala 6x1. Mas sim, de fato, ali no Senado, a discussão ela deve seguir, pelo menos inicialmente, um outro rumo. Em vez de discutir só a escala 5x2, a oposição vai tentar discutir a PEC da hora trabalhada.
15: Tá certo, e preste atenção você que está nos acompanhando, como trouxe o Igor, né? Claramente não é uma proposta para discussão e alternativa ao que está sendo discutido. É uma obstrução, uma tentativa legal dentro do regimento de obstrução dos trabalhos, obstrução da aprovação desse tema. Igor, obrigado pela participação aqui, é só chamar, hein? Um abraço, bom dia.
19: Bom dia, pessoal. Qualquer novidade, aciono vocês.
15: Valeu, agora 8h44.
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6: Bom dia, bom dia, bom dia para você que está ligado, para você que está sintonizado aqui na TMC, nos 88.7 Transamérica. Agora é TMC, quem escuta sabe, sabe repassa, hein? Transamérica agora é TMC, agora são 8 horas e 45 minutos, a gente vai nos aproximando das 9 da manhã e também do Minas TMC, primeira edição que vai ao ar às 10 da manhã com André Rocha, às 5 da tarde tem a segunda edição com Bruno Marum. Com André Rocha e na próxima semana teremos novidades no Minas TMC segunda edição. Bom, dito isso, sem mais delongas, vamos ao trânsito. Tem informação com Iago Proença, Davi Expressa em Contagem. É com você, Iago.
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8: 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Destaque é o trânsito em Contagem, na Via Expressa, próximo ao entroncamento com a Avenida Helena de Vasconcelos Costa, no bairro Perobas. De ocorrência, ainda sem detalhes, motoristas deixando a região do Cabral ou a Pampulha em direção ao centro de Contagem. Compensa o desvio passando pela Avenida das Américas e na sequência via Vereador Joaquim Costa. Agora que a chuva passou, Contagem dobrou os trabalhadores em capina, roçada, varrição e tapa-buracos. 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
6: Aí você ouviu as informações do trânsito com Iago Proença sobre a Via Expressa lá em Contagem. Agora a gente chega com o noticiário aqui. É notícia complicada, bem pesada essa aqui, minha gente. O monitor de uma escola de Belo Horizonte, de 55 anos, é suspeito de enviar fotos íntimas para um adolescente de 13 anos. Esse senhor foi solto após uma audiência de custódia realizada na segunda-feira. O homem havia sido preso um dia antes no bairro Maria Helena, depois da denúncia feita pela mãe da vítima. O nome dele não foi divulgado. Segundo a Polícia Militar, o suspeito conversava com o adolescente pelo WhatsApp, mandava mensagens ilícitas e tentava marcar um encontro. Desconfiada da situação, a mãe passou a responder às mensagens se passando pelo filho e continuou o contato para ajudar nas investigações. Durante a conversa, o homem chegou a indicar um ponto próximo da casa do garoto e disse que enviaria um carro de aplicativo para buscá-lo. Com apoio de serviços de inteligência, os militares conseguiram localizar o veículo. O motorista abordado contou que apenas recebeu a corrida pelo aplicativo e não sabia o motivo da viagem. Depois disso, o suspeito acabou preso, mas foi liberado após prestar esclarecimentos à justiça. A Prefeitura de Belo Horizonte informou que o contrato do profissional foi encerrado ainda nesta segunda-feira. A Secretaria Municipal de Educação também afirmou que está oferecendo apoio e acompanhamento ao adolescente e aos familiares. Segundo a Polícia Civil, ele é investigado por crimes ligados ao aliciamento de menores por mensagens. O inquérito segue em andamento para apurar todos os detalhes do caso e identificar possíveis outras vítimas. Esse final me chama a atenção porque, geralmente, quando surge um caso desse, depois que a primeira vítima toma coragem e denuncia, vai surgindo, né, várias outras. É muito recorrente em casos de homens que fazem abuso sexual de mulheres e pode ser que isso tem ocorrido nesse caso aí, né? Um suspeito de 55 anos. E agora você continua acompanhando o TMC 360.
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13: 8h50. Uma operação está sendo realizada hoje para desarticular um esquema de fraudes envolvendo créditos de ICMS em São Paulo. Segundo as investigações, o prejuízo causado pelo esquema pode alcançar 30 milhões de reais. Vamos falar da capital do estado. Luísa Mutoni está de volta com mais detalhes, pois não, Luísa?
14: Felipe, a Operação Respiro da Baleia cumpre 5 mandados de prisão e 14 de busca e apreensão aqui em São Paulo e também no estado do Paraná. Como é que funcionava esse esquema, né? Essa quadrilha vendia créditos de ICMS que, na verdade, não existiam. Então, eles se dividiam de forma bastante organizada aí em 4 etapas. Primeiro, os integrantes dessa organização criminosa levantavam informações sobre as empresas alvo. Depois, um intermediário ganhava confiança de pessoas ligadas a essas empresas e oferecia esses créditos de ICMS com descontos bastante atrativos. Na sequência, a empresa já vítima desse golpe acabava fazendo repasses mensais a contas que, na verdade, eram dos envolvidos nesse esquema criminoso, e esses repasses eram bem expressivos. Uma única empresa teria repassado, por exemplo, 30 milhões de reais. Por fim, então, esse dinheiro era distribuído entre os integrantes da organização criminosa e era branqueado, ou seja, era lavado ali através de empresas de fachada, justamente para dificultar o rastreio desses valores. Essa operação é realizada pelo DEIC aqui em São Paulo, conta também com a participação da Receita Estadual e da Polícia Civil do Paraná. A Justiça determinou o bloqueio de mais de 300 milhões de reais em bens dos envolvidos e também o sequestro de 6 imóveis. Eles vão responder, então, por estelionato, lavagem de dinheiro, organização criminosa e crimes tributários.
15: Obrigada, Luísa, pelas informações e pela destreza de conseguir fugir de um ataque de algum tipo de inseto enquanto você... E ele tá aí do seu... no cabelo aqui. Tira, por favor, aqui do outro
13: sai
15: lado.
13: Sai correndo aí. Sai. Gente, não, mas tá, assim...
15: Tá,
13: olá,
15: olha, tá aí, tira.
13: Lado esquerdo. Isso aí, resolvido. Bem. A gente falava da destreza da nossa equipe de reportagem. Aliás, era a própria Luísa na semana passada. Cabelo... Qualquer... A viatura passando é a sirene, né?
15: É. Exatamente. É que a sirene é uma coisa, o barulho não incomoda. Agora, bichinho no cabelo, ainda mais cabelo tão loirinho, deu pra ver aquele negócio preto. Mas já
13: parabéns,
15: foi.
13: Parabéns, resolvido até o problema.
15: Vamos continuar o nosso jornal? Agora nós temos uma entrevista. Vamos seguir aqui com o nosso noticiário. Não, antes da entrevista a gente tem o nosso Ricardo Sparvoli a postos com informação. Seguinte, a comissão responsável por negociar o futuro da concessão do Aeroporto Internacional de Viracopos vai discutir antecipar a construção da segunda pista de pousos e decolagens do terminal. Fica em Campinas. As negociações acontecem no âmbito da comissão de autocomposição, que reúne representantes do governo federal, da concessionária aeroportuária Aeroportos Brasil Viracopos e dos órgãos de controle. Ricardo Sparvoli, quais são as informações? Bom dia.
16: Bom dia, Joana. Bom dia, Felipe. Bom dia para você que acompanha o TMC 360. A expansão do aeroporto de Viracopos em Campinas estava até então atrelada a uma meta de 178 mil pousos e decolagens por ano. Quando o local atingisse esse número, e apenas quando atingisse, a concessionária Aeroportos Brasil Viracopos seria obrigada por contrato a executar essa obra de ampliação de uma pista de decolagem a mais. Atualmente, esse número está em torno de 124 mil movimentações, mas a comissão decidiu antecipar essa construção, por isso, essas novas reuniões. Ou seja, a renovação da concessão, a responsável pelo aeroporto já teria de fazer essa pista extra, mas agora eles estão tentando antecipar. Em nota, a Aeroportos Brasil Viracopos comunicou que não vai se manifestar sobre o assunto por se tratar de informação confidencial. Já o Ministério de Portos e Aeroportos do Brasil disse que tem acompanhado as discussões e reforçou que segue estritamente as diretrizes técnicas para a resolução do caso e para a resolução de todas as obras que serão necessárias. A gente segue aguardando, a gente segue cobrindo todas as obras do aeroporto de Viracopos e todas as reuniões dessa comissão, Joana.
15: Obrigada, Ricardo, pelas informações. 8h55.
13: Bom, mudando a página aqui, a gente na semana passada, inclusive, falou sobre esse assunto, né? O movimento, inclusive tem algumas reportagens já trazendo essa situação, movimento por parte de empresas brasileiras com o objetivo de diminuir o pagamento de impostos. É literalmente uma marcha para o Oeste, e o Oeste, no caso, é o Paraguai, ou pelo menos a fronteira com o Paraguai. E a gente vai tentar entender por que aqui conosco no nosso TMC 360 vai falar com a gente a empresária Marli Parra. Falei certo seu nome, muito bom dia, seja bem-vinda.
17: Bom dia.
15: Bom dia.
13: E a gente vai tentar entender exatamente por que isso, se é uma questão burocrática, se é uma questão de energia mais barata, se é uma questão de tudo e mais um pouco. Conta pra gente, Marli.
17: Bom dia, Joana. Bom dia, Felipe. Realmente, o que acontece hoje é que nós estamos com uma carga tributária muito alta. Aliás, o Brasil sempre foi, né? Sempre teve uma carga tributária muito grande e dificuldades também para abrir empresas. O Paraguai, então, percebendo isso e pensando muito no Mercosul, coisa que o brasileiro, os empresários brasileiros não fazem, não é como a União Europeia que se aproveita, né, do acordo da União Europeia. Os brasileiros nunca pensavam muito na exportação, nunca pensavam muito no Mercosul, como se aproveitar disso. Então, o Paraguai criou a lei da maquila, que, obviamente, é um regime que foi criado para atrair, né, os investimentos estrangeiros, principalmente estimulando exportações, não visando o Paraguai. O Paraguai é um país muito pequeno, são apenas 6 milhões de habitantes ali. Então, não dá para uma empresa ir para lá pensando no consumo paraguaio, e sim na exportação. Então, hoje, eles vão para lá, montam suas fábricas, não é somente para a indústria, né? Agora foi aberto também para serviços, tecnologia, data centers. Montam suas empresas ali e exportam para o Mercosul, exportam para a União Europeia também, porque agora nós temos o acordo Mercosul-União Europeia, e muitos exportam para os Estados Unidos. Então, existe uma oportunidade gigante, né?
13: E como equalizar isso, ou se é que tem jeito, ou por parte do Brasil demoraria, seria por meio do parlamento, seria por meio de decisões do governo federal ou de estados interessados em trazer empresas ou segurar empresas? Tem uma resposta mágica para isso?
17: A resposta mágica é reduzir os custos, né, de empreender no Brasil, que é difícil. Então, nós temos, olha, a Argentina, ela corresponde a 35% de impostos, Brasil 34% e o Paraguai 10%. Então, estamos muito distantes do Paraguai. Além de que, o Paraguai também possibilita a importação de maquinário, de matéria-prima, a zero taxa de importação. Então, você imagina, monta ali uma fábrica, importa da China, importa de qualquer outro país, o maquinário, e você não paga nenhum imposto. E apenas o imposto único de 10%. É o IVA deles, 10%, não tem surpresas. Né? Fora isso, que não tem as surpresas de multas. Então, o estímulo é muito grande. O que o Paraguai tem feito nos últimos anos são acordos. Por exemplo, eles têm um acordo muito forte com Taiwan. E Taiwan está instalando um data center gigante, né? Porque, obviamente, eles também estão visando a inteligência artificial, tecnologia, e precisam crescer, né? Então, o Taiwan não é apenas um aliado diplomático, ele é um acesso para tecnologia, para mercado e para capital.
15: Agora, quando a gente fala sobre reduzir custos, Marli, me vem à cabeça o assunto que está em pauta todos os dias no nosso noticiário para empresários e para a população, mas no sentido de aumentar custos para empresários, que é escala 6x1. Então, a gente está tentando encontrar uma fórmula, e eu entendo que seja difícil encontrar essa fórmula perfeita, que dificilmente ela vai ser perfeita, mas ajustar, encontrar um equilíbrio entre melhorar a vida do trabalhador e melhorar a vida do empresário, porque é o empresário que oferece o emprego para o trabalhador e o trabalhador que oferece a mão de obra para o empresário. Então, nós precisamos ter um equilíbrio entre esses dois lados. Nós ainda não estamos discutindo a melhora dos custos para os empresários aqui no país, isso não está em pauta, isso não está em discussão, ou há assuntos, sim, há pautas, sim, que podem ajudar os empresários?
17: Hoje não vejo isso. O que nós vemos que a CLT continua leonina, é caríssimo você ter um funcionário com contrato, com CLT, custa pelo menos o dobro, se não, às vezes, até mais do que isso. E o fim da jornada 6x1 vai prejudicar muito mais. Imagine, até hoje eu estava ouvindo, acho que de vocês até, as empresas públicas também vão sofrer demais. Imagine as prefeituras que são menores de 20 mil habitantes, elas vão perder essa jornada 6x1 e vai custar muito mais caro também, até para órgãos públicos. Isso reduz muito o interesse no investimento no Brasil, se você for principalmente visar a parte de exportação. Você tem que ser competitivo, você precisa ser competitivo. Então, eu acredito que existe esse êxodo, né, para o Paraguai, para que a gente possa produzir a um custo menor. China está dominando muitos países, inclusive o nosso, nós sabemos disso. Então, muitas exportações e importações da China para o Brasil, o consumo há vários anos, né, de produtos chineses. Eu acho que com isso a gente reduz bastante essa importação da China e podemos importar via Mercosul, sem nenhuma taxa, do Paraguai. Então, estamos mais próximos também dessa produção. Imagina, em uma hora você está no Paraguai, se você vai de avião. Tem uma outra novidade que em 2027 também eles vão inaugurar um corredor bioceânico. Então, a logística vai facilitar demais. Eles têm muitos rios, né? Rios e oceanos, sai pelo Pacífico e chega rapidamente aqui no Brasil. Então, facilitando, inclusive, a logística. Imagine quantos custos serão reduzidos.
13: Quem diria, depois de um século, a Guerra do Paraguai tem outro vencedor, né? Bom, Marli Parra, muito obrigado pela sua conversa conosco aqui no TMC 360. Até uma próxima vez. Bom dia.
17: Obrigada, Joana. Obrigada, Felipe.
15: Obrigada. Até a próxima. Bom, antes da gente encerrar aqui a nossa hora, como é de praxe, como é obrigatório, aqui na TMC nós sempre que trazemos um assunto que tem dois lados, e quase todos os assuntos têm dois lados, então nós estamos sempre trazendo o contraponto. Se tem ponto, tem contraponto. De fato, quando essa discussão da escala 6x1, ela é feita entre empresários, o argumento é de que reduzir a jornada de trabalho pode aumentar os gastos com a contratação, com a folha, com a operação, o custo. Pode aumentar o custo de forma geral, especialmente em setores como comércio, serviços, alimentação, funcionam praticamente todos os dias. Pequenas empresas dizem que têm menos margem para absorver esse impacto. Era disso que a Marli estava falando, e esse custo é um dos motivos, isso é muito óbvio, transparente, para essa fuga de empresários para outros países, países que oferecem incentivos maiores. Mas o contraponto é que o modelo atual tem custos que são invisíveis. Tem afastamento por burnout, tem uma alta rotatividade, tem produtividade que pode ser mais baixa por conta dessa alta rotatividade de trabalhadores, pessoas então que adoecem, há uma dificuldade de retenção de funcionários. A lógica para quem defende a escala 6x1 é que, a escala 6x1 não, o fim da escala 6x1,
13: para quem
15: defende a mudança, né, é que trabalhadores mais descansados produzem melhor e permanecem mais tempo nos empregos. E também tem, claro, o argumento econômico, pessoas com mais tempo livre consomem mais e vão, enfim, procurar mais lazer e movimentam a economia. Feito esse contraponto, são 9h04.
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18: Você sabia que só um estádio da Copa do Mundo FIFA 2026 já sediou jogos de outras copas? Uma ressalva importante, várias cidades já foram sedes nas Copas de 94 nos Estados Unidos e 70 e 86 no México. Mas os jogos daquela época aconteceram em outros estádios que já foram ou demolidos ou simplesmente substituídos por arenas mais modernas. Em Nova Jersey, nos Estados Unidos, o Giants Stadium recebeu jogos da Copa de 94 e depois virou o MetLife Stadium, local de estreia do Brasil na Copa de 26 e palco da grande final. No México, em Monterrey, o Estádio Tecnológico sediou 3 jogos da Copa de 86 e agora se tornou o Estádio BBVA, mais moderno que o antigo. O único estádio que permanece intacto e já sediou jogos de Copa é o Estádio Azteca, na Cidade do México. Foi lá que tivemos 2 finais lendárias, em 70 e em 86, eternizando as conquistas do tri do Pelé e a histórica Taça de Maradona. Em 2026, receberá 5 jogos, incluindo a abertura. Esse será o primeiro e único estádio do mundo a participar de 3 edições do torneio.
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15: 9:06. Bora. TMC 360 aqui no ar. Com informação, com prestação de serviço, com notícia e dá-lhe notícia. Por isso, vamos às principais manchetes dessa hora. O Supremo Tribunal Federal articula uma resposta depois do ministro Alexandre de Moraes ter sido intimado pela Justiça dos Estados Unidos em um processo movido por plataformas digitais na Flórida. As empresas acusam o ministro de determinar a suspensão de perfis de brasileiros que vivem nos Estados Unidos. Na verdade, ele fez isso, de fato, ele determinou. A empresa acusa de censura. Por essa determinação. No Supremo Tribunal Federal, a avaliação é que a notificação levanta questões sobre a soberania das decisões judiciais brasileiras.
13: Em 2 meses no comando do governo do Rio de Janeiro, o governador em exercício, Ricardo Couto, promoveu uma ampla reformulação na administração estadual. Bem, segundo o levantamento da Rede Globo, 20 nomes do primeiro escalão foram trocados, mais de 2.000 servidores comissionados foram exonerados. As mudanças atingiram áreas estratégicas como Casa Civil, Governo e Planejamento.
15: O Conselho Nacional de Justiça lançou um aplicativo para incentivar a busca no sistema de adoção no Brasil. O sistema então conecta crianças e adolescentes cadastrados.

0: transtornos mentais, que somaram mais de 500 mil casos em 2025, segundo dados do governo federal. Essas normas passam a reforçar a responsabilidade das empresas na prevenção de riscos psicossociais, como excesso de carga de trabalho e pressão no ambiente profissional. 98.
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0: Bom, a gente trouxe aqui no 360 que a Ferrari lançou o primeiro carro totalmente elétrico da marca. Apesar do avanço no setor em relação aos demais concorrentes, a reação do mercado não foi a esperada. A gente estava falando sobre isso ontem mesmo, né? Estava até pensando em comprar, quantos a gente ia comprar cada um de nós. Mas as ações da montadora italiana despencaram mais de 6% na Bolsa de Milão, logo após a divulgação do carro. Esse recuo reflete uma dúvida do mercado em torno da demanda por elétricos de luxo e o temor de que a eletrificação total possa afastar compradores tradicionais. Batizado de Luce, Luz, o carro custará mais de 500 mil euros, que dá mais ou menos aí 3 milhões de reais. As primeiras entregas estão previstas para outubro. Por que que o mercado ficou de nariz torcido, hein, Ravache?
2: Olha, os fãs da Ferrari, os investidores, odiaram o design do carro.
0: É mesmo.
2: Odiaram. E um design bastante diferente do usual da Ferrari. É, os fãs da Ferrari estão acostumados com carros de linhas mais másculas, né? Como o mercado automotivo chama, né? Muscle car, com os carros de músculo. Então são carros mais robustos. E aí essa Ferrari, ela tem formas bastante orgânicas, muitas curvas. Aliás, uma assinatura do designer, né? Johnny Ive, que fez, lembra aqueles computadores translúcidos da Apple, tinham o fundo colorido? O Johnny Ive desenhou isso, mas ele sempre foi muito criticado pelo design, que é mais para ser visto do que para ser usado.
0: Certo.
2: E aí no caso da Ferrari, apesar do carro ser muito rápido, 2,5 segundos ele vai a 100 km por hora, é super potente, né, como carros elétricos usualmente são. É, anda mais de 300 km por hora, mas o design não agradou. Tem ainda o fato de aquele barulhinho do motor Ferrari, o barulhão, melhor dizendo, do motor Ferrari. No caso
0: barulhinho do barulhinho, você vai ser cancelado.
2: Pois é um barulhão, né, do motor Ferrari. No caso do Luce, né, ele é uma simulação da vibração da tração do carro com a pista. Enfim, eles pegam o barulho do carro e amplificam com alto-falante. É uma simulação, motores elétricos não fazem barulho. Você tem o barulho no motor, que é pra na rua ficar mais seguro, né? Para as pessoas ouvirem o carro chegando. Mas não colou, não funcionou, o mercado odiou. Agora, não significa que a Ferrari não vá vender, tá? Mesmo com preço de mais de 3 milhões de reais aí para cada Luce vendido, quem compra Ferrari, quem quer comprar as Ferraris mais disputadas das colecionáveis, precisa entrar numa fila. E não é chegar e pedir a Ferrari mais cara. Você tem que ir comprando Ferraris, construindo um relacionamento até ter o direito de comprar os carros mais caros. Pode ser ainda uma curiosidade, alguém compre o carro só para ver como é. Agora, a Porsche e também a Lamborghini já tiraram o pé do acelerador no tema carros elétricos. Por quê? Segundo essas empresas, Lamborghini e Porsche, não tem uma boa aceitação no mercado de carros esportivos elétricos. Quem está, de novo, dominando esse mercado disso, grandes esportivos elétricos muito poderosos, são os chineses. Marcas chinesas têm carros aí potentes, elétricos, mas as tradicionais ocidentais, Porsche e Lamborghini, já desaceleraram, sem falar nas empresas tradicionais, das 19 montadoras, né? Que a gente tem no Ocidente. No ano passado, só essas 19 marcas, no Ocidente e também na Ásia. Lembrei da... tem Toyota, Honda. Então, as 19 grandes montadoras perderam 65 bilhões de dólares em investimentos feitos em carros elétricos, que tiveram que ser descontinuados ou diminuídos por uma falta de aceitação dos compradores mesmo. Então a gente fala aí de GM, Ford, Toyota, todas essas perderam dinheiro com carro elétrico no ano passado. A própria Honda, a gente já falou aqui também, dava um prejuízo de 2,5 bilhões na Honda por conta de investimento em carro elétrico. Agora parece que a Ferrari também aí entrou nessa maldição do carro elétrico.
0: Então, eu tava, enquanto o Ravaz falava, para você que está só nos ouvindo, a gente aqui no nosso canal mostrar

0: Mostrava imagens dessa nova Lute, né? A Ferrari, que inclusive, além da cor tradicional vermelha, que mudar de cor para determinados fãs da Ferrari já é uma violência. Agora a gente está vendo de novo, tem na cor azul. E sinceramente, gente, parece assim, principalmente de frente, parece uma paródia de Ferrari. Não parece uma... Sabe quando você pega o mouse do seu computador e vende nas papelarias imitando um carro, imitando qualquer coisa assim? Parece um... Por trás até que parece um pouco, né? Por causa dos faróis redondos e tudo mais.
1: Pois. Mas, Felipe, eu entendi que tentaram diferenciar essa Ferrari elétrica da Ferrari tradicional. Exato. Agora, essa cor azul, que foi muito usada na divulgação, eu acho que realmente não pegou bem, depois não funcionou.
0: Conta. Tá certo, então. Ravache, até mais, hein?
1: Até.
2: Agora são 9 horas e 14 minutos. Vamos voltar para Brasília, a primeira turma do Supremo Tribunal Federal. Deve julgar nesta terça-feira um recurso da Procuradoria-Geral da República sobre o fim da aposentadoria compulsória remunerada como penalidade máxima imposta a juízes. Ou seja, isso significa o quê? Que vão julgar um recurso sobre acabar com esse benefício que é a demissão com uma aposentadoria compulsória. Quem traz mais detalhes é a Rafaela Soares.
3: A primeira turma do Supremo Tribunal Federal deve analisar um recurso da Procuradoria-Geral da República contra a decisão do ministro Flávio Dino, que considerou extinta a aposentadoria compulsória como punição máxima para magistrados. O caso envolve um juiz do Tribunal de Justiça do Rio de Janeiro acusado de irregularidades administrativas. Em março, Dino anulou uma decisão do Conselho Nacional de Justiça que havia aplicado a aposentadoria compulsória ao magistrado, alegando falhas no processo disciplinar. Na decisão, o ministro afirmou que a reforma da Previdência de 2019 retirou da Constituição a base legal da chamada aposentadoria sanção e defendeu que, em casos mais graves, a punição correta deve ser a perda definitiva de cargo. A medida atingiu uma das penalidades mais criticadas do judiciário, já que magistrados afastados continuam recebendo remuneração proporcional mesmo após punições administrativas. A Procuradoria-Geral da República concorda com a anulação do processo contra o juiz, mas contesta o entendimento de Dino sobre o fim da aposentadoria compulsória. Para a PGR, a punição continua válida porque segue prevista na Lei Orgânica da Magistratura, mesmo após a mudança na Constituição.
2: Bom, e o Conselho Nacional de Justiça deve votar nesta terça-feira a proposta de unificar os contracheques dos magistrados e assim facilitar a fiscalização sobre pagamentos e controlar penduricalhos. Essa discussão infinita, né? A gente está falando sobre aposentadoria compulsória como pena máxima, ou seja, é basicamente o mesmo conceito que um penduricalho, é você receber um valor que não era para você receber. Aí a gente volta e fala de penduricalhos. Alguns assuntos não saem da frente com um país cheio de problemas. A gente está discutindo o dinheiro dos outros que já têm muito dinheiro. Adrian Almeida.
0: Que é nossa, na verdade.
2: É verdade,
0: né?
2: Não é dos outros. Que obrigada, é nosso, né? Por lembrar. De Brasília, com mais informações. Fale.
4: Olha, pessoal, se essa proposta, né, de autoria do presidente do CNJ e do Supremo Tribunal Federal, que é o Edson Fachin, se ela for aprovada, vai ser então o fim das centenas de nomenclaturas que existem hoje em tribunais para fazer o pagamento de verbas indenizatórias, que, como a Joana já falou, são conhecidas e como penduricalhos, né? Esse contracheque, como é que ele vai ser? Ele vai ser padronizado e vai valer para magistrados de todo o país e deve adotar uma nomenclatura padronizada também para fazer esse pagamento de verbas a juízes. Ele vai reunir tanto parcelas remuneratórias quanto as indenizatórias, porque essas indenizatórias, muitas vezes, elas ficavam em contra-cheque separado. Então, ficava muito mais difícil de fazer essa fiscalização do que os juízes recebiam, né, todos os meses. E aí, justamente para dar também mais força para essa fiscalização, o texto também vai proibir nomenclaturas diferentes daquelas que vão ser usadas pelo Conselho Nacional de Justiça e o Conselho Nacional do Ministério Público. Então, vai dar mais força justamente para que eles consigam verificar o que cada juiz está ganhando, como é que está sendo pago para cada um, as nomenclaturas que vão ser usadas, por exemplo, dos juízes aqui de Brasília, de São Paulo, do Acre, vão ser as mesmas nomenclaturas justamente para facilitar esse entendimento, né? E se aprovada essa resolução, ela vai dar um prazo de 60 dias para que os tribunais, então, eles adaptem os sistemas às novas regras e já começam, então, a emitir esses contracheques padronizados com essas mesmas nomenclaturas.
0: Tá certo. E agora a gente sai de Brasília e vai para Belo Horizonte, em Minas Gerais. Representantes do PT esperam fechar até sábado um nome para concorrer ao governo do estado. De Belo Horizonte, conta pra gente, Júnior de Castro.
5: A decisão depende principalmente da posição do senador Rodrigo Pacheco, do PSB, que é apontado pelo presidente Lula como favorito para encabeçar a chapa, mas que já sinalizou ao partido que pode não entrar nessa disputa. Em reunião em Brasília, lideranças do PT Mineiro discutiram alternativas e decidiram que, caso Pacheco desista oficialmente, o partido vai recorrer a pesquisas pré-eleitorais para escolher um candidato. Entre os nomes cotados estão o empresário Josué Gomes da Silva, filho do ex-vice-presidente José Alencar, os deputados federais Reginaldo Lopes e Rogério Correia, além da ex-prefeita de Contagem Marília Campos e a ex-reitora da UFMG Sandra Goulart. O PT quer chegar a uma definição até o encontro das esquerdas de Minas Gerais, marcado para este sábado em Contagem, na região metropolitana aqui de BH. Segundo a direção do partido, as conversas continuam ao longo desta semana em busca justamente de uma candidatura de consenso para a disputa estadual.
2: Agora são 9h20.
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12: Muito bom dia para você, uma excelente terça-feira, 26 de maio de 2026. Tem informações aqui para você, ó. O caso de racismo denunciado durante um passeio turístico em cidades históricas de Minas ganhou um novo desdobramento na justiça. O turista estrangeiro suspeito de fazer comentários racistas vai continuar preso enquanto a investigação avança. Quem acompanha o caso é o repórter Júnior de Castro.
5: A justiça aqui de Minas Gerais converteu em prisão preventiva a detenção do turista argentino Eduardo Inácio Murias, suspeito de injúria racial contra uma criança de 7 anos durante um passeio de Maria Fumaça entre as cidades de São João del Rei e Tiradentes. A decisão foi tomada durante audiência de custódia realizada nesta segunda-feira. Segundo testemunhas, o homem fotografou e filmou o menino negro dentro do trem turístico e enviou as imagens em conversas no celular, acompanhadas de mensagens racistas em espanhol. Em uma delas, ele escreveu: "É pretinho, mas muito lindo. Posso levá-lo como escravo." A mãe da criança foi alertada por passageiros sobre o conteúdo das mensagens, abordou o suspeito e conseguiu pegar o celular dele. Seguranças da empresa responsável pelo trem e outros passageiros ajudaram a conter o argentino até a chegada da polícia militar. O aparelho foi apreendido para investigação. A polícia civil agora investiga o caso como injúria racial. Eduardo Inácio Murias Torres permanece preso no presídio de São João del Rei e a concessionária responsável pelo passeio turístico informou em nota que repudia qualquer forma de discriminação e que está colaborando com as autoridades.
12: Muitíssimo obrigado pelas informações, Júnior de Castro, e mais detalhes a qualquer momento aqui na programação da TMC para você. E o jovem Matheus Elias Campos Pereira, de 22 anos, morreu dentro do Seresp Gameleira, na região oeste de Belo Horizonte, dias após ser preso em uma operação que apreendeu cerca de 12 milhões de reais em anabolizantes, medicamentos e substâncias de uso restrito. A morte foi confirmada pela Secretaria de Estado de Saúde e Segurança Pública. Segundo a pasta, colegas de cela perceberam que o detento passou mal e acionaram os policiais penais. Matheus ainda estava consciente, mas reclamava de falta de ar e mal-estar. Ele foi levado para o setor de saúde da unidade, mas perdeu a consciência durante o atendimento. O SAMU foi chamado e tentou reanimar o jovem, mas a morte foi confirmada no local. A direção do presídio abriu um procedimento interno para apurar o caso. Já a investigação sobre as causas da morte e a perícia ficam sob responsabilidade da Polícia Civil de Minas Gerais. O advogado Matheus Menezes Matos, de 25 anos, que repercutiu por ter sido reprovado no teste de aptidão do concurso policial civil por possuir nanismo, fez a prova novamente e mais uma vez foi considerado inapto para o cargo de delegado da Polícia Civil de Minas Gerais. O resultado preliminar dos exames biofísicos e biomédicos foi divulgado pela Comissão do Concurso Público nesta semana. Segundo o documento, Matheus aparece como inapto subjúdice PCD. Após avaliação realizada em 26 de abril de 2026, o candidato foi aprovado nas fases objetiva, discursiva e oral do concurso. No entanto, Matheus havia sido eliminado após não atingir a distância mínima de 1,65 m na prova de salto horizontal. Segundo a Polícia Civil de Minas Gerais, o edital não previa adaptações e que a aptidão física seria essencial para atividades policiais. Contudo, no mês de março, o ministro Alexandre de Moraes determinou que a banca organizadora oferecesse adaptação razoável no teste físico e que fosse realizada uma nova avaliação para o candidato.
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0: Agora, 9 horas e 26 minutos. Quase 1,5 milhão de trabalhadores formam a fila digital do Fundo de Garantia por Tempo de Serviço, FGTS, após o governo federal adotar o fundo, né, a possibilidade de você usá-lo no Desenrola 2, esse que está em andamento agora. Segundo a Caixa Econômica Federal, usuários acessaram o aplicativo para autorizar a consulta das instituições financeiras ao saldo disponível para quê? Para a renegociação das dívidas. Vamos a Pernambuco, vamos ao Recife conversar com a Carol Oliveira. Bom dia para você, Carol.
19: Para você, Carol.
20: Bom dia, Felipe, Joana e a todos que nos acompanham aqui no TMC 360. Essa nova modalidade vai permitir o uso de até 20% do saldo do FGTS ou até R$ 1.000, sempre, é claro, prevalecendo o maior valor para amortização ou quitação de débitos em atraso. A expectativa do governo federal é movimentar cerca de 8 bilhões em recursos do FGTS por meio dessa medida. A adesão será realizada diretamente pelas instituições financeiras após a autorização do trabalhador no aplicativo do FGTS. Depois da renegociação, a A Caixa Econômica Federal fará a transferência dos valores aos bancos responsáveis pelos contratos. De acordo com o governo, o prazo estimado para formalização das operações é de até 30 dias após a consulta do saldo disponível. A Caixa também informou que está finalizando os procedimentos operacionais para que os bancos possam oferecer a modalidade aos seus clientes. Volto com vocês.
0: Tá certo, Carol. Agora 9h28. Do bolso, a gente vai para a saúde. Falar o seguinte, que o Ministério da Saúde, por meio do boletim Infogripe da Fiocruz, ele alerta, né? Os casos de síndrome respiratória aguda grave continuam subindo. Muitas vezes a gente simplesmente ignora o que está acontecendo ao nosso redor, né? Quase todos os estados brasileiros já têm nível de atenção ou risco. O que isso significa? Bom, esse levantamento mostra duas frentes preocupantes. Primeiro, uma explosão de casos do VSR, né? Principalmente atingindo crianças menores e o avanço, segundo ponto, o avanço da influenza A nas demais faixas etárias. Vamos traduzir isso tudo para a nossa vida real. Aqui no TMC 360, a gente vai falar com o Dr. Jamal Suleiman, ele é infectologista do Hospital Emílio Ribas. Doutor Suleiman, muito bom dia, que prazer recebê-lo aqui na nossa programação, como vai?
17: Bom dia, é um prazer estar aqui com vocês e a gente vai tentar explicar um pouco mais esses dados que o boletim da Infocruz trouxe para essa temporada.
0: Bom, a temporada que em vários estados já teve convocação para a vacinação, tanto no âmbito nacional como no âmbito estadual, doutor Suleiman, mas muitas vezes até por outras questões, né? A gente acaba deixando para outro dia, deixando para a última hora, né? E só quando acontece alguma coisa no nosso entorno, a gente percebe o quão preocupado a gente deveria estar. Então, o nosso compromisso aqui é meio que não criar alarmismo, mas dizer, olha, é preciso tomar cuidado com o que está acontecendo. O que o senhor chamaria atenção, primeiramente, sobre esses números divulgados pelo Ministério?
17: A gente está falando de dois vírus de transmissão respiratória numa temporada que tem uma característica de sazonalidade, que significa, de maneira intermitente, em determinados períodos do ano, eles aumentam a sua incidência. Então, qual é esse período, né? A gente tem no Brasil, fundamentalmente, dois tempos, né? Abaixo da linha do Equador, a gente vive a temporada do inverno nessa época do ano. Daí que para o país inteiro a gente tem dois momentos para se prevenir. Então, agora que a gente está falando aqui do estado de São Paulo, a gente está em plena temporada de aumento do número de casos. E que a saúde faz? Antecipando esse momento, faz a vacinação. Então, a temporada de vacinação para influenza já começou há quase 2 meses, que é exatamente para a gente antecipar. E você pontua bem, a gente está deixando as coisas para a última hora, mas nunca é tarde para a gente correr atrás do prejuízo. Então, o que a gente precisa fazer? A gente precisa vacinar contra a influenza A e B, por quê? Porque a gente reduz o número de hospitalização, a gente reduz os casos graves, fazendo isso de maneira antecipada. Que esse é o grande problema em relação aos vírus de transmissão respiratória. Em relação ao VSR, que você falou inicialmente, é um vírus que tem característica de gravidade em populações muito marcadas, né? Que são crianças, lactentes, mulheres grávidas e idosos. E essa vacina é disponibilizada para mulheres grávidas e para menores de idade em toda a rede pública. Ela é gratuita. Então, para gestantes, a partir da 28ª semana de gestação, e para bebês menores de 6 meses de idade. Nos bebês menores de 6 meses de idade, essa doença, ela adquire características extremamente grávidas. Dá aquela doença chamada bronquiolite, que coloca um sofrimento muito grande para esses lactentes e para suas famílias, obviamente. Então, você tendo uma vacina que tem uma efetividade maior do que 80%, é imprescindível que essas famílias vacinem essas crianças. Essa vacina ela é disponível o ano inteiro, porque a doença não aparece só nessa época do ano, onde a gente tem uma chance maior de aglomeração. Então, para bebês menores de 6 meses de idade, ela é para ser feita o tempo inteiro, durante os 12 meses, no país inteiro. Então, assim, a recomendação é: não deixe de vacinar, leve para uma unidade de saúde e vacine o seu filho menor de 6 meses de idade.
2: Agora, uma pergunta. E para aquelas pessoas que acham que não precisam da vacina? Porque eu entendo que a solução, a proteção, ela está na vacina. Mas tem pessoas para quem esse conselho entra por um ouvido e sai por outro. Exato. O que nós podemos falar para essas pessoas, doutor?
17: Eu acho que contra fatos não há argumentos, né? Então, a gente falou isso durante a pandemia de Covid muitas vezes. Vacinação não é um ato isolado, é um ato de comunidade. Se você vive em sociedade, você tem que ter responsabilidade com você e com seu entorno. O seu entorno começa dentro da sua casa. Então, qual é o problema das doenças de transmissão respiratória? Isso se transmite através de gotículas, de saliva, quando você conversa, ou por superfícies, quando você contamina essas superfícies e toca em várias outras pessoas, por exemplo. E aí, quando você está nesse ambiente, você não está sozinho. Você pode imaginar que é mas eu tenho 25 anos de idade, o risco de eu evoluir para uma doença grave é remoto. Pode até ser que isso seja verdade para você, só que você não está sozinho, você tem pai, você tem mãe, você tem tio, você tem avó, você tem avô, você tem irmão, você tem sobrinho. Então, essa vulnerabilidade, que não pode não ser sua, mas ela está no seu entorno. Daí a importância de manter essa proteção para a comunidade, inclusive. Eu acho que assim, a gente precisa reforçar sempre isso, porque nós não vivemos numa sociedade egoísta, né? Quando você só pensa no seu próprio umbigo, a situação fica muito complicada. Então, falar para essas pessoas que ela não está sozinha, que um dia, inclusive, ela vai evoluir para uma situação de envelhecimento e aí ela pode passar a ser vulnerável. Então, esse trabalho contínuo de difundir informação, mostrar a importância, é um trabalho de convencimento. E mais do que isso, eu acho que é uma tarefa que deve ser de todo mundo. Você chamou atenção para uma situação pontual, mas a gente está falando, inclusive, para o entorno. Então, um trabalho de convencimento com base nos dados, que a vacina efetivamente reduz o risco de evolução para formas graves e pode reduzir a transmissão na comunidade, eu acho que uma informação relevante que vale a pena ser considerada.
2: Tá certo, doutor. Muito obrigada pela entrevista, obrigada pelas considerações. Acabamos de ouvir doutor Jamal Suleiman, que é infectologista do Hospital Emílio Ribas. Até a próxima.
17: Até a próxima.
0: Muito obrigado. 9:37, o que a gente vai falar agora? A gente vai de novo para a capital do país. Governo do Distrito Federal espera receber até sexta-feira mais 2 bilhões de reais para reforçar a capitalização do Banco de Brasília. É uma outra subnovela, digamos assim, de tudo que está acontecendo envolvendo o Banco Master e tudo mais, né? Parte da operação já liberou um aporte inicial de 1 bilhão de reais ao banco e o nosso Adrian de Almeida tem mais informações sobre esse caso. Diga, Adrian.
4: Olha, cada dia, né, é uma informação diferente em relação a isso. Hoje a gente também vai ter mais uma reunião decisiva. Isso porque a governadora daqui do DF, a Celina Leão, ela vai participar de uma audiência no Supremo Tribunal Federal com representantes da Advocacia Geral da União. O que, que esse encontro ele vai fazer, né? Ele vai buscar resolver um impasse aí sobre um pedido do GDF para que a União ela conceda um aval do Tesouro Nacional ao empréstimo, olha, de 5,8 bilhões de reais. Então já vai somando até esses valores que você já passou aqui para a gente, né, anteriormente. E o que, que acontece, né? Atualmente o BRB ele já mantém negociações com o Fundo Garantidor de Crédito, que é o FGC, e também com outras instituições financeiras. Esse caso ele está com relatoria do ministro Luiz Fux, que deu um prazo de 24 horas para a AGU, ela justamente então se manifestar sobre esse pedido do GDF por parte da governadora Celina Leão. Essa audiência de hoje ela pode acabar selando aí um acordo e definir os próximos passos dessas operações, justamente para conseguir salvar, né, o futuro aí do Banco de Brasília por conta de todo esse caso envolvendo aí o Banco Master. O GDF, o que, é que ele fala? Né? Ele argumenta que o BRB ele possui essa capacidade de quitar o débito em até 2 anos, necessitando da União apenas para entrar como se fosse uma garantidora, porém sem a necessidade de aporte de recursos federais. Então a Celina basicamente está dizendo, olha, o BRB ele se compromete, ele consegue pagar esses débitos em até 2 anos, porém a gente precisa que a União entre apenas como uma garantidora. Se isso vai acontecer ou não, se eles vão aceitar ou não, realmente a gente precisa saber acontecer, né, essa audiência para justamente definir o que vai ser feito daqui para frente.
2: Valeu, tá, obrigada, Adrian, pelas informações. Agora nós, de Brasília, voltamos para São Paulo e chamamos o Ricardo Spárvoli aqui ao vivo na nossa programação. Um aplicativo foi lançado pelo Conselho Nacional de Justiça para incentivar a adoção. Olha que legal. Uma plataforma que reúne informações sobre crianças e adolescentes que enfrentam maior dificuldade de conseguir uma família. Para quem diz que o processo é muito burocrático, então um pouco de tecnologia para ajudar nesse processo, que é, de fato, longo, que é um processo muito sério, muito complexo. Ricardo, quais são os detalhes?
1: Esse aplicativo, Joana, ele tem como públicos prioritários crianças mais velhas, adolescentes, grupos de irmãos e crianças com deficiências ou necessidades específicas de saúde, que a gente sabe sofrem mais para serem adotadas. A apresentação desse aplicativo aconteceu ontem e funcionava no âmbito do Tribunal de Justiça do Paraná. Agora vai funcionar para o país inteiro. Essa apresentação ocorreu em um webinário, ou seja, um seminário virtual, organizado pelo Conselho Nacional de Justiça. O acesso a essa tecnologia pode ser feito com o login do portal gov.br, assim como quase todas as plataformas do governo federal, você consegue acessar pelo gov.br, e os interessados podem iniciar o pré-cadastro e acompanhar o processo de habilitação para a adoção. De acordo com o Conselho Nacional de Justiça, 1.801 crianças e adolescentes no Brasil estão aptas para a busca ativa. Desde 2019, o sistema viabilizou mais de 33 mil adoções em todo o país. Destas, 1.800 foram realizadas por esse aplicativo exclusivo lá do Paraná, mas agora em todo o âmbito nacional. Então, uma boa notícia para quem quer adotar e para quem está esperando ser adotado. Joana.
2: Obrigada, Ricardo. Agora, 9 horas e 41 minutos.
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12: 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Já de volta por aqui com mais informações pra você. Agora a gente segue em busca das informações, em busca do que está acontecendo no trânsito com ele, com Iago Proença. Iago, tem detalhes do anel rodoviário aí pra gente, é isso? O que que acontece por lá? Alguma informação?
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10: 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Voltamos a falar do anel rodoviário, subida do Olhos d'Água com um trânsito complicado pro motorista, lentidão desde o bairro das Indústrias. Opção de desvio pro motorista na rodovia antes do trevo de Betânia, passando por vias internas do Betânia e Buritis até a Avenida Raja Gabalha, MGC 356. 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
12: Muitíssimo obrigado pelas informações, Iago. Excelente terça-feira para você. Bora lá, porque é uma nova rodada de reuniões do PL, o Partido Liberal. Pode trazer novas definições sobre o rumo das eleições aqui em Minas Gerais. O partido ainda está decidindo se vai lançar uma candidatura própria ou se irá apoiar o senador Cleitinho Azevedo do Republicanos na corrida pelo Palácio Tiradentes. Nesta terça-feira, a cúpula do PL Mineiro tem encontro aí marcado com o senador Rogério Marinho, secretário-geral do Partido Liberal, para tentar avançar nas conversas. A ideia é que o momento seja de lançamento das pré-candidaturas. Por isso, seria importante para o PL já ter a definição de quem será o palanque de Flávio Bolsonaro no estado. Há 2 semanas, houve uma reunião entre os representantes mineiros do PL, no qual ficou decidido que o partido iria buscar uma composição com o senador Cleitinho Azevedo na corrida pelo Palácio Tiradentes. Se a conversa com o parlamentar não avançar, a outra alternativa seria lançar candidatura própria no estado. A intenção da legenda é ter um palanque em Minas para Flávio Bolsonaro. Flávio não vai participar do encontro de hoje, já que ele está nos Estados Unidos, onde deve se reunir com o presidente do país norte-americano, Donald Trump. A expectativa é de que Flávio Bolsonaro venha a Minas Gerais no início do mês que vem, para cumprir compromissos de agenda. A Polícia Federal prendeu um brasileiro de 28 anos, procurado pela Interpol por um homicídio cometido em 2017 em Governador Valadares, no Vale do Rio Doce. O suspeito foi extraditado de Portugal nesta segunda-feira, depois de ser localizado e preso. Segundo as investigações, o crime teria sido motivado por uma dívida ligada ao tráfico de drogas. A polícia aponta que o homem e outro suspeito prepararam uma emboscada na casa da vítima. Quando a vítima chegou ao imóvel, os criminosos fizeram vários disparos. O homem morreu no local. Contra o suspeito já existia um mandado de prisão expedido pela Justiça de Governador Valadares. Após desembarcar no Brasil, ele passou por exames em Belo Horizonte e foi encaminhado ao Seresp Gameleira, na região oeste da capital. A privatização da Copasa ganhou um novo capítulo em Minas Gerais. Um consórcio formado pela Egea, Itaúsa, Equipave e pelo Fundo Soberano de Singapura apresentou proposta para assumir parte do controle da estatal de saneamento. O grupo tenta se tornar o chamado investidor estratégico da empresa, com poder de influência sobre a gestão e os investimentos da Copasa. Pelo modelo estudado pelo governo mineiro, o estado deixaria de ser controlador da companhia e reduziria sua participação acionária.
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7: 9h49, voltamos ao Rio de Janeiro. A Polícia Federal deixou agora há pouco a casa do ex-governador Cláudio Castro. Castro é alvo de uma operação que investiga aportes de 3 bilhões de reais dos cofres públicos em fundos do Banco Master. Rafael Alves está lá em frente à residência. Traz mais detalhes pra gente.
8: Joana, os policiais federais saíram agora há pouco aqui de onde mora o ex-governador do Rio, Cláudio Castro. Com eles foram levados dois celulares apreendidos pelos agentes durante essa operação de hoje. Essa informação foi confirmada pela defesa de Cláudio Castro, que acompanhou toda a ação e todo o cumprimento do mandado de busca na casa onde mora o ex-governador do Rio, nesse prédio bem atrás de onde a gente fala ao vivo, aqui na Barra da Tijuca, zona sudoeste do Rio de Janeiro. Cláudio Castro e outras 9 pessoas foram alvos de mandados de busca e apreensão agora de manhã. Essa operação da Polícia Federal é a 8ª fase da Operação Complice Zero, e um desdobramento da Operação Barco de Papel, que investiga aportes financeiros suspeitos no Banco Master a partir do Rio Previdência, o fundo previdenciário dos aposentados aqui do Rio de Janeiro. Essa operação de hoje começou bem cedo, a gente chegar aqui por volta das 6 da manhã, deixaram o apartamento por volta de 9h10 da manhã, foram daqui para a sede da Polícia Federal no centro da cidade. Então, essa operação de hoje sendo finalizada, pelo menos aqui de onde a gente fala ao vivo. A gente tem expectativa de daqui a pouquinho conversar com a defesa do Cláudio Castro, mas eles já enviaram uma nota afirmando que não tiveram acesso ainda aos autos do processo e por isso não tem uma nota mais completa, mas que acompanhou o ex-governador estava em casa com a família quando os agentes chegaram aqui nesse endereço. Então, juntando a operação de hoje com a outra operação que o Cláudio Castro foi alvo há cerca de 15 dias, a gente chega a 3 celulares e 1 tablet apreendidos pela Polícia Federal, que agora vão ser analisados, periciados, para avançar ainda mais nas investigações. Joana e Felipe.
7: Obrigada, Rafa, pelas informações. O combate à corrupção é uma das principais bandeiras que a gente levanta aqui na TMC. É importante que nós consigamos trazer informações muito claras para a população sobre o que acontece quando desviam o nosso dinheiro. Quem desvia? Por quê? Como conseguiu? A Polícia Federal ainda está investigando. Mas chama atenção aí o governador do Rio, Cláudio Castro, acordar 2 vezes com a Polícia Federal na porta de casa em 11 dias. Bom, o Rio de Janeiro parece viver um déjà vu eterno. Enquanto o governador em exercício está promovendo uma espécie de limpa em cargos públicos, numa tentativa de reorganizar a máquina e se descolar da gestão anterior, gestão Cláudio Castro, o Estado volta de novo a aparecer ligado a investigações bilionárias da Polícia Federal. Será que o Rio está destinado a viver esse looping destrutivo? Veja só, ouvinte, veja só, telespectador. Cada um dos governadores do Rio envolvidos em escândalos tinha as suas particularidades. Vamos falar do caso do Cláudio Castro, que chama atenção por causa da velocidade dos fatos. Ele acabou de deixar o carro, acabou de renunciar. E em 11 dias, ele acordou duas vezes com a PF na porta de casa. Uma das operações o liga a Refite, de Ricardo Magro. A outra operação o liga a Daniel Forcaro, do Master. Dois setores completamente diferentes, combustível e sistema financeiro. Mas olha aí o elo. Em pouquíssimo tempo, o nome do governador passou a aparecer associado a dois dos personagens mais vigaristas do nosso país. Atualmente, da história do nosso país também. É novo? É, mas não é novidade. O Rio já conhece muito bem esse roteiro. Mudam os personagens, mas o Estado, de fato, continua voltando ao mesmo ponto. Bilhões de recursos públicos em desvios. Bilhões de reais em recursos públicos em desvios. Será que o problema está na cadeira onde eles sentam? Algum problema tem.
9: Por falar em cadeira, Joana, e você que está nos acompanhando, vamos trazer um dado aqui que a gente já trouxe em outras oportunidades, até porque essa história de déjà vu eterno, né, acaba funcionando até aqui na nossa programação. Às vezes você acha que a gente está falando de coisa velha, mas a gente está falando de coisa nova dentro de um contexto que já é antigo. Desde 1998, todos os governadores eleitos no estado do Rio de Janeiro foram objeto de algum tipo de investigação policial, algum tipo de operação. Então vamos à lista: Antony Garotinho, Rosinha Garotinho, Sérgio Cabral, Luiz Fernando Pezão, Moreira Franco, Wilson Witzel e Cláudio Castro. Fica para você tirar as suas próprias conclusões, são 9h53.
7: A primeira mulher a assumir o Ministério do Desenvolvimento Agrário e Agricultura Familiar, Fernanda Machiavelli, participou hoje do programa Bom Dia, Ministra. A repórter Isabela Miranda, de Curitiba, foi uma das convidadas da imprensa e fez uma pergunta para a ministra sobre políticas voltadas para a igualdade de gênero no campo. Bom dia para você, Isabela.
10: Bom dia, Joana. Bom dia, Felipe. Bom dia a todos que estão por aqui no TMC 360. Exatamente. A ministra destacou que os desafios enfrentados pelas mulheres que estão nas áreas rurais aqui do Brasil são ainda maiores do que aquelas que estão nas áreas urbanas. A ministra Fernanda Machiavelli, ela destacou, né, principalmente o acesso, a importância do acesso às máquinas agrícolas para reduzir a sobrecarga do trabalho das mulheres no campo. Vamos ouvir.
11: Uma atividade que uma mulher faria em uma semana, ela passa a fazer em 4 horas quando ela tem uma máquina. Então isso economiza tempo, economiza esforço físico, reduz penosidade do trabalho e libera essa mulher para fazer outras coisas, cuidar de si, cuidar da sua, enfim, da sua vida social, cuidar da sua família, enfim, para que ela também possa se realizar em outras frentes e não estar tão sobrecarregada.
10: Toda essa questão voltada às mulheres teve uma atenção maior por parte do Ministério e também por parte da ministra, justamente porque a ONU declarou que este ano, 2026, é o ano internacional da agricultura por meio da alimentação e também da agricultura familiar, esse projeto coordenado pela Organização das Nações Unidas. Volto com vocês.
9: Tá certo, Isabela, agora 9 horas e 55 minutos.
7: Vamos para a segunda hora de futebol. Flamengo e Cusco do Peru se enfrentam hoje às 9h30 no Maracanã pela última rodada da fase de grupos da Conmebol Libertadores. Esse e outros destaques com Gustavo Soler. Bom dia, Soler.
12: Tudo bom, Joana Bueno? Bom dia para vocês, para todo mundo que nos acompanha aqui na TMC. E logo mais, também às 11 horas da manhã, estaremos na sede da CBF aqui no Rio de Janeiro para acompanharmos o sorteio da Copa do Brasil, fase oitavas de final, onde não teremos mais as travas de duelos regionais. Ou seja, a partir desta fase poderemos ter clássicos já na Copa do Brasil. Com relação à última rodada da fase de grupos de Libertadores e Sul-Americana, como você bem destacou, né, Joana? Hoje o Flamengo enfrenta o Cusco, partida que acontece no Maracanã, enquanto o Mirassol na Argentina pega o Lanús. Já na Copa Sul-Americana, o São Paulo recebe no Morumbis a equipe do Boston River, o Santos encarando o Cuenca e o Grêmio recebendo o Montevideo City, equipes brasileiras então em campo nesta terça-feira. E lembrando que ontem tivemos um fato histórico dentro do Corinthians: o ex-presidente André Sanches foi expulso do Esporte Clube Corinthians Paulista, ele que segue sendo investigado pela polícia, e agora a alta cúpula, a diretoria, os conselheiros do Timão querem expulsar Augusto Melo, ex-presidente do clube, que deve ser julgado já na segunda-feira dentro do Conselho Deliberativo Corintiano.
7: Obrigada, Soler, pelas informações. Agora, vamos, antes de encerrarmos aqui o nosso noticiário, vamos ao resultado da enquete de hoje. A pergunta é, ainda é, você acha que o Brasil está preparado para reduzir a jornada de trabalho? O assunto em pauta hoje, assunto que está em andamento no Congresso Nacional. Um, sim, o trabalhador precisa de mais descanso. Dois, não, ocorre o risco de prejudicar a economia. Felipe, como estão as parciais?
9: Sim, 59% venceu. Não, 41%. Essa é a final. Esse foi o resultado final da nossa enquete desta terça-feira, que está no nosso TMC News BR, onde você ainda pode deixar o seu joinha, compartilhar a nossa transmissão e, claro, né, assistir a toda a programação da nossa Transamérica TMC. Dado este recado, a gente tem um outro recado também, que é: hoje tem sobremesa. Tem todo dia, né? De segunda a sexta-feira, que a gente não faz restrição sobremesa, não. O convidado dessa terça-feira é o entrevistado, é o advogado Rogério Cury. O programa começa às 14h aqui na nossa TMC. Bom, 9h59, daqui a pouquinho tem uma hora de programação local e a gente volta na sequência. E quanto a nós, eu, Felipe Bueno, ela, Jona Treptow, amanhã, quarta-feira, às 7h. Tchau.
7: Tchau, até amanhã.
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20: Está começando mais uma edição do Minas TMC. Está começando mais uma edição do Minas TMC. Hoje é terça-feira, dia 26 de maio. Na próxima hora você fica comigo, Rodolfo Simões. Nós estamos ao vivo para toda a região metropolitana de Belo Horizonte e também pelo aplicativo da TMC. Você também pode nos ouvir pelo site, o tmc.com.br, para todo o Brasil. Quero convidar você para participar com a gente pelo WhatsApp, o 31 99 44 8870. Faça igual o Marcelo, igual o Legravino, a galera que está sempre interagindo conosco. Você também pode e deve nos seguir lá pelas redes sociais, no Instagram, arroba TMC Minas Gerais. Meu muito obrigado a cada um dos nossos 36 mil e algumas centenas de seguidores. Meu muito obrigado. Lá você vê os bastidores, as notícias que interessam no seu dia a dia. Agora são 10 horas e 1 minuto. Chegou a hora de começar mais uma edição do Minas TMC. Vem com a gente! Música.

0: Greve dos professores da rede municipal completa um mês e hoje tem novo ato marcado em frente à Prefeitura de Belo Horizonte. Argentino segue preso pelo crime de racismo contra uma criança de 7 anos durante passeio turístico em Tiradentes. Partidos da esquerda e da direita tentam avançar na escolha dos representantes para a disputa do governo de Minas. E claro, tem coluna de tecnologia com Léo Lima. O assunto da vez são as novas funcionalidades do Instagram.
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0: Bom dia para você que nos acompanha aqui na TMC nos 88.7 Transamérica. Agora é TMC, quem escuta sabe. São 10 horas e 2 minutos. Antes da gente começar o noticiário, efetivamente, o nosso querido Alex Barbosa, que nos dá a honra da sua presença hoje, vai rodar mais um trânsito pra gente. É com você, Alex, e com o Iago, claro.
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4: 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Muito bom dia pra vocês do estúdio, bom dia pra você, ouvinte TMC, que acompanha o jornal Minas TMC, primeira edição. O destaque é BR-040 em Contagem, no Morro do Confisto tem ocorrência, deixando o trânsito lento pro motorista, que reduz a velocidade desde o bairro Kennedy, próximo ao SEASA. A opção de desvio para o motorista ganhar tempo, passando por vias internas do Cabral até a Avenida Wilson Tavares Ribeiro. No sentido inverso, a rodoviária com o trânsito fluindo bem neste trecho. 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
0: Tá aí, você ouviu as informações do trânsito com o nosso querido Iago Proença. Agora sim, tá no ar aí o Minas TMC. E a gente, hoje o jornal tá recheado, viu, pessoal? Tá recheadíssimo o jornal. E a gente começa falando de um assunto muito importante, que é, na verdade, a greve dos professores da rede municipal. O sindicato que representa os professores da rede municipal de Belo Horizonte se reúne novamente hoje, às 14h, na porta da prefeitura. Durante o encontro, os docentes vão decidir os rumos da paralisação que já completou um mês, gente. É isso mesmo, 30 dias de greve. Quem chega com todas as informações é a nossa querida Mariana Reis. É com você, Mari.
5: Greve dos professores da rede municipal de Belo Horizonte completa um mês sem indicativo de encerramento. Na tarde dessa segunda-feira, profissionais da educação ocuparam 3 das 4 faixas da Avenida Afonso Pena em protesto ao ponto cortado nos dias de paralisação. Outro ponto denunciado pela categoria é a suposta privatização da atual gestão, que teria contratado os apoio educandos por meio de organizações da sociedade civil. Esses profissionais são os que prestam assistência individual a alunos com necessidades especiais. Para a secretária de Educação, Natália Araújo, a paralisação é motivada por essa mudança de regime, que causou perda da contribuição sindical.
6: Já são terceirizados, mas eles estão mudando de empregadora. Quando muda de empresa para entidade especializada, muda o sindicato. Com essa mudança, toda essa greve aconteceu, que é um prejuízo para o sindicato, que perde 4.790 trabalhadores.
5: A diretora do Sindirede BH, Carolina Pasqualini, diz que a pauta é sim salarial e rebate o argumento.
7: É que a gente receba o índice do Piso Nacional da Educação, que este ano foi de 5,4 e a Prefeitura está oferecendo 4,11. A Prefeitura não está disposta a abrir mão das OSCs. Ok, então precisamos normatizar as OSCs, precisamos normatizar quem vai trabalhar nas OSCs. Não pode ser qualquer profissional, porque o dono da OSC quis indicar, o amigo dele indicou, o vereador indicou, já que não vai ser por concurso público, que tem então um processo público de contratação com critérios claros e objetivos.
5: O sindicato diz que indicou mais de 70 pontos de pauta para melhorias. A chefe da pasta diz que dos 7 pontos elencados como prioritários, todos foram atendidos, com o aceite de que 1/3 da jornada dedicado à preparação de aulas seja cumprido em home office.
6: pontos. Agora não tem mais o que oferecer. Eram 7 pontos prioritários que eles escolheram, né, como esses que são os pontos para sair da greve, foram dados. É que talvez, com a leitura disso e a compreensão de que não há mais o que avançar, esses professores voltem para a sala de aula e, a partir do retorno, a gente consiga estabelecer um diálogo de outros avanços.
7: A prefeitura fechou as negociações por meio de ofício. O sindicato quer sim solucionar o problema e por isso estamos apelando ao prefeito Álvaro Damião. Reabra as negociações, sente conosco, para que a gente de fato possa encerrar o movimento.
0: Tá aí, você conferiu toda a matéria, é uma matéria bem completa da Mariana Reis sobre essa situação envolvendo a greve dos docentes da rede municipal de ensino. Quem fica prejudicado com isso são os estudantes, as famílias. Obviamente que os professores têm o direito de reivindicar os seus direitos e a prefeitura, por sua vez, tem que fazer a sua parte e colaborar nas negociações. A gente muda um pouquinho de assunto aqui, que a gente vai falar agora, gente, de uma mulher que está desaparecida. Uma mulher de 45 anos está desaparecida depois de encontrar o ex-companheiro enquanto levava a filha para a escola no bairro Pindorama, em Belo Horizonte. Segundo a Polícia Militar, o suspeito, Sivanildo Amâncio de Araújo, de 52 anos, chegou a dizer para familiares que havia sequestrado Ana Cláudia Rodrigues da Silva Souza e que pretendia jogá-la de um penhasco na região.

0: Equipes do Corpo de Bombeiros, da Polícia Militar e da Inteligência da Polícia Militar continuam as buscas na região com drones e equipamentos de detecção térmica. Até o momento, nem a vítima nem o suspeito foram encontrados. Gente, eu peço desculpas aqui, eu até mudei o meu entonação de voz, porque eu vi esse assunto no grupo do Corpo de Bombeiros, mas assim, completamente impactado, chocado com o noticiário. Eu não tinha visto essa notícia, foi a última coisa que entrou no nosso jornal. É, fiquei todo arrepiado aqui com a ameaça, né? E pelo visto, infelizmente, essa ameaça se concretizou na prática. Uma notícia terrível, muito, muito, muito triste. Como é que pode ter gente para fazer uma coisa tão... difícil até definir, né? Tão grosseira. Falta de humanidade, falta de amor ao próximo, assim. Realmente fiquei muito sentido só de ler essa nota aí e, enfim, com os indícios do que pode ter acontecido. A gente segue falando do noticiário policial, pessoal, pelo seguinte: a Polícia Civil de Minas Gerais divulgou um comunicado a respeito das investigações que apuram o acidente envolvendo a carreta e um ônibus lá em Santa Cruz, Salinas, na altura do quilômetro 234 da BR-251, na região norte do estado. O resultado da colisão foi devastador, já que 9 pessoas morreram e outras 9 ficaram feridos. Quem conta quais são as linhas iniciais de investigação é o delegado da Polícia Civil de Minas Gerais, o Douglas Ferraz, que vai falar sobre isso para a gente agora.
1: A Polícia Civil, desde as primeiras horas do acidente, ela já está em diligência, né? Estivemos aí com o perito Braulio no local do acidente para fazer os seus levantamentos, para tentar entender, né, Braulio, a dinâmica do acidente, o que aconteceu. É lógico que de imediato a gente não consegue falar a dinâmica, né? Precisa ali da conclusão de um laudo pericial de local, que traz ali todos os viés, né? Para que lado que os veículos estavam indo, né? Como ficou após o acidente, qual era a condição da pista no momento, se teve frenagem, se teve deslocamento, mas isso aí é ao final. Quando o laudo já estiver pronto, né, a gente consegue ter essa ideia do que realmente aconteceu e trazer ali um caderno investigativo com respostas claras para a população, para entender. Né, o que nós temos até o momento é isso, são 2 veículos que estavam em sentidos opostos, né, em itinerários diferentes, e acabaram colidindo. Foi frontal? Não. Né, pode acontecer, né, Braulio, de algum dos veículos ter tirado ali para tentar evitar uma colisão frontal e ter pego ali pegado na lateral do veículo. Mas ainda a gente não pode afirmar, né? Isso vai ser afirmado através do laudo de local.
2: Doutor, existe uma previsão para confirmar o laudo pericial? Quais as informações
1: que tem? A Polícia Civil, a gente tem um prazo de 30 dias para concluir a investigação. É lógico que por ser uma investigação que demanda grande esforço, né, e ela tem bastante repercussão, esse caderno investigativo ele é dado prioridade. Né, e aí as tratativas, né, aceleramento para tentar colher oitivas de vítimas, de testemunhas que estavam no local do acidente, para tentar entender a dinâmica, bem como os laudos estarem prontos, o laudo pericial de local, o laudo, né, que foi, pessoal, encaminhado para a antropologia, né, o laudo da antropologia também, identificando os corpos. Então a média que a gente tem é uma média de 30 dias para concluir a investigação.
0: Tá aí, você ouviu a sonora do delegado Douglas Ferraz falando sobre esse trágico acidente que ocorreu lá na BR-251 e até a última atualização divulgada aí pelas autoridades, os corpos se encontravam no Instituto Médico Legal, IML, daqui de Belo Horizonte, o Dr. André Roquete, para identificação e exames de necropsia. Agora são 10 horas e 12 minutos, a gente vai voltar rapidamente aqui na notícia sobre a mulher desaparecida lá no Serra do Rola Moça, o Alex quer
3: fazer. Não, mas antes eu quero falar sobre essa questão justamente da BR-251. Essa questão da BR-251, eu não posso afirmar que é essa a situação, mas ali precisa de uma atenção especialíssima das autoridades. Qualquer um pode ir na internet, vai no YouTube aí, digita BR-251, terceira faixa imaginária. É comum veículos agirem, andarem naquela rodovia, naquele trecho, como se existisse uma terceira faixa que não existe. Então ali qualquer um que chega despreparado, desavisado, pode passar por um acidente grave. Então as autoridades precisam mesmo fazer uma atuação firme ali com drones, com câmeras, realmente mudar a realidade daquele trecho. Procura aí que você vai conferir o que eu estou falando. Não posso afirmar que esse acidente específico foi por conta disso, mas é algo muito comum, conforme a gente pode ver nos vídeos, Rodolfo.
0: Tá aí a contribuição do Alex Barbosa sobre o acidente na BR-251. Houve até uma notícia, acabou não entrando no nosso jornal, Alex, mas de que o ônibus, né, não vou dizer aquele condutor, porque pode

0: sei que havia outras pessoas conduzindo aquele ônibus, né? Imaginei que seja uma linha ali de transporte, tem um rodízio de trabalhadores, mas aquele veículo especificamente, me parece que havia 15 multas em relação à utilização daquele veículo em específico. Não sei se era o mesmo condutor em todas as ocasiões, não cheguei a ler a notícia, sendo muito sincero, mas eu vi que tinha 15 autuações, acho 15 multas por excesso de velocidade para aquele veículo em específico.
1: Tem que ser verificado, Rodolfo.
0: Exato. Eu inclusive achei que a sua contribuição, Alex, era sobre o Parque Serra do Rola Moça.
1: Não, foi sobre a questão da 251 aí, mas conta pra gente aí.
0: E o que eu ia comentar sobre a questão do Serra do Rola Moça é que eu vi que era um caso de desaparecimento, né? As primeiras informações que eu tinha visto no grupo do Corpo de Bombeiros era isso, então na minha cabeça não se passava que poderia ser um caso de feminicídio, até por isso, até durante a leitura aqui da nota, né, para passar isso para o nosso ouvinte, eu fiquei muito sentido no ar, porque realmente a gente, enquanto jornalista, e trabalhar ao vivo é muito complicado, porque tem a gente, infelizmente, obrigado a dar esse tipo de notícia. Sim. E nem sempre a gente está preparado, tem coisas que a gente simplesmente vai, a gente não vê. Né? Então, foi bastante difícil aqui, a entonação da minha voz mudou durante a própria nota, eu fiquei muito chocado e muito sentido. A gente continua falando de polícia. Agora um outro caso, muito obrigado, Alex. Agora são 10 horas e 15 minutos. O caso de racismo, denunciado durante um passeio turístico na cidade histórica de Tiradentes, ganhou um novo desdobramento na justiça. O turista estrangeiro, suspeito de fazer comentários racistas, vai continuar preso enquanto a investigação avança. Quem acompanha os detalhes é o nosso querido Júnior de Castro, nosso artilheiro da notícia, que vai contar
2: o Partido dos Trabalhadores
0: todos os detalhes sobre esse assunto. É com o Júnior de Castro. Eu vou pedir o Murilo para nos ajudar aqui. É isso. Agora sim o Júnior de Castro vai falar sobre o caso de racismo, pessoal.
2: Justiça aqui de Minas Gerais converteu em prisão preventiva a detenção do turista argentino Eduardo Inácio Murias, suspeito de injúria racial contra uma criança de 7 anos durante um passeio de Maria Fumaça entre as cidades de São João del Rei e Tiradentes. A decisão foi tomada durante audiência de custódia realizada nesta segunda-feira. Segundo testemunhas, o homem fotografou e filmou o menino negro dentro do trem turístico e enviou as imagens em conversas no celular, acompanhadas de mensagens racistas em espanhol. Em uma delas, ele escreveu: "É pretinho, mas muito lindo. Posso levá-lo como escravo." A mãe da criança foi alertada por passageiros sobre o conteúdo das mensagens, abordou o suspeito e conseguiu pegar o celular dele. Seguranças da empresa responsável pelo trem e outros passageiros ajudaram a conter o argentino até a chegada da polícia militar. O aparelho foi apreendido para investigação. A Polícia Civil agora investiga o caso como injúria racial. Eduardo Inácio Murias permanece preso no presídio de São João del Rei e a concessionária responsável pelo passeio turístico informou em nota que repudia qualquer forma de discriminação e que está colaborando com as autoridades.
0: Tá aí, você ouviu a notícia do Júnior de Castro falando sobre esse triste caso de racismo, mais um, né, envolvendo pessoas argentinas. Teve um lá no Rio de Janeiro, ficou muito famoso, era uma mulher, não me recordo exatamente qual foi a pessoa que ela atacou, mas eu me recordo que teve uma mulher, uma argentina, lá no Rio de Janeiro, que praticou um ato de racismo. Mais recentemente, a gente teve no jogo do Cruzeiro contra o Boca Juniors um ato de racismo dentro do Mineirão. Agora, esse terceiro ato lá em Tiradentes, né? Lembrando que o racismo não é crime na Argentina, né? E quando eles vêm para cá, eles sentem no direito de cometer esse crime. Lembrando, racismo é um crime, tá, gente? É muito importante pontuar isso, tem que ser denunciado, a gente tem que continuar combatendo isso todo santo dia. Dito isso, a gente vai seguir falando de polícia. Eu falei que o jornal hoje estava recheado e vamos seguir por aqui. Agora são 10 horas e 18 minutos. A Polícia Civil de Minas Gerais finalizou as investigações que apuram o uso indevido de fogos de artifício envolvendo dois adolescentes de 15 anos. O uso indevido desses fogos de artifício aconteceu lá na Pampulha, pessoal. Eles teriam lançado explosivos contra um grupo de aproximadamente 30 corredores que treinavam em um local conhecido como Mirante do Sabiá, quando ocupantes de um veículo passaram a lançar fogos de artifício em direção aos atletas. E aí a delegada Carolina Máximo explicou, né, os crimes ao qual esses adolescentes vão ter de responder. Agora você vai ouvir a delegada.
3: Considerando que os relatos das testemunhas, das vítimas, as câmeras, das imagens de segurança denotaram que os adolescentes, eles deliberadamente miraram em direção a transeuntes, a corredores, ciclistas, atletas, o ato infracional pelo qual os dois adolescentes responderão é o ato infracional análogo ao crime de explosão. Artigo 251 do Código Penal, porque esses fogos de artifício não foram direcionados para o alto, e sim em face das próprias pessoas, gerando ali um perigo à integridade física dessas pessoas que ali estavam.
0: Em seguida, a delegada também vai falar aí, em seguida, a delegada também diz, né, qual foi a punição aplicada aos infratores. Vamos ouvi-la.
3: Da justificativa de internação, que inclusive pode chegar até o prazo de 3 anos.
4: Eles assumiram 2 casos e classificaram.
3: A medida justificativa de internação, que inclusive pode chegar até o prazo de 3 anos.
4: Eles assumiram 2 casos e classificaram como brincadeira, delegado?
3: Eles assumiram os atos do dia 26 de abril e 2 de maio, disseram que não tinham a intenção de machucar ninguém, inclusive declararam-se arrependidos. Mas pelos relatos, pelos demais elementos angariados nos autos, a gente viu que havia sim uma deliberação em atingir as vítimas.
0: Aí você ouviu a Carolina Máxima falando, né, que os adolescentes de 15 anos vão ter que cumprir uma medida socioeducativa que pode durar até 3 anos. É, adolescente geralmente faz molecagem, né, gente? Acho que todo mundo fez, mas assim, tudo tem limite. Os garotos aí passaram muito do ponto, né? E acho que foi, de fato, como a delegada falou ali, tudo pareceu ser de caso pensado. E, por fim, a delegada, a Carolina Máximo, ela também pontuou e explicou que a venda, né, de materiais de fogos, de artifício, melhor dizendo, é proibida para menores de idade, inclusive é crime. E ela vai detalhar isso agora para vocês.
3: Que se conscientize de que os fogos de artifício não são brincadeira, tampouco podem ser utilizados, manejados por adolescentes. É importante ressaltar que a venda de fogos de artifício a adolescentes é um crime previsto no Estatuto da Criança e Adolescente.
0: Tá aí, você ouviu a sonora da delegada Carolina Máximo, a gente dando aí todos os detalhes completos desse caso. A gente continua com o noticiário policial aqui, porque hoje a coisa tá feia, viu, pessoal? A coisa tá feia hoje com o noticiário policial. A Polícia Federal prendeu um brasileiro de 28 anos procurado pela Interpol por um homicídio cometido em 2017 lá em Governador Valadares, no Vale do Rio Doce. O suspeito foi extraditado de Portugal nesta segunda-feira, depois de ser localizado e preso. Segundo as investigações, o crime teria sido motivado por uma dívida ligada ao tráfico de drogas. A polícia aponta que o homem e outro suspeito prepararam uma emboscada na casa da vítima. Quando a vítima chegou ao imóvel, os criminosos fizeram vários disparos. O homem morreu no local. Contra o suspeito, já existia um mandado de prisão expedido pela Justiça de Governador Valadares. Após se embarcar no Brasil, ele passou por exames em Belo Horizonte e foi encaminhado ao Seresp Gameleira, na região oeste da capital. Tá aí, né? Geralmente, o pessoal, quando é extraditado, desce aqui em Confins. O Governador Valadares já tem histórico de mandar muita gente para os Estados Unidos. Esse aí resolveu se refugiar lá em Portugal, mas se deu mal. 10 horas e 22 minutos, a gente vai falar de mais coisas relacionadas as questões policiais, dessa vez um caso de nanismo, né, que já está repercutindo há um bom tempinho, porque o advogado Matheus Menezes Matos, de 25 anos, foi reprovado no teste de aptidão do concurso da Polícia Civil por possuir nanismo, né? Ele fez a prova novamente e mais uma vez foi considerado inapto para o cargo de delegado da Polícia Civil de Minas Gerais. O resultado preliminar dos exames biofísicos e biomédicos foi divulgado pela comissão do concurso público nesta semana. Segundo o documento, Matheus aparece como inapto sob júdice PCD, pessoa com deficiência, após a avaliação realizada em 26 de abril de 2026. O candidato foi aprovado nas fases objetivas, discursiva e oral do concurso. No entanto, Matheus havia sido eliminado após não atingir a distância mínima de 1,65 m na prova de salto horizontal. Segundo a Polícia Civil de Minas Gerais, o edital não previa adaptações e que a aptidão física seria essencial para atividades policiais. Contudo, no mês de março, O ministro Alexandre de Moraes determinou que a banca organizadora oferecesse adaptação razoável no teste físico e que fosse realizado uma nova avaliação para o candidato. Bom, agora são 10 horas e 23 minutos e acredito sim, agora sim a gente vai fechando esse longo noticiário policial. Vamos falar de uma morte lá no Seresp Gameleira. O jovem Matheus Elias Campos Pereira, de 22 anos, morreu dentro do Seresp Gameleira, na região oeste de Belo Horizonte, dias após ser preso em uma operação que apreendeu cerca de 12 milhões de reais em anabolizantes, medicamentos e substâncias de uso restrito. A morte foi confirmada pela Secretaria de Estado de Justiça e Segurança Pública. Segundo a pasta, colegas de cela perceberam que o detento passou mal e acionaram os policiais penais. Matheus ainda estava consciente, mas reclamava de falta de ar e mal-estar. Ele foi levado para o setor de saúde da unidade, mas perdeu a consciência durante o atendimento. O SAMU foi chamado e tentou reanimar o jovem, mas a morte foi confirmada no local. A direção do presídio abriu um procedimento interno para apurar o caso. Já a investigação sobre as causas da morte e a perícia ficam sob responsabilidade da Polícia Civil de Minas Gerais. Agora, 10 horas e 25 minutos, finalmente chegou ao fim esse vasto, extenso e longo noticiário policial. Agora a gente vai falar um pouquinho de esportes. Vamos suavizar o Minas TMC. O Galo, em situação embolada na tabela, vai em busca da vitória contra o Puerto Cabello, jogando em casa para garantir, sem sustos, meio difícil, em se tratando de Atlético, a classificação para as oitavas de final da Sul-Americana, jogo que é amanhã, viu gente? Hoje cedo eu tramelei por aqui. Já o Cabuloso vive situação semelhante na Libertadores, dependendo só de si para se classificar para as oitavas. Uma vitória simples contra o Barcelona de Guayaquil na quinta-feira no Mineirão garante a classificação do time mineiro. Os detalhes agora com o nosso querido Danilo Marra. É com você, Danilo.
5: Olá, amigos ligados na TMC. Tô aqui para falar um pouquinho do nosso futebol mineiro. E estamos em semana de Copa, hein? Semana decisiva para Atlético e para Cruzeiro. Na quarta-feira tem o Galo contra o Puerto Cabello em casa. E na quinta-feira o Cruzeiro recebe o Barcelona. Para ambos, apenas a vitória interessa. Os dois times mineiros, caso vençam, se classificarão para a próxima fase, tanto de Libertadores quanto de Sul-Americana. Mas a principal notícia de hoje é o aporte na SAF do Galo, hein? Foram 530 milhões aportados, o que também resultou em uma diluição das ações de Daniel Vorcaro na SAF do Galo. Só para trazer um contexto, né? Ontem foi votado no Conselho Deliberativo do Atlético o aporte e foi aprovado, claro, apenas um voto negativo, um voto contra. Esse aporte, ele praticamente dobra a participação da família Menin com relação ao controle de ações dentro do Atlético e acaba diluindo porcentagem tanto da associação e também do Daniel Vorcaro e do Ricardo Guimarães. Então, com essas mudanças, eu vou passar certinho como era e como que ficaram essas porcentagens aí com relação às ações da SAF do Atlético. Rafael e Rubens Menin, a família Menin, saiu de 41,8% para 83,5%. A parte também somada aqui, né, de tanto Daniel Vorcaro quanto de Ricardo Guimarães, saem de 26,5% para 6,5%. Isso somado os dois, né? Antes o Vorcaro tinha 20,2% e o Ricardo Guimarães tinha 6,3%, somados 26,5%. Agora os dois somados com apenas 6,5% da SAF. E a associação, o Clube Atlético Mineiro original, a associação, saiu de 25% para 10%. Segundo o Pedro Daniel, que é CEO do Atlético, 90% do valor será utilizado no pagamento de dívidas bancárias que apertam o clube no dia a dia. É uma notícia positiva para o Galo, mas ainda é insuficiente para resolver todos os problemas financeiros do clube. Portanto, deve ser necessário um novo aporte no futuro. E essa necessidade de um novo aporte é reconhecida, inclusive, pelo Pedro Daniel, até porque os juros mensais não acabaram. Segundo, né, o próprio Pedro Daniel, o CEO do Galo, os juros anuais do Atlético cairão após esse aporte de 300 milhões para cerca de 150 milhões, o que é, claro, uma queda considerável, abre um espaço bom para você poder manejar no dia a dia do clube, mas ainda não é suficiente para fazer o clube andar com as próprias pernas. Muito provavelmente será necessário um aporte novamente num futuro para que o Atlético de fato seja autossustentável. Ou um aporte, ou o Atlético vai ter que começar a fazer muito dinheiro a partir de vendas de garotos da base para quitar esse déficit aí com relação aos bancos. E, gente, só para trazer uma notícia aqui, para não falar que eu não falei, hoje tem o sorteio das oitavas de final da Copa do Brasil, é a partir de 11 horas. A gente, claro, vai estar repercutindo tudo sobre esse sorteio, sobre essa questão também do aporte no Atlético e, claro, as notícias do Cruzeiro e do América a partir de meio-dia no Papo de Craque, primeiro tempo. Então, espero você lá.
0: Tá aí, você ouviu as informações do esporte com o nosso querido Danilo Marra. E do esporte a gente vai pro trânsito, porque tem engavetamento na rodovia Fernão Dias, sentido Belo Horizonte. É com você, Iago Prensa.
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7: 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De volta com você, Rodolfo. Destaque agora a rodovia Fernão Dias. Tem informação de um engavetamento envolvendo 5 veículos. Altura do quilômetro 483, região do Jardim Piemonte Sul. Motoristas em velocidade reduzida, deixa Regap. Quem deixa Betinha a caminho da capital, seguir pela Via Expressa é a melhor rota por agora. No sentido inverso, o motorista enfrenta pontos de lentidão próximo à ocorrência. Vale a atenção redobrada ao passar pelo trecho. 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
0: Aí você ouviu as informações do trânsito com o Iago Proença. Agora são 10 horas e 30 minutos, a famosa 10 e meia da manhã. Você está ouvindo aqui o Minas TMC, primeira edição, comigo Rodolfo Simões. 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Cadê a mensagem de vocês? Cadê o Le Gravino? O Le Gravino só aparece o dia que o André está por aqui, né? Bom, falei aqui e apareceu, nossa. Invoquei o Le Gravino, foi transmissão de pensamento aqui, ó. Vou ler a mensagem do Le Gravino pra gente, mas antes vou até passar o nosso WhatsApp, é o 319-9944-8870. Agora sim a mensagem do nosso querido Le Gravino. Bom dia, Rodolfo, o que esses adolescentes fizeram é muito grave e devem ser punidos com todo o rigor da lei, diga-se de passagem, bem brandas por sinal. Hoje são foguetes, amanhã pode ser uma arma, né? Colocou umas carinhas aqui. É complicado, né, o Le Gravino? Porque a gente está falando aí de menores de idade. Existe até uma discussão no âmbito político aí da redução da maioridade penal de 18 para 16 anos, mas ainda assim não enquadraria esses adolescentes, porque até onde consta aí, os meninos, os jovens aí, têm 15 anos. Mas eu espero que eles cumpram as medidas socioeducativas aí pelos 3 anos. E assim, tem tempo para mudar também, né, Le Gravino? Os pais também. Dá aquele puxão de orelha e, bom, acho que também pode ser, né? A molecagem ali que os adolescentes fazem, não mediram as consequências, viram o tamanho do problema que arrumaram e espero que a partir disso aí as coisas sejam ajustadas e os garotos aí tomem jeito, né? Tomem tempo, já diriam os mais antigos. Bom, vamos voltar para o noticiário aqui, gente. Vou pedir vocês também, eu falei do WhatsApp, mas quero também que vocês sigam nós lá nas redes sociais, no nosso Instagram, o arroba TMC Minas Gerais, por lá tem muita notícia, não falta informação por lá, o nosso artilheiro da notícia está sempre lá, Júnior de Castro, dando o ar da graça, tem a Mariana Reis, a Letícia Benassi, o André Rocha, tem toda a equipe, eu de vez em quando posto algo nos stories também e apareço lá nos stories da rádio, enfim, tem toda a equipe aí, tem o Murilo com a agenda cultural no final de semana e tem mais gente chegando, a nossa equipe está cada dia maior e mais forte, tem o Lucas Rodrigues lá na produção, de tarde chega o Lucas Carmona, tem a Ida Matos, enfim, grande elenco. Bom, vamos agora sim voltar para o noticiário, pessoal. Vamos falar de política, que eu gosto bastante de política. O ex-governador de Minas Gerais, o Romeu Zema, do Partido Novo e pré-candidato à presidência da República, atacou mais uma vez o Flávio Bolsonaro após o escândalo envolvendo o filho do ex-presidente Jair Bolsonaro e Daniel Vocaro, o dono lá do Banco Master. Vamos conferir essas aspas do Zema, que foi fortíssima, fiquei bem surpreso com a fala do Zema. Ouça aí.
8: Como eu já disse, eu fiquei muito decepcionado com tudo que aconteceu, né? Alguém que tem um relacionamento tão próximo com um banqueiro bandido, que é o que eu considero o senhor Vocaro, o maior bandido do sistema financeiro da história do Brasil e provavelmente um dos maiores do mundo, é muito preocupante. E se em 2022 já foi difícil para a direita, com esse escândalo agora fica muito mais ainda. Porque em 2022 nós não tivemos nada que se assemelhasse a isso.
0: Aí aspas fortíssimas do Romeu Zema sobre o Flávio Bolsonaro. Acho, inclusive, que ele está certo, diferentemente de outros segmentos à direita aí. O Romeu Zema não está passando pano para o Flávio Bolsonaro, mas, obviamente, tem de ser contextualizado o fato que ele também é pré-candidato à presidência da República e está querendo aí, vamos falar assim, uma transferência de votos, né? Então, transferir os votos aí do Flávio Bolsonaro para ele, Romeu Zema, mas é um movimento que há muito tempo não havia na política brasileira e da direita tentar se desvincular do bolsonarismo e tentar fazer o seu próprio nome. Nesse sentido, eu considero uma jogada até bastante corajosa e arrojada do Zema, porque o Tarcísio de Freitas não faz isso, ou não fez isso com a mesma clareza com que o Zema tem feito aí nas últimas duas semanas, né? O Romeu Zema realmente está jogando o jogo. A declaração foi dada durante um evento lá em São Paulo, na Câmara Americana do Comércio para o Brasil. A relação entre o Flávio Bolsonaro e o Vocaro não foi bem recebida pelo eleitorado, né? Dias depois da divulgação lá dos áudios do Intercept, as intenções de votos no bolsonarista apresentaram forte queda. Na semana passada foi divulgada uma pesquisa pela Atlas Bloomberg, acho que é assim mesmo que se fala, aponta uma queda de mais de 5 pontos percentuais nas intenções de voto do senador e pré-candidato à presidência do Partido Liberal, Flávio Bolsonaro. Já a situação do presidente e pré-candidato à reeleição, Lula, pelo menos neste momento, tem ampla vantagem com 47% das intenções de votos. O Legravino voltou a fazer contato aqui com a gente e ele ressaltou algo importante sobre os meninos que usaram os fogos de artifício. Eles também dirigiam um carro, né? Essa aí também é uma questão que agrava ainda mais a situação. Cadê os pais? Cadê os responsáveis aí para impedir, né? Porque assim, os pais controlassem se os meninos compraram fogos de artifício ou não, se usaram ou não, para que que eles iriam usar, é uma coisa. Agora, dirigir o carro é mais complicado, né? Vai que usa o carro dos pais, dos amigos, e poderia ter se envolvido num acidente de trânsito. Imagina o tamanho do B.O. Então, é complicado. E o Legravino não para aqui, ele também está comentando a questão do Zema. Quero ver o Zema sustentar esse discurso no segundo turno. Enfim, o restante aqui eu não posso falar, é censurado pelo nosso jurídico, o Legravino, mas é interessante também que até então o discurso do Zema, do Flávio e da direita como um todo era de união, né? E depois desse escândalo aí vão ver no Vocaro e o Flávio, essa união da direita se desfez assim. Tem gente que não sabe se mantém um apoio, o Nicolas anda muito caladinho, outros estão atacando, outros são mais defensivos, são mais cautelosos, né? Estão esperando aí os efeitos na prática, né? Porque demora também para a gente ter uma noção dos impactos disso. Bom, vamos continuar o noticiário da política agora. A gente falou um pouquinho da direita, agora a gente vai para a esquerda. Minas Gerais virou não, acho que é peça-chave, né? No xadrez político das eleições, não só deste ano, desde a redemocratização em 88, quem ganha em Minas ganha as eleições. E a definição de quem vai representar o campo da esquerda na disputa pelo governo do estado segue indefinida. Enquanto o PT tenta convencer aliados e construir um nome de consenso, a possível saída do senador Rodrigo Pacheco da corrida eleitoral já movimenta os bastidores em Brasília e também aqui na capital mineira. Quem traz todos os detalhes desse assunto é o nosso Artilheiro da notícia com você, Júnior de Castro.
2: O Partido dos Trabalhadores espera definir até o próximo sábado o nome de quem vai disputar o governo aqui de Minas Gerais nas eleições deste ano. A decisão depende principalmente da posição do senador Rodrigo Pacheco, do PSB, que é apontado pelo presidente Lula como favorito para encabeçar a chapa, mas que já sinalizou ao partido que pode não entrar nessa disputa. Em reunião em Brasília, lideranças do PT Mineiro discutiram alternativas e decidiram que, caso o Pacheco desista oficialmente, o partido vai recorrer a pesquisas pré-eleitorais para escolher um candidato. Entre os nomes cotados estão o empresário Josué Gomes da Silva, filho do ex-vice-presidente José Alencar, os deputados federais Reginaldo Lopes e Rogério Correia, além da ex-prefeita de Contagem Marília Campos e a ex-reitora da UFMG Sandra Goulart. O PT quer chegar a uma definição até o encontro das esquerdas de Minas Gerais, marcado para este sábado em Contagem, na região metropolitana aqui de BH. Segundo a direção do partido, as conversas continuam ao longo desta semana em busca justamente de uma candidatura de consenso para a disputa estadual.
0: Tá aí, você ouviu todas as informações com o Júnior de Castro. E cá entre nós, gente, já está uma chatice essa novela do senhor Rodrigo Pacheco, né? Ele já tinha dito ao Edinho Silva na semana passada, mais especificamente no dia 20, que ele não iria se candidatar. O Edinho Silva, para quem não sabe, é o presidente do Partido dos Trabalhadores em Minas Gerais, né? Então, assim, ele já tinha saído da disputa, mas o Lula parece aquele adolescente que tá tendo o primeiro amor, não desiste de tentar conquistar a menina, vai tomando um toco atrás do outro e segue insistindo. O Lula tá bem insistente com o Pacheco aí e fica esse cenário de indefinição que acontece no campo da esquerda, mas também aparece na direita. A gente falando aqui do Partido Liberal agora, né? Uma nova rodada de reuniões está prevista para acontecer e pode trazer de fato uma definição do rumo das eleições em Minas Gerais. O partido ainda está decidindo se vai lançar uma candidatura própria ou se irá apoiar o senador Cleitinho Azevedo do Republicanos na corrida pelo Palácio de Tiradentes. Nesta terça-feira, a cúpula do Partido Liberal Mineiro tem encontro marcado com o senador Rogério Marinho, senador lá do Rio Grande do Norte, que ele também é o secretário-geral do Partido Liberal, para tentar avançar nessas conversas. A ideia é que o momento seja de lançamento das pré-candidaturas. Por isso, seria importante ir para o PL já ter uma definição de quem será o palanque de Flávio Bolsonaro no estado. Há duas semanas houve uma reunião entre representantes mineiros do PL, no qual ficou decidido que o partido iria buscar uma composição com o senador Cleitinho Azevedo na corrida pelo governo de Minas. Se a conversa com o parlamentar não avançar, a outra alternativa seria lançar uma candidatura própria no estado. A intenção da legenda é ter um palanque em Minas para Flávio Bolsonaro. Flávio não participa do encontro de hoje, já que ele está lá nos Estados Unidos. E a expectativa é de que o Flávio Bolsonaro venha a Minas no início do mês que vem para cumprir a agenda, para fazer campanha por aqui, né, no nosso estado. É isso, agora são 10 horas e 41 minutos. Tem bastante gente aqui conversando com a gente. Tem o Marcelo aqui, né? O Marcelo Sérgio aqui, elogiando a gente. Muito obrigado. Bom dia, melhores do Brasil. Agradeço demais. Ele comenta aqui sobre a política, né? Tá passando da hora de acabar com o lulismo e bolsonarismo. Precisamos acabar com o político de estimação e muitas vezes será preciso escolher o menos pior, né? Enfim. Ele fala isso aqui. Ó, gente, eu vou dar uma real aqui para vocês. O maior problema do Brasil hoje chama-se Congresso Nacional, né? Desde o impeachment da Dilma Rousseff, vou me arriscar aqui a falar um pouquinho de política, desde o impeachment da Dilma Rousseff, o presidente da República, seja o Bolsonaro, seja o Lula, pode vir a ser o Tarcísio de Freitas, o Flávio Bolsonaro, quem quer que seja, o presidente da República é refém do Congresso, cá entre nós, tá? Então, assim, acho que deveria ser essa indignação, essa insatisfação da sociedade. A nossa mira tem que se voltar para o Congresso Nacional. Esse ano eu falo com pessoas mais próximas que, enquanto as pessoas ficam se degladiando entre o lulismo e o bolsonarismo, a decisão, para mim, o grande X das eleições está no Senado, né? Porque lá no Senado a depender da formação para os próximos 4 anos, se a direita obtiver sucesso, pode formar a maioria para tentar mexer no STF, no Supremo Tribunal Federal. E uma mudança no Supremo Tribunal Federal, dependendo de como for feita, pode ser positivo, como também pode não ser, né? Eu acho que poderia, eu não gosto muito dessa coisa de um mandato eterno lá no Supremo Tribunal Federal, discute-se ali a possibilidade de ter mandatos, mas falam-se impeachment do Supremo Tribunal Federal, e aí também já é uma coisa que não me agrada muito, assim, acho que tem que haver regras que pode prever ali uma destituição do cargo, pode ter essa questão também das eleições, mas o impeachment em si não é algo que agrada a mim, Rodolfo, isso é uma opinião muito pessoal, mas é isso, eu acho que as pessoas, respondendo aqui ao Marcelo mais objetivamente, têm que acompanhar, né, como é o mandato dos seus deputados federais, dos seus deputados estaduais, como é a atuação dos seus senadores, dos governadores, e não só ficar achando que o presidente da República resolve tudo sozinho. A gente não vive aqui numa... Enfim, a gente não tem um rei aqui que manda e desmanda no país. Não é bem assim que as coisas funcionam. Agora são 10 horas e 44 minutos, gente. Vamos falar de tecnologia. Hoje tem coluna, né, com o Léo Lima. O assunto da vez é o Instagram. Ele vai contar alguns detalhes pra gente sobre duas novas funcionalidades dessa rede social que está entre as 3 mais utilizadas do país. É com você, meu amigo Léo Lima. Conta tudo.
9: Olá pra você. Você que acompanha o Minas TMC. Eu sou o Léo Lima, colunista de tecnologia. Essa semana nós falamos das últimas atualizações no Instagram. Uma das principais que você pode ter visto ali no cantinho, né, do seu chat são as fotos, os instantes. O que é isso? É uma ferramenta que funciona igual o Snapchat, aquele aplicativo antigo, e também como Be Real, que também competindo com as redes sociais aí do Instagram, TikTok. Essa função ela chegou para poder colocar ali aquelas fotos que são tiradas na hora, sem edição nenhuma, para tentar trazer um pouco mais de social em vez de comercial, que era o que o Instagram estava focando nos últimos tempos, né? E agora tentando trazer um pouco mais de autenticidade, né, aos criadores, às pessoas, e tentando também trazer o público geral a criar conteúdo sempre, né, mostrando o seu dia a dia. E falando sobre as últimas atualizações, nós tivemos também os reels de teste. E o que são os reels de teste? São vídeos que você publica para pessoas que não te seguem. Então, esses vídeos serão publicados para você testar literalmente como que ele vai desempenhar, e aí ele vai direcionar para pessoas que você não segue, e depois, se você quiser, você pode usar a estratégia de publicar para o seu público para ele performar melhor. Então você vai testar para ver se ele vai bem, depois você vai mandar para os seus seguidores. E é bom que esses vídeos de teste também servem para você que quer novos seguidores, que atinge um público que não te conhece. Então é isso, pessoal, eu vou ficando por aqui, até a próxima, até semana que vem.
0: Tá aí, você ouviu a coluna de tecnologia com o nosso querido Léo Lima, né? As redes sociais que estão sempre em alta aqui no Brasil, né? O brasileiro gasta muito tempo, boa parte do dia aí nas redes sociais. Essa nova funcionalidade do Instagram, esse Instant, é assim mesmo que se pronuncia, pessoal. Essa eu ainda não testei, não me agradou muito, só uso os stories lá normal. Agora esse Reels de teste aí me chamou a atenção. Essa aí certamente eu vou testar, e se você já testou, conta pra gente, manda o seu feedback aqui pelo 319-9944-8870. Me fala aí se você gosta de usar o Instagram, se você gosta das nossas redes sociais, se você sente falta de algo, manda sua sugestão. A nossa razão de ser aqui é você que tá aí do outro lado, então se você tem alguma sugestão, alguma crítica, algum elogio, não hesite, mande pra gente. E a gente vai conversar aqui internamente, tentar resolver e, quem sabe, tentar atender vocês também, já que vocês, nossos ouvintes, é a nossa razão de ser. Deixa eu até conferir aqui com quantos seguidores o nosso Instagram tá. Eu sempre gosto de atualizar, eu sempre fico de olho no crescimento das nossas redes sociais, que a gente inventa em pulpa, 37.300 seguidores. Meu muito obrigado a cada um de vocês que nos acompanha aqui todos os dias. Lá já tem a matéria da Mari Reis sobre a greve dos professores. Então, se você tem algum amigo, algum parente que é docente, manda essa publicação para ele. Também fala do aporte do Galo, de 530 milhões. Vou evitar comentar sobre esse assunto, mas se você é atleticano, pode chegar aqui e conferir mais detalhes. Enfim, aqui você não perde nada aqui na TMC, você fica sabendo de tudo. Bom, agora são 10 horas e 47 minutos. Daqui a pouquinho tem mais trânsito aqui, tem informações sobre a Cristiano Machado sentido centro. Mas antes disso, eu vou falar da Copasa, gente. Vamos falar da Copasa um pouquinho? Eu que já trabalhei um tempinho na Copasa. É o seguinte, a privatização da Copasa ganhou um novo capítulo, né? Aqui em Minas Gerais, obviamente, não tem Copasa em outro lugar, só em Minas. Um consórcio aí formado pela AEG, pela Itaúsa, acho que é assim mesmo que se pronuncia, Itaúsa, Equipav e pelo Fundo Soberano de Singapura, isso mesmo, Fundo Soberano de Singapura, apresentou aí uma proposta para assumir parte do controle da estatal de saneamento. O grupo tenta se tornar o chamado investidor estratégico da empresa com poder de influência sobre a gestão e os investimentos da Copasa. Pelo modelo estudado pelo governo mineiro, o Estado deixaria de ser controlador da companhia e reduziria a participação acionária. A operação pode movimentar bilhões de reais e já provoca debate político. Defensores afirmam que a privatização pode ampliar investimentos e melhorar serviços. Já os críticos alertam para possíveis aumentos nas tarifas e perda de controle público sobre o abastecimento de água e tratamento de esgoto. A Copasa atende pouco mais de 640 municípios mineiros e é considerada uma das maiores empresas de saneamento do país. Vale lembrar também, gente, que a Copasa gera lucro, tá? Por isso que tem tanto interesse da iniciativa privada aqui. Acho que são 653 municípios mineiros, mais ou menos, que a Copasa atende. Pelo menos era até 2024, na época que eu trabalhei por lá. E só para explicar aqui uma tecla SAP, tem tempo que eu não uso essa nomenclatura aqui, a tecla SAP, é uma explicação para vocês. Esse consórcio aí, né? O que é a AGE, o que é a Itaúsa, o que é a Equipav? Eu tomei o cuidado de pesquisar aqui minimamente o que é cada uma dessas empresas. A AEG é uma empresa brasileira privada que atua aí no saneamento básico, detendo a concessão dos serviços em diversos municípios do país. A companhia presta serviços de captação e abastecimento de água tratada, coleta e tratamento de esgoto, fornecimento de água de reuso e no manejo de resíduos sólidos. Está aí, né? Então a AGE me parece ser uma empresa que apresenta até um know-how nessa área de saneamento, com destaque aí para essa questão de já ter algum trabalho anterior no que tange ao tratamento de esgoto, que acho que é a maior crítica que existe à Copasa, justamente fornecer o saneamento de água, mas ao mesmo tempo não ser capaz de atender boa parte desses municípios no que tange a tratamento de esgoto. A Equipav Saneamento é um veículo da Equipav que concentra aí quase 70%, né? A Equipav basicamente é uma dona aí, né, de 68% das ações ordinárias da EG, né, que é referência no setor privado, saneamento básico no Brasil. E a Itaúsa é uma holding brasileira de investimentos de capital aberto com mais de 45 anos de mercado. Está aí esses assuntos econômicos, essas coisas de SAF, holding. Enfim, é uma bagunça, é bastante complicado esses assuntos aí. Eu, particularmente, dando a minha opinião aqui para vocês, sou contra a privatização da Copasa, tá? Ah, mas a Copasa está ruim, falta água todo dia. Sinceramente, eu particularmente acredito que vai piorar, tá? Pesquisem sobre o que aconteceu lá em São Paulo com a privatização da Sabesp e vamos lá, ó, a Copasa, aqui em Minas Gerais, Belo Horizonte, região metropolitana, a gente tem mais ou menos um público de 5 a 6 milhões de pessoas. O que são 100 atendimentos, 100 ocorrências por dia no universo de 5, 6 milhões de pessoas? Sem falar em vários desafios de logística, de obras que a Copasa enfrenta no dia a dia. Então, assim, é uma situação muito complicada e eu, particularmente, sou defensor da ideia de que o Estado não pode privatizar água, segurança e educação, né? São três pilares básicos da sociedade e que o Estado tem que ser capaz de cuidar. Segurança pública, água, segurança e educação, né? Isso aí não é negociável, né? Você ceder a nossa água para, nesse caso, tem aqui empresas brasileiras, mas tem um fundo soberano de Singapura. Você vai ceder o controle da sua água, para o pessoal lá em Singapura, na minha cidade de Natal, Ouro Preto, fizeram um acordo com uma empresa da Coreia. Você não vende a sua água para gente do estrangeiro. A água é um dos bens mais cobiçados do mundo, né? Então, acho que a água não é algo negociável. Eu vou chamar o trânsito aqui antes que eu esqueça. Gente, agora são 10h52. A gente vai pagar esse trânsito agora. É com você, Iago Pranho.
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10: 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De volta com você, Rodolfo Simões. O destaque agora é a Avenida Cristiano Machado. O motorista enfrenta ponto de lentidão desde o bairro Planalto até o Heliópolis, próximo ao cruzamento com a Avenida Saramanha. Reflexo de obras neste trecho, você motorista deixando Venda Nova. A opção é seguir pelas avenidas Dom Pedro I e Antônio Carlos. No sentido inverso, o trânsito flui bem nas principais vias em direção à Venda Nova. 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
0: Tá aí, você ouviu o trânsito com o nosso querido Iago Proença. E só para fechar esse assunto com a paz aí. Opa, tá aí, você ouviu o trânsito com o nosso querido Iago Proença. E só para fechar esse assunto da Copasa, pessoal, não é que eu seja uma pessoa contrária à privatização. Eu só acho que tem algumas coisas que não são alvo de privatização e que o Estado tem que cuidar. E aí, como eu disse, água, segurança, educação e energia, né? Acho que são quatro pilares da sociedade de um país que o Estado não pode abrir mão da sua responsabilidade e da sua obrigação de não só fazer a gestão dessas áreas, mas também de como garantir isso com qualidade para toda a população, tá? Esse é o meu recado. A Letícia sempre fala aqui, pessoal, para vocês pesquisarem, né, sobre os políticos que vocês votam. Então vou dar essa dica sobre a Sabesp. Pesquisem sobre São Paulo, Sabesp, abastecimento de água. Quem é a favor da privatização aí? Então, ó, só para deixar claro também, não sou 100% contrário à ideia de privatização. Pode ser que numa eventual privatização, que eu acredito que vai acabar acontecendo, possa ter algo positivo. Mas eu não acho que é o melhor caminho e acho que se for para ser feito, tem que ter muito cuidado para não abrir mão do controle disso, né? Você pode privatizar ali 40%, uma ação minoritária, mas com o Estado ainda tendo controle. Será que pode ser assim para não... Para eu também não falar que as pessoas não acharem que eu... Ah, o Rodolfo odeia a privatização, o Rodolfo é contrário à privatização, não é isso. Mas tem uma série de questões envolvidas aí na Copasa e a água é algo muito, muito, muito importante, gente. Bom, chega de falar de Copasa, agora são 10 horas e 55 minutos. A gente vai chegando aí na reta final do Minas TMC. Vamos falar dele, do Leão, gente, do Leão. Estou falando dele, Imposto de Renda. Há 4 dias do término para envio da declaração do Imposto de Renda, mais de 1 milhão de contribuintes mineiros ainda não prestaram contas ao fisco. Até ontem à tarde, a base de dados da Receita Federal havia recebido aí pouco mais de 3 milhões de declarações dos mineiros. Entretanto, são esperadas aí pouco mais de 4 milhões e 300 mil declarações. Ainda de acordo com a Receita, o número de declarações já transmitida em Minas Gerais corresponde a 10% do total entregue em todo o país até o momento. Em âmbito nacional, quase 12 milhões de brasileiros ainda não enviaram os comprovantes de rendimentos à Receita. A expectativa de recebimentos estimada pela autarquia federal em todo o Brasil é de 44 milhões de declarações com valores de restituições próximas a 16 bilhões de reais em todo o Brasil. Está aí, vai chegando na reta final. O brasileiro tem esse péssimo hábito de deixar tudo pro último dia, e aí no último dia o site não funciona, tá pendente algum documento, e aí você se estrepa. Então se antecipe e faça a sua declaração, eu já fiz a minha. Bom, vamos tentar fechar esse jornal com algo mais leve, gente. O jornal hoje foi bem punk, bem pesado. Vamos falar um pouquinho de queijo. Mineiro gosta de queijo, né? Então Belo Horizonte vai receber entre quinta e sábado desta semana, a 8ª edição do Festival de Queijo Artesanal de Minas, no Parque da Gameleira, na região oeste da capital. O evento vai das 10 da manhã às 10 da noite e o público vai poder participar de uma extensa programação, toda ela gratuita. Olha aí, coisa boa. As atividades incluem oficinas técnicas e gastronômicas, cozinha aberta, shows e muito mais. As oficinas vão desde técnicas de conservação e maturação de queijos até harmonizações com vinhos, cafés e mel produzidos no nosso estado. Além disso, haverá atividades abertas ao público na cozinha show, com demonstrações gastronômicas e degustações comentadas. O evento ainda inclui programação cultural com duas atrações musicais por dia. Na quinta-feira, o show será de Putz Grila e Banda Acústica. Boa, adorei esse nome, Putz Grila. A dupla Henrique Augusto e a cantora Lorena Lins vão animar a sexta-feira. Já no sábado haverá apresentações de Janine Carvalho e Dudu, Túlio e William. Tá aí, vamos ver se o meu apareço por lá. É, bom, tá aí o festival do queijo artesanal. Pra quem gosta, é um prato cheio. Eu gosto de queijo, você que gosta de queijo, manda sua mensagem pra gente. Vinho, não gosto muito, mas nesse friozinho cai bem. E é isso aí. Bom, a última nota aqui, vamos ver se dá tempo pra fechar o jornal, gente. A MC Carol e Budá desembarcam em Belo Horizonte com a turnê Decade Tour em comemoração aos 12 anos da Africanize e aos 10 anos, misericórdia, da Iolo Love Parts. O show acontece no dia 20 de junho, às 9 da noite, na Autêntica, no bairro Santa Efigênia, na região leste da capital. Além das apresentações principais, o evento conta também com o show de Spark e DJs responsáveis por agitar a pista ao som de black music, funk, kuduro, dança kuduro, afro house e outros ritmos. Os ingressos já estão disponíveis no Simpla, com valores a partir de R$ 70. MC Carol é de Niterói e é considerada um dos grandes nomes do funk nacional, conhecida pelo sucesso Liga pro Samu. Recentemente, a artista participou de trabalhos ao lado de MC Gorilla, entre outros artistas do gênero, além de integrar o elenco da série Impuros. Nossa, Impuros é maravilhoso, espetacular, uma série sensacional. Estou assistindo a sexta temporada, vale super a pena para quem gosta de ação, para quem gosta de entender como funciona o crime organizado no Rio de Janeiro, que é um caso à parte, um case de sucesso. É muito legal a série Impuros, vale a pena acompanhar. Já Budá iniciou a trajetória nas batalhas de rima e conquistou o destaque nacional ao misturar rap e love songs, músicas românticas, acredito eu, né? A cantora aí soma mais de 2 milhões de ouvintes mensais no Spotify e vem se consolidando como um dos principais nomes da nova cena feminina brasileira. Isso é sempre bom, tá? Nomes femininos, né? Acho que nosso país ainda carece de muitas referências do sexo feminino. Agora são 11 horas, não tem tempo para mais nada. Eu espero que vocês tenham gostado desse Minas TMC, que estava recheado. Uma hora no ar não é fácil, viu, gente? Mas foi muito gostoso. Agradecer a todo mundo que participou com a gente, o Marcelo Sérgio, o Lê Gravino, que está sempre conosco. Acho que mais cedo teve um outro Marcelo aqui, eu só não sei o sobrenome dele, ele até corrigiu uma gafe minha falando sobre o meu querido Atlético Mineiro. É isso, um abraço para vocês. Daqui a pouquinho chega aí a sequência da programação da TMC. Me deu branco, gente. Me deu um branco aqui no ar, é terrível, terrível. Mas tem o Papo de Craque a partir do meio-dia. Depois, às 5 da tarde, também tem o Minas TMC segunda edição com André Rocha, com Bruno Marum aqui na TMC. 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
11: A gente vai estar aqui passando as principais notícias que estão trendando aí nas redes sociais. Inclusive, te convido a seguir a gente lá no arroba TMCNewsBR e com o mesmo arroba, vá lá no YouTube para acompanhar a nossa live em TMCNewsBR, certo,
12: Muito
11: Thiago?
12: Muito bem, certo. Com imagens também. É além isso. De você ouvir no radinho aí na sua cidade. Valeu demais pela companhia, pela carona. Ah, tô com o WhatsApp aqui na mão, viu?
11: Opa!
12: Você pode mandar pra gente. O prefixo é 11 de São Paulo, mas todo mundo participa de qualquer canto do Brasil. É só salvar aí 11 97221 1001, e aí você dá a sua opinião, notícias sobre política, entretenimento, tecnologia, esporte, cotidiano.
11: Tem de tudo, né?
12: De tudo um pouco. Ah, é. E a partir de agora, então, a gente atualiza o feed pra você. Bora nessa,
11: Pietra? Vamos nessa.
12: Tô dando F5, então, já vamos começar o programa atualizando o feed. Apareceram pra mim alguns comentários na manhã desta terça-feira. Virada cultural, Espanha. Não é São Paulo, não. Na Espanha. Zé Neto. Isso mesmo, o cantor. E também Poderoso Chefão 4. Ó, Aliás, quebrando uma tradição, viu? Uhum. De pelo menos 50 anos.
11: Muito tempo, né?
12: Nova sequência. É pros amantes aí dessa trilogia maravilhosa, nova sequência de Poderoso Chefão, que tá surpreendendo os fãs. Será que negativamente? Será que positivamente?
11: Sequência sempre dá um medinho, né, gente?
12: Sempre, não sempre aquela como. Polêmica. Mas, pelo visto, acho que vai mais pela segunda opção.
11: Ó, vamos lá.
12: De forma positiva. Por quê? É uma história baseada, ninguém vai mexer no filme, no roteiro original.
11: Na estrutura ali,
12: nos,
11: né?
12: Nos livros, não. É uma história baseada na Connie. Quem que é a Connie? É a única filha de Don Corleone, isso mesmo.
11: Protagonista então, de tudo, né?
12: Ou seja, né? O dono da coisa toda. O filme deve chegar aos cinemas no terceiro trimestre, agora do ano que vem, de 2027. Então, a roteirista escolhida, já que vai contar a filha de... Ah, quando toca essa trilha...
11: Oh.
12: Aí você sabe que a máfia vem, hein? Toma cuidado. Toma cuidado. Então, o filme deve chegar no ano que vem, como a gente falou. E a roteirista escolhida para retratar Connie é a Adriana Tridiani. Adriana Tridiani, ela mesma. A escolha foi feita pelos herdeiros da propriedade intelectual. E um detalhe, Don Corleone, ele foi criado, inspirado na avó de Anthony Puzo, filho de Mario Puzo, né? Justamente o autor dessa série maravilhosa. Nada mais justo, ok, né? Do que trazer uma mulher, então uma roteirista, para escrever esse novo capítulo, já que vamos retratar uma mulher, que é a Connie. É a única filha de Don Corleone. E aí a roteirista escolhida foi Adriana Tridiani, um dos assuntos mais comentados. Vem estreia boa no cinema no ano que
11: Poderoso
12: vem.
11: Poderoso Chefão, então, 4, né? Com esse olhar, então, feminino. Muito legal saber bacana. Dessa questão da avó, né, de Anthony Puzo aí, que
12: tradição,
11: foi inspirada,
12: né?
11: Então, ali pro Don Corleone, que é
12: tá
11: um grande personagem.
12: Tudo
11: né?
12: Bom na gente.
11: Tudo bom na gente. Será que vem Oscar por aí também, já que Poderoso Chefão, né, ganhador de Oscar, indicado? Vamos ver, gente, vamos ver. Ó, atualizando aqui o nosso feed, a gente segue trendando, porque, olha, apareceu aqui, ó, Retorno Memphis, tá? Ítalo campeão.
12: Opa!
11: E aí temos aquele que nos dá medo, digamos assim, imposto de renda.
12: Ah, não, esse não.
11: O leão aí, ó o leão aí. Porque essa, gente, é a última semana pra entrega. Se for feita fora do prazo aí, gera multa de R$165,74. Então, se você não entregou ainda o seu imposto de renda, não declarou, tá na hora de declarar,
12: Deus
11: tá?
12: Me livre, Deus
11: pois
12: me
11: é,
12: livre.
11: Gente, através aí dessa multa, essa multa pode, inclusive, ser gerada em torno de 20% do imposto devido. E também o prazo vai até sexta-feira, dia 29 de maio. Então, você tem pouquíssimo tempo pra declarar. E quem declara aí, né, é quem faturou acima de R$ 35.584. Ou se teve ali aquela receita bruta superior a R$ 177.920. Se você pegou esses números aí, fez aquela contabilidade, né, em casa, falou, não, isso aqui no final eu consigo, né, eu tenho isso certinho na minha conta. Então você tem que declarar aí bonitinho, tá?
12: É, porque o juiz, ó, já tá nos 44
11: já,
12: do segundo tempo.
11: Já.
12: E o juiz já tá olhando no relógio. Você vai tomar aquele cartão amarelo que é a multa e toma cuidado pra não tomar o vermelho, né? Porque é um imposto de 20%. Então fala com o seu contador ou então entra no site da Receita, né? Vai tocar sua vida, pelo amor de Deus.
11: Gente, até dia 29.
12: Não. É isso aí. Tem tempo ainda. Pouquinho tempo, mas tem. 11h07, atualizei meu feed. Aqui apareceu pra mim. Granja Comari.
11: Opa.
12: Fim Scala. Será? E Família Vorcaro. Aliás, é sobre esse assunto que a gente vai falar, falando, né, Zé, em Poderoso Chefão. Vamos falar sobre esse assunto. A segunda turma do STF já tem 2 votos a favor de manter as prisões do pai e do primo do Vorcaro. Que família é essa, hein?
11: Os votos, inteira, né?
12: Pois é. Os votos favoráveis, Luiz Fux e André Mendonça, já, né, decidiram por seus votos. O Gilmar Mendes pediu vista. E pode levar até 90 dias. Haja vista, hein? Haja vista. Os outros ministros já podem votar. O julgamento começou na sexta-feira da semana passada. Agora faltam os votos de Nunes Marques e também do Dias Toffoli. Toffoli, que se declarou suspeito aí nos julgamentos, mas não desse... Aliás, no julgamento do Banco Master. Mas, né, pode ser que ele vote, portanto, Faltam aí esses votos. A gente acompanha. A nossa equipe direto de Brasília, onde você sintoniza 100.1 no FM, tá sempre atenta, voto a voto. A gente vai atualizando aqui, não só o feed, mas pra você no radinho também.
11: É isso, até porque essa notícia tem, em cada dia tem um episódio novo, né? A famosa novela do Banco Mais. Então a gente vai aqui atualizando.
12: Tem mais episódio, mais filme do que o Poderoso Chefão.
11: É verdade. Isso
12: daí tem muito mais capítulo.
11: Pode ser chamado, inclusive, de A Grande Família, né?
12: É, porque
11: todo
12: série.
11: Mundo da família aí tá participando. Ô, gente. E atualizando aqui, dando o F5 no nosso feed, vamos. Apareceu, ó, Bolsonaros.
12: No plural.
11: Bolsa Família. Sim. Ó, bom. E Bola da Copa. E é exatamente sobre isso que a gente vai falar agora, porque a Copa do Mundo, né, gente, tem aí chegado acompanhada de um personagem muito importante, que é a bola. A gente faz aqui um contexto pra vocês entenderem essa história dessas bolas na Copa do Mundo. Até o Star foi a primeira bola ali

0: é a Trionda. E ela tem uma inovação, tá, gente? Ela é composta aí por 4 painéis. Aí vocês vão me perguntar, Pietra, o que, que são 4 painéis?
1: Painel, né? Não vai no teto, Pietra,
0: não é,
1: da casa?
0: Dá pra ir na bola, tu acredita, Thiago? Dá, porque o que acontece? Esses painéis, eles são, assim, pedaços, né, de material sintético, aquelas famosas gominhas, sabe? Assim. Que compõem ali a bola, que são colados ou costurados, então, ali na, no material, no objeto, né? E conforme, na verdade, quanto menos essas gominhas existem, menos também remendos. Então a bola fica o quê? Mais aerodinâmica, fica
1: interfere
0: mais...
1: Interfere menos no movimento,
0: menos,
1: né?
0: Exato, gente. Então, é o menor número já usado, tá? São 4 painéis. Ah, o objetivo é garantir, então, uma esfera ali mais perfeita, como a gente tá falando, né? E também melhorar a estabilidade da bola. Então, pra ter um bom resultado aí na Copa de 2026, tá? É, 3 modelos vão ser disponibilizados. Vermelho, com folha de bordo, pra representar o Canadá. Verde com água para representar o México e azul com estrela para representar os Estados Unidos. 3 países, então, que vão ali sediar a Copa do Mundo de 2026.
1: Muito bom. E por isso que leva esse nome Tri, né, para representar os 3 países.
0: 3 países.
1: E essa importância na costura, nos gomos, né, nos painéis, enfim. É muito importante mesmo, como a Pietra falou, por conta da aerodinâmica. E foi justamente o caso inverso que aconteceu com a tal da Jabulani, que a gente brincou no comecinho. Acho que não tiveram tantos estudos, não pensaram, né, na interferência. E para você ver como um gomo, ou como os painéis, como a costura pode interferir, foi o caso da Jabulani, que ela ia para lá e para cá. Então... parece que agora, dessa vez...
0: vai dar bom.
1: Desde 2010, aliás, depois de 2010 pra cá, tem dado bom, com certeza vai dar bom. Na nova bola da Copa 2026, atualizei meu feed aqui, apareceu Astrid e Virgínia.
0: Ih,
1: polêmica.
0: Polêmica.
1: Filho Neymar e mães solo. É um assunto importante que muita gente repercute, debate nas redes sociais. E é um assunto que importa, porque o número de mães solo no Brasil, ele está superando a população de Portugal.
0: Olha.
1: É um índice alarmante e preocupante demais, principalmente para as mulheres aqui no nosso país. Esse número de mães que criam filhos sozinhas ultrapassou a marca de 11 milhões de brasileiras. Então isso é mais do que toda a população de Portugal, como a gente falou. A maioria vive em rede de apoio familiar, tem que ser assim. É, a pesquisa informa também, acabou destrinchando, que a maioria dessas mulheres são mulheres negras, menor média salarial, inclusive, e elas sofrem preconceito justamente no processo seletivo. Depois sai aí para dar sequência na carreira, para buscar um emprego, uma recolocação, e num processo seletivo...
0: tem empresas que não contratam,
1: Acabam sendo barradas, infelizmente, né? Então, o que é necessário cada vez mais, que o pessoal fomenta, debate aí nas redes sociais, são políticas públicas direcionadas a essa parcela da população, que é grande, grande demais, 11 milhões de brasileiras. Então tem, né, entre os benefícios que são pedidos, reivindicados, ampliação de creche em tempo integral, isso tem que ser debatido, né, para que essas mulheres possam trabalhar, estudar e também terem um pouco mais de autonomia. Assunto delicado, principalmente no ano eleitoral, mas que segue ganhando repercussão e espaço nas redes sociais.
0: Importantíssimo, que tenha mais visibilidade ainda mais. Bom, atualizando aqui o nosso feed, Terceira Via apareceu para mim, viu, gente? Terras raras também, assunto bastante comentado. E relógio tumulto.
1: Tumulto?
0: Gente, pois é. Você acredita que um relógio causou tumulto? Isso mesmo, briga, tumulto e filas no lançamento do novo modelo do relógio Swatch. O modelo, gente, é um relógio de bolso, né? É uma parceria ali com uma marca de luxo que é chamada Audemars Piguet. E cenas ali de caos aconteceram em cidades como Nova York.
1: Cenas lamentáveis.
0: É, gente,
1: empurra. Tá doido.
0: Engraçado,
1: né?
0: Que os ricos, eles estão querendo umas briguinhas ali, né?
1: O pessoal complicado. Tá com dinheiro sobrando, hein?
0: Ô, gente, pois é. O motivo, gente, é a grande procura dos consumidores, né? Sem feridos, tá? Não teve feridos, não teve gravidade ali no caso, mas teve um tumultozinho acontecendo por conta desse relógio. A polícia conteve a multidão e a Swatch fechou as lojas depois desse caos todo. Mas os relógios foram vendidos e foi um sucesso, então, o marketing, né? Acredito eu.
1: É, Nova York é uma cidade peculiar, né? Porque sempre quando tem algum lançamento da Apple, então a gente observa isso também. Longas filas, né? Apesar do pessoal reclamar dos valores, dos preços, longas filas e aquele empurra-empurra. Agora teve essa novidade da Swatch

0: com a Ademar Spiguet. Então, pessoal, ó, tá com tempo, hein, Pietra?
1: Tempo de
0: tá com tempo, tá com tempo, fizeram fila e teve o empurra-empurra. Foram lá pro corpo a corpo. Atualizei o feed aqui, a gente segue de olho. As principais notícias do mundo, o Diabo Veste Prada 2.
1: Amo.
0: Tá trendando. Seleção Espanhola. Tá bombando também. E o Papa Leão 14. Tá chamando muita atenção na manhã desta terça-feira por diversas falas, né, que ele concedeu ao longo dos últimos dias. E uma delas, o Papa fez um pedido que é histórico, né? Oh. Na história da Igreja Católica, um perdão pela Igreja ter sido a favor da escravidão. Claro que estamos falando de muitas épocas passadas. Então, Leão XIV, ele reconheceu, sim, a participação do Vaticano na escravidão. Ele diz que, sim, o tema é uma ferida mortal na memória cristã. Esse pedido aconteceu ontem, segunda-feira, dia 25, claro. Ganhou muitas páginas, ganhou muitos destaques. É, claro, positivamente por conta da postura do Papa em relação ao que a Igreja, né, fez durante muitos séculos. Uhum. É, mas nenhum outro Papa havia assumido em específico. Então, os papas anteriores, eles já haviam se desculpado, mas dessa forma tão veemente como fez o Papa Leão XIV, não, né? Nenhum papa havia feito isso publicamente, apesar de ser um assunto interno debatido, como ele mesmo citou, uma ferida aberta, né? Muitos papas já haviam se desculpado, mas abertamente dessa forma, pela primeira vez. Por isso que é um assunto importante, que gera repercussão na internet.
1: É, com toda certeza, e com um líder religioso falando sobre isso, né? É importante demais também para as pessoas entenderem a gravidade desse assunto. Ainda mais a gente vendo aí muitas notícias falando sobre escravidão, né? Enfim, a gente segue aqui agora com o nosso feed atualizando, porque apareceu para mim, ó, Cláudia Raia.
0: Opa!
1: Finalistas Champions, Zé, e ondas 35 metros. E a gente vai falar sobre isso, porque satélites registram ondas de 35 metros no Pacífico Norte e revelam a força aí do oceano, tá? Essas ondas, gente, elas foram medidas do espaço. Olha isso, olha onde a gente chegou. Com precisão inédita, tá? Então, 35 metros ali direitinho, uma precisão boa. E trata de uma tempestade, a tempestade Ed, que aconteceu lá em 2024, que gerou essas ondas de 35 metros.
0: Gigantes, hein?
1: Pois tá doido. A altura aí, gente, de um prédio de 12 andares, pra vocês terem uma noção.
0: Você tá doido.
1: Imagina vocês vendo aí, né, uma onda vindo na sua direção.
0: Tô fora.
1: Quase 12 andares, né, vindo na sua direção, digamos assim, muito complicado. A medição, como a gente falou, foi feita ali pelo espaço, pelo satélite SWOT. Tá? E a missão da NASA, essa medição, ela acontece por conta de uma missão da NASA com a agência espacial francesa CNES. Então, a gente tem aí agora mais essa tecnologia, que é medir com precisão ondas. E a gente viu aqui 35 metros,
0: tá,
1: né?
0: Doido.
1: Muita coisa.
0: Alto demais, equivalente a um prédio de 12 andares. 12, deixa eu mandar um abraço pro Cláudio Ramalho, que tá ouvindo a gente em Recife.
1: Oba.
0: Onde você sintoniza 92.7. Ele falou que tá chovendo demais por lá. Tá parecendo São Paulo. Falou que tá chovendo demais. Falou que a gente é sensacional. Um abraço pra você. Por enquanto, aqui em São Paulo não tem chuva, mas em Recife tem, como nosso amigo tá noticiando pra gente.
1: Aqui em São Paulo tá friozinho,
0: por enquanto, né? Por enquanto, só no friozinho. Atualizei meu feed aqui. Apareceu pra mim, vixe Maria, largados e pelados.
1: Que isso, gente?
0: Será que aconteceu nesse programa? Quero nem saber. Virei a página. Muçulmanos. Apareceu pra mim também. E Lula versus Flávio. É sobre esse assunto que a gente fala agora. Ano eleitoral. Assunto que interessa demais pra você, porque uma nova pesquisa da BTG Nexus aponta Lula com 47%. E o Flávio Bolsonaro com 43% no segundo turno. Lembrando que tempos atrás, diversas outras pesquisas apontavam um empate técnico. Não é o que estamos vendo agora. A situação ainda é considerada de empate técnico, mas tem uma certa
1: distância, né?
0: Porque o cenário em primeiro turno, Lula também lidera com 40% contra 35% do Flávio. Em abril, o Lula tinha 41% e 36%. Lula tem o melhor desempenho entre as mulheres e nordestinos. O Flávio, o melhor desempenho entre homens evangélicos e moradores do sul do país. Mais uma pesquisa, aliás, são várias, né? Diversas, a gente coloca no nosso site, inclusive. 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Vai pro esporte, vai pro entretenimento, vai pra política, que é importante também. Todas as informações completas pra você por lá.
1: É isso mesmo, a gente tá falando dessa pesquisa, né? Principalmente teve essa queda por conta ali do áudio, convocatório. Então, tudo implica, corrida eleitoral tá aí, outubro já já tem eleições, e é o que tudo indica, o que for surgindo de polêmica pode afetar, então, pode esses mudar, candidatos. É. Bom, atualizando aqui o nosso feed, apareceu pra mim, conflito Oriente Médio, tá trendando e tá sendo bastante falado, né, gente? Jogador mansão, e a gente vai falar desse assunto nesse momento, Hulk Bolsa Família, que é um dos assuntos mais comentados aí nas redes sociais. Eu mesma ali dando scroll no meu feed, só aparece isso e tá aparecendo bastante aqui no nosso feed agora. Luciano Huck, ele se defende depois de falar do Bolsa Família num evento, né? O Huck disse o seguinte, gente, o Bolsa Família faz o povo querer o benefício pra sempre. E essa fala não pegou muito bem pro apresentador, repercutiu na internet inteira. E ele postou então um vídeo se defendendo. Ele disse que essa fala, ela tá fora de contexto. Disse também que ele apoia programas de proteção social e defende melhoria da assistência, tá? Então o Huck foi aí nas redes sociais fazer um vídeo pra se explicar. E a gente traz um contexto sobre o Bolsa Família aqui pra vocês também, porque o Bolsa Família, gente, ele existe desde o governo FHC, né? Sim. Essa é uma medida que não é invenção brasileira, vale lembrar, tá? Essa ideia, ela surgiu lá no Reino Unido.
2: Isso que é curioso.
1: Pois é, em 1601. Então, assim, não faz parte do Brasil, assim, quer dizer, faz parte do Brasil, mas não foi criado aqui no Brasil, né? Inclusive, Alemanha, França, México, Islândia dão assistência a famílias que não têm condições financeiras. Então, não é só o Brasil que tem o Bolsa Família. A gente tem aí países desenvolvidos, né, que sim, fazem uso desse Bolsa Família.
0: Desse benefício.
1: Pois é.
0: É por isso que a gente fala, atualizando, contextualizando sempre tudo pra você. Você fica bem informado aqui no Trend das 11. 11:21, no feed, apareceu aqui China versus Japão. Esse embate é milenar, hein? É milenar. Apareceu pra mim também, dono de lotérica. E vamos pro cinema, porque tá trendando de novo Indiana Jones. É o que a gente vai falar agora, novidade. Novidade pros fãs do cinema. Ó, já falamos da franquia Poderoso Chefão.
1: Sim.
0: Vamos falar da franquia Indiana Jones. Tem lançamento da Marvel, portanto, para o mês de setembro. Anota aí, coloca na sua agenda. São dois livros, edição de luxo, capa dura, inclusive, viu? Então, Saga do Herói em quadrinhos. A gente sabe, né? Foi dos quadrinhos pro cinema. Sempre fez muito sucesso.
1: Ó a música, ó a música.
0: E quando toca essa música, você já sabe a referência. Sempre. Vamos ouvir um pouquinho, ó. Essa é emocionante, hein? Então, pra você que gosta de literatura também, Indiana Jones Further Adventure Book 1 e 2. Duas versões, então. O herói, ele já arrecadou mais de 2 bilhões de dólares em bilheteria. E tem outras aparições. Aí a franquia não fica por aí, não. Aliás, outras adaptações aí do cinema pros quadrinhos. A gente tá falando de Poderoso Chefão. Agora vamos falar de outros, né, outros clássicos do cinema que vieram dos quadrinhos e foram pro cinema. Assim como Indiana Jones, você não sabia? Pois é. Mas, ó, Star Wars também foi assim. Só pra você saber, curiosidade. Alien, sabia que Alien veio dos quadrinhos e foi pro cinema depois também? De Volta pro Futuro, grande clássico aí do cinema, Robocop, tudo isso. Agora eu pergunto pra você, se você também é fã dos quadrinhos e do cinema, da telona, fala pra gente aí qual herói de cinema que você gostaria de uma versão pra poder ler também. Né?
1: Ah,
0: por que
1: é
0: não?
1: Gostosinho, né? É. Às vezes a gente vê só o que era pra ler, pra se transformando no cinema, agora tá sendo ao contrário também. Então vai lá, DDD11972211001 e deixa aí pra gente qual herói do cinema
0: boa
1: você queria na versão ali de quadrinhos de livro, beleza? Dando um F5 por aqui, surto ebola, Jones Manuel versus Kim Kataguiri e também Gabriel Gunley. A gente vai falar sobre esse caso, que é um caso que pegou todo mundo de surpresa, né?
0: Sim.
1: Nesse último final de semana, no sábado, porque o Gabriel Gunley, que era um atleta ali de fisiculturismo, ele faleceu aos 22 anos, tão novinho, e a causa da morte do fisiculturista, ela foi a cardiomiopatia hipertrófica, tá? É, como eu falei, ele morreu aos 22 anos, ele tinha aí 1,6 milhão de seguidores no Instagram, 1 milhão também no TikTok, era um influenciador.
0: Sim.
1: Que falava sobre essa rotina
0: bastante
1: de fisiculturismo, né? Ele publicava ali a sua rotina de treinos, da alimentação também, e ele faleceu dessa doença, que como eu falei aqui, cardiomiopatia hipertrófica, que é uma doença do coração, tá? É, que inclusive é risco de morte súbita. Tem um diagnóstico muito difícil, tá? Essa doença não dá sinais também e tem ali alterações no eletrocardiograma e também exige exame clínico, que podem aí levantar suspeitas, mas, como a gente falou, ainda é muito difícil de você diagnosticar. O tratamento inclui medicamentos e cirurgia também, tá? E também até transplantes, para vocês terem uma noção da gravidade. O Gabriel, ele não descobriu a tempo, né, essa doença. Muitos estudos também falam sobre o uso de anabolizantes, que o Gabriel já tinha falado em podcasts que ele fazia o uso de anabolizantes. Então, pode ser que tenha agravado ainda mais essa doença no Gabriel. E a gente traz aqui para vocês terem também esse alerta sobre cardiomiopatia hipertrófica.
0: E ainda nessa terça-feira, Pietra, esse assunto ele está gerando mais de 200 mil interações. Né? Uhum. Muita procura ainda. Então, a palavrinha difícil, cardiomiopatia hipertrófica, como a Pietra trouxe, é nada mais, nada menos do que o músculo do coração que fica um pouco mais grosso.
1: Isso, fica, né? Rígido, né?
0: Fica rígido, mais do que o normal, né? E muitas vezes a pessoa acaba nem percebendo, talvez de acordo com o uso, né, das substâncias que acabam usando. Então, por conta disso, assunto que ganha cada vez mais destaques nessa terça-feira nas redes sociais. Vamos lá, vamos falar de mais assuntos que vão bombando. Atualizei o feed aqui pra mim, apareceu a assinatura PlayStation. Isso interessa aos gamers de plantão. Conflito PCC e Comando Vermelho. E também apareceu um outro assunto aqui, que é Papa Inteligência Artificial. Já trouxemos uma notícia do Papa?
1: Sim.
0: Tá repercutindo bastante as falas do pontífice, do Papa Leão XIV, ao longo desta semana. E agora ele está criticando o uso da inteligência artificial na guerra. Então, o Leão XIV falou, abre aspas, não podemos confiar decisões letais a sistemas artificiais, fecha aspas para ele. Ele publicou essa fala na sua primeira encíclica, que é a Magnifica Humanitas, nessa manhã, portanto. Essa fala de inteligência artificial e direito de trabalhadores, né, gerou muita repercussão, pontuou várias questões, inclusive, sobre o uso de tecnologia. Ou seja, é mais uma discordância, inclusive, entre o próprio Papa, que é americano, e o presidente dos Estados Unidos, o Donald Trump, ele que adora demais usar a inteligência artificial, seja nas redes sociais, seja em benefício da guerra. Então, Leão XIV e o Trump, eles já se alfinetaram um mês atrás aí, provocações pelas redes sociais. Na verdade, não foram provocações, né? Provocação parte por Donald Trump. O Papa publica uma coisa, o Donald Trump vai lá, acaba ironizando. O Papa depois se retratou, falou que algumas falas que ele fez não estava querendo dar indireta, se referindo a nenhum líder político. Ele falou de uma forma geral, generalizando, por conta de paz, por conta do fim de guerras e tudo mais. Mas existem, obviamente, essas repercussões e esses embates nas redes sociais.
1: Será que vem aí algum pronunciamento de Trump sobre essa fala do Papa, gente?
0: Ou alguma IA, ou algum desenho que ele fez na inteligência artificial.
1: Verdade, tem isso também. A gente aguarda, quem sabe a gente traz aqui no trem de amanhã, não é mesmo? Dando F5 aqui, olha isso, Massa de Ar apareceu pra mim, Disputa por Filhos e Charlize Theron. Opa. E a gente vai falar sobre ela, sobre essa atriz, né? Charlize Theron, gente, a Imperatriz Furiosa do Mad Max, diz que não consegue sentar no vaso. Olha isso, gente. Essa é a notícia. Mas a gente vai desmembrar um pouco sobre isso, porque ela deu essa...
0: Frio, será que é por causa do frio? Aqui todo no Brasil, mundo, no frio, né? O pessoal fica meio assim pra sentar no vaso.
1: Não dá, fica meio complicado.
0: No frio
1: complicado.
0: É difícil.
1: Mas isso que ela falou foi um desabafo, tá? Sobre a sua dificuldade física e também sobre a sua dificuldade física em fazer filmes de ação por conta da idade. Então, essa questão aí de sentar no vaso também é por conta da idade. Vale lembrar, ela tem 48 anos, é muito nova ainda, né? E aos 48 anos, ela queria fazer igual quando tinha 25, ela mesma falou isso. Só que disse que não é mais possível por conta da idade ali que avançou. O seu trabalho mais novo, vale lembrar, que também é Apex, que no Brasil está sendo conhecido como O Jogo do Predador. Pois é, eu inclusive já vi esse filme, está disponível na Netflix desde de 26 de abril desse ano, tá? E, gente, é importante a gente falar sobre esse assunto por aqui, porque o envelhecimento é um problema no show business em Hollywood há um tempo, né? Sim. A gente, inclusive, teve ali ano passado o filme A Substância, retratado pela Demi Moore, né? Que foi a protagonista, que abordou esse tema e muita gente comentou. Então, ao que tudo indica, a Charlize Theron tá passando por essa dificuldade em relação à idade, por não conseguir fazer mais os papéis que ela quer fazer. E desabafou sobre esse assunto por aqui, Thiago.
0: Desabafou nas redes sociais, repercutiu e, é claro, a gente atualiza, a gente contextualiza pra você. Ó, daqui a pouquinho, vamos falar de determinadas coisas aqui no nosso Trend das 11. Vamos falar de uma massa de ar polar que tá chegando em determinadas regiões do nosso país. Vamos falar de Fórmula 1. Tivemos um vencedor, portanto, nesse último domingo. Vamos atualizar pra você. E o comércio de tilápia. O que será que tá acontecendo? Tudo isso em instantes aqui no nosso Trend das 11.

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0: 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Eu sou Júnior de Castro. Uma excelente terça-feira para você que está sintonizado aqui nos 88.7 FM em BH e região metropolitana. Dia 26 de maio de 2026, tercinha gostosa. E será que o trânsito tá agarrado hoje? Nesse horário, 11h32, a maravilhosa Josi Lemos vai contar tudo pra gente. Fala, Josi, bom dia pra você.
9: 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Ei, Júnior, bom dia pra você também, pro ouvinte que nos acompanha aqui na TMC, na Avenida Antônio Carlos, rumo ao centro. Tem uma faixa interditada próximo da Universidade Federal. Alerta para quem deixa Pampulha, até o momento, Júnior, não compensa o desvio, já que o trânsito apresenta uma pequena movimentação. Ponto de atenção também para quem dirige rumo a Pedro I, lá perto do anel rodoviário. Excesso de veículos na Antônio Carlos. 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
0: Josi Lemos trazendo pra gente as atualizações do trânsito aqui em Belo Horizonte, região metropolitana. 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

0: 11 horas mais 33 minutos, a gente volta aqui com o Trend das 11 para trendar bastante nessa terça-feira, porque tem muita notícia para ser dada por aqui, não é mesmo, Thiago?
1: Muita, e você acompanha a gente através do seu radinho, também nas redes sociais, arroba TMC News BR, navega pelo nosso site tmc.com.br e a gente vai dando F5. Opa. Vamos lá para assuntos que estão trendando ainda nesse finzinho de manhã de terça. Novidades Ancelotti. Apareceu no feed.
0: Bastante falado, né?
1: Será? Torino versus Juventus. Clássico do norte, da velha bota, né? Da Itália. E também alerta de massa de ar polar. Isso mesmo. Tá trendando. Isso interessa demais pra gente, porque uma massa de ar coloca o Brasil em alerta aí pros próximos dias. Fica ligado, porque vai ser um período delicado para algumas regiões. O que acontece é o seguinte: combinação de dois fenômenos meteorológicos. Primeiro, a massa de ar polar. E em segundo, na sequência, uma nova rodada de temporais com ventos fortes. Ou seja, teremos aí para os próximos dias, em algumas regiões, um alto volume de chuva. Se nosso amigo aqui de Recife já tinha mandado recado, tá chovendo em Recife.
0: Pois é.
1: Fica atento, portanto, aí para os próximos dias. O INMET, ele tá pedindo atenção para todas as regiões do nosso país. É uma época que tradicionalmente não chove.
0: Sim.
1: Seria tradicionalmente uma época de tempo mais seco. Um outono que tá diferentão.
0: Uhum.
1: Esse ano tava calor até dias atrás. Agora uma massa fria para algumas regiões, chuva para outras regiões. Ou seja, teremos risco de alagamentos, perdas aí de lavouras, queda de energia em algumas regiões. No ano passado, para você ter uma ideia, termômetros bateram recorde negativos no sul do país e também em boa parte do sudeste do nosso Brasil. A previsão é de frio ainda mais forte para esse ano. Então, se você em algumas regiões do país, como por exemplo São Paulo, Curitiba, que está ouvindo a gente nesse momento, em alguns momentos até Belo Horizonte também, Rio de Janeiro.
0: Até Rio de Janeiro, gente.
1: Se não estava acostumado com esse friozinho que chegou nos últimos dias, trate de se acostumar, tirar o cobertor aí do armário, porque tem previsão de mais frio, um frio ainda mais forte para os próximos meses desse ano.
0: Fica esse alerta, então. Eu não aguento mais usar moletom, viu, Thiago?
1: Não aguenta?
0: Não aguento mais. Tá difícil pegar look, assim. Eu tô vendo com looks europeus, do nada aqui.
1: Difícil é sair da cama.
0: É, também.
1: Aí é difícil.
0: Aí é difícil demais. Bom, dando F5 por aqui, apareceu acidente carros, atentado Paquistão e Fórmula 1, Kimi Antonelli.
1: Boa.
0: Pois é, gente. Na Fórmula 1, Kimi Antonelli venceu aí no GP do Canadá, tá? E a gente vai destrinchar um pouquinho pra vocês sobre essa vitória, porque o piloto, ele tem apenas 19 aninhos de idade e ele disparou na liderança da categoria nesse domingo, tá, gente? É a quarta vitória consecutiva, então, do Kimi Antonelli. George Russon, companheiro aí de equipe e concorrente também ao título, ele largou na pole position, mas teve que abandonar a corrida ali na 30ª volta. Antonelli disse, gente, que ele não queria ter vencido assim, né? Mas resta aceitar.
1: Bonzinho ele, né?
0: É, gente. Queria o quê? Queria mais dificuldade? Não, menina, aproveita.
1: É, aproveita aí. Quarta vitória seguida.
0: Quarta
1: tá louco.
0: Vitória, pois é. E Lewis Hamilton, que é o famosíssimo, super conhecido, né? Ficou em segundo lugar. Então aí um menino de 19 anos, né? Disparou na frente e venceu, inclusive, de Lewis Hamilton. Pois é, ó. Ó o barulhinho aqui, ó. O carro passando.
1: Ah, esse não faz mais, hein? Esse era potente. Agora é mais suave.
0: Esse era potente. Ó, a próxima corrida é no dia 7 de junho em Mônaco e vamos ver como é que vai ser então aí, né, essa corrida e se ele vai vencer novamente.
1: Exato.
0: Certo?
1: Mônaco, que não tem como não lembrar de Ayrton Senna, né? Em Mônaco ele dava show, com chuva, com sol, era pra lá e pra cá, costurava todo mundo. E que saudade, hein?
0: É um ícone, né?
1: É isso aí, a gente atualiza o feed, vamos seguir atualizando do esporte. Aparecem outros assuntos. China Missão, nadadora Itapetininga, tá trendando. E comércio de tilápia. Falei,
0: isso eu tô curiosa.
1: Falei pra você, antes do intervalo, que tava trendando. Apareceu aqui no feed que o comércio de tilápia, ele pode ser prejudicado aqui no nosso país, no nosso Brasil, sim, por conta de uma nova classificação. É uma espécie exótica invasora que acaba preocupando os produtores. Principal peixe produzido e consumido no nosso país tem uma nova classificação que pode impedir a sua produção. O governo tá afirmando que não vai haver uma proibição aí na comercialização. No dia 27 de maio, mais conhecido como amanhã, vai haver uma comissão nacional para apreciar essa proposta de resolução né? E outros resultados que também serão analisados. Eucalipto, o camarão Vanamei e alguns tipos de pastagem. Então, é um assunto que está chamando a atenção ao longo dessa rede social. O que será que aconteceu? O tilápia e tudo mais? Ou seja, por conta dessa decisão, dessa votação que vai acontecer amanhã, pode prejudicar o comércio aí da espécie aqui no nosso país, já que é uma espécie exótica e invasora que acaba influenciando demais no habitat de outras espécies, de outros animais. A ver o que os ministérios vão decidir, a gente atualiza, a gente contextualiza pra você depois.
0: É isso, vamos ficar de olho aí sobre o comércio de tilápia então. Dando F5 por aqui, apareceu pra mim aqui, ó, notícias como comércio eletrônico, troféu Brasil e China foguete. Olha, a China, gente, lançou o primeiro astronauta de Hong Kong pro espaço. É isso mesmo que você ouviu, tá? O foguete Longa Marcha 2F partiu nesse domingo de Jiuquan com 3 tripulantes. Essa é a primeira vez, vale lembrar, que uma tripulação vai passar 1 ano no espaço. Haja tempo, viu, gente? 365 dias bem bonitinhos ali, orbitando. Eu não conseguiria, confesso.
1: Também não.
0: E a Agência Espacial da China, ela prevê base lunar até 2035. Desde 2011, o país está fora da Estação Espacial Internacional, tá? A China, ela buscou aí algumas saídas próprias para explorar o espaço, né? Em 2019, inclusive, ela lançou uma sonda para a Lua. E também possui um robozinho lá em Marte desde 2021. E a gente vê, então, essa corrida espacial. A gente acabou de ter aí Artemis 2 acontecendo, né? O pessoal foi ali pra Lua. Agora a gente tá vendo a China lançando esse foguete pra 3 tripulantes ficarem no espaço durante 1 ano. E já tá pensando em base lunar, que os Estados Unidos também estão pensando. Então, estamos tendo aí novamente essa corrida espacial novamente.
1: Novamente, de volta aí a corrida espacial. Agora a China também se atualizando e também se programando para lançar uma missão aí para o espaço.
0: Vamos ver quem ganha.
1: Para nossa lua. Vamos ver quem ganha. Vamos ficar na torcida aqui. Atualizei meu feed. Apareceu para mim escala 6x1 adiada. Lula radioterapia, notícia de saúde. E Isis Valverde tá trendando, bombando o nome da atriz também por motivos relacionados à saúde. Ela fala de uma doença autoimune. Assim como a gente trouxe da Charlize Theron, que acabou por compartilhar alguns problemas, algumas experiências dela na internet, a atriz brasileira também. E ela falou que ela recebeu esse diagnóstico da doença, uma doença celíaca, aos 19 anos de idade apenas, super novinha. Ela postou um vídeo, né, depois de tantos anos falando dessa condição. Ela falou que já passou mal várias vezes no trabalho esse ano, inclusive por conta da condição, porque ela acabou consumindo uma comida contaminada com glúten.
0: É perigosíssimo.
1: Celíaco não pode comer comida que tenha glúten, classificação da doença como traumatizante. Então, só pra você saber, só pra te informar, mais ou menos 2 milhões de brasileiros, eles sofrem com essa condição, né? Nós temos mais ou menos 2 milhões de celíacos aqui no nosso país. E metade não tem diagnóstico, né? 1% da população mundial tem a doença. Então, é bastante gente, sim. Essa doença celíaca, pra quem não tá associando o nome, ela faz com que o sistema imunológico ataque o próprio intestino delgado quando a pessoa acaba consumindo glúten. Então, por isso que a pessoa passa mal demais. Em casos de problemas gástricos crônicos, cansaço extremo e perda de peso, é claro, não dá pra só descansar, só repousar. Não, tem que procurar aí um médico, um especialista. É um assunto delicado, né? Muita gente, obviamente, convive facilmente com a doença, mas a atriz resolveu compartilhar nas redes sociais. Acho que para influenciar também,
0: sim,
1: cada vez mais as pessoas irem atrás, se atualizar, às vezes está passando mal por algum motivo, não sabe qual que é. Então tem muitos casos sem diagnóstico ainda no Brasil, procure um médico.
0: É isso, fica esse alerta. Então é muito legal a gente ter pessoas como Isis Valverde, né, que é uma artista, uma pessoa pública, falando sobre esses assuntos e trazendo esse alerta então para a população. Dando o F5 aqui, apareceu saque aniversário, ó, que delícia, que beleza, escorpiões, e Faustão. A gente vai falar sobre o apresentador nesse momento, porque Faustão, gente, ele foi internado em São Paulo para retirada de uma sonda, tá? A assessoria do apresentador afirmou que tá tudo sob controle com o Faustão e dentro aí da normalidade clínica. Então a gente não precisa se preocupar. O protocolo de planejamento acontece desde o ano passado. Em 3 anos, a gente tem que contextualizar aqui, né, os nossos ouvintes, as pessoas que estão assistindo aqui o nosso Trend das 11, que o Faustão, ele passou por 4 transplantes. Então,
2: muita coisa,
0: não,
2: né?
0: É fácil não você ter ali, né, órgãos transplantados. Você tem que passar por médico ano a ano, mês a mês, tem que ter esse acompanhamento clínico com toda certeza. E então ele foi ali pro hospital para tirar uma sonda que faz parte desse processo todo. Ele vai ter alta programada para hoje, tá? E o João Silva, o seu filho, né, que também é apresentador, ele diz que espera o retorno do pai aí na TV, tá bom? Vale lembrar que Faustão tá com 76 anos, mas é talentosíssimo, um grande apresentador. O João Silva, inclusive, se inspira muito nele para apresentar programas. Então, talvez a gente reencontre Faustão nas telinhas, né, apresentando algum programa por aí.
2: A gente deseja boa recuperação, né? A gente deseja muita saúde cada vez mais. A Fausto Silva, nosso Faustão, dos maiores de todos. Atualizei o meu feed aqui. Vamos falar de alguns assuntos que ganham repercussão. Virgínia e Zé Felipe.
0: Isso aí é o que mais polêmica.
2: É o pau que tá rolando nas redes. PIS 2026. E também Brinquedo Estrela. A gente trouxe aqui na semana passada a Estrela entrando com um pedido de recuperação judicial.
0: Verdade.
2: Em uma vara civil de Minas Gerais, se não me engano, em meio a uma crise financeira acumulada aí ao longo de décadas. Aí declarou um passivo, uma perda de 109 milhões de reais. Muita sujeito coisa. À recuperação. E agora a justiça, ela concede uma certa proteção à Estrela Brinquedos. Exatamente. A Estrela conseguiu, inclusive, essa liminar, esse tipo de proteção contra execuções e cobranças, já que a situação já estava ruim, para ela não ter que pagar, né, algumas cobranças, algumas coisas que eram executadas aí na justiça. E o grupo pediu recuperação judicial na semana passada, como eu falei, assunto que ganha muita repercussão, assunto que continuou condicionando o debate. E o resgate da memória, de muita gente, né? Memória afetiva, o pessoal relembrando de jogos, brinquedos e tudo mais. O pessoal relembrou, inclusive, aqui no Trend das 11 da semana passada. Talvez aí um respiro, mas fato é, a recuperação judicial está mantida, como eu falei, uma dívida total de 109 milhões de reais. Vamos ver o desenrolar dessa história, hein, Petra?
0: Será que não dá pra pegar dinheiro no banco imobiliário?
2: Pode. Vem sacado.
0: Né, gente?
2: Você quer pegar mais dinheiro da Estrela? Não tem que dar dinheiro pra Estrela.
0: Então, a própria Estrela pega o dinheirinho ali do banco imobiliário e, ó, já quita essas dívidas. Boa. Fica a dica, gente. Que isso? Banco imobiliário ensinando a gente ali,
2: tem,
0: né?
2: Tem que ensinar, né, Estrela?
0: O negócio do dinheiro, é isso. Bom, rolando aqui o nosso feed, a gente segue porque apareceu pra mim Cláudio Castro, Endrick e Neymar, bons jogadores, viu? Chuva, granizo.
2: Meu Deus.
0: Pois é. A gente já falou aqui sobre o tempo,
2: exatamente,
0: né? Sobre o friozinho que vai se intensificar ainda mais aí nas próximas semanas. E a gente fala agora sobre o granizo que atingiu cidades de Santa Catarina e causou aí muitos estragos, tá? O fenômeno, ele aconteceu em Chapecó e Concórdia, que fica ali no oeste catarinense, na cidade também de Lages, também teve ali granizo, né? Teve tempestades. Chuva muito intensa também aconteceu, rajadas de vento, tivemos granizo, gente, com o tamanho de ovos. Então você imagina, pega um ovo aí na sua geladeira, imagina isso caindo. É um desastre com toda certeza. Aí, né, por conta disso, telhados danificados também, falta de energia. E vale lembrar que para resolver toda essa situação, 2 novos equipamentos anti-granizo, eles estão sendo instalados em junho. Porque a gente tem visto bastante, né, essa questão de tempestade, principalmente no sul. A gente teve tantas tragédias no sul no decorrer ali dos últimos anos. Final do ano passado, exato. Então é muito importante realmente ter esses equipamentos, ter essas formas ali de precaver um pouquinho essas tragédias que acontecem aí por conta do tempo, né? Mesmo, Thiago.
2: É isso aí. Atualizei meu feed aqui, apareceu Rio Previdência, Hulk Bolsa Família novamente. E o cantor Israel, ele continua trendando esse assunto na manhã desta terça-feira por conta de um incidente que aconteceu ontem. O que que aconteceu? O carro do cantor Israel, da dupla com o Rodolfo, ele sofreu um acidente em Goiânia. Então ele estava voltando para sua casa, um carro na sua frente acabou mudando de faixa sem sinalizar, segundo declaração aí do músico, e aí acabou causando uma batida contra um cavalo no meio da pista. Perigo demais, né? O sertanejo, ele não ficou ferido, mas isso mexe demais, obviamente, com as emoções, com os fãs. Isso ganhou muita repercussão, muita gente preocupada, mas depois ele tratou de ir nas redes sociais tranquilizar o pessoal. Foi só um susto, mas foi um acidente feio, envolvendo aí o cantor Israel da dupla com Rodolfo em Goiânia na tarde de ontem.
0: Ainda bem então que ficou tudo certo. Tudo certo. Vamos ouvir bastante batom de cereja ainda pela voz de Israel, não é mesmo? E a gente segue aqui então com o nosso Trend das 11. Ó, rolando meu feed aqui, gente. Concessão Crédito, Igreja Centenária e também André Sanches. Exatamente. Você do Corinthians aí, temos uma notícia para te dar. Ex-presidente do clube é expulso do quadro de sócios, tá, gente? Essa decisão, ela aconteceu ali, né, pelo Conselho Deliberativo do Corinthians, tá? Ela aconteceu ontem, inclusive, eles decidiram expulsar o ex-presidente. Foram 112 votos a favor, 49 votos contra, 6 abstenções. Em votação aberta ali e nominal dos conselheiros, isso aconteceu, essa expulsão aconteceu. A comissão de ética indicou conduta, gente, incompatível com o estatuto do clube. E aí você vai falar, que é isso? Especifica mais, Pietra, explica mais pra gente. Pois é, uma investigação interna apontou o uso indevido do cartão corporativo do clube. Ao que tudo indica ali, André Sanches estava usando o cartão para despesas pessoais com valores que chegam a mais de 480 mil reais. Então, deu ruim, foi expulso, não faz mais parte ali do quadro de sócios do Corinthians.
2: Aliás, se isso vira moda em diversos outros clubes. Aliás, já teve presidente de clube sendo empichado, agora ex-presidente sendo expulso, então esses
0: caras...
2: Tá
0: difícil, viu?
2: Eles aprontam demais, a conta acaba chegando. Mas se fizer um pente fino em diversos clubes aí do nosso Brasilzão, o que vai ter de dirigente saindo pela porta dos fundos, não tá contado. Atualizei meu feed aqui, subsídio gasolina, acordo com o Irã. E perigos Minas Gerais.
0: Isso.
2: O que aconteceu? É que um influenciador, ele é americano, ele tá viralizando com vídeos sobre os perigos de visitar Minas Gerais. O nome dele é o Sam Kaufman. Ele tá alertando do perigo da gastronomia. Você vai ganhar uns quilinhos. Esse é o perigo de tanta coisa boa que tem em Minas Gerais. Mas é claro, né? Ele fala da hospitalidade, do estado de Minas Gerais, um povo que recebe muito bem, sempre bem-humorado. Aliás, um abraço para todo mundo que tá aí em 88.7 na nossa sintonia. Minas Gerais, BH, bom demais. Pessoal que gosta de fazer novas amizades. Mineiro é assim mesmo, né? Então, tudo é um plano coordenado com pão de queijo, feijão tropeiro, doce de leite e cerveja geladinha. Ele falou, tome cuidado que esse é o plano. Para te fisgar, se você for para Minas Gerais, pão de queijo, feijão tropeiro, doce de leite e cervejinha gelada, é um perigo danado. Se é fisgado, não vai querer sair de lá. Poxa. Nunca mais. É isso, é justamente isso. O perigo é ir e não voltar.
0: Querer voltar.
2: Muita gente caiu aí no clickbait, né? Falando assim, opa, perigo em Minas Gerais, tem um influencer americano criticando, vou ver o que que é. Não, calma. É perigo de você visitar a linda Minas Gerais e não voltar mais.
0: Conseguiu visualização, ainda fez aquela propaganda boa de Minas Gerais, né? É isso aí, arrasou.
2: Sim.
0: Bom, seguindo aqui, rolando o nosso feed, falsos médicos apareceu aqui pra mim, advogado Jairinho e Netanyahu. Pois é, gente, Netanyahu intensifica ataques no Líbano, né? Esse com o objetivo, inclusive, de esmagar o Hezbollah. Isso aconteceu depois de Israel acusar a organização de ataques, tá? Contra as suas forças de defesa, utilizando aí drones e também incluindo modelos avançados de drones que operam ali por meio de sistemas de fibra ótica. Então, né, drones mais tecnológicos que têm ali a precisão de atacar, né? Então a gente teve Netanyahu intensificando ataques no Líbano, mais um momento tenso ali daquela guerra do Oriente Médio que a gente tá vendo, tá repercutindo bastante e que a gente não para de falar sobre, Porque tá bem intensa, né, Thiago?
2: Tá bem intensa, por isso que o nome do primeiro-ministro israelense Benjamin Netanyahu tá trendando, tá bombando na manhã desta terça-feira, ganhando muita repercussão. Estas falas: atualizei meu feed, aqui apareceu caneta emagrecedora. Sempre aparece.
0: Sempre.
2: Quase que o dia inteiro. Valdemar versus Flávio. Apareceu pra mim também. E olha o que apareceu que tá trendando. Beto Carreiro. Ou Beto Carreiro. Exatamente, é esse mesmo. É, o Beto Carreiro, ele tá adotando o parque, sim. Ele tá adotando a escala 4x2. E tá vendo um aumento na produtividade, atendimento e inclusive a receita do
0: olha
2: parque.
0: Olha aí, ó, como é que tá fazendo bom.
2: Veja bem. Só. E isso acaba fomentando cada vez... Olha lá.
0: Eles fazem tudo, eles conseguem, né? Olha as trilhas, olha isso.
2: Cavalo faísca, não é isso? Bom demais. E o debate, aliás, né, essa informação que acaba surgindo, pronunciamento aí do grupo Beto Carreiro, acaba gerando cada vez mais o debate sobre a escala 6x1. Né? Então, assim, o parque adotando esse modelo de jornada. Aliás, sempre bom falar, um belíssimo parque, um dos maiores do nosso país. E o Beto Carreiro World adotando a escala 4x2 nas áreas de atendimento, alimentação e também varejo. Obviamente que é uma mudança que exige um reforço na equipe. Então, você diminui a escala de jornada, acaba por contratar outros profissionais a mais, né? Mas acaba reorganizando, vamos poder dizer assim, os turnos em rodízio, né? Então já traz ganhos, segundo o próprio parque tá falando, tá melhorando a produtividade, melhorando o atendimento, impactando na receita. Não sei se isso se aplica a todo o comércio, né? Não estamos querendo julgar isso, mas nesse caso do Beto Carreiro, eles mesmos se pronunciaram e a princípio tá funcionando pro Beto Carreiro. Aí, coisa linda.
0: Muito bom, tá dando certo então, né? Vai que inspira, então, para o fim da escala 6x1 já ser aprovada aí. E vamos ver se os trabalhadores vão curtir trabalhar nessa escala 4x2. Bom, gente, seguindo aqui, dando F5 no nosso feed, apareceu a Minerais Críticos, mais uma vez, né? Tá dando o que falar também. Bolívia. E temos mercado imobiliário.
2: Sempre bombando, sim.
0: Pois é, sempre bombando, sempre ali, ó, gerando din-din. Que a minha casa, a minha vida, responde por metade das vendas. E olha, sustenta o mercado imobiliário, tá bom? Pois é, um dado aí pra você ficar sabendo. O setor, gente, mantém aí vendas estáveis, tá? Por bom momento pra emprego e renda também. Apesar da famosa taxa Selic, aquele aumentinho que a gente teve, né, em 14,5%. E responde também por quase metade das vendas residenciais no país. Segundo um levantamento divulgado ali pela Câmara Brasileira da Indústria da Construção, conhecida como CEBIC, né, mais de 54 mil unidades foram vendidas. O programa habitacional, ele deixou de ser uma política social. Na Minha Casa e Minha Vida era conhecido bastante como isso, como esse programa de política social, e ele se consolidou agora como motor estrutural da construção civil. Então, Minha Casa e Minha Vida aí dando, ó, lucro, sustentando o mercado imobiliário, Thiago.
2: É isso aí. E a gente vai atualizando o feed nessa reta final. Apareceu pra mim dicas de faxina, flacidez facial e aeronaves elétricas, sobre esse assunto que a gente encerra aqui o nosso trend, porque tem uma empresa de táxi aéreo que tá traçando rotas para carros voadores. Isso pro ano que vem. Ó, os Jetsons, gente, já chegaram.
0: Total.
2: 2027.
0: O futuro é agora.
2: A empresa se chama Revo, ela quer operar aeronaves elétricas até o fim do ano que vem. Ela é a principal operadora de táxi aéreo no nosso país. Ela tá finalizando, nesse momento, aquele mapeamento das primeiras rotas comerciais. É, você achou que era só no futuro bem distante? Quem sabe em breve a gente vê uma família Jetson passando em cima da nossa, né, cabeça. É, olha aí, boa. Esse projeto, ele inicia operações em São Paulo no último trimestre do ano que vem, 2027. É o sinal mais concreto de que o serviço pode sim acontecer e promete tornar em um novo modal de transporte. Com essa notícia, a gente vai finalizando o nosso trend das 11, pegando carona numa nave dos Jetsons.
0: Vamos nessa, Thiago. Muito obrigada pela sua audiência. A gente te encontra amanhã às 11 em ponto, certo?
2: Papo de craque, primeiro tempo na sequência. Boa terça, aquele abraço.
0: Tchau.

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7: Muito bem, a partir de agora começamos o Papo de Craque, primeiro tempo que acontece sempre de segunda a sexta-feira, de meio-dia até as 2 horas da tarde, porque temos o segundo tempo de 6 às 8 da noite. Agora também tem o Minas TMC, de 5 às 6 da tarde, a segunda edição te esperando. Então cola aqui com a gente para conferir toda a programação TMC e bora lá para os destaques do programa de hoje.
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7: 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Giovana Oliveira, por gentileza, nos diga seu destaque do Galo. Hã? E aí?
8: Galo conhece próximo adversário na Copa do Brasil e viaja até Caxias do Sul para decidir vaga para as quartas de final do Mata-Mata Nacional. Técnico Eduardo Domingues vira a chave para a Sul-Americana e Conselho Deliberativo do Clube Alvinegro autoriza aporte.
9: Juventude de novo.
7: Ai, ai, ai. Ô, Marcos Botelho. E o cabuloso. Seu destaque pra gente, chega aí.
10: Assim como na edição de 2017 da Copa do Brasil, o Cruzeiro terá pela frente a Chapecoense nas oitavas de final da edição 2026 da milionária competição do futebol brasileiro. Programação para a parada para a Copa do Mundo já está definida pelo Clube Celeste.
7: Coelho pode ter Manuel na zaga para tentar reação na Série B. E definidos, Copa do Brasil sorteia confronto das oitavas de final com clássicos e muita emoção.
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7: Vamos nós então, é o Papo de Craque, primeiro tempo até as 2 horas da tarde, hein? Com produção dela, Laura Dolabella, tem a apresentação minha, Alex Barbosa, e comentários dele, Danilo Marra. Boa tarde, meu caro.
12: Muito boa tarde, meu querido Alex, boa tarde ao nosso ouvinte. É, hoje sorteio de Copa do Brasil, amanhã já muito. Começando quente.
7: Sim.
12: Interessante, pelo menos os mineiros se safaram, né? Mas teve clássico também sorteado na Copa do Brasil, né? Muito interessante.
7: Nome, cara.
12: O torcedor do Cruzeiro que ficou um pouco apreensivo, né? Porque foi chegando o final, o Palmeiras ficava lá no pote, o Cruzeiro ficava no pote, mas acabou pegando um verde. E outro verde.
7: E os dois deram sorte no fim das contas, se você olhar bem.
12: Pois é.
7: Né?
12: Chegou ali, quando foi tirar o Cruzeiro, era 33% de chance de cair ou Cruzeiro ou Palmeiras e aí o outro time, né?
7: Sim.
12: Portanto, 66% de chance de cair Cruzeiro e Palmeiras no último confronto.
7: Nossa.
12: Então, aí o torcedor cruzeirense acabou tirando a sorte grande ali no final das contas, porque é bem melhor evitar o Palmeiras num momento como esse da competição, né?
7: E de repente o Palmeiras pega um clássico no meio do caminho, perde pra um clássico aí, uma coisa assim, porque no
12: já
7: clássico
12: pensou,
7: as coisas
12: já vai igual. Ter, já vai ter Fluminense e Vasco se tiver um Palmeiras e Santos, por exemplo?
7: Por exemplo. É. Por exemplo. Pois é. Vamos ver o que vai acontecer, hein? E você acompanha todos os detalhes aqui na TMC, você participa pelo 99944-8870. A gente vai falar muito desses confrontos aqui da Copa do Brasil no programa de hoje ainda. Mas nós vamos abrir falando de quê? Do Galo Forte Vingador. Meio-dia mais 5 minutos. Ô, Giovana Oliveira, chega aí. Conta tudo do Galo pra gente. O que você tem de informação?
8: Fala, meus caros amigos do Papo de Craque. Primeiro tempo, terçou, meus caros. Terça-feira, após um sorteio gostoso da Copa do Brasil. Mas aí dá um pouco de medo também, né, meus caros? Aconteceu, então, hoje, na sede da CBF, o sorteio para as oitavas de final do Mata-Mata Nacional, né? Jogo de extrema importância, dois jogos muito importantes para o Galo, e o Atlético já tem seu adversário definido, né? Vai para Caxias do Sul, vai jogar diante do Juventude. Mando de campo, meus caros, é aí que preocupa. Situação do Galo não tá boa como visitante, não, e vai decidir fora de casa, tá? Primeiro jogo será na semana do dia 1 e 2 de agosto, aqui na Arena MRV. Jogo de volta nos dias 5 e 6, também de agosto, fora de casa, em Caxias do Sul, naquele frio de Caxias do Sul, no estádio Alfredo Jaconi. Esperamos que dê tudo certo, né, meus caros? O Galo, que conseguiu a classificação para as oitavas de final após bater o Ceará nos pênaltis na quinta fase na Arena Castelão. Então, até o momento, meus caros, decidindo fora. Agora deu certo, né? Já que na etapa passada conseguiu a classificação, ganhou mais 3 milhões para os cofres do clube. Se o Atlético venceu o Juventude, então consegue aí uma premiação de 4 milhões de reais, algo que seria de extrema importância para a equipe atleticana e mais do que isso, né, meus caros, para os cofres do clube. Agora é realmente aguardar para ver então em agosto como que será esta decisão e como será este confronto. Mas antes de chegar lá, meus caros, ainda temos muita coisa a serem acontecidas, né, para acontecerem, e antes disso, teremos também amanhã Copa Sul-Americana. O Atlético enfrenta então pela competição continental o Puerto Cabello, jogo muito importante também pela última rodada da competição continental, e o Atlético tá visando este partido de muita importância, né, meus caros? Se vencer, classifica para a próxima fase, classifica para as oitavas de final, mas se perder ou empatar, tá fora. Então, assim, apenas os 3 pontos interessam para amanhã, e o técnico Eduardo Domingues encerra hoje a preparação visando este próximo compromisso. Jogo importante, jogo que vale a vida para o Galo e principalmente vale também a classificação para a próxima fase. Os ingressos, meus caros, estão sendo comercializados, tá? Pelo site ingressos.galonaveia.com.br. Ingressos então sendo vendidos a partir de R$29,90, no mesmo esquema que vem acontecendo nas últimas partidas, né? Setor superior norte e superior sul por R$29,90 para sócios GNV, incluindo o GNV da massa. Os bilhetes então sendo comercializados no site ingressos.galonaveia.com.br e podem chegar até mesmo a bagatela de R$266 em setores convencionais, né? No camarote ou no lounge GNV Premium, lounge GNV Premium por R$500 e camarote por R$300. Mas é o Galo tentando contar com a força da massa para esta partida, porque realmente a situação tá muito delicada, né, meus caros? A gente sabe que hoje o Galo conta, como eu disse para vocês, com o sorteio da Copa do Brasil, conta com o Mata-Mata Nacional, que vale muita grana para os cofres do clube em agosto. Tem também a continuidade do Campeonato Brasileiro, inclusive domingo joga contra o Vasco às 4 horas da tarde no estádio São Januário. Jogos de extrema importância importância para que o técnico Eduardo Domingues conquiste os 3 pontos e vá então para esta paralisação para a Copa do Mundo um pouco mais tranquilo, sereno e sossegado, como diz nosso grande amigo Luiz Soares. Mas o Galo precisa realmente de ir mais tranquilo, porque a gente sabe, se perder contra o Vasco, fica com a mesma pontuação

0: Belmiro. Então, pressão da torcida, jogando em casa. O Vitória é uma equipe ali meio de tabela também, é uma equipe que não ata nem desata, como a maioria das equipes do Campeonato Brasileiro. Então, sim, tá todo mundo um bolo ali.
1: Mas dentro da sua realidade tá até superando expectativas, né? O Vitória é um time que geralmente, quando você vê no início do Campeonato Brasileiro, imagina numa luta.
2: Eu achei que ia brigar pra não cair.
1: Isso, superando as expectativas de fato, o trabalho do Jair Ventura é bem interessante. Eu acho que, assim, uma possibilidade mesmo do Santos ganhar, claro, jogo em casa, na Vila Belmiro, né? A probabilidade é essa. Mas a situação por lá no Santos também tá muito complicada.
0: Vem de duas derrotas.
1: Cuca, que é o treinador do Santos, chegou a dar uma declaração recentemente que a situação física do Santos é um negócio que é inacreditável praticamente. Falou que o Rolaser, que é o melhor jogador do time, tinha pedido pra sair ainda no primeiro tempo, tão ruim eram os níveis físicos do Santos. Então acho que assim, ainda, claro que o Santos é favorito pensando nesse confronto especificamente, mas a questão lá é um pouco mais embaixo. Estão com muitas dificuldades e até mesmo o treinador já tá trazendo isso a público.
0: Mas tá todo mundo ruim, tem aquele jogador lá, ele também tá ruim, é Neymar.
1: Ah, esse daí parece que não entra em campo até o dia da Copa começar,
0: que é
1: viu?
0: Esse, gente, que é esse?
1: Tem que se preservar. Já tava quase se machucando no jogo que ele foi substituído forçadamente ali pelo juiz. Tanto que também, desde aquela partida, foi anunciado ali que ele tava com edema na coxa e tudo mais. Mas nem treinar não tá treinando.
0: Povo muito maldoso na internet. Eu não concordo com essas coisas que vocês falam. Um absurdo. Falar que machucou na comemoração pra convocação. Falaram isso.
1: Estendeu, então,
0: Estendeu, ali, dá um estiramento, complica o negócio.
1: Fazer um movimento que ele não tá acostumado?
0: Pois é. Não, mas tem um tempão. Tem um tempão que ele não joga na seleção
1: sim,
0: também.
1: Sim. A última convocação dele foi com o Dorival Júnior e ele acabou não jogando, isso? Né? Porque ele foi cortado por lesão.
0: É mesmo?
1: Foi.
0: E agora tá machucado de novo?
1: Tá machucado.
0: Bom. Beleza.
1: Mas agora eu acho que, acho que vai acabar indo.
0: Então eu vou falar de Copa do Brasil aqui depois dessa, beleza?
1: Pode ser que tá melhor, tá mais fácil, né?
0: Tá mais fácil porque falar de Copa do Brasil.
1: Pra adivinhar qual é a situação do Neymar é sempre uma complicação.
0: Podia ter acontecido um monte de coisa nessa Copa do Brasil, porque não tinha separação de potes, não tinha mais aquela gracinha de colocar os principais times, os melhores do momento contra os piores do momento. Então bateu ali, teve clássicos como Vasco e Fluminense, por exemplo, a gente vai falar mais, mas aí o Atlético deu uma sorte absurda. O Atlético fez o quê? Recebeu quem caiu no colo? O Juventude.
1: Perdão. É o Juventude de Caxias, né?
0: É o Juventude de Caxias. Caiu no colo aqui, vai ser a disputa das oitavas de final da Copa do Brasil. O Juventude, que aliás tá na Série B do Campeonato Brasileiro.
1: Sim, foi rebaixado na temporada passada.
0: Pois é, então, e é um time que ainda não tá entre os primeiros ali, tá meiuca da tabela, 12º colocado com 13 pontos. Já começa a distanciar um pouquinho do pessoal, mas ao sexto é o Goiás com 16. Goiás já subiu de novo.
1: Goiás, fica naquele vai e vem aí na segunda divisão, né? Às vezes brigando contra o rebaixamento, nada tá brigando pelo acesso.
0: Mas de repente teve 3 vitórias seguidas, né? Isso muda a situação do time.
1: A virada de chave foi a vitória contra o Vila, né? Que teve um jogador a menos.
0: Clássico.
1: No clássico,
0: Clássico é muito bom pra dar um gás, uma energia especial ali nos times.
1: Sim.
0: Isso aí acaba
1: gol acontecendo. Gol do Anselmo Ramon essa vitória, hein?
0: Anselmo Ramon foi lá?
1: Foi o gol do Anselmo Ramon nesse dia.
0: Sensacional, mas aí o que você acha de pegar o Juventude, hein?
1: Cara, eu acho que assim, dentro das opções que existiam aí pra se enfrentar, né, pensando num time grande, eu acho que tanto o Atlético quanto o Cruzeiro, os dois pegaram os times mais fáceis, sinceramente. A Chapecoense vem com muita dificuldade na primeira divisão, acaba de, inclusive, demitir seu treinador, né? No final de semana, o Juventude não consegue se firmar na segunda divisão, então...
0: Nem na Sul-Sudeste. Não classificou na Sul-Sudeste.
1: Campanha muito ruim, né? Então, acho que foram... Os mineiros tiraram uma sorte grande. Eram os dois... Jesus Cristo. Confrontos mais fáceis de se passar, cara. Eu acho assim... O Cruzeiro acaba dando uma sorte.

0: maior, porque vai decidir em casa,
1: não,
0: né?
1: Vai
0: o Atlético
1: decidir em casa.
0: Vai ter que decidir no Alfredo Jaconi, é uma dificuldade um pouco maior. Mas ainda assim, conseguindo fazer um bom resultado na primeira partida, acho que a chance de classificar é muito grande.
1: Pois é.
0: E mas... até mesmo de vencer fora de casa, assim. O Atlético venceu, por exemplo, a Chapecoense fora de casa com um 4-0, um jogo tranquilo. O Juventude é um time que tem um nível próximo ou inferior à Chapecoense.
1: Pois é, mas vamos lá então. Vamos falar do Juventude aqui, que tá, falei meiuca de tabela, não foi?
0: Foi.
1: 12º colocado com 13 pontos?
0: Aham. Uhum.
1: Qual time que é o 11º da Série B também com 13 pontos?
0: Da Série B?
1: É.
0: É o Ceará?
1: Ceará. Aí eu te pergunto, o Atlético por acaso enfrentou o Ceará na Copa do Brasil?
0: Parece que sim.
1: Suou pra caramba pra ganhar?
0: É.
1: Pois é, meu caro amigo. Não dá pra gente...
0: É torcer também pra não ter um coleguinha expulso com 3 minutos de jogo, né?
1: Não dá pra gente acreditar em nada diferente de aperto.
0: É.
1: Por mais que seja um Juventude, time tá lá na segunda divisão, meio de tabela, mas pegou o Ceará da segunda divisão, meio de tabela, fez o primeiro jogo aqui, decidiu a classificação lá, aqui fez umzinho só de diferença.
0: Sim, 2-1.
1: Umzinho só de diferença, que foi pouco.
0: E foi muito condicionado também por como foi o jogo, né? Porque o Ceará empata a partida, depois o Atlético vai pra aumentar a diferença, então era um momento que o Atlético se desliga da partida, deixa o adversário crescer, mas sim, consegue depois fazer o gol pra garantir a vitória, pelo menos, né? O Atlético poderia...
1: Não, aí garantiu, foi pênalti.
0: Não, na primeira partida.
1: Na primeira partida, isso. Aí o que eu tô falando é...
0: A partida foi em casa, né?
1: Isso, pegou o aviãozinho, teve que ir pra Confins, viajou.
0: Já chega nervoso,
1: né? Aí, já sabe, poxa, tô jogando fora de casa, a chance de ganhar é tendente a zero. É uma coisa absurda esse ano.
0: Sim, sim.
1: Uma coisa absurda, não dá pra entender como que é só pegar um avião e tem dificuldade pra vencer a partida. E perdeu pro Ceará.
0: Sim, mas o jogo fora de casa é muito condicionado também pela expulsão mais pênalti com 3 minutos de jogo, né?
1: Sim,
0: acho que...
1: Sim.
0: Se você for pensar, tudo bem, mesmo que tivesse o pênalti, sem a expulsão, provavelmente o Atlético talvez até pudesse perder o jogo da forma que perdeu. Mas não tomaria o apavoro que tomou, né?
1: Sim. Sim, não passaria um aperto gigantesco.
0: Porque o jogo contra o Ceará, na maior parte do tempo, fora de casa, foi praticamente o Ceará contra a defesa do Atlético. Teve um lance ali que o Atlético conseguiu finalizar dentro do tal do quadradinho que chamam de gol.
1: Uhum.
0: E fez o gol na bacia das almas.
1: É.
0: Mas eu acho que talvez até pudesse perder a partida. Eu não tô falando que venceria se tivesse um a mais, se tivesse igual, né, 11 contra 11. Mas esse apavoro que tomou provavelmente não tomaria, né?
1: Pois é. Aí o Juventude na Série B tem 3 vitórias, 4 derrotas. Opa, pera aí de novo. 3 vitórias, 4 empates e 3 derrotas, tá? 3, 3 e 4. 3 vitórias, 3 derrotas, 4 empates.
0: Bem equilibrado, né?
1: É, bem meiuca de tabela mesmo. 12º colocado, 13 pontos, 3 de distância pro Goiás, mas também não tá longe assim da zona de rebaixamento. Abriu 4 pontos, mas são só 4 pontos pro primeiro colocado da zona de rebaixamento, que é o Botafogo de Ribeirão Preto. E o Londrina tem 8, Ponte Preta tem 7, o América, deixa eu ver, rolando a tela aqui, isso, peraí, passando pela série C, D, E,
0: não, 3 pontos. Espera que tem um poço de petróleo aqui,
1: tem
0: que tá mais alto do que o América.
1: Tem que cavar um poço de petróleo pra ver a pontuação do América. Um absurdo, a gente vai falar de América, que tem que retomar esse caminho das vitórias aí. Mas, em casa, sem dúvida alguma, quando agosto chegar, não é nem setembro, quando agosto chegar, o Atlético já tem que começar vencendo essa partida, e ao contrário do que fez com o Ceará, tem que começar vencendo bem.
0: Ah, sim. Tem que ter alguma segurança, né?
1: Tem
0: pra poder
1: ter.
0: Pegar o avião com menos medo.
1: Isso. Não dá pra fazer igual fez com o Ceará. Um golzinho é muito pouco pra atual situação do Atlético. Vai jogar em casa aqui na primeira partida, opa, tem que empurrar esse time e falar, ô gente, 2 é o mínimo aqui.
0: Sim, sim.
1: Pra gente ter um pouquinho de tranquilidade lá, porque não dá pra passar aquele aperto que passou contra o Ceará e arriscar ser desclassificado para o Juventude.
0: Sim. Tem que ser mais consistente, né? Eu acho que, assim, o time do Ceará me parece um time mais qualificado do que o do Juventude, mas isso não muda muita coisa, sinceramente, porque se você der essa oportunidade de contra-ataque ou até mesmo der um azar, como foi no jogo do Ceará, de um erro individual, tem um jogador expulso E você pode complicar a sua vida. Então você cria essa segurança abrindo exatamente uma boa vantagem na primeira partida, que é o jogo em casa, na presença da sua torcida. Jogo muito importante, claro, capaz, muito provável que a torcida do Atlético encha o estádio por saber a importância do confronto, né? Então tem que construir, de fato, essa gordura em casa pra poder saber sofrer no segundo jogo, né?
1: Nossa, o pior é que a gente tá falando aqui de um Atlético e Juventude e falando que o Atlético tem que saber sofrer no jogo de volta,
0: mas
1: tem que fazer resultado aqui.
0: Geralmente é assim, né?
1: Sim, impressionante, a gente não tá falando nada demais, a gente tá falando algo completamente dentro da realidade do Galo, provavelmente vai ser algo assim, provavelmente. Agora a gente torce pra quê? Pra chegar no primeiro jogo, dar uma sapecada, fazer uns 3 de diferença, chegar lá, abrir uns 2 gols, terminar a partida lá por uns 2-1.
0: É, deveria ser algo assim. Se você tem uma vantagem maior, fica mais fácil, né? Porque
1: isso.
0: O time fica mais desesperado, isso, em busca do resultado, os espaços aparecem com maior facilidade, então...
1: É isso que tem que fazer.
0: É, exatamente. Você aproveitar da sua vantagem técnica pra você poder abrir um bom placar no primeiro jogo, e nesse sentido, acho que até pro Atlético decidir o segundo jogo fora de casa pode ser vantajoso, porque se o Atlético joga fora de casa e vem com um resultado negativo para decidir na Arena MRV, a pressão vai ser muito grande. Você tendo a oportunidade de criar uma diferença na primeira partida, às vezes é até melhor.
1: Sim, sim. E vai obrigar o outro time a sair, e o Galo tem dificuldade contra time fechado, né?
0: Exatamente, facilita o estilo de jogo do Atlético, e você vai ter que quebrar esse time fechado apenas no jogo que você vai estar em casa, sem ter nenhuma desvantagem, né? Vai estar o início do confronto. Então a torcida vai estar lá todo vapor, em prol do time, e o outro time, o Juventude, no caso, vai tentar se fechar, se proteger, mas é mais fácil você quebrar essa barreira defensiva quando tem a torcida a seu favor do que com a torcida contra, né?
1: Sim, sem dúvida alguma. Aí tem em jogo os milhões da Copa do Brasil.
0: Claro, né? Claro.
1: Vai para as quartas de final da competição, ou seja, fica faltando ali, depois de passar pelo Juventude, 3 vitórias e 3 empates para ser campeão.
0: Sim, né?
1: Quarta semifinal.
0: E apenas
1: 3 vitórias, 3 empates.
0: E apenas 4 jogos para se classificar para Libertadores.
1: Aí, porque todo mundo que for para a final, todo mundo, né? Os dois. Os dois que forem para a final, tanto o campeão quanto o vice, ganham vaga na Libertadores.
0: Sim, vice então, ganha vaga na pré, o campeão ganha vaga direta. Vaga então, na fase de grupos.
1: O cheirinho tá vindo aí.
0: Sim, sim. E nesse caso não é o cheirinho da piada com o Flamengo,
1: não,
0: porque
1: não é.
0: Até esse cheirinho garante vaga.
1: Pois é, até esse cheirinho garante vaga, é outra história. Mas a partir desse ano, né? Ano passado não foi assim ainda.
0: É, ano passado não.
1: Ano passado não. Mas aí o Galo tem que prestar atenção também, porque tem muita coisa pra acontecer. A Copa do Brasil volta só em agosto, teve sorteio hoje. A gente pediu ao CBF, não, CBF, faz aí às 11 pra gente já debater aqui no Papo de Craque primeiro tempo. O CBF atendeu a gente, muitíssimo obrigado aí pelas informações, por todos os detalhes. E aí volta em agosto. Só que antes disso, dia 22, já volta o Campeonato Brasileiro. O Galo tem que terminar bem esse Campeonato Brasileiro pra ir um pouquinho mais tranquilo pra parada da Copa.
0: É, mas assim, com toda sinceridade, você tá acreditando numa vitória contra o Vasco?
1: É... O jogo é aqui ou lá?
0: É lá.
1: Não.
0: Eu também não acredito, não. Eu acho que o melhor que o Atlético vai conseguir desse jogo pode ser um empate, alguma coisa assim. O Vasco tá num momento de crise, né? Saíram notícias até, inclusive, de que... É, tem uma mosca que soprou aqui, soprou que vai ser 1-0 pro Atlético, né? Eu não vou expor quem foi a pessoa, não, mas cantaram aqui.
1: Mas vou te falar um negócio, se for de ônibus, eu acredito.
0: É, se for de ônibus,
1: se for de ônibus, eu acredito.
0: Pro Rio de Janeiro
1: dá pra ir de ônibus.
0: Dá pra ir de ônibus. Mas aqui, o Vasco vivendo um momento de crise, o Renato Gaúcho, saíram notícias de que teria entregado o cargo depois da derrota por 3-0 no final de semana pro Red Bull Bragantino, manteram ele lá, ele foi segurado no cargo. É um momento que o Vasco vem de resultados ruins, o Vasco não tem conseguido impor seu futebol, o Renato Gaúcho até começou bem. É, geralmente, essa é a história do Renato Gaúcho quando faz seus trabalhos, né? Chega, une o grupo, consegue resultados imediato, mas aí quando vê a necessidade de dar o próximo passo, de estabelecer padrões táticos e etc., geralmente tem muita dificuldade. Então, o Vasco tá nesse momento de conturbado, por assim dizer.
1: O Atlético... Só não pode querer ressuscitar em cima do Galo, né?
0: Pois é, o Atlético tem sido o time que provoca a Fênix nos adversários, né? Então,
1: ativa ressurge
0: os adversários da cinza. Mas é o melhor momento para enfrentar o Vasco, é esse.
1: É, aí o Renato Rogério falou o seguinte, que o Galo não tá fazendo o torcedor sofrer aqui e lá. Galo não tem jogo fácil, todo jogo é difícil, impressionante mesmo.
0: É, de fato, mas em casa o Atlético tem ido melhor, assim, claro. Sim. Que alguns vacilos, né, como por exemplo foi esse jogo contra o Botafogo, que o Atlético tava com a vantagem, apesar de não ser um jogo tão...
1: Mas aí é Botafogo, né?
0: Sim, é, mas...
1: Aí a Ponte Preta.
0: É uma sequência de vacilos defensivos que o Atlético vem passando, né? Contra o Corinthians, inclusive, também até bem parecido. Uma jogada de escanteio, depois um cruzamento, e aí... Escanteio não, perdão, de lateral, depois um cruzamento, e aí o Zaccaria Diabato consegue fazer a finalização cruzada. No jogo do Botafogo, uma desatenção dentro da área também. Os problemas do Atlético são... muito parecidos na maior parte das vezes.
1: Sim. Ó, ingressos aí pro jogo da Sul-Americana, vamos falar mais no próximo bloco do Galo, mas ingressos a partir de apenas R$29,90 é pra lotar a Arena MRV, hein? Pra lotar a Arena essa partida aí, tá chegando o jogo decisivo, jogo de quarta-feira popular. Amanhã você confere aqui na TMC, você acompanha todos os detalhes. Lembrando que o Atlético recebe o Puerto Cabello e no mesmo horário o Cienciano recebe o Juventud. Esse jogo também importa, mas o Atlético vencendo, o Atlético já está classificado aí, garante seu lugar como primeiro do grupo, que o primeiro no momento é o próprio Puerto Cabello, que está vindo para cá.
0: É, exatamente. O Puerto Cabello está na liderança por conta dos critérios de desempate, né? Tá
1: todo mundo embolado ali.
0: É, porque no final das contas, o Atlético tem vantagem com relação ao Cienciano no confronto direto, mas no confronto entre os três, o Puerto Cabello é quem tem a maior pontuação. Se o Atlético vencer o Puerto Cabello, independentemente, o Atlético vai ter vantagem nesse confronto direto entre os três, e é o único resultado que interessa pro Atlético. Se não vencer, não vai se classificar.
1: Ah, pois é. Então, bora lá pro intervalo, tem informação do trânsito chegando por aqui com o Diego Costa, a gente volta pra falar muito mais. Vamos falar, opa, peraí, a Copa do Brasil também tem Cruzeiro.
0: Ah, tem.
1: Ah, então vamos falar daqui a pouco do Cruzeiro na Copa do Brasil, não saia daí. Ô Diego, o espaço é seu, meu caro, 12:27.
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3: 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Boa tarde para você também, meu caro, e para o ouvinte do Papo de Craque. No anel rodoviário, informação de veículo com defeito. No sentido Vitória, chegando às proximidades da Praça São Vicente, isso segundo a BH Trans. Tem lentidão para o motorista desde o trevo do Califórnia e a dica é pegar a marginal. Para quem vai no sentido Rio, trava ali na chegada ao viaduto São Francisco, mas sem a necessidade de desviar a sua rota, ouvinte. 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
10: Volta por aqui com o Papo de Craque. Primeiro tempo que segue até as 14h. O segundo tempo de 18h às 18h esperando por você, hein? Cola aqui na TMC pra conferir tudo. Agora meio-dia mais 30 minutos. Tem mais time daqui, tem mais o nosso Triângulo Mineiro. São três ângulos, logicamente, já que é um triângulo.
11: Perfeito.
10: Falamos de um ângulo, agora vamos falar de outro ângulo. Que está na Copa do Brasil também é o Cabuloso na área. Opa, e para isso precisamos dele, Marcos Botelho. Botelho, chega aí, meu caro, fala do Cabuloso pra gente. Qual é a situação, hein? O que que acontece nessa Copa do Brasil?
12: Opa, salve, salve, meus amigos, meu, muito boa tarde pra vocês, boa tarde, ouvinte TMC, vamos pra cima. E vamos lá, né, falar desse Cruzeiro e Chapecoense na Copa do Brasil, já informado por vocês, já anunciado em manchete. Todo mundo já tá sabendo, o Cruzeiro encarando a Chapecoense na Copa do Brasil. Vale vaga, as quartas de final, vale 4 milhões de reais. A Giovana, até na primeira participação do Atlético, já até informou um pouquinho dos detalhes dos confrontos do Atlético com Juventude. Cruzeiro e Chapecoense, a mesma situação, a mesma data base, evidentemente, né? O jogo de ida sendo como data base o dia 2 de agosto e o jogo da volta como data base o dia 5 do mesmo mês. Ou seja, é um final de semana e um meio de semana, um seguido do outro. Então, tudo decidido muito rapidamente. Cruzeiro fazendo o primeiro jogo na Arena Condá e o segundo jogo no Mineirão. Diferentemente da fase oitava de final de 2017, porque tem essa curiosidade. Em 2017, o Cruzeiro, quando foi pentacampeão da Copa do Brasil, teve pela frente a Chapecoense na fase oitavas de final, sendo o primeiro jogo no Mineirão e o segundo na Arena Condá. Na oportunidade, o jogo de ida no Mineirão ficou 1-0 pro Cruzeiro, gol do Raniel, foi muito importante no pentacampeonato e no hexacampeonato, em sequência, né, 17 e 18, o Raniel foi muito importante no bicampeonato da Copa do Brasil em sequência de 2017 e 18. Nas oitavas de final de 2017, Cruzeiro e Chapecoense, o Cruzeiro venceu a Chape por 1-0 no Mineirão. Esse jogo foi no dia 3 de maio e o jogo da volta no dia 1º de junho, o Cruzeiro empatou com a Chape em 0-0. Um jogo polêmico, com chuva, teve uma pancadaria, uma confusão ao final da partida. Colegas jornalistas passaram um aperto danado, teve muita confusão no jogo da Arena Condá. História nova, capítulo mais recente que será escrito a partir da primeira semana de agosto, como eu disse, a data base para os duelos, jogo de ida no dia 2 de agosto e o jogo da volta no dia 5 de agosto. Ou um sábado ou um domingo no jogo de ida, ou uma quarta ou uma quinta-feira no jogo da volta em sequência, meus amigos, mas é isso. E o Cruzeiro, como eu disse, o Cruzeiro vai ter, também falei em manchete, o Cruzeiro já tem já definida a programação para a parada da Copa do Mundo de Seleções e Copa do Mundo é aqui na TMC. O Cruzeiro faz o último jogo antes da Copa do Mundo, no dia do amistoso do Brasil contra o Panamá. Inclusive, a sequência é muito boa pro ouvinte TMC, hein? Cola o ouvido em 88.7 ou no nosso aplicativo, porque você vai ter, ouvinte, o jogo do Atlético, depois o amistoso da seleção brasileira e, na sequência, Cruzeiro e Fluminense, 18ª rodada do Campeonato Brasileiro. A bola vai rolar a partir de 8h30 da noite. Um jogo atrás do outro, hein, ouvinte? E esse jogo do Cruzeiro contra o Fluminense evidentemente, no próximo domingo, dia 31, o último jogo antes da parada para a Copa do Mundo. Aí, na sequência, segunda-feira, dia 1º, já vai estar instaurada a folga para os jogadores do Cruzeiro. Serão 20 dias de folga, do dia 1º ao dia 21 de junho. No dia 22 de junho, aí os jogadores farão reapresentação na Toca da Raposa 2, uma bateria de exames físicos, exames protocolares, atividades físicas, para depois campo e bola, 2 semanas para esta situação. As duas primeiras semanas, a primeira quinzena, né, a gente pode dizer assim, férias, descanso, aí a turma esfriando a cabeça, relaxando os músculos, fazendo o que tem que fazer em férias, pode viajar, fazer o que quiser, ficar com a família, mas aí depois, a segunda quinzena, atividades na Toca da Raposa 2, enfim, o técnico Arthur Jorge tendo a possibilidade de trabalhar semanas cheias com seu elenco, implementar ainda mais a filosofia de trabalho dele no time do Cruzeiro. E claro, com alguns reforços, né? Porque o Cruzeiro vai ao mercado. E é sobre isso que eu volto falando aqui no Papo de Craque.

0: desde o primeiro tempo. Mas por enquanto, Copa do Brasil e essa definição da parada para a Copa do Mundo na Toca da Raposa, meus amigos.
1: Valeu, Botelho. A gente vai falar daqui a pouco, então, sobre essa questão dos reforços. Tem que ter. E o Cruzeiro tem essa missão. Tá tudo andando conforme planejado. Cruzeiro garantiu a classificação na Copa do Brasil. Cruzeiro tá indo bem na Libertadores. Precisa vencer em casa na quinta-feira contra o Barcelona de Guayaquil para garantir seu lugar na próxima fase. E o Cruzeiro tá indo bem no Campeonato Brasileiro. Então, o melhor dos mundos é vencer mais essa partida no fim de semana para terminar bem, conquistar aí os 26 pontos traçados por Danilo Marra. Danilo Marra traçou a meta dos 26. Vamos ver. Perfeito. Se o Cruzeiro cumpre essa meta aí, se atinge isso.
2: É a meta que colocaria o Cruzeiro muito provavelmente dentro de uma zona de classificação para pré-Libertadores, eu acredito. Ou na oficial, que é ali até o quinto colocado, ou na matemática, na real, que vai ser até o sétimo, né? Que geralmente o brasileiro é campeão da Libertadores e geralmente o campeão da Copa do Brasil também tá lá em cima, então abre uma vaga.
1: E o vice também vai para Libertadores?
2: O vice também vai para Libertadores. Se o vice também estiver fazendo boa campanha, vai abrir também mais outra pelo Campeonato Brasileiro, aí chegaria até a 8, é verdade, você...
1: Então o sétimo deve ir, sim.
2: Geralmente vai, geralmente vai.
1: É, o sétimo deve ir, sim. Ano passado o São Paulo ficou e foi em oitavo.
2: É.
1: Que ficou indignado. Se passasse ou Cruzeiro ou Fluminense...
2: Se passasse os dois, já garantia, né?
1: Isso. Aí nenhum dos dois passou.
2: É verdade.
1: Nenhum dos dois deu Corinthians.
2: Foi a armação, né? Pra ir contra o nosso querido São Paulo.
1: Isso, eu acho que fizeram de propósito, né? Não, eu também gosto muito do São Paulo.
2: Eu não gosto, não.
1: Eu acho um time muito interessante, porque é uma época... ele foi bem demais com o Tele Santana ali, comecinho dos anos 90.
2: Uhum.
1: Época do Raí, do Tele, que é isso, bicampeão mundial, que eu jogava bonito demais.
2: Porque a parte boa, a parte que o São Paulo se tornou soberano em campo, eu não peguei. Eu só peguei a parte do soberano fora de campo.
1: Entendi.
2: Que era aquela chatice e tal.
1: Não,
2: não dava muito pra gostar, não.
1: Não, aí fica difícil. É o meu problema com o Flamengo. Quando eu era criança, eu gostava do Flamengo. Gostava mesmo, eu gostava de ver o Zico em campo, eu era fã do Zico. Quando o Zico entrou na Copa 86, eu já, nossa, caramba, agora é ele, só tava machucado, não tava bem e tudo. Mas, depois de tanta treta, de tanto, na minha visão, favorecimentos que não deveriam ter acontecido, eu desgostei muito.
2: Aham.
1: Entende? Eu gosto de ver o jogo, eu gosto de ver ganhar no jogo.
2: Espetáculo, né?
1: Isso. A ganhar de outras formas, pra mim, não faz sentido. Na dúvida, ser sempre a favor, poxa, na dúvida é sempre contra os outros, sempre a favor de você? Não, aí complicado.
2: Não, e você viu, por exemplo, aí eu vou extrapolar um pouco o tema, mas teve uma movimentação muito grande nas redes sociais de torcedores do Flamengo depois da expulsão do Carrascal no jogo contra o Palmeiras, né? Muita gente tratando como se fosse absurda a expulsão e eu pensando, gente.
1: É, pro Flamengo deve ser absurdo.
2: Mas
1: poxa, foi só uma voadora na cara do adversário.
2: É, só um pouquinho. Poxa, só, né, gente? Jesus Cristo.
1: Só uma voadora no adversário, por que que não podemos fazer isso?
2: É
1: esse tipo de coisa.
2: Por exemplo, se você for pegar o De Jong na final da Copa de 2010 na Holanda, vestindo a camisa da Holanda contra a Espanha, deu uma voadora no peito do Xabi Alonso e tomou só um amarelo, por que o Carrascal não poderia?
1: Pois é. Com certeza, mas aí o Cruzeiro vai disputar as oitavas de final da Copa do Brasil contra a Chapecoense. Isso. Vale 4 milhões de reais na conta do Pedrinho.
2: É dinheirinho, viu?
1: O Pedrinho tá olhando lá e falando com o pessoal: ô Arthur, conversa com todo mundo aí que 4 milhões é dinheiro, viu?
2: É importante. Agora tem que ter esse foco, né? Porque o último jogo contra a Chapecoense, o Cruzeiro deu mostras muito ruins.
1: Pois é. Aí vem.
2: Teve capacidade de vencer com uma vantagem grande.
1: Com sobra.
2: Mas se desliga com uma facilidade. É aí a partir dos 30 minutos, nos últimos 20, 15 minutos ali de jogo, o Cruzeiro começou a sofrer de maneira desnecessária. Uhum. Chegou a tomar gol de empate da Chapecoense, gol foi anulado, chegou a ter pênalti anulado também. Gente, tem que ser mais constante, tudo bem, era um jogo que tava se caminhando para um resultado tranquilo, o Arthur Jorge faz alterações, descaracteriza um pouco o time, a Chapecoense cresce no final, claro que assim, a Chapecoense também já não vai ser mais a mesma, né, porque vai passar esse período longo aí de pausa pra Copa, a Chape demitiu o Fábio Matias, depois dessa derrota pro Cruzeiro, então o Fábio Matias, que era o treinador da Chapecoense, Então, assim, vão haver mudanças, mas não pode estar tão desligado quanto teve no último jogo. O time do Cruzeiro é muito superior e é muito favorito. Agora tem que agir como tal.
1: Agora vem a minha grande dúvida. Porque, querendo ou não, a visão do pessoal da Chapecoense e a visão de muita gente é uma visão real. Eu tenho que sempre... Eu gosto de deixar as coisas claras pelo seguinte. Se você coloca a sua mão na cara do adversário, você deu margem para o juiz te expulsar.
2: Sim.
1: Ponto. Ponto. Se você colocou a mão na cara do adversário, você deu margem. Ponto. Assume logo. Ponto. Beleza. Meu receio, na dúvida, foi a favor do Cruzeiro nesse jogo. As coisas realmente aconteceram, realmente teve falta, realmente teve... O pênalti foi pênalti, não pênalti, teve falta antes, tudo realmente aconteceu. Mas
2: Eu concordei com todas as decisões do árbitro também.
1: Também concordei. Mas sempre fica aquela coisa de, tem jogo que não dá. Tem jogo que não dá isso, tem jogo que não volta.
2: Sim.
1: Tem jogo que não daria. Então...
2: Você sempre tá sujeito à aleatoriedade do juiz, né?
1: Isso, sem dúvida alguma. Não pode acontecer de na Copa do Brasil, então, ó, Chape apertar a CBF e falar com o juiz. Na dúvida aí, ó, vai lá. Não dá. Ou então fica muito atento e o próprio não é nem dizer com essas palavras, mas fazer uma certa pressão no árbitro, que aí ele fica, caramba, na dúvida eu tenho que pender pro outro lado.
2: Mas eu não consigo imaginar a Chapecoense tendo essa força de bastidor, não, sinceramente.
1: Sim.
2: Eu acho que pode até acontecer uma tentativa, agora
1: Eu acho que é o caminho.
2: Isso se tornar efetivo pelo peso da Chapecoense em relação ao Cruzeiro, eu acho pouquíssimo provável.
1: Sim.
2: Mas, assim, não é nem pensando nessa questão de, não de favorecimento, porque não é sobre isso exatamente,
1: não é um favorecimento,
2: né?
1: Mas quando você, na dúvida, vai para o outro lado, querendo ou não, as coisas ficam mais facilitadas.
2: Sim,
1: apitar errado, não é isso, gente. É porque, vamos voltar para a mão na cara do adversário. A mão na cara do adversário, você pode interpretar que, opa, não teve força suficiente para nada. Não, bateu a mão com força, a expulsão. Sim. Ou não, bateu a mão, não foi tão forte, cartão amarelo. E aí, qual dos três?
2: Para qual lado que vai cair o pão, né? Se vai ser com a manteiga para baixo ou com a manteiga para cima. Isso daí é muito aleatório mesmo, de fato, na nossa arbitragem brasileira. Parece que cada um tem um critério, às vezes parece até que o mesmo tem critérios diferentes. Então, assim, é uma situação complicada, de fato. Mas eu não... Assim, em temperatura, condição normal de temperatura e pressão, eu acho que o Cruzeiro é bem, bem favorito, né?
1: Sim, sem dúvida alguma. Chapecoense é a última colocada do Campeonato Brasileiro, tá lá no final com 9 pontos em 16 jogos, tá distante do primeiro time da zona de fora da zona, já abriu 11 pontos.
2: Que é mais ponto que ela tem.
1: Mais pontos do que ela tem. Ela fez até agora, nesses 16 jogos, menos pontos do que ela precisa para empatar com o Vasco, que é o primeiro fora da zona de rebaixamento. Isso em 16 jogos.
2: E a gente vê, tá terrível, muito claramente, assim, o movimento dos torcedores da Chapecoense no próprio post que a Chape anuncia a demissão do Fábio Matias, que era treinador da Chapecoense. Da galera falando, tipo assim, pô, parabéns aí, diretoria, o suposto presidente caminhando a passos largos pra pior campanha da história, etc, etc. Então, assim, a cobrança tá muito forte por lá. Acho pouco provável que se encontre soluções, assim, com alguma sinceridade, porque não tem muito da onde tirar recurso financeiro.
1: Tem uma parada pra Copa aí e tem uma janela de transferências que vai abrir, né?
2: Só se conseguir ser muito criativo e encontrar soluções de baixo custo, porque a Chapecoense não tem essa capacidade de investimento toda. Não tem acesso a dinheiro de Libertadores ou de Sul-Americana, o seu estadual não dá tanto dinheiro assim, vem de uma Série B, ou seja, não recebeu grandes valores de televisão na temporada passada. Esse ano vai receber um valor um pouco maior, mas vai ser um valor que vai ser recebido ao final do ano, né? Não é um valor que é recebido a priori, ele é recebido após a competição, dependendo inclusive da colocação que você terminar. Então, a situação financeira da Chapecoense, para você conseguir dar um up nesse elenco, que inclusive é muito necessário de acontecer, é muito difícil. Muito difícil.
1: Sim.
2: É pouco provável de imaginar isso acontecendo. Tem que arrumar um trabalho muito consistente com pouco, o que é pouco provável, evidentemente, né? Porque você extrair muito tendo pouco, por lógica mesmo, já é uma coisa pouco provável. Ou fazer grandes contratações sendo muito efetivo com o pouco dinheiro que tem, o que também é muito difícil.
1: Sim, sim, sem dúvida alguma. Tem que dar uma peneirada boa aí, principalmente nas bases pelo país, e dar uma olhada o que tem de bom aqui nesses sub-17, sub-20.
2: Ver jogador também diz que está em segunda divisão, mas que vem se destacando, sim, às vezes conseguindo um empréstimo em algum clube que tenha o interesse de vender aquele jogador, utilizando a Chapecoense como uma vitrine. Assim, tem que ser criativo. Eu acho pouco provável, assim, né? A gente, sim, vai aqui falando de solução, mas eu acho muito pouco provável que a Chapecoense consiga fazer alguma solução de fato efetiva para fugir desse rebaixamento.
1: É, não tá fácil, não. E lembrando que o Cruzeiro faz a primeira partida lá.
2: Uhum.
1: E aí depois decide em casa.
2: E aí,
1: então, Cruzeiro, o caminho é melhor.
2: Pro Cruzeiro é positivo, porque a Chapecoense é um time que é extremamente vulnerável, mesmo em casa. É, até, inclusive, claro, é onde é melhor, né? Uhum. Mesmo sendo ruim nos dois, é melhor em casa do que fora. Mas é um time muito vulnerável. O Cruzeiro conseguiria aí abrir uma boa vantagem, talvez até contra a Chape fora de casa, para jogar um jogo mais seguro na volta.
1: Sim. E a Chapecoense, por outro lado, encarou bem a Copa Sul-Sudeste. Inclusive, terminou em primeiro lugar no Grupo A, primeiro lugar geral, porque fez 13 pontos. O segundo foi o Novo Horizontino no mesmo Grupo A com 11. O primeiro e segundo do Grupo B, Avaí Volta Redonda com 10 pontos. Aí, avançou de fase na competição. Na primeira partida da semifinal, venceu o Novo Horizontino por 2-0 na quarta-feira passada. E amanhã vai enfrentar o Novo Horizontino em casa com essa vantagem de 2-0, valendo uma vaga na final que já acontece na próxima semana, nos dias 3 e 7.
2: Olha só, durante a Copa do Mundo, durante a pausa para
1: a Copa do Mundo. A pausa para a Copa, isso. Que não vai parar a Série B também, né?
2: Sim, sim, sim. É. Não, mas eu achei diferente, assim. Imaginava que poderia ter sido, né, selecionado uma data especial depois da Copa.
1: É, mas aqui vai ser antes da Copa, ainda dá para ter bons jogos,
2: dá, né? Dá pra ter um destaque também, isso, né? Como já vai estar parado o Campeonato Brasileiro, isso, Primeira Divisão. É, vai, vai. Tá.
1: E provavelmente Chapecoense na final. Do outro lado, não sei quem vai. Empatou Volta Redonda e Avaí. O Avaí decidindo em casa. Avaí deve passar.
2: Avaí.
1: Avaí passa. Provavelmente Avaí e Chapecoense. Jogão, hein?
2: Avaí.
1: Aí fica jogão.
2: Avaí. Avaí.
1: É, perfeito. Então o Cruzeiro tá com um olho aí na Copa do Brasil, mas como disse o Spindle. O Spindle tava lá acompanhando, você sabia disso?
2: Acabei de ser informado.
1: Ah, pois é, e a equipe TMC foi lá e bateu um papo com o Spindle, ele aproveitou para mandar um recado aí pra Nação Azul sobre a Copa do Brasil, bora lá para ouvir? Oi, Spindle. Vamos. Chega aí, meu caro.
3: Bom, boa tarde a todos, boa tarde, Nação Azul. Primeira coisa é que, independente do sorteio, o Cruzeiro sempre pensa no próximo jogo, a gente tem um jogo muito importante na quinta-feira, pela Copa Libertadores, e todo o trabalho e o foco está nesse jogo. Voltando aqui, primeiro parabenizar a CBF pelo trabalho, pela organização, pela todo o evento aqui do sorteio, todo o trabalho que a CBF vem fazendo. O Cruzeiro é o maior campeão da Copa do Brasil e pela grandeza do clube. Quem tem ideia de lutar para ser campeão jamais pode escolher adversário ou qualquer outro fator. É trabalhar duro, para a gente estar preparado para quando o confronto chegar em agosto, a gente lutar para vencer e passar de fase. Essa aqui é a cabeça.
4: E você pode falar alguma coisa sobre o interesse do Cruzeiro no Rojas, do Racing?
3: Olha, a janela, o Cruzeiro trabalha sempre tudo internamente. A gente faz o trabalho interno do processo de scout, junto com o treinador, a área de mercado. Espero que a gente possa fazer um bom trabalho para cada janela, qualificar ainda mais o elenco do Cruzeiro, para correr atrás dos nossos sonhos, dos sonhos da Nação Azul e trazer felicidade para o torcedor cruzeirense.
1: Opa, valeu aí, Spindle. E resumindo essa história, então, o que que acontece? É foco no jogo de quinta-feira pela Libertadores.
2: Perfeito.
1: Venceu o Barcelona em casa para garantir a classificação. Nós vamos falar mais detalhes no próximo bloco também.
2: Que bom que o Messi já saiu do Barcelona.
1: Oh. Perfeito. Ah, mas isso aí é o de Guayaquil.
2: Ah, perdão, confundi.
1: Um pequeno detalhe, uma pequena diferença. E também sobre esse interesse no Gabriel Rojas, que você não é tão a favor. Mas vamos falar no próximo bloco.
2: Vamos depois.
1: Beleza?
2: Vamos
1: depois. Próximo bloco a gente fala agora, 12:49. Vamos pro intervalo, a gente volta com muito mais para você aqui no Papo de Craque Primeiro Tempo. Você participa pelo 99944-8870.
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1: Já voltamos por aqui com o Papo de Craque. Primeiro tempo, abraço pro Roberto Carlos que tá na escuta, tá mais uma vez lá. Sabe que o Cabuloso vai enfrentar a Chapecoense, mas agora vamos pegar o outro lado. Vamos falar do Galo Forte em Vingador neste momento. Precisamos do retorno dela, precisamos de Giovana Oliveira, queremos saber mais detalhes. Giovana, tem dinheiro entrando no caixa?
2: Olha!
1: Mas parece que dinheiro é para pagar a conta.
2: É, precisa, né? É,
1: precisa, precisa. Tem que colocar as contas em dia, sim. Vamos saber com a Giovana. Giovana, conta tudo aí pra gente, o que tá acontecendo com o Galo.
12: Voltamos, meus caros, bora falar então mais sobre o Galo. E ontem tivemos uma reunião do Conselho Deliberativo do Atlético, né, em que a associação aprovou um aporte na casa de 530 milhões de reais. A votação foi realizada na noite de ontem na Arena MRV. Com a nova injeção de recursos, a composição acionária da SAF passa a ser a seguinte, meus caros: Rubens e Rafael Menin, os dois R's, com 83,5%, associação 10%, e outros 6,5%. Bora conferir então o CEO Pedro Daniel, podemos colocar também como presidente atual da SAF Atleticana, falando um pouco mais aqui na rede TMC sobre esta votação de ontem. A Sonora, inclusive, foi concedida pelos nossos grandes amigos do canal do Frossá. Valeu demais, Guilherme Frossá, então, por ceder a Sonora para aqui, para a TMC.
13: Um dia bem importante aqui para o Atlético. É uma visão única, uma demonstração de união aqui muito grande, foi muito legal, associação, SAF, Instituto Galo, né, aprovação do aporte aí de 530 milhões, tá, basicamente para pagamento de dívida bancária, né, que de fato é a dívida mais onerosa, que machuca a SAF no dia a dia. Então ali quase que 90% do valor vai ser para pagamento de dívida bancária e outra parte, uma pequena parte, para os investimentos que a gente já fez, né? Seja nas últimas janelas de transferência, mas principalmente do ecossistema do futebol.
14: O que você espera de impactos nisso no final do ano, com essa conversão aí no pagamento das dívidas bancárias?
13: No ano passado, nós pagamos de despesa financeira, né, de juros, quase 300 milhões de reais. Né? Então, pensando numa empresa que fatura 700, né, 700 e pouco, ter 300 milhões de juros machuca muito. Então, agora, com esse aporte, para esse ano, a gente está projetando mais ou menos metade disso, né? Então deve ficar 150 milhões de juros, o que é muito satisfatório e nos traz mais eficiência.
15: Uma dúvida em relação ao balanço, você sempre fala muito bem do CRI, que você fala que é um investimento que você faria, mas os covenants estouraram e o CRI do Atlético foi lá para cima. Tem plano para lidar com o CRI alto agora?
13: Na verdade, assim, a gente fez todos os laudos necessários, né, pensando não só em valuation, né, de patrimônio, né, então ele está tudo muito, muito coberto. A gente tem o CRI aqui na Arena, que de fato tem todos os covenants, né, a gente tem todas as garantias. Então a gente está bem, bem confortável, bem seguro nesse sentido. Não acho que deve impactar nada nessa... Com esse aporte e com o modelo que a gente vai ter agora nesse ano.
16: Ô Pedro, a gente sabe que é um problema crônico do Atlético Financeiro e esse aporte não resolve na totalidade. Na sua visão, a longo prazo, você acha que vai ser necessário um novo aporte ou esse, organicamente, o Atlético consegue superar suas dificuldades?
13: É uma boa pergunta, porque de fato esse aporte ele nos ajuda muito, nos auxilia, diminui a dívida bancária, né, mas ao mesmo tempo ele não soluciona o nosso problema. Então, além da eficiência nossa, que vai ter que ser muito maior, né, a gente discutiu bastante, inclusive, lá internamente, dos investimentos, da onde vão, da janela, enfim, né, a parte de receita e despesa. Sim, é bem provável que a gente vai ter que ter um novo aporte, imaginando aí pro ano que vem. Tá?
17: Quando perderam o shopping, também foi para pagar a dívida onerosa, e na totalidade não foi feito. Hoje vai ter esse segundo aporte. Você acha que o Atlético vai conseguir realmente respirar tranquilo? Esses 10%, por exemplo, que já vão ser para pagar dívida, não são já para quitação de dívida bancária. O Atlético fica tranquilo nesse momento? Por quanto tempo? Você falou aí, talvez ano que vem já precise de outro aporte?
13: Quando a gente pensa no que aconteceu lá do shopping, a gente olha aqui para a Arena, né, que de fato é o que nos traz um ativo enorme, né, e um potencial de receita muito maior, né, pensando aqui na Arena. Ele soluciona, como eu falei, o aporte ele soluciona parte da nossa dívida, principalmente a mais onerosa, mas a gente ainda não tem a receita suficiente, pensando no nível de competitividade que a gente quer para o futebol, para continuar organicamente num longo prazo. A gente quer manter um patamar elevado, e ser competitivo. Então isso onera custo e é isso que a gente pretende para os próximos anos aqui.
18: Pedro, você falou sobre esse novo aporte, fica a dúvida, seria da família? Tem conversa encaminhada hoje, o clube fica um pouco mais sustentável, se tem conversa com alguém, estrangeiro, enfim, ou seria da própria família Menin?
13: Nós temos esse aporte agora da família Menin, né? Nós temos uma consultoria já contratada, tá? Nós temos uma consultoria americana contratada, que está trabalhando com a gente no sentido do business plan, como foi apresentado, que é o plano de negócios do clube. Temos ainda o BTG e a UI, né, que estão trabalhando junto com a gente. Então, primeiro a gente precisa fazer a nossa lição de casa para depois pensar no mercado o que é mais interessante como para o Atlético.
15: E Pedro, quanto que ficou a fatia do Volcaro nessa?
13: Nós tivemos agora a nova participação, a família fica com 83,5%, a associação 10% e os outros acionistas 6,5%. Dividido entre Volcaro, Figa e Ricardo Guimarães.
19: Você falou em 10% dessa receita para situações que são passadas, né? Fora os 90%, mais ou menos, do aporte que vai ser direcionado a essa dívida onerosa. O Atlético vai resolver pendências com outros clubes, com credores do meio do futebol?
13: Nós já estamos resolvendo. Tá? Nós ligamos credor a credor, né? Principalmente quando eu falo no âmbito do futebol, né? O nosso pilar de credibilidade é isso. A gente aprovou agora recentemente um plano na CNRD, exatamente para pagar todos os credores, e parte do valor é exatamente para isso.
17: Isso pode influenciar nessa janela que vai vencer agora, em algum ponto?
13: Eu acho que a janela a gente vai discutindo, talvez até em outro fórum, né, aqui falando sobre o aporte, né, mas a gente já fez uma primeira janela nesse ano já bem, bem forte no sentido financeiro.
20: O que o torcedor pode esperar dos próximos anos? Mais esses ajustes financeiros ou um protagonismo esportivo ou os dois?
13: As coisas estão conectadas, né? O que a gente precisa entender é qual que é a nossa realidade hoje financeira, né? Ou onde a gente consegue alcançar e ser o mais eficiente possível. Essa é a nossa maneira de poder ser competitivo.
12: Este então foi Pedro Daniel falando um pouquinho mais sobre esta votação que tivemos ontem, com o voto favorável da associação ao aporte de 530 milhões de reais da família Menin na SAF do Galo. Na pauta ordinária da reunião, o Conselho Deliberativo aprovou o relatório da administração, o balanço patrimonial, a demonstração do resultado, a demonstração do fluxo de caixa e a demonstração das mutações do patrimônio líquido do exercício de 2025. Tá certo, meus caros? Voltamos daqui a pouco com mais Galo aqui na TMC. Um abraço.
1: Valeu, Giovana, aquele abraço, muitíssimo obrigado pelas informações, por todos os detalhes aí, a gente vai discorrer sobre esse assunto, mas o seguinte, sabe quanto de juro o Atlético pagou?
2: Quanto?
1: Cerca de 300 milhões de reais por ano. Aham. De juro, certo?
2: Sim.
1: Sabe o Coritiba, popular coxa?
2: Ah.
1: Sexto colocado do Campeonato Brasileiro com 26 pontos nesse momento, a mesma pontuação do Bragantino, que é o quinto colocado, 26, e um ponto de diferença apenas para o quarto colocado, já é vaga direta para Libertadores, que é o rival Atlético Paranaense, com 27 pontos. O orçamento do Coritiba está entre, previsto para 2026, entre 200 e 250 milhões.
2: Olha lá.
1: Então, só de juros, o Atlético paga mais do que o orçamento inteiro do sexto colocado do Campeonato Brasileiro. E é o que a gente fala, de saber utilizar bem o dinheiro. Não é só ter dinheiro para gastar. Se você utilizar bem, você pode ser um coxa gastando 300 milhões aí, ao invés dos 900 milhões, 1 bilhão de orçamento do Atlético, provavelmente isso aí já deve contemplar os juros, para estar em 12º colocado. O coxa é o sexto colocado com 26, o Atlético 12º com 21. Então tem que, além de tudo, tem que fazer um ótimo uso desse dinheiro, tem que conseguir fazer bons acertos no futebol e bem lembrado aí pelo CEO do Atlético, o Pedro Daniel, que é o seguinte, as coisas caminham juntas no futebol. O ajuste com o protagonismo acaba caminhando junto, porque se você mostra um bom desempenho em campo, você acaba trazendo mais público para os estádios, que vai gastar mais dinheiro com você, você acaba vendendo mais camisas, você acaba sendo mais interessante para patrocinadores, você acaba conseguindo melhores cotas. Então tudo isso te ajuda também.
2: Claro.
1: Então isso tudo pesa, tem que levar tudo isso em consideração, sim, não pode cometer nenhuma irresponsabilidade financeira, até porque com essa mudança para a SAFs, o primordial que todo mundo esperava é que haveria justamente um bom planejamento, uma boa ação financeira no clube, que as questões financeiras seriam saneadas. Aí veio esse primeiro, esse aporte aí agora, 530 milhões, a maior parte vai servir para pagar as dívidas bancárias, para tentar baixar esses juros aí, os juros devem cair para 150 milhões por ano.
2: Sim.
1: O que ainda é muita coisa, se você for olhar 150 milhões. 150 milhões é quase o orçamento do Juventude, previsto para 170 milhões nesse ano.
2: É um orçamento, é um valor considerável, é.
1: Só de juros.
2: Sim, e isso coloca o Atlético numa posição em que muito provavelmente será necessário um novo aporte no futuro, né? Esse daí é mais para enxugar gelo, como vem sendo as coisas no Atlético, né? Já há algum tempo, enfim, as decisões tomadas pela SAF, claro que nesse sentido é uma decisão extremamente importante, que, sim, dá um alívio pro caixa, dúvida, do Atlético, mas ainda assim é mais uma decisão de enxugar gelo, porque não resolve de fato o problema, a menos que o Atlético comece a vender, olha, diversos jogadores da base, que isso dê um lucro imediato muito grande. Isso, esse aporte apenas de 500 milhões não resolve o problema financeiro do Atlético. Será necessário um novo aporte no futuro. E isso daí, inclusive, foi dito também pelo Pedro Daniel nessa entrevista que ele deu ali na saída da reunião do Conselho Deliberativo do Galo, né?
1: Sim, sem dúvida alguma. Ele falou que esse aporte, esse próximo aporte deve ser necessário. Só que o Atlético também tem que conseguir alinhar as contas, adequar tudo, para não ficar dependendo também de aporte. Até quando vai ter aporte do sócio? Até quando? É. Não, o clube tem que ser sustentável.
2: Eu concordo com você, mas aí tem os dois lados da moeda, né? Porque quando esses mesmos sócios assumiram o Atlético, a dívida era menor do que é hoje, e eles fizeram a dívida aumentar, então eles que resolvam a dívida.
1: Sim, sim. Tem todo esse ângulo. Fora que, quando é um clube muda para a SAF, você espera que tenha um aporte suficiente para adequar as coisas.
2: E no caso do Atlético, o aporte foi prévio, né? O aporte foi um empréstimo que aconteceu em 2020 e 2021, depois houve a transformação da dívida em ação da SAF.
1: Sim, sim, sim. E que foi até polêmico isso.
2: É.
1: Ah, então, isso aí foi bastante, né, polêmico. Agora, uma coisa interessante, você ia falar?
2: Não, é porque na prática eles criaram uma dívida com o clube, aumentando a dívida total, transformaram parte da dívida em ação para eles controlarem. Uhum. A dívida continuou aumentando desde esse período. E aí agora eles estão começando a resolver um problema que já era para ter sido resolvido no momento em que foi adquirida a SAF.
1: Sim.
2: Já era, porque, é claro, se o Atlético vem pagando 300 milhões de juros por ano, a SAF já existe desde 2023. Já foram aí 2023, 300, 2024, 600, 2025, 900. Ia ser, se completasse esse ano, 1 bilhão e 200 de juros bancários. Eles poderiam ter pago quando compraram a SAF, quando houve a transformação em SAF, e aí, evidentemente, pagariam menos juros, teriam que fazer aportes menores e já teriam resolvido o problema deles, né?
1: Sim, sim, sem dúvida
2: alguma. Eu acho que a lógica escolhida para tratar desse problema foi... vamos tentar
1: podia achar ter uma sido palavra...
2: podia ter sido melhor.
1: Podia
2: muito
1: ter
2: obrigado,
1: sido melhor.
2: Alex. Sim. Você foi mais tranquilo do que eu seria.
1: Beleza. Poderia ter sido melhor, sim, sem dúvida alguma. E a gente já mostrou aqui com menos de 300 milhões, com 200, 250 milhões previstos de orçamento, o Curitiba é o sexto colocado do Campeonato Brasileiro.
2: Sim, sim. Imagina se esse aporte de 500 milhões tivesse sido feito no momento da compra da SAF, quanto não teria diminuído, né, em relação a esses juros que é pago, sim, já há algum tempo? O Atlético poderia
1: quanto
2: já
1: não
2: tá
1: teria
2: com
1: sobrado
2: essa,
1: de
2: já
1: recursos.
2: Poderia estar tá com essa folga há algum tempo, né? Podendo, sim, investir mais, podendo ter um elenco mais estável, enfim.
1: Sem dúvida alguma. Agora, o que aconteceu com essa entrada dos 530 milhões? Mexeu com a participação de todo mundo no Clube Atlético Mineiro.
2: Sim.
1: Rubens e Rafael Menin saltaram de 41,8% para 83,5%.
2: Porque esse aporte foi feito basicamente de maneira exclusiva pela família Menin, né?
1: Sim. Aí pegou aquela participação ali de Vorcar, o Ricardo Guimarães, Figa, de 26,5% caiu para 6,5%.
2: O Vorcaro tinha 20,2%, o Ricardo Guimarães tinha 6,3%, somados 26,6%, agora no total de 6,5%, né? 0,5, perdão,
1: Isso. Aí saiu para 6,5%. E a participação da associação, que era 25%, caiu para os 10%.
2: Sim, sim. Isso daí era um movimento já antecipado, né? Quando há, no ano passado, a votação que permitiria a diluição das ações da SAF. Isso também é uma coisa que, assim, muito torcedor atleticano ficou cobrando nas redes sociais, porque quando houve a transformação na SAF, o Sérgio Coelho, que era o presidente da época, inclusive continua sendo presidente da Associação do Atlético até hoje, garantiu que a associação não teria, em hipótese nenhuma, uma diluição com relação às ações. Mas, assim, de fato, isso não é o mais importante. Isso não é o mais importante, porque esses 10% conferem ao Atlético os direitos inalienáveis da associação, que é preservar o escudo, preservar as cores, preservar o nome do time, manter na mesma cidade. E no final das contas, assim, se a associação tem 25% ou se tem 10%, isso não faz diferença.
1: Muda. Isso não faz diferença. Não muda praticamente nada aqui.
2: A diferença é o resultado financeiro e o resultado dentro de campo. Isso que tem que acontecer.
1: É isso que a gente espera, que a partir de agora consigam organizar um pouquinho melhor. Coritiba tá mostrando pra gente que dá pra fazer mais com menos. É perfeitamente possível fazer mais com menos. Sexto colocado, orçamento 200 a 250 milhões. Aí o Atlético tem um orçamento ali de 900, de 1 bi. Deve estar contemplando os juros já aí. Mas só aumentando essa dívida.
2: Sim.
1: Não pode fazer um negócio desse. Não dá para ter resultado ruim em campo, aumentar a dívida e nada resolvido. Peraí, alguma coisa está errada. Porque antes, pelo menos, quando era só associação, o que acontecia? Os momentos de aumentar muito a dívida eram momentos que o time estava competitivo.
2: Sim, sim.
1: Agora está aumentando a dívida e o time está perdendo a competitividade.
2: E eu acho que isso daí que você citou, os momentos de aumentar muita dívida era quando o time estava competitivo, isso também era muito uma coisa de como o futebol era gerido na época,
1: sim,
2: né?
1: Sim, Sim. Fazia existia... um rombo de momento, ganhava alguma coisa, obrigava para ganhar e depois tinha que pagar as contas durante um tempo.
2: Sim, e existia também menos dinheiro em circulação no meio do futebol. Hoje em dia, com a chegada das bets, com as televisões pagando os valores que estão pagando, as premiações das competições, como a Copa do Brasil, que é a premiação milionária já há algum tempo, hoje circula mais dinheiro no meio do futebol. Antes era mais difícil você fazer um time competitivo. Você, de fato, tinha que gerar uma dívida para fazer esse time, ou você era um time com uma receita muito grande, como é Flamengo ou Corinthians, né? Hoje em dia, não há necessidade de

0: a gestão é que tem que acompanhar. E claro, nesse sentido, você não tá pagando juros tão altos quanto o Atlético vem pagando, é fundamental.
1: Pois é, sem dúvida alguma, tem que organizar as contas, pagar menos juros, mas ao mesmo tempo tem que fazer mais com menos, tem que fazer melhor com esse montante, com esse valor todo que tá aí nas mãos.
0: Sim.
1: Não dá para continuar do jeito que está.
0: Sim.
1: Não, o time só vem em decadência. 2024 foi um ano muito interessante, se você for olhar, o Atlético chegou na final da Libertadores, na final da Copa do Brasil, não ganhou, mas é muito interessante. Aí, o que você imagina que no ano que vem vai acontecer? Pera aí, se esse ano chegou na final dessas duas competições, ano que vem vai ganhar alguma coisa. Não, no outro ano chegou na final só da Sul-Americana, não disputou nem Libertadores, e aí também não ganhou a final da Sul-Americana. E agora já começa o ano brigando contra rebaixamento no Campeonato Brasileiro. Até agora não tem metade dos pontos necessários dos 45 ali para fugir do rebaixamento.
0: Sim, sim.
1: O Atlético não tá numa situação boa no Campeonato Brasileiro. Tem 21 pontos em 17 partidas.
0: Sim.
1: E aí?
0: É uma pontuação abaixo, né? De
1: ainda
0: fato.
1: Não chegou na metade.
0: Na verdade, dos dois jeitos, não chegou na metade nem nos pontos nem nas partidas, né? Assim,
1: sim,
0: eu acho.
1: Sim.
0: Mas
1: aí tem mais dois jogos pra chegar aí, na metade.
0: Só fazendo o advogado do diabo em seu favor, porque o Atlético muito provavelmente não vai ganhar do Vasco. Aí ficaria dependendo do outro jogo.
1: Mas eu queria que não fosse ao meu favor.
0: Não, é.
1: Porque é sinal de que dá muito mal.
0: Sim.
1: A favor não é meu a favor, né? A favor da colocação.
0: A favor
1: que eu
0: do seu argumento,
1: aqui,
0: é isso.
1: Do
0: exatamente.
1: Meu argumento, isso.
0: Provavelmente não vai ganhar do Vasco. Teria que ver, eu sinceramente não sei contra quem que é a 19ª rodada. Se conseguir checar pra mim, meu querido, pra ver se a probabilidade
1: rodada, ela recebe o Bahia.
0: Quando fecha o turno,
1: recebe o Bahia.
0: Tem alguma chance de vencer?
1: Tem chance.
0: Tem alguma chance
1: sim de vencer.
0: Então talvez feche o primeiro turno com pontuação
1: acima da média.
0: Acima
1: 24,
0: da média, não.
1: 48.
0: Abaixo da média, mas
1: não,
0: ainda assim.
1: Acima da média para os 45. Porque aí vai para 24 pontos, o dobro é 48. Então, em teoria, chegaria a 48.
0: Sim.
1: Né? Em teoria.
0: No projetado,
1: Isso, porque até agora só tem 21, mas vamos ver o que vai rolar.
0: Mas vai para a pausa, para a Copa, muito provavelmente, sem ter conquistado 23 pontos, que era meu cálculo. Meu cálculo para o Cruzeiro era 26, para o Atlético era 23. Se o Galo tivesse ganhado do Botafogo, que era o jogo que eu, na minha cabeça, teria vencido, o Galo até teria superado a minha projeção, fazendo 24 pontos, podendo aí, que se tivesse vencido, 24 não, né? Estaria exatamente com 23. Então poderia superar se empatasse com o Vasco. Mas não deve ser o... empatar pode até empatar, né? Mas não vai chegar a 23. Chegaria nesse caso, com o empate contra o Botafogo, como foi apenas a 22.
1: Ó, e o foco total agora é a partida contra o Puerto Cabello amanhã na Arena MRV às 19 horas, popular 7 da noite. Você acompanha todos os detalhes aqui na TMC, cola com a gente para conferir tudo. Bora pro intervalo, tem informação do trânsito chegando por aqui com o Diego Costa. Diego, o espaço é todo seu, meu caro. Uma hora a mais. 13 minutos, 13:13 agora, 13 é Galo.
0: É.
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3: 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Alex, vejo agora a Avenida Raja Gabalha com o trânsito bem intenso para o motorista no sentido centro de BH, passando ali pelo bairro Luxemburgo, filas também no bairro São Bento. No caminho inverso, rumo ao Belvedere, vejo que a Raja também dá um pouco mais de trabalho para o motorista no encontro com a Barão Homem de Melo. Para quem sai do Belvedere e vai para o centro pela 356, nas curvas do Paredão, também encontra filas no sentido oposto, rumo ao ponto alto de BH, saindo ali da Savassi, na Nossa Senhora do Carmo, tem lentidão. 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
7: 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Já voltamos com o Papo de Craque. Primeiro tempo que acontece de meio-dia até as 14h. O segundo tempo de 18h às 18h. Porque tem Minas TMC, segunda edição, de 17h às 18h, com André Rocha, Bruno Arum. Mas toda a equipe TMC trabalha pesado o dia inteiro para te entregar esse jornal sensacional. Para você terminar o dia com a informação que você precisa, de 17h às 18h. Cola aqui na TMC para conferir tudo. 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Vai lá para conferir todos os detalhes.
8: É isso. Tem que seguir.
7: Então, vai lá. Curta, compartilha. Vem com a gente. Uma hora mais. 17 minutos, bora lá. Pra falar mais da equipe Celeste, pra falar do cabuloso, ô Botelho, volta aí.
9: Muito bem, estamos de volta aqui ao nosso Papo de Craque. Eu finalizei minha primeira participação falando sobre contratações, né? O Cruzeiro vai ao mercado, em especial agora na parada para a Copa do Mundo, janela aberta, o Cruzeiro vai intensificar essa situação. Porque o Cruzeiro precisa de contratações, por exemplo, o volante Gregory. É um jogador que o técnico Arthur Jorge já indicou, desde que chegou ao Cruzeiro, identificou que precisava de mais um volante no elenco, até porque o Wallace será negociado. Propostas estão chegando e o Wallace vai sair do Cruzeiro, não será utilizado, todo mundo sabe disso. E o Gregory vai chegar para assumir esse posto. O Cruzeiro já tem tudo alinhado com o Al Rayyan do Qatar, beleza? O Cruzeiro quer um jogador de ataque, de beirada de campo. O técnico Arthur Jorge tem indicado nomes. E um desses nomes, Luiz Henrique, do Zenit, que jogou com o Arthur Jorge no Botafogo. Outro nome avaliado é do zagueiro Igor Júlio. O Cruzeiro já fez proposta pelo jogador, o Brighton recusou, mas o Cruzeiro segue na parada tentando atingir valores próximos a 5 milhões de euros. O Cruzeiro pode até oferecer bonificação em metas atingidas. Caso o jogador atinja gatilhos no contrato, assim como é o do Gerson, Cruzeiro pagando bonificações para o Brighton da Inglaterra, jogador de 28 anos, da cidade de Bom Sucesso aqui em Minas Gerais. Cruzeiro também vai procurar, quem sabe, mais um jogador do meio de campo para fazer uma reserva para o Matheus Pereira. É também o objetivo do Arthur Jorge reforçar esse setor. E tem também situação de saída de jogadores. O Chico da Costa vai sair, é um jogador que não faz parte dos planos. E tem também a situação de dois jogadores que são titulares, importantíssimos para o esquema tático do Cruzeiro, do time titular do Arthur Jorge, o zagueiro Jonathan Jesus e o lateral esquerdo Kaique. Esses jogadores despertam interesse do futebol europeu. E o Cruzeiro já estipulou, por menos de 15 milhões de euros, o Jonathan Jesus não sai. E a mesma situação vale para o Kaique, mas o Cruzeiro sabe que é muito difícil manter o Kaique. Ah, tem o Kauan Prates também para sair. Esse aí já foi vendido para o Borussia Dortmund da Alemanha, só que ele sai em agosto, quando vai completar 18 anos. Inclusive, o último jogo do Kauan Prates pode ser o da Copa do Brasil, tá? Porque ele faz aniversário de 18 anos no dia 17 de agosto. Pode ser o último jogo, a despedida do Kauan Prates no duelo contra a Chapecoense na Copa do Brasil. Mas vamos lá, meus amigos. Sobre a lateral esquerda, o Cruzeiro surgiu aí na imprensa, também apuramos a situação. O Cruzeiro tem como um dos interessados para substituir o Kauan Prates, e pode ser também o substituto do Kaique, o Gabriel Rojas, jogador argentino de 28 anos, que está no Racing. O Cruzeiro tem um interesse no jogador. E de acordo com a imprensa argentina, a imprensa hermana, La Prensa Argentina, o Cruzeiro já fez uma proposta. Procurei informação, não obtive respostas, mas a imprensa argentina já cravando que o Cruzeiro fez uma proposta de 4 milhões de dólares pelo Gabriel Rojas e prontamente recusada pelo Racing. Informação da imprensa argentina. Apuramos na ponta de cá e ainda não tivemos essa resposta. Somente a confirmação do interesse do Cruzeiro no jogador, mas a imprensa argentina cravando que o Cruzeiro já fez uma proposta de 4 milhões de dólares com o Racing recusando, mas o Cruzeiro não saindo da parada. Mas o que a gente pode passar daqui, da ponta de cá, apuração da TMC, é que o Cruzeiro sim tem interesse no Gabriel Rojas. A princípio para substituir o Cauã Prates, não o Kaique, mas o Kaique também é um jogador que pode sair no meio do ano. O Cruzeiro vê com muita dificuldade a manutenção do Kaique para a próxima temporada. Mas pode ocorrer do Kaique sair no meio deste ano, tá certo, meus amigos? Daqui a pouco eu volto, fechando o Cruzeiro aqui no nosso Papo de Craque.
7: Certíssimo, Botelho. Muitíssimo obrigado pelas informações, meu caro. E a visão do Arthur Jorge tá mais ou menos alinhada com a visão que a gente fala por aqui.
0: Sim.
7: Né? Ele quer melhorar um pouco a defesa aí. Aí então pode ser o zagueiro Igor Júlio. Ele sabe que precisa de um volante, faz falta um reserva pro Lucas Romero.
0: Sim.
7: Então
0: sim.
7: Pode ver o Gregory aí. O ataque precisa de alguém pelas beiradas. Aí já fez, já tá de olho no Luiz Henrique do Zenit, que jogou no Botafogo com o Arthur Jorge.
0: Sim.
7: E a gente sabe também que, opa, peraí, vem um lateral esquerdo, já que pode ter saídas, esse Gabriel Rojas pode vir pro Cruzeiro. O Cruzeiro tá de olho lá, porque pode perder jogadores, não é uma necessidade imediata. Porque o Kaique tá indo muito bem, Jonathan Jesus tá indo muito bem, mas como eles podem sair, já tá antecipando o problema aí.
0: É, mas no caso do
7: antecipando Rojas, a solução, né?
0: No caso do Rojas, pelo que eu entendi, é mais pela saída do Cauã Prates, né? Que já está vendido, então esse daí vai sair de qualquer forma. Se o Rojas fosse contratado para repor uma saída do Kaique e virar um titular, aí eu acho um problema. Ele chegando para ser reserva, eu acho tudo bem. Mas ele chegando para ser titular, eu acho um problema. Por quê? É um jogador de 28 anos que tá vivendo seu melhor momento da carreira agora com essa idade no Racing, revelado no San Lorenzo, teve passagem pelo Peñarol, teve passagem também pelo Querétaro, agora tá no Racing, nunca foi pra Europa. É um jogador que é muito ofensivo, ele participa bem de assistências, já tem um gol na temporada.
7: E tem aquela raça argentina tradicional, porque isso é importante.
0: Não, até tem, assim, mas é um jogador muito mais ofensivo, é diferente da característica dos jogadores que o Cruzeiro tem aqui. Entendi. No seu elenco. Tanto Kaique quanto Cauã Prates são jogadores que dão muito conta no lado defensivo também, sim, né? O Kaique até ataca melhor, assim, também, mas sua principal valência é o lado defensivo. E no caso do Rojas, já não é tão assim. Pra ser titular, eu tenho meus sérios questionamentos. Porque não tá exposto a uma experiência tão diferente como é jogar no Brasil em relação ao futebol argentino, por exemplo. Até por
7: isso. Mas é um Racing.
0: Sim, mas você
7: tá
0: joga
7: aí,
0: muito
7: brigando
0: menos.
7: Em Libertadores, brigando em Sul-Americana.
0: Tá aí caindo sim, na Sul-Americana, sendo eliminado no Campeonato Argentino, agora que eu digo, sim, né? Nesta temporada. Em temporadas anteriores foi muito bem, inclusive campeão recentemente.
7: Isso.
0: Mas eu tenho questionamentos porque o quanto esse jogador que não teve uma passagem pela Europa, não tá acostumado a uma mudança de ares tão grande quanto é sair da Argentina, que você joga 35, 40 jogos pro no Brasil, que se joga 80.
7: É quase o dobro.
0: Né? Eu tenho um pouco de pé atrás quando é nesse sentido. Eu gosto, o jogador sul-americano, pra mim, ou ele vem muito jovem, direto de um time argentino, venezuelano, colombiano, sei lá, pra se maturar aqui no Brasil e crescer dentro da profissão, se acostumando com esse ritmo, ou ele tem que ter tido já experiências diversas. Por exemplo, o Arroyo. O Arroyo, ele estava jogando no Beşiktaş da Turquia. Ele já teve que passar por um processo de adaptação a outra cultura. Então, não ia ser algo tão novo essa adaptação no Brasil com relação à adaptação que ele teve que passar na Turquia. Esse é o tipo de contratação que, independente da idade, eu acho que tende mais a dar certo. Quando o cara... Ele jogou em outras ligas, mas ele jogou no México, no Uruguai e na Argentina. Todos os países hispânicos, né? Uhum. Que falam espanhol, que tem menos jogos do que se tem no Brasil, a adaptação cultural também é menor. Eu tenho um pouco de pé atrás com esse tipo de contratação. O cara já tem 28 anos, não foi tão exposto assim a uma cultura diferente. Sim. Talvez demore muito. Por isso que eu tô falando. Pra chegar e ser reserva do Kaique nessa temporada,
7: tá bom de
0: quem
7: bom
0: sabe ano que vem assumir uma titularidade já mais adaptado, aí eu acho que pode ser. Mas em uma venda do Kaique, assim como a saída do Cauã Prates, que já vai acontecer. Isso.
7: E um Jonathan Jesus que pode sair também.
0: Sim, e aí o Rojas chegando para ser titular absoluto da lateral esquerda, isso me assustaria. Isso me assustaria.
7: Ah, outra coisa também falado, que estão de olho num reserva pro Matheus Pereira, que a gente vem falando que precisa.
0: Sim.
7: Mas não é algo fácil, né? Quem tá fazendo o trabalho aí do Matheus Pereira? A gente não tá vendo ninguém fazendo o trabalho dele.
0: Não, não é nada fácil, de fato, assim, é uma característica até meio em extinção, assim, né, nesse futebol moderno, em que se exige muito mais uma participação
7: coletiva, né, digamos assim, do meio, ao invés de um meia que faz
0: isso. E física também, né, assim, não que o Matheus Pereira não entregue fisicamente, mas se espera muito do meio, aquele cara que corre pra caramba, tá em todos os lugares, e o Matheus Pereira até é assim, só que participando com a bola, menos, até ajuda muito sem a bola também, mas menos sem a bola do que, por exemplo, um Lucas Romero, né, que tem a característica do meio de campo moderno, um cara que marca muito e ajuda também a atacar, pode fazer, o Christian também tem essa característica, o próprio Gerson. Matheus Pereira já
7: é... uma fase muito boa.
0: Sim.
7: Fase muito, muitíssimo boa.
0: O Matheus Pereira já é de uma característica um pouco diferente, mas de bola no pé, e isso é muito difícil de achar. Alguém que consiga, mesmo não tendo as valências que o futebol moderno exige tanto, ser completamente influente de maneira positiva no jogo, né? Muito difícil de achar uma reposição.
7: Sim, sem dúvida alguma. Agora vamos lá então, a gente já falou do Rojas, que pra você não...
0: Pra ser titular é perigoso. Titular. Reserva pode ficar aqui, aprender um pouquinho e depois ganhar titularidade.
7: Perfeito. Se vier, então, o volante Gregory pra ser reserva do Romero, boa?
0: Boa, e eu acho que corre o risco até de o Arthur Jorge acabar mudando esse meio de campo pra fazer uma dupla de volantes, porque são dois muito bons jogadores.
7: Perfeito. Atacante pela beirada, o Luiz Henrique do Zenit, que também jogou no Botafogo com o Arthur.
0: É maravilhoso, eu só não consigo acreditar muito porque o Luiz Henrique tá indo pra Copa do Mundo com chance de ser titular, né? É. Assim, a La Plata vai ser pesada. La Plata vai ser pesada.
7: Aí vai ter que vender muito no supermercado.
0: Vai, nossa senhora.
7: Vai ter que vender adoidado. Vai. Zagueiro Igor Júlio do Brighton.
0: Cara, esse valor que o Botelho falou aí de 5 milhões de euros me surpreendeu. Ele tá avaliado por mais, né? Mas já tá aí há 6 meses sem entrar em campo. Então pode ser que até por isso esteja desvalorizado pelo seu clube, que é o Brighton. Se for por esse valor, eu acho maravilhoso. Acho maravilhoso. É um cara que chega com algumas questões físicas exatamente por estar tanto tempo sem atuar. Não que ele tenha problemas físicos, né? Por ter sido preterido tecnicamente mesmo no seu time. Chega aí tendo muito provavelmente que pegar ritmo de jogo de novo e tal. Mas aí tem a parada pra Copa e ele pode ficar fazendo um treinamento um pouco mais intenso. Vai estar todo mundo sem ritmo de jogo, entre aspas, né? Todo mundo vai ficar pelo menos 45 dias sem jogar.
7: Sim. Aí vamos lá para as saídas possíveis. Uma delas é Chico da Costa. Adiós ou você vai sentir saudade?
0: Não, adiós, adiós.
7: Pode ir sem problema algum.
0: Ah, pode ir, cara. Assim, o Chico da Costa é um cara de uma característica diferente do que o elenco do Cruzeiro tem. Eu até acho que é interessante você ter um jogador assim pra determinados momentos dentro da partida.
7: Mas não virou realidade, né?
0: Não virou realidade. Se o Cruzeiro conseguir, por exemplo, não sei, qualquer cascalho que o Cruzeiro conseguir no Chico da Costa é lucro já.
7: Perfeito. Agora, suponhamos que saia o Wallace, você vai ficar triste?
0: De maneira alguma. De maneira alguma.
7: Acho que tem que ir embora,
0: tem que ir embora.
7: Perfeito, então, mas tem mais um que se você perguntar pra torcida, não, esquece o momento, tá vivendo um momento familiar difícil, complicado, que Deus o abençoe e ajude, vai dar tudo certo aí, meu caro William, tudo certíssimo. Mas se você perguntar pra torcida, o jogador William, fica ou vai, a torcida vai falar assim, pode liberar.
0: Não, o torcedor cruzeirense não tem sentido falta do William. O Fagner toma conta da posição e o Cauã Moraes, sendo esse substituto, vai conseguindo também lidar bem com os momentos em que ele é acionado, né?
7: Sim, sem dúvida alguma.
0: Principalmente tá bem preenchida essa lateral direita. Principalmente quando ele joga do lado esquerdo, que aí ele faz gol.
7: E ainda acontece isso, né?
0: É.
7: Agora, No ataque, o William tava indo muito bem.
0: Tava.
7: O William tava com muita velocidade e profundidade ali pela direita, lançando bem as bolas para dentro da área.
0: É um jogador que cruza
7: tava fazendo
0: bem,
7: isso,
0: né?
7: Muito bem.
0: Ele faz bons cruzamentos.
7: Isso. Aí a parte defensiva era que tava ficando muito aquém do esperado.
0: Sim, e isso daí já é normal também, né? Assim, não só do William, mas quando o Fagner não joga, o Cruzeiro tem problema defensivo do lado direito. Pode ser até o Cauã Moraes. Isso vem acontecendo mesmo. O Fagner dá uma segurança que os outros laterais do Cruzeiro não conseguem dar do lado defensivo. Isso é fato.
7: E olha que curioso. Até pouco tempo, o problema era a ausência do Vidalba, que agora virou reserva.
0: Sim, sim, é verdade.
7: E que a gente até falava, não, uma parte da queda do Fabrício Bruno, que tá lá do lado direito, seria a ausência do Vidalba, zagueiro esquerdo.
0: Sim, sim. E até acho que naquele momento era verdade, né? Assim, tava mesmo.
7: Pela montagem do time, pela forma como o Cruzeiro jogava.
0: Com sinceridade, o Fabrício Bruno também não voltou a jogar bem ainda.
7: Não. Ainda não é o Fabrício Bruno do ano passado.
0: Quem melhorou foi o doble dele, né? A dupla dele que virou o JJ, o Jonathan Jesus, que esse sim começou a jogar bola bem, de verdade.
7: De repente começou a voar em campo e. Só que nos. Acho que dois últimos jogos aí deu umas bobeiras meio feias, não pode fazer isso.
0: Sim, sim. Mas
7: tirar a bola para longe, acabou dando, foi toquinho ajeitando pro adversário.
0: Sim, tem que ser um pouco mais sério em alguns momentos, né?
7: Isso, mas tá mais concentrado ali na partida, entender mais para não dar essas bobeiras. Que uma bobeira dessa, num jogo decisivo, é uma eliminação, é uma perda de título.
0: Sim, sim, exatamente. Ah. Principalmente que nem você falou, num jogo decisivo pode custar muito caro.
7: Sim, sem dúvida alguma. Ó! Daqui a pouco tem mais informações do Cabuloso, tem um destaque final, o Botelho já falou, a gente vai falar de Copa do Brasil daqui a pouco, a gente fala mais de campeonato. Opa, peraí. A gente vai falar do brasileiro feminino, beleza? Mas parece que a CBF andou ouvindo o papo de craque.
0: Ouviu? O que ela fez?
7: A gente falou daquele negócio o seguinte, que os horários eram bons pra TV que fica colocando o horário lá no domingão 8:30 da noite. Pra TV é muito bom, porque aí ela olha, peraí, te paguei tantos milhões, eu vou querer 8:30 da noite, que eu sei que nesse horário todo mundo vai ficar em casa pra ver essa partida.
0: É verdade.
7: Você não vai sair de casa pra fazer outra coisa.
0: Não vai.
7: Nesse domingão, 8:30 da noite.
0: Se sair, é pra ir no boteco ver a partida.
7: Pois é. Se sair, você vai pro boteco pra ver a partida. Só que a CBF quer valorizar mais o produto futebol.
0: Perfeito.
7: Quer garantir mais público.
0: Tem que fazer isso.
7: Aí, então, não vai querer mais esses horários tão tarde. Tem outros horários para ser estudado e a gente vai falar disso daqui a pouco também.
0: Muito bacana.
7: Beleza?
0: Beleza.
7: Então, bora lá pro intervalo. Tem informação do trânsito chegando por aqui com o Diego Costa. Diego, o espaço é todo seu, meu caro. Opa, peraí. Só rapidinho aqui, quem tá participando com a gente, hein?
0: Quem
7: tá participando com a gente aqui? Ô, Léo Benetti, obrigado, meu cara. Ele falou que se o Cruzeiro trouxer Igor Júlio, Gregory, principalmente Luiz Henrique, e não perder nenhum titular, esquece. Pode entregar todas as taças. Grande abraço. E esse meia que estão buscando, bem que podia ser o Almada.
0: Nossa senhora, isso? Mas ele quer achar petróleo no supermercado BH, ué.
7: Pois é, ele tá sem dó do Pedrinho.
0: É. O Luiz, gente, o Luiz Henrique seria uma contratação maravilhosa pro Cruzeiro. A questão é que ele tem grande chance de ser titular do Brasil na Copa do Mundo.
7: Aí o passe vai lá em cima.
0: É, nossa. E mesmo não sendo titular, ele já tá convocado. O passe vai aumentar de qualquer jeito e ele já vale muito. Eu acho muito difícil. Se o Pedrinho tirar lá a plata do bolso e bancar. Pagar a contratação.
7: Mas é muita plata.
0: É muita plata, é. Mas se fizer isso, vai ser uma contratação, assim, maravilhosa pro Cruzeiro, assim, quase incomparável mesmo a nível Brasil, porque o Luiz Henrique, que estaria voltando pro Cruzeiro, voltando ao Campeonato Brasileiro agora pro Cruzeiro nesse momento, é um Luiz Henrique com outro status do que o Botafogo vendeu. É um Luiz Henrique com status de seleção brasileira, status de Copa do Mundo. E o Almada vai, muito provavelmente, também para a Copa do Mundo. O Almada é do Atlético de Madrid, joga com muita regularidade por lá. Esse daí não está com dó do bolso de Mr. Peter.
7: Não tá. Então bora pro intervalo. Ô Diego, chega aí, meu caro. O que é que você fala desse trânsito pra gente?
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2: 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Tudo isso próximo à área de escape, na região do bairro Olhos d'Água, lentidão nas duas direções. Você que pensava em subir o Anel Rodoviário pode desviar. passando por dentro do Betânia para chegar à região do Belvedere. E você que pensava em descer o anel rodoviário saindo, por exemplo, da região do Belvedere, tem a opção de acessar a Raja Gabalha e depois pegar o bairro Buritis. 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
4: De volta por aqui com o Papo de Craque, primeiro tempo que segue até as 14h, mas pera aí. Ah, temos que chamar o Ratinho agora.
5: Ratinho?
4: Isso. Por quê? Porque Roberto Carlos enxergou a verdade. A verdade que estava escondida há muito tempo agora foi revelada.
5: Olha só.
4: Vamos lá, Roberto Carlos. Você foi nas redes sociais da TMC e o que você viu?
6: Olha eu de volta. Olhando o Instagram aqui da TMC, Marco Botelho e Léo Dias. Parece irmão gêmeo.
4: Você está certíssimo. Todos nós pensamos isso, Roberto Carlos.
5: É o bonde dos cagueca.
4: Os dois, pra mim, também são irmãos gêmeos, separados no nascimento.
5: Exatamente.
4: Tem que verificar isso, o que foi que aconteceu, em que momento foram separados, por que fizeram isso com os dois. Inclusive, um tá lá pra Betim, o outro tá lá pra Santa Luzia.
5: Exatamente, é verdade.
4: Separaram geograficamente pra que não se encontrassem.
5: Sim.
4: Entendeu? Pra não ter polêmica no futuro, mas agora eles se encontraram.
5: Os caminhos da vida levam a TMC.
4: Isso. Então, ó, ô Ratinho, por gentileza, se puder fazer aquele tradicional exame de DNA. Estamos esperando.
5: É importante.
4: Bora lá então, falar do Coelhão depois, polêmicas à parte, vamos falar do Coelhão agora, porque o América pode ter novidade importante no sistema defensivo para encarar o Juventude sexta-feira.
5: Olha só.
4: Tudo é Juventude, em todos os caminhos passam pelo Juventude.
5: É verdade.
4: Às 21h no Alfredo Jaconi, pela 11ª rodada da Série B. Lanterna da competição com apenas 3 pontos em 10 jogos, só 10% de aproveitamento. Ainda sem vencer, o Coelho deve promover a estreia do zagueiro Manuel, de 36 anos, recuperado de lesão no menisco do joelho direito. O experiente defensor foi liberado pela comissão técnica e surge como uma opção aí para reforçar a defesa do Alviverde. Vamos ouvir.
7: O jogo contra o Juventude em Caxias.
8: Pode ser que sim. Manuel há muito tempo sem jogar, mas também fez uma semana de excelência. Eu só não o trouxe para o jogo, porque é justo dar 15 dias para um atleta que estava tanto tempo sem treinos, com bola. Eu acho que seria injusto expô-lo, né, aqui. É um cara que vem para jogar, todo mundo que sabe, o Manuel vem para jogar, para ser uma base, uma torre nossa, parte de uma espinha mais experiente. Né? Então, a ideia é ter ele para sexta-feira, ainda não 100%, mas em condições de poder nos ajudar.
4: Boa, e outro nome que também pode reaparecer é Ricardo Silva, ídolo do clube. O zagueiro está perto de completar 200 jogos com a camisa americana e voltou a treinar após se recuperar de problema muscular. Hoje o departamento de matemática da UFMG aponta risco de 78,3% de rebaixamento para a Série C. E a gente está falando só de 10 rodadas da competição. Mesmo se vencer o Juventude fora de casa, o Coelho seguirá na lanterna ainda assim. A partida é tratada internamente como decisiva para iniciar uma reação e tentar mudar o rumo da temporada. Passou da hora de dar a volta por cima.
5: É, já, de fato, assim, a definição mais perfeita é passou da hora. Talvez agora já não haja mais tempo.
4: Não, tempo tem ainda, calma, 10 rodadas. É, mas tem que acordar para valer.
5: Tempo tem, mas agora tem que... se vai conseguir é outros 500.
4: Aí tem que começar a fazer aproveitamento de quem briga para subir para a primeira divisão, para se manter
5: sim,
4: na segunda.
5: Sim.
4: Né? Tem que começar a ter um aproveitamento lá em cima, só para se manter.
5: É, pegar inspiração naquele Fluminense que tinha 90%, 99% de chance de cair e acabou se salvando naquela época na Série A, né? O América ainda não tá numa situação tão crítica. Então vence uns joguinhos aí, vai trilhando o mesmo caminho, caminho de pontuar em todas as rodadas, porque se for o contrário vai ser muito difícil. O América... Sim. Tá numa situação extremamente complicada. Me parece ser muito difícil imaginar da onde o América vai tirar isso, porque não conseguiu ser constante em nenhum momento da temporada, inclusive nem no Campeonato Mineiro o América conseguiu ser constante. E a última vitória em um jogo que dá pra se considerar sério do América no ano foi no Campeonato Mineiro.
4: Nossa.
5: Última rodada da primeira fase contra o Norte. Foi a última vitória de um jogo sério do América no ano. Isso. Nossa. Porque eu tô considerando a primeira fase do Campeonato Mineiro como jogo sério. Se eu não quisesse considerar, o América não teria vencido nenhum jogo sério no ano. Porque Caramba. Na Copa do Brasil não venceu nenhum e na segunda divisão não venceu nenhum. O América só venceu partidas pela Sul-Sudeste e pelo Campeonato Mineiro. Tem que acordar pra vida urgentemente.
4: Sem dúvida alguma. Agora vamos falar então de Copa do Brasil por aqui. Que a CBF definiu hoje os confrontos das oitavas de final da competição, como já falamos. O sorteio foi realizado na sede da entidade no Rio de Janeiro, também definiu os mandos de campo dos duelos. As partidas de ida estão previstas aí para os dias 1 e 2 de agosto, sabadão e domingo, final de semana aí. E os de volta devem acontecer dias 5 e 6, quarta e quinta-feira. Datas e horários ainda serão confirmados pela CBF. Entre os destaques, teremos clássico carioca entre Fluminense e Vasco com decisão no Maracanã. Outro grande confronto será entre Corinthians e Internacional, com o Timão fazendo o jogo de volta em casa. Os outros duelos são Grêmio e Mirassol, Vitória e Atlético Paranaense, Remo e Santos e Fortaleza e Palmeiras. Quem avançar ainda não saberá o próximo adversário, isso porque a CBF fará um novo sorteio para definir os confrontos das quartas de final e o chaveamento aí até a decisão. Nesta temporada, a grande final terá o seguinte formato. Será disputada em jogo único, no dia 6 de dezembro, em local ainda não definido. Além da taça, a premiação segue milionária. Quem chegar às quartas fatura 4 milhões de reais. Vice-campeão leva 34 milhões. E o grande campeão vai embolsar 78 milhões de reais.
5: É dinheiro, hein?
4: É dinheiro. Agora, uma coisa que eu não gosto muito é isso aqui de não falar logo onde será a final. Porque senão, mesmo que tenha planejado antes, fica parecendo, dependendo da situação, favorecimento.
5: Cara, eu acho que tinha que instaurar como se fosse um Wembley, assim. Bota todas as finais da Copa do Brasil no Mané Garrincha, como se fosse o Wembley.
4: Boa.
5: Oficializa o estádio da Copa do Brasil.
4: É uma.
5: Não só da Copa do Brasil, bota da Copa do Brasil, da Supercopa do Brasil depois. Uhum. De tudo que for final controlada pela CBF, acho que devia oficializar o estádio na capital brasileira, em Brasília, né?
4: E é um campo, entre aspas, mais neutro, apesar de um Flamengo ter muito espaço, ali do Rio de Janeiro em Brasília, né? Mas é a capital do país. E tem muito mineiro lá também, que ajudou a construir ali, né?
5: É verdade, é verdade.
4: Tem muito mineiro lá também.
5: Uma região também muito próxima ali do Triângulo, né? Então facilitaria pra gente. Mas, e não falo isso aqui pensando nos clubes mineiros, não. Falo por uma questão de padronização.
4: Sim. Talvez fosse uma boa mesmo, mas já deixar isso definido previamente pra não ficar parecendo que escolheu uma sede. E aí, de repente, essa sede pode favorecer muito determinado clube.
5: Sim.
4: Né? Aquela coisa de repente... Tá indo pra final aí, tem dois times de fora, dois do Rio, assim, vai e escolhe ter, Maracanã.
5: Digamos assim, vai ser Bahia e cite um outro time qualquer aqui, por favor.
4: Atlético Paranaense?
5: Bahia, Atlético Paranaense, final na Fonte Nova.
4: É, isso. Ou tá ali na semifinal, tem, por exemplo, esse ano não vai ter Flamengo, né? Mas um Fluminense e Cruzeiro, outro time da região ali contra o Atlético e aí...
5: Vasco e Atlético final no Maracanã. Isso, Vasco e Atlético
4: final no Maracanã. Vai ser pra caramba, a chance de ser um time carioca aí na final é gigantesca.
5: Sim.
4: E a chance de passar um mineiro ali tava grande.
5: Pela lisura do processo, seria muito mais inteligente divulgar isso até mesmo antes do primeiro sorteio.
4: Né? Isso, seria melhor.
5: Já apresentar a Copa do Brasil em janeiro com o lugar da final e a data da final.
4: Isso. Já sabendo isso, eu acho que acaba sendo melhor. A não ser que o que se pense é, por exemplo, vamos supor que o Remo chegue na final e aí faça em uma cidade da região norte, por exemplo, exceto a cidade do Remo.
5: Se tentar,
4: entende? Para poder levar o futebol para a região.
5: Uma logística também, logística, de acordo com quais times chegarem, né?
4: Isso. E isso aí também pode ser interessante, pode favorecer.
5: Exemplo aqui de dois times que estão ainda na competição, Remo e Fortaleza. Se fosse uma final entre Remo e Fortaleza, fazer ali entre a região norte e a região nordeste, isso, né? Facilitando a viagem de ambos os times.
4: Isso. De repente, sei lá, não sei se Salvador seria uma boa solução.
5: Seria melhor pro Fortaleza do que pro Remo, mas ainda assim não é ruim, né?
4: Aham, sim, ainda não é tão terrível. De alguma coisa, não, vai lá pra Porto Alegre. Inventou os dois.
5: Exatamente.
4: Aí complicou a vida dos dois. Mas vamos lá, o seguinte, Copa do Brasil, então tem Fluminense e Vasco. Fluminense decidindo em casa. Para você, quem passa?
5: Olha, o Fluminense é favorito, o Fluminense tem melhor elenco, tem melhor técnico, o Fluminense passa.
4: Eu também pensei isso no ano passado. Mas eu não sei. Acho que o Fluminense passaria, mas no ano passado não passou. Então, não sei de mais nada. Mas também.
5: Você sabe que deveria ser Fluminense. O Zubeldia, que é o cara que eu chamei de melhor técnico, ele perde todas pro Vasco, né? Tem esse detalhe.
4: Aí, que impressionante. Mas vamos lá. Aí tem Corinthians e Internacional. Pra mim tá claro. É que tá claro não, né? O Corinthians tá uma draga. Mas pra mim é Corinthians. Corinthians decide em casa.
5: Cara, eu tenho muita dúvida. Esse pra mim é o mais difícil de analisar dos confrontos, porque o Corinthians tem grandes chances de ter um desmanche no meio da temporada. Eita. Grandes chances. O Corinthians tá devendo muita gente.
4: Sabe se Memphis fica, que é importantíssimo.
5: Não sabe se Memphis fica. O Yuri Alberto já falou que deve sair. O Corinthians tem a intenção de vender o Bidon ou o André, ou quem sabe até os dois. Nossa. Porque precisa de fazer caixa. O Corinthians tem muita dívida imediata. E tem tido problemas com fluxo de caixa também, corre risco de sofrer
4: transfer ban.
5: Eu acho muito difícil de avaliar o que vai acontecer, porque eu não sei qual vai ser o elenco do Corinthians quando acontecer esse jogo. Mas eu vou apostar no Internacional, porque eu não consigo avaliar o Corinthians.
4: Então vamos lá. Grêmio e Mirassol, mas decidindo em casa, pra mim é Corinthians. Mas vamos lá. Grêmio e Mirassol.
5: Não, o Grêmio é favorito, o time do Mirassol não é ruim, mas o time do Grêmio é mais consistente, tem mais investimento, apesar de jogar muitas vezes um futebol até pior do que o do Mirassol.
4: E o Grêmio decide em casa, então tem essa vantagem também, importante. Acredito que dá Grêmio. Importante. Vitória e Atlético Paranaense, Vitória decide em casa.
5: Rapaz, esse é outro que é muito difícil.
4: Outro equilibradíssimo.
5: Muito equilibrado. O Atlético Paranaense faz melhor campanha no Campeonato Brasileiro, mas eu acho que o Vitória tem o favoritismo por dois motivos. Primeiro, porque decide em casa. Segundo, porque a principal arma do Vitória é a bola parada. E isso daí geralmente conta frutos nessas competições eliminatórias, né? O Atlético Paranaense até também tem uma bola parada muito boa. Mas o Vitória decide em casa, então Vitória. Mas muito difícil esse, muito difícil.
4: Sim, sem dúvida alguma. Juventude.
5: Juventude Caxias?
4: Com o Juventude de Caxias. Juventude Caxias decidindo em casa.
5: Não, acho que o Atlético é favorito. O Juventude
4: pra mim também
5: tem a possibilidade de encrespar, principalmente na primeira partida. Se conseguir fazer o Atlético não ter um resultado favorável jogando em casa o Atlético, aí eu acho que o Juventude pode complicar a vida do Galo. Mas caso o Galo consiga um bom resultado no primeiro jogo, a tendência é o Atlético se classificar com alguma tranquilidade.
4: Também penso assim. Remo e Santos, Remo decide em casa.
5: Rapaz, eu vou falar que eu acho que o Remo vai passar.
4: É mesmo?
5: Eu acho que vai. O Santos tem diversas questões, também tem a necessidade de vender alguns atletas. Gabriel Bontempo é um exemplo de que pode estar de saída no meio do ano. E cara, o Remo decidindo em casa, o Remo até inclusive tem ido melhor fora de casa do que em casa o Remo nesse ano. Mas o Santos não me passa nenhuma confiança, nenhuma. Imaginando um jogo de noite, Mangueirão, chovendo. O Remo vai passar, viu?
4: Beleza.
5: O Remo vai acabar passando.
4: Tô começando a concordar com você. Cruzeiro e Chapecoense, Cruzeiro ainda decidindo em casa.
5: Ah não, o Cruzeiro passa, o Cruzeiro é bem favorito nesse confronto. Acho que assim, é o confronto mais É, talvez seja o segundo confronto na realidade com a maior diferença técnica.
4: É, pra mim é o talvez o maior aqui. Aí tem, por conta da fase muito ruim da Chapecoense, né? Fase muito ruim.
5: É porque aí tem o próximo confronto que você vai dizer, mas eu vou defender o seu ponto de que é a maior diferença técnica.
4: Por conta da fase muito ruim.
5: Por conta da fase muito ruim da Chapecoense, e o Cruzeiro tem conseguido apresentar um bom futebol, diferente do outro time que é favorito aí no confronto que você vai ler.
4: Palmeiras e Fortaleza, com Fortaleza decidindo em casa.
5: Palmeiras é favorito, evidentemente, sim, mas o Palmeiras tem essa questão que eu acabei de falar. É um dos momentos da passagem do Abel Ferreira no Palmeiras em que ele é mais contestado por não conseguir apresentar um bom futebol. Palmeiras que investiu muito recentemente, muitos inclusive pedidos do Abel Ferreira que não renderam, como foi, por exemplo, Facundo Torres, uruguaio, que chegou lá do Orlando, né, dos Estados Unidos, pro Palmeiras, jogou uma temporada e meia no time e acabou não conseguindo render, assim como ele foram diversos outros, o Aníbal Moreno, enfim, diversos outros jogadores que o Abel Ferreira indicou e não deram resultado. A torcida do Palmeiras está bem irritada com ele lá. E é o momento, acho que desde a chegada dele, em que o time rende pior. Então... Mesmo com tudo isso, o Palmeiras é favorito, porque o Palmeiras é um time de Série A, líder inclusive da Série A, enquanto o Fortaleza é um time de segunda divisão.
4: Tá, mas tá em quinto colocado, não tá uma draga, não vive uma fase assim tão penosa.
5: Não.
4: Ó, tem informação do trânsito chegando, mas falando de Copa do Brasil, vamos ver o Flamengo?
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4: Ô, Tico Costa, chega aí, meu cara. Eu vou apanhar aqui. Tem informação do trânsito pra gente? Conta tudo.
9: 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Alex, agora vejo o complexo da Lagoinha com um trânsito bom para o motorista. Chegando ao hipercentro de BH, somente o viaduto B tá um pouco mais movimentado ali no entorno da rodoviária. No caso do viaduto oeste, por exemplo, nas duas direções, o motorista não enfrenta dificuldades na tarde desta terça. 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
4: De volta com o Papo de Craque. Primeiro tempo até as 14h. A 12ª rodada do Brasileirão Feminino foi encerrada com bola rolando no Domingão. Mexeu na parte de cima e de baixo da tabela. Corinthians assumiu a liderança ao golear um misto por 4-1 no Parque São Jorge, chegando a 28 pontos. Palmeiras, que havia vencido o Bragantino por 2-1 fora de casa, caiu para a segunda colocação com 27. São Paulo também fez o dever de casa e bateu o Santos por 3-0 em Cotia, chegando a 26 pontos e fechando o G3. Outro destaque da rodada foi o América, que conquistou uma vitória importante fora de casa. Ao bater o Botafogo por 3-0 no Nilton Santos, ganhou fôlego na luta contra a parte de baixo da tabela. O Atlético voltou a tropeçar, as Vingadoras perderam para o Ferroviária por 3-2 na Arena do Jacaré, seguem distantes da briga pelo G8. Cruzeiro empatou com Vitória em 2-2 fora de casa, segue na parte intermediária da classificação. Mesma situação do Grêmio, que ficou no 1-1 com o Juventude no Clássico Gaúcho. Na parte de baixo, o Santos segue em queda e agora aparece mais distante da zona de classificação, enquanto o Misto continua afundado na lanterna da competição. Mas bora lá para falar também de CBF, que quer mudar a grade de horários do Campeonato Brasileiro. Já apresentou uma proposta aos clubes para reduzir os jogos em faixas que têm levado menos torcedores ao estádio. A principal mudança seria a diminuição das partidas às 7 da noite no meio de semana. Segundo a entidade, esse horário tem registrado público abaixo da média da Série A. Os jogos de domingo, após as 8 da noite, também estão na mira da CBF. Avaliação de que a faixa prejudica a presença dos torcedores e deve aparecer com menos frequência. Isso aí a gente já vem falando muito aqui, esses dois horários. Esse domingão, tarde da noite, esse aí não é bom para que o público compareça. É bom para quem paga ali para a transmissão.
5: Sim, sim.
4: Né? O horário de 7 da noite também. A maioria dos times estão em grandes cidades. Para você chegar às 7 da noite numa grande cidade, é muito difícil.
5: Muito.
4: Não é fácil. Você terminou de trabalhar ali às 18 horas no centro de Belo Horizonte. Vai chegar na Arena MRV, vai chegar no Mineirão. Mesmo terminando às 18.
5: Sim.
4: Né? Vai chegar. Termina às 5 da tarde. Você não chega no Mineirão a tempo.
5: Não
4: lá
5: chega.
4: Dentro?
5: Não.
4: Antes
5: não
4: da partida de começar? Não chega.
5: É muito difícil.
4: Sim, difícil demais. Ó, pro outro lado, sábado à noite segue bem avaliado. Não deve sofrer alterações.
5: É.
4: Porque esse aqui só acaba com namoro. Então não é tão grave.
5: É porque também o negócio é o seguinte: é mais fácil você abrir mão de um sábado à noite do que de um domingo à noite. Domingo à noite é momento de descansar, porque você vai trabalhar na segunda, né?
4: É. Ó, estuda aproveitar melhor o horário das 11 da manhã no domingão, principalmente em regiões e períodos com clima mais favorável. Evitar choques entre os jogos da Série A e da Série B, aumentando visibilidade das competições. Na visão da CBF, futebol brasileiro ainda tem uma grade muito mais noturna do que as principais ligas da Europa, como Premier League, La Liga e Bundesliga.
5: Isso é fato.
4: Isso. E para colocar as mudanças em prática, a entidade ainda precisa concluir. Tem que conciliar aí os interesses das emissoras, calendário continental, intervalo mínimo entre os jogos e as questões de segurança e logística dos clubes. Tudo isso tem que fazer mesmo, não tem jeito. Mas
5: sim,
4: bora lá para os destaques finais. Com Atlético e Cruzeiro, Giovana, destaque final do Galo, por gentileza.
11: Diz pra gente. Chegando então aqui ao final do Papo de Craque, primeiro tempo desta terça-feira, meus caros. Hoje teremos Galinho em campo, tá? Final da Copa do Brasil Sub-17. É, meus caros, pelo segundo ano consecutivo, a categoria vai em busca de mais um título dentro de casa, dentro da Arena MRV. Confronto então será realizado às 19h30 e é final única, tá? No estádio atleticano. Então, se o Galo vencer, consegue então mais um título então para as categorias de base pelo segundo ano consecutivo. Até amanhã de ontem, meus caros, tivemos 5 mil ingressos comercializados, tá? Então, torcedor, bora lá acompanhar o Galinho em mais uma final, final muito importante para a equipe atleticana, mas principalmente para essa garotada da categoria sub-17, que é uma das mais promissoras do Clube Atlético Mineiro. Tá certo, meus caros? Volta então mais tarde no Papo de Craque Segundo Tempo com muito mais Galo aqui na TMC. Um abraço.
4: Valeu, Giovana. Aquele abraço, Botelho. Seu giro final aí, destaque final do Cabuloso.
12: É isso, meus amigos. Cruzeiro já se planejando para o duelo de quinta-feira contra o Barcelona de Guayaquil e também sabedouro do adversário da Copa do Brasil. Oitava de final é a Chapecoense. Mas isso só na primeira semana de agosto, pós-Copa do Mundo. E daqui a pouco tem Cruzeiro em campo, hein? A partir das 15h, Cruzeiro e Fluminense pelo Campeonato Brasileiro Sub-20. É a 13ª rodada da competição. Cruzeiro visita o Fluminense no Rio de Janeiro, no estádio Marcelo Vieira, a partir de 15h. Volto em outra oportunidade para todos vocês e para quem nos acompanha. Aquele abraço.
4: Valeu, Botelho. Grande abraço, meu caro. Valeu, Danilo Marra.
5: Valeu, meu querido Alex.
4: Ó, agora tá chegando pra você, sim, sobremesa na TMC, bora lá!
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0: 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Seja muito bem-vindo, muito bem-vinda. Começa agora o Sobremesa, o seu programa favorito. Aqui, comigo, Lucas Salles, e também com ela, Miri Ruth.
1: Bom dia, boa tarde, pessoal. Ai, que delícia aquela sobremesa chegando depois do almoço, né? Tudo de bom, né, Batichinha?
2: Ah, é uma delícia, é uma delícia. Bom dia, boa tarde, boa noite, que tem gente que assiste o nosso programa no YouTube, né? A qualquer horário do dia. Aliás, estamos ao vivo em imagem também lá no TMC News BR. Faça a sua pergunta, deixe o seu joinha e se inscreva no canal da TMC, que é muito importante.
0: Não
2: é
0: inclusive mesmo? Em todas as plataformas, seja no Instagram, no Facebook, no TikTok, no Threads e no Twitter, o nosso nome de usuário é o mesmo, @TMCNewsBR. E pra você que nos ouve com seu ouvido, seja no fone de ouvido, seja no rádio do carro ou até mesmo no computador, fazendo aquela pós-digestão depois do horário de almoço, presta atenção, você, caro ouvinte, pode participar do nosso programinha de Meu Deus através da enquete do dia, que traz a pergunta. Vai, Batista!
2: Pergunta que você responde pelo 11 97221 1001. A pergunta de hoje é a seguinte: o que é que você está empurrando com a barriga?
0: Olha, eu vou responder pela primeira vez antes da Mini Ruth. Eu tô empurrando a minha barriga com a barriga. E você, Mini Ruth?
1: Nossa, eu ia falar isso, que eu tô começando a emagrecer. Agora eu tô, além da barriga, eu tô empurrando a pele da barriga.
0: Olha,
1: também,
0: se você me permitir fazer um comentário sobre o seu corpo, você já era linda e está ficando cada vez mais esbelta.
1: Obrigada,
2: Mas tá
1: Lucas.
2: Mais velha hoje.
0: É verdade! É aniversário da Mini Ruth! Parabéns, Mini Ruth! Quantos aninhos Mini Ruth está fazendo?
1: Ah, é 18, né?
0: 18. Não, fala a verdade, quantos aninhos?
1: 33.
0: Olha, não parece.
2: Parabéns.
1: Obrigada.
0: Olha, eu te daria 32, mas 33 jamais.
1: Ufa, por um ano.
0: Feliz aniversário, Mini Ruth.
1: Obrigada.
0: Então você já tá aí. Pode responder, inclusive você, Batista. O que é que você está empurrando com a barriga?
2: Ah, meus exames periódicos, né? Que já era pra eu ter feito uns aí, mas eu tô.
0: Depois que a gente recebeu a Chaline. É, você mas não deixando... fez?
2: Sabe por quê? Não, eu fiz alguns, mas precisa outros. Mas aí é só o médico particular. Aí a consulta é muito cara. Fui empurrando. Eu vou deixando mais pra frente.
0: A gente faz uma vaquinha aqui.
1: Você já fez aquele que você pode sair namorando o consultório?
0: Que isso?
1: É, porque depois de uma certa idade, os homens têm que fazer um exame específico, né?
0: Nossa, essa piada foi horrível.
2: Meu Deus.
0: Você só fomentou o preconceito. Você sabia que com essa piadinha você poderia ser presa?
1: Ai, meu Deus.
0: É, mas a gente vai falar daqui a pouquinho sobre isso. Então, repetindo, o convite já foi aberto. Se você quer mandar uma mensagem pra gente, mande através do WhatsApp 011 97221 1001. O que é que você está empurrando com a barriga? Agora, amigos e amigas, vamos para o nosso bate-papo especial com um convidado de honra. Hoje o nosso convidado é advogado, professor, e não é qualquer advogado, não. O nosso convidado é advogado de humoristas. E, ó, mais precisamente de humoristas como Léo Lins e Danilo Gentili. Ele também é defensor criminal e foi desembargador. Você não mexe com ele, não, tá? Desembargador é a última ponta da força do Brasil.
1: É nada, eu vou anotar o contato, porque eu, mais do que ninguém nessa mesa, preciso, viu?
0: A gente tá falando com ele pelo Instagram, @cure.rogério, que lança o livro também aqui através da editora Tiran Loblanc, que está nas minhas mãos. Mostra pra mim aqui no fechado, pra quem tiver no YouTube, e eu vou falar. O livro se chama A Necessária Continuidade da Pessoa Jurídica Diante da Prática dos Crimes.
2: Mas aí, ô doutor, isso aí é muito difícil. Como é que o cara chega na livraria e pega esse livro aí? Você tem aquele livro, como que é?
0: A Necessária Continuidade da Pessoa Jurídica Diante da Prática de Crimes.
2: Jesus,
0: vamos falar com o
2: doutor amado.
0: Hoje, ele, senhoras e senhores, Rogério Cury! Bem-vindo, boa tarde, professor, doutor e amigo.
3: Boa tarde. Antes do mais, me permita cumprimentar a Mini pelo aniversário.
1: Obrigada.
3: É um dia especial, então, pra mim, pelo convite no primeiro momento e no segundo momento, por conta do aniversário dela. Acho que o que é de especial hoje é o aniversário. E aqui nós estamos pra tentar aqui tratar de alguns temas interessantes, tirar alguma dúvida, se o caso, né? Enfim, mas é um prazer aqui estar com vocês.
0: Prazer,
3: você
0: é tudo meu.
2: Que categoria, hein?
1: Chique
2: que
1: demais.
0: Categoria. É incrível quando vem um convidado que dá um banho de delicadeza, um você banho viu? De gentileza, que a gente fica até mal, né?
1: Não, eu falo tudo errado, burro, rapaz. Nossa senhora.
0: Vamos lá, a primeira pergunta para o nosso convidado, que é advogado dos humoristas, por favor, Marcelo Batista.
2: Doutor Rogério, para o nosso ranking de sobremesas, qual seria a sua sobremesa predileta?
3: Olha, eu gosto muito de chocolate, de qualquer gênero.
2: barra, aquele barra. Meio amargo também?
3: Meio amargo é o melhor.
2: É o melhor,
3: é o melhor, eu acho.
1: Os de moedinha também?
3: É, mas como advogado criminalista, a vida já não é doce. Doce assim. Então, um chocolate meio amargo, ele já adoça muito.
0: Então, um ponto para chocolate no nosso ranking aqui das sobremesas. Vamos lá, então. Doutor Rogério, deixa eu entender. O senhor é advogado dos humoristas. E o humorista é o tipo de cliente que mais rende dinheiro para um advogado?
3: Não, pelo contrário, nada disso. Aliás, eu acho que o humorista não deveria ser o meu cliente. Eu, como advogado criminalista, eu venho dizendo que o lugar do humorista não seria na cadeira como acusado de um processo criminal. Esse não é o cliente da justiça criminal. O humorista não é e não deve ser. Obviamente que toda pessoa, humorista, eu digo o artista, né, é nunca... Mas a pessoa física, se em um determinado momento ela ofender alguém, ela brigar com alguém, mas não no seu trabalho, no seu show, no seu espetáculo, na sua piada, nós precisamos compreender um pouco melhor essa questão do artista, da posição do artista no Brasil. O artista, principalmente um artista no palco, num show de TV, num programa humorístico, no rádio, TV... Enfim, e nós, acredito eu, que nós estamos aplicando de maneira demasiada e equivocada o direito no caso. Eu tenho dito que o local de se discutir uma piada, humor, não é no judiciário. Esse é um primeiro momento. No segundo momento, muito menos no judiciário, que trata de matéria criminal. Né? As questões não devem ser assim. Por quê? A Constituição Federal, ela prevê a liberdade de expressão e a liberdade artística. E a partir do momento que eu entendo que naquele ponto a pessoa está cumprindo o seu papel artístico na sua liberdade de expressão, fazendo humor, fazendo piada, eu posso não gostar da piada. Eu posso não gostar do programa sobremesa. Mas nem por isso eu tenho o direito, né, de processá-los porque eu não gosto daquilo que vocês falam. É, enfim, então tem essas questões e outras mais que nós vamos tratar aqui.
2: E doutor, você falou aí da liberdade de expressão, isso é um dos pilares ali do marco civil da internet também, né? Mas tá lá, liberdade de expressão com responsabilidade, né? Ou seja, isso não é mais ou menos aquela história, o marido que vai pro bar beber com os amigos, fala, ó, mulher, tô indo pro bar beber. Ela fala, pode ir. Né? Mas você já sabe o que vai acontecer. Então, como é que se dosa isso, essa liberdade de expressão com responsabilidade? Quem é que decide o que é ofensa e o que não é ofensa?
3: Olha, para efeitos criminais, nós vamos decidir o que é ofensa quando eu tenho a vontade livre e consciente de ofender alguém. Pode ser uma pessoa individual. Um exemplo: se alguém disser o seguinte, olha, você é um ladrão. Você é um ladrão em tese e praticando isso com intenção de ofender a honra da pessoa, isso em tese é um crime de injúria, né? Mas obviamente, se eu estou dentro de um espetáculo artístico e um personagem diz pro outro, você é um ladrão, ou diz pra pessoa que está assistindo ali o espetáculo, pra plateia, pro público, em tom de brincadeira, de piadas, isso, obviamente que eu não tenho intenção. E acho que aí é o ponto. Nessa, com cuidado eu devo falar, mas eu devo ter a minha liberdade de expressão com cuidado a que ponto? Num show? Numa apresentação? Num show artístico? Num show humorístico? Aquilo é um show, ali eu não tenho uma pessoa física, Batista, Lucas, Mini, eu tenho o personagem. Eu acho que isso é importante nós trabalharmos, e às vezes me parece que há uma concepção inadequada, onde eu estou processando, às vezes, o próprio personagem. Ou seja, o personagem falou aquilo e processa a pessoa física. Então, imagine que tem o personagem Batista e processa o Marcelo, porque o personagem, num show, disse algo que eu não gostei. Mas eu tenho todo o direito de não gostar da sua piada, da sua colocação. Mas daí a processá-lo, a questão é bem diferente.
0: Eu acho,

0: sentem à vontade com o que ela fala. Mas a questão que eu chamo mais atenção é que criminalizar essa fala, óbvio que nós temos falas que são criminosas. Muitas falas são criminosas, discriminatórias, injuriosas, caluniosas, difamatórias, onde a pessoa tem a intenção de fato de praticar aquilo. Ou seja, eu vou ofender alguém com vontade livre e consciente e ofendo. Olho lá para a pessoa e digo, olha, você é um ladrão, você é um safado, enfim. É, num contexto completamente diferente de um contexto onde nós estamos trabalhando, que é o contexto artístico. E aí a diferença. Dizer que, por exemplo, um humorista, dizer, por exemplo, que um artista de outro setor, sim, ao realizar a sua apresentação, o seu espetáculo, o seu show, comete um crime, não me parece, do ponto de vista técnico-jurídico, adequado. Aliás, do ponto de vista técnico-jurídico, é absolutamente inadequado. Não é? Porque eu estou tentando criminalizar...
1: Só traduzir... Eu peço desculpas, mas vou tentar traduzir para quem está ouvindo a gente. Então, a sua opinião é que quando um artista se apresenta no palco, ele não pode falar que é crime o que ele está dizendo, o que ele está falando, ainda mais se for uma piada, e ainda mais se tratando de uma pessoa que está encenando. Se está fazendo de cara limpa, se está fazendo de personagem, então pouco importa, né? É mais ou menos isso que o senhor quis dizer?
0: Basicamente é isso mesmo.
1: Não, é só para... Porque, às vezes, a minha avó está ouvindo a gente... E a minha avó não é muito dos termos técnicos. Então, vovó Sônia, um beijo, inclusive. Só pra ela. Você tá entendendo, Mini Ruth?
2: Eu tô entendendo tudo. Minha avó tá ouvindo também.
1: Ah, que ótimo.
3: E até porque o humorista, quando escreve uma piada, ele não tem a intenção de cometer um crime, não é?
0: É mais do que isso, né? Se você levar em consideração, talvez nem aquele humorista escreveu aquela piada e tem alguém que tenha redigido aquela piada. E é importante que as pessoas conheçam, até mesmo as autoridades, o que está por detrás daquilo. Ah, num show ou num espetáculo, você não faz isso sozinho. Então, se você levar em consideração que eu subi no palco, eu lá com o meu personagem, e nem fui eu que escrevi aquilo, então se eu estou levando em consideração para processar alguém que aquilo é crime, então talvez eu tenha o que a gente chama de concurso de pessoas, quase uma quadrilha ou bando, uma associação criminosa. Ou seja, é possível dizer que todas aquelas pessoas, o sujeito da iluminação, do som, todo mundo está contribuindo com a intenção de que ele pratique um ato criminoso?
3: E doutor Rogério, ontem a gente teve o Monarque aqui. Isso, sim, gerou até um debate no programa, a questão dele ter chamado o ministro, o Dino, de gordola. Isso é um crime? O ministro estava certo em processar ele?
0: Eu desconheço qual foi as circunstâncias que foi falada, eu não acompanhei isso. É possível que isso seja um crime? É possível. Se eu encontrar alguém e tentando, de fato, ofender essa pessoa, usar uma frase que ela se sinta ofendida. No caso da injúria, a honra que você ataca é a honra interna, é a honra subjetiva. Mas a depender do contexto do que se fala aquilo, do ponto de vista criminal, não é crime. Você poderia ter até pensar numa incidência, numa ação de reparação de danos, de indenização, e olhe lá, a depender do contexto. Obviamente, se eu tenho um contexto de intenção, de vontade de praticar aquilo, de ofender a pessoa, obviamente nós podemos começar a buscar uma aplicação do direito, que significa, primeiro, eu diria, que direito? Para que todos, provavelmente muitos que estão nos ouvindo não são da área... Mas que direito é esse que você quer dizer? Eu quero dizer o seguinte, olha, talvez nós precisamos primeiro avaliar se eventualmente eu preciso do direito, do judiciário. E se preciso, que judiciário é esse? É aquele que eu vou pagar uma indenização, uma reparação pelos danos, não é? Talvez. E com isso já bastaria, sim. Mas onde eu estou atuando, nós já estamos trazendo o direito criminal. Aquele que aplica pena, onde eu vou cumprir uma pena num estabelecimento prisional, numa penitenciária, etc. Então não me parece que esse é um ambiente adequado para nós levarmos o humor.
2: Doutor, eu tenho uma dúvida. Se um dia, por exemplo, eu entrar em algum reality show, né? E eles resgatarem alguns tweets meus antigos, como já aconteceu com alguns famosos, né? Por exemplo, o Júlio Cocielo. Esse crime, ele prescreve ou não?
0: Depende. Se nós estivermos falando desses crimes imputados, como os crimes discriminatórios, etc.,

0: os crimes são imprescritíveis.
1: Ah. É, só pra deixar claro, o que, que é prescrever? Que eu não entendi, doutor. Prescrever o quê?
0: Significa que o Estado, em algum momento, não pode mais processar a pessoa.
1: Então, assim, depois de um tempo não dá nada.
0: Exatamente.
1: Então a pessoa vai lá e comete um crime. Aí passou um tempão depois de ela ter cometido esse crime. Aí ela resolve contar pra alguém. Aí alguém vai lá na delegacia e fala, ah, e ela cometeu esse crime. Quanto tempo tem? Ah, tem 10 anos. Mas esse crime já prescreveu. Então isso acontece com alguns crimes. Não é com tudo não, tá? Com alguns crimes isso acontece. Com outros, são imprescritíveis. Ou seja, pode ter cometido há 20, 30 anos atrás, vai pagar pelo erro.
0: E é interessante essa tua fala, Mini, porque num caso específico de alguém ter tratado algo no Twitter, era preciso analisar, inclusive, se o Twitter não é a ferramenta de trabalho daquela pessoa. Esse é o primeiro ponto. É a ferramenta de trabalho. Ponto 1. Ponto 2. Sendo a ferramenta de trabalho, em que contexto que foi publicado aquilo? Num contexto do trabalho efetivo, do trabalho de humor, de divulgação? Ok. Então aqui não me parece que o direito deva intervir. E aí eu respondo a tua primeira pergunta, voltando à sua primeira pergunta, Batista. Exatamente é isso que nós vamos ter, a contenção dessa liberdade que o Marco Civil da Internet nos coloca. Nós somos livres para fazer isso. Obviamente a própria Constituição Federal vai dizer, olha, você vai indenizar alguém se você extrapolar. Mas me parece que isso não é extrapolar quando eu vou usar lá do X ou de uma rede social para divulgar o meu trabalho. E a intenção única era divulgar o meu trabalho. E eu não posso pensar, seja desse programa, seja de um tweet seu, de uma publicação sua em alguma rede social, eu não posso pensar uma frase, recortar e colar na parede falando, tá vendo? Olha, ela disse isso. Existe um contexto, não é? E não só um contexto, como existe também o emissor daquilo. Quem propagou aquilo? Quem é aquela pessoa? Em que contexto ela estava fazendo aquilo? Ela estava num contexto de uma reunião formal? Ou ela estava divulgando o trabalho artístico dela? Tudo isso precisa ser visto, lido, interpretado de maneira que o direito não deveria ser posto em primeiro lugar.
1: Bom, estamos aqui falando com ele, Rogério Cury, que é o advogado dos humoristas, defensor criminal e também desembargador. Uma vez desembargador, sempre desembargador, inclusive. Meu amigo, é o último poder. Sabia disso, menino Ruth?
2: Chique demais,
1: quando tem, hein, problema doutor? Lá no STF, sabe quem resolve? Desembargador.
3: Alexandre de Moraes. Não. Quem resolve é o Alexandre de Moraes. É.
1: Não, quando tem problema com o Alexandre de Moraes, é lá quando... Quem... Não, é sério. Não é, é mentira, é verdade, doutor?
0: Na verdade, o meu cargo foi um cargo de juiz de segundo grau no Tribunal Regional Eleitoral. E é interessante isso, que é um cargo onde você continua advogando, mas é período determinado, por 2 anos. E, de fato, é o mais alto grau,
1: tá vendo?
0: Da jurisdição em segundo grau. Depois nós só temos os ministros dos tribunais superiores. Depois,
3: tá vendo? É o Alexandre que manda, é o Alexandre. É o Xandão. Ô, doutor, a gente tem aqui alguns casos reais que a gente separou e a gente quer saber se é causa ganha ou causa perdida. A gente quer que você ajude a gente. Por exemplo, aqui, ó. O caso do garoto Vorcaro, não sei se você conhece. Ele diz o seguinte: andei vendendo uns serviços meio falsos aí e usando dinheiro para comprar algumas autoridades. Você consegue me ajudar, doutor? Como é que é? É causa ganha ou causa perdida?
0: Na verdade, eu também analisaria qual é o contexto de qualquer fala. Eu sempre digo isso. Qual é o contexto de qualquer fala? Não importa se é A, se é B, se é C ou se é V. É. O que importa é o contexto. Às vezes, existem pessoas que estão usando falas apenas por bravata.
3: Não. Mas causa ganha ou causa perdida?
0: É uma causa absolutamente defensável. Todas as causas são defensáveis. Não há nada perdido. Porque eu digo que no Estado Democrático de Direito, o advogado, ele é o aparato, na verdade, é o para-choque do cidadão. Então nós precisamos produzir prova, analisar o caso concreto, não se perde nada. Nós precisamos sempre analisar.
2: Mas será que é causa ganha ou perdida no caso da Deolane Bezerra? Porque a Deolane, né? É, se ela mandasse uma mensagem, ela falaria: me envolvi com uma turminha chamada PCC. Coincidentemente, acumulei mais bens do que consigo explicar. Será que meu caso tem jeito, doutor?
0: Olha, toda condenação criminal deve vir com prova. Prova cabal, prova robusta. Eu digo que uma mensagem ou um destaque por si só não pode levar à condenação de ninguém. Precisaria avaliar o caso, você precisa produzir prova, né? Enfim. Agora, que há possibilidades de algumas falas trazerem uma repercussão absolutamente negativa, eu não descuro disso, né? Mas daí para se dizer que os casos são indefensáveis, eu digo que não.
3: Daniela Mercury, doutor, acusei um cantor de um crime no palco sem provas. Posso contar com a sua defesa?
0: Olha, sempre podemos contar com a defesa. O criminalista está ali justamente para defender o cidadão. Enfim, porque na verdade o criminalista não trabalha com o seu direito, né? Nós trabalhamos com o direito de outrem. Eu digo que o cidadão, ele sempre terá o apoio do criminalista. E muitas vezes é só o criminalista que vai estar ao lado desse cidadão no momento de maior angústia da vida dele, né? Enfim, e às vezes o criminalista acaba até sendo confundido com o próprio cliente em alguns casos.
2: É causa ganha, causa perdida. O Ed Mota, me filmaram usando minha liberdade de expressão de dar chilique e xingar os funcionários de um restaurante. Será que tem solução?
0: Tudo há solução, precisa ver esse contexto do que aconteceu, eu desconheço realmente, mas há solução para isso, né? Enfim, é preciso analisar em que contexto isso
3: agora se deu. Agora, como advogado, você acha justa a cobrança da taxa da rolha no restaurante?
0: Olha, me parece que a depender do restaurante, na verdade, nós não precisaríamos ter nem rolha, né? Enfim, quanto mais a cobrança dela.
1: Doutor, gostaria de tirar uma dúvida. Você já atuou em quantos processos contra humoristas, assim? Mais ou menos uma média, vai.
0: Eu acredito que numa média uns 40 processos criminais, talvez de um pelo outro, assim, processos, caramba, alguns deles mais graves,
1: e, assim. E aí, qual foi o mais grave? O mais que você falou assim, isso aqui vai me dar um trabalho, pelo amor de Deus, por que, que você foi fazer essa piada?
0: Não, acho que nenhum deles eu cheguei a dizer por que, que você foi fazer a piada, porque tá. A partir do momento que eu entendi que era uma piada, eu digo, olha, isso aqui é defensável. Mas nós legal, tivemos hein? Casos... onde nos preocupou mais, nós tivemos casos de pedido de prisão contra o humorista. Sim. Por
1: nesse
0: exemplo,
1: caso a gente pode citar o Léo Lins, né?
0: Nós podemos, na verdade, citar o caso, e ele que tornou isso público, não sou eu, o próprio Danilo. Nós tivemos o Danilo Gentili, um caso, em algum momento, nós temos um inquérito, foi conhecido no Brasil como inquérito da fake news. Acho que é conhecido por todos, já de alguns anos. Em algum momento, uma fala que ele proferiu no atual X, no antigo Twitter, utilizaram aquela fala e formularam um pedido de prisão formal dele. E isso, obviamente, preocupa. Enfim, você formular um pedido de prisão contra uma pessoa, então isso eu sempre digo que me preocupou, porque você é possível que chegue a alguém e decrete uma prisão, imagine isso, né? Obviamente, o caso da condenação em primeiro grau, e eu não fui o advogado na primeira instância na primeira instância significa, o processo tramitou perante um juiz, num fórum, no caso do Léo Lins. Houve uma condenação pesada, que eu respeito, eu digo que no judiciário nós temos bons quadros, no Ministério Público ótimos quadros, eu respeito. Olha, a decisão foi condenar, enfim... E nós, procurados, junto com os advogados, muito bons advogados do Léo Lins, nós estruturamos um recurso já para um tribunal. E, obviamente, fica mais tenso isso. Por quê? Porque eu já parto de uma condenação. E a condenação dele era em regime fechado. Era penitenciária, de fato, né? Então, nós estruturamos toda uma defesa e o tribunal... ele julga esse recurso e julgou com 3 julgadores. 2 deles entenderam que aquilo de fato era um espetáculo, era um artista, né, num espetáculo, e que não havia de fato nenhuma intenção discriminatória. Outro deles entendeu que poderia ter havido sim o crime, mas que a pena aplicada foi muito alta, ele reduzia. Então, são 2 casos que houve, de fato, uma tensão, porque imagine, nós teríamos a possibilidade de se manter aquela decisão de primeiro grau, penso eu desconheço outro caso, onde nós teríamos o primeiro humorista declaradamente preso no Brasil por conta de um show num palco. Ali me chamou muita atenção, porque ele não estava talvez nem divulgando o trabalho dele no Instagram ou coisa do gênero. Ele estava num palco de um teatro travestido, um personagem, toda uma produção por detrás daquilo, e foi isso que nós levamos até ao judiciário, essa informação. E mais, eu não entendia, confesso a vocês, que todo show, aí nesses casos, tem as esquetes, né? Você tem o seu, digamos, é compartilhar, compartimentado esse show. Esquete 1, 2, 3, 4. E o que se levou em consideração para condená-lo foram algumas frases dentro de uma ou outra esquete, e que não estava no contexto. Foi isso que nós levamos ao judiciário, e a maioria do judiciário até então entendeu que de fato não era uma hipótese nem de crime.
3: Doutor, lá no seu escritório, lá no Cury Advocacia, tipo o Gentilho, o Léo Lins, tipo, tem um plano de fidelidade? A cada 10 processos ganha um ou não?
0: Hã? Não tem ainda o plano, mas olha, você me trouxe uma ideia.
2: Uma boa ideia, né?
1: Um cartãozinho, quando a gente faz 10, né? Compra 10 lanches, o 11º vem de graça.
0: No caso, já nós tivemos, passou já de alguns, no caso do Danilo, nós já passamos, acho que quase chegamos a 20 de processos criminais. Nossa, cara. Mas nenhum. E acho que aí nós temos que elogiar também a interpretação que o Poder Judiciário tem feito, enfim, nenhum terminou com uma condenação definitiva. São quase 20 casos. Enfim, nenhum com condenação definitiva. Isso é bom, porque eu digo que no Estado Democrático de Direito, nós estamos aplicando, de fato, a Constituição, me parece, de maneira adequada. Né? E não é porque é o humorista, ou não é porque é o cliente. Esse é o espírito, de fato, de interpretação das coisas dentro do Estado Democrático de Direito. Por exemplo, aqui no programa de vocês, que é muito elogiado, e, enfim, mas vocês estão no trabalho do dia a dia sem a intenção de ofender alguém. Vocês estão trabalhando.
2: Ah, depende.
1: Né? Depende da pessoa. Depende da pessoa. Às vezes está na intenção de dar uma ofendidinha. aquela bangada. Às vezes sim, não é sempre. Obrigado pelas palavras. Fiquei muito lisonjeado, todos nós. Doutor Rogério Cury, ele que é, nossa, desembargador. Uma vez desembargador, sempre desembargador. Advogado dos humoristas e também autor do livro que está aqui em minhas mãos. Fecha no livro, por favor. Aí, ó, a necessária continuidade da pessoa jurídica diante da prática de crimes. Nós conversamos hoje com ele. Senhor Rogério, muito obrigado pela sua presença. Que o senhor tenha um ótimo retorno para casa e que o senhor tenha menos processos, espero eu, para cuidar dos humoristas, pelo menos.
2: Me manda seu cartãozinho, viu, doutor? Um dia eu sei que eu vou precisar.
3: Médico, delegado e advogado, a gente sempre tem que ter um contato.
2: Exatamente.
1: Né? De preferência que seja melhor amigo para cobrar barato.
3: Antes de você se despedir, eu gostaria de fazer uma pergunta. Acho que eu e todos os cidadãos que estão ouvindo o programa, a justiça realmente é cega?
0: Olha, a justiça, ela é cega por ser imparcial no Brasil, né? E é por isso que nós chamamos a justiça é cega. Ela é cega, sabe por quê? E deve sim continuar. Processo, Batista, não pode ter capa. Mini, o processo, eu não posso pré-julgar, porque eu digo o seguinte: olha, esse processo agora que está vindo ali é aquele caso do Lucas. Lembra do Lucas? Na verdade, quando se diz a justiça é cega, porque o processo não pode ter nome, não pode ter capa. Eu não posso julgar porque é A, é B ou C. A justiça, ela continua no Brasil absolutamente imparcial. Eu confio nela, porque se não confiasse, eu não continuaria realmente o meu trabalho. Nós temos ótimos quadros no judiciário, e se nós não gostarmos de determinada decisão, que se recorra.
1: Muito bom, é isso. A justiça está aí, nós também estamos aqui. E a gente vai para um rápido intervalo. Não mude sintonia, fique com a gente, que já já tem mais sobremesa. Fique com a gente!

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1: Caro ouvinte que nos ouve com seu ouvido, estamos de volta com Sobremesa, o seu programa favorito aqui na TMC. A gente bateu um papo muito legal com o Dr. Rogério e que a gente espera nunca ver na vida.
2: Exatamente.
3: Nunca. Agora, mas esse, nunca mais.
4: Esse negócio.
2: É, mas eu acho que eu não vou encontrar tão cedo também, né? Aquela tá escala emagrecendo, não tem mais o que falar.
3: Esse negócio que ele falou aí, que a justiça é imparcial, eu não confio muito, não.
1: Baixa isso aí, baixa esse som aí. Você não acredita por quê?
3: Eu não confio muito, não. Que a justiça é imparcial no Brasil.
1: E você
3: não.
1: Mesmo, você acredita?
2: Ah, eu não entendo nada, né? Prefiro acenar e sorrir.
1: Segue, então. Segue, Rilo. A gente vai agora dar uma olhadinha na nossa enquete do dia, que traz a pergunta: o que é que você está empurrando com a barriga? Você responde através do WhatsApp 011 972211001. O que é que o pessoal está respondendo, Batista?
3: Opa, Jéssica Almeida, ela diz o seguinte: eu falo, depois eu organizo o meu guarda-roupa. E toda vez que ela abre a porta, ela tem que sair da frente da avalanche de roupa que vem.
2: Nossa senhora.
1: É difícil. Você, Mini Ruth?
2: Matheus Barbosa, ele mandou: o fone falhando, eu resolvo girando o cabo igual antena de TV.
1: Nossa, mas quebra o fone por dentro? Não.
2: Não dá.
3: Rebeca Souza: a luz do meu quarto queimou, mas ela disse que usa o abajur com a desculpa de dar um climinha, tal, ficar ali meia luz, mas é só preguiça mesmo de trocar.
2: Ah, me poupe, não é? Vai trocar essa luz, minha filha. O Pedro Henrique, ele mandou: o óculos arranhado já tá me fazendo ver o mundo com efeito cinematográfico.
1: Cara, eu tenho um aqui que eu lembrei agora. Eu dei uma primeira demão de tinta branca na cozinha. E falei, depois eu vou fazer. Nunca, tem 2 anos. Nunca
2: mais fiz. Eu comecei a reforma.
1: Ainda tá com a fita crepe.
2: Eu comecei a reforma lá de casa, cara. Tem uns 2 anos também. Não sai disso.
1: Não, mas eu vou. Essa semana ou semana que vem eu dou um jeito nessa cozinha. Senhoras e senhores, eu gostaria de falar com você. Com você que usa inteligência artificial, saiba que você tá gastando dinheiro à toa. Pois é, essas IAs que tem por aí, com um plano premium, cobram uma fortuna. E aqui no Sobremesa, nós temos a nossa própria IA. E o melhor, de graça. Ela é a nossa ignorância artificial. Começa agora o Chato GPT.
5: Bom dia, KKJ.
1: Vou fazer uma pergunta para o Chat GPT e depois vou repetir a mesma pergunta para o Chato GPT. Você vai ver como a nossa IA é muito melhor. Vamos lá. Chat GPT. Como convencer o meu chefe a me dar um aumento?
5: O aumento vem quando percebem não só o seu esforço, mas também o impacto que você causa todos os dias.
1: Muito bom. Bom, vamos agora perguntar para o Chato GPT. Chato, como convencer o meu chefe a me dar um aumento?
3: Diga a ele que você sabe que ele tem um amante no escritório. É a maneira mais fácil.
1: Pelo amor de Deus.
3: Mais fácil.
1: Chantagem, Chato GPT.
3: Claro.
1: Meu Deus.
3: É assim que se consegue as coisas no nosso Brasil.
1: Bom, vamos lá então. Próxima pergunta. Chat GPT. Como fazer amigos novos na minha vida adulta?
5: Fazer amigos na vida adulta é descobrir que ainda existem pessoas como você, para dividir momentos felizes.
1: Bom, vamos lá. Chato GPT. Como fazer amigos novos na vida adulta?
3: Ah, só ganhando na Mega Sena da virada. Que aí os amigos vêm, viu? Mas na minha idade, você vai ficando velho, você quer desfazer amigos, né? Quanto menos gente perto de você, melhor.
2: Mas na sua idade é melhor você ir pros bailinhos, né?
1: Tô certeza. Deixa. Senhoras e senhores, esse foi o Chato GPT. A nossa IA é muito melhor. Agora, amigos e amigas, chegou aquele momento onde a gente une informação com diversão. A gente traz as notícias do dia de um jeito que só a gente sabe. É hora do seu quadro favorito aqui no programinha de meu Deus. É hora do Girinho de Notícias, vai!
2: Patrícia, vem pra cá, Patrícia.
1: Girando. Lembrando que tem a nossa enquete aí, o que você tá empurrando com a barriga, manda lá pra gente no nosso WhatsApp. Girando. Vamos lá, primeira notícia do dia, eu trago. Senhoras e senhores, gostaria de dar uma notícia que vai fazer a alegria de muito gordinhos como eu.
2: Olha.
1: Acaba de ser lançada a primeira caneta emagrecedora 100% brazuca. Brasil. E ela foi aprovada pela Anvisa. Mas olha só, calma, ela ainda não tá disponível. Ela só foi aprovada pela Anvisa, que é o órgão que deixa tudo lá certinho, né? Pra saber se tá bom, se não vai te fazer mal. Então a Anvisa foi lá, aprovou a primeira emagrecedora caneta do Brasil. O novo medicamento usa semaglutida, o mesmo princípio ativo do Ozempic. Será indicado para o tratamento de adultos com diabetes tipo 2. Agora, saber quando vai ser vendido aí que tá a pergunta, né? Vai caber ao laboratório que tá fabricando.
2: Exatamente.
3: Tá lá no site da TMC. Será que essa aí vira jacaré, que nem as vacinas, lembra? Que a vacina brasileira...
1: Era jacaré ou capivara,
3: virava,
1: né?
3: Virava jacaré.
1: Pessoal que era antivacina falando, né? Vai tomar, vai virar jacaré.
2: Mas essa daí é um pouco mais fraca, né? Do que a galera tá usando, né?
1: Como
2: é,
1: assim?
2: Porque essa... a semaglutida é um princípio ativo que atinge um hormônio só. Hoje a galera que usa Monjaro é a Tizerpartida.
1: Caramba, que legal. Então, peraí. Então, quer dizer que se eu uso essa caneta, que a princípio, a gente não sabe se vai ser só pra semaglutida, né?
2: Isso.
1: Então, semaglutida ativa só uma coisinha dentro do meu corpo.
2: Isso,
1: e a teaser ativa várias coisas
2: ativam
1: do meu corpo.
2: Ativam duas. E tem uma outra, que é a retratutida, que ela, além dela ativar alguns hormônios... Cara, tô tentando emagrecer, né? Eu manjo muito. Além de ativar alguns hormônios, ela também preserva o teu músculo, né?
1: Caramba, que legal. É. Então, quanto mais coisa que vai avançando, né?
2: Mas ainda...
1: Legal.
2: Estudos estão sendo feitos. Não usem nada no Paraguai sem prescrição médica.
1: Procure um médico.
3: É verdade. É que essa brasileira foi porque caiu a patente do Ozempic. Terminou agora em março.
1: Sim.
3: Acho que essa outra aí do... que é a teaser partida aí, acho que tem até 2036 ainda a patente. Então essa é a primeira, tá lá?
1: Entendi.
3: Quer mais informação? Vai lá no site da TMC, que eu não sou o Drauzio Varela também.
1: Isso aí. Muito bom, né? Então é isso, Brasil avançando na luta contra a diabetes e os gordinhos ficando felizes, né?
2: A gente fica triste, viu? Porque essas canetas, olha, gente, eu não consigo comer mais um pedaço de bolo.
3: Caneta, gratidão e água com limão.
2: Gratiluz.
1: Próxima notícia. Por favor, traga você, Mini Ruth, porque essa é fofoca.
2: É, eu adoro uma fofoquinha, gente. Ana Paula Renault saiu, né, do Big Brother Brasil e já tá dando polêmica. Ela acabou rebatendo aí o Luciano Huck sobre o Bolsa Família. Por quê? O Huck disse que o Bolsa Família não consegue romper o ciclo da pobreza e que famílias acabam encontrando formas de permanecer no programa por tempo indeterminado, ou seja, né? É como se a Bolsa Família não acabasse mesmo com a grana. O que eu acabei de ler, né? Deixa quieto. Em vídeo, a campeã do BBB falou em preconceito disfarçado de opinião. Ou seja, eles brigaram, porque o Huck, ele tem uma opinião sobre o Bolsa Família, né? Dizendo que algumas pessoas continuam no Bolsa Família, mesmo saindo da pobreza. E a Ana Paula Renault discorda dessa fala de Huck.
3: Bolsa que importa pro Luciano Huck é só da Hermès.
1: Hermès, da Gucci.
3: E olha que no Bolsa Família ele ia se dar bem, o que tanto que ele tem de filho também, o Luciano Huck, né?
2: Tem dois, né?
3: Tem três.
1: Tem uma menina e dois meninos.
3: Sei que em relação ao Bolsa Família, né? Uma calça jeans pra uma menina de 16 anos é mais de R$300, lembra?
1: Eu lembro desse vídeo, viralizou, cara, loucura. E é isso, próxima notícia, traga você, Marcelo Batista.
3: Olha só, PMs, policiais militares, se surpreendem ao encontrar um rato no pescoço de um jovem durante uma revista.
1: Peraí. O rato já tava lá? O rato apareceu?
3: O rato aconteceu? Não sei, acho que o cara não toma banho, sei lá quanto tempo.
1: Meu Deus!
3: Eles foram fazer uma revista, né? Tava investigando ali no combate ao tráfico de drogas, aí foram fazer uma revista num suspeito pra averiguação, e aí quando foram fazer a revista, tinha um rato.
1: Ah, entendi. É. Sabe o que é o mais louco? Existem pessoas que gostam de ter, como animal de pet, rato.
3: Pet,
1: juro por Deus.
2: É mesmo? Vi também.
1: Te juro, tem muita gente que tem ratinho como animal pet.
2: Até o SBT tem mesmo, né?
1: Tem o xaropinho, é verdade, mas de verdade, tem muita gente que tem rato como animal de pet.
3: Que coisa, o tutor, então.
2: Você sabe o que ele falou, o rato, quando viu a polícia? Rapaz!
3: Eu sei imitar o Mickey, podia ser o Mickey.
1: Como é que é?
3: Esse é o Sobremesa, aqui na TMC.
1: Boa imitação. Foi muito boa, olha, fiquei até impressionado. É muito bom.
2: Eu não preciso imitar, que eu já sou a Mini, né?
3: Será que o rato tinha passagem também ou não?
1: Ia fazer isso agora. Mas o mais louco deve ter sido os PM. Cara, tem um rato no teu pescoço! Que loucura. Vamos lá, próxima notícia. E essa é muito boa. Porque um dos ícones da MPB, ele que fez Odara e também Caminhando Contra o Vento, sem ler esse documento, ele, Caetano Veloso, disse não conhecer Virgínia Fonseca, a grande rainha do Instagram do Brasil.
2: Olha!
1: Exatamente, a frase foi dita, não sei quem é, disse Caetano Veloso sobre Virgínia Fonseca num vídeo. O Caetano parece, nesse vídeo, né, ele fica um pouco confuso, porque ele é questionado pela esposa dele sobre a Virgínia e sobre o Vini Júnior. Aí ele disse assim, você tá falando Virgínia, Vini? Eu pensei, quem é Virgínia, Vini? Eu sou um alienado, disse o Caetano Veloso. Vamos ouvir o que ele disse, por favor. Lança o vídeo aí pra gente, por favor, Cuca.
4: Que é que você perguntou?
6: Você estava falando Virgínia, Vini. Eu falei, quem é Virgínia, Vini?
4: Ai, depois, a gente ama muito.
6: Depois Tina me explicou.
4: Ainda existe ler livros, né?
6: Não, que eu sou um alienado.
4: Não, você não é alienado. Você não é um alienado.
6: Porque Vini Júnior, eu sei quem é.
4: Ele namorou a Virgínia.
6: Isso é, ela eu não sei quem é.
1: Olha aí, Caetano Olha, Veloso só. Diz não seguir Virgínia no Instagram.
2: É, fica em paz, Caetano. Tá todo mundo. Talvez tá tudo voltando ao controle, né? Virgínia já tá com o Zé Felipe lá, tá de boa.
1: E eu falar, fica tranquilo, Caetano, que talvez a Virgínia também não saiba quem é você. Então fica elas por elas. Fique tranquilo, tá tudo certo. Não, tá tudo ótimo, não é ofensa nenhuma não saber, fica tranquilo, tá certo? Agora, o mais me impressiona é o Caetano Veloso tomando um cafezinho ali com seus compadres, né, com a sua esposa e também com um possível amigo, assessor.
3: Caetano tem mais de 80 já, né?
1: Tem mais de 80, tem 4 filhos, se eu não me engano, 3 estão na banda. Confuso. Caetano, adoraríamos receber você aqui, hein?
3: Ah,
1: por
3: vem,
1: favor, vai, vem. Vai. Ué, veio o Léo Jaime? Bate um telefone aí pro Caetano Veloso, quem sabe?
2: Já pensou?
1: E, ô, Mini Ruth, será que você pode trazer a próxima notícia, por favor?
2: Claro que eu posso, porque fofoca é comigo. Falando em Virgínia, Vini Júnior, enfim, fofoquinhas. Vocês sabem quem são as pessoas mais seguidas do Instagram?
1: Quem? Cara, do Brasil ou do Brasil? Mundo?
2: É, do Brasil.
1: Do Brasil? Não faço a mínima ideia.
2: Não quem quer chutar o número um?
1: Vai, chutar uma pessoa? Vai, você, Batista, número chuta aí.
3: Um? É. Ah, eu acho que deve ser o Ney.
2: Menino Ney?
3: Eu acho que é o Ney.
1: Eu acho que é o Neymar. Larissa Manoela tá nessa lista?
2: Larissa Manoela está nessa lista.
1: Opa!
2: Mas o Batistinha acertou, hein? Neymar vem em primeiro lugar como a pessoa mais seguida do Instagram.
1: Caramba, que legal.
2: No Brasil. Neymar vem em primeiro. Segundo, Ronaldinho Gaúcho. Terceiro, ex-jogador Marcelo Vieira.
1: Tá.
2: Em quarto, a cantora Anitta. Em quinto, Vini Júnior. Em sexto, Virgínia Fonseca. Em sétimo, Whindersson Nunes. Também em oitavo, a Tata Werneck. Em nono, a Larissa Manoela.
1: Olha, acertei.
2: E em décimo, a Maísa.
1: Cara, podiam fazer, tirando a Tata Werneck, já tem a lista da próxima Fazenda.
2: É verdade. Deve
1: botar todo mundo na Fazenda tranquilamente, tava pensando
3: engraçado
1: nisso.
3: Engraçado que os três primeiros são ligados ao futebol. Né?
1: Exatamente, futebol. Neymar.
3: E o que me surpreendeu foi o Marcelo, que é o lateral lá, o Marcelo Tuelvi, acho que é no Instagram, né?
1: É,
3: que é o lateral em terceiro. E mais surpreendente ainda que o Neymar, eu fui dar uma pesquisada, o Neymar tem 233 milhões de seguidores no Instagram.
1: Muita gente.
3: O Ronaldinho Gaúcho, que é o segundo, tem 77, ou seja, o Neymar tem quase 3 vezes mais.
1: Nossa. Que diferença absurda entre o segundo e o primeiro.
3: De 233 para 77.
1: Caramba, que loucura. E a Maísa tem quanto? Vê aí.
3: Mas eu não pesquisei, não, viu? Não me interessei por isso.
2: Deixa eu ver. Cara, enquanto que isso, loucura. Vai cantando aí.
1: Cara, muito obrigado por trazer os 20 brasileiros mais seguidos do Instagram. E você que tá acostumado a ouvir jornalismo competente aqui da TMC, você deve estar se perguntando, pra que que essa notícia aqui? Pra que vocês estão falando isso? Pra nada. Pra nada.
2: Nada.
1: Sabe por que é nada? Ah, mas isso vai fazer alguma diferença na minha vida? Não. Ah, isso vai ser bom, vai agregar no meu dia? Não. Ah, isso vai ser legal pra eu falar na mesa do bar?
3: Não.
1: Nada disso. E a gente tá dando o que a gente quer. É isso, é o nosso programinha de meu Deus. É. A gente faz o que a gente quiser.
2: Ó, a Maísa tem 46,7 milhões, enquanto a Anitta tem 61,3 milhões.
1: Cara, muita gente. Então, traga a próxima notícia, por favor, Marcelo Batista.
3: Olha só, Copa do Mundo, você sabe que o ano que vem tem Copa do Mundo feminina no Brasil, hein?
1: Sim, vai ser bem legal.
3: Pela primeira vez na América do Sul, esse evento vai ser realizado, vai ser no Brasil, e o governo estima que vai haver um investimento de 1,5 bi de real para realizar esse torneio. É investimento em segurança, centro de treinamento e premiação de ex-atletas. Eu não entendi essa premiação de ex-atletas.
1: Também não.
3: Mas vai dar o quê? Vai dar um troféu pra quem? Quem?
2: Pra Marta, né? Marta parou de jogar.
3: Nada, Marta tá jogando
1: bem pra caramba.
2: Rapaz, tá jogando também 20 anos, né? Como que aguenta?
1: Ela joga mesmo, joga muito tempo mesmo. Cara, acho que é isso mesmo, quase 20 anos que ela joga. Se não for, é bem próximo.
3: Eu vou ano que vem. Eu vou apoiar as...
2: Achei que você ia jogar.
3: Não, eu vou.
2: Eu acho que eu vou começar a jogar.
1: É uma dúvida aqui, genuína. O técnico tem que ser mulher ou pode ser homem?
3: Não,
1: também?
3: Não, pode ser homem. Acho que o técnico da seleção brasileira, acho que hoje é homem.
1: Entendi.
3: Inclusive, acho que já foi técnico até da seleção masculina uma época aí. Pô, esqueci o nome dele. É Ramon, não sei se é o Ramon. Pô, acho.
1: Que legal.
3: Ramon, cara. Alguma coisa. Mas muito teve legal. Uma época que foi uma gringa, lembra? Uma tia.
1: Por isso que eu fiquei na dúvida se tinha que ser uma mulher ou homem. Pô, mas legal não, pra caramba. Ô, Mini Ruth, a gente sabe que tu joga futebol, hein?
2: Eu
1: jogo,
2: jogou
1: no time
2: cara.
1: Lá do SBT?
2: Eu joguei pelo Fofocalizando. Eu vou jogar, vou. Quem sabe eu não tô na Copa do Mundo ano que vem.
1: Eu acho que
2: e não serei a bola, hein? Já pensou? Não,
1: eu acho que aí já é demais, porque assim, a gente tá falando de atleta, né? Parar, estudar, treinar, será?
2: Tá bom. Para!
3: Que foi? O que aconteceu?
2: Olha,
3: da seleção.
2: Ó, primeiro que vocês me irritaram e segundo que solta a vinheta, né, Coco?
7: Agora o mundo para.
1: É isso mesmo, agora o mundo para porque Bárbara Evans se pronuncia sobre boatos de romance com o Neymar.
2: É, a influenciadora garantiu em uma rede social que nunca viu o jogador pessoalmente, muito menos se envolveu com ele.
1: Essa é a notícia. Bárbara Evans se pronuncia sobre boato de romance com o Neymar. Pronto, só isso. Bom, agora que o mundo parou, a gente pode seguir com notícias bem menos importantes do que essa. Vai, Batista!
3: Olha só, regra que amplia a fiscalização sobre saúde mental no trabalho entra em vigor, hein?
1: Ah, eu lembro.
3: NR1 lá, né?
1: NR1, exatamente. É. A gente bateu esse papo com a Isabela Camargo aqui.
3: Ou seja, situações como metas abusivas, jornadas exaustivas, assédio moral ou sexual... pressão excessiva, conflitos interpessoais, viu, Mini Ruth? Falta de autonomia e falhas de gestão entram oficialmente no radar dessa fiscalização.
1: Nossa, né? Que loucura, hein?
3: Ou seja, acho que vai ter empresa que vai pedir recuperação judicial já vai, amanhã.
1: Vai ter, né? Já...
2: Não, ah, se vamos for... chamar a Isabela Camargo de novo pra
1: se
2: vir
1: for
2: falar.
1: Retroativo, vai ter uma galera que vai ganhar bilhões aqui, hein?
3: Olha.
1: Porra, nossa mãe do céu, que loucura. Bom, mas, e aí? O que isso de fato vai mudar no nosso Brasil? Será que vai mudar pra melhor? Será que vai mudar pra pior? É uma dúvida interessante essa. Mini Ruth, qual é a sua opinião?
2: A minha opinião é que a gente devia chamar a Isabela Camargo de novo, não, pra ela vir falar de saúde mental, porque é muito mais importante do que os psicólogos. Ah, não, calma, eu pensei alto.
1: Tá bom, beleza, a gente segue então aqui. Vamos lá, senhoras e senhores, eu quero trazer a próxima notícia pra você que tem medo de barata. Se você é como eu, não gosta de barata, acha nojento, você sabia que lá na Índia, uma barata se tornou a nova estrela da política? O presidente da Suprema Corte, que é tipo o STF lá da Índia, comparou jovens desempregados com baratas e parasitas. Como reação, os jovens criaram na internet o Partido do Povo Barata. Em poucos dias, o partido recebeu milhares de inscrições. E não é um partido formal, tá? Mas é tipo um grupo online. É como se fosse uma comunidade do Orkut. E tem várias pessoas se inscrevendo pra participar do Partido Barata. Olha que interessante.
3: Pensar que um chinelo acaba com esse partido.
1: Não, pensar que o político tava certo. Bando desocupado. Pô, ao invés de tá trabalhando, vai fazer grupinho na internet pra fazer partido político. Vai trabalhar, galera.
2: O showmício de lá vai ser molejo, certeza.
3: Agora, se fosse o partido da barata voadora, aí eu me preocuparia.
1: Nossa, muito.
3: Porque barata voadora, não existe um homem hétero quando uma barata alça voo.
1: Não, eu vou te falar, não existe ser humano que consiga enfrentar uma barata voadora. Ela te desafia. É. Ela sabe que a gente tem medo dela, então ela vai atrás.
2: Para, vocês são muito bundões, viu? Porque eu a enfrento qualquer animal.
1: É impossível.
2: Enfrento.
1: É. Impossível. Bota você numa sala cheia de barata voadora.
2: Eu não ligo.
1: Aham. Então, conche nos altos. Mini Ruth disse que pode enclausulá-la numa sala cheia de barata voadora.
2: Meu que não... filho, o que eu mais fiz na minha infância foi assistir Joe e as Baratas. Você acha que eu tenho medo? Não tenho.
1: Vamos lá. Próxima notícia. Traga você, Mini Ruth.
2: Olha lá. Se não sou eu que gosto de comida, e você que tá ouvindo também, né? 78% das produtoras de sorvete já tem ou planejam uma linha fitness, viu? Ou seja, sorveterias vão começar aí a fazer coisinhas fitness. Com a alta das caretas emagrecedoras, né? Estão afastando os consumidores de sobremesas calóricas. E aí está impulsionando essa mudança no setor.
1: Caramba, então... Legal, né? Vai movimentar tudo. Teve um papo de que o McDonald's lá nos Estados Unidos já fez um cardápio especial para quem está tomando, quem está no processo junto com as canetas emagrecedoras.
2: Olha, que legal.
3: É. A gente já não come sorvete mais, que é difícil achar sorvete.
1: É verdade. É.
3: Agora vai ter sorvete sabor fitness.
2: Isso.
3: Né? Vai ser o próximo
1: sabor fitness.
3: O próximo sabor vai ser cookies em creatina.
2: Ai, que delícia.
3: Sabor do sorvete.
2: É. Mas eu já comi uns gelatos de whey.
1: Jura? Gostou?
2: É, gostoso.
1: Não sei ainda não. Vou tentar dar uma chance. Eu gostaria, na verdade, de tentar dar uma chance pro Brasil. Mas o Brasil não ajuda a gente. O Brasil é o único país que não ajuda a gente.
3: Por quê?
1: Porque eu descobri e trouxe pra vocês essa notícia que comprar carro no Paraguai é muito mais barato que comprar carro no Brasil.
3: Mas claro.
1: Olha só que perigo. São carros que muitas vezes são produzidos no Brasil e que vão ser vendidos no Paraguai. Olha que loucura.
3: Mas claro que é mais barato comprar carro no Paraguai. Eles roubam aqui, levam pra lá e vendem abaixo da tabela FIPE.
1: Não fale mal do meu Paraguai. Não fale mal desse país que é tão querido. O que acontece é o seguinte: os veículos enviados ao Paraguai, eles não carregam os principais impostos que incidem sobre um carro vendido no Brasil. Ou seja, quando você vai comprar um carro no Brasil, o valor que você vê tá cheio de imposto. Lá no Paraguai, como não tem imposto, o valor é muito mais barato. É por isso, entendeu? Alguns carros chegam a ser 38% mais baratos no Paraguai. Olha que loucura, você vai comprar um carro, vamos lá, comprar um carro de 100 mil reais. 38% são 38 mil reais a menos. Um carro de 100 mil reais no Brasil, no Paraguai, custa 62 mil reais.
2: É, mas já fica ligado, né? Porque vai que o carro, por exemplo, você vai do Paraguai até São Paulo, vai que ele para em Porto Alegre no site lá, né?
1: Ou pior, você entra no carro e ele fala isso: Bluetooth, Ice Connect. Tem que ver, tem que averiguar. Mas de fato, poxa, Brasil, você não me ajuda, Brasil. Aí fica difícil, né, cara? 38% mais barato, imagina a nossa vida, 38% mais barata.
2: A gasolina no Paraguai é Paraguai, será?
1: É Paraguai? Se a gasolina é falsificada?
2: Não, é uma boa pergunta, né?
1: Não, vamos lá. Próxima notícia de futebol. Traga você, Marcelo Batista.
3: Zagueiro contratado pelo LinkedIn foi convocado pra Copa do Mundo, hein? Tá
1: que
3: lá no
1: isso?
3: site do TMC. É o zagueirão. Oh. O Roberto Lopes, ele nasceu na Irlanda. E aí ele recebeu uma mensagem da Federação de Cabo Verde em 2018, ele ignorou. Ele falou: tô nem aí. Ele achou que era golpe. E agora a Federação, ela não desistiu, mandou mensagem pra ele de novo pelo LinkedIn. E aí ele foi convocado e vai jogar a Copa do Mundo.
1: Que demais, cara.
3: Você vê, pelo LinkedIn, acho que tinha aquele selinho lá, Open to Foot.
1: Aí, to Foot é muito bom, né? Open to Foot.
3: Agora,
1: imagina o currículo que ele faz no LinkedIn, né?
3: Já pensou?
1: Muito bom.
3: Marcação à distância, home office, né? O cara deve ser bom, esse cara.
2: Eu preciso atualizar o meu, rapaz. Eu nunca entrei, acho, no LinkedIn.
1: Boa, mas muito legal. Boa sorte aí pro zagueirão e vai jogar, então, lá pro Cabo Verde, irá. O cara nasceu na Irlanda, que loucura. E ó, pra você, teve a mega da virada aí de 30 anos, né? Você que foi lá no chat GPT e pediu númerozinhos pro chat de GPT, saiba você que a inteligência artificial não vai fazer você ganhar o bolão da Copa do Mundo, não.
2: Não.
1: Tá bom? É. Você ela pode até te dar uma dica ou outra, mas ela não consegue adivinhar quem vai ganhar um jogo ou até mesmo o placar. Isso é impossível. É muito melhor você pedir ajuda pro Batista aqui, por exemplo.
3: O quê?
1: Pedir, você que sabe futebol. Vamos lá. Você acha que o Brasil, primeiro jogo, dia 19 de junho, quem você acha que vai ganhar?
3: Empate.
1: Brasil? Vai empatar?
3: Brasil e Marrocos.
1: Que loucura.
3: Empate.
1: Sério? Bom, tudo bem que Marrocos foi bem na última Copa, né?
2: Ai.
1: Foi bem pra caramba.
3: Acho que vai ser empate.
1: E você, Mini Ruth?
2: Ai, peraí, tô mandando mensagem pra Chaline.
1: Senhoras e senhores, infelizmente o nosso programinha de meu Deus vem chegando ao fim de hoje, mas amanhã nós estamos de volta. E olha, antes de nos despedirmos, vamos dar uma olhadinha na nossa enquete do dia que traz a pergunta: o que é que você está empurrando com a barriga? Traz aí, Batista.
3: Deixa eu ver aqui, ó. O Paulo Henrique disse o seguinte: disse, depois eu coloco película no celular. Agora a tela tá mais trincada que relacionamento mal resolvido.
2: O João Pedro mandou: a atualização do notebook foi adiada tantas vezes que agora ele ameaça desligar por conta própria.
1: Tem mais aí, Batista?
3: Quer mais aqui? A Mirela Santos: depois eu lavo esse tênis. O tênis já tá com a cor original e modo lendário.
1: Senhoras e senhores, obrigado pela audiência e até amanhã. Fiquem com Deus e um beijo. Fique agora com o Link TMC. Tchau, tchau, valeu! Tchau!

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14: Olá, boa tarde. Hoje, terça-feira, 26 de maio de 2026. 3:01. Começa agora mais um Link TMC com Tomás Rafael, Rodrigo Alvarez e comigo, Mayara Bastianello.

0: Dizem que o futebol é a coisa mais importante entre as menos importantes. Nem sempre, no entanto, é o que parece diante de tudo que por aqui acontece. Olho no lance, olho no dirigente corrupto, incompetente. Vale muito lutar para diminuir o sofrimento da gente. Na última noite, a fiel torcida, apaixonada e decidida, encheu o Parque São Jorge em busca de justiça, pedindo a cabeça do ex-presidente, pedindo limpeza na área e explicação. Criatividade, cartazes, protesto, ironia no ar e até bolas de sabão. Mas onde está o mesmo clamor, a mesma agonia que vira gritaria? Quando o problema vai para fora de campo, com conchavo, aumento para deputado. Outro personagem importante do mundo da bola, o goleiro Marcão, pentacampeão, um dia criticado, após um gol bobo tomado, desabafou. Quando o povo brasileiro reclamar de políticos ladrões, da mesma maneira que torcedores reclamam de agremiações, o Brasil se tornará a maior das nações. Porém, ao contrário, se no futebol a dor é imediata, fere e maltrata, na política o erro parece rotina banal, tornando-se aparentemente normal. Mas fica a lição: entre cantos e pressão, a torcida das arquibancadas mostra que o protesto e a indignação, com ou sem jogadas ensaiadas, pode ser o X da questão. Pode, por que não, ser a solução. E a bola rola também nesta terça-feira com os seguintes assuntos.
1: O Brasil bateu o melhor IDH da história, 0,85. Recorde nacional, parabéns para geral. Mas no mesmo dia, o Atlas da Violência lembra que ainda foram 42 mil homicídios no ano de 2024. É a metade dos assassinatos que aconteceram em guerras, por exemplo, como a de Gaza, num único ano. Progresso e tragédia, lado a lado, na mesma nação, um retrato fiel da nossa contradição. E ainda não é o fim.
2: Mais de 500 mil afastamentos por saúde mental no Brasil. Recorde pelo INSS, liderado por ansiedade, depressão e burnout. Só falta mesmo o A Way Out. Hoje entra em vigor uma nova norma sobre essa elevação. E o Júnior de Castro, de Belo Horizonte, traz o que muda na prática para quem trabalha e não aguenta mais a pressão. E a Anvisa aprovou a primeira semaglutida nacional, o Ozempic brasileiro, mais acessível, um baita opcional. Brian Valêncio, de Curitiba, explica o que isso significa para o bolso e para a saúde da população. Tudo isso aqui no Link TMC, o programa que expõe, mas não supõe, que traz ponto e contraponto do jeito que tem que ser.
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0: 3:05. Muitíssimo boa tarde, Alvarez, Maiara, você que Olá. Nos acompanha em todo o Brasil. Brasil que bateu recorde de afastamentos por saúde mental, hein? Foram mais de 500 mil benefícios pelo INSS. Uma nova forma regulamentadora sobre o assunto entrou em vigor hoje e o repórter Júnior de Castro preparou uma reportagem especial. Vamos conferir.
4: A partir desta terça-feira, entra em vigor a atualização da NR1, que amplia a responsabilidade das empresas sobre a saúde mental dos trabalhadores. E para entender melhor o que muda na prática, eu conversei com a advogada Raquel Carvalho.
5: A nova versão, dentro dos riscos ergonômicos, deixou expressa a necessidade da gestão dos riscos psicossociais. As empresas precisam identificar se aquele adoecimento se deu em decorrência do ambiente laboral, das condições de trabalho, de jornada excessiva.
4: Os relatos de quem enfrenta o adoecimento emocional no ambiente de trabalho revelam marcas profundas. Uma mulher que prefere não se identificar conta como a pressão afetou sua saúde mental.
6: Eu cheguei em casa, eu gritava com meus filhos, eu tremia. Eu não queria ouvir nada, eu só queria dormir para voltar para outro dia e continuar isso tudo acabar. Tentei me matar algumas vezes, tomando medicação. E hoje eu vejo tanto que eu sofri.
4: Os sinais de adoecimento muitas vezes aparecem aos poucos. Outra trabalhadora relatou como seu dia a dia foi afetado.
7: Eu trabalhava muito, eu não ia jantar. Para ser sincera, eu nem fome eu tinha. Então qualquer coisa que eu comia me saciava.
4: A atualização da NR1 também é vista como uma oportunidade para melhorar o ambiente corporativo e reduzir afastamentos por adoecimento emocional.
5: A empresa que tiver regular, que passar por um critério de avaliação, ela vai ser considerada uma empresa regular em relação à saúde mental, podendo utilizar esse enquadramento para promoção da própria empresa. E para o empregado, isso é sensacional, porque o empregado que está ou com uma liderança que pratica excessos no trabalho daquela pessoa, ou que o ambiente é adoecedor, isso a partir de agora vai ser quantificado. Então, para o trabalhador comprovar que esse adoecimento se deu em decorrência das atividades laborais, agora fica mais acessível.
1: Eu acho importante, Tomás, Maiara, caro ouvinte, a gente também entender que o Brasil, além de, claro, isso é muito importante, encontrar soluções, apoio para as pessoas, é preciso também descobrir e tentar combater as causas desse problema chamado saúde mental. Muitas vezes está associado ao estresse causado pela violência nas cidades, traumas que as pessoas têm também com a violência, com acidentes de trânsito, a violência no trânsito, a poluição nas grandes cidades brasileiras gera problemas também mentais, isso é comprovado, há pesquisas associando os riscos da poluição para o nosso cérebro. Então, uma série de fatores, e aí eu coloco especialmente nas cidades grandes, mas isso também acontece nas cidades do interior, por outras razões, que precisam ser combatidos para que a gente, né, para que a nossa população, os trabalhadores brasileiros, possam ter mais saúde mental, além de, claro, ter mais proteção, como está se fazendo agora, o que é muito importante.
2: Fato. E no caso, acho que das mulheres ainda, Alvariz e Tomás, tem ainda o fator que muitas delas são mães solo, seguram tudo sozinhas. Hoje mesmo eu estava andando na rua e vi uma mulher com uma criança no colo, toda carregada de bolsa e aquele friozinho que estava de manhã. E eu fiquei imaginando a rotina dessa mãe, que devia estar levando a criança para a creche, depois vai trabalhar. Mas realmente, falando em empresa, isso é muito importante, que infelizmente a gente ainda tem ainda muito lugar, né? Em que as pessoas sofrem assédio moral e tudo mais. E aí, a gente trouxe isso pro tema da nossa enquete, até para saber a quantas anda esse assunto entre os nossos ouvintes. Olha, com o recorde de afastamentos por burnout e ansiedade no Brasil, você aí, já precisou se afastar do trabalho por saúde mental? A gente tem essas opções aqui, ó. Sim, já me afastei. Não, nunca me afastei, mas precisava, ou nunca precisei. Eu, pessoalmente, num passado distante, já me afastei. Tive um burnout de estar dirigindo...
1: Por questão de quê? Burnout?
2: Burnout de trabalho, de ter que estar no meio da marginal, dirigindo o meu carro e ter tido um burnout e não consegui nem enxergar. Felizmente, tinha um recuo, eu consegui parar no recuo e ligar para alguém me ajudar. Então, isso é bem normal.
1: Tem uma outra questão, né, Maiara, que o seu provavelmente foi causado por excesso de trabalho... Isso. Que realmente causa burnout, a gente sabe disso, eu também já tive, não me afastei por isso, mas eu já senti os sintomas do burnout várias vezes, tive que lidar com eles, é difícil, né? Você tem dificuldade até para raciocinar quando a cabeça começa a queimar realmente. Mas olha, o excesso de tela também agrava isso, tá? Sim. Tem pesquisa mostrando que o excesso de tela fragmenta o nosso raciocínio e essa fragmentação exige mais do nosso cérebro, isso leva mais a casos de burnout. Então, também, eu nem coloquei isso nos itens que eu listei agora há pouco, né, de problemas que levam a problemas de saúde mental, mas o excesso de tela certamente é um problema que as pessoas podem evitar. Aí cabe a cada um dizer, olha, eu quero diminuir isso. É a mesma coisa que diminuir o álcool. A pessoa está bebendo todo dia, um pouco mais do que deveria. Se ela parar, ela vai ver benefícios. Ela está usando o celular todo dia demais na rede social sem sair. Se ela parar, ela vai ver os benefícios. Então, muitas vezes, são casos evitáveis. E aí, eu acho que cabe também às empresas, e muitas fazem isso, ajudar os seus trabalhadores para que eles possam encontrar caminhos sem precisar chegar ao extremo de pedir um afastamento.
2: Exatamente. 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Manda mensagem no WhatsApp 11972211001. Já tem gente participando. Deixa eu mandar um abraço aqui pro meu amigo Ednor Neto, que trabalha pra caramba como geriatra.

0: a escala. Fala, Alvarez.
1: Não, eu sei que você sabe de tudo aí. Conta pra gente como é que vai ser a nossa programação. Nós vamos transmitir todos os jogos?
0: Não, nem todos os jogos. Até porque acontece na terceira fase, na terceira rodada da primeira fase, os jogos dos mesmos grupos acontecem no mesmo horário, então seria impossível transmitir no dial todas as partidas. Uhum. Mas nós teremos de 2 a 3 jogos por dia, jogos importantes, especialmente, claro, jogos da seleção brasileira, cobertura total. Na abertura da Copa, no sábado, a gente vai ter uma abertura de 6 horas, de meio-dia até as 18 horas, com tudo sobre a abertura da Copa. Aí às 6 a gente passa pro Éder Luiz para o início da transmissão, e às 7 da noite o primeiro jogo da Copa. Vou estar nessa também, provavelmente das 3 às 6 da tarde para todo
1: pois
0: o Brasil.
1: Pois é, soube que você vai nos abandonar alguns dias, né?
0: Só alguns dias, e também pode acontecer de alguns dias...
1: Qual motivo, né?
0: Um ótimo motivo, né? Esse aí eu tô perdoado e ficarei feliz da vida de abandonar
1: total,
0: vocês,
1: perdão,
0: ao contrário do que aconteceria normalmente. E aproveitando o ensejo...
1: Tem que passar... Não.
0: Pode falar.
1: É, eu ia só falar o seguinte, pra a gente passar pro pessoal que é teu fã aqui no Link, os jogos que você vai comentar, né? Os teus fãs do Link aqui vão querer acompanhar você especificamente. Mesmo que seja Marrocos contra, sei lá, Haiti.
0: Ah, e jogo.
1: O cara pode querer...
0: E jogo de Copa, pelo menos pra mim e pra quem gosta de futebol, todos
2: valem.
0: Todos são importantes. Mas só um aperitivo aqui, vou fazer, por exemplo, Holanda e Japão, com Memphis Depay, jogador do Corinthians, se ele for convocado. Mas deve ser Espanha e Cabo Verde, hein? Alemanha e Costa do Marfim, Colômbia e Portugal de Cristiano Ronaldo. Opa. Acho que vai ser a quarta Copa consecutiva que eu vou comentar pelo menos um jogo da seleção portuguesa. E é sempre legal comentar jogos do Cristiano Ronaldo. Enfim, aos pouquinhos a gente vai passando aí toda a agenda para você em casa, você no rádio, você no computador, no celular, já ir se preparando para essa grande cobertura que a TMC vai fazer. Faltando aí pouco mais de 2 semanas para a Copa do Mundo, a CBF prepara uma verdadeira blindagem para a seleção brasileira na Granja Comari. Quem conta tudo para gente, direto de Teresópolis, é o nosso Léo Pinheiro.
3: Tudo bem, Tomás, Maiara, Alvarez, um abraço para todo mundo aqui ligado na TMC. Pois é, ô Tomás, teve até uma alteração aqui. Aquela grade que o torcedor ficava aqui acompanhando parte do treinamento, ela já foi toda tampada, ou seja, blindagem total para a preparação da seleção brasileira que começará amanhã. Algumas pessoas do staff da CBF já estão chegando aqui na Granja Comari, mas amanhã acontecerá a chegada dos jogadores e também da comissão técnica liderada pelo Carlo Ancelotti. Detalhes sobre o treinador italiano. Ele completou 1 ano à frente da seleção brasileira, 5 convocações, 10 jogos, 5 vitórias, 2 empates e 3 derrotas contra Bolívia, contra Japão e essa mais recente contra a França. E ele terá aí 4 dias aqui na Granja Comari, em Teresópolis, região serrana do Rio de Janeiro, para preparar a equipe até o amistoso do próximo domingo no estádio do Maracanã, a partir contra o Panamá. O holofote, naturalmente, está voltado para o Neymar. A gente acompanha aqui na programação da TMC todo o noticiário do Fará a respeito da situação clínica do jogador. O Fará informou, ele ontem não treinou com o Santos. O Santos enfrenta o Deportivo Cuenca hoje pela Copa Sul-Americana. Ele não estará em campo e amanhã ele passará por uma nova avaliação física para saber se ele estará à disposição nesse amistoso contra o Panamá e também à disposição no próximo compromisso da seleção brasileira, o duelo contra o Egito aí já nos Estados Unidos. Pra gente concluir, o Ancelotti vai trabalhar com 23 jogadores dessa semana, já que os 3 atletas envolvidos na final da Champions League, a final da Liga dos Campeões, Marquinhos, Gabriel Magalhães e Gabriel Martinelli, só se juntarão à seleção brasileira já no país norte-americano para a reta final dessa preparação. Então, amanhã teremos a chegada dos jogadores que virão do Rio de Janeiro ou então de São Paulo de helicóptero para a Granja Comari para esse início de atividades. Para amanhã, exames médicos, avaliação física e aquela atividade de ativação, perdoe a redundância, com os jogadores selecionados, 23 atletas com essa situação. Será que existe uma lesão mais grave na panturrilha do Neymar? A CBF vai fazer essa reavaliação.
0: É isso, Léo. Daqui para frente, pelo menos por alguns meses, o problema com o Neymar é da seleção brasileira. Léo Pinheiro, você vai se acostumar a ver Léo Pinheiro aqui no Link TMC, ao lado da seleção e aí nesse visual bonito, bucólico da Granja Comari, em Teresópolis, nos próximos dias. Grande Léo.
2: Se comporta aí na Granja Comari. Tá chegando o primeiro bloco da nossa Rádio Uber.

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4: Daqui a pouco aqui no Link TMC, vamos de escala 6x1 e também falar sobre uma operação em São Paulo contra falsos médicos. Mas agora, são as principais notícias da sua região.
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8: Opa, 3 horas com mais 22 minutos. Muito boa tarde para você, ouvinte sintonizado aqui nos 88,7 FM da TMC Belo Horizonte. Seja muito bem-vindo, muito bem-vinda. Hoje, terça-feira, 26 de maio de 2026. Bruno Marum por aqui. Tô chegando para te fazer companhia e, claro, atualizar o noticiário da nossa capital e também do estado de Minas Gerais. Vamos juntos nesta tarde. Tanto quanto nublada aqui na nossa capital, neste momento 25 graus em a temperatura. E a Polícia Civil informou que as perícias localizaram uma ossada carbonizada dentro do ônibus envolvido naquele acidente ocorrido na BR-251 no final de abril, né? E que também, além do ônibus, envolveu uma carreta. Após a utilização de ferramentas apropriadas para a abertura das ferragens do veículo, foi possível visualizar a ossada no pátio credenciado da Polícia Civil no município de Salinas e seguirá, né, agora para aqui para Belo Horizonte para a realização dos exames médicos legais. A Polícia Civil reforçou que os trabalhos, né, de perícia seguem em andamento com prioridade a fim de identificar todos os corpos e que em breve novas informações poderão ser divulgadas. 3h24, Pedro Gonçalves também está aqui comigo, ele chega para atualizar o trânsito. Seja bem-vindo, Pedro. Diga isso aí, boa tarde.
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10: 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Boa tarde para você também, Maru, e pro ouvinte TMC. Destaque para o anel rodoviário, que tem lentidão no caminho para Vitória. O turista pisa no freio do bairro Betânia, Madre Gertrudes, por excesso de veículos. Mais à frente, na chegada para a Praça São Vicente, também tem filas. A opção, neste caso, é passar pela Avenida Tereza Cristina, que tem situação melhor. No sentido oposto, mais filas. Dessa vez, na chegada ao viaduto São Francisco e também na Praça São Vicente, por excesso de veículos. E nesse caso, a marginal compensa? 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
8: Valeu, Pedro. Pedro Gonçalves volta logo mais com outras atualizações do trânsito. E você, ouvinte aqui da TMC, pode e deve, viu, participar da nossa programação enviando mensagens para o nosso WhatsApp. Anote aí, ó, o 99944-8870. Manda para cá, viu, algum problema no trânsito? Vamos ajudar, né, outros motoristas que estejam aqui na nossa escuta. Tem uma crítica para fazer, um elogio? Fique à vontade. Ou não, tá com algum problema aí no seu bairro, né, na sua região, não consegue resolvê-lo? Manda para cá essa denúncia que a gente corre atrás de uma resolução para você. 99944-8870 é o nosso WhatsApp aqui da TMC Belo Horizonte para você participar e, claro, contribuir com a nossa programação. 31 é o código de área. 99944-8870. Tô aguardando, hein, a sua participação. 3 horas com mais 26 minutos agora. A gente vai voltar a reunir toda a rede TMC. Você segue com o Link TMC, com a apresentação de Maiara Bastianello, Tomás Rafael e Rodrigo Alvarez. 3h26.
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14: 3h28, sigo com Mayara Basti, Rodrigo Alvarez até às 5 da tarde. Esse é o Link TMC para todo o Brasil, inclusive para Curitiba, que nos ouve em 100,3. O vice-presidente da República, Geraldo Alckmin, criticou nesta terça a viagem do senador Flávio Bolsonaro para os Estados Unidos e afirmou que o Brasil não precisa de mais um da família trabalhando contra. Mais detalhes dessa declaração com o repórter Adrian de Almeida, em Brasília.
15: Boa tarde, pessoal. Olha, o vice-presidente Geraldo Alckmin, ele disse exatamente, né, que ele mencionou essa reunião entre o senador Flávio Bolsonaro com o presidente Donald Trump. Ele disse que isso resultaria, então, em mais um membro da família Bolsonaro trabalhando contra o Brasil. Ele citou aí indiretamente o nome, né, de Eduardo Bolsonaro, em que ele supostamente no ano passado teria efetivado aí trabalhos para que o presidente Donald Trump aumentasse ainda mais esse tarifaço contra o Brasil. A gente vai ouvir agora um trecho da fala do Geraldo Alckmin, justamente falando, né, sobre esse assunto.
16: Dessa em relação à visita do pré-candidato aos Estados Unidos, assunto que ele deve explicar. Nós já tínhamos um da família trabalhando contra o Brasil, não precisamos ter dois trabalhando contra.
15: O deputado Sóstenes Cavalcante postou nas redes sociais um vídeo em que o Eduardo Bolsonaro confirmou que vai ter sim essa reunião de Flávio com o presidente Donald Trump hoje pela tarde, porém ele não passou mais detalhes do que seria, né, esse assunto, do que seria essa conversa, mas é que a gente segue monitorando e qualquer atualização a gente volta para vocês.
14: Muito obrigado, Adriano. Pode falar aí, Alvarez.
17: Só confirmando aqui, o Sóstenes, deputado, disse que vai ter, mas não tem confirmação, né? Não dá para dizer que está confirmado pela Casa Branca.
15: Isso, nesse
17: é só a palavra aí dele.
15: Ele postou do próprio Eduardo Bolsonaro falando que vai ter essa reunião, porém no vídeo o próprio Eduardo não quis passar mais detalhes do que seria esse assunto, né? Do que teriam essa conversa, porém ele disse que hoje à tarde vai ter sim essa reunião com o Donald Trump, apesar de até o momento não ter uma confirmação oficial da Casa Branca.
14: Tá perfeito, Cláudio.
17: Se tiver, não vai ser uma reunião oficial como daquelas que saem na agenda, porque se tivesse, teria que ter planejamento, tem aviso com antecedência, sai na agenda do presidente americano. Mas, né, nada é impossível, talvez um encaixe na agenda ali para fazer uma oportunidade de uma foto, talvez possa até acontecer, vamos ver.
4: É, né? Vamos combinar que é uma boa cortina de fumaça pro famoso famigerado áudio, né? Então também tem isso.
17: O Dark Horse.
4: É, exatamente.
14: Podia ter sido a enquete hoje, né? Você acredita que hoje Donald Trump se reunirá com Flávio Bolsonaro? Sim, certeza, nenhuma chance, acho que não, enfim.
4: É, cortina de fumaça, e tem opções para dar e vender. Obrigada, Adrian. Vamos continuando por aqui, porque dois homens sem diploma de medicina, olha isso. De novo, dois homens sem diploma de medicina fizeram quase 2.000 atendimentos num hospital particular de São Paulo. E aí, gente, 9 mortes são investigadas nesse local. Um deles foi preso hoje, o outro está foragido, mas a defesa garante que ele vai se entregar. Bernardo Silva acompanhou a operação e tem mais detalhes. Bernardo, ainda não tem, né, essa ligação direta entre as mortes e esses médicos falsos. Quais essas mortes foram todas nesse mesmo hospital mesmo? Boa tarde.
18: Olá, boa tarde, Maiara, e a todos que acompanham o Link TMC, a nossa programação. Foi aqui em São Miguel. Inclusive, estamos aqui agora em frente à 22ª Delegacia de Polícia para justamente falar desse caso. Houve uma coletiva de imprensa para mais esclarecimentos. E olha, o Marcos Felipe de Barros e o Mike César Silva atuavam no Hospital de Clínicas Jardim Helena, na Zona Leste de São Paulo, mas não somente nela. O delegado responsável também pelas investigações, o José Mariano, contou que eles também haviam feito atuações no SAMU, ali atendendo pessoas em emergências, urgências mesmo, sem ter qualquer preparo. Inclusive, para quem nos acompanha nas nossas imagens, quem não acompanha pode acessar o nosso canal do YouTube agora, vai ver que esse vídeo que está passando é do Marcos aplicando Monjarro em uma mulher na calçada da própria casa. Quem trouxe essas informações foi o próprio delegado, que essa seria uma aplicação de Monjarro. Ele está preso, só que ele já tem relação com esse tipo de crime, porque o pai dele também já havia sido preso por se passar como médico falso. Já o Mike está foragido. As informações é de que ele teria fugido para o Chile. Agora, veja só. O hospital sabia do que estava acontecendo e se omitiu, mesmo sabendo do que estava acontecendo. Nós vamos ouvir agora a palavra do delegado responsável, José Mariano, que traz o que acontecia nesse hospital e como a diretoria participou como cúmplice nessa história. Vamos ouvir.
19: O pagamento que era realizado para esses falsos médicos era diferenciado a menor. Por que que alguém aceitaria ser remunerado a menor? Essa é uma das características. Nós já sabemos que a direção foi alertada a respeito do que esses falsos médicos faziam. Funcionários vieram aqui e falaram, eram extremamente infantis, inexperientes, e queriam que funcionários como, por exemplo, enfermeiros de nível superior, que prestasse atendimento enquanto eles ficavam dormindo. Essa é a informação que nós temos e era de conhecimento da direção.
18: Por conta disso, o gestor clínico e a diretora do hospital foram afastados, tiveram medidas cautelares, tiveram os passaportes apreendidos e também agora estão aí fazendo parte desta investigação para saber se isso não seria um esquema dessa unidade de saúde. Agora eu vou comentar sobre as mortes. 9 mortes são investigadas de terem relações com esses dois falsos médicos. Delas, 2 já foram confirmadas. Uma teria sido de uma fisioterapeuta que chegou com dengue em estado grave no hospital e precisou de um procedimento porque teve parada cardíaca. Aquele procedimento que conhecemos até como ressuscitação, né, onde é usado ali o desfibrilador, mas eles não tinham preparo e não sabiam fazer o procedimento, acabaram causando diversas lesões no corpo da vítima, que já teve o laudo, inclusive nós temos a imagem do laudo, já saiu afirmando que foi por conta do procedimento errado que eles fizeram. Outra foi uma senhora, que chegou precisando de um exame cardíaco, mas pela demora, pois eles não sabiam qual exame aplicar, ela acabou também morrendo. Outras 7 são investigadas. Mike está sendo procurado e agora a Secretaria de Segurança do Estado de São Paulo estuda trabalhar em equipe com o país do Chile para poder capturá-lo e trazer de volta ao Brasil. Marcos estava por aqui, saiu para fazer o exame de corpo de delito e já retornou, deve agora aguardar a audiência de custódia.
20: Bernardo, só ficou faltando para mim uma informação que é fundamental. Que hospital é esse? Só se eu não ouvi, você falou, mas eu não ouvi.
18: Comentamos aqui que é o Hospital das Clínicas da Zona Leste, mas o próprio delegado disse que eles também atuavam na equipe do SAMU, do Serviço de Atendimento Médico de Urgência, Álvares. E esses gestores que foram agora afastados são do Hospital das Clínicas da Zona Leste de São Paulo. Isso é o que informa
0: hospital público.
18: A mesma segunda delegacia.
4: Ele é particular.
18: Isso.
4: E ele, o nome do hospital é Hospital de Clínicas Jardim Helena. É o nome desse
20: não
4: hospital.
20: Não é o mesmo, pra gente não confundir
4: não,
20: com o Hospital
4: não.
20: das Clínicas o outro.
4: Não, não. Ele é um hospital particular que se chama Hospital de Clínicas Jardim Helena, pelo que tá aqui. Tô vendo aqui no BO, tô dando uma olhadinha aqui. Exatamente.
20: Então ele fica... é uma instituição com fins lucrativos.
4: Exato. Ele é um hospital particular na
18: inclusive,
4: Zona Leste.
18: Inclusive, Alvarez, Maiara, Tomás também, gostaria até de pontuar, nós temos uma imagem, não sei se a nossa equipe de produção pode colocar aí também para quem nos assiste, de um carimbo, uma assinatura, que esse seria o carimbo que é utilizado, que foi utilizado por um deles para se passar por um médico. Esse carimbo pertence a um médico de verdade do interior de São Paulo que não sabia que o material dele estava sendo ali utilizado por esses dois, mas era a forma que eles conseguiam passar receitas, conseguiam passar então as orientações aí para os pacientes. Eles utilizavam desse carimbo de um médico de verdade, porém do interior de São Paulo e que segundo o que o delegado disse aqui, nunca nem tinha pisado aqui por essa parte de São Paulo, vivem ali, não sabiam o que estava acontecendo, inclusive tiveram complicações com o Conselho Regional de Medicina, por conta do que estava acontecendo. E eles também atendiam em casa, através da telemedicina, tinham instrumentos clínicos em casa, inclusive, como a gente vê nas imagens, aplicando Monjarro ali na própria calçada.
4: Só um detalhe, Alvarez, a defesa de um deles falou que a operação é midiática e injusta, mas aí você vai ver que a própria defesa diz que um deles é instrumentador cirúrgico e o outro é biomédico. E que poderiam estar atuando em ambientes hospitalares. Eu também posso atuar em ambientes hospitalares. Sei lá, eu posso preencher ficha, eu posso, né, enfim...
21: Eu posso ser assessor de imprensa do hospital.
4: Exatamente.
21: Claro.
4: Diga, Varese.
20: Não, é só porque é o seguinte, tem tanto crime aí que essa lista é imensa.
4: Uhum.
20: Tem fraude, tem falsidade ideológica e no fim das contas tem homicídio.
4: Exato.
20: Então, essa dupla aí, Marcos e Mike, que tem nome de dupla sertaneja... que não são médicos, que são falsificadores de atuação médica num hospital privado, eles precisam responder por homicídio. E os donos desse hospital, ou pelo menos aqueles que permitiram a atuação desses falsos médicos, precisam responder por homicídio. Eu fiquei satisfeito de ver que o secretário de Segurança do Estado de São Paulo, o delegado Nico Gonçalves, estava lá nessa coletiva, ou seja, está acompanhando de perto, e esse caso precisa ser levado até a última instância.
21: Sem dúvida.
20: Porque a gente está vendo pessoas abusando do poder econômico ali, tentando tirar vantagem usando um salário menor. Aí você se pergunta quantos outros eles poderão ter contratado e nós não estamos sabendo.
4: Exato.
20: Porque baixar o salário de dois médicos só não vale a pena para um hospital, não. Mas se ele baixar de 40, se ele baixar de 30 usando pessoas que não estão qualificadas, aí ele está fazendo uma economia. Essa deve ter sido o raciocínio dessas pessoas estúpidas, assassinas, que permitiram esses dois médicos trabalhar. Mas eu espero que seja investigado, porque tem mais

0: dos médicos ter um pai que também já havia cometido o mesmo crime. É o fim da picada. Aliás, como a gente viu um dos falsos médicos aplicando Monjaro numa menina na calçada, esperamos que seja de fato o fim das picadas. 13h40, Rádio Uber chegando.
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2: Agora, para você que está ligado aqui na Rádio Uber, começa o quadro Uber Responde. As dúvidas e perguntas enviadas pelos parceiros da Uber no nosso WhatsApp, 11 95321 0083. E a primeira questão de hoje foi enviada pelo parceiro Alan de São Paulo. Abre aspas. Sou motorista de táxi e minha dúvida é: como posso receber uma promoção tendo um carro elétrico? Fecha aspas. Quem vai responder é a Bruna, do time de operações da Uber.
3: Olá, Alan. Obrigada por sua pergunta aqui no Uber Responde. Então, para receber viagem de promo, é necessário que você seja um taxista registrado em uma das categorias que operamos e que você também tenha uma conta Uber na modalidade de táxi. Se você já é um taxista e possui uma conta na Uber em uma modalidade diferente, você vai precisar criar uma nova conta com outro e-mail e telefone ou pedir o suporte para mudar a sua conta. Depois, é só enviar os documentos necessários e aguardar a aprovação. Caso você já tenha uma conta Uber na modalidade de táxi e seu carro já esteja registrado, as viagens de promo já devem ir automaticamente para você.
2: Outra pergunta que chegou para nós aqui é do parceiro Fábio. Abre aspas. Por que não tem Uber táxi na região onde eu moro? Fecha aspas. Quem respondeu foi a Bruna novamente.
3: Oi, Fábio. Vou te responder. É assim, a Uber sempre busca garantir que existe uma oferta e demanda suficiente para proporcionar uma boa experiência, tanto para os motoristas quanto para os passageiros. E por conta disso, algumas regiões ainda não estão disponíveis, mas estamos em constante atualização de nossas análises, então fique atento que informaremos caso tenha alguma alteração nas regiões que operamos.
2: Esse foi o Uber Responde de hoje, aqui na Rádio Uber.
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2: 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Quando é que uma dívida começa? 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
4: Fala, motorista! Aqui é Thiago Godoy, o papai financeiro. Olha, muita gente acha que a dívida começa quando a fatura vence, quando chega a notificação do banco, ou quando a parcela aparece no extrato. Mas a verdade é que a dívida começa bem antes disso. Ela vai começar no momento da decisão. Começa quando você compra alguma coisa para aliviar um dia difícil, quando parcela para manter um padrão ou para um pagamento urgente que não tinha outra saída mesmo. Então eu quero te propor aqui uma atividade muito simples. Quando você terminar o seu dia de hoje, você vai abrir o aplicativo do seu banco ou do seu cartão e vai procurar a última compra que você parcelou. Você vai olhar para essa compra e vai fazer duas perguntas bem diretas. A primeira é: eu realmente precisava disso? E a segunda é: se eu tivesse que pagar esse valor à vista naquele dia, eu ainda teria feito essa compra? Se a resposta for não, provavelmente essa decisão teve mais emoção do que necessidade. Esse exercício simples ajuda você a entender como as dívidas começam e, principalmente, como evitar as próximas.
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6: Daqui a pouco aqui no Link TMC vamos falar sobre a taxa de homicídios no Brasil, tem números atualizados, e também sobre a operação, mais uma, né, contra o ex-governador do Rio, Cláudio Castro. Mas agora vamos com as principais notícias da sua região.
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11: Tô de volta em 3h46 agora. Olha só, uma avaliação, né? De acordo com uma avaliação da FEComércio, a Federação do Comércio aqui de Minas Gerais, a antecipação da segunda parcela para 13º aí dos aposentados e pensionistas do INSS deve aliviar temporariamente o orçamento das famílias e movimentar o comércio aqui do estado. Também de acordo, né, com a FEComércio, a liberação antecipada aos beneficiários injeta recursos importantes na economia em um aumento de juros elevados e renda pressionada, que tende a ser utilizado principalmente para o pagamento de dívidas e despesas essenciais. Ainda segundo a FEComércio, essa liberação, né, impacta positivamente para os indicadores de inadimplência, já que parte relevante dos recursos deve ser, como dissemos, destinada à reorganização financeira das famílias. Outro dia tivemos, né, um estudo aí mostrando que grande parte, né, das famílias aqui de Belo Horizonte tem algum tipo de dívida, né? Então isso aí, claro, vai ajudar a melhorar esse cenário. Vamos mudar de assunto, falar sobre um tema bem sensível, que é a violência sexual contra crianças e adolescentes, que registrou um forte aumento no Brasil entre 2014 e 2024. Isso segundo dados divulgados hoje pelo Atlas da Violência 2026, que é produzido pelo IPEA, né, o Instituto de Pesquisa Econômica Aplicada, e também pelo Fórum Brasileiro de Segurança Pública. O estudo aponta que os registros de violência sexual na primeira infância, que vai de 0 a 4 anos de idade, aumentaram mais de 4 vezes em 11 anos, passando de 1.671 casos lá em 2014 para 7.845 no ano de 2024. Já na faixa de 5 a 14 anos, o aumento foi de 6.594 casos para 29.135 notificações no mesmo período. Já entre os adolescentes de 15 a 19 anos, os casos também cresceram mais de 4 vezes, pulando de 1.632 para 6.869. Cerca de 2/3 dos crimes de violência sexual contra crianças de até 14 anos ocorrem dentro da própria residência. Para as vítimas de até 4 anos, a proporção chega a 80% dos casos. E ainda de acordo com o Atlas, a análise por distribuição etária revela que a violência sexual nessas faixas etárias está fortemente concentrada na infância e no início da adolescência. Em 2024, cerca de 66% dos casos foram contra crianças e adolescentes de 5 a 14 anos, 18% entre 0 e 4 anos e 16% entre 15 e 19 anos. Isso mostra, né, como a gente tem que ficar de olho, né? Principalmente quem é pai, quem é mãe, tem que ficar de olho aberto, né? O perigo está dentro de casa. Muitas vezes aquela pessoa que você acha, né, que é uma boa pessoa, que você confia, e ela pode, né, estar cometendo esse tipo de crime. Então é sempre bom ficar ligado nos alertas, nos sinais, né, que as crianças dão, né? Às vezes fica mais triste, mais acuada ali, mais amuada, mais num canto, sem conversar. É, muda, né? Muda o perfil, muda a atitude diária. Então, isso aí, pode pesquisar que tem alguma coisa acontecendo. É muito preocupante esse dado. E cabe a nós, né? Adultos, pais, mudarmos, né, essa situação. Muito triste. 3h50 agora.
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0: 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Voltando por aqui para te contar que o vice-presidente da República, Geraldo Alckmin, afirmou hoje que a ideia do governo de acabar com a jornada de trabalho no modo 6x1 não tem relação com as eleições. Segundo ele, a Câmara dos Deputados...
1: Claro que não.
0: Nossa, eu tava já esperando, eu achei que você ia comentar depois do repórter, mas é isso. Segundo ele, a Câmara dos Deputados fez um bom entendimento com uma transição para a redução da jornada. Vamos entender isso melhor com o Murilo Hernandes, que traz as informações ao vivo. Murilo, isso eu vou deixar para depois o nosso querido Alvarez comentar, né? Se tem a ver com as eleições, não tem. Mas conta um pouquinho para a gente mais sobre essa declaração do vice-presidente. Boa tarde.
2: Exatamente, pessoal. Boa tarde a vocês e a quem nos acompanha aqui pela TMC. Bom, nessa fala do vice-presidente da República, o Geraldo Alckmin, ele avaliou como inteligente o relatório entregue pelo deputado Léo Prates, que é o relator da PEC 6x1. A gente separou um trechinho, vamos ouvir.
3: Mas eu acho que o formato a que se chegou pelo relator da matéria foi um formato inteligente. Estabeleceu uma transição, estabeleceu um critério de faixa salarial. Então, acho que foi uma medida positiva.
2: Bom, daí a fala do vice-presidente Geraldo Alckmin. Bom, a expectativa agora é que até quinta-feira haja a votação da PEC, já que houve o pedido de vistas feita pelo deputado da oposição, Maurício Marcon, do PL, que alegou que o relatório final ele era insuficiente para a oposição estar de acordo. A leitura do texto ela foi feita pelo relator, o deputado Léo Prates, durou cerca de 4 horas no plenário 2 da Câmara dos Deputados, que estava muito cheio, tinha muitos jornalistas, sindicalistas e deputados presentes, e no texto final ele a previsão do fim da escala 6x1 ainda neste ano. A versão do relator, ela determina que após 60 dias da promulgação, 2 horas sejam reduzidas na jornada de trabalho automaticamente. Após 1 ano, mais 2 horas serão reduzidas. Bom, com o tempo para análise do projeto, a expectativa é de que até a quinta-feira haja a retomada. Todo o processo na Câmara deve ser concluído ainda nesta semana. Por se tratar de uma PEC, pessoal, é necessária a aprovação de 308 votos no plenário em 2 turnos. Eu volto com vocês.
0: Fale, Alvarez.
4: Eu ia colocar aqui que, assim, o vice-presidente da República, ele tem bastante bagagem para saber como se posicionar diante do que está acontecendo. Claro, é um discurso para a nação que faz o vice-presidente Geraldo Alckmin. Mas o que está acontecendo no Congresso agora, essa proposta do governo de mudar com pressa a escala 6x1 para 5x2, é popular, altamente popular e altamente populista, é óbvio. Os deputados não querem ficar contra isso porque pega mal. O senador Alcolumbre já falou que não vai, o presidente do Senado, não vai se opor a isso porque pega mal. Todo mundo que for contra isso vai ser visto, vai ser escrito lá no caderninho da história recente do Brasil como tendo sido contra o trabalhador. Mas não é disso que está se tratando ninguém. Ontem, por exemplo, falei aqui que está apressado, que tem esse acordão Lula e Hugo Mota, né? Presidência da República e Congresso. Isso aí, ninguém quer ficar contra isso porque pegaria muito mal. Eu falei disso aqui no link TMC, já teve um monte de gente dando pancada. Porque pega mal, mas gente, não é isso não. Não é defender empresário, que tem que defender também, a gente não quer que as empresas quebrem. É defender os pequenos, é defender uma transição conversada com a sociedade com muito mais calma e não decidida em acordos pré-eleitorais. De novo, mais uma vez a gente vai fazendo as coisas, dando cotovelado daqui, cotovelado daqui, e o povo engole. Para o trabalhador, ninguém vai reclamar. O cara quer 5x2, ele não vai reclamar hoje, mas daqui a pouco vai sair pesquisa mostrando que a nova escala foi feita apressadamente, as empresas não se prepararam, isso representa para o Brasil fechamento de tantos postos de trabalho, tantas milhões, ou milhões não, mil pessoas foram demitidas nesse mês porque fecharam-se os postos de trabalho. É óbvio, isso não pode ser feito dessa maneira apressada. Então, o que é? Claro que é eleitoral, Geraldo Alckmin, vice-presidente da República, claro que é eleitoral. Vamos ser franco, poxa. Faz, mas faz com franqueza. Ou então não fala nada, né? Porque não dá para ser franco numa hora dessa. Fica quieto. É claro que é populista e eleitoral.
1: 3h57, o Brasil registrou uma queda no número de homicídios, mas pesquisadores estimam quase 8 mil mortes a mais devido a casos ocultos. O Renan Honorato, do nosso time digital, ao vivo aqui nos nossos estúdios, traz mais detalhes dessa pesquisa. Renan?
5: Isso mesmo, Tomás. A notícia parece boa, mas esconde retratos alarmantes sobre o Brasil. Em 2024, foram registrados um homicídio para cada 5 mil brasileiros. Ou seja, ao todo, foram 42.590 casos de homicídio em 2024. Mas quando a gente usa uma lupa para olhar com atenção esses dados, a gente vê que esse perfil não é novidade para os pesquisadores e para quem acompanha o tema. Se a média geral do Brasil é de 20 homicídios por 100 mil brasileiros, entre pessoas negras, a taxa aumenta para 27. Sei que não é uma comparação muito usual, né? Mas se a gente fosse comparar, seria o equivalente a um estádio lotado de vítimas de homicídio em 2024. Segundo a pesquisa, essas vítimas geralmente são homens negros, né, jovens de 15 a 29 anos, desculpa. E segundo os pesquisadores do IPEA e do Fórum de Segurança Pública, a principal justificativa para esses casos em 2024 foi a expansão do crime organizado para o interior do país. Se você quiser ficar mais informado sobre esses dados que são realmente preocupantes e vão estar também na disputa eleitoral, né? A segurança pública sempre é um tema nas eleições. Fica ligado no tmc.com.br e saiba mais.
1: Muito bom, muito bom. Renan Honorato, do nosso time digital, às vezes com assuntos mais leves, hoje com um assunto mais espinhoso. Obrigado, Renan. Rádio Uber, nosso terceiro bloco. Daqui a pouco, muito mais do Brasil e do mundo para você.
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0: Já de volta para falar sobre um outro assunto importante de hoje, mais uma vez, Cláudio Castro, mais envolvido em assunto policial do que político, né? A Polícia Federal apontou que ele, junto ao banqueiro Daniel Vorcaro, fez mudanças na cúpula do Rio Previdência pouco antes de o fundo investir mais de 3 bilhões de reais no Banco Master. Rafael Alves traz os detalhes.
9: O ex-governador do Rio, Cláudio Castro, foi um dos alvos da oitava fase da Operação Compliance Zero, que cumpriu 10 mandados de busca e apreensão no Rio de Janeiro e em Brasília nesta terça-feira. A ação investiga possíveis crimes financeiros ligados ao Banco Master. Uma das ordens judiciais foi cumprida no condomínio Península, na Barra da Tijuca, zona sudoeste do Rio, onde Castro mora. No local, dois celulares foram apreendidos pelos agentes e vão passar por perícia para avançar nas investigações. Essa é a segunda vez que Cláudio Castro é alvo de operação da PF no período de 11 dias. O advogado que representa Castro, Carlo Lucchioni, disse que ainda tenta entender a ligação do ex-governador com o esquema investigado, mas acredita que tem a motivação política.
10: São casos separados, mas é muito cedo para nós falarmos de algo diferente. Mas a minha opinião é que isso é muito político também. Não são operações políticas, elas são baseadas em algum momento da investigação que aponta algo a ele. Mas eu vejo isso tudo nesse momento aí que nós estamos passando, de eleições e tudo, eu vejo que é possível que seja.
9: A operação investiga aplicações de mais de 2 bilhões de reais do Rio Previdência no Banco Master, que foi liquidado pelo Banco Central. Antes, a Polícia Federal já tinha realizado 3 fases da operação Barco de Papel, que identificou aportes de 970 milhões, também do Rio Previdência, em letras financeiras do banco de Daniel Vorcaro. Na ocasião, o ex-presidente da autarquia, David Marcon Antunes, foi preso por tentativa de obstrução das investigações. Há menos de 15 dias, o ex-governador Cláudio Castro já tinha sido alvo de um mandado de busca e apreensão da Polícia Federal, mas em outra investigação, sobre possível envolvimento com fraudes fiscais pela Refit, a antiga refinaria de Manguinhos. Investigadores apuram irregularidades no setor de combustíveis.
1: certo, Rafael, assunto importantíssimo. Seguimos tocando essa bola, Alvarez. Vou pedir licença para você, só para a gente ouvir a repórter Érica Levigar, que vai trazer ao vivo mais detalhes dessa operação, e aí a gente comenta com calma. Você, Érica?
4: Claro.
11: A relação estreita entre Daniel Bueno Vorcário e o ex-governador do Rio, Cláudio Castro, viabilizou a captação de quase 3 bilhões e 700 milhões de reais em investimentos no Banco Mais. Ter essa informação que consta em um relatório do Supremo Tribunal Federal, ao qual a TMC teve acesso nesta terça-feira. Cláudio Castro, que foi um dos alvos dessa fase, de mais uma das fases da Operação Compliance Zero da Polícia Federal, que investiga crimes financeiros envolvendo o Banco Master. E de acordo com a PF, o Cláudio Castro mantinha um vínculo estreito com Daniel Vorcário. Nesse documento consta que havia um sincronismo entre os encontros que eram mantidos entre os dois e os aportes financeiros subsequentes, além de conversas que foram encontradas no celular de Vorcário, que indicavam que a liberação de determinados investimentos dependia de um alinhamento político do banqueiro com o ex-chefe do executivo estadual. Nessa decisão do STF, o ministro André Mendonça reforçou que a atuação de Castro não se limitou a contatos institucionais com Vorcário, mas encontros de vínculo pessoal em ambientes privados e no exterior que foram bancados aí por Vorcário. O relacionamento estreito teria viabilizado o alinhamento político necessário para a liberação desses investimentos, assim como a nomeação estratégica de dirigentes do Rio Previdência em cargos-chave. Além de Castro, a Polícia Federal investiga a atuação de outras 5 pessoas e também 2 empresas, as empresas Mídias Promotora Limitada e Planner Corretora de Valores S.A., que teriam atuado como operacionalizadoras dessa estrutura ilícita. Volto com vocês.
4: Só tem notícia velha, gente. Só tem notícia velha. Daniel Vorcário corrompe. Daniel Vorcário faz relações de amizade para obter benefícios. Notícia velha. Cláudio Castro é corrupto. Notícia velha. O próprio nosso repórter trouxe ali 15 dias atrás, ele estava aí, toda a operação em cima dele lá, fazendo apreensão, busca, por causa de fraude fiscal, ocultação de patrimônio, evasão de recursos envolvendo a refinaria Refit. Agora tem outros casos. Cláudio Castro já teve uso da máquina pública para fins eleitorais. Tem esse caso do Master agora, mais um caso imenso. Mas olha, lá atrás, quando ele era ainda vereador, já tem acusação de peculato, desvio de dinheiro público, que ele continuou fazendo como vice-governador. E agora, como governador, eu me pergunto, Tomás, Maiara, caro ouvinte, o que Cláudio Castro fez além de desviar recurso público? O nome disso é corrupção. O que Cláudio Castro fez além de corrupção pelo estado do Rio de Janeiro? E aí a gente vê, era um vereador corrupto, virou um vice-governador corrupto, um governador corrupto, mas as pessoas continuam votando e continuam elegendo o corrupto. E aí, como é que vai ser agora em outubro? De novo, nós vamos eleger corruptos conhecidos. A ficha limpa não funciona. Tá cheio de ficha suja aí. O Congresso aprovou na semana passada, baixando o limite, a régua tá lá embaixo. Qualquer vagabundo que der um jeitinho aqui e ali pode se candidatar, que tá tudo certo. Então é isso, gente. Vai ter mais corrupto na próxima eleição. Tá tudo certo, tá combinado já. E o Cláudio Castro é só um exemplo. Aliás, que terrível exemplo de como é fácil ser corrupto no Brasil. Ainda bem que existe uma coisa chamada Polícia Federal, porque essa daí funciona.
0: É, por enquanto é isso. E vou dizer mais pra vocês, tá? Eu tenho uma fonte que trabalha no meio político, e na eleição passada ela me falou: Maiara, o que as pessoas elegeram de candidatos ligados ao crime organizado não é brincadeira. E muitos deles notoriamente ligados ao crime organizado. É só dar um Google ali, bota o nome do candidato e você vê alguma investigação, algum indício, alguma coisa. E dessa eleição não
4: vai ser diferente. Existe um levantamento que mostra que mais de 50% dos parlamentares da Assembleia Legislativa do Estado do Rio de Janeiro são ligados ao Comando Vermelho.
0: Pronto.
4: O que está acontecendo com eles? Eles continuam lá.
1: Pelé tinha uma frase...
4: Então, tem uma falha no sistema como um todo que é gravíssima. E a gente está vendo, o problema também é culpa nossa. nós que estamos ouvindo também aqui, você que está nos ouvindo, nós, Mayara, Rodrigo, Tomás, a gente precisa denunciar. Na semana passada, gente, o Congresso quietinho foi lá e aprovou diminuição de punições para deputados que cometem crimes eleitorais, um monte de redução, de facilitação para o cara fazer coisa errada e continuar candidato. E nós não estamos gritando nas ruas, nós não estamos fazendo

0: falamos, abrimos o programa falando isso, citando uma frase do goleiro Marcos: o dia que o brasileiro começar a reclamar mais dos deputados, dos prefeitos, dos governadores, dos senadores, reclamar igual ele reclama do seu goleiro, do seu atacante, do presidente do seu clube, a gente tende a melhorar. E sobre a falta de sorte do carioca com o prefeito, com o governador já há décadas, eu ia citar a famosa frase do Pelé: brasileiro não sabe votar. É verdadeira essa frase. Mas o carioca capricha.
1: Ele pagou por isso, né?
0: Ah, ele foi muito
1: criticado. O carioca
0: capricha, mas. Foi muito criticado e estava coberto de razão. Mas é isso, o carioca capricha. O carioca vai além. 4 horas e 13 minutos, a Polícia Civil investiga se 4 corpos encontrados enterrados num terreno em Heliópolis, na zona sul de São Paulo, são de funcionários de uma produtora de funk que estão desaparecidos desde a última semana. Mais informações desse caso com o nosso repórter Bernardo Silva, voltando ao Link TMC.
2: Olá, os 3 corpos foram encontrados em um terreno no Sacomã, na região sul de São Paulo, na tarde de segunda-feira. Ainda não tivemos o laudo que vai trazer a identificação deles, por isso ainda são suspeitas, mas o que fortalece que podem ser os funcionários dessa produtora de funk que estão desaparecidos desde a última semana, é que uniformes ligados à empresa também estavam no terreno. Os corpos foram encontrados pela Guarda Civil Metropolitana Ambiental, que percebeu ali uma certa movimentação, marcas em uma área, além de um forte odor, e então conseguiram encontrar. Esse local já estava sendo monitorado pela Polícia Civil, porque já haviam suspeitas de que ele seria utilizado como um cemitério clandestino, por ser uma área de preservação ambiental utilizada pela Sabesp. No ano passado, em dezembro, no finalzinho de 2025, já haviam encontrado um outro corpo. E a suspeita é de que esses 4 corpos tenham, então, ligação. Nós vamos continuar aguardando para saber o resultado da perícia, mas é muito difícil que seja um resultado diferente do que dizer que são realmente os corpos dos funcionários dessa produtora, pois estavam lá os uniformes ligados a essa empresa.
3: A gente vai continuar aqui seguindo essa história, que pode ser o início de alguma coisa muito grande. Obrigada, Bernardo. Bom, a gente volta agora àquele assunto, o assunto da nossa enquete de hoje, sobre burnout nas empresas, estresse nas empresas. Hoje, até hoje, por exemplo, a tua empresa ou a empresa em que você trabalha, ela pode ser multada, por exemplo, por uma máquina sem proteção, por te oferecer aí, né, colocar o funcionário em contato com um produto químico perigoso. Só que agora ela também vai ser multada por te cobrar demais. Não tô falando de dinheiro, não. É por exemplo, pressão no trabalho, assédio moral, abuso psicológico, isso existe bastante também. Outros tipos de assédio, né? E essa, a gente está falando nesse assunto, é a norma regulamentadora número 1, é a NR1, que é um alicerce aí do Sistema de Segurança e Saúde do Trabalho no Brasil, que dita as regras, né, gerais que devem ser seguidas por todas as empresas e faz parte aí do gerenciamento de riscos ocupacionais. Então, quer dizer, fala, Alvarez.
1: Não, eu só estou preocupado, assim, eu me preocupo porque quando você começa a criar regra demais, que elas são um bom objetivo, elas têm um propósito positivo, mas tem um risco que é o seguinte: daqui a pouco a empresa começa a não saber mais se pode cobrar. E a empresa cobrar do funcionário é fundamental. Né? A gente sabe que existe um limite entre a cobrança e a pressão exagerada, a pressão agressiva e violenta, que aí sim pode gerar uma coisa. Mas eu acho que tem que se estabelecer claramente. Eu não conheço essa legislação, eu admito aqui que eu não consegui ainda ter acesso a ela. Mas eu queria saber, não sei se vocês sabem, Mayara e Tomás, se há uma especificação clara. Porque senão daqui a pouco a empresa não pode mais cobrar nada. Oh, tá me pressionando demais, né? Aí começa aquela coisa, tocou em mim, caiu, é pênalti. Então é só entender que sempre quando há uma regulamentação que pode ser excessiva, ela pode gerar distorções. Eu só me preocupo com isso. Jamais contra ter regulamentação, mas me preocupo.
0: A gente tenta trazer daqui a pouquinho um advogado e mestre em direito empresarial para conversar exatamente sobre isso com a gente, para responder essa questão super pertinente do Alvarez. E já temos ele na linha, o nosso Anderson Silva, doutor Anderson Silva, advogado e, portanto, mestre em direito empresarial, como eu mencionei, que pode explicar para a gente o que muda, né, na prática com essa

0: nova regra, doutor, e eu não sei se o senhor ouviu essa observação do Rodrigo Alvarez, tentando entender se já não existia, né, uma maneira de punir a empresa. A Mayara citou aqui, assédio moral. De repente, uma jornada exaustiva, uma pressão excessiva, esse tipo de problema já não entrava com assédio moral. O que que muda a partir de agora? Boa tarde.
1: Boa tarde a todos. Obrigado pela oportunidade aí tratado do tema. Enfim, esse tema ele tem ganhado uma repercussão maior agora, né, com a entrada em vigor. E o que muda é que os critérios se tornam objetivos. De fato, quando a gente lá atrás poderia um assédio configurar ali algo contra a empresa, uma punição e tudo mais, mas era tudo muito subjetivo e tinha que ir à justiça para que a justiça determinasse se aquilo era de fato contra ou favorável à empresa ou ao colaborador e algo nesse sentido. Hoje, a gente tem critérios objetivos lá que falam, por exemplo, uma pressão, uma sobrecarga de trabalho pode gerar uma penalidade, algo nesse sentido, para a empresa, um assédio. Então, eu entendo que foi muito feliz, tá? E olha que eu sou empreendedor, sou empresário, assim, há mais de 12 anos. Na empresa, por exemplo, que a gente atua hoje, a gente tem mais de 70 colaboradores e a gente já tinha essas práticas, tá? Que são práticas que a gente faz por meio de várias ferramentas, não é uma prática que te faz ter tudo ali. Mas, por exemplo, uma área de pessoas e cultura que escuta os colaboradores, você ter rituais de gestão, one-on-one e outros que você escuta o colaborador, ter uma plataforma igual a gente tem, que tem acesso a psicólogos, a nutricionistas, de fora da empresa, para que você sinta vontade ali. Então, tem uma série de iniciativas que a gente faz que pode ajudar nisso, mas eu entendo que os critérios agora se tornam objetivos e, mais do que uma decisão judicial, o que pode acontecer agora é uma multa objetiva com base nesse critério, sem necessidade de ajuizar uma ação, por exemplo.
2: Isso é bom, que diminui o contingente jurídico, já é um grande ganho, né? Já é um grande ganho. Como é que o trabalhador, doutor Anderson, como é que o trabalhador vai saber do seu direito e ele vai dizer, olha, isso aqui configura sobrecarga, isso aqui configura um exagero tal. Como é que a gente pode, né, explicar para as pessoas que estão nos ouvindo como elas podem fazer valer os seus direitos agora?
1: Eu acho que o primeiro ponto é a empresa medir o ponto ali, né? O ponto de trabalho, o ponto eletrônico, a jornada de trabalho, esse é um grande indicador. Tem empresas assim, eu venho da área jurídica, né? De escritório de advocacia, que atua na área jurídica, jurídica empresarial, que é conhecido por, enfim, varar noites. Então, assim, a gente tem ali setores que são mais sensíveis para isso, mas aqui é uma grande forma de medir. Tem alguns locais, por exemplo, que você tem até uma jornada ali, mas você tem uma pressão e algo que beira ali um assédio, por exemplo. Então, a pessoa também, ela consegue hoje, a gente tem muito mais acesso à informação. Então, por exemplo, na empresa as pessoas falam sobre isso, sobre estar entrando a legislação, porque todo mundo está conseguindo. Hoje, a gente precisa filtrar informação, né? É diferente antigamente. Sou da época de enciclopédias, que a gente ia atrás de informações ali em bibliotecas, né? Hoje, a gente precisa correr e filtrar informações. Então, eu vejo como algo bem positivo, porque é importante que essa consciência exista, não só na empresa, mas no trabalhador também, porque às vezes ele fala, cara, essa empresa não é para mim. Não é esse o perfil que eu quero, não é isso que eu quero, não alinho com essa cultura de trabalho. Então, isso é importante de ter essa consciência, uma defesa própria mesmo, né? Eu falo muito isso aqui. Então, é importante que exista. Hoje eu acho que a informação, ela é possível, só que a empresa, ela precisa proporcionar recursos para isso. Por exemplo, aqui a gente escuta muito, como eu disse, né, em rituais de gestão. Poxa, eu consigo parar sempre ali para falar com todo mundo? Não. É por isso que o ritual de gestão se torna uma excelente ferramenta, onde todas as terças, eu estava em um deles agora, antes de vir para cá, por exemplo, onde eu me reúno com a liderança para falar dos principais temas da empresa, para ouvi-los, de quais as dificuldades eles estão encontrando, porque para o líder não é aquela pressão, às vezes, de trabalho, de excesso de por exemplo, de hora de trabalho, mas é cara, eu não estou conseguindo desenvolver a pessoa, eu não estou conseguindo desenvolver o time, como que eu faço aqui? E você ajudar numa dor aqui, antes que ela se torne uma dor de fato, um problema de fato, é muito importante. Então, a proximidade, ela é essencial. A empresa precisa estar próxima dos colaboradores. E eu acho que isso faz toda a diferença.
3: E o trabalhador para denunciar, né? Hoje, por exemplo, a gente sabe, como a gente falou aqui no início da entrevista, que existe a Justiça do Trabalho e que nem sempre funciona, né? Existe ali, por exemplo, o trabalhador, ele passa até por perito, psicólogo perito e tudo mais. Hoje, a partir de agora, com a implantação dessa NR1, onde o trabalhador pode denunciar a empresa se ele está achando que ele está passando, né, que a empresa passou dos limites, que a empresa não está seguindo, né, essas normas do governo federal, do Ministério do Trabalho? É procurar diretamente o Ministério do Trabalho? Claro, além do canal dentro da própria empresa, mas isso acho que é muito bonito na teoria, né? Mas na prática, muito difícil a pessoa que está no trabalho e denunciar um gestor ali no RH, é muito complicado. A pessoa, então, pode procurar o próprio Ministério do Trabalho? Quais são os caminhos a partir de agora, doutor?
1: Olha, sim, tá? O próprio Ministério do Trabalho deve ser procurado. Eu já vi pessoas procurando direto, fazendo reclamações direto ali para o Ministério Público, Trabalho e Emprego também. Mas o Ministério do Trabalho, ele é o órgão ali fiscalizador e ele vai fazer a fiscalização. E eles fazem fiscalizações, então funciona isso. Eu acredito também que os grupos, como eventuais sindicatos, algo nesse sentido, pode ajudar também. Mas uma coisa que eu tenho visto, que até me surpreende, né? A gente tinha essa ideia de que quando a gente fazia alguma reclamação para o compliance ali da empresa ou na ouvidoria da empresa, ela não surtia efeito. E eu vejo isso mudar. Eu converso com muitos outros empresários e tudo, de chegar de fato reclamações, às vezes falando do próprio líder. Então eu vejo isso, e a gente tem visto isso, a gente vê isso como muito positivo. A gente fala muito aqui na empresa, por exemplo, de rádio peão. Eu falo muito, eu abomino, eu falo que isso estraga o ambiente. Então é uma coisa que a gente sabe que aqui é importante, a gente não tolera. Então, por exemplo, já chegou no nosso canal de ética, a gente tem um canal, pessoas fazendo rádio peão ali de outras tal, e envolvia nesse caso um gestor. E a gente achou super legal. Chegou, a gente conseguiu chamar as pessoas, conversar com as pessoas, expor o que estava acontecendo por meio de uma denúncia, né? Então a gente vê que hoje as pessoas, elas estão com menos receio, e o que é positivo, tá? E eu acredito que agora vai ser menor ainda, porque agora está objetivo. Eu não preciso interpretar e imaginar que eu estou sofrendo algum tipo de assédio ou algo nesse sentido. Eu estou de fato sofrendo, está aqui, ó. Então eu acredito que deve sim procurar o Ministério do Trabalho, mas eu inclusive encorajo as pessoas a fazerem as denúncias dentro dos canais das empresas. Até porque você chegar para fazer uma denúncia no Ministério do Trabalho e falar, olha, eu fiz aqui, mas não teve nada. Ah, mas pode ser penalizada. Poxa, se é uma empresa que te causa esse mal, melhor que a gente procure uma outra oportunidade mesmo, né? Porque, então eu vejo muito hoje isso acontecer, movimento acontecendo, e eu oriento que seja comunicado, porque eu já vi casos que a empresa nem imaginava, tá? A empresa não imaginava que acontecia, por exemplo, com um gestor que estava lá dentro. E aí, por meio de uma denúncia, foi possível identificar. Então, acredito que o Ministério do Trabalho, sim, é uma fonte e tem que ser, mas também utilizar os canais disponíveis para a empresa.
0: Excelente, muito bom, doutor Anderson Silva, mestre em Direito Empresarial. A gente está falando sobre saúde mental e principalmente sobre as mudanças na fiscalização trabalhista relacionadas à saúde mental, a já citada saúde mental. Obrigado, doutor Anderson.
1: Imagina, eu que agradeço, tenho um carinho enorme. Meu primeiro estágio com 16 anos foi na Rádio Transamérica.
3: Não é possível.
1: Fiz rádio e TV antes do direito, então. Pois é, a hora que eu vi aqui, eu falei, nossa, que legal. Voltando na Cerro Corá aqui.
0: Olha, que bacana.
1: Tempo, primeiro estágio.
0: Que ano foi isso, doutor?
1: Nossa, foi 2002, 2003. Aí a gente entrega a idade.
3: Você está fazendo ele entregar a idade. Primeira...
0: Nossa, eu já estava por
1: foi
0: aqui.
1: Foi minha primeira faculdade. Foi minha primeira faculdade, entrei no segundo ano da faculdade ali de rádio e TV que eu fazia. Aí eu terminei a faculdade cedo e depois acabei indo pro direito.
0: Tomou juízo.
1: E aí segui carreira no direito.
3: Foi esperto.
1: mas fiquei feliz aí, pô, da época de pessoas antigas, aí tem um carinho enorme.
0: Legal.
3: E continua esse clima por aqui, viu? Pode ter certeza, doutor. Obrigada, viu?
0: 4h27.
1: Eu que agradeço. Boa tarde
0: aí. Boa tarde, doutor. Boa Valeu. Tarde. Daqui a pouquinho, aqui no Link TMC, o sorteio das oitavas de final da Copa do Brasil. Quem o seu time vai pegar na próxima fase? Se é que o seu time está classificado para as oitavas. E também o espumaço no Parque São Jorge. Mas agora, as principais notícias da sua região.

0: você.
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3: Opa, tô de volta. 4h29 agora. Olha só, a Câmara de Dirigentes Lojistas aqui de Belo Horizonte, a CDL, né, realiza amanhã, hein, a 20ª edição do Dia Livre de Impostos. É, a ação reúne mais de 1.000 estabelecimentos aqui da capital que vão vender produtos e serviços sem a cobrança de tributos. O objetivo da campanha é chamar a atenção para o peso da carga tributária no Brasil e discutir o retorno dos impostos em áreas como saúde, educação, transporte e segurança. Entre os segmentos participantes estão supermercados, farmácias, postos de combustíveis, lojas de roupas, calçados, informática, material de construção e artigos para festas. Os consumidores podem consultar as empresas participantes e os produtos disponíveis no site lá oficial da campanha, né, que é o Dia Livre de Impostos, o DLI, aqui em Belo Horizonte. Imposto, né? Cada governo que entra cria um imposto, né? Esse aí tá gostando de criar imposto também. É um atrás do outro e a gente, né, que se lasque. Vamos mudar de assunto, falar sobre a publicação por parte da Prefeitura de Belo Horizonte do edital de chamamento público para a seleção de uma organização da sociedade civil, uma OSC, que será responsável pela execução, gestão e operacionalização da primeira cuidoteca aqui de Belo Horizonte. Destinada ao atendimento de crianças de 3 a 12 anos, o espaço vai funcionar de segunda a sexta, de 5 da tarde às 11 da noite, de 17 às 23, né, na Regional Norte aqui da capital. O objetivo é garantir acolhimento seguro, inclusivo e humanizado, enquanto mães, pais e responsáveis trabalham, né, estudam ou participam de cursos de qualificação profissional. O equipamento também pretende contribuir para a redução da sobrecarga do trabalho de cuidado, especialmente entre as mulheres. A iniciativa integra a política municipal do cuidado, com foco na oferta de cuidado integral e proteção social para crianças. Além do acompanhamento cotidiano, a Cuidoteca vai oferecer atividades lúdicas, culturais, educativas e recreativas, incluindo oficinas de arte, música, contação de histórias, práticas esportivas, alimentação saudável e ações de convivência comunitária. O espaço será estruturado para atender crianças com e sem deficiência, promovendo acessibilidade, inclusão e fortalecimento dos vínculos familiares e comunitários. O investimento previsto para a execução deste projeto é de R$1.200.000, por meio de convênio entre o Ministério do Desenvolvimento e Assistência Social, Família e Combate à Fome e a Prefeitura de BH. A capital mineira foi uma das cidades selecionadas pelo governo federal para a implantação da iniciativa no contexto da Política Nacional de Cuidados. Quer saber das propostas? Entre os públicos, né, prioritários para acesso à Cuidoteca estão filhos de mães solo, famílias inscritas no CAD Único, beneficiárias do Bolsa Família e do benefício de prestação continuada. Crianças com deficiência, famílias em situação de vulnerabilidade social, responsáveis matriculados na educação de jovens e adultos, né, na EJA, e também trabalhadores do período noturno, como catadores de materiais recicláveis. Muito bacana aí essa iniciativa, vamos torcer para dar certo, né, para que tenhamos fruto e essa iniciativa, né, se alastra aqui pela cidade, né, seja estendida para outras regionais também, para outros públicos. Tomara que dê certo. São 4 horas com mais 32 minutos. Daqui a pouquinho eu volto com mais atualizações de Belo Horizonte e Minas Gerais. E lembrando que às 5 da tarde temos o nosso Minas TMC, segunda edição, hein? É logo mais, a partir das 5 horas, com os destaques aqui de BH e de todo o estado. Vamos falar sobre muitas coisas, entre elas, a mulher, né, vítima de agressão do ex-companheiro, que caiu num penhasco lá na Serra do Rola Moça, ali em Nova Lima, né, na divisa com o município de Brumadinho. História de tirar o fôlego.
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10: Voltando, 4 horas e 35 minutos, Link TMC até às 5 para todo o Brasil, inclusive para Belo Horizonte, que nos ouve em 88.7. Aliás, vamos para a capital mineira, porque uma mulher ameaçada pelo ex e que sumiu ao levar a filha à escola foi encontrada viva, pendurada num penhasco em Minas Gerais. A nossa Letícia Benassi, em BH, traz mais detalhes desse caso assustador.
11: Realmente, boa tarde para vocês em sintonia com a gente aqui na TMC. Foi encontrada com vida no final da manhã de hoje no Parque da Serra do Rola Moça, a Ana Cláudia Rodrigues da Silva, ela que tem 41 anos, depois de ser empurrada de uma altura de aproximadamente 40 metros pelo ex-companheiro Silvanildo Amâncio de Araújo, de 52 anos. A mulher foi socorrida pelo helicóptero Arcanjo do Corpo de Bombeiros e levada até o Hospital João 23. Segundo a Polícia Militar, o suspeito teria convencido a vítima a entrar no carro depois que ela havia deixado a filha na escola no bairro Pindorama, aqui em Belo Horizonte. No final da tarde de ontem, as equipes do Corpo de Bombeiros e da Inteligência da Polícia Militar atuaram nas buscas. O suspeito foi preso em Várzea da Palma, no norte, aqui de Minas Gerais. O tenente coronel Célio de Araújo deu entrevista pra gente e ele explica como foi o trajeto do local onde Ana Cláudia foi sequestrada até o local onde o crime acabou sendo cometido. Vamos ouvir.
12: O autor, ao ser preso, ele realmente confessou que na data de ontem ele deslocou até o serviço dessa vítima, por volta de 11 horas, onde ele abordou e convenceu ela a entrar no veículo e deslocou para essa região, chegando aqui, possivelmente por ela ver que a situação estava estranha, né? Ele passou a constrangê-la com o uso de um canivete, desembarcou do veículo e a obrigou a ir até a beira do penhasco, e onde, mediante essa ameaça com o uso dessa arma branca, ele a empurrou, né, penhasco abaixo. Segundo ele, inclusive, conseguiu visualizá-la ainda lá no fundo do penhasco, ainda se movimentando.
13: É brincadeira, né? Quando a gente fala em tentativa de feminicídio ou feminicídio, né, a gente vê facada, tiro, atropelamento de arrancar as pernas, né? Que a gente viu aqui em São Paulo, seguido de morte. Agora, empurrar de penhasco, ameaçando com canivete. E ainda vem gente me dizer que não, que os números de feminicídios são inflados, que os homens também sofrem por parte das mulheres. Vocês estão de brincadeira. Eu fico realmente sem palavras. Eu não consigo expressar o que me vem aqui. E se eu expressar o que me vem aqui dentro, é capaz de ser tirada do ar. Porque é isso, né? Uma criatividade, entre aspas, tão grande, né? É a primeira vez que eu vejo isso. Realmente, um cara levar a ex-mulher pra cima de um... O ódio que esse homem tem dessa mulher e o sentimento de posse em cima dela que ele tem, né? Ela é minha, ela é meu objeto, eu faço o que ela quer. Eu pego um canivete, vou lá. A mãe do filho dele, a mãe de um filho dele, o cara empurra a mulher de um penhasco. Mais um milagre, essa mulher sobreviveu.
8: Olha, parece um detalhe que eu vou falar aqui, mas me chamou a atenção que a nossa repórter disse que o nome do lugar é Parque Estadual do Rola Moça.
13: Exato.
8: Aí eu fui tentar ver por que diabo tinha esse nome, o lugar. Até que a história é bonita, vem de um poema do Carlos Drummond de Andrade, que é uma história oposta. A mulher acaba caindo nessa ribanceira e o marido, solidário, se joga para morrer junto com ela. Você vê que na poesia do Drummond era o oposto do que está acontecendo agora aí, né, Mayara? O oposto dessa agressão. Era uma solidariedade em nome do amor. Que tá difícil de encontrar.
13: Eu vou dizer pra você que tá raro realmente de encontrar.
10: A solidariedade aqui foi substituída por requintes de crueldade. E o cara é tão louco de fazer um negócio desse, tão doente, que a gente passa até a pensar na possibilidade dele ter pensado nisso a partir do nome do parque.
13: Não sei. E assim, eu não vou nem chamar de louco nem de doente, sabe por quê? Eu não gosto de chamar nem de louco, nem de doente, nem de monstro.
10: Diminui o ato.
13: Não, porque você acha que pessoas que fazem isso, você olha e fala, esse cara é louco, esse aqui é isso. São pessoas, em geral, rapidinho, só deixa eu terminar esse raciocínio, que são pessoas que na sociedade você vai olhar e são pessoas ótimas. É o cara que é o ministro da igreja, é o cara que vive ali, que tem muitos amigos, que as pessoas adoram, que abre a porta do carro pra mulher, que é encantador, em geral. São esse tipo de pessoa, é o engraçado, é o cara que todo mundo gosta de estar perto. Em geral, esses caras usam essa carapaça e não é nem louco, não parece nem louco, nem doente, nem monstro. É isso.
10: 4 horas e 40 minutos, noticiário local aqui no Link TMC.
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3: Agora 4 horas com mais 41 minutos, vamos acionar o Pedro Gonçalves, que ele tem atualizações para a gente do trânsito. Chega mais, Pedro, diga aí quais são as novidades de momento.
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22: 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Marum, vamos agora para a região norte de BH. Tem informação de ônibus com defeito na Avenida Pedro I, já na chegada ao acesso para MG10, que gera filas desde o Parque Lagoa do Nado. Motorista, nesse caso, pode passar pelas vias internas do bairro Planalto, que vale mais a pena. A Cristiano Machado também não compensa, pois tem pé no freio desde a Avenida Saramém até a chegada às obras. No sentido oposto, aí sim, trânsito bom na Pedro I e na Cristiano Machado e o motorista passa despreocupado. 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
3: Valeu, valeu, Pedro. Pedro agora retorna já dentro, hein, do Minas TMC, segunda edição, daqui a pouquinho, a partir das 5 horas da tarde. E um idoso lá de Itaúna, região centro-oeste aqui de Minas, né, central, centro-oeste, será indenizado após ser vítima do golpe da falsa central. É, os criminosos contrataram um empréstimo de 10 mil em nome da vítima e fizeram resgates de investimentos, causando um prejuízo de 25 mil reais a este senhor. A decisão foi divulgada hoje pelo Tribunal de Justiça aqui de Minas Gerais. Segundo o processo, criminosos ligaram para o cliente naquele velho golpe, né, se passando por funcionários do banco e afirmaram que a conta dele havia sido invadida. E aí, durante a conversa, disseram ainda que o gerente do idoso estaria sendo investigado por supostamente contratar um empréstimo irregular em nome dele. E aí, na tentativa de proteger os valores da conta, os golpistas orientaram o cliente a confirmar informações pessoais. Conforme relatado no processo, ele não forneceu senhas nem dados do cartão. Apenas disse, né, sobre informações que os próprios criminosos já possuíam. E aí, enquanto mantinham o idoso ao telefone, os suspeitos contrataram um empréstimo e fizeram 10 resgates de investimentos, totalizando aí os 25 mil reais. Os valores foram transferidos para outra conta da mesma instituição. O cliente, correntista do banco há cerca de 40 anos, percebeu a fraude apenas dias depois, ao acessar o aplicativo bancário. E aí a justiça entendeu que houve falha, né, na proteção dos dados bancários e também na identificação de movimentações consideradas incompatíveis com o perfil do correntista. Em um único dia, as operações ultrapassaram 64 mil. E aí a sentença declarou inexistente o empréstimo realizado pelos criminosos e determinou a devolução dos 25 mil transferidos indevidamente. O banco também foi condenado a pagar 5 mil por danos morais. Além disso, a previsão prevê o cálculo dos rendimentos que o cliente teria recebido caso os investimentos não tivessem sido resgatados durante a fraude. Tem que ficar muito esperto, gente. Tem que ficar esperto, que os bandidos, a cada dia que passa, estão mais maliciosos, né? Estão aprimorando aí a prática dos golpes. Então a gente tem que ficar esperto, não passar nenhum tipo de informação. Na dúvida, desliga, procura saber, né? Não tenha pressa, não. É porque o bandido está ali e ele vai desistir. Então, na dúvida, desliga o telefone e vai buscar os canais oficiais, né, para ter tranquilidade. 4h45 agora.
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10: 4h46, voltando com Rodrigo Alvarez, com Mayara Basti, com você participando em todo o Brasil e também Fabiano Fará. É, ó, apito aí, hora de bola aqui no Link TMC, hora de Copa do Brasil e também de ex-presidente do Corinthians banido, Fará.
23: Boa tarde. Boa tarde, Tomás, Mayara, Rodrigo, a quem nos acompanha, André Sanches, né? Foi expulso do quadro associativo do Corinthians. Os conselheiros do Corinthians deram um passo importante, né? Para a moralidade dentro do clube, falta muita coisa, é verdade, mas se tem algo errado, todo mundo tem o direito à defesa. Acredito que o Andrés vá se defender ainda mais, né? Mas por enquanto, por hora, ele está fora do quadro associativo do Corinthians. Uma pena, né, Tomás? Um presidente vencedor, né? Que marcou época no Corinthians. Mas, né? Parece que o Ministério Público está com uma ação para que ele devolva cerca de 40 milhões de reais, né? Aos cofres do clube. É um dinheiro bem grande. Mas tirando isso de bastidores, vamos à Copa do Brasil, 16 times, 8 jogos, um clássico regional na Copa do Brasil. Os confrontos foram definidos hoje na sede da CBF no Rio de Janeiro. Fluminense e Vasco abrem as oitavas de final da Copa do Brasil. O Fluminense decide em casa, ou seja, tem um mando de jogo, mas é um clássico. Fluminense do Zubeldía contra o Vasco do já vaiado Renato Gaúcho. Tem Corinthians e Internacional. Sempre que eu lembro de Corinthians e Internacional, eu lembro da disputa do título brasileiro de 2005.
10: Ah, você pode lembrar também de 76.
23: Aí eu só li a respeito.
10: De 2009, quando o Ronaldo, 2009, o André, sim, Santos e o Jorge Henrique acabam com o Colorado.
23: Mas o que me vem à cabeça é por causa daquela polêmica, ah, né? Sim, da polêmica, do pênalti, Fábio Costa, enfim. Mas o Corinthians pega o Inter nas oitavas da Copa do Brasil.
10: O Inter eliminou o Corinthians da Copa do Brasil em 2017.
23: É, agora o Corinthians tem pênaltis, a possibilidade, né, de dar o troco, porque decide em casa.
10: Isso.
23: Grêmio e Mirassol, o Grêmio decide em casa, né, em Porto Alegre. Vitória da Bahia e Atlético Paranaense, o Vitória decide em Salvador. Juventude e Atlético Mineiro. Esse jogo é duro, hein, gente? Juventude, você vê, ah, time de Série B e tal, mas Juventude Atlético Mineiro, o Juventude decide em Caxias,
10: né? Eliminou São Paulo, né,
23: Juventude? Exatamente. Remo e Santos, aí estão ali, ó, pau a pau. Remo e Santos, pau a pau.
10: O jogo é lá, segundo.
23: É o segundo em Belém do Pará.
10: Mangueirão lotado.
23: Pau a pau, Remo favoritíssimo. Cruzeiro e Chapecoense, o Cruzeiro decide no Mineirão. Fortaleza e Palmeiras, o Fortaleza decide em casa.
10: Deu sorte o Verdão nessa?
23: Não, Fortaleza, apesar de estar na Série B, sempre dificulta. Mas assim, dos confrontos, assim, acredito que o mais fácil é o do Remo.
13: Olha, eu ia falar do meu Grêmio com o Mirassol. Também não vai ser fácil, não.
23: Não, vai ser. Não, o problema, o Remo tem um caminho mais facilitado, ele pega o Santos.
10: Eu acho que o Palmeiras vai atropelar o Fortaleza. Os outros confrontos tendem a ser equilibrados. Fala, Alvarez.
8: Não quero ser chato, não, mas Fará. De você, faltando 16 dias para a Copa do Mundo, eu espero alguma coisinha sobre Copa do Mundo. Você não vai embora daqui sem falar de Copa do Mundo. Não é possível.
10: Fala do Neymar.
8: Tô aqui à disposição. O que você vai me trazer de notícia de Copa aí?
13: Neymar lesionado, por exemplo? Não,
10: quem disse
8: que ele está lesionado?
13: Ué, não sei, tô falando aí.
8: Copa do Mundo, quero saber da Copa.
23: A apresentação amanhã, né? Da seleção brasileira. O Neymar hoje, por exemplo, havia aquela expectativa dele atuar em 5, 10 minutos, não. Ele treinou ontem pela última vez no Santos, no semestre, a princípio. Hoje ele fez uma programação física na casa dele e amanhã, segundo informações que eu tenho do Santos, o Neymar se apresenta à CBF, é entregue à CBF em plenas condições. Aí o Ancelotti é quem decide se vai utilizá-lo ou não já no amistoso de domingo, no amistoso do dia 6 e na Copa do Mundo. A partir de agora, segundo eu ouvi do Santos, Alvarez, o Neymar é um problema da CBF.
10: Tá certo.
8: Quando é que eles chegam nos Estados Unidos para começar a jogar? Quando é que é o embarque?
23: Eu acredito, né, Tomás? Tem um amistoso agora,
10: domingo,
23: né?
10: Fim de semana. Segunda eles já viajam.
23: Porque tem um amistoso dia 6, né? Nos Estados Unidos. Isso. Dia 13 estreia contra Marrocos na Copa do Mundo.
10: Tem mais dois jogos aí como preparação final, já com os convocados, evidentemente. E já estamos em clima de Copa, faltando 16 dias.
23: Tem que só ficar esperto nesses dois amistosos, porque historicamente sempre alguém se machuca e é cortado da Copa, hein?
10: Tradição, sempre sobra pra alguém.
8: Eita. Sim.
10: Vamos bater na madeira aqui, mas é duro nunca acontecer. Obrigado, Farazinho.
23: Um abraço pra vocês.
10: E a gente tem imagens aí, valeu, da comemoração dos corintianos pela saída do André Sanches, ex-presidente do Corinthians, citado aqui pelo Fará, com sabão e ratoeira. A Mayara já tinha falado sobre isso ao longo do link TMC. Claro, o sabão aí representando uma limpeza no clube e a ratoeira representando aí, simbolizando
13: Pegamos
10: que os ratos estão sendo pegos e defenestrados do Parque São Jorge.
13: Os caras foram criativos, foram. Isso eu tenho que dar o crédito, realmente. Foi 5 mil pessoas ali com sinalizador, enfim, tanto que fizeram que saiu o André Sanches e tem dois próximos na lista, já.
10: Mário Gobi e o ex-presidente do Duílio Monteiro Alves, os dois ex-presidentes.
13: Vamos agora para o nosso capitão Curitiba, que está ficando especialista já em canetas emagrecedoras, né? Porque quando falamos do Paraná, logo lembramos do Paraguai, de onde vem muitas dessas canetas, porque aqui elas são caras. E aí o Brian Valêncio acabou virando, né, o nosso setorista de assuntos para canetinhas emagrecedoras. O que, que vamos falar agora? Diga, Alvarez.
8: Não, o Brian deve ter... O capitão Curitiba assistiu a notícia de São Paulo hoje, dos médicos falsos, você estava vendo? Ou foi no Nacional isso? os caras estavam aplicando no meio da rua as tuas queridas canetinhas, Capitão Curitiba.
13: É isso. E nem sabia, nem sei de onde era. Devia ser do Paraguai, né? Mas é que, na verdade, agora a notícia é boa, tá? Porque a Anvisa aprovou a caneta emagrecedora brasileira após o fim da patente do Ozempic. Se chama Ozivy, acho que é isso. Versão sintética com o mesmo princípio ativo, a semaglutida. Fala aí, Capitão Curitiba.
0: É isso, Mayara. Eu tava com dúvida também como pronunciava, então eu fui procurar. É o Ozivy.
13: Ah, Ozivy.
0: Esse novo medicamento. Isso, novo medicamento que foi autorizado hoje pela Anvisa. E, de fato, aí é muito bom para todo mundo, porque dá mais segurança, né? A gente tem visto aí essas canetas vindo do Paraguai sendo aplicadas de qualquer jeito, em um preço que, em tese, é mais acessível. Mas agora, sim, a gente tem uma caneta que deve ser mais acessível a toda a população e que aí vai ser encontrada de forma correta, de forma que seja bem embalada, também refrigerada. E agora, então, esse novo medicamento aprovado. Lembrando que o Ozempic, né, ele que é a base do semaglutida, tinha uma patente que foi derrubada aqui no Brasil. E após essa derrubada, começou uma corrida muito rápida entre as farmacêuticas, até porque a gente tem visto que esse mercado é um mercado bilionário, está rendendo muito dinheiro. E já vi algumas outras farmacêuticas tentado essa liberação com a Anvisa, mas não conseguiu em abril, né? Foram pelo menos 3 medicamentos que não foram aprovados em abril, devido a falhas na documentação e sem a comprovação de eficácia e dos testes corretos. O que não aconteceu dessa vez. Então, o Ozivy está autorizado em todo o Brasil, mas não tem ainda nem prazo para começar a ser distribuído e também não tem valores definidos até o momento. O que se sabe é que com o aumento desse tipo de produto no mercado, que originalmente aí era usado para diabetes do tipo 2, deve-se ter uma redução de preço, porque aí você combate o monopólio e ao mesmo tempo tem uma democratização do consumo. Então a expectativa é que, apesar de não termos um valor definido, deve sim ser uma caneta emagrecedora muito mais barata do que a gente vê aí com o Ozempic ou com o Mounjaro, que é com outro tipo de substância de matéria-prima, mas que tem os mesmos efeitos no final das contas.
10: Perfeito, perfeito. Boa notícia para muita gente, de fato. Muito provavelmente os preços serão bem menores. Obrigado, Capitão Curitiba, nosso Brian Valencia. Antes da gente ir pro Rio, só uma correção, tá? Peço desculpas aqui ao ex-presidente Mário Gobi, porque na verdade quem tá na marca do pênalti é o ex-presidente Augusto Melo, que também pode aí ser expulso do Corinthians em votação que deve acontecer pelo Conselho Deliberativo nos próximos dias. E não o Mário Gobi, que foi presidente e campeão da Libertadores em 2012. E depois o Duílio Monteiro Alves pode também dançar. Bom, o Rio2C 2026, maior encontro de criatividade da América Latina, começa hoje e segue até domingo na Cidade das Artes, no Rio. O evento reúne profissionais e entusiastas de diversas áreas numa programação com palestras, mentorias, workshops, experiências imersivas e também apresentações musicais. Tiago Pimentel é quem traz mais detalhes do evento pra gente.
4: Boa tarde, a bancada do Link TMC. A reportagem da TMC aqui do Rio de Janeiro já chegou na Cidade das Artes, na Barra da Tijuca, para cobrir o evento Rio2C. O evento, que começou nesta terça-feira, já contou com a presença de lideranças do empreendedorismo, além do influenciador digital Felipe Castanhari. Ainda nesta terça-feira, outros influencers que marcam presença são Brownie Fogo e Sofia Espanha. Além disso, o Rio2C ainda oferece mesas voltadas ao cenário do esportes, com direito à presença do diretor da América Latina do estúdio da Ubisoft, Leandro Montoya. Vale lembrar que a reportagem da TMC irá cobrir o evento durante toda esta semana, que se encerra no sábado. De volta com vocês.
13: Obrigada. Bom, e vamos falar que agora uma notícia boa, né? Que o Brasil pela primeira vez atingiu um patamar muito alto no famoso IDH, o Índice de Desenvolvimento Humano, que é feito pela ONU. O país avançou em todos os parâmetros medidos, mas ainda tem muita desigualdade entre regiões, gênero e raça. Repórter Murilo Hernandes, fala pra gente.
5: Exatamente, pessoal. Olha, apesar, né, desses números que a gente atingiu, o número de 0,805, aí de uma escala de 0 a 1, com esse número a gente tem o maior IDH da história, o indicador que ele é usado para medir a qualidade de vida da população e tem três bases, que é saúde, educação e renda. Segundo o levantamento, o país ele apresentou uma melhora significativa nos últimos anos e o destaque tem o aumento da escolaridade média da população e a recuperação da expectativa de vida após a pandemia de Covid-19. A ONU ela também cita a contribuição de políticas sociais, como Bolsa Família. As regras do programa elas exigem a presença de crianças e adolescentes nas escolas, o que ampliou o acesso à educação e ajudou no avanço do índice. Apesar do resultado histórico, o relatório ele reforça que o Brasil ainda convive com muitas desigualdades, principalmente em relação à renda. Na prática, esse cenário ele mostra que o Brasil melhorou na média em questão de qualidade de vida, mas esse avanço ainda ele não é distribuído de forma igual entre todos os brasileiros. Volto com vocês.
10: Muito obrigado, Murilo. Faltando aí 2 minutinhos para as 17 horas, 1 minutinho, pulou o relógio, 4h59, quase ponto final no nosso Link TMC. Muito obrigado, Mayara Basti, muito obrigado, Rodrigo Alvarez, muito obrigado a todos que participaram no nosso canal, muita gente no chat, como sempre, discussões paralelas no chat, no nosso TMC News BR, o canal da TMC,
13: adora brigar
10: que não
13: lá.
10: Para de crescer, são os mais diversos assuntos. E pouca coisa relacionada a futebol, viu? Muita discussão de política, comportamento, feminicídios, tem para todos os gostos por lá. Participe também você do chat, é uma maneira de você pautar o nosso Link TMC.
13: Nossa, a gente está comportado hoje, vamos terminar no horário. Muito a bem, Isabela
8: Irã. Olha que maravilha.
13: Agora eu quero achar.
8: Quer dar um jeito de não terminar?
10: O dia ainda não acabou.
8: Eu puxo um assunto se você quiser, quer?
13: Não, né? Obrigada, viu, Alvarez? Tá tudo certo. Hoje eu e você já levamos bronco o suficiente, nós dois juntos.
10: Não fui eu
13: que falei. De castiguinho, amanhã, né? Ali,
8: vamos muito ficar quieto aqui, cala a boca, até amanhã.
10: Amanhã estaremos juntos, 3 da tarde.
13: Tchau, gente.
10: Tchau, pessoal.
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26: Olá, olá, olá. Agora são 5 horas e 1 minuto. Está começando o Minas TMC, segunda edição. Hoje é terça-feira, dia 26 de maio de 2026. Na próxima hora, você fica comigo, André Rocha, e com ele, Bruno Marum. E também com a Letícia Benassi, que chega daqui a pouco. Vai ser entre o Bruno Marum.
3: É, vamos conta que vamos. Um abraço para você, André. Boa tarde para todo mundo ligado aqui na TMC. É, Letícia, daqui a pouquinho vem com a gente aqui também para dar aquela força na apresentação do jornal. Lembrando a todo mundo que estamos ao vivo, né, para toda a região metropolitana de Belo Horizonte e pelo aplicativo TMC e também pelo site tmc.com.br para todo o Brasil. Aproveito para te convidar a participar com a gente pelo nosso WhatsApp. Anote aí o 31 999 448870, hein? 31 999 448870. Pode mandar a sua mensagem para a gente com o que você quiser. Interaja conosco, meu amigo, minha amiga.
26: Pois é, e você pode nos acompanhar pelo Instagram, @TMCMinasGerais, @TMCMinasGerais. Nós estamos explodindo, Bruno Marum.
3: Graças a Deus.
26: Só lá tem um... Você viu um vídeo do esporte que deu mais de 500 mil?
3: É, a turma gosta.
26: É, esporte o bicho pega. Foi um goleiro do Cruzeiro que foi na família dele lá. Parabéns ao Marcos Botelho que fez imagem que explodiu nas redes sociais.
3: É, e a gente... Então, vamos começar, né? O nosso Minas TMC. E tá começando. Vambora, vamos com a gente para as manchetes de hoje.

0: Mulher desaparecida é encontrada na Serra do Rola Moça e caso mobiliza autoridades na Grande BH.
1: Atlas da Violência revela dado preocupante sobre Belo Horizonte. Com alta de 59,1% no percentual de mortes violentas por 100 mil habitantes em um ano, a cidade mineira tem o maior patamar entre as capitais do Brasil.
0: Drones mapeiam 497 hectares e reforçam combate aos focos do Aedes aegypti em Minas Gerais.
1: E também em Brasil bate recorde de afastamentos por saúde mental, ansiedade, depressão e burnout lideram essas licenças.
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0: Agora são 5h04, você está no Minas TMC e você, claro, vai ficar comigo e também com o Bruno Marum durante a próxima hora. Tem também ela, a voz mais bonita do Rádio Mundial, a Letícia Benassi. E Bruno, começamos de notícia, né?
1: É isso aí, ó, vamos começar sobre o caso do dia, né? Porque chamou a atenção, né, de todo o noticiário nacional, a mulher, né, de 41 anos que foi encontrada com vida, né, poucos arranhões ali, na verdade, e ela acabou sendo jogada, né, pelo ex-companheiro do alto de um penhasco lá no Parque da Serra do Rola Moça, na região metropolitana aqui de Belo Horizonte, André.
0: É, a vítima estava desaparecida desde o final da tarde dessa segunda-feira.
1: E quem conta essa história pra gente, né, acompanhou lá em loco, temos imagens, inclusive, que daqui a pouco já estarão lá, se é que já não estão, né, no arroba TMC Minas Gerais, justamente esse resgate feito pelo Corpo de Bombeiros, que mobilizou a aeronave e tudo mais. Mas o Rodolfo Simões vai contar essa história pra gente, vamos conferir. Diz aí, Rodolfo.
2: Foi encontrada com vida no final da manhã desta terça-feira, no Parque da Serra do Rola Moça, Ana Cláudia Rodrigues da Silva, de 41 anos, depois de ser empurrada de uma altura de aproximadamente 40 metros, gente, pelo ex-companheiro Silvanildo Amâncio de Araújo. A mulher foi socorrida pelo helicóptero Arcanjo do Corpo de Bombeiros e levada até o Hospital João 23. O suspeito, segundo a Polícia Militar, convenceu a vítima a entrar no carro depois que ela havia deixado a filha na escola no bairro Pindorama, em Belo Horizonte. No final da tarde de ontem, as equipes do Corpo de Bombeiros, da Polícia Militar e da Inteligência da Polícia Militar atuaram nas buscas. O suspeito, Silvanildo Amâncio de Araújo, de 52 anos, foi preso em Várzea da Palma, no norte de Minas. Ele havia dito aos familiares que tinha sequestrado Ana Cláudia Rodrigues da Silva Souza e que pretendia jogá-la de um penhasco na região do Parque da Serra do Rola Moça. O tenente-coronel Célio de Araújo Rocha explica como foi o trajeto do local onde Ana Cláudia foi sequestrada até o local onde o crime foi cometido.
3: O autor, ao ser preso, ele realmente confessou que na data de ontem ele deslocou até o serviço dessa vítima por volta de 11 horas, onde ele abordou e convenceu ela a entrar no veículo e deslocou para essa região, chegando aqui, possivelmente por ela ver que a situação estava estranha, né? Ele passou a constrangê-la com o uso de um canivete, desembarcou do veículo e a obrigou a ir até a beira do penhasco, onde, mediante essa ameaça com o uso dessa arma branca, ele a empurrou, né? Penhasco abaixo.
1: Que caso, hein, André? Que caso, né? Doido esse. Bom, pelo menos a mulher, né? Passado o susto, obviamente, ela vai ter que se curar desse trauma aí, mas dos males o menor. Não, né, aconteceu nada de pior com ela, poderia ter sido muito pior, né, o desfecho dessa ocorrência, mas ela tá aí, sã e salva, né, para poder cuidar dos filhos e esse cidadão, vamos torcer para que ele permaneça preso, né, vamos ver, né, se a justiça vai ser feita.
0: É, vamos torcer para que ele permaneça preso, uma tentativa de feminicídio. Essa mulher, sem dúvida nenhuma, nasceu de novo. Nossa equipe, portanto, esteve lá no local. Ela caiu de um penhasco muito alto e foi resgatada pelo helicóptero do Corpo de Bombeiros por causa da dificuldade, realmente, de se chegar até o local. E agora é, como eu te disse, né, que esse homem fique preso pelo maior tempo possível. Eu na verdade, o Bruno Marum, eu queria que ele ficasse para sempre preso. É, o cara que faz isso não tem isso,
1: Mas ele vai ser bem tratado lá no sistema, pode ter certeza.
0: Ah, vai. Mas
1: vão fazer um carinho nele lá, se Deus quiser. Ó, antes da gente continuar, vamos trazer informações do acidente, né? Aquele acidente do final de semana aí que também, né, trouxe muita repercussão. Mas antes, vamos com o nosso Pedro Gonçalves, que está com a gente, né? Claro, como sempre aqui no jornal, atualizando o trânsito, a primeira participação dele sobre a situação no anel rodoviário. Seja bem-vindo mais uma vez, Pedro Gonçalves. Boa tarde.
0: Boa tarde.
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2: A
4: 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Boa tarde para você, Marum, para você, Letícia, e para o ouvinte do Minas TMC, segunda edição. Começamos destacando o anel rodoviário, que tem lentidão no caminho para Vitória. O trecho que passa pelo bairro Betânia reduz a velocidade, indo assim até o Madre Gertrudes por excesso de veículos. Também do Madre Gertrudes, chegando até o Alto dos Pinheiros, tem mais filas por causa de ocorrência nesse trecho. O motorista pode passar pela Avenida Tereza Cristina, que tem situação melhor. E no sentido oposto, lentidão na chegada ao viaduto São Francisco e do Engenho Nogueira até a Praça São Vicente, de novo pelo afunilamento da pista. E a marginal, nesse caso, compensa? 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
1: Valeu, Pedro. Pedro volta daqui a pouquinho com outras atualizações do trânsito. É, bora falar aí, André, sobre esse acidente, né? Porque a Polícia Civil aqui de Minas divulgou um comunicado a respeito, né, das investigações que apuram, né, o acidente envolvendo essa carreta e um ônibus lá em Santa Cruz de Salinas, no norte do estado, né, na altura do quilômetro 234 da BR-251. O resultado, né, dessa colisão, dessa batida, foi devastador, já que 9 pessoas morreram e outras 9 também ficaram feridas.
0: Quem conta quais são as linhas iniciais de investigação é o delegado da Polícia Civil de Minas Gerais, Douglas Ferraz. Vamos ouvi-lo.
5: A Polícia Civil, desde as primeiras horas do acidente, ela já está em diligência. Né? Estivemos aí com o perito Braulio no local do acidente para fazer os seus levantamentos, para tentar entender, né, Braulio, a dinâmica do acidente, o que aconteceu. É lógico que de imediato a gente não consegue falar a dinâmica, né? Precisa ali da conclusão de um laudo pericial de local, que traz ali todos os viés, né? Para que lado que os veículos estavam indo, né? Como ficou após o acidente, qual era a condição da pista no momento, se teve frenagem, se teve deslocamento, mas isso aí é ao final. Quando o laudo já estiver pronto, né, a gente consegue ter essa ideia do que realmente aconteceu e trazer ali um caderno investigativo com respostas claras para a população, para entender. O que nós temos até o momento é isso, são 2 veículos que estavam em sentidos opostos, né, em itinerários diferentes, e acabaram colidindo. Foi frontal? Não. Né, pode acontecer, né, Braulio, de algum dos veículos ter tirado ali para tentar evitar uma colisão frontal e ter pego ali pegado na lateral do veículo. Mas ainda a gente não pode afirmar, né, isso vai ser afirmado através do laudo de local.
6: Doutor, existe uma previsão para conclusão do laudo pericial? Quais as informações que
5: você está vendo? A polícia.

0: Muito bem, André. E hoje temos uma novidade, né? Tem mais uma novidade aí em relação a esse caso, que foi a localização de uma ossada, né, carbonizada dentro do ônibus envolvido nesse acidente lá na BR-251.
1: É, que história, né? Infelizmente, que tristeza esse acidente gravíssimo. E após a utilização de ferramentas apropriadas para a cobertura da abertura das ferragens do veículo, foi possível visualizar a ossada no pátio credenciado da Polícia Civil no município de Salinas, que também seguirá a cidade de Belo Horizonte para a realização de exames médico-legais.
0: Pois é, a Polícia Civil reforça, né, que esses trabalhos aí da perícia seguem em andamento, né, com prioridade, a fim de identificar os corpos e que em breve novas informações poderão ser divulgadas. Então, mais uma morte confirmada, né, com essa ossada encontrada, esse caso, né, muito estranho, e logo logo a polícia vai ter tudo explicadinho aí, vai desvendar todo o mistério, né, em volta dessa batida aí, 10 pessoas mortas, né, complicado.
1: É, muita gente, nós somos um país essencialmente rodoviário, apesar das dimensões continentais, e essa BR aí, ela é perigosa, essa BR aí, ela é de pista simples, o que chama muita atenção, né? Se fosse uma BR duplicada, com certeza a história seria absolutamente diferente, Bruno Maron. Ô, Bruno Maron!
0: Quem tá aí chegando aí?
1: Olha só, oi. Pela primeira vez na história da TMC, tem gente que fala o seguinte: pela primeira vez na história deste país, nós vamos ter um jornal apresentado por um trio, ela que estava ali gravando uma reportagem, um boletim. Quem é Bruno Maron?
0: A voz mais bonita do rádio brasileiro, Letícia Benassi. Boa tarde, Letícia, tudo bem?
2: Boa tarde, Bruno Maron, boa tarde, André Rocha.
1: Boa tarde,
2: gente. Letícia Benassi, neste segunda edição do Minas TMC, eu tô acostumada a dar bom dia para vocês, hoje eu dou boa tarde.
0: É, o André no início dava bom dia direto, e agora
2: a gente acostuma.
1: Agora eu tô acostumando, agora, né? Hoje migramos. Nós migramos, hoje Letícia está tarde.
2: Hoje, só hoje, viu, gente? Amanhã volto para o Minas TMC, primeira edição. Vamos experimentar essa questão de trio. Será que com 3 pessoas, né, gente, maravilhosas aqui apresentando esse Minas TMC para você?
1: É isso aí.
0: Bora lá.
1: Vamos lá, Bruno Maron.
0: Bora. Vamos então para a próxima, que é a etapa decisiva lá de Brumadinho. É o Tribunal Regional de Munique, na Alemanha. Iniciou hoje, viu, uma etapa decisiva do processo contra a empresa alemã, a Tuvisud. Aquela que atestou, né, a estabilidade da estrutura da barragem que rompeu lá em Brumadinho em 2019, viu, pessoal?
1: É, as audiências devem esclarecer pontos técnicos e jurídicos sobre as responsabilidades da companhia no desastre que matou 272 pessoas e causou graves danos ambientais.
2: Gente, a ação é movida por mais de 1.400 autores, entre eles as prefeituras de Brumadinho e também de Mário Campos.
0: O grupo pede indenizações que somam cerca de 3 bilhões e 200 milhões de reais.
1: A empresa é acusada de emitir um certificado de estabilidade da barragem pouco antes do rompimento.
2: É, e nessa fase, a justiça alemã vai ouvir especialistas em barragens e em direito brasileiro, viu?
0: Apesar do processo ocorrer lá na Alemanha, o caso será julgado com base na legislação brasileira. Segundo a acusação, a Tuvisud teria adotado padrões de segurança inferiores aos internacionais durante a fiscalização lá da barragem.
1: O rompimento da barragem aconteceu em janeiro de 2019 e liberou bilhões de metros cúbicos de rejeitos de mineração. 2 corpos seguem desaparecidos. É o que a gente fala, Letícia e Bruno Maron, essa história que nunca tem fim, vários processos acontecendo e o processo criminal brasileiro até hoje não saiu do papel. O processo criminal, afinal de contas, houve responsabilidade. O Flávio Schwartzman, por exemplo.
0: Fábio
1: Schwartzman, ele agora sim, ele vai ser julgado toda segunda e sexta-feira. Tem audiência aqui no TRF6, em Belo Horizonte, mas vai demorar pelo menos até maio do ano que vem, né? Não?
0: É, vamos torcer para que ele, né, seja, já foi incluído, né, no processo criminal, agora vamos torcer para que sejam, né, identificados os culpados e punidos, né, Léo?
2: E que enfim esse caso seja um fim, né, gente?
0: Para as famílias, é, para a gente já é um sofrimento, imagina para a família.
2: Né? Que novela

0: trágica, que novela triste. Eu espero que tenhamos um final feliz, não tem mais jeito, né, gente? Mas esse pessoal precisa de uma resposta, né? Desde 2019, que está nesse embate, nesse embrólio. Então, a gente quer respostas, principalmente as famílias, eles merecem.
1: É isso aí. E a Secretaria de Estado de Saúde de Minas Gerais concluiu o segundo ciclo de monitoramento com drones no combate às arboviroses, como dengue, zika e chikungunya.
0: Pois é, gente, a estratégia faz parte da política Vigidrones, que já mapeou cerca de 497 mil hectares de áreas urbanas no estado, o equivalente a quase 700 mil campos de futebol.
2: Caramba, hein? Ao todo, mais de 334 mil pontos de interesse foram identificados pelos veículos aéreos não tripulados. O governo de Minas já investiu cerca de 30 milhões de reais na execução dessa política, que realiza sobrevoos conforme os indicadores epidemiológicos de cada município.
1: Segundo a Secretaria de Saúde, Minas vem se destacando nacionalmente pelo uso de tecnologias inovadoras no combate às arboviroses, o que contribuiu para a redução de casos e da letalidade das doenças.
0: Na região do Vale do Jequitinhonha, foram mapeados 11 mil hectares urbanos e identificados mais de 18 mil pontos de risco. Os principais focos encontrados envolvem descarte irregular de lixo, sucatas, recipientes com água parada, caixas d'água e pneus.
2: Muito bem, legal, né, o uso da tecnologia nesse combate aí ao mosquito, né? Porque a gente lembra, né, André e Letícia e ouvintes, o maior foco está dentro da sua casa e você às vezes nem sabe disso.
1: Viu? Infelizmente.
2: É, então, se cada um fizer a sua parte, a gente consegue vencer esse maldito mosquito.
0: A questão é conscientização, né, gente? É educação da população e a gente prestar mais atenção também nas nossas casas, né?
1: E vem a vacina, né, por aí, a vacina brasileira do Butantan.
2: Verdade.
1: Que deve começar a imunizar as pessoas com uma dose apenas a partir de junho, julho. Isso também vai ajudar a diminuir os casos de dengue.
2: Ah, e falando nos casos, ó, até essa segunda-feira, Minas Gerais registrou 23 mortes confirmadas pela dengue neste ano, conforme divulgado pela Secretaria de Estado da Saúde. Também, segundo essa pasta, o estado registrou 61.229 casos prováveis, dos quais 29.116 foram confirmados.
1: Ainda conforme o boletim epidemiológico da pasta da saúde, há 33 óbitos em investigação para a doença no estado. No caso da chikungunya, foram registrados 12.587 casos prováveis da doença, dos quais 7.862 foram confirmados. Há uma morte confirmada e 4, Letícia Benassi, em investigação.
0: Gente, já no caso do Zika vírus, são 8 casos confirmados e 42 prováveis. Até o momento, não existem mortes confirmadas ou em investigação, já nesse caso aí do Zika vírus, né?
2: Muito bem. Essas arboviroses, né, são uma coisa, viu? Também é outra, né? É outro problema, além, né? Da dengue, ainda tem o Zika, né, a chikungunya e o Zika vírus. Alguém já teve chikungunya aqui? Meu irmão teve,
0: falou que é
2: muito pior do que a dengue.
0: É.
2: Eu já tive dengue, não recomendo, viu, pra ninguém não. Porque
1: Dengue eu já tive.
2: Pesado.
1: Não recomendo.
2: Diz que a chikungunya é pior ainda, vamos torcer para que a gente não venha, né, a conhecer a chikungunya.
0: Esse mosquitinho.
1: Em nome de Jesus, amém.
2: Amém, amém.
1: Siga. Agora 21. A gente pode falar todo mundo, amém, igreja.
0: Amém, igreja.
2: Isso aí. Ó, bora pro nosso primeiro intervalo, 5h21.
1: Vamos lá.
2: Daqui a pouco a gente volta, tem muita
0: tempo. Informação. Essa edição
2: tem intervalo. Chiquei, a gente dá uma respirada, minha
1: amiga. É.
2: Vamos que vamos, 5h21, daqui a pouco a gente volta, esta é a TMC Belo Horizonte, quem escuta sabe, hein, não sai daí.

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6: 5:23. Essa é a segunda edição do seu Minas TMC. Let's Benassi, estou por aqui hoje, nesta tarde de terça-feira, né, gente? Terçou e a gente está juntinho aqui. Eu, Bruno Maron e André Rocha, não é isso, meninos?
7: Bora, bora lá. Vamos que vamos? Tem alerta aí, Let's?
6: Tem alerta, gente, ó. É válido, viu, até o fim de hoje, até o fim dessa terça-feira, o alerta amarelo de tempestade para 147 cidades de Minas Gerais foi emitido pelo IMET, tá? Que é o Instituto Nacional de Meteorologia. A condição que engloba a possibilidade de granizo estima um volume de chuva esperado entre 20 e 30 milímetros em uma hora ou até 50 milímetros no dia. Isso tudo, hein, André?
8: É muita coisa, ainda mais que nós estamos, né, no outono, né, Letícia? No outono não deveria chover tanto. A tempestade deve ser acompanhada de ventos intensos de até 60 km por hora, além da queda de granizo. Nessas condições, porém, é baixo o risco de corte de energia elétrica, estrago em plantações, queda de galhos e alagamentos.
6: Pois é, gente, em caso de rajadas de vento, o IMET orienta que a população não se abrigue debaixo de árvores, pois tem leve risco de queda e descargas elétricas, né? E não estacione também veículos próximos a torres de transmissão e placas de propaganda. Também é recomendado que não se use aparelhos eletrônicos ligados à tomada. A gente sempre comenta aqui no Primeira Edição, né, André, que a gente é difícil a pessoa que está chovendo, tá aquela tempestade, é difícil você deixar suas coisas lá, seus eletrodomésticos, as coisas que você... suou para comprar e ir embora do nada, gente, mas é a sua vida que está em jogo. Então, qualquer coisa, acione a Defesa Civil mesmo e deixe a sua casa. Fazer o quê, né, André? A vida, a gente tem que lutar pela vida, né, gente?
8: Exatamente, a gente tem que lutar pela vida, a vida sempre em primeiro lugar. Mas, ô Letícia, como que a gente pode identificar que estamos com a nossa saúde mental abalada? Me
6: conta. Como é que tá a sua saúde mental, Bruno Maron? Tá tudo
7: Pai,
6: certo?
7: Tá, agora tá boa, viu? Eu vou contar pra vocês que há uns 2 anos, mais ou menos, eu tive uma crise.
6: É um assunto sério.
7: Uma crise mesmo. É, de como é que se diz isso? É de pânico.
6: De pânico.
7: É um pânico, crise de pânico. E aí fui procurei tratamento e faço, né, terapia uma vez por semana com a minha psiquiatra, né, mediquei, tá tudo certinho. Então, agora... eu tô beleza, mas todo mundo passa por isso, gente.
6: Verdade.
7: Não tem que ter vergonha de mostrar, falar, né? De falar sobre isso, não, que é muito importante, né?
6: O assunto é sério, gente. O Brasil bateu recorde de afastamentos por saúde mental, tá? Foram mais de 500 mil benefícios pelo INSS. Os transtornos de ansiedade e a depressão lideram as licenças, mas a síndrome de burnout apresentou o crescimento mais expressivo, triplicando de volume, viu?
8: É, pois é, isso... é muito complicado, porque essa síndrome de burnout, né, ela tem a ver com excesso de trabalho. E uma nova norma regulamentadora sobre o assunto entra em vigor hoje e o repórter Júnior de Castro preparou uma reportagem especial sobre isso. Vamos conferir o Júnior de Castro a partir de agora. Vamos lá no Júnior, o que que ele tem a dizer sobre essa reportagem tão importante, Júnior, é com você.
9: A partir desta terça-feira, entra em vigor a atualização da NR1, que amplia a responsabilidade das empresas sobre a saúde mental dos trabalhadores. E para entender melhor o que muda na prática, eu conversei com a advogada Raquel Carvalho.
10: A nova atualização, dentro dos riscos ergonômicos, deixou expressa a necessidade da gestão dos riscos psicossociais. As empresas precisam identificar se aquele adoecimento se deu em decorrência do ambiente laboral, das condições de trabalho, de jornada excessiva.
9: Os relatos de quem enfrenta o adoecimento emocional no ambiente de trabalho revelam marcas profundas. Uma mulher que prefere não se identificar conta como a pressão afetou sua saúde mental.
11: Chegava em casa, eu gritava com meus filhos, eu tremia. Eu não queria ouvir nada, eu só queria dormir para voltar para outro dia e continuar isso tudo acabar. Tentei me matar algumas vezes, tomando medicação. E hoje eu vejo tanto que eu sofri.
9: Os sinais de adoecimento muitas vezes aparecem aos poucos. Outra trabalhadora relatou como seu dia a dia foi afetado.
12: Eu trabalhava muito, eu não ia jantar. Para ser sincera, eu nem fome eu tinha. Então qualquer coisa que eu comia me saciava.
9: A atualização da NR1 também é vista como uma oportunidade para melhorar o ambiente corporativo e reduzir afastamentos por adoecimento emocional.
13: A empresa que tiver regular, que passar por um critério de avaliação, ela vai ser considerada uma empresa regular em relação à saúde mental, podendo utilizar esse enquadramento para promoção da própria empresa. E pro empregado, isso é sensacional, porque o empregado que está ou com uma liderança que pratica excessos no trabalho daquela pessoa, ou que o ambiente é adoecedor, isso a partir de agora vai ser quantificado. Então, pro trabalhador comprovar que esse adoecimento se deu em decorrência das atividades laborais, agora fica mais acessível.
8: Estamos de volta, Bruno Marum, Letícia Benassi, a voz mais bonita do Rádio Mundial Intergaláctico. Intergaláctico, que fala?
6: Intergaláctico.
8: Intergaláctico. E o Bruno Marum é a voz mais bonita do Rádio Italiano.
6: Oh.
8: Porque ele gosta.
6: Rádio Italiano.
8: Ele falou que ele quer se mudar para a Itália. E agora nós temos uma participação ao vivo. Eu amo ao vivo. Nós temos, é isso, gente, Bruno Marum.
7: Nós estamos tentando contato aqui com a nossa Mariana Reis, mas parece que caiu aqui o nosso contato. Nós vamos refazer o contato com a Mariana Reis. Ó, ela tá aí de novo, ó.
8: Tá aí de
7: novo.
8: Vamos
7: permitir aqui a entrada dela, ó. Aí, ó.
8: Ah, Mariana Reis, você não quer falar com a gente?
7: Mariana Reis tá com a gente.
8: Nos escuta, Mariana.
7: Tá por aí, Mari? Boa tarde.
8: Boa tarde pra você.
6: Boa tarde, Mari.
14: Oi, André, Letícia e Marum. Boa tarde pra você, também pros ouvintes aqui da CMC. Nós falamos aqui da Academia de Polícia Militar de Minas Gerais, em Bairro Prado, região oeste de Belo Horizonte, onde o governo de Minas realiza daqui a pouco a troca de comando geral da Polícia Militar. Isso está marcado, então, para 18. Dessa vez, tem uma novidade. Segundo o Executivo, a Polícia Militar de Minas é a corporação mais antiga do país e vai completar 251 anos no dia 9 de junho. Pela primeira vez, uma mulher vai assumir o posto mais alto da Polícia Militar aqui no estado. Se trata da Coronel Cleide Barcelos dos Reis Rodrigues, de 47 anos, que vai assumir o comando geral da PM no lugar de Carlos Federico Ottoni Garcia, que estava neste cargo desde setembro de 2024 e agora vai conter a reserva. Essa mudança foi definida pelo governador Marcelo Simões. E a nova comandante, né, não é só a primeira mulher, mas é bom que se diga também que é a primeira mulher negra a ocupar o posto mais alto então, da Polícia Militar aqui de Minas Gerais. Cleide é bacharel em Direito, possui especializações em Direito Militar, também gestão estratégica de pessoas e violência doméstica. Ela integra a Polícia Militar desde 1997 e estava até então como diretora de proteção social da corporação. Ao longo da carreira, ela comandou a primeira companhia independente de prevenção à violência doméstica, também a companhia do Tático Móvel e do 49º Batalhão. Também esteve à frente da diretoria de comunicação da Polícia Militar. Já o coronel Sandro Vieira Correia vem para a chefia do Estado Maior, em substituição ao coronel Maurício Nogueira de Oliveira. Vocês devem estar ouvindo aí já no fundo a banda da Polícia Militar ensaiando a Polícia da Corandragem, também alguns destaques preparando, né, fazendo cumprimento às autoridades. Então, preparado por para receber essa troca de demora.
8: É, gente, estamos com um problema. Ô, gente, eu não entendo, viu, o Letícia e Bruno. A internet do Brasil é um problema,
7: tem
8: né?
7: Hora que ela, tem hora que ela castiga a gente.
6: Ela
7: hora
6: que ela não tá afim, né?
8: Ela não tá afim. Mas deu o recado,
7: deu
8: né?
7: Pra ouvir, deu pra ouvir que ela um tá lá acompanhando. Né, um momento histórico, né? Uma mulher e negra ainda, né? Comandando a Polícia Militar do Estado.
6: Mais de 250 anos que a corporação existe, isso nunca aconteceu antes, né? Temos aí uma mulher, Cleide Barcelos, né? Que comanda aí essa instituição. E ela já ocupou, como a Mari disse, né? Funções estratégicas ali dentro da Segurança Pública Mineira. Muito legal, acho que é um momento realmente histórico.
7: É isso aí. Toda a sorte do mundo. A Coronel Cleide, né? Nessa difícil missão, talvez a mais importante da carreira dela, com toda certeza.
6: Exatamente.
7: Ó, vamos, e a gente está tentando contato com ela, né, André? Vamos tentar trazer ela aqui para dar uma exclusiva para a gente, uma entrevista, para falar justamente sobre esses desafios, contar um pouco, né, da história dela e de como é que ela se sente, né, sendo a primeira mulher a comandar, né, o comando geral da PM de Minas Gerais. Muito
8: bacana. E eu estou esperando a coronel aqui numa cidade a sua, hein?
6: Estamos esperando.
8: Ô, coronel, por favor, hein? É, não abandona a gente não, coronel.
7: Vamos usar nossos contatos lá no quartel-general.
8: A Ida prometeu que ia conseguir.
7: A Ida não é fácil.
6: E a Ida consegue, gente. Ela consegue.
8: Será?
7: Com certeza.
6: Confiamos em você, Aida.
8: Deixa eu te contar uma história. A Ida tem lido a Bíblia muito ultimamente, você sabe,
6: é
8: né?
6: É mesmo?
8: É porque como você fica mais de manhã, você não sabe das histórias. Diz a Ida que vai ter uma pandemia agora e tá na Bíblia, você acredita?
6: É bíblico, Aida.
8: É, a Ida tá ficando. A Ida, não sei não, o Mauro tá precisando conversar mais com a Ida, viu?
7: Vou montar uma igreja, me chama, viu, Aida? Serei o primeiro pastor aí formado. Ei, gente, vamos falar de coisa séria, 5h34, vamos falar sobre o trânsito na região oeste de Belo Horizonte. Pedro Gonçalves está aqui para trazer os detalhes. Fala comigo, Pedrão.
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16: 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Marum e Letícia, destacamos agora a Avenida Silva Lobo no caminho para o Calafate. Tem lentidão no cruzamento com a Rua Platina por excesso de veículos que causa reflexos desde Barão Mendimelo no bairro Nova Granada. Motorista, nesse caso, pode passar pelas vias internas do bairro Nova Suíça, que vale mais a pena. No sentido oposto, trânsito bom tanto na Silva Lobo quanto na Avenida Barão Mendimelo, o motorista vai para o bairro Estoril despreocupado. 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
8: Pois é, estamos de volta, Bruno Marum, agora são 5h35. Nosso Joãozinho estava aqui dando instruções.
6: O John que nos largou pela manhã, está agora à tarde. Hoje encontrei com ele, mas o João nos deixou.
8: Oi?
7: Vai montar os negócios aqui. Pode montar sua.
8: Pode montar.
7: Monta seu barraco.
8: Chegou
7: aí,
8: aqui.
6: Pessoal do esporte.
8: Luiz Soares. Olha, nós vamos de quatro hoje.
7: Vai estar. Mas é quatro, né?
8: Não?
7: Quatro pessoas, né?
8: Quatro pessoas. Tá, nós vamos de quatro. Eu, agora Letícia Venassi, Luiz Soares e também B. Marum.
7: B. Marum.
8: Você tem um microfonezinho, meu filho? Vai falando aí que eu vou arrumar um microfone pra esse menino,
7: não,
8: viu?
7: Não, o Luiz Soares vai entrar aqui, ele fala aqui no junto aqui comigo.
8: Não, dá pra pegar o microfone pra ele, né?
17: Opa,
8: dá.
17: Cheguei, Luiz, fala aí, meu filho. Tô na área, e se me derrubar é pênalti, aliás, pênalti que o Atlético vai precisar.
7: Hoje tem jogo, hein? Mas hoje tem galinho, hein? O que você conta pra nós? O que vai ter aí? Conta pra nós, faz uma
6: frente. Dá um spoiler aí, Luiz.
17: Final, né, da Copa do Brasil, sub-17, o galinho entra em campo, 7h30 da noite, na Arena MRV, e os ingressos ainda estão sendo vendidos. Você que quer assistir, corre, e ainda dá tempo, viu? 5h30 agora.
7: 7h pelada?
17: 7h. Mais de 8 mil ingressos vendidos já. Vendeu mais ingressos pro Sub-17
7: do que pro profissional.
17: Exatamente.
8: Sério?
17: Tá desse jeito. 8.800 até a última parcial. Uhum. Do Atlético e Puerto Cabello amanhã pela Copa Sul-Americana, 6.800.
7: Os meninos estão com moral e é justo, né?
17: Estão jogando muito, merecem uma chance, né? A galera pede ali o Veneno, o Riquelme também, que passa, né, é da seleção de base.
7: O Mosquito não tá nessa, não. O Mosquito é sub-20, né?
17: Exatamente. Mas também
8: não,
17: é
8: o Mosquito não é o, não é o Marcos Botelho, gente?
7: Não, esse é o
17: Mosca Celeste.
8: É o Mosca. É o Mosca.
7: E no Galo,
8: qual a diferença de mosca para mosquito?
7: Ah, aí tem diferenças científicas. Tem. Não sabe explicar, mas que tem. A mosca é mais nojenta, né? Sei lá. É. Não sei não. Mas vamos, depois a gente fala sobre esse reino animal. E no Cruzeiro, o que nós temos? O Cruzeiro se preparando para o jogo decisivo também, rapaz. É quinta-feira, né, essa semana?
17: Exatamente. Cruzeiro e Barcelona de Guayaquil, né? O Cruzeiro que precisa apenas de um empate. Uma vitória simples para já se classificar para as oitavas de final da Copa Libertadores da América. Porém, não pode dar descanso, porque se perder e algumas combinações aí aconteceu, o Cruzeiro pode ser eliminado. Então, o Cruzeiro...
7: Casa cheia, que fiquei
17: casa
7: sabendo.
17: Casa cheia,
7: hein?
17: Casa cheia. Mais de 50 mil pessoas no Mineirão e o Cruzeiro. A gente vai falar também do adversário do Cruzeiro e do Atlético na Copa do Brasil. Saiu hoje.
7: Ah, é, rapaz. Saiu hoje, né?
17: Exatamente.
7: Quem tá achando que vai ser fácil, conta aí, Luiz. Tem nada de fácil pra mim.
17: Nada. O Atlético vai decidir fora de casa.
7: Pra variar, né?
17: Lá em Caxias do Sul, diante do Juventude. E o Cruzeiro vai enfrentar a equipe que jogou no último domingo, né? A Chapecoense, só que o Cruzeiro joga fora o primeiro jogo e decide no Mineirão. Os jogos, né? A data base entre 1 a 4 de agosto, viu? Então, os jogos que podem acontecer da Copa do Brasil. A gente vai repercutir tudo isso no Papo de Craque daqui a pouquinho, 6 horas, comigo, Luiz Soares.
8: Ô, gente, notícia...
7: Muito bem, Luiz. Muito obrigado, viu, meu amigo? Até daqui a pouco.
8: Ô, gente, notícia agora de última hora. O avião acabou de cair, tá? Nós estamos buscando informações, informações preliminares. O Corpo de Bombeiros já está se dirigindo ao local. Uma aeronave bimotor caiu em uma área de mata em Nova Lima, na região metropolitana de Belo Horizonte, às 5h05 da tarde. 5 viaturas foram enviadas ao local e nós, evidentemente, estamos apurando essa situação aqui durante o Minas TMC, dessa queda.
7: Bairro Alphaville, né, que eu tô vendo aqui.
8: Bairro Alphaville, que é na região ali.
7: Exato.
8: De...
7: Exato, Nova Lima, mais no caminho para Ouro Preto ali, né, depois do trevo de Ouro Preto.
8: Parece que não houve fumaça, não houve fogo, mas não se sabe se há feridos, se não há feridos, quantos tripulantes estavam, se havia também, se havia passageiro, se era só o piloto, se era mais de um piloto, que... avião que é esse, a gente está então ligado, pedir para nossa produção, a Ida, Lucas Carmona, ficar em cima dessa situação para que a gente possa saber sobre essa situação, né? Se o avião caiu ou se ele fez um pouso de emergência. Nós vamos ficar ligado nisso, né, Letícia?
6: Exatamente, a gente vai ficar atento nesse caso e possivelmente ela seguia sentido aeródromo, 14 bis, né, gente?
7: É isso que eu ia dizer, é pertinho lá, tem um condomínio que chama Ville de Lac, ao lado do Alphaville, e que tem um aeródromo lá, tem um campo lá uma pista de pouso lá, gramada, e que monomotores, né, pousam lá com frequência. Então, pelo que a gente conseguiu apurar até o momento, né, inicialmente, é justamente isso, que esse avião estava, né, previsão de pousar lá nesse aeródromo 14 bis, mas não conseguiu chegar e caiu um pouco antes, né? Vamos torcer para que não tenhamos vítimas, né, mortes aí, e que tenha tudo dado certo, que esse piloto tenha conseguido colocar no chão esse avião.
8: Pode ter sido, por exemplo, um pouso forçado, mas sem ninguém ter machucado, mas claro que isso tudo a gente vai apurar, né? Tô ouvindo aqui algumas pessoas falando que foi, na verdade, um pouso de emergência, mas todas as informações, claro, preliminares, não tem nada certo por enquanto.
7: Ainda, pelo menos só de não ter fumaça, né, já é um bom sinal. Sinal que não houve explosão, não houve, né, nada desse tipo. Daqui a pouco a gente traz mais informações. 5h41, pessoal, vamos para mais um intervalo, nosso último aqui dentro do Minas TMC segunda edição. Daqui a pouco a gente volta, eu, Bruno Marum, Letícia Benassi e o André Rocha aqui com você. Ouvinte TMC, quem escuta sabe. Não saia daí, daqui a pouco a gente está de volta.
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8: Já estamos de volta no Minas TMC, segunda edição, hoje com a Letícia Benassi, com o Bruno Marum e também comigo, André Rocha. E olha só, nós falamos sobre uma possível queda de um avião na região de Alphaville, né, na Lagoa dos Ingleses, e de acordo com os bombeiros, tratou-se de um pouso de emergência, ninguém ferido de forma grave. As informações estão sendo confirmadas. A qualquer momento nós vamos trazer outras informações sobre essa situação, que a princípio, portanto, é uma queda de avião.
7: Pouso de emergência. Muito bem, gente, 5h44, vamos para mais um trânsito, agora na Raja Gabaga, do Pedro Gonçalves, sem atualizações, a gente vai conferir agora. Fala, Pedro.
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16: 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Destacamos agora a Avenida Raja Gabalha no caminho para o centro de BH. Tem lentidão desde a Vila Leonina, indo assim até o bairro Gutierrez, próximo ao hospital, por causa do excesso de veículos nesse trecho. Motorista que vai em direção ao centro pode passar pelas vias internas do bairro São Bento e depois a Avenida Prudente de Moraes. A Nossa Senhora do Carmo também tem filas nas curvas do Paredão. E no sentido oposto, Raja Gabalha e Nossa Senhora do Carmo com pista livre. 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
8: Já estamos de volta, Bruno Marum, Letícia Benassi, acompanhando, portanto, a situação deste avião que caiu, né? Caiu não, né? Que fez um pouso de emergência lá em Nova Lima, na Lagoa dos Ingleses. A Ida falou que tá apurando ali em cima. Qualquer informação, então, portanto, ela vai trazer pra gente. Vamos seguindo?
7: Vamos embora. Vamos falar de política?
8: Bora.
7: Vamos. Ó, 5h45. E o bicho tá pegando, né, gente? O ex-governador de Minas Gerais, Romeu Zema, do Partido Novo, atacou mais uma vez o Flávio Bolsonaro. O Zema, né, já jogando pra cima mesmo e não quer saber de, né, de família Bolsonaro, não. Ele quer ficar distante dessa turma.
8: Quer nada.
7: É, vamos ver, mas pelo menos tá fazendo esse tipo aí, né? Atacou mais uma vez o Flávio Bolsonaro após aquele escândalo, né, envolvendo o Daniel Vorkaro, dono do Banco Master, e o filho do ex-presidente da República, Jair Bolsonaro. A gente confere. Primeiro, porque você, né, consiga entender tudo, o que que disse o Zema, né, sobre o Flávio Bolsonaro mais uma vez? Vamos conferir.
8: Vamos conferir.
24: Como eu já disse, eu fiquei muito decepcionado com tudo que aconteceu, né? Alguém que tem um relacionamento tão próximo com um banqueiro bandido, que é o que eu considero o senhor Vorkaro, o maior bandido do sistema financeiro da história do Brasil e provavelmente um dos maiores do mundo, é muito preocupante. E se em 2022 já foi difícil para a direita, com esse escândalo agora, fica muito mais ainda. Porque em 2022 nós não tivemos nada que se assemelhasse a isso.
7: E aí, turma?
8: Pois é, essa declaração ocorreu durante um evento na Câmara Americana de Comércio para o Brasil, em São Paulo.
6: É, a relação entre o Flávio Bolsonaro e o Vorcaro não foi bem recebida pelo eleitorado, claro, né? Dias depois da divulgação, as intenções de votos no bolsonarista apresentaram uma forte queda, viu?
7: Na semana passada foi divulgada, né, uma pesquisa pela Atlas Bloomberg, que aponta uma queda de mais de 5% nas intenções de voto do senador e pré-candidato à presidência da República, o Flávio Bolsonaro.
8: Já a situação do presidente pré-candidato à reeleição, Luiz Inácio Lula da Silva, pelo menos nesse momento, tem ampla vantagem com 47% das intenções de voto.
7: É, saíram pesquisas aí, né, André, que caiu, né, a intenção do Flávio Bolsonaro, mas ainda dentro daquela margem de erro, de 2 para mais, 2 para menos, eles estavam empatados tecnicamente.
8: Sim.
7: Vamos ver, né, agora com o desenrolar disso tudo, né, como é que vão ser as próximas pesquisas, mas... Realmente, né? E é normal, né, que haja mesmo essa queda, tendo em vista, né, toda essa polêmica aí, toda essa...
6: Esse escândalo, né?
7: E o cidadão pedindo dinheiro, pedir o dinheiro em si não é o problema. O problema é pedir dinheiro para um banqueiro que já sabe que é bandido. Exatamente. Né? E um orçamento para um filme muito acima, né, do praticado aí em grandes, né, bilheterias do cinema de Hollywood. Então a situação até agora não explicou, não. Falou, mas não apresentou. Nota fiscal, não apresentou nada, né? Então nós estamos aguardando, né? Ver se vai apresentar alguma coisa, se é que é possível, né?
8: Exatamente. Se é que existe não, isso,
6: e
8: né?
6: O escândalo financeiro, o maior escândalo financeiro do nosso país, temos um pré-candidato à presidência envolvido nisso. Então é uma coisa muito séria. É claro que o eleitorado, né, gente? Não é bobo nem nada, é claro que isso afetou o eleitorado dele.
7: É isso aí. Vamos seguir falando de política?
8: Política, vambora.
7: Porque Minas Gerais virou peça-chave, né? Sempre foi, na verdade, do xadrez político das eleições deste ano, que é a definição de quem vai representar o campo da esquerda na disputa pelo governo aqui de Minas, ainda segue indefinida, né, gente?
8: É, enquanto o PT tenta convencer aliados e construir um nome de consenso, a possível saída do senador Rodrigo Pacheco da corrida eleitoral já movimenta os bastidores em Brasília e também em Belo Horizonte.
6: E quem traz os detalhes dessa articulação e os nomes, né, que estão sendo avaliados pelo partido é o nosso repórter Júnior de Castro.
1: O Partido dos Trabalhadores espera definir até o próximo sábado o nome de quem vai disputar o governo aqui de Minas Gerais nas eleições deste ano. A decisão depende principalmente da posição do senador Rodrigo Pacheco, do PSB, que é apontado pelo presidente Lula como favorito para encabeçar a chapa, mas que já sinalizou ao partido que pode não entrar nessa disputa. Em reunião em Brasília, lideranças do PT Mineiro discutiram alternativas e decidiram que, caso Pacheco desista oficialmente, o partido vai recorrer a pesquisas pré-eleitorais para escolher um candidato. Entre os nomes cotados estão o empresário Josué Gomes da Silva, filho do ex-vice-presidente José Alencar, os deputados federais Reginaldo Lopes e Rogério Correia, além da ex-prefeita de Contagem Marília Campos e a ex-reitora da UFMG Sandra Goulart. O PT quer chegar a uma definição até o encontro das esquerdas de Minas Gerais, marcado para este sábado em Contagem, na região metropolitana aqui de BH. Segundo a direção do partido, as conversas continuam ao longo desta semana em busca justamente de uma candidatura de consenso para a disputa estadual.
7: Bom, André, essa situação da esquerda aí, principalmente do PT, né, tá complicada para achar esse nome aí pro governo de Minas, hein, rapaz?
8: É, até porque o Pacheco nunca foi de esquerda.
7: Exatamente.
8: Né?
7: Pacheco vai ali para lá e para cá, né?
8: O Pacheco é um cara de centro. O Calil também disse que nunca foi de esquerda, né, Letícia? Nós até o entrevistamos.
6: Exatamente. A gente conversou com o Calil.
8: Ele falou que não é de esquerda, ou seja, a esquerda tá num período não muito bom, né? A esquerda tá num período ruim. A direita está predominando. Mas isso é cíclico, né?
7: Com certeza.
8: Cíclico. Uma hora uma hora outra, e assim caminha a humanidade.
7: E tem muita gente que vota em pessoas e não vota em partido, né? Por incrível que pareça. Tem muita gente que escolhe a pessoa, né?
6: Não independentemente entra nessa polarização.
7: Exatamente. Né? Independentemente do partido que ela esteja afiliada ou não, tem gente, né, que gosta de gente, não gosta de partido, não.
8: Exatamente.
7: Deveria ser assim, né? Mas infelizmente nunca é dessa forma.
6: No mundo real, né?
7: É
6: assim,
7: exatamente.
6: Querido Bruno Maron.
7: 5h51, vamos seguindo. O que nós temos aí agora, meu pessoal?
8: Fala, Letícia Benassi.
6: Gente, a Justiça de Minas deferiu o pedido liminar que bloqueia os bens de 4 ex-agentes públicos de Ibirité, entre eles um ex-prefeito da cidade. Eles são acusados aí de envolvimento em suposto esquema de funcionários fantasmas no Poder Executivo Municipal.
8: É, o bloqueio atendeu o pedido do Ministério Público de Minas Gerais no esquema, ex-agentes foram nomeados, mas não compareciam ao trabalho e mesmo assim recebiam salário sem comprovar o exercício das funções públicas.
7: Olha aí, hein? Essas condutas podem configurar enriquecimento ilícito, prejuízo aos cofres públicos e violação aos princípios da administração, como legalidade, moralidade, impessoalidade e eficiência, tudo isso conforme a legislação.
8: É, com o bloqueio de bens dos acusados, o Ministério Público de Minas Gerais pretende reaver o prejuízo que foi causado aos cofres públicos, estimado em R$453.277,26.
6: A ação de improbidade administrativa foi ajuizada pela 6ª Promotoria de Justiça de Ibirité e requer ainda a condenação de um total de 6 ex-agentes públicos. Um deles é genro do ex-prefeito e ocupou o cargo de secretário municipal de esportes.
7: É, a Promotoria de Justiça ouviu os investigados e as testemunhas, analisou documentos e contou com a perícia técnico-contábil da Central de Apoio Técnico do Ministério Público do Estado.
8: O parecer técnico indicou a ausência de registros formais de frequência, de relatórios de atividades ou outros documentos que comprovassem o trabalho dos agentes.
6: Gente, o valor atribuído à ação é de R$2.316.386,30. E o montante inclui o prejuízo causado aos cofres públicos, multa civil e indenização por dano moral coletivo no valor de R$50.000.
7: Vai lá.
8: Não, de acordo com a PM, as investigações indicam um possível esquema mais amplo de nomeações irregulares em diferentes secretarias do município.
7: A suspeita é de que os cargos tenham sido usados para favorecimento político, manutenção de influência e retribuição de apoios. A 6ª Promotoria de Justiça de Ibirité informou ainda que já ajuizou outras ações semelhantes e conduz diversos inquéritos civis sobre o tema.
6: As apurações apontam, em tese, a existência de uma prática sistemática ligada ao núcleo político da gestão anterior, com a participação de pessoas próximas ao ex-prefeito. Gente, que rolê, hein?
8: É. Que rolê,
6: funcionários fantasmas, hein?
7: É, isso é bom demais, né? No trabalho e recebe, né? Recebe bem.
6: Que grana envolvida, né, gente? Mais de R$2 milhões.
7: E em Ibirité, né? Uma cidade aqui da grande BH, que a gente sabe, né, que não é uma cidade rica, é uma cidade, né, que tem muita desigualdade social, como grande parte do Brasil, né? Enquanto isso, os bonitões ganhando dinheiro sem trabalhar.
8: E fora os que fazem rachadinha.
7: Ah, cara. Fala não, rachadinha já virou, parece que uma...
6: Virou banalidade, né?
7: Já banaliza, nem pega ninguém mais de surpresa, não.
8: Tanto de esquerda quanto de direita, mas...
7: Não, e nessa hora não tem direito de esquerda, não, isso é todo mundo, meu filho.
8: Tem uns que são especializados.
7: Tem uns que gostam mais, né? Tem uns que gostam mais.
8: Tem gente que faz rachadinha até com filme, enfim.
7: É verdade.
8: Vamos continuar?
7: Vamos lá, vamos falar sobre o aumento lá, ó, de homicídios ocultos, minha gente. É um assunto que a gente trouxe em manchete, porque numa pesquisa realizada pelo IPEA, o Instituto de Pesquisa Econômica Aplicada, em parceria com o Fórum Brasileiro de Segurança Pública, Belo Horizonte aparece como a capital brasileira com o maior percentual de aumento nos homicídios estimados, conforme dados registrados pelo Atlas da Violência 2026.
6: Para piorar, gente, o governo de Minas não incluiu 1.218 mortes violentas que aconteceram no período do levantamento, realizado de forma oficial em 2024, na qual foram registrados apenas como causas indeterminadas.
8: Levando em consideração os registros por causa indeterminada, incluídos nos levantamentos, Minas apresenta um cenário diferente, com uma alta de 25% de assassinatos no período, saindo de 3.150 para 3.950.
7: Ainda segundo o estudo, o Brasil registrou 52.600 homicídios em 2024. É mais que guerra, né, gente? Com 20 casos por 100 mil habitantes, representando uma redução de 7% na comparação com 2023, sendo o menor patamar da série histórica iniciada em 2014.
6: Em contrapartida, BH registrou em absoluto 235 homicídios registrados entre 2023 e 2024, mas houve 440 homicídios ocultos na capital de Minas Gerais no período, o que eleva o total de homicídios estimados para 680 pessoas, gente.
7: Que coisa, né? Coisa de louco isso, né?
6: Pior do que o aumento da violência, assim, é importante a qualidade desses registros, né? Saber exatamente o número desses números ocultos ou
7: isso
6: não.
7: É importante. Porque
6: a gente tem que ter os dados para criar as políticas públicas para isso, né? Tem que ter os dados corretos, né?
8: E ainda destacando os dados do Atlas da Violência, Minas Gerais foi o estado com o maior crescimento de homicídios estimados entre 2024 e 2023 e 2024, segundo esse Atlas da Violência de 2026, divulgado hoje pelo IPEA e pelo Fórum Brasileiro de Segurança Pública. Né, Letícia Benassi?
6: Oficialmente, o Estado registrou 2.731 homicídios em 2024, uma queda de 2,3% na comparação com o ano anterior. Mesmo com uma das menores taxas do país, de 12,8 mortes por 100 habitantes, o estudo faz um alerta para a subnotificação.
7: De acordo com o relatório, Minas Gerais contabilizou mais de 3 mil mortes violentas por causa indeterminada em 2024. O número representa um aumento de 43,6% em relação a 2023. Esse tipo de registro ocorre quando a morte é causada por violência, como tiros ou agressões, mas sem definição oficial sobre a intenção do ato.
8: Entre os casos sem causa determinada, os pesquisadores estimam que 1.218 tenham sido, na verdade, homicídios ocultos. O crescimento desse tipo de assassinato foi de 240% em apenas um ano, gente.
6: Em todo o Brasil, gente, o país registrou 42.590 homicídios em 2024, com redução de 6,9% em relação ao ano anterior. Já o número de homicídios estimados chegou a 49.673, com um aumento de 0,3%. É muita coisa, né?
7: Não dá pra gente comparar com o país.
6: Não são só pessoas, só corpos, são histórias, né, gente? Mais de 42 mil histórias, né? Famílias que foram... Tiveram aí seus entes perdidos.
7: Uma vez contando para um inglês, quando eu morava lá na Inglaterra, que na minha cidade tinha em média 25 homicídios por final de semana, ele ficou boquiaberto. Falou, não é possível. Falei, é dessa forma. E lá, sabe quantos? São 4 por ano. Por ano. Aqui 25 por final de semana.
6: Parece que ficou uma coisa normal. Né? Parece que a gente banalizou a morte, banalizou os homicídios, lamentável. A gente banalizou a criminalidade.
7: Mata,
6: né,
7: mata mais que guerra, né? Os homicídios aqui no Brasil e complicado, né?
6: É triste.
7: Enquanto não tiver educação, né? Não investir em educação.
6: A gente sempre fala, né, Bruno?
7: A educação é a base, né? De tudo, pra gente conseguir diminuir, né, esses números aí, horripilantes, né, meu André? Meu caro André.
8: Exatamente. Não tem outro jeito. Não só educação, punição de fato, ressocialização que a gente não tem.
7: Leis mais rígidas.
8: Existe a lei de ressocialização, de execuções penais, que de fato nunca saiu do papel. E também penas muito brandas, reincidência muito alta. Dessa forma, a gente nunca vai mudar a realidade. Agora, quem chegou com tudo, quem chegou cheiroso com o perfume Couros.
7: Aí ele. Gilmar Caetano, nosso Gilplay.
8: Você já ouviu falar, Letícia, do perfume Couros?
6: Isso é não,
8: Perfume Couros.
6: Couros?
8: É dos anos 60 pra baixo.
7: Pra baixo.
6: E é cheiroso? Como é que é?
7: É bom, mas é de velho.
8: Você sabe quem que gosta do perfume Couros, Letícia? Aida Mar.
7: Ah, essa aí. Aida! Já deve ter tido uns 3 ou 4 conhecidos.
8: Sabe o outro? A Aida usava Tread Machin com aquele perfume lá que a Xuxa fazia. Como é que era o nome daquele?
6: Monange, eu lembro. Com... Era creme de pele, né?
7: Deus que me livre.
8: Com Anais. Você sabe Anais, aquele perfume? Ei, Aida!
7: Vambora, depois dessa.
8: Um abraço pra vocês.
6: Tchau. Ele já me olhou com a cara ali.
7: É desse jeito. Tá nos Anais essa aí também, viu?
6: Beijo, gente. Até amanhã.
7: Um abraço, pessoal.
8: Não é qualquer Anais, não, pelo amor de Deus.
7: Saúde e paz.
8: Um abraço.
7: Na sequência tem o nosso Pedro Gonçalves aqui. Situação da Fernão Dias. Depois a turma do esporte chegando. Papo de craque, segundo tempo. Com Deus, saúde e paz.
8: Tchau.
7: Valeu, tchau.
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2: 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Tem lentidão na chegada ao Citroën em Betim por causa de ocorrência por ali, que gera filas desde o contorno de Betim. Nesse momento não há desvios que valham a pena e 4 km de filas. O motorista deve ter paciência. No sentido oposto também tem filas na chegada ao posto da PRF, mas nesse caso por excesso de veículos. De novo não há desvios que valham a pena. Depois esses pontos, rodovia Fernão Dias com trânsito bom. 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

0: Boa tarde pra você ligado aqui pela 88.7. Chegamos pro Papo de Craque. Neste segundo tempo, tem muita notícia, tem Copa do Brasil, já tem aí os times, né, que o Atlético e o Cruzeiro irão enfrentar na Copa do Brasil, tem notícia do América, tem seleção divulgando, né, aí a sua lista para a Copa do Mundo de 2026, e você vai acompanhar tudo isso aqui no Papo de Craque. Neste segundo tempo, agora 6:04, no mais Belo Horizonte, chegamos, viu? Chegamos para mais um Papo de Craque. Então vamos aproveitar, viu, nosso querido Gil Play, pro giro das manchetes dessa terça-feira, dia 26 de maio de 2025. Começando com os destaques do Galo Forte Vingador, com ela, Giovana Oliveira.
1: Veneno na mira de grande clube espanhol. Galinho joga hoje final do Sub-17 e aporte foi aprovado pelo Conselho Deliberativo.
0: Pra falar do Cruzeirão cabuloso, nosso querido Mosca Celeste Marcos Botelho.
2: Preparação iniciada para o duelo derradeiro contra o Barcelona pela Copa Libertadores, quinta-feira no Mineirão. Já pela Copa do Brasil, Cruzeiro analisa logística após sorteio que colocou a Chape no caminho celeste.
0: Em uma fase com 78% de queda, Coelho aposta em reforços na zaga para sair do buraco. Com o clássico carioca, sorteio define confrontos da Copa do Brasil. E na Copa do Mundo, adversário do Brasil na Copa, Marrocos define os 26 convocados para o Mundial. 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
0: Muito boa tarde para você que tá nos ouvindo pela 88.7. Eu já faço convite.
1: Boa noite,
0: tá?
1: Né, amigão?
0: Muito boa noite, né? Boa tarde, boa noite.
1: Passou das 6 horas é noite.
0: Ah, não, mas tem lugar no Brasil.
4: Ainda só mais agora que tá ficando escuro.
0: Antes é, mas só. Verdade, mas tem lugar no Brasil que 6 horas tá de dia ainda, tá?
1: Mas aqui em Belo Horizonte é 6 horas é noite.
0: Olha pra lá. Então é, boa tarde, boa noite para todo mundo. Vamos começar então essa terça-feira de meu Deus. Giovana Oliveira, muito boa noite então pra você.
1: Obrigada, Luiz.
0: Como é que você tá?
1: Tô ótimo, você?
0: Tô bem, graças a Deus.
1: Gente, hoje foi um dia agitado, né?
0: É, rapaz.
1: Dia pegando fogo, começamos. Nesse primeiro bloco, aqui, o dia pegou tanto fogo que eu até tinha esquecido do sorteio da Copa do Brasil.
0: Olha,
1: e também temos que falar.
0: Tanto temos que falar.
1: No meu geral, assim, no meu roteiro, eu tinha esquecido do sorteio, mas temos que falar também. Vou começar a trazer a informação sobre o mercado da bola. Gabriel Veneno, uma das joias mais promissoras que o Galo tem de ativo nas suas categorias de base.
0: Opa! Calma aí! Falha técnica! Falhou! Um abraço pro Ailton Pereira, que tá ligado com a gente. Vamos dar um tempinho pra Giovana respirar. Muito boa tarde pra você, Danilo Marra.
5: Ai, ai. Boa noite, Luiz.
0: Tá tudo bem?
5: Tudo ótimo, tá? Tudo ótimo. Depois dessa, agora eu tô até mais tranquilo.
1: Perdão. Ai, ai. Vou voltar aqui pro Veneno, tá?
0: Vamos lá, então. Giovana Oliveira, diga.
1: Veneno. As mais promissoras do Galo. É, meus amigos, realmente é um atleta de 16 anos, né, que um grande clube espanhol, no caso o Barcelona, tá interessado pelo atleta. E o jornal AS, né, da Espanha, anunciou hoje pela manhã, falou que o clube espanhol tem interesse em garantir desde já a contratação do atleta, ainda que a transferência só possa acontecer quando o jogador completar 18 anos. O plano do Barcelona, meus caros, é assegurar o negócio e utilizar Gabriel Veneno inicialmente no time B, estratégia já adotada com outros jovens promessas brasileiras. Uma fonte, conforme nosso grande amigo André Hernan, afirmou que na Espanha existe a comparação de que o Veneno poderia ser um novo Neymar. A negociação ainda não está em fase final, mas a transferência pode chegar aí a 20 milhões de euros, na casa de 117 milhões de reais. Depois o nosso amigo Rafael Marques, né, o nosso grande Rafael Marques, Betinho, mandou aqui também no Fala Galo que além do Barcelona, o Bayern de Munique, o Borussia Dortmund e a Juventus da Itália também monitoram a situação do Gabriel Veneno. Então, assim, é uma joia que pode trazer muitos lucros ao Galo, então, a curto e médio prazo. Pensando que, como eu disse pra vocês, né, ele tem 16 anos. Na situação, né, meus caros, pra ser negociado pra um clube de maior audiência, maior patamar, assim, atuar em grande liga, tem que ter mais de 18 anos. E uma situação que complica para o Gabriel Veneno. Eu tô enrolando porque eu tava procurando aqui a data de nascimento dele. Ele nasceu dia 16 de julho de 2009. Então faz 17 anos no, daqui 2 meses. Uhum. E apenas no ano que vem que ele coloca, então, 18 anos. Mas certo. Se ele jogar no time B, aí poderia já ser transferido e jogar, então, no Barcelona B, no clube espanhol. É isso por agora, neste momento. Depois eu falo, então, sobre a Copa do Brasil.
0: Tá certo. Abraçar a Jax, que tá aqui com a gente acompanhando. Ô, Danilo, o Atlético, que não tem aí muito tato pra tratar os seus, vamos colocar, os seus ativos da base, né?
6: É.
0: O Atlético, a gente viu a última venda aí, o Savinho, o Alisson também.
6: O Alisson foi uma boa venda.
0: É.
6: O Alisson foi uma boa venda.
0: Mas o Savinho...
6: O Savinho foi uma péssima venda.
0: Parece que estava precisando de muita grana e falou assim, vamos aproveitar que a gente está precisando de dinheiro e vamos já passar no cobre, né, que é o ditado que a galera fala hoje, vamos passar o Savinho no cobre. Tem que tomar cuidado, porque primeiro que o Gabriel Veneno ainda já jogou alguns jogos, né, já foi relacionado em alguns jogos do profissional, porém...
6: Não chegou a entrar em campo, mas já foi relacionado.
0: Porém, ainda a gente não sabe como que é que ele vai atuar e como é que fica a cabeça também do atleta, que não tem oportunidade...
6: Sim.
0: Tem que ver lá Igor Gomes, tem que ver lá Dudu, Renier, que não estão jogando nada e poderia ter essa oportunidade.
6: Sim.
0: Como é que você avalia essa possível contratação? 20 milhões de euros, né? Aproximadamente. Te agrada ou não? Calma lá, ele tem que jogar ainda pra gente saber um valor real.
1: E daqui a pouco ele pode entrar em campo, né? Como
0: verdade.
1: Titular na Copa do Brasil sub-17, mas vou trazer a escalação oficial daqui a pouco.
0: Belezinha.
6: É, isso daí que a Giovana destacou também é muito interessante, um jogador que está em evolução, agora tendo destaque na sua categoria, né? O Gabriel Veneno, antes, no ano passado, o Atlético foi campeão do Sub-17, Campeonato Brasileiro Sub-17, mas o Veneno não era titular daquele time. Os titulares pelas pontas eram o Mosquito do lado direito e o Riquelme do lado esquerdo. O Mosquito agora já subiu de categoria, está no Sub-20, é um pouco mais velho.
0: O Mosquito voou, né?
6: É, voou para Sub-20. E o Veneno, né, era a dupla peçanha, era o Mosquito e o Veneno, ainda tem o Pedro Cobra, que era goleiro desse time, tudo em casa aí nesse sentido, mas assim, é um jogador que, cara, primeiro, assim, de maneira extremamente objetiva, você vender um jogador de 16 anos por 20 milhões de euros para um clube como o Atlético, que tem tradição de vender mal os seus jogadores, é um ótimo valor, porque... Ao mesmo tempo em que ele ainda pode se potencializar para valer muito mais, como ele ainda não estreou, ele ainda também teria a possibilidade de se desvalorizar, né?
0: Exatamente.
6: É uma faca de dois legumes, como diria o poeta. Mas, cara, é um potencial muito grande. A Giovana até trouxe, né, que na Espanha é colocado como se fosse um novo Neymar. A gente tem que lembrar, o Neymar foi pro Barcelona em 2013 com 21 anos. Ele já tinha tido alguns anos de profissional, estreou no profissional em 2009 no Santos. Em 2010 ele se torna um titular.

0: Mas também, assim, é interessante a gente, porque isso que a Giovana traz, é, primeiro, é verdade, não tem sido convocado para a seleção da categoria, mas se a gente for olhar no exemplo, que é o colega dele de ponta, inclusive o ponta esquerda, o Riquelme, ele tem sido convocado, mas o Riquelme é um pouco mais velho do que o Veneno. O Veneno, ele fez 16 no ano passado, ele entrou na categoria sub-17 no ano passado como sub-15, ele termina o ano com 16 anos, mas ele faz a maior parte da categoria sub-17 dele como sub-15 até aqui. Então, como sub-15 não, né? Mas como um jogador de 15 anos de idade. Então ele era muito novo para a categoria. A tendência é que ele agora comece a ter mais essa relevância. A gente volta a falar. Ano passado, ele não era o titular da categoria sub-17 do Atlético. É natural que ele não fosse chamado para a seleção sub-17, se nem do time dele ele era titular na categoria, né? É, mas assim... Cara, o Veneno ele pode estourar e valer muito mais, mas ele também pode perder valor à medida que ele vira profissional, não ganha minutos, né? Isso pode acontecer, inclusive no Atlético é o mais normal de acontecer. É o cara tá com 18 anos, não tá ganhando muitos minutos e começa a querer sair mais barato, como foi o Savinho. O Savinho, ele saiu porque ele não tinha os minutos necessários, ele não... jogava o suficiente para se valorizar, tanto que saiu barato, e percebia que se mantendo naquele ambiente ele ia ter poucas oportunidades. Então, muitas vezes é melhor você vender o garoto já mais novo, porque quando você vende ele mais novo, você garante o lucro. Depois você bota ele para jogar com um pouco mais de liberdade. Não importa muito se ele vai jogar bem, se ele vai jogar mal. A sua parte como clube formador você já fez. Você conseguiu vender o atleta, você vendeu o projeto para a Europa.
1: Sim.
0: E cara, num time que funciona como o Atlético funciona, ou pelo menos como deveria funcionar, ele precisa de fazer essas vendas, principalmente com um jogador que vai ser 20 milhões de euros. 20 milhões de euros é dinheiro de verdade. Se fosse vender com 16 anos por 5 milhões, aí não vale a pena. Aí você tem que jogar para valorizar mais.
2: Aí a gente vai ponderar, porque realmente, como o Atlético não dá essa oportunidade, para a gente saber se realmente é um jogador fora da curva. Por quê? Eu vou te dar um exemplo, não tô aqui comparando o futebol jogado, mas o Estevão, o Vitor Roque, que tiveram oportunidades. O Vitor Roque teve oportunidade pelo Cruzeiro, mostrou que tinha qualidade. Sim. Depois o Cruzeiro até vendeu muito barato.
0: Mas
2: querendo ou não, foi barato.
3: É, mas não.
2: Mas aí continuou rendendo no Atlético Paranaense, que credenciou o Barcelona a pagar ali quase 400 milhões de reais.
0: Foi, cerca de 40 milhões
2: de euros. E a gente via também a oportunidade do Estevão no Palmeiras, que só faltava fazer chover.
0: Sim.
3: E no Atlético, o Savinho.
2: O Savinho. O Savinho teve algumas oportunidades, mas não aquelas oportunidades. Vou colocar o menino ali faltando não sei quantos minutos.
0: O Sampaoli até deu as primeiras oportunidades pro Savinho. Quem não deu mesmo foi o Cuca. É. Ele já tinha jogado um pouco em 2020. Fica 2021 praticamente todo sem jogar. Aí ele começa a crescer.
3: Cuca tem muito problema com o jogador da base. Muito problema.
0: Porque ele volta a ganhar a oportunidade com o Turco Mohamed, faz até gol pela Libertadores.
2: Sim, sim.
0: Independente Del Valle. Mas ali ele já tava vendido.
2: Porque se fosse um clube que realmente desse a oportunidade, a gente poderia saber, pô, esse cara aqui não vale só 20 milhões.
0: Sim.
2: Ou assim,
0: sim.
2: Esse cara não vale nem 20 milhões, por exemplo.
3: Porque uma coisa também é o futebol de base e outra é o futebol profissional, né, gente? Completamente diferente, precisa ter rodagem. Bora falar um pouco sobre a Copa do Brasil também?
2: Vamos lá então, porque hoje teve sorteio na CBF, né?
3: Hoje teve sorteio na Copa do Brasil e o Galo vai decidir fora de casa,
2: tá? De novo.
3: Assim como aconteceu diante do Ceará na quinta fase, agora nas oitavas de final, o Atlético vai enfrentar então o Juventude. Primeiro jogo aqui na Arena MRV.
2: E não é o Juventude das Pedras.
3: Não é do Las Pedras, graças a Deus.
0: Juventude de Caxias.
3: Juventude da Caxias do Sul. Vai jogar então o primeiro jogo aqui na Arena MRV na primeira semana de agosto, data base dia 1º de agosto, e o jogo de volta então naquele frio do estádio Alfredo Giacone, aquela neblina gostosa, 5 ou 6, né, de agosto, então.
2: Primeiro é domingo, né? Sim. Ou sábado.
3: Na semana que eu digo. Do dia 1º de agosto, na semana do dia 5 e 6.
0: Mas, de fato, um dos jogos vai ser no final de semana.
2: Vai ser no final de semana, né?
0: Eu não sei se é ida ou se é a volta, agora eu não lembro mais.
3: E agora a Copa do Brasil tá com essa brincadeirinha, né? Tá tudo mudado, única também. Tá uma loucura.
2: A CBF já tá olhando pra retirar esses jogos aí depois das 8h30.
3: Graças ao bom senhor. Não, no domingo.

0: meio do domingo.
1: 8 e meia domingo, mas os horários de 7 horas da noite, 7 horas do meio da semana. Vai ficar complicado, porque meio de semana, se eles querem público, eu acho que vai ser mais tarde.
2: Mas assim, eu não vou mentir não, gente. Eu amo o jogo de 7 horas da noite na dia de semana.
1: É, não. O domingo também, 11 horas da manhã, é maravilhoso.
2: Eu amo!
0: 11 horas da manhã é bom demais.
1: Então o Galo pega o Juventude, né? O Juventude.
2: É, jogo de ida aqui na Arena MRV, partida de volta, então, em Caxias do Sul. Vale lembrar, meus caros, que se o Galo conseguir a classificação, além de, obviamente, passar para as quartas de final, também uma bolada de 4 milhões de reais.
1: Olha, é grana demais, hein? É grana demais.
2: O Galo tá precisando, né? Os cofres estão ali se movimentando. No próximo bloco vamos falar também sobre o aporte da família Menin. Mas assim, seria uma grana muito importante. O Juventude, que assim, tá. Já ia acontecer uma coisa. Está na segunda divisão.
0: 12º colocado.
2: Justamente, não
1: eliminou,
2: tá bem.
1: Eliminou São Paulo, né?
2: Eliminou São Paulo, jogando bem no Morumbi, tá?
1: É.
2: Jogando muito bem lá na capital paulista. Então assim, eu acho que, inclusive, eu acho que o torcedor atleticano tem muito mais medo de enfrentar o Juventude do que, claramente, se tivesse, por exemplo, o Flamengo, né? O Flamengo foi eliminado, mas se tivesse um Flamengo da vida.
1: Sim.
2: Acho que seria mais tranquilo enfrentar o Flamengo do que o Juventude.
1: A gente vai falar tudo isso? Diga.
0: Perdão.
1: Não.
0: Sabe o que eu vi muito torcedor atleticano pedindo na rede social? Pra jogar contra o Grêmio.
1: Meu, é. Olha,
0: ficar contra o Grêmio, porque é um time grande, mas que tá em má fase.
1: Se você for pensar também...
2: Mas o trem que a gente tem que lembrar é que é só em agosto, né?
1: É.
0: Ah, é verdade.
2: Tem tempo até lá pro time até se ajeitar ou piorar também. Exatamente. Também tem a questão de também piorar. E o Juventude não vai ter a parada.
1: Se for pegar um critério, o Fluminense jogou com o Atlético em 5 eliminatórias aí de campeonatos. Perdeu a 5, tá?
2: Então
1: também.
2: Inclusive, se fosse contra o Fluminense, o Hulk não poderia jogar. A cláusula que essa temporada o Hulk não pode enfrentar o Galo.
1: Tem que saber o valor dessa cláusula, que talvez o Fluminense pense assim.
2: Não pode nem pagar,
1: não,
2: né?
1: Pode?
2: Não, eles já fizeram esse acordo, então, assim, pra não pagar mesmo. Só um acordo de hombriedade, sabe, cavaleiros?
1: A galera participando aqui, Jacques, está falando que o Gabriel Veneno deveria ter oportunidade. Os jogadores do Galo estão muito ruins. Também concordo.
0: Concordo
1: demais. Você vê no banco de reservas um Igor Gomes, que a gente sabe que não vai jogar. Um Dudu, quando entra com a má vontade, que eu vou falar com você, parece que tem dois pesos na perna dele. Eu também concordo. Ó, tem a participação do Jeremias, lá do bairro Tupi.
0: Opa!
1: Ele mandou uma mensagem pra gente aqui, ô Gilmar. Jeremias do bairro Tupi tá aqui participando, vamos ouvi-lo, né? Aqui embaixo, aqui, ó. Embaixo, aí, ó. Sobe. Aê, Dilma. Vamos ouvir então ele. Alô, Jeremias!
3: Aqui é o Carlinhos, Carlos Zé, do Grande Preto. Mandando um salve aqui. O Jeremias agora vai parar os placares da Copa do Brasil das oitavas. Vamos embora! Vasco e Fluminense! Vasco! Atlético Paranaense, vitória!
1: Ô, Jeremias, manda
2: bora melhorar o áudio
1: de
2: Jeremias.
1: Novo, tá um pouquinho longe o seu áudio, aí se você puder mandar de novo, assim que a gente voltar do intervalo, a gente lê novamente, tá? Manda novamente seu áudio.
2: Te lê não, vai ouvir, né?
1: Vai ouvir.
0: Se quiser mandar isso, a gente lê também.
1: Aí, você participa com a gente de novo. A gente vai pra um breve intervalo e você participa. Quer mandar o WhatsApp pra gente? 319-9944-8870. Tem agora a participação do Pedro Gonçalves. Ele vai falar da Avenida Amazonas. É, Amazonas também de vez em quando agarra, viu? É Avenida Amazonas, né? Porque lá é uma bagunça. Vamos ouvir então Pedro Gonçalves com o trânsito aqui na TMC.
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8: 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Sujeito à análise, destacamos a Avenida Amazonas no caminho para Contagem. Tem lentidão do bairro Prado no cruzamento com a Avenida do Contorno, indo assim até o Cefete da Nova Suíça. Neste trecho, apenas acesso de veículos. Quem escolhe passar pela Tereza Cristina, também pisando freio já na subida do viaduto Itamar Franco, indo assim até a rotatória do Coração Eucarístico. Passar pelas vias internas do Prado e do Calafate vale mais a pena. No sentido oposto, a Amazonas começa a apresentar lentidão lentidão no Alto Barroca e a Tereza Cristina nesse momento tem trânsito bom. 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

0: Tamo de volta, hein, Nave Louca, agora 6 horas e 25 minutos. Já que você tava perguntando se é verdade se o Atlético estava negociando com o Fred.
1: Sim, verídico. Sim.
0: Mas nada ainda ali, bem difícil, bem, né?
1: Não tá adiantado, mas assim...
0: Tem conversas,
1: já rolou reunião já entre o Paulo Bratz e o Pedro Daniel.
0: Há interesse.
1: Muito interesse. De ambas as partes.
0: Vamos então falar do Cruzeiro nesse primeiro tempo de Cruzeiro também. Vamos acionar o nosso querido Mosca Celeste, né? Ele, o nosso querido Marcos Botelho, porque ele vai dar mais detalhes também do sorteio do Cruzeiro na Copa do Brasil. E tem atualizações na Toca da Raposa, porque o Cruzeiro já vai iniciar as atividades pro duelo contra o Barcelona de Guayaquil na Libertadores. Ô, Botelho, chega pra cá, meu parceiro. Vamos falar um tiquinho do Cruzeiro, então, viu?
2: Opa, salve, salve, meu. Muito boa noite pra você. Boa noite a todos os amigos presentes no Papo de Craque deste segundo tempo. Alô, ouvinte, aquele abraço. Vamos que vamos, tamo junto. Vamos lá falar do Cruzeiro, que deu início hoje, a preparação logo pela manhã, visando o jogo contra o Barcelona de Guayaquil, e o Cruzeiro, que no começo da tarde teve noção do adversário na Copa do Brasil, fase oitavas de final, jogo contra a Chapecoense. Jogos, na verdade, né? São dois, ida e volta. Cruzeiro também já sabe, né? Ida vai ser em Chapecó, a volta em Belo Horizonte, no Mineirão. E o Cruzeiro já começa a traçar a logística para estes duelos, porque os duelos serão em agosto, na primeira semana, com as datas base, né? A Giovana já falou aí os jogos do Atlético. Vamos ressaltar o do Cruzeiro, a mesma situação. As datas base sendo os jogos de ida no dia 2, aí dia 1º ou dia 2, e a data base para o jogo da volta no dia 5 ou 6, tá certo, meus amigos? Então, Cruzeiro jogando logo na primeira semana de agosto. E jogos que vão ficar entre duelos do Campeonato Brasileiro, porque data base para os duelos, preste atenção. O Cruzeiro vai fechar o mês de julho, dia 29, data base, dia 29 contra o Coritiba, no sul do país. Se for mesmo no dia 29, uma quarta-feira. E depois o Cruzeiro, no dia 9 de agosto, data base, não está confirmado esta data. Data base, tá? Dia 9 de agosto, aí um domingão, contra o Mirassol no Mineirão. Então, prestaram atenção? O Cruzeiro, se seguir esta lógica, e é as datas, e são as datas básicas, o Cruzeiro, pela décima... Aliás, pela 21ª rodada. Pela 21ª rodada do Campeonato Brasileiro, o Cruzeiro vai encarar o Coritiba na cidade de Coritiba, lá no Paraná. Aí depois o Cruzeiro vai pra Chapecó, em Santa Catarina, né? De um domingo pra uma quarta-feira ou uma quinta-feira, o Cruzeiro vai pra Santa Catarina. Então vai estar tudo pertinho. Se o Cruzeiro viajar direto, até consegue. Não precisa nem voltar pra Belo Horizonte. Coritiba, Chapecó. Aí depois o Cruzeiro retorna pra Belo Horizonte pra fazer o segundo jogo com a Chape. E depois, ainda em Belo Horizonte, tem um duelo contra o Mirassol no Mineirão. Então, meus amigos, o Cruzeiro faz dois jogos fora de casa, mas no sul do país, um em Curitiba e outro em Chapecó, e depois dois jogos direto dentro do Mineirão. A volta da Copa do Brasil contra a Chapecoense e o Campeonato Brasileiro contra o Mirassol. Então, a logística está aí, está traçada e pode facilitar a vida do Cruzeiro. E hoje, no sorteio da Copa do Brasil, lá esteve presente o diretor de futebol do Cruzeiro, Bruno Spindel, e o nosso amigo Yuri Duque, o pai da bola, da TMC do Rio de Janeiro, entrevistou ele, e o Bruno Spindel chega falando aqui no Papo de Craque, analisando o sorteio da Copa do Brasil.
3: Primeira coisa é que, independente do sorteio, o Cruzeiro sempre pensa no próximo jogo. A gente tem um jogo muito importante na quinta-feira, pela Copa Libertadores, e todo o trabalho e o foco está nesse jogo. Voltando aqui, primeiro parabenizar a CBF pelo trabalho, pela organização, pela todo o evento aqui do sorteio, todo o trabalho que a CBF vem fazendo. O Cruzeiro é o maior campeão da Copa do Brasil, e pela grandeza do clube, quem tem ideia de lutar para ser campeão jamais pode escolher adversário ou qualquer outro fator. É trabalhar duro para a gente estar preparado para quando o confronto chegar em agosto, a gente lutar para vencer e passar de fase. Essa aqui é a cabeça.
2: Tá aí palavras do Bruno Espíndola, que ainda hoje retorna aqui ao nosso Papo de Craque, tá? Fique ligado, ouvinte. Mas ele até citou, né, que agora o planejamento é Copa Libertadores. Quinta-feira, hein, tem duelo contra o Barcelona de Guayaquil, valendo classificação à fase oitavas de final da principal competição do futebol sul-americano. Quinta-feira, 9:30 PM, jogo no Mineirão. Mais de 50 mil ingressos já foram vendidos e o Cruzeiro deu início hoje pela manhã à preparação para este compromisso. Por questões de saúde, o Caio Jorge ficou de fora das atividades hoje do Cruzeiro. Mas nada que é um grande alarme, tá? Nada que preocupe demais. O Caio Jorge não deve ser baixa para o duelo, mas ele não participou das atividades hoje, mas aí por uma situação diferente, porque o Caio Jorge, ele teve ali uma situação, como é que a gente pode dizer? Uma dor de barriga. Acho que assim já resume a ópera. Mas é um mal-estar gastrointestinal, meus amigos. E ele deve retornar já para a sequência amanhã nas atividades, ficar à disposição do técnico Arthur Jorge, que não terá o Gerson. O Gerson até trabalhou com a turma normalmente, mas não pode jogar contra o Barcelona porque vai cumprir suspensão, foi expulso no duelo contra o Boca Juniors. Mas é isso, meus amigos. Cruzeiro já sabe que oitava de final da Copa do Brasil é Chapecoense, já tem traçado a logística para os duelos, vai começando a traçar a logística no caso, né? E já começou a preparação para o duelo importantíssimo da Copa Libertadores contra o Barcelona de Guayaquil. Vale a classificação, o Cruzeiro depende das próprias forças e quem sabe o Cruzeiro mais uma vez no mata-mata da Libertadores. Daqui a pouco eu volto, hein? Falando mais de Cruzeiro aqui no nosso Papo de Craque.
0: Tá certo então, Marcos
1: Luiz,
0: Botelho, diga.
1: Nada mais, nada menos do que uma caganeira, né, gente? O Caio Jorge teve. Tem essas complicações.
0: Meus amigos.
1: Quem nunca? Chamado da natureza, quem, né? quem nunca?
0: Solta-me uma informação que o Botelho pediu pra gente colocar aqui, que ele esqueceu de passar. Esqueceu não, né? Ele pediu pra colocar, fazer um adendo também a essas informações que ele trouxe, né? É que o William, né, ele voltou a treinar, né? O filho dele que estava
1: internado
0: saiu do CTI, né? Graças a Deus. Então, a gente deseja uma pronta recuperação pro filho do William, né? O pessoal fez uma corrente muito bonita a favor do filho dele. E ele volta a treinar, voltou a treinar hoje. Então, daqui a pouquinho vai ficar à disposição do nosso querido Arthur Jorge. Não sei se o torcedor vai gostar. Tipo assim, uma coisa é uma coisa, outra coisa é outra coisa. É o futebol dele.
1: Mas dependendo, acho que depois de tudo que ele tá passando com o filho, ele viu o apoio da torcida, sim, o apoio do clube, apoio do, tipo assim, tanto da diretoria, do Cruzeiro também. Acho que querendo ou não, isso pode dar até um gás, né? Porque, gente, todo sim, mundo sabe do potencial do William. Sabe que ele realmente é um jogador fora da curva quando ele quer ser. Então acho que este momento pode servir de base realmente para ele conseguir voltar a jogar do alto nível como foi em 24, que ele jogou muito, que ele quase foi para a seleção. Ele foi para a seleção em 24, não foi?
4: Eu acho que foi 23.
1: Ou foi no passado?
4: Não.
1: Foi 23?
4: Eu acho que foi 23.
1: Foi na final do no ano que o Cruzeiro disputou a final da Copa Sul-Americana, não?
0: 24, final da Sul-Americana foi 24.
4: Sim, mas a convocação eu acho que foi 2023, mas busca informação pra gente.
1: Vou buscar aqui agora, que é mais...
4: De todo modo, né, assim, eu acho que pode ser uma questão mental importante pro William, de fato, porque, querendo ou não, essa crítica que é muito frequente da torcida do Cruzeiro com relação ao futebol dele,
0: sim,
4: acaba desgastando o jogador mentalmente, né, e você se sentir apoiado pelo torcedor no momento difícil, e o torcedor que muitas vezes foi até...
1: Foi 24 mesmo.
4: Foi 24?
1: Foi. É, no mês de setembro, os jogos contra o Equador, dia 6 de setembro, que o Brasil jogou e venceu por 1-0 o Equador. E no dia 10 de setembro, Paraguai 1, Brasil 0.
0: Posso fazer uma pergunta?
4: Claro.
0: A galera quer saber, que tem uma pergunta, até do Marcos Botelho também. Você acha que o William, ele poderia ser usado como ponta? Levando, por exemplo, porque ele é ofensivo, né? O Cruzeiro precisa reforçar o ataque. E defensivamente ele não tá entregando nada. Assim. A gente vê que ele tem muita dificuldade, mas quando ele avança, ele entra. Assim como o Fagner, que fez o gol contra o Boca Juniors. Né? Apesar que o Fagner ele é bem defensivo, mas.
4: Mas tem uma
0: o
4: boa
0: tá com essa dificuldade,
4: também.
0: Mas lá na frente ele ajuda também. O que você acha assim, de uma. Um teste, por exemplo, não vou falar numa Libertadores da América agora, não. Há um jogo aí que o Cruzeiro esteja ganhando, Vamos 3-0, vamos pôr esse menino aí. Esse menino, vamos pôr o William pra fazer um esse teste menininho lá na frente.
4: Eu acho que é uma possibilidade, agora tem que ver assim o que, se é isso que o Cruzeiro quer, entende como prioridade, porque, olha, nesse momento, pensando que o William vai jogar pelo lado direito, né, que seria mais natural ele como um ponto pelo lado direito, já que ele é lateral direito.
0: Certo.
4: Quem disputaria a posição com ele? O Arroyo, o Sinisterra, o Kaique Kenji. É preferível dar minutos pro William nessa posição do que dar minutos pro Kaique Kenji? Eu acho que não. Mas...
0: ano passado ele foi líder de assistência, né? Do Cruzeiro.
4: Sim, mas pensando numa venda, o Kenji é um jogador que você pode, se ele render bem daqui até o final do ano, fazer um bom dinheiro com uma venda dele, né?
0: Certo.
4: O William já é um jogador um pouco mais experiente. Pensando como construção de elenco, né? Agora, em uma situação ou em outra, eu acho que pode ser sim utilizado. Sabe quem, na verdade, me dá a impressão de que poderia ser melhor utilizado, talvez, como ponta, até do que o William? O Cauã Moraes, que é o lateral direito.
0: Certo.
4: E quando jogou pela esquerda foi muito bem ofensivamente. Ele, talvez, eu vejo como uma possibilidade maior de render como ponta. Ele também tem uns problemas defensivos, assim como o William. Frequentemente a gente é até mais gentil na crítica com o Cauã Moraes, porque entende que ele é um cara mais novo, que tem a evoluir ainda. O William já é um jogador formado, já é um jogador mais velho, mais experiente, e assim, é pouco provável que ele melhore nesse sentido defensivamente, de maneira que transforme ele num jogador bom nesse quesito, né? Porque ele de fato deixa a desejar nesse lado. Cauã Moraes, a gente tem alguma expectativa de que vai evoluir nesse sentido.
0: Certo.
4: Mas ainda assim, ofensivamente, Cauã Moraes me parece até melhor do que o William, um cara que tem mais capacidade de drible. Mas ainda assim, acho que valeria o teste para os dois. Mas eu preferiria, se fosse o caso, testar o Cauã Moraes mais à frente do que o William.
0: Para tudo que tem aqui um enigma a ser desvendado, você, torcedor do Cruzeiro, atenção, hein? Formação de Marcos Botelho. Tem um laguinho lá na toca.
4: Laguinho?
0: É, um laguinho. E ele tá apurando se pode pintar um ganso nesse laguinho.
4: Olha só. É, porque Fluminense, né, trouxe aí, postou nas suas redes sociais que vai deixar o Paulo Henrique Ganso de fora dos jogos, pensando numa possível saída do jogador
0: pra ele não alcançar aí os 12 jogos, e, né?
1: Os 13, tem até um ponto que 13. Na nota do Fluminense, ele fala que já recebeu proposta, já tem uma proposta em mãos de um clube nacional.
0: Olha aí.
1: Então por isso que ele tá de saída.
4: Será que não pode ser? Pergunta, será que não pode ser o reserva pro Matheus Pereira?
0: É isso que eu ia falar, porque gente, titular eu acho que não vai.
4: Não, titular não.
0: Mas reserva ali.
4: Ainda mais com a possível contratação do Gregory, cara. É assim, ele perderia a chance dele ser titular, eu acho baixíssimo.
0: Ele não vai entregar intensidade, não. Isso é fato. Mas ele tem experiência, ele vai saber cadenciar o jogo, ele tem visão de jogo, isso aí é indiscutível com Paulo Henrique Ganso.
4: Claro, é.
0: Mas, aí as cenas do próximo capítulo, o nosso querido Marcos Botelho vai apurar. O Cruzeiro,
4: e cara, assim, pensando num jogador, porque você contratar um cara pra ser o seu camisa 10, ele vai saber que ele vai ser reserva do Matheus Pereira.
0: Exatamente.
4: Né? Ele vai estar chegando no lugar que tem os melhores camisas 10 do Brasil. Então,
0: isso assim, coloca um alerta no Matheus Pereira ou não?
4: Não, gente, acho que não.
1: Eu não faria essa contratação.
0: Eu falo no quesito, é lógico que o Matheus Pereira tá jogando, mas...
4: Mas assim,
0: pulga atrás da orelha, assim, tipo... Assim,
4: Não, eu acho que não, mas assim, Giovana...
1: Não contrataria.
4: Eu entendo que você não contrataria, mas assim... Quem é mais difícil você convencer alguém de vir pra um lugar que você sabe que tem um titular garantido?
1: Sim, eu até tô lendo aqui os comentários da postagem. Todos os torcedores, Brasil inteiro, São Paulino, corintiano, santista, todo mundo assim... Gente, neste momento, todo mundo fica torcendo pra que não seja o time que você torce.
4: É...
0: Anos que ele tem? Deixa eu só.
1: O Ganso já tá velho de guerra, gente.
4: O Ganso é, se não me engano, 2 anos mais velho do que o Neymar. O Neymar tem 34, então, deve 36. Ter 36.
1: Ganso, idade, 36 anos.
0: 36.
1: Ele vai fazer 37 esse ano, tem 12 de outubro.
0: Olha, de 89. Dia das crianças. Porque ele não é criança mais.
1: Mas ele não é.
0: Eu não vejo, eu não vejo ele. Eu não vou, porque eu já vi o Zé Roberto com 40 e tantos anos jogando bola no Palmeiras.
4: Mas o Zé Roberto era um monstro.
0: Não, mas é nesse ponto que eu quero chegar. Eu não vejo o Ganso. O Ganso,
1: recorrentemente, ele tá se recuperando de lesão. Então ele tá num nível que, tipo assim, o corpo dele já não aguenta mais jogar aquilo que ele tem à disposição, entendeu?
4: Não, o Ganso é assim, é um cara, se for nessa situação hipotética de ser contratado pelo Cruzeiro, e ia ser um cara para entrar em jogos específicos, fazer 30 minutos. E é isso, era um reserva de luxo.
0: Exatamente.
4: É. Assim, então, eu acho difícil de encontrar um cara que vai aceitar ser reserva do Matheus Pereira, a menos
0: sendo
4: que
0: esse cara... Sendo meio jogando bola.
4: A menos que esse cara seja, tipo assim, um moleque de 17... 17 é muito...
0: Promissor,
4: mas, assim,
0: né?
4: 19 anos, vindo de um país como a Argentina, Uruguai, que vai tentar achar o seu espaço aqui no Cruzeiro buscando uma venda pra Europa. Um cara já mais bom de bola, consolidado, eu acho mais difícil. O Ganso seria o outro extremo, né? Um cara que tá mais velho, já não aguenta mais jogar tantos jogos, e aí não ia reclamar de ser reserva, inclusive ficar feliz de estar num time como o Cruzeiro, que disputa títulos, tem a possibilidade de disputar uma Libertadores, então...
0: Sim.
4: Mas assim, a primeira coisa que tem que levar em consideração é quanto que vai ganhar.
0: Exatamente.
4: Isso é muito importante.
0: Manda pra cá, você torcedor do Cruzeiro, você... gente, o Botelho tá apurando as informações, ele ainda vai trazer alguma coisa, se tiver alguma coisa de concreto, mas se você tem aquele laguinho lá, na Toca da Raposa, você traria o Ganso? Ai, pelo amor de Deus. Hein? Dá, porque palavra Ganso também a pessoa pode levar pra outro lado. Mas você contrataria Paulo Henrique Ganso, PH Ganso? Manda pra gente aqui no 31999448870. Tem aqui, ó, que a galera segue aí analisando o mercado, né, o... Bela apuração, o Botelho, é por isso que eu falo que ele é mosca, ele vai ler rapidinho e volta sem pegar trânsito, né? Ó, uma informação que ele recebeu: seguem analisando o mercado para ter uma contratação de meia, mas Ganso não é o nome que eu tenho.
1: Tô falando.
0: Só se mudou de alguma, de última hora.
1: Não, gente.
0: Não tem nenhuma informação sobre a situação, pode ser cavada.
4: É,
0: pode jogar lá.
1: Não.
0: E de repente ele aparece aí no Atlético. Também não, né? Vamos lá, então, ó. Tem a participação do Carlos do bairro Castanheira. Ele tá falando do Atlético, que a gente tava falando no primeiro tempo do Galo. Em 10 partidas são duas vitórias e 7 derrotas. Deve estar falando dos jogos fora de casa. Com esse retrospecto, em qualquer outro time, o técnico teria caído. Vocês já acham que o time do Barba pode evoluir com ele no comando? Se o Atlético manter os seus jogadores que hoje estão, a resposta para você é não.
4: É exatamente essa questão. Acho que isso daí depende muito pouco... Quer dizer, depende muito pouco, é exagero, mas assim... Você querer imaginar que o Barba vai ganhar a maior parte das suas partidas com esse elenco é difícil demais.
0: Mas também com a forma que ele joga, com também os seus do elenco também... Ele vai ter que mudar o pensamento dele. Porque ficar chamando adversário... E daqui a pouco a gente vai falar do Atlético, a gente vai por um breve intervalo, mas ficar chamando adversário também o Atlético não é legal, viu, mano? Atlético...
4: Vamos guardar esse debate para o próximo.
0: Vamos guardar. Logo,
4: porque...
0: Segura.
4: Para. Como diz, eu acho isso daí muito interessante, vai dar um pano pra manga legal.
0: Então, daqui a pouquinho, no segundo tempo do Galo, a gente vai pro breve intervalo, você participa no 31999448870, mas antes tem uma mensagem aqui, chegou aqui. O Renato Rogério: Ganso é o mesmo caso do Hulk? Tem vontade, mas acho que o corpo não acompanha. Ganso no meu galão, não. Acho que o técnico ainda não está com a barba de molho, mas tem errado nas substituições. Daqui a pouco a gente volta nesse assunto, viu, Renato? Agora a gente vai com informações do nosso Pedro Gonçalves, ele que vai falar da Avenida Cristiano Agarrado, quer dizer, Cristiano Machado, também de vez em quando, meu amigo. De vez em quando não, de vez em sempre agarra. A gente vai para um breve intervalo, já a gente está de volta com mais Papo de Craque no segundo tempo.
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7: 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Destaque agora para a Avenida Cristiano Machado. Tem confirmação de ocorrência na chegada ao Cidade Nova, que bloqueia parcialmente a pista. Nesse momento, o motorista já pisa no freio no viaduto oeste, antes mesmo do túnel da Lagoinha. Nesse caso, passar pelas vias internas do Colégio Batista vale mais a pena. Depois disso, também tem filas na chegada ao bairro União, indo assim até o 1º de maio, e próximo à Avenida Saramenha, chegando até as obras próxima à Estação Vilarinho. Nesse caso, motorista, paciência, até porque a Antônio Carlos também tem grandes filas. No sentido oposto, aí sim, Cristiano Machado com trânsito bom. 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

0: Vamos acionar então a nossa central de jornalismo com atualizações com ele, Bruno Marum. Alô, Bruno.
1: Fala, meu caro Luiz. Pois é, um abraço para todo mundo aqui ligado no Papo de Craque Segundo Tempo. Só trazendo atualizações sobre aquele acidente aéreo que nós divulgamos ainda dentro, né, do Minas TMC segunda edição. No primeiro momento foi divulgado que tratava-se de um bimotor, né? Só que as informações foram chegando e agora os bombeiros confirmaram, né, inclusive com imagens aqui no grupo, né, da sala de imprensa do Corpo de Bombeiros, trata-se de um ultraleve, na verdade, bem simples aqui pelas imagens que a gente pode conferir, que ficou bastante danificado, né, após esse pouso forçado lá num condomínio próximo a Alphaville, em Nova Lima, né, da Lagoa dos Ingleses. E duas pessoas, né, ocupavam este ultraleve e, segundo informações dos bombeiros, o vigilante, né, que estava lá, né, de vigia desse condomínio, ele viu os dois saindo, né, andando tranquilos, sem ferimentos graves, mas a hora que os bombeiros chegaram, esses dois homens já não estavam mais no local, né, do acidente. Então os bombeiros ainda procurando mais informações, agora junto com a polícia, obviamente, né, para apurar as causas dessa queda, né, desse pouso de emergência, melhor dizendo, desse pouso forçado. E assim que tivermos mais detalhes, a gente traz, né, para o nosso ouvinte, mas agora é certo, né, e confirmado, tratava-se de um ultraleve, não de um bimotor, que caiu no fim da tarde lá próximo ao Alphaville, em Nova Lima. Conhece a Alphaville?
0: Não conheço. Uma vez já, eu entrei
1: errado.
0: Já teve
1: algum jogo lá?
0: Lá não, mas eu lá já, não, já entrei
1: um
0: errado
1: lá com
0: o Ninho 94, tá, meu filho?
1: É.
0: De repente veio um 300 de segurança. O que você tá arrumando aqui? Eu falei, calma, só errei o caminho.
1: Entendi.
0: Aí depois me voltaram pra
1: BR. Ainda bem que não foi lá no Morro do Borel.
0: Exatamente.
1: Um abraço, daqui a pouco eu tô de volta.
0: Qualquer informação pode nos acionar, a prioridade é do jornalismo.
2: Aqui, falando... Ai!
0: Que isso, gente? Hoje ela tá demais, viu? Hoje ela tá demais. Pai amado. Do nada. Quase que ela tira a rádio do ar.
2: Eu bati meu joelho.
0: Tá bem?
2: Agora aqui, falando em Lagoa dos Ingleses, sabe quem mora lá?
0: Quem?
2: Fred, Manchester United, Fenerbahçe e em contato com o Clube Atlético Mineiro.
0: Olha aí, ela foi pra informação, quase perde um joelho, mas...
2: Mas eu tenho que informar.
0: A prioridade é da informação. Então, ó, a qualquer momento, mais atualizações sobre esse pouso, né, de emergência aí do ultraleve. O pessoal sumiu do nada. Gente, que aí? Ficou com medo? Será?
2: Deve ter ficado com medo.
0: Não sei, né, velho? Não, pode ter ficado, tipo...
3: Putz, olha a M que eu fiz aqui.
0: É, né? Vou embora vazar. Mas que esteja tudo bem com os dois aí que foram identificados, que vão ser identificados, eles estão sendo procurados. Pra
3: alguém vai descobrir quem
0: é, né? Exatamente. Tem câmera.
3: Esse avião saiu de algum lugar.
0: E vai e ia pra algum lugar. Obrigado, viu, Bruno Marum. Vamos voltar então pro esporte, vamos falar do América. É triste, né? Tá difícil falar do América, mas a gente tem que falar do América. Mas antes de falar do América, a gente dá prioridade também à participação do nosso ouvinte, né? Tá aqui o Jeremias falou no áudio dele.
3: Boa.
0: Que o Vasco passa. O Vitória passa.
3: Bom.
0: O Remo passa.
3: Bom.
0: O Corinthians passa. O Atlético passa. O Mirassol passa. O Fortaleza passa e o Cruzeiro passa.
2: Oh, inclusive...
0: Ele falou que o Palmeiras não passa.
2: Inclusive, a gente tá mais ativo nas nossas redes sociais. Podemos gravar um videozinho, né, cara? Todo mundo fazer um
0: abraço. Deixa eu mandar um abraço também.
2: Manda um abraço aí.
0: Minha irmã.
2: Qual que é o nome
0: Luana,
2: dela?
0: Luana.
2: Oi, Luana Soares.
0: Ela que é dona de um estúdio de salão de beleza.
2: Olha, uai. Vamos fazer uma parceria aí, amor?
0: A LS Capelli. Ela é bacana, né? Colocou a Luana Samara Capelli. LS Capelli, que é as iniciais do nome dela. Então, um abraço pra você.
2: Foi ela que tirou sua barba?
0: Não, eu que tirei mesmo.
2: Ah, por isso que ficou assim, né?
0: Tentei, ela mas falou que eu não tenho cabelo suficiente pra...
2: Fazer o
0: pra
2: corte?
0: Poder fazer algum tratamento lá.
3: É.
0: Mas tá aí, viu, Luana? Uma merchan de graça antes que a empresa me mande embora.
3: Antes de você fazer o tratamento com a sua irmã, você vai ter que fazer um tratamento de implante.
0: Ah, verdade. Não, só deixar crescer. Não é ruim demais.
3: Pode ser também.
0: Vamos falar
3: Mas
0: então...
3: vai demorar um pouquinho, né?
0: Vai demorar um pouquinho. Vamos falar então do América, porque o América pode ter novamente importante nome no sistema defensivo pra encarar o Juventude, o qual o Atlético também vai enfrentar na Copa do Brasil sexta-feira à noite. 9 da noite lá no Alfredo Jaconi. Então o América vai lá pra saber como é que tá o terreno, né? É. Depois chegar lá, cuidado lá, viu?
3: É, realmente pela... a neblina está forte.
0: É, pela 11ª rodada da Série B. Lanterna da competição com apenas 3 pontos em 10 jogos disputados e ainda sem vencer, o Coelho deve promover a estreia do zagueiro Manuel, de 36 anos.
3: Manuel...
0: Ele que está recuperado de lesão no menisco do joelho direito. O experiente defensor foi liberado pela comissão técnica e surge como opção para reforçar a defesa alviverde. O técnico Roger Machado, tem um áudio aí do Roger Machado, e ele vai falar a respeito... Do...
3: Roger Machado não, é o Roger Silva.
0: Não, Roger Silva, porque tem um tanque. Ontem já
2: achava. Inclusive, Roger Machado tá parecendo que vai pro Juventude, tá?
0: Olha aí. É, será?
3: Fez baita campanha no Juventude.
0: É, mas o DM lá o ADM do Juventude na eliminação. Deu uma cutucada lá no Roger Machado.
2: Juventude não, desculpa, Chapecoense.
0: Ah, tá. Porque ele ia mal, falar que agora. Teriam que apagar.
2: Não, é da Chape, porque demitiram o Fábio Matias, sim, né? Sim. Aí eles estão atrás do Roger Machado.
0: Olha aí, ó.
2: Vou agora falar sobre Roger Silva agora.
0: Ontem a gente falou Arthur Jorge, e aí rodamos Roger Silva. Aí depois. Agora eu tô falando Roger, é um fã de Roger, né? Então Roger, de Arthur também, Jorge. Então, vamos ouvir então o que o Roger Silva vai falar a respeito aí do zagueirão.
4: De verdade, tem a nossa gratidão, o nosso respeito. E mais uma vez eu quero pedir desculpa ao nosso torcedor. Não consigo explicar uma equipe que faz 35 minutos como faz, com 4, 5 chances de fazer 2, 3, volta pro segundo tempo, tem a chance de fazer 2. E aí, a gente realmente, depois que toma um empate, é inexplicável, assim. Nosso estado mental, nosso estado, parece que até físico, a coisa vira uma carreta nas costas de cada um e a coisa fica muito difícil. Mais uma vez, pedir para o nosso torcedor as minhas desculpas com o treinador aqui à frente. Dizer que eu tenho trabalhado excessivamente, eu, a nossa comissão, Paulo, Salum, todo mundo tem feito tudo, cara, assim, a gente tem chegado no clube pela manhã, saído à noite, trabalhado, vídeo, a gente tem treinado, tem trocado as opções, tem tentado liberar jogadores do departamento médico, enfim, então, bom, eu não vou dizer que tenho um sentimento de vergonha, porque eu acho que a gente é trabalhador, todo mundo assim, sabe? Eu não consigo também vir aqui dizer que perdeu por isso, por aquilo em uma semana. É uma equipe que trabalha duro, é uma equipe que se entrega durante a semana, compra a ideia. Mas eu também não consigo explicar.
0: Tá certo, não consigo explicar a derrota.
3: Ah, é mais difícil, né?
0: É porque também não tá ganhando e fica difícil, né? Porque, pô... 10 jogos, você empata 3 e perde 7.
2: Eu não consigo esquecer do meu pai falando assim: Manuel chegou falando que tá com fome de vitória.
0: Poxa, ele vai ficar com, vai passar fome lá.
3: Ô, cara,
0: de vitória?
3: Te contar um negócio.
2: Vitória é complicado.
3: Considerando a primeira fase do Campeonato Mineiro como algo sério no ano pro América,
0: sim.
3: A última partida séria que o América venceu foi na última rodada da primeira fase do Campeonato Mineiro contra o Norte.
0: Uhum.
3: Se a gente excluir o Campeonato Mineiro, a primeira fase do Campeonato Mineiro, né, contando semifinal como um jogo sério, mas excluir a primeira fase do Campeonato Mineiro, e claro, se o Sudeste, o América não levou a sério, então não vou considerar como um jogo sério, o América não venceu nenhuma partida séria no ano. Nenhuma. Porque nas semifinais do Campeonato Mineiro perdeu uma e empatou outra,
0: sim.
3: Copa do Brasil, 2 empates, e na segunda divisão, na Série B, são 7 derrotas e 3 empates. O América não venceu nenhum jogo sério no ano. Nenhum jogo sério no ano.
0: Certo.
3: Isso é bizarro. Isso é bizarro.
0: Pois é. Vamos falar de outro nome também que pode ser... E pode reaparecer, porque a galera falava tanto, mas é do Ricardo Silva, né? Que
2: não.
0: É ídolo do clube. O zagueiro está perto de completar 200 jogos com a camisa americana, que volta a treinar após se recuperar de problema muscular. Hoje, o departamento de matemática da UFMG aponta risco de 78,3% para o rebaixamento do América para a Série C. Mesmo se vencer o Juventude fora de casa, o Coelho seguirá na lanterna ainda assim. Né? A partida ela é tratada internamente como decisiva para iniciar uma reação e tentar mudar o rumo da temporada. Eu acho que...
2: Ô Luiz, e vai atualizar o DM aí ainda?
0: Não, aqui nós...
2: Porque você... assim, tem a informação
0: tem muita
2: do nosso
0: gente, né?
2: Grande goleiro Cássio, né?
0: Ah, o goleiro Cássio, o Zizeiro...
2: Não, Cássio passou ontem por uma cirurgia.
0: De
2: Cássio
0: novo?
2: Ontem passou por cirurgia para tratar uma lesão no menisco do joelho esquerdo. O procedimento transcorreu bem e a previsão é que o atleta recebesse alta hoje, mas assim... É que a gente fica brincando, né, que o Cássio do Cruzeiro iria retornar antes que o Cássio do América.
0: E vai mesmo. E vai mesmo.
2: Mas uma cirurgia... Oh, gente, o Cássio do América tá precisando de ser um benzimento aqui, ó. Cássio, se você quiser, posso te levar pro meu pai de santo.
0: É. Pois é. Então tem que tomar cuidado, viu? Vamos então de rapidinha, Giovana Oliveira, porque o Atlético hoje tá na final.
2: Faltam 2 minutinhos para o início da partida. Galinho, Galo Sub-17, vai enfrentar então o Atlético Paranaense na Copa do Brasil da categoria. Final única na Arena MRV, tá, meus caros? Às 19h30. Jogo importante, se o Galo vencer, segundo título da categoria dentro de casa, tá? Serão, inclusive, os únicos dois títulos do Galo
0: agora,
2: vencendo então dentro da Arena MRV. Passa a escalação. Um, Guilherme Pires.
0: Solta o hino do Galo, hein?
2: Samuel Rodrigues.
0: Vamos fazer normal? Vamos. Normal sim, né?
2: Que bonito, né, mano?
0: Bonitinho, vamos dar moral, porque os meninos chegando. Os meninos estão pressionando. Então, ô, Giovana, como é que vem o Galinho pra essa grande decisão?
2: O Galinho, sob o comando do técnico Rafael Paiva, vem então com goleiro número 1, Guilherme Pires. 2, Samuel Rodrigues. 3, Ícaro. 4, Dylan. 5, Calegário. Camisa número 6, Alexandro. 7, Riquelme, das grandes promessas atleticanas. 8, Gomide. 9, Gabriel Baliza. 10, Vinícius. E com a 11, Gabriel Veneno. É o novo Neymar, como diz lá para a Espanha. Então, Galo escalado sob o comando de Rafael Paiva com Guilherme Pires, Samuel Rodrigues, Ícaro, Dylan, Calegário, Alexandro, Riquelme, Gomide, Gabriel Vinícius e Gabriel Veneno.
0: Ó, tem uma baliza aí.
2: Então. Eu não citei nesse segundo, só porque você falou da baliza.
0: Mas ficou legal.
2: É Gabriel Baliza.
0: Pelo menos sabe onde estacionar, né?
3: É. Não, e é o centroavante, né? Olha, ele sabe aonde fica a baliza.
0: Ah, então por isso que é o apelido do rapaz, né?
3: E a Giovana falou aí, né, dessa questão do terem saído nos jornais espanhóis, do Veneno ser o novo Neymar, etc, blá, blá, blá.
0: No erro.
3: Neymar. Mas é porque hoje o Atlético divulgou nas redes sociais um vídeo com os meninos que vão jogar essa final, e inclusive o Veneno tá nesse vídeo, e ele cita no vídeo que a maior inspiração dele no futebol é o Neymar.
0: Ah, olha aí, ó. Menino Veneno.
2: O mundo é pequeno. Boa, demais.
0: Daqui a pouquinho o Atlético vai cantar isso pra ele. O mundo é pequeno demais pra nós dois, então você vai ter que ir.
3: Então você vai lá pro
2: inclusive, passa, mais de 8 mil pessoas vão acompanhar essa vitória, já falar. 8 mais 8. Já tô profetizando,
0: já tô profetizando. Essa vitória, hein? Olha, amém.
2: Galinho senhor. Conquistando então mais um título dentro de casa. É a categoria mais promissora, meus caros.
0: É. Vamos falar também da rapidinho do Cruzeiro, porque também é sobre os crias, né, da Toca. Sobre 20, né? Ô, Botelho, chega pra cá com a informação.
5: Muito bem, é o seguinte, em jogo que abriu a 14ª rodada do Campeonato Brasileiro Sub-20, o Cruzeiro venceu o Fluminense no Rio de Janeiro por 2-0, com gols de Eduardo Pape e Felipe Moraes. Esses dois jogam demais, jogam muito. Eduardo Pape e Felipe Moraes, Cruzeiro 2-0 para cima do Fluminense no Rio de Janeiro. Com isso, o Cruzeiro pulou para a terceira posição, agora em 14 jogos, 25 pontos. Está atrás somente de Vasco e Palmeiras, com 31 pontos respectivamente. Essas equipes ainda não jogaram na rodada, até porque o jogo de hoje, Cruzeiro Fluminense, jogo isolado do dia, abriu a 14ª rodada da competição, meus amigos.
0: Tá certo então, Marcos Botelho. Daqui a pouquinho a gente vai falar também do segundo tempo do Galo. O Jeremias falou, Cruzeiro, como é que é aqui? Ah, tá, ele tá falando porque falou do Ganso. Aí falou que o Cruzeiro pegou o Palinha, o Alex, o Valdo, todos estavam no fim de carreira. O Alex não.
3: O Alex
0: tá doido.
3: O Alex era menino ainda.
0: Alex jogou
2: no Fernerbá,
0: né?
3: Fim de carreira dele foi no Curitiba.
0: Exatamente.
3: 2012, mais ou menos.
0: E mesmo assim, chegando, tá fazendo só golaço.
3: Cobrança de falta.
0: Exatamente. Ó, a gente vai pra um breve intervalo, você pode participar, tá? No 319... 99448870. Daqui a pouco tem o segundo tempo do Galo. Daqui a pouco tem o segundo tempo do Cruzeiro. Mas antes disso, só para informar para você que a Voz do Brasil, ela será executada 8 da noite aqui na TMC. Daqui a pouquinho a gente está de volta, mas vamos falar de trânsito, porque o nosso querido Pedro Gonçalves vai falar da Antônio Carlos, é a Avenida Antônio Carlos. Ô Pedro Gonçalves, vem pra cá. Boa noite pra você.
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8: 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Destaque agora para a Avenida Antônio Carlos, que também tem grandes filas no caminho para venda nova. Motorista já reduz a velocidade no Caixeirinha, indo assim até a barragem da Lagoa da Pampulha. Pedro I também tem filas por toda a sua extensão, por isso esse trecho não vale a pena. Tem pelo menos 8 quilômetros de filas. Como Cristiano Machado também não ajuda, nesse caso o motorista tem que ter paciência. No sentido oposto, aí sim, Antônio Carlos tem trânsito bom no caminho para o centro e o motorista vai despreocupado. 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

0: As carrapetas de Gilplay, trabalhos técnicos agora de Gilplay. É. Agora ele, ele quis calar uma mulher.
1: Ele tá. Gilplay está querendo calar uma mulher ruiva.
0: Quis calar uma mulher. Tá vendo? Ó, agora informação, porque é um negócio que tá bombando. Que virou notícia, que tá um babado nas redes sociais, Giovanna Oliveira. Que o pau que rola na internet é esse tal de aporte financeiro do Atlético.
1: Menino, nem
0: então,
1: te conto.
0: Conta pra gente, porque, ó, as redes sociais tem muita gente falando muita coisa e a galera quer saber se é de fato um aporte, se é de fato mesmo apenas ali, como é que eu vou falar?
2: Um aportinho?
0: Um
1: aporte legal.
0: Um aporte que ao invés de ser ali, vai colocar dinheiro pra ter mais porcentagem, né?
1: Também.
0: Pra diluir ali, porque...
1: Sim, invocar.
3: Tinha andado de invocar lá.
1: Esse
3: menino tá preso aí, ó.
1: Tá preso.
3: Tem esse negócio de delação premiada aí. Tomara que ele não delate aí o Rubens Menin, né? Tem que falar baixo aqui.
1: Pra mim, sabe o que é o mais complicado?
0: Diga.
1: É o cara gastando dinheiro pra... gastou dinheiro com o show do Coldplay, gastou dinheiro com tudo que você imaginar.
0: Com a modelada.
1: A mamolada. Gastou dinheiro com cinema, gastou com tudo, mas não gastou pra ajudar o Galo a contratar zagueiro e volante.
0: É, pois é.
1: Mas assim, vamos lá então, porque ontem aconteceu então uma reunião extraordinária na Arena MRV com o Conselho Deliberativo do Galo, aprovando com voto favorável da associação a aporte de R$530 milhões da família Menin na SAF do Galo, né? Então, até o que o Luiz acabou de trazer em relação a esse aporte ser também com uma nova composição acionária da SAF atleticana. Rubens e Rafael Menin, que agora não são mais 4 R's, né? São apenas 2 R's, meus caros. Família Menin não tem simplesmente 83,5% da porcentagem da SAF. A associação tem 10% e os outros, né, tem 6,5%. Bora conferir então Pedro Daniel, presidente, CEO do Clube Atleticano, falando um pouco mais sobre esta situação e também sobre tudo que envolve esse aporte atleticano.
4: Um dia bem importante aqui para o Atlético, né? Uma visão única, uma demonstração de união aqui muito grande, foi muito legal. Associação, SAF, Instituto Galo, né? Aprovação do aporte aí de R$530 milhões, tá? Basicamente para pagamento de dívida bancária, né? Que de fato é a dívida mais onerosa, que machuca a SAF no dia a dia. Então, ali, quase que 90% do valor vai ser para pagamento de dívida bancária e outra parte, uma pequena parte, para os investimentos que a gente já fez, né? Seja nas últimas janelas de transferência, mas principalmente do ecossistema do futebol.
5: O que você espera de impacto nisso no final do ano, com essa conversão aí no pagamento das dívidas bancárias?
4: No ano passado, nós pagamos de despesa financeira, né, de juros, quase R$300 milhões. Né? Então, pensando numa empresa que fatura 700, né, 700 e pouco, ter R$300 milhões de juros machuca muito. Então agora com esse aporte para esse ano, a gente está projetando mais ou menos metade disso, né? Então deve ficar R$150 milhões de juros, que é muito satisfatório e nos traz mais eficiência.
6: Uma dúvida em relação ao balanço. Você sempre fala muito bem do CRI, que você fala que é um investimento que você faria, mas os covenants estouraram e o CRI do Atlético foi lá pra cima. Tem plano para lidar com o CRI alto agora?
4: Na verdade, assim, a gente fez todos os laudos necessários, né, pensando não só em valuation, né, de patrimônio, né, então ele está tudo muito, muito coberto. A gente tem o CRI aqui na Arena, que de fato tem todos os covenants, né? A gente tem todas as garantias. Então a gente está bem, bem confortável, bem seguro nesse sentido. Não acho que deve impactar nada com esse aporte e com o modelo que a gente vai ter agora nesse ano.
7: Ô Pedro, a gente sabe que é um problema crônico do Atlético Financeiro e esse aporte não resolve na totalidade. Na sua visão, a longo prazo, você acha que vai ser necessário um novo aporte ou esse, organicamente, o Atlético consegue superar suas dificuldades?
4: É uma boa pergunta, porque de fato esse aporte ele nos ajuda muito, nos auxilia, diminui a dívida bancária, mas ao mesmo tempo ele não soluciona o nosso problema. Então, além da eficiência nossa, que vai ter que ser muito maior, né, a gente discutiu bastante, inclusive, lá internamente dos investimentos, da onde vão, da janela, enfim, né, a parte de receita e despesa. Sim, é bem provável que a gente vai ter que ter um novo aporte, imaginando aí pro ano que vem. Tá?
8: Quando perderam o shopping, também foi para pagar a dívida onerosa, e na totalidade não foi feito. Hoje vai ter esse segundo aporte. Você acha que o Atlético vai conseguir realmente respirar tranquilo, Esses 10%, por exemplo, que já vão ser para pagar dívida, não são já para a quitação de dívida bancária. O Atlético fica tranquilo nesse momento? Por quanto tempo? Você falou aí, talvez ano que vem já precise de outro aporte?
4: Quando a gente pensa no que aconteceu lá do shopping, a gente olha aqui para a Arena, né, que de fato é o que nos traz um ativo enorme, né, e um potencial de receita muito maior, né, pensando aqui na Arena. Ele soluciona, como eu falei, o aporte ele soluciona parte da nossa dívida, principalmente a mais onerosa, mas a gente ainda não tem a receita suficiente, pensando no nível de competitividade que a gente quer para o futebol, para continuar organicamente num longo prazo. A gente quer manter um patamar elevado, e ser competitivo. Então isso onera custo. E é isso que a gente pretende para os próximos anos aqui.
9: Pedro, você falou sobre esse novo aporte, fica a dúvida, seria da família? Tem conversa encaminhada? Hoje o clube fica um pouco mais sustentável? Você tem conversa com alguém, estrangeiro, enfim, ou seria da própria família Menin?
4: Nós temos esse aporte agora da família Menin, né? Nós temos uma consultoria já contratada, tá? Nós temos uma consultoria americana contratada, que está trabalhando com a gente no sentido do business plan, como foi apresentado, que é o plano de negócios do clube. Temos ainda o BTG e a UI, né, que estão trabalhando junto com a gente. Então, isso é primeiro a gente precisa fazer a nossa lição de casa para depois pensar no mercado, o que é mais interessante como para o Atlético.
6: E Pedro, como é que ficou a fatia do Volcar?
4: Nós tivemos agora a nova participação, a família fica com 83,5%, Associação 10 e os outros acionistas 6,5%. Dividido entre Borcaro, Figa e Ricardo Guimarães.
6: Você falou em 10% dessa receita para situações que são passadas, né? Fora os 90% mais ou menos do aporte que vai ser direcionado a essa dívida onerosa. O Atlético vai resolver pendências com outros clubes, com credores do meio do futebol?
4: Nós já estamos resolvendo. Tá? Nós ligamos credor a credor.

0: esportiva aos dois.
1: As coisas estão conectadas, né? O que a gente precisa entender é qual que é a nossa realidade hoje financeira, né? Onde a gente consegue alcançar e ser o mais eficiente possível. Essa é a nossa maneira de poder ser competitivo.
2: Tá, então, a entrevista concedida e liberada pelos nossos amigos do canal do Frossá. Guilherme Frossá conseguiu liberar pra gente, pra utilizarmos aqui na TMC. Valeu demais, Frossá, então, pela sonora. É isso, meus caros. Então, Pedro e Daniel falando um pouquinho mais sobre toda esta situação envolvendo a novo aporte da família de Menin. E também ontem tivemos, então, o conselho aprovando o relatório da administração, balanço patrimonial, demonstração do resultado, demonstração do fluxo de caixa, demonstração das mutações do patrimônio líquido do exercício de 2025, aquelas coisas padrões, né, meus caros?
3: Pois é, e aí? Que confusão, hein?
4: Nessa mutação, será que o patrimônio líquido virou coisa?
3: É, rapaz.
4: Ou o Hulk,
3: sabe? É, será?
4: É mutação, não é?
3: É.
4: Não é isso que significa?
3: É, só que tem um problema aí nesse aporte do Atlético que deixa mais intrigado e com medo, né? O torcedor também vai, acho que tem esse medo. É que o Pedro Daniel chegou e falou: não, a gente vai fazer esse aporte de 530 milhões. No caso, o Atlético já havia feito um aporte, né, de 90 ou 100 e poucos milhões.
4: Foi de 94 milhões.
3: 94 milhões, depois da derrota contra o Flamengo, aquela goleada cachapante. E aí agora mais 436 milhões, né? Que foi o restante somado àquele, dá o total de 530 milhões. Porém, ele na entrevista fala: olha, é possível e é necessário que no ano que vem, 2027, nós precisaremos de mais um aporte.
4: Claro.
3: No Atlético. Por qual motivo? Por que não colocar...
4: Tudo uma vez?
3: Tudo de uma vez.
4: Aí,
3: essa... Lá ele mil vezes.
4: Essa é a pergunta que teria que ter sido respondida desde 2023, quando se efetivou a transformação do Clube Atlético Mineiro em SAF. Por que não pagaram tudo de uma vez? Por que não resolveram o problema tudo de uma vez, né? Porque o Pedro Daniel, nessa mesma entrevista, cita que no ano passado o Atlético pagou 300 milhões em juros no ano de 2025.
3: Certo.
4: O que significa que se esse aporte, por exemplo, tivesse sido feito em, digamos, 2025, poderia, sei lá, aportar apenas 200 milhões e talvez os juros já fosse menor, né? Você teria deixado de gastar 300 milhões.
3: Exatamente.
4: Então talvez você não precisasse de aportar tanto quanto você está aportando agora. A verdade é que o aporte, mesmo agora, já foi insuficiente. O próprio Pedro Daniel fala que os juros anuais ainda vão continuar na casa de 150 milhões.
3: Que não é barato.
4: Não é nem um pouco barato.
3: Vou fazer uma analogia aqui agora. Mas lembra que, por exemplo, o mar é salgado.
4: É verdade.
3: Sim. Aí você tem aí a brilhante ideia de falar assim: vou deixar esse mar aqui com água doce.
4: Ó.
3: Vou lá comprar 5 quilos de açúcar e vou jogar no mar.
4: Vai ficar docinho.
3: Aquela parte ali, entre aspas, vai ficar um pouco doce, não vai?
2: Mas o resto...
4: É, imediatamente.
3: Mas depois, né, vai ser engolido de novo.
4: Sim, esse aporte é a mesma coisa. Ele vai servir pra enxugar gelo, no final das contas, porque o problema, de fato, ainda não foi resolvido, né?
3: Pra mostrar pro torcedor mais leigo, ou a diretoria acha que o torcedor do Atlético é imbecil?
4: Não, cara, assim...
3: Parece que é isso.
4: Não, o aporte era necessário. Ele pode ser aquém do que faria o time ser autossustentável, mas ele era necessário.
2: É porque ele, na verdade, é pra pagar dívidas bancárias neste momento. É pra diminuir as dívidas bancárias.
3: Dívidas bancárias esparsas.
4: Não é...
3: Também.
4: Na verdade, menos de 40% das dívidas bancárias do Atlético são com os bancos, os quais Rubens Menin...
3: Conversam.
4: Os quais os donos são donos, né? E aí eu tô expandindo até para Rubens Menin, Ricardo Guimarães e o próprio Vorcaro, porque o Atlético tinha dívidas com o banco Daicoval, que depois teve uma união ali e acabou virando dentro do guarda-chuva do Vorcaro também.
3: É. Porque aí depois falaram: ah, não, que a gente não optou pela recuperação judicial porque a gente não quer dar calote nos credores.
4: Mas
3: aí dá calote em time do...
4: Mas isso daí também...
3: Do Chile.
4: isso daí que você falou, e é verdade que a diretoria fala isso, mas é só uma desculpa retórica.
3: Sim.
4: Porque um real motivo é que se você entra

0: entra com um processo de recuperação judicial, o outro lado precisa aceitar. Se não aceitar, o clube tem que declarar falência. Não iriam aceitar porque a dívida é avalizada pelos próprios donos. A pessoa já tem a garantia do pagamento no nome de quem avalizou a criação da dívida.
1: É o famoso CPF, e esse CPF nunca aparece?
0: Não, mas ele existe.
1: Não, sim, existe, mas...
0: Então, mas é uma questão jurídica. Porque se ele pede...
1: A dívida, é isso?
0: Não, é porque especificamente nisso é uma questão jurídica. Se certo. Pede a recuperação judicial...
1: Tem que ter o aceite?
0: Tem que ter o aceite. Se não tem o aceite, o clube tem que declarar falência.
1: Aí tem que ir lá para a quarta divisão... Com outro nome.
0: O outro lado, o banco, ele não tem motivo para aceitar.
1: Para aceitar, já que tem um avalista. Exatamente. Ali, que é o Rubens. Mas aí eu te pergunto, que é o famoso CPF que eles usam? Não.
0: O problema é meu.
1: Mas cadê o CPF? Para colocar? Porque.
0: Assim, o problema é meu, mas quem paga é o Atlético, né?
1: Isso porque muitos que defendem aí a SAF falam: ah, não, mas o problema não é. A gente não tem que preocupar com o dinheiro, porque o dinheiro não é nosso. O dinheiro é do bem, do menin. Mas nessa, o Atlético perde credibilidade no mercado, o Atlético
0: perde capacidade de investimento,
1: praticamente triplica a sua dívida ano a ano, aumenta a sua dívida ano a ano, já triplicou do que ele já trouxe, já foi obrigado a se colocar numa venda de name right com um valor ínfimo,
0: pífio,
1: teve que vender shopping, sim. Não adiantou nada. Teve que vender a sede de Lourdes, passar no cobre, que já não adiantou nada. Teve que incluir, porque quando... Aí não foi palavras do Luiz, foi palavras do Rubens Menin, o dono da SAF. Ah, porque se o Atlético for a SAF, a gente não precisa de colocar nem o estádio, porque o estádio vai ser do Atlético, a gente não vai precisar. Aí, de repente, ó, a gente vai precisar. Não, a gente não precisa de vender shopping, não, porque... A gente vai ser autossustentável e de repente já vamos precisar de vender o shopping aí. Aí depois, não, o CT pode ficar tranquilo. Passou tudo no cobre. Sim. E não resolveu problema, bolhufas nenhuma.
0: E nesse cadê? Caso...
1: Por que tá errando tanto com o Atlético? Porque com a MRV não erra. Sim. O Banco Inter não erra. Mas com a instituição Atlético Mineiro tá errando e tá errando de um jeito que preocupa. Porque o torcedor... Que vai ser o mais prejudicado. Sim. Que a dívida é do CPF deles. Mas um rebaixamento não vai pro CPF do Rubens Menin. Vai para o CNPJ da instituição Atlético Mineiro.
2: E vai pra
1: Clube Atlético
2: de
1: Mineiro.
2: Milhões de torcedores.
1: De milhões de torcedores. Porque o bonitão lá, o Rafael Menin, falou: ah, o Atlético vai brigar pro rebaixamento uma hora, vai ser rebaixado. Isso aí foi palavra deles. Dele. Vai ser rebaixado em outro. Que pensamento é esse de um dono que.
2: Eu não consigo esquecer do Bernard falando isso. A gente vai brigando, uma hora vai.
1: É. E o próprio como falou, nós vamos brigar aqui, uma hora vai cair, é normal, não é normal não, meu pastor.
0: É, só pra abordar também esse tema muito interessante que você falou, especificamente do Diamond, porque o Pedro Daniel fala disso também na entrevista que a Giovana trouxe.
1: Uhum.
0: Que ele coloca, né, respondendo uma pergunta, como se o Diamond tivesse tido parte na construção da Arena MRV.
1: Uhum.
0: O que é um anacronismo, porque isso não é verdade.
1: Explica pra galera o que é, que é anacronismo.
0: Que é anacronismo? Anacronismo é quando você tira algo de contexto em relação à
1: Olha
0: história,
1: só,
0: né?
1: Que bonito.
0: Então, por que um anacronismo? Porque primeiro houve o planejamento todo com relação à construção da Arena MRV, as obras já haviam sido iniciadas. Depois houve a venda de cadeiras cativas.
1: Certo.
0: Houve a criação do plano para o CRI da Arena, que é essa dívida também criada para a construção especificamente da Arena MRV. E também teve, num momento separado, a venda do Diamond.
1: Certo.
0: O que aconteceu com o dinheiro da venda do Diamond? Ele foi para pagar dívida e já foi pago. Inclusive dívidas com jogadores, dívidas de salários,
1: certo.
0: Que não foi no dívida, insira qual?
1: Sim, todas possíveis. Mas aí a gente tem que falar, porque aí me desculpa, porque realmente é uma SAF de mentirosos. Porque a primeira palavra que eles usaram é que, ah, nós vamos vender aí o shopping pra abater os 500 milhões de dívida onerosa.
0: Que não aconteceu.
1: Que não aconteceu.
0: Foi utilizado pra pagar dívida de jogador.
1: É, e como é que pede pra confiar numa SAF dessa que só vive de mentira, só fala o que interessa, só disponibiliza o que interessa. E aí, até quando? Até o time ser rebaixado? E aí depois fala: gente, realmente eu vi, realmente eu comprei no... Porque já viu quando você vai comprar na impulsão? Por exemplo, você tá querendo uma figurinha pra completar o álbum, mas você não tem dinheiro, mas você tira do nada, porque você foi impulsivo, comprou.
0: Uhum.
1: Me lembra o Rafael Menino, com o Rubens Menino. Ah, o Atlético tá bem em 2021, 2020 tava maravilhoso. Ah. Quer saber de uma coisa? Vamos comprar esse time, porque isso aí vai dar muito dinheiro pra gente. Porque, não, lógico, que o interesse financeiro pra cima do Atlético teve.
0: Eu
1: porque não é essa, ah, sou atleticano e vou salvar. Gente, você tá salvando o Atlético desse jeito, para de salvar.
0: O interesse, claro, é financeiro. Eu duvido muito do impulso e acho que para além de financeiro também é político.
1: Sim, claro.
0: E isso daí é, assim, acho que é mais inteligente da minha parte eu não entrar muito nesses detalhes, certo. Mas é muito evidente
1: que tá é político certo, também. Então vamos para um breve intervalo. Ó, tem a participação aqui do Renato Rogério, a gente estava falando do Roger. Ele falou assim, é para vocês que gostam de Roger.
0: Qual
1: aqui é o Renato Rogério, do Maio Paquetá.
0: Acho que eu gosto mais de você do que dos outros dois.
1: O menino Gabriel Veneno parece o Neymar na habilidade? Tomara que seja.
0: Cara, não. Sinceramente, não.
2: Acho que não é tão usado assim.
1: Neymar já foi craque. Hoje em dia tá quase com diploma de médico.
0: O estilo, assim, de jogo do Gabriel Veneno lembra muito do Savinho. É um cara que tem arrancadas, mas também sabe driblar em espaço curto. Não é tão parecido com o Neymar. O Neymar era muito mais... inventivo, né?
1: Certo.
0: Ele fazia coisas mais inesperadas.
1: Ele era periperso. Sobre Vorcaro, torcendo pra isso não respingar no galo, sem não, viu?
0: Acho pouco provável.
2: Eu acho que não.
1: Parabéns pelo programa, um forte abraço. Tomara que não, porque...
2: Não vai não.
0: Não, porque esse tipo
1: Tomara que não acha ligação, tipo de... né? Pedindo dinheiro aí pra filme.
0: O
1: Atlético.
2: Filme do Hulk não vai nem precisar de ser feito.
0: Que bom cancelar esse daí.
1: Então,
0: né?
1: Que bom. Senão já viu, né? Aí é notícia.
0: Mas eu acho pouco provável porque esse tipo de transação passa por avaliação dos conselhos.
1: Pois é. Ó, a gente vai para um breve intervalo, porque daqui a pouquinho a gente está de volta, viu?
2: Cortou.
1: Um abraço pro Manuel Paixão, um abraço também pro José Moraes que está nos acompanhando. 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
6: 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Destaque agora para o anel rodoviário, que tem lentidão no caminho para o Rio de Janeiro. O turista pisa no freio do Engenho Nogueira, indo assim até a região do Trevo do Califórnia, por causa de ocorrência nesse trecho. Uma opção é passar pela pista marginal, que vale mais a pena em alguns pontos. No sentido oposto, também tem lentidão do Trevo do Betânia, Madre Gertrudes e a Tereza Cristina Compensa Mais. 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
13: Tamo de volta, hein, Nave Louca? Você ligado na 88.7. Agora vamos pro segundo tempo do Cruzeirão Cabuloso, acionando mais uma vez o nosso estrela excelente, né? Como é chamado, o Mosca Celeste, Marcos Botelho. Pra falar, o Cruzeiro tem interesse no lateral do Racing, é isso mesmo, Botelho? Chega pra cá.
14: Tudo bem, de volta. Eu avisei, hein? Bruno Spindel vai falar mais uma vez aqui no Papo de Craque deste segundo tempo. Porque hoje à tarde, lá na sede da CBF no Rio de Janeiro, o Yuri Duque, nosso parceiraço da TMC Rio de Janeiro, entrevistou o Bruno Spindel e ele falou do sorteio da Copa do Brasil, da sequência do Cruzeiro e também de mercado. O Bruno Spindel foi questionado de uma zona mista que ali fizeram os colegas de imprensa. O Bruno Spindel foi questionado sobre o Gabriel Rojas, lateral esquerdo de 28 anos do Racing. Confira agora, neste exato momento, ouvinte TMC, o que disse o Bruno Spindel a respeito de Gabriel Rojas.
15: Você pode falar alguma coisa sobre o interesse do Cruzeiro no Rojas, do Racing?
16: Olha, janela, o Cruzeiro trabalha sempre tudo internamente. A gente faz o trabalho interno do processo de scout, junto com o treinador, área de mercado. Espero que a gente possa fazer um bom trabalho para cada janela, qualificar ainda mais o elenco do Cruzeiro, para correr atrás dos nossos sonhos, dos sonhos da nação azul e trazer felicidade para o torcedor cruzeirense.
14: Aí, portanto, fala do Bruno Spindel, que não quis falar exatamente do Gabriel Rojas, mas também não desmentiu, né? Quando o cara fala que não tem nada, ele é enfático, é porque não tem nada. E quando ele dá ali uma escapulida, uma sabonetada no tema, é porque tem alguma coisa. E tem. Informação da nossa reportagem, apuração nossa, é que o Cruzeiro já sinalizou o primeiro contato com o Racing, que vai dificultar as tratativas. De acordo com a imprensa argentina, o Racing já até... Aí a informação da imprensa argentina. O Racing já até teve a primeira proposta à mesa e essa primeira proposta é recusada no valor de 4 milhões de dólares, que inclusive bate com a nossa informação, que o Cruzeiro já sinalizou uma situação, um interesse, e que as cifras podem girar acima de 4 milhões de dólares. Lembrando que o futebol argentino trabalha com dólares, né? Cotação atual tá quanto aí, hein, turma? Faz essa matemática aí pra gente, fazendo favor. Mas é isso, o Cruzeiro já tá investindo nessa situação do Gabriel Rojas, lembrando que é lateral esquerdo, tem 28 anos, pré-lista de convocados da seleção argentina para a Copa do Mundo, está vivendo o auge lá no Racing, há 4 anos está no clube de Alvejaneda, mas não chega para ser o titular, ao menos é essa a intenção. O Cruzeiro está trazendo o Gabriel Rojas, tem esse interesse no Rojas para suprir a ausência do Cauã Prates. Vamos lembrar, o Cruzeiro tem 2 jovens laterais, o Kaique de 23 anos e o Cauã Prates de 17. Cauã Prates já foi vendido para o Borussia Dortmund, vai embora só em agosto, quando vai completar 18 anos, e o Cruzeiro busca essa reposição desse fenômeno chamado Cauã Prates. Mas o Kaique também desperta muito interesse do futebol internacional. Tem, por exemplo, o Flamengo de olho, mas o Kaique quer ir para a Europa, o Cruzeiro sabe que vai ser difícil manter o Kaique aqui na Toca da Raposa 2, ele quer ir para o futebol europeu, e o Cruzeiro entende que até o final do ano o Kaique pode ser vendido. Porém, se o assédio for muito forte, Kaique tem contrato até o final de 2027, pode ser vendido no meio deste ano, no meio desta temporada. Aí o Cruzeiro teria que ir ao mercado novamente. E o Rojas é aí o primeiro alvo do Cruzeiro para a lateral esquerda. Outras situações também vão ocorrer na parada para a Copa do Mundo, porque vai abrir janela no próximo dia 20, aí o Cruzeiro vai investir em zagueiro, o Igor Júlio é o nome da vez, vai investir no Gregory, que está lá no Al Rayyan. O Cruzeiro já tem bases salariais acertadas com o Gregory, já tem ali um pré-acordo, né? Não dá para chamar de pré-acordo, mas já tá tudo alinhado com o Al Rayyan para trazer o Gregory. Tem também a situação do ataque, o Arthur Jorge já tem indicado atacantes, inclusive o Luiz Henrique, que é muito difícil. Danilo até ressaltou isso no Papo 1, realmente é muito difícil, mas o Arthur Jorge indicou. Tem o Brian Rodrigues, uruguaio, são vários jogadores, e o Cruzeiro sempre de olho. Lembrando que na parada para a Copa do Mundo, como já informado na nossa programação, Cruzeiro vai ter na primeira quinzena do mês de junho folga, férias para os jogadores, na segunda quinzena atividades, aí a turma fazendo uma intertemporada na Toca da Raposa 2, de 1º a 21 de junho, a turma tira uma férias, descansa, esfria a cabeça e depois, a partir do dia 22, a turma volta a trabalhar na Toca da Raposa 2, meus amigos. E aí com reforço, porque o Cruzeiro vai ao mercado e vocês escutaram o Bruno Spindel falando aí com a imprensa lá no Rio de Janeiro.
13: Tá certo, então. O nosso querido Ditmar tá aqui acompanhando a gente também. Ô, Dani, você falou que ia fazer uma ponderação ao Gabriel Rojas? Qual que você... É porque tá...
0: Fechada é mais difícil, né? Fechada é mais
10: complica,
0: difícil.
10: Complica, né, Danilo?
0: Complica um pouquinho.
10: Trocentos anos de rádio.
0: E ainda não aprendi. Não, é porque o Rojas, cara, o negócio é o seguinte. O Botelho até trouxe, né, que é mais uma reposição ao Cauã Prates do que ao Kaique, mas a gente sabe que tem a possibilidade do Kaique sair, e se o Rojas vem pra ser titular, aí eu acho que pode ser um problema, porque é um jogador que já tem 28 anos, ele teve experiência fora da Argentina, no Peñarol e também no Querétaro do México, mas de resto ele jogou no San Lorenzo e no Racing. Todos os times que ele jogou são em países que falam espanhol, então assim, não tem uma grande mudança cultural.
13: Certo.
0: E ele não tá acostumado a jogar esses 80, 70 e tantos jogos que a gente tem aqui no Brasil. Pra chegar já assumindo uma titularidade, eu acho que pode ser um pouco perigoso. É bom jogador, é um jogador mais ofensivo do que o Kaique. Nesse ano, inclusive, já fez gol, tem 5 assistências. Mas eu acho que pra assumir a vaga do Kaique de imediato, é muito perigoso, primeiro, porque muda muito a característica. O Kaique é muito bom defensivamente, o Rojas deixa a desejar, principalmente comparado com o Kaique nesse quesito. E segundo, a parte da adaptação, porque você imaginar que um cara já vai chegar fardando, um cara que não tem experiência com culturas diferentes ainda, ou pelo menos tão diferentes assim, não tá acostumado com o nível de exigência de 80 jogos na temporada como é no Campeonato Brasileiro, eu acho que a chance de dar errado é maior do que a de dar certo, no sentido que é um cara que já tem 28 anos, então ele não é um cara que tá tão fácil para se adaptar ainda,
13: sim,
0: né?
13: Sim.
0: Quando é um jogador, por exemplo, um exemplo que eu citei até no Papo de Craque primeiro tempo hoje, o Arroyo é um cara que mesmo chegando com 19 anos, ele já tinha tido uma experiência na Turquia, no Beşiktaş, em que ele era até um jogador importante por lá, ou pelo menos foi contratado como um jogador importante. Ele teve que viver num outro país, se adaptar a uma nova cultura. Chegou no Brasil, ainda demorou um pouquinho pra engrenar, mas quando engrenou no Cruzeiro, ajudou muito o Cruzeiro no final da temporada passada. É, você perdendo, né, numa possibilidade de você perder Cauã Prates e Kaique, você contar com um cara com todos esses poréns pra assumir a titularidade, eu acho muito perigoso.
13: Deixa eu só colocar aqui, o nosso querido Lucas, lá do Capitão Eduardo, ele que acompanha a gente também, falou que tirou a carteira dele, né, CNH.
0: Opa, parabéns!
10: Parabéns!
13: Então, atenção, moradores do bairro Capitão Eduardo. Cuidado, viu? Cuidado aí que o rapaz, ele que era fiscal lá da Droga Clara, é cruzeirense, viu?
0: Oh.
13: É cruzeirense. Mas o Kaique, eu acredito, Kaique, se ele manter essa regularidade dele, que vem fazendo no Campeonato Brasileiro desde o ano passado também, tem sido regular na lateral esquerda do Cruzeiro, demais, eu acho que no final desse ano ele já vai zarpar aí pra Europa.
0: E é por isso que eu tô falando com medo, porque a temporada europeia começa após a Copa.
13: É, eles por não isso pedem pra esperar, não. Se for pra contra, tem que ir embora agora.
0: Na visão do europeu, né? Pra Sim. ele é muito melhor contratar em início de temporada do que em meio de temporada. Por
13: certo.
0: Isso que eu falo com essa cautela com relação à contratação de um cara que não tá inserido no contexto do futebol brasileiro. Né? Claro que, assim, da parte do Cruzeiro, ele vai tentar segurar o jogador até o final do ano. E quem sabe, muito provavelmente, né? Aí, em questão muito de especulação, porque o Kaique tem contrato apenas até o final de 2027... Quem sabe fala assim, não, beleza, eu até posso te vender por menos no início do ano.
13: Uhum.
0: Mas fica até o final do ano, porque esse ano é muito importante pra gente.
13: Sim.
0: A gente tem possibilidade de disputar uma Libertadores, de buscar uma Copa do Brasil, alguma coisa nesse sentido. É uma coisa que pode ser conversada. Mas, claro, o time europeu vai preferir fazer o avanço pelo jogador no momento em que ele vai estar em início de temporada. Isso é natural.
13: Pois é. E se o Kaique sair... Aí eu acho que não seria somente
0: um atleta, né?
13: Um atleta na contratação, né? Deveria aí olhar mais um. Provavelmente o Cruzeiro que agora tá fazendo isso. Jovens promissores, né?
0: Sim. E tem alguns laterais esquerdos.
13: O Cauã Moraes
0: é direito, é.
13: Foi vendido.
0: Não, esse foi o Prates.
13: O Prates.
0: Que é o esquerdo.
13: É. Mas o Cauã Moraes, ele veio do
0: Atlético Paranaense.
13: Então o Cruzeiro pode também olhar para esse lado, trazer... Talvez o Rojas, né? Caso o Kaique seja vendido aí, ele assume a titularidade e traz um jovem ou pega e coloca algum jovem da base pra também crescer e evoluir junto ali.
0: Nesse cenário, uma coisa que eu acredito ser possível, até Sim. vendo como foi utilizado o atleta, seria, quem sabe, uma utilização do Vidalba como lateral esquerdo. O Arthur Jorge usou ele.
10: Bom assim, jogador.
0: Em uma oportunidade, tem sido menos utilizado como zagueiro. É um cara que já tá adaptado ao clube.
13: Certo.
0: Eu acho que poderia ser uma solução caseira, porque o Cruzeiro deve contratar o Igor Júlio pra zaga, né? Então você já ia, entre aspas, sobrecarregar a posição de zagueiro, ficaria com 5 ao invés de 4. Poderia fazer esse remanejamento aí. O Vidalba tem característica pra jogar como lateral um pouco mais defensivo, né?
10: E eu acho que o Vidalba é um grande atleta pra permanecer no Cruzeiro. O Cruzeiro Sim. tem que renovar com ele.
0: Também renovaria.
13: Jogou bem, né, nas mãos de Leonardo Garden, Léo Garden.
0: E é polivalente, né, cara? Ele pode fazer a lateral, pode fazer zagueiro, é um cara confiável.
13: Certo.
0: É canhoto, né?
10: É muito
0: Faz
10: diferente.
0: Faz também, porque você tem um zagueiro canhoto, tem muito treinador que tem obsessão por ter um zagueiro canhoto como titular.
13: Certo.
0: Como, por exemplo, o nosso querido Ancelotti, que levou o Léo Pereira só porque é canhoto. Então ajuda também na formação de elenco, né?
13: Tá certo. Ó, a gente vai para um breve intervalo. Já começou a final da Copa do Brasil Sub-17. direto da Arena MRV, 12 minutos do primeiro tempo, por enquanto 0 pro Galinho, 0 para o Furacão, ou Cachorrinho.
0: Jogo único.
13: Jogo único, brincadeira, piadinha ruim. Ó, a gente vai para um breve intervalo e já já a gente tá de volta para falar de Copa do Brasil, para falar de Copa do Mundo, no último bloco do nosso Papo de Craque nesse segundo tempo. Não saia daí, tá? 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

0: Garrincha é cultura brasileira? Olha só essa aqui agora.
1: A bola é coisa nossa.
0: Saudades do anjo.
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0: A música do meu amigo Ricardo. E vai concorrer uma das músicas da Copa do Mundo. Eu particularmente já voto sim, porque eu faço parte dessa música também, porque eu faço a parte. Então, grande abraço pro meu amigo Ricardo, que tá nos acompanhando. Rola a bola, que ela é nossa, é ano de Copa do Mundo. E você tá aqui na PMC. Vamos falar antes da Copa do Mundo, a Copa do Brasil, né? Que a Copa do Brasil já tem os confrontos definidos das quartas de final. O destaque ficou pro clássico entre Fluminense e Vasco, com decisão na casa tricolor. Ou seja, vai ser no Maracanã os dois jogos, tá?
2: É.
0: Um outro confronto pesado coloca Corinthians e Internacional frente a frente.
2: Outra rivalidade também.
0: Com o Timão decidindo em Itaquera. Põe no DVD.
2: É.
0: O Palmeiras encara o Fortaleza. Enquanto
2: o Palmeiras sempre dá sorte no sorteio.
0: É. Enquanto o Cruzeiro pega a Chapecoense. Outros duelos definidos são Grêmio e Mirassol. Aí já é um... pedra no sapato e pro Grêmio.
2: Sim.
0: Vitória e Atlético Paranaense.
2: Uhum.
0: Vai ser um jogo bom também de assistir.
2: Muito bacana, dois times que levam em consideração principalmente a bola parada, né? O Odair Hellman do Atlético Paranaense. E com o Jair Adventure, né? O Jair Ventura no Vitória. Dois times que são muito fortes na bola parada. Vai ser um jogo legal.
0: E também tem Juventude e Atlético.
2: Juventude de Las Pedras?
0: Não, Juventude de
2: Caxias.
0: La Alfredo de Jaconi.
3: La Caxia de Sul.
0: Pra fechar, tem Remo e Santos.
2: É, parabéns, Remo, classificado para as quartas.
0: Olha aí, ó.
3: E a decisão vai ser onde?
0: Deixa eu ver aqui,
3: peguei,
0: aqui,
3: né?
0: A gente vai falar aqui pra você. Os jogos de ida estão marcados pro primeiro e pro dia 2 de agosto. E as partidas de volta acontecem no dia 5, né? 5 e 6. A CBF ainda vai detalhar os horários, mas a expectativa já é de casa cheia e muita disputa pra uma vaga. Vamos lá então, quem é que define, ó.
2: E vamos já palpitando quem passa junto.
0: Beleza. Fluminense e Vasco. Fluminense decide em casa, eu vou de Fluminense.
2: Fluminense.
0: Fluminense. Corinthians e Inter. O Corinthians decidindo em casa, eu vou
3: Corinthians.
0: De Corinthians.
3: Corinthians. Não. Internacional de Porto Alegre.
0: Olha aí, ó.
3: Vou de Inter.
0: Vai coragem, de Inter coragem. E dois Corinthians, né? Você vai de Corinthians, sim, Corinthians também, né? Grêmio e Mirassol. O Grêmio decide em casa, eu vou de Mirassol.
2: Eu também vou de Mirassol.
0: Vitória e Atlético Paranaense. Vitória decide em casa, eu vou de Vitória nisso aí.
3: Vitória. Daí de Adventure.
0: Remo e Santos, o Remo decide Remo. Em casa.
2: Parabéns, Remo, classificado para as quartas de final.
0: Parabéns, Remo. Juventude Galo, o Juventude decide em casa.
2: E o Atlético vai conseguir passar na Bacia das Almas novamente.
0: Aquele jogo igual ao Ceará?
2: Espero que não, porque sem a expulsão fica um pouquinho mais fácil, né?
0: Ah.
2: Vai ser sofrido, talvez não com um a menos.
0: Então, eu também vou de Atlético. Giovana Oliveira.
3: Cara, eu tô com medo.
0: Coloca só um
3: eu tô com muito medo, sério mesmo, mas vai dar Galão.
0: Galo também?
2: Sim.
0: Cruzeiro e Chapecoense?
2: Cruzeiro com alguma tranquilidade.
0: Também vou de Cruzeiro, porque o Cruzeiro decide em casa. Fortaleza e Palmeiras, o Fortaleza decidindo em casa. Aí, parabéns, Palmeiras. Você está classificado para as quartas de final. Isso é uma zica reversa, você sabe, né?
2: É.
0: Vamos de Copa, então. Rola a bola, que ela é nossa, porque o Marrocos já definiu os 26 jogadores que vão disputar a Copa do Mundo em 2026. E o Brasil já pode estudar o primeiro adversário no torneio, né? A principal confirmação é do lateral Hakimi, capitão da equipe. O jogador do Paris Saint-Germain era dúvida por lesão, mas foi liberado e está garantido. Desde que assumiu a seleção em março, o técnico Mohamed Ouahib comanda um time que empatou com o Equador e venceu o Paraguai. E goleou o Burundi em amistosos preparatórios. Burundi. Eu já vi falar desse país, né?
2: É Pitico. Lá da Península Arábica.
0: Que isso? Antes da Copa, Marrocos ainda enfrenta Madagascar. Eu me remexo muito.
3: Esse é o hino mesmo,
0: Madagascar. E também a Noruega de Haaland.
2: Você sabe que...
0: Vai Haaland na boquinha da garrafa.
2: Você sabe que a seleção de Madagascar fez boa Copa Africana de Nações recentemente. É uma seleção que há muito pouquíssimo tempo era... praticamente desprezível, mas surpreendentemente tá bem no nível africano aí de competição.
0: Pois é, e Madagascar o problema foi a zebra, né?
2: É.
0: Foi boa essa piada.
4: Foi.
0: Pode
4: boa.
0: Falar. Foi pode boa, falar. Ó, a estreia contra o Brasil será no dia 13 de junho, às 7 da noite, no estádio MetLife, em Nova Jersey. Perfeito. Além de Rakimi, a lista tem nomes importantes. O goleiro
2: Bono. Que nem aquele biscoito.
0: O volante Anrabat. E o atacante Brahim Dias, do Real Madrid. A expectativa é um duelo longo na primeira rodada do Mundial. Os goleiros Bono, o nosso querido El Khashoggi, do Berkane, e o Tagnaut, do Asfar. Defensores, Mazraoui. Nossa, meu Deus, Mazraoui. O Salahedine, tá certo?
2: Deve estar. Tá. Eu, Mazraoui eu conheço.
3: Você e você, Luiz.
0: Belo Mari.
2: Não conheço.
0: Do Awali.
2: Não conheço.
0: O Rakimi.
2: Esse a gente conhece.
0: O... Esse aí, falei.
2: É o Wad.
0: É o Wad, do Genk. O
2: Wad.
0: E o Aguerd. Do Olympique de Marseille. O Riad, do... Esse Crystal Palace tá fornecendo jogadores aí pra todo mundo, tá?
2: Bom jogador.
0: O Halal.
2: Halal.
0: Do Michelin. Meu Deus
3: Michelin.
0: Do céu. Michelin.
3: Michelin.
0: Michelin. E o Diop.
2: Diop.
0: Do Fulham.
2: Uh-huh. Bom jogador também.
0: Ou meus campistas. É o Morabet, que é a Bet.
2: É a Bet dos Mouros, né?
0: Do Strasbourg. O.
2: Boadi.
0: Boadi, ele fala Boadi também. Do Lille. O El Ainaoui.
2: Tá bom, tá bom.
0: Do Roma. O Anrabat, do Betis.
2: Sim. Que jogou aonde, ô Giovana? O Anrabat?
3: Manchester.
2: Manchester United. O... Depois da Copa de 22 foi comprado pelo Manchester United.
3: O Narresco.
2: Onari, muito
0: do
2: bom.
0: Do Girona.
2: Jogador, muito bom jogador.
0: E o El Canous.
2: El Canous.
0: Do Stuttgart. E o Saibari.
2: Saibari.
0: Do PSG. Os atacantes, fala aí pra nós.
2: Você quer que eu falo?
0: Elzabed.
2: Elzabed.
0: Elzabed.
2: Elzabed.
0: Paulo. Tem que falar igual lá, né?
2: Paulo. Do Sunderland.
0: O Jaime. Do Al-Ain.
2: Perfeito. El Kabi.
0: Esse é bom, viu? O atacante.
2: O El Kabi?
0: Depois você pega a história dele.
3: Ah. É bonito.
0: Muito bom, muito bom.
3: É
0: muito
3: bonito.
0: Bom, Atilio.
3: Eu vou chorar. Eu vou
0: o Brahim Dias, que é o mais fácil.
2: Brahim Dias, que é espanhol naturalizado marroquino, de pais marroquinos, né? Guissem.
0: O Guissem.
2: Guissem.
0: Do Strasbourg. E agora fala o último.
2: Nossa senhora.
0: Vai lá.
2: Nossa senhora.
0: O Etigel Riab.
2: Mano, é difícil até de pensar essa
0: palavra. Etigel Riab. Etigel Riab.
2: Etgo. Não, não dá.
0: Ah, sei lá, né?
2: Goiabi. Nossa.
0: Do Entraiabat.
2: É o Goiabá. É nosso aí. Querido Goiabá.
0: Do Eintracht Frankfurt.
2: Entraich.
0: É, eu vou ter que.
2: O alemão eu sei mais fácil
0: pegar
2: que o árabe.
0: A...
2: O árabe
0: que eu tenho isso? Um pouco mais difícil. Você sabe o alemão?
2: Não, eu mas a pronúncia é mais
0: eu
2: fácil.
0: Sei, eu também sei alemão, deixa eu pegar sua mão aqui. Ah. É, você vai ser rico, que eu tô lendo sua mão.
2: Obrigado!
0: Nada. Vamos lá, hein?
3: Assim alemão seja.
0: Desse. Vamos então pros destaques finais, então, do Cruzeiro? Ô Marcos Botelho.
5: Muito bem, meus amigos. Cruzeiro que hoje descobriu o adversário para a fase oitava de final da Copa do Brasil será Chapecoense. Cruzeiro que iniciou a preparação para o duelo contra o Barcelona de Guayaquil quinta-feira no Mineirão, 9:30 da noite. Jogo que já tem mais de 50 mil ingressos comercializados. Voltamos amanhã com mais detalhes do Cruzeiro na nossa programação. Para todos vocês e para quem nos acompanha, até a próxima. Aquele abraço.
0: Tá certo, Marcos Botelho. Agora nós vamos falar com Giovanni Oliveira para poder falar dos destaques finais do Galo Forte Vingador.
3: Hoje, então, tivemos encerramento da preparação visando o próximo compromisso. Galo enfrenta, então, amanhã, às 7 horas da noite, Puerto Cabello pela Copa Sul-Americana. Jogo de extrema importância para a equipe atleticana porque precisa dos 3 pontos, precisa da vitória para conseguir a classificação para as oitavas de final da competição internacional, competição continental. Estarei nessa, então, com o Nado Luiz Soares, nossa senhora, de novo com ele, comentários de Léo Dias e reportagens, obviamente, comigo. A partir de 6:30 da noite, estaremos, então, ao vivo, direto da Arena MRV. Aquele abraço, amigos.
0: Giovanni Oliveira, aquele abraço. A gente tava... Ô, Barum, você consegue soletrar essa?
2: Putz.
0: Esse aqui vai ser um... Ó, o atacante do Eintracht.
4: Eintracht Frankfurt.
0: Fala pra gente.
4: Esse aqui, ó. Etchokoyabe.
0: Ó.
3: Etchokoyabe,
4: gostei. Etchokoyabe.
2: Só que ele é marroquino, ele não é japonês,
4: não.
0: Não é não?
4: É marroquino. Ah, o meu marroquino tá aí, tô meio faltando as aulas. Desculpa. desculpa.
6: Falhou, é difícil. Esse daí é brincadeira, né, Marão? Não tem condição, não.
0: É mesmo, tem como começar a pegar lá as pronúncias? Porque é tem bom, um igual, site.
3: Ah, é. Isso que eu ia falar, nas Olimpíadas, cada atleta pronuncia seu nome, né? Pra ser mais fácil para os jornalistas que estão trabalhando. Esperamos que a FIFA faça o mesmo na Copa do Mundo pra facilitar, porque, meus amigos, tem uns nomezinhos que não dá, não.
6: É, tem coisa que não tem a menor condição. Né?
3: Não,
0: buraco é mais informação embaixo. Que a Giovana esqueceu do Galinho, hein?
3: O Galinho tá 0-0, inclusive. Já estamos já com 28 minutos desta primeira etapa. Inclusive, a Arena MRV tá bem cheia, tá? Pra esta partida. Os ingressos inferiores, setores inferiores foram todos abertos. Público bem cheio, realmente, pra acompanhar esta finalíssima da Copa do Brasil Sub-17. Quem ganhar, levanta então a taça. É jogo único, meus caros. Neste momento, 28 minutos do primeiro tempo. 0-0, então, entre Galinho, Sub-17 e Atlético Paranaense.
6: E você, torcedor do Atlético,
0: diga.
6: Que quer acompanhar um pouquinho desses meninos que a gente fala tanto, como Veneno, como Riquelme, liga aí a televisão.
3: Sim.
6: Naquele canal que tem, esporte e geralmente tem TV passa também. Na televisão.
0: Ah, verdade.
6: Né?
0: Tem esporte e tem TV.
6: Tem esporte na TV.
0: Ah, verdade. Né? Ô, Gilmar, então, com o meu amigo Ricardo, rola a bola que ela é nossa, Mané é a bola, né? O nome da música. Nossa, ele tá nos ouvindo agora.
3: Abraço!
0: A gente vai encerrando com essa música, preparação de Copa do Mundo. Que o Brasil possa ser campeão, assim seja.
6: Amém.
0: E esse foi o Papo de Craque nesse segundo tempo, numa produção de Laura Dolabella, reportagens de Giovana Oliveira e também o nosso querido Marcos Botelho, nos comentários dele, Danilo Marra, e nos trabalhos técnicos e o Play. Esse foi o Papo de Craque no segundo tempo. Rola a bola, que ela é nossa, meu parceiro. Fui!

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0: no ar a Voz do Brasil. As notícias do governo federal que movimentaram o país no dia de hoje.
1: Olá, boa noite.
2: Boa noite para você que nos acompanha em todo o país.
1: Terça-feira, 26 de maio de 2026.
2: Vamos ao destaque do dia: qualidade de vida.
1: Brasil alcança pela primeira vez patamar mais elevado do índice de desenvolvimento humano.
2: Estudo das Nações Unidas aponta que a educação foi o que mais impulsionou o crescimento. Luana Karen.
3: Na escala que vai de 0 a 1, o país saiu de 0,744 em 2012 para 0,805 em 2024, alcançando o patamar de muito alto desenvolvimento humano.
1: Destaque também para o Bolsa Família, que além da transferência de renda, exige frequência escolar mínima de crianças e adolescentes.
2: Sobre o assunto, vamos conversar ao vivo com o ministro do Desenvolvimento e Assistência Social, Família e Combate à Fome, Wellington Dias.
1: E ainda, Minha Casa Minha Vida.
2: Presidente Lula entrega mais de 500 unidades habitacionais a famílias que vivem em Manaus.
1: Residencial conta com bibliotecas, duas churrasqueiras, centro comunitário, espaços comerciais e quadra poliesportiva.
4: Vamos contratar até o final desse ano 3 milhões de casas para o povo brasileiro.
2: Hoje, na apresentação da Voz do Brasil, Luciana Vasconcelos e Luciano Seixas.
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2: Pela primeira vez, o Brasil atingiu a classificação IDH muito alto na classificação das Nações Unidas.
1: O Índice de Desenvolvimento Humano mede a qualidade de vida da população.
2: Segundo o estudo, políticas como Bolsa Família colaboraram neste avanço.
3: O desenvolvimento humano no Brasil alcançou o maior nível da história, segundo o radar IDHM 2024, divulgado pelo Programa das Nações Unidas para o Desenvolvimento. Na escala que vai de 0 a 1, o país saiu de 0,744 em 2012 para 0,805 em 2024, alcançando o patamar de muito alto desenvolvimento humano. O indicador leva em conta três pilares: educação, renda e expectativa de vida. A educação foi a área que mais avançou. Saltou de 0,679 em 2012 para 0,798 em 2024. O estudo aponta que políticas públicas de transferência de renda, como Bolsa Família, ajudaram a reduzir o trabalho infantil e aumentar a permanência de crianças e adolescentes na escola. Uma realidade próxima da vivida pelo estudante Gabriele Natanael Gomes. Foi o Bolsa Família que permitiu com que ela e os irmãos frequentassem a escola.
5: Meu pai, ele é marceneiro, minha mãe é auxiliar de serviços gerais, eles sempre trabalharam bastante. Com a ajuda desse auxílio, dando suporte a mim e aos meus irmãos, matriculados na escola, sendo acompanhados ali nos postos de saúde, eles conseguiram ter mais segurança para trabalhar tranquilos.
3: Em 2012, com a melhoria de renda, a família deixou o Bolsa Família. O pai de Gabriele, o marceneiro Vilmar Manuel Gomes, diz que o cartão do benefício ficou guardado de lembrança.
6: Quando eu comecei a ter a vida melhor, as condições melhor, aí que eu não precisei mais, aí eu fiquei muito feliz de saber que não precisei mais. Essa ajuda já ia passar para outra pessoa.
3: Os dados mostram também redução das desigualdades raciais. Nos últimos 13 anos, o desenvolvimento humano da população negra cresceu em ritmo quase duas vezes maior que o da população branca. Mesmo assim, a diferença ainda existe. Enquanto a população branca chegou ao índice de 0,851, a população negra alcançou 0,774. O ministro-chefe da Secretaria-Geral da Presidência da República, Guilherme Boulos, destacou que é responsabilidade do governo avançar ainda mais.
7: O abismo que separa a renda média da pessoa branca e da pessoa negra, ele é menor, mas ele ainda existe. O abismo que separa a renda masculina da renda feminina, ele é menor, mas ele ainda existe. A gente também tem consciência da responsabilidade de que a gente precisa avançar mais.
3: Em uma rede social, o presidente Lula destacou que o resultado não é coincidência, mas reflexo de escolhas políticas consistentes e coordenadas. E disse que ainda há um longo caminho pela frente, com desigualdades regionais, de gênero e de raça, que precisam ser superadas. Reportagem Luana Karen.
1: E o ministro do Desenvolvimento e Assistência Social, Família e Combate à Fome, Wellington Dias, está conosco aqui no estúdio da Voz do Brasil para comentar esses dados e falar mais sobre o Bolsa Família. Boa noite, ministro.
8: Boa noite, Luciana, a você e todo o Brasil.
1: Ministro, como nós ouvimos na reportagem, em 2024, o Brasil atingiu o melhor patamar de desenvolvimento humano da história e a melhora na educação foi o que puxou esse índice para cima. As contrapartidas do Bolsa Família, que obrigam a manter crianças na escola, tem a ver com esse resultado?
8: Tudo a ver. Veja que a transferência de renda, o Bolsa Família, ele não é só transferência de renda. Ele é um programa que coloca como condicionalidade o cuidado primeiro com a saúde, ou seja, queremos um brasileiro, uma brasileira saudáveis. Então se recebe aqui o Bolsa Família, mas aqui a gestante tem que acompanhar ali toda a fase da gestação, os exames, a criança quando nasce também ali ter todos os cuidados, vacinas, e é integrado com a educação. A educação como grande alicerce para interromper uma história de vulnerabilidade, de pobreza na família. Então, quando a pessoa está recebendo o Bolsa Família, ali as crianças estão matriculadas, acompanhamos a frequência à aula, a aprovação, agora o pé de meia que ajuda a reforçar mais ainda esse trabalho, e veja o resultado. Todo ano a gente comemora uma média de 1.300.000 pessoas que são do Bolsa Família e que termina uma qualificação para ter uma profissão. É um Pronatec, é um curso técnico, é o Acredita, que agora a gente está trabalhando, é um curso superior e, é claro, aqui é uma porta larga para a superação da pobreza. Mas eu queria registrar esse feito, ele é histórico. Eu sou da geração, eu tenho mais de 60 anos, eu sou da geração que viveu o Brasil subdesenvolvido, um país subdesenvolvido. Depois alcançamos já ali no primeiro mandato do presidente Lula, segundo, numa estratégia extraordinária, já ali no primeiro mandato da presidenta Dilma, o Brasil como um país em desenvolvimento. Nós tínhamos alcançado o IDH 07. E agora entramos no clube dos países, não é, com o IDH muito alto IDH. É o patamar de países da Europa, é o patamar de países da América do Norte, ou seja, é um clube, não é, infelizmente, que não são de muitos países. Mas o Brasil deixa de ser só aquela grande economia, aquele grande produtor de agricultura, e melhora a desigualdade. Como disse o presidente Lula, ainda temos que encarar a desigualdade regional. Por isso que essa divulgação da ONU, através do PNUD, ela também nos traz um dado bom, que é o IDHM, que é uma medição por município. E aqui permite a gente trabalhar por município, por região do Brasil, não é, cuidar da população, não é, como a população de negra e negros, a população de indígenas, ou seja, e com isso alcançar uma igualdade mais completa.
1: É aproveitar esses dados, então, ministro, para poder fazer políticas públicas mais direcionadas?
8: Sim, o Brasil ele tem muita eficiência em tirar pessoas e famílias da fome, da pobreza, e agora a gente tem uma condição de um passo novo. Como é que, por exemplo, o IDH muito elevado, Distrito Federal. Mas como é que a gente olha para várias regiões do Distrito Federal, como Sol Nascente, né? Como é que a gente olha o estado do Pará, cresceu. Mas como é que a gente olha ali para o arquipélago de Marajó? Os três estados que tiveram melhor crescimento, né? O meu Piauí, não é, que tem uma história extraordinária, Rio Grande do Norte, Alagoas, tiveram um crescimento muito alto. O Piauí, por exemplo, tinha um índice de desenvolvimento humano no começo desse século, 2002, 2003, 0,4. Muito baixo desenvolvimento. E passou para baixo desenvolvimento, 0,5, 0,6, médio desenvolvimento. Agora alcançamos 0,74, quase 0,75, né, já nos aproximando, não é, da média nacional. Então, isso por quê? Porque melhor a educação. Era a pior em educação. Hoje o quarto melhor em educação. Então, melhora a renda, melhora a expectativa de vida. E eu digo que com essa forma como o Brasil, o governo do Brasil, com o presidente Lula trabalha, de um lado, tirar da fome, mas superar a pobreza, garantir investimentos, habitação. Ele está entregando casas em Manaus. Significa alguém que pagava o aluguel, ganha um salário mínimo, mas aí paga a metade é para pagar o aluguel. Aquela família fica na pobreza. Então, a necessidade de alcançar várias necessidades do ser humano, e é isso que o projeto do Brasil está trabalhando.
2: Ministro, nós temos aqui dois depoimentos de pessoas que já receberam o Bolsa Família e saíram do programa. A primeira é a Stephanie de Mello Oliveira, de Rio Branco, no Acre. Ela conseguiu um emprego com carteira assinada, passou um ano dentro da regra de proteção do programa, né? Antes de sair. Vamos ouvir a Stephanie.
9: É meu primeiro emprego de carteira assinada, né? Mas já trabalhava em outros lugares, né? Tipo, faxina, diária. Logo quando eu comecei a trabalhar, né, ainda recebia, né, 650. Aí demorou, acho que assim, uns 4 meses, baixou o valor, né? Foi para 325. Aí recebi uma mensagem, né, no governo, que eu ia receber esse valor durante 12 meses. Que quando foi o mês passado, foi suspendido, assim como falaram, né? Quando eu não trabalhava, era só o Bolsa Família.
2: E a gente tem também a Lilian Pinheiro, que ela é empreendedora. Atualmente ela tem um salão em Pernambuco, participou do programa Acredita no Primeiro Passo para conseguir melhorar o negócio. Hoje ela também dá cursos para outras mulheres. Vamos ouvir a história da Lilian.
10: Quando a maternidade chegou na minha filha, eu fiz uma escolha de fazer um curso para cuidar dela. Nesse tempo, eu fui contemplada pelo Cade Único para receber o Bolsa Família. Fiz a inscrição para se tornar cabeleireira. E aí, depois disso, eu não parei mais, eu só comecei a investir dentro do meu espaço. Eu tinha apenas uma cadeira na garagem da minha casa e o tanque. Foi quando também eu conheci o Banco do Nordeste, onde formamos um grupo e participamos do programa Crédito Amigo. Lembro que eu comprei produtos para dentro do meu salão. E daí, essa parceria ela só foi dando continuidade, né? E hoje me tornei especialista em cachos.
2: Pois é, ministro, tanto o encaminhamento para o emprego quanto o estímulo ao empreendedorismo fazem parte aí dos eixos de mobilidade social que estão ligados ao programa de transferência de renda. Explica melhor para os ouvintes como é que funcionam esses mecanismos.
8: Olha, primeiro, nós criamos aí por uma iniciativa do presidente Lula uma mudança que estimula, né, o trabalho, o emprego, o empreendedorismo, o cooperativismo. Veja já na fala, não é, da Gabriela, e falando inclusive do Vilmar, né, o pai dela, que a partir do Bolsa Família ela pôde estudar, pôde crescer, né, o pai também, e isso é extraordinário. A Stephanie, né, que exato, coloca aí sobre a parte do emprego. Veja, a gente criou, tinha um

0: R$ 1.530 na família para poder sair do Bolsa Família. Sai do Bolsa Família, mas não sai do cadastro. Quando perde o emprego, volta de novo para o Bolsa Família. O outro foi a regra de proteção, como disse aí a Stefani, que é, ela vai para o emprego, passa a ganhar. Ela ultrapassou a chamada linha da pobreza. Mas ainda assim, a gente deixa por 12 meses. Ela permanece por 12 meses. Esse emprego é para valer, né? Ou é aquele emprego temporário? Então a gente aguarda para ver o que acontece. E é, ela recebe ali o valor do benefício mais o salário, né? Como ela disse, acumula. Então isso foi uma diferença muito grande na área do emprego. Veja que o Brasil segue crescendo, graças a Deus. 5 milhões e 300 mil novos empregos desde janeiro de 2023, neste mandato do presidente Lula. E destes empregos, 90% é o povo do Cadastro Único Social. É, o povo do Bolsa Família, não é? Grande parte dos empregos. Agora, também o empreendedorismo. O exemplo aí da Lília, né? Que montou lá, começou ali com a cadeira, depois um salão de beleza. Agora a gente apoia. É um mercadinho, é uma pessoa que trabalha com uma pequena indústria, um restaurante, enfim. E, neste caso, também é a mesma regra. Então, nós temos hoje, para você ter uma ideia, no mês de maio, 7 milhões de brasileiros, de famílias, 7 milhões de famílias que estão no emprego, estão como pequeno negócio e recebendo o Bolsa Família, ou recebendo 100% ou recebendo a metade, porque está na regra de proteção. Então, eu quero acreditar no campo, um outro caminho, o cooperativismo. O cooperativismo, a gente inclusive está premiando as empresas que mais empregaram o povo do Bolsa Família, não é? Premiando as cooperativas que mais estão ajudando as pessoas a superarem a pobreza. Eu digo que esse caminho do Brasil é tão extraordinário que são 142 países que já acompanham esse modelo do Brasil.
1: Ministro, para a gente finalizar, que a gente tem só um minutinho, o Ministério reformulou o aplicativo e o site do Bolsa Família. Vamos chamar as pessoas agora para ver esse site, esse aplicativo, o que que tem de novo?
0: Olha, de novo é mais humanização, ou seja, através do celular, através de um aplicativo, a pessoa vai poder, por exemplo, eu quero atualizar o cadastro, bloqueou meu Bolsa Família. O que aconteceu? Vai lá no aplicativo e você, inclusive, já resolve. Bloqueou porque não tomou a vacina, não é? Bloqueou porque o filho não está matriculado. Ou seja, ali ele já sabe, é uma linha direta. E mais, abre porta o aplicativo para todos os programas que estão integrados ao Cadastro Único Social. Não é só o Bolsa Família, não é só o BPC. Tem o Pé de Meia, Farmácia Popular, Gás do Povo, Luz do Povo, agora o programa Minha Casa Minha Vida, Melhoria Habitacional, Pronaf, ou seja, tem 56 programas. É uma porta da dignidade, como diz o presidente Lula. Então, eu fico muito feliz de ver o Brasil, de um lado, no top 10 dos países, né, que mais desenvolvidos do mundo, e também, é claro, a importância do social, o desenvolvimento social como parte estratégica do próprio desenvolvimento econômico. Isso é potente.
2: Muito bem, nós conversamos com o ministro do Desenvolvimento e Assistência Social, Família e Combate à Fome, Wellington Dias. Muito obrigado, ministro, pela entrevista aqui à Voz do Brasil.
0: Olha, eu que agradeço, e se Deus quiser, vamos voltar para dar boas notícias para o Brasil. O Brasil melhorando, o Brasil crescendo.
1: Olha. E hoje o presidente Lula entregou mais de 500 moradias do programa Minha Casa Minha Vida em Manaus.
2: Além do condomínio contar com área comunitária, ele ainda possui escolas e posto de saúde próximos.
3: Dona Aldenora Gomes Brito mal conseguiu aguentar a emoção. Ela é uma das beneficiadas com um apartamento no residencial Morar Melhor em Manaus. A casa própria era um sonho de uma vida inteira.
4: Muito obrigado por essa chave. E hoje esse sonho está sendo realizado. Ganhei meu apartamento completo.
3: Nesta terça-feira foram entregues 576 moradias que vão abrigar pelo menos

0: menos 2.300 pessoas no residencial Morar Melhor 13, 14 e 15, localizado no bairro Tarumã-Açu. As unidades têm cerca de 50 metros quadrados de área privativa e seguem os novos padrões do Minha Casa Minha Vida, com varanda e espaço para convivência que incluem 3 bibliotecas, churrasqueiras, centro comunitário, área comercial e quadra poliesportiva. O empreendimento recebeu 92 milhões de reais em investimentos do Fundo de Arrendamento Residencial. O presidente Lula falou sobre a retomada e o alcance histórico do programa Minha Casa Minha Vida.
1: Tem gente que nunca tinha tomado banho no chuveiro, tem gente que não sabia o que era uma pia ou lavar um prato numa torneira. E isso é desumano num país que tem todo o potencial de fazer casa para todo mundo. Está na Constituição brasileira que casa é um direito de todo e qualquer cidadão e nós temos apenas que cumprir a Constituição. Por isso, nós criamos o Minha Casa Minha Vida. Vamos contratar até o final desse ano 3 milhões de casas para o povo brasileiro.
0: O presidente Lula também defendeu o fim da escala 6x1.
1: E ontem, no Congresso Nacional, nós fizemos um acordo com o presidente da Câmara e nós vamos acabar com a escala 6x1. O povo vai trabalhar 5 dias e vai poder descansar 2.
0: A entrega do condomínio foi feita com toda a infraestrutura, que inclui água, esgoto, iluminação pública, energia elétrica, pavimentação e drenagem. E o entorno do residencial Morar Melhor ainda conta com creche, escolas e posto de saúde. De Manaus, no Amazonas, Luciana Colares de Holanda.
2: O programa Move Brasil, táxis e aplicativos já está com os recursos garantidos.
3: Uma medida provisória foi publicada hoje, destinando 30 bilhões de reais para o financiamento de carros novos em condições especiais.
2: Os contratos de financiamento serão feitos no mês de junho.
4: Foi publicada nesta terça-feira a medida provisória que abre crédito extraordinário de 30 bilhões de reais para compra de veículos por motoristas de táxi e de aplicativo. A iniciativa faz parte do programa Move Brasil, lançado no dia 19 de maio pelo governo federal. E o objetivo é ampliar o acesso ao financiamento de automóveis voltados ao transporte individual de passageiros. Em uma visita a uma concessionária de carros elétricos em Brasília, o vice-presidente Geraldo Alckmin afirmou que há uma enorme procura pelo novo programa. Segundo ele, as mulheres terão ainda mais redução na taxa de juros dos financiamentos, porque o governo quer estimular que elas ganhem espaço no setor.
5: Há um estímulo para as mulheres, porque há uma procura grande das mulheres para motorista de aplicativo ou taxista, seja mulher. Então a gente quer estimular que mais mulheres venham participar como motoristas de aplicativo ou táxi.
4: O Move Brasil vai financiar automóveis novos de até 150 mil reais que façam parte da lista de veículos habilitados no programa Mover, permitindo apenas modelos considerados sustentáveis. O vice-presidente destacou ainda que o programa já possui uma linha de financiamento para caminhões e ônibus.
5: Há um segundo programa para caminhões e ônibus de 21,1 bilhões de crédito. Foi incluído neste programa também os implementos rodoviários. E isso vai ajudar muito na logística do Brasil, melhorar a produtividade.
4: Podem participar do novo programa motoristas de aplicativos com cadastro ativo há pelo menos 12 meses, que tenham realizado ao menos 100 corridas nesse período na mesma plataforma. Além de taxistas registrados e em atividade. Para se habilitar, o motorista precisa preencher cadastro na plataforma gov.br/movebrasil. A partir do dia 18 de junho, quem recebeu a confirmação de participação no programa poderá procurar as concessionárias e instituições financeiras para análise de crédito. Reportagem Gabriela Noronha.
3: A semaglutida sintética, um medicamento usado para diabetes e para perda de peso, poderá ser produzida no Brasil.
2: O Ozive, medicamento conhecido como caneta emagrecedora, usa o mesmo princípio ativo do Ozempic.
3: O ministro da Saúde, Alexandre Padilha, afirmou que o Brasil vai se beneficiar com essa produção. E o governo já estuda como será o uso pelo Sistema Único de Saúde.
6: Vai produzir aqui no Brasil. Então isso significa derrubar o preço, você começa a ter uma concorrência maior. Significa medicamento com segurança, porque foi avaliado tecnicamente pela Anvisa, e significa geração de emprego e renda aqui no Brasil. Nós vamos começar um protocolo no SUS para avaliar como utilizar essas medicações no Sistema Único de Saúde.
2: Essas foram as notícias do Governo do Brasil.
3: Uma realização da Secretaria de Comunicação Social da Presidência da República.
2: Com produção da empresa Brasil de Comunicação.
3: Fique agora com as notícias do Poder Judiciário e do Congresso Nacional.
2: Boa noite.
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9: CNJ aprova contra-cheque único para cumprimento de decisões do STF sobre salários de magistrados.
10: Primeira turma do Supremo mantém decisão que determinou o fim da aposentadoria compulsória remunerada como penalidade máxima imposta a juízes.
9: STJ suspende liminar e mantém concurso do Ministério Público de Mato Grosso com provas em Cuiabá e São Paulo.
10: Boa noite, eu sou Marcela Luiza.
9: Eu sou Walter Lima.
10: O Conselho Nacional de Justiça aprovou hoje, por unanimidade, contra-cheque único para magistrados do país para cumprir decisões do STF sobre verbas indenizatórias.
9: A resolução é da relatoria do presidente do CNJ e do STF, ministro Edson Fachin, Carolina Chaves.
11: Para Fachin, a medida tem como objetivo ampliar a fiscalização dos pagamentos a magistrados.
12: Um contra-cheque por magistrado. Afinal, o que se paga com dinheiro público não pode se esconder em múltiplas folhas. E nesse sentido, o contra-cheque único permitirá uma maior transparência de todos os recebimentos.
11: Com essa resolução, cada magistrado só poderá receber um único documento com detalhamento de salário e de verbas indenizatórias, sem uso de folhas suplementares. O contra-cheque único vai deixar explícito o valor efetivamente pago na conta de cada magistrado.
10: Mantida a decisão que determinou o fim da aposentadoria compulsória remunerada como penalidade máxima imposta a juízes.
9: O entendimento é da primeira turma do Supremo Tribunal Federal. Marta Ferreira.
13: Em março deste ano, o ministro Flávio Dino, relator do caso, determinou que o Conselho Nacional de Justiça deverá aplicar a perda do cargo de magistrado e a consequente perda de salário como a maior punição por violações disciplinares. Segundo ele, infrações graves devem ser punidas com a perda do cargo de acordo com a interpretação da reforma da Previdência promovida pela Emenda Constitucional 103 de 2019. A decisão foi contestada e analisada pela primeira turma do Supremo. A primeira turma, então, negou provimento ao recurso e, com isso, fica mantida a decisão que afastou a aposentadoria compulsória remunerada como sanção disciplinar máxima aplicável a magistrados.
10: Presidente do STJ suspende efeitos de liminar que havia paralisado o concurso público para promotor de justiça substituto do Ministério Público de Mato Grosso.
9: O edital prevê a aplicação da prova objetiva em Cuiabá e São Paulo no dia 14 de junho. Fátima Uchoa.
14: Um candidato impetrou mandado de segurança alegando, entre outros pontos, violação do princípio da isonomia por suposta desigualdade entre candidatos de diferentes regiões do país. O Tribunal de Justiça de Mato Grosso concedeu a liminar, mas o presidente do STJ, ministro Herman Benjamin, destacou que o adiamento repentino da prova, além de causar prejuízos aos candidatos já inscritos, comprometeria o cronograma do concurso, obrigaria a administração a reorganizar todas as etapas do certame e retardaria implicaria a recomposição do quadro funcional do Ministério Público Estadual. Com a suspensão da liminar, fica mantida a prova objetiva para 14 de junho, tanto na capital mato-grossense quanto na capital paulista.
10: Entrou em vigor a nova regra que obriga empresas a prevenir riscos à saúde mental no ambiente de trabalho.
9: A atualização da norma regulamentadora 1 passa a incluir os riscos psicossociais no gerenciamento das empresas. Anderson Conrado.
15: A partir de agora, empresas e órgãos públicos terão de identificar e controlar situações que possam afetar a saúde mental dos trabalhadores. Entre os fatores estão assédio, pressão excessiva por metas, jornadas prolongadas e sobrecarga no trabalho. Para a Justiça do Trabalho, a nova norma reforça a importância da prevenção e da criação de ambientes de trabalho mais saudáveis.
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10: Uma boa noite.
9: E até amanhã.
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17: Eu sou Paula Groba.
18: E eu sou Humberto Pinheiro.
17: E estes são os destaques de hoje do Jornal do Senado, que começa agora.
18: Aprovada a medida provisória que garante reajuste de 5,4% no piso salarial de professores da educação básica.
17: Avança projeto que limita bloqueios de repasses federais a estados e municípios.
18: Comissão aprova a convocação de presidente do Banco de Brasília para explicar operações com o Banco Master.
17: Boa noite.
18: Boa noite.
17: Uma vitória para a educação. O Senado aprovou a medida provisória que prevê aumento de 5,4% no piso salarial dos professores da educação básica. O texto fixa o valor de 2026 em R$ 5.130,63.
18: A proposta busca dar mais segurança aos educadores e reforçar a valorização da carreira docente em todo o país. Mais informações com o repórter Pedro Pincer.
19: O Senado aprovou uma medida provisória que determina piso salarial de R$ 5.130,63 para os professores da educação básica pública em 2026, um reajuste de 5,4% em relação ao piso anterior. De acordo com a medida, o reajuste passará a considerar a inflação do ano anterior, medida pelo INPC, somada a 50% da média de crescimento das receitas do Fundeb nos 5 anos anteriores. A relatora, senadora professora Dorinha Seabra, do União do Tocantins, destacou a importância de valorizar o trabalho dos docentes.
20: Esse é o nosso apelo para que, a partir do piso, as carreiras sejam reorganizadas nos diferentes municípios brasileiros e nossos estados.
19: Se aplicada por todos os entes federativos, a nova regra deve gerar um impacto de R$ 6,4 bilhões em 2026. As receitas do Fundeb, que financiam 70% dos salários dos professores, cresceram 120% em termos reais entre 2020 e 2026. O texto segue agora para a sanção presidencial.
17: E a proteção às mulheres vítimas de violência doméstica foi ampliada. O plenário aprovou uma proposta que dá mais tempo para que elas denunciem os agressores.
18: O projeto aprovado hoje aumenta de 6 meses para 1 ano o prazo para a apresentação de queixa ou representação criminal, reconhecendo as dificuldades enfrentadas por muitas vítimas para romper o ciclo da violência. O repórter Alexandre Campos tem os detalhes.
21: A senadora professora Dorinha Seabra, do União do Tocantins, que foi relatora da proposta na Comissão de Constituição e Justiça, lembrou que muitas vezes a vítima tem laços afetivos com o agressor. Por isso, o tempo maior para apresentar a queixa é necessário para que ela vença o medo e tome a iniciativa de buscar a ação do poder público.
22: Nós lutamos o tempo todo, evitando situações que possam ser utilizadas como estratégias para tirar o direito da mulher ou de ter a justiça instalada numa situação de violência.
21: Opinião semelhante tem a senadora Damaris Alves, do Republicanos do Distrito Federal, relatora do projeto na Comissão de Direitos Humanos.
23: Essa mulher, quando está se sentindo mais segura, a
0: às vezes no novo emprego, numa nova casa, ela vai ter maturidade, equilíbrio para fazer a denúncia. Então, a gente precisa estender esse espaço, esse tempo, para que ela faça a denúncia da violência.
21: Nos casos de ação penal pública, quando o Ministério Público não oferecer a denúncia, a vítima também passa a ter o direito de queixa ou representação contra o autor do crime no prazo de 12 meses. O projeto segue para a sanção presidencial.
17: O senador Eduardo Girão, do Novo do Ceará, defendeu a regulamentação do ensino domiciliar na educação básica, o homeschooling. Ele criticou a condenação de um casal em São Paulo por abandono intelectual e afirmou que a falta de regras claras gera insegurança jurídica para as famílias.
18: Girão também argumentou que o ensino em casa pode ser necessário para crianças com autismo, depressão, transtornos de aprendizagem ou vítimas de bullying.
1: Defender o homeschooling não significa absolutamente atacar a escola tradicional. Significa reconhecer que nenhuma sociedade livre pode impor um único modelo educacional para todas as famílias e para todas as crianças.
17: Na mesma linha, o senador Hermes Clã, do PL de Santa Catarina, cobrou a votação do projeto que regulamenta o ensino domiciliar na educação básica. Segundo ele, a proposta garante segurança jurídica, fiscalização e transparência para o homeschooling, além de equilibrar a liberdade das famílias com o dever do Estado de garantir a educação.
18: Clã também criticou a demora do Senado em analisar o texto aprovado pela Câmara em 2022.
5: Preserva o interesse público na qualidade pedagógica e na proteção contra abusos e no desenvolvimento integral da criança. O projeto chegou ao Senado Federal em 2022. Já deveria ter sido submetido à deliberação final desta Casa.
17: A Comissão de Assuntos Econômicos do Senado aprovou a convocação do presidente do Banco de Brasília, Nelson Antônio de Souza, para explicar as operações realizadas com o Banco Master. O depoimento deve ocorrer na próxima terça-feira. A decisão foi tomada após o presidente da CAI, senador Renan Calheiros, do MDB de Alagoas, afirmar que o dirigente do BRB condicionou a ida ao Senado à publicação do balanço financeiro do banco.
18: O pedido de convocação foi apresentado pela senadora Damares Alves, do Republicanos do Distrito Federal, que cobra esclarecimentos sobre as operações e os impactos financeiros envolvendo o Banco Master.
17: Hoje, a comissão também aprovou um projeto que obriga a Comissão de Valores Mobiliários a apresentar todo semestre um relatório sobre a sua atuação. O projeto ainda aguarda votação em turno suplementar. Durante a votação, o caso do Banco Master foi citado pelos senadores Jaime Bagatoli, do PL de Rondônia, e Damares Alves, do Republicanos do Distrito Federal.
23: Senadora Tereza Cristina, se nós tivéssemos uma CVM, ele estivesse fiscalizando, nós não tínhamos chegado nessa situação que o Banco Master chegou.
24: Somos o órgão fiscalizador e essa comissão é órgão fiscalizador. E a CVM não compartilhava informações com a gente. Eu tenho certeza que se nós tivéssemos, como cai nessa questão do Banco Master, sido acionados institucionalmente, nós teríamos feito alguma coisa.
18: Avançou no Senado o projeto que limita o bloqueio de recursos dos fundos de participação dos municípios e dos estados.
17: A proposta aprovada na Comissão de Desenvolvimento Regional busca a liberação desses recursos para setores essenciais, especialmente nas cidades pequenas. Repórter Patrícia Oliveira.
25: Para pagar dívidas previdenciárias, a União poderá reter no máximo 5% de cada parcela dos fundos de participação dos municípios e dos estados. A proposta do senador Rogério Carvalho, do PT de Sergipe, busca evitar que o bloqueio desses repasses federais afete principalmente cidades com até 50 mil habitantes e comprometam áreas como saúde, educação e infraestrutura. Segundo o relatório da senadora professora Dorinha Seabra, do União do Tocantins, para cerca de um quarto dos municípios brasileiros, essas retenções variam entre 5 bilhões e 7 bilhões de reais por ano.
26: Ao estabelecer o teto de 5%, a proposta alinha a regularização das dívidas previdenciárias com a capacidade financeira dos estados e municípios.
25: A proposta altera a Lei do Custeio da Seguridade Social e segue agora para a decisão final na Comissão de Assuntos Econômicos.
18: E os Centros Federais de Educação Tecnológica de Minas Gerais e do Rio de Janeiro podem se transformar em universidades tecnológicas federais.
17: É o que define uma proposta aprovada pela Comissão de Educação do Senado, que seguiu para análise do plenário. Repórter Rodrigo Rezende.
2: A mudança na estrutura acadêmica dos Cefetes Mineiro e Fluminense foi aprovada pela Comissão de Educação do Senado. O relator da proposta, senador Camilo Santana, do PT do Ceará, ressaltou que essas instituições sofreram transformações significativas nos últimos anos e, por isso, merecem a mudança.
3: Ao longo das últimas décadas, ambas ampliaram significativamente sua atuação na educação superior, na pós-graduação e na pesquisa aplicada, assumindo perfil acadêmico compatível com o modelo de universidades tecnológicas federais.
2: Conrado Rodrigues, vice-diretor-geral do Cefet de Minas Gerais, explicou como a mudança impacta a organização dos centros de ensino.
4: Ele faz com que os dois Cefetes deixem de fazer parte da matriz orçamentária da Secretaria de Educação Tecnológica, CETEC, passe a fazer parte da matriz orçamentária da Secretaria de Ensino Superior, a SESU, o que é uma matriz orçamentária mais compatível com o que as duas instituições são.
2: Além das sedes nas capitais de Minas e do Rio, os Cefetes possuem diversas unidades em cidades do interior, que seriam transformadas em campus das novas universidades. O projeto segue para análise do plenário do Senado.
18: Com edição de Paula Groba e trabalhos técnicos de Eliseu Caires, o Jornal do Senado fica por aqui. Acompanhe agora as notícias da Câmara dos Deputados. Boa noite.
17: Boa noite e até amanhã.
8: Jornal Câmara dos Deputados. Proposta disponibiliza recursos para ações contra alagamento nas cidades.
6: Avança enquadramento da profissão de vigilante como atividade de risco.
8: Deputados opinam sobre projeto que reduz a jornada de trabalho semanal.
7: Boa noite. Pastor Henrique Vieira, do PSOL do Rio de Janeiro, sustenta que interesses econômicos estariam atrasando o fim da escala 6x1. Segundo o deputado, a mobilização popular e o apoio do governo federal fortalecem o debate sobre redução da jornada sem corte salarial.
8: Pastor Henrique Vieira defende a aprovação da proposta, argumentando que a mudança é necessária para melhorar o cotidiano dos trabalhadores. O parlamentar menciona relatos de exaustão física e emocional, especialmente entre mulheres e mães solo.
7: Nilton Tato, do PT de São Paulo, critica a resistência de parte do Congresso ao fim da escala 6x1. O parlamentar acredita que a redução da carga horária sem diminuição salarial pode estimular a geração de empregos e movimentar a economia.
8: Para Nilton Tato, a Câmara pode dar um passo histórico na construção de uma legislação que traga mais qualidade de vida para os trabalhadores. Ele afirma que a alteração do regime laboral vai permitir mais tempo para descanso, convivência familiar, lazer e cuidados pessoais.
7: Luiz Lima, do Novo, do Rio de Janeiro, manifesta preocupação com a proposta que acaba com a jornada de trabalho 6x1. Embora reconheça que o novo modelo possa trazer benefícios ao trabalhador, o deputado critica o impedimento legal para o exercício de atividades no sexto dia da semana.
8: Na visão de Luiz Lima, a medida interfere na liberdade individual e prejudica diretamente cerca de 10 milhões de trabalhadores comissionados como vendedores. O parlamentar defende que o Congresso preserve a possibilidade de complementação da renda familiar.
7: Tadeu Venere, do PT do Paraná, demonstrou sua surpresa com a postura de deputados que usam a tribuna para criticar o projeto que reduz a jornada de trabalho no país.
8: Na avaliação do parlamentar, mais do que meritória, a proposta é justa e vai trazer dignidade ao trabalhador, com tempo para o descanso, lazer e convívio familiar. Para Tadeu Venere, o regime de escravidão imposto por uma jornada exaustiva e mão de obra quase gratuita ficou no passado.
7: Patrus Ananias, do PT de Minas Gerais, também condena os críticos da redução da jornada de trabalho. O parlamentar afirmou que resistência à proposta demonstra o posicionamento daqueles que ainda estão presos ao passado e usam hoje os mesmos argumentos impostos à época da escravidão.
8: Patrus Ananias também parabenizou os empresários brasileiros comprometidos com o bem-estar do trabalhador. Segundo o parlamentar, 5 dias de trabalho e 2 de descanso vão promover o avanço para toda a sociedade brasileira, longe do coronelismo do passado.
7: Murilo Gouveia, do PSDB Fluminense, também defendeu a redução da jornada de trabalho no país. Na avaliação dele, é preciso garantir aos trabalhadores um equilíbrio entre as atividades laborais e a sua vida pessoal.
8: O parlamentar assegurou que a redução nos dias de trabalho vai criar um ambiente mais produtivo e digno ao trabalhador. Hoje, na visão de Murilo Gouveia, os dias exigidos são penosos aos trabalhadores, restringindo momentos de descanso e de cuidado da própria saúde.
7: Helder Salomão, do PT do Espírito Santo, aponta que o relatório da Comissão Especial da PEC do fim da escala 6x1 prevê prevê uma transição da jornada semanal, com redução para 40 horas após 12 meses de vigência da lei. Ele lamenta pedido de vista que adiou a votação da matéria.
9: Helder Salomão defende a aprovação da proposta como forma de garantir 2 dias de descanso aos trabalhadores brasileiros. Ele argumenta que jornadas excessivas aumentam o risco de adoecimento, reduzem a produtividade e prejudicam a convivência familiar.
7: Sérgio Turra, do PP do Rio Grande do Sul, critica o fim da escala 6x1 sem período de transição. O congressista avalia que a mudança, sem uma fase de adequação mais longa, pode prejudicar trabalhadores de menor renda e elevar custos para setores mais vulneráveis da economia.
9: Sérgio Turra pede que o Congresso discuta por mais tempo a redução da jornada semanal, levando em conta as diferenças entre grandes empresas e pequenos negócios. Ele avalia que medidas adotadas sem cautela podem ampliar a informalidade em vez de garantir empregos protegidos.
7: E o relatório sobre a jornada de trabalho pode ser votado ainda esta semana na comissão especial que analisa o tema. O relator propõe o fim da escala 6x1 com 40 horas semanais e transição de 14 meses.
9: O repórter Murilo Souza tem mais informações sobre o texto.
10: O relator da Comissão Especial da Câmara dos Deputados sobre o fim da escala 6x1, deputado Léo Prates, do Republicanos da Bahia, apresentou nesta segunda-feira seu parecer recomendando a redução da jornada de trabalho no país para 40 horas semanais, sem redução salarial e com 2 dias de descanso por semana. Um deles, preferencialmente aos domingos. A medida está prevista em uma proposta de emenda à Constituição, que deverá ser votada pelo colegiado na próxima quarta-feira e, em seguida, pelo plenário da Câmara, antes de seguir para o Senado. Um pedido de vista adiou a votação da PEC na comissão especial nesta segunda-feira. Pela proposta, 60 dias após a promulgação da nova emenda constitucional, o limite da jornada de trabalho cai para 42 horas semanais, já com repouso remunerado de 2 dias por semana. 12 meses após essa etapa, o limite será fixado definitivamente em 40 horas semanais. O texto é a versão do relator para 2 propostas de emenda à Constituição que previam a redução de jornada de trabalho no país para 36 horas semanais. No parecer, Prates argumenta que a transição para 36 horas semanais deve ser gradual e apoiada por políticas públicas, negociação coletiva e incentivo à produtividade.
11: Com a implementação progressiva, estamos permitindo que as empresas e setores planejem os investimentos em tecnologia e na reorganização operacional, em vez de recorrerem imediatamente a eventuais cortes de empregos ou repasse dos custos aos consumidores.
10: A proposta de emenda à Constituição mantém a possibilidade de compensação de horários e de redução de jornada por acordo coletivo, inclusive para regimes diferenciados, como trabalhadores com escalas específicas ou de setores essenciais ou de atividade contínua, de áreas como saúde, segurança, transporte e limpeza urbana. Para pequenos negócios, como MEIs, microempresas e empresas de pequeno porte, a proposta prevê regras específicas para reduzir os impactos da mudança, desde que os empregos sejam preservados. Já profissionais com alta qualificação e salário elevado poderão ter mais flexibilidade na jornada. E nos contratos públicos e terceirizados, a redução só valerá após aditivo contratual. Da Rádio Câmara de Brasília, Murilo Souza.
8: Economia.
7: Tony de Paula, do PSD do Rio de Janeiro, elogia o programa Gás do Povo, iniciativa do governo federal que atende milhões de famílias no país. No entanto, ele alerta para a exigência de que os vasilhames de gás sejam recarregados apenas em fornecedores parceiros das distribuidoras.
9: Para o Tony de Paula, essa prática configura um monopólio de poucas empresas e encarece o custo para a população que fica refém das marcas. O parlamentar pede ao governo que reveja as regras atuais e abra o mercado para a livre concorrência.
8: Habitação.
7: Charles Fernandes, do PSD da Bahia, solicitou ao governo federal a construção de 150 moradias do programa Minha Casa Minha Vida no distrito de Mutans, em Guanambi. Ele explica que a iniciativa busca atender famílias em situação de vulnerabilidade habitacional.
9: Charles Fernandes defende políticas habitacionais como forma de reduzir o déficit de moradia no país. Na visão do deputado, a casa própria representa dignidade, segurança e melhores condições de vida para as famílias.
8: Trabalho.
7: O projeto estabelece como atividade perigosa a profissão de vigilante, o que pode trazer benefícios para a categoria em termos de políticas públicas. A reportagem é de Júlia Lopes.
12: A Comissão de Trabalho aprovou o projeto de lei que reconhece a profissão de vigilante como atividade de risco.
13: A proposta de autoria do deputado delegado Marcelo Freitas, do União Mineiro, altera o Estatuto da Segurança Privada e estabelece a atividade como perigosa devido à alta exposição ao risco de quem a exerce, independente da utilização ou não de arma de fogo. A norma regulamentadora 16 da Consolidação das Leis de Trabalho, a CLT, define como atividades perigosas aquelas que expõem o trabalhador a condições que podem comprometer sua segurança, saúde física ou mental durante o exercício da função. Essas atividades são classificadas de acordo com o nível e o tipo de risco a que o profissional está sujeito. Atualmente, as ocupações consideradas de risco pela legislação incluem a construção civil, a mineração, a segurança pública, o transporte rodoviário e a indústria elétrica. Para o relator do projeto, deputado Capitão Alden, do PL da Bahia, o reconhecimento da atividade do vigilante como de alto risco não apenas valoriza o profissional, como também pode contribuir para a formulação de políticas públicas que garantem melhores condições de trabalho à categoria.
14: Grande parte dos profissionais não recebem auxílios ou indenizações em caso de invalidez ou morte. Isso muitas vezes é uma concessão de uma ou outra empresa, mas isso não estando previsto em lei, faz com que esse profissional fique à mercê dessas empresas. Então, isso é um ganho importante.
13: O texto também destaca que o vigilante é muitas vezes o único elo entre a criminalidade e a sociedade, principalmente em locais onde a presença policial é limitada. Além dos riscos físicos, a pressão constante de atuar em situações de perigo pode resultar em estresse e outros problemas de saúde mental. O projeto segue agora para análise na Comissão de Segurança Pública e Combate ao Crime Organizado. Da Rádio Câmara de Brasília, Júlia Lopes.
15: Segurança Pública.
9: Aloysio Mendes, do Republicanos do Maranhão, afirmou que o Senado é omisso ao não votar a PEC da Segurança Pública, mesmo diante do avanço do crime organizado no país.
16: Segundo Aloysio Mendes, a imprensa cobrou a aprovação das mudanças. A Câmara fez sua parte ao aprovar a matéria, mas os senadores não avançaram na votação da proposta, a exemplo do que ocorreu com a matéria para diminuir a idade penal.
9: Coronel Ulisses, do União, presta homenagem aos 110 anos da Polícia Militar do Acre. O parlamentar exalta o trabalho dos policiais na proteção da população, especialmente em comunidades isoladas e regiões de fronteira.
16: Ex-comandante-geral da PM acreana, Coronel Ulisses defende a valorização dos profissionais da segurança pública. Ele também sugere melhorias na estrutura, mais treinamento e a aquisição de equipamentos mais modernos.
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9: Comissões. Comissão aprova projeto que cria novo modelo para a incorporação de tecnologias no Sistema Único de Saúde. A repórter Daniela Lessa nos conta como funciona a proposta.
20: A Comissão de Saúde da Câmara dos Deputados aprovou o projeto que cria um novo modelo para a incorporação de tecnologias no Sistema Único de Saúde, o SUS. A proposta institui os chamados acordos de compartilhamento de risco, mecanismo que permite ao poder público adquirir medicamentos, equipamentos e outros tratamentos novos, condicionando o pagamento aos resultados que eles apresentarem na prática. O projeto que altera a Lei Orgânica da Saúde é de autoria do deputado Eduardo da Fonte, do PP de Pernambuco. O relator na Comissão de Saúde, deputado Rafael Simões, do União de Minas Gerais, apresentou um texto alternativo que ampliou o alcance dos acordos. Segundo ele, o modelo permite acelerar o acesso da população a tratamentos inovadores, ao mesmo tempo em que protege o orçamento público.
22: Para que as pessoas hoje possam acessar uma nova tecnologia,
0: a necessidade que isso passe pela aprovação do Ministério da Saúde. E esse é um processo longo. Então, no compartilhamento de risco, nós vamos ter condições de adquirir esses materiais, principalmente os remédios, e avaliar se de fato esse remédio fez o efeito que era prometido. Se ele não fez o efeito, não tem o pagamento. Então, isso possibilita que o Ministério tenha aí uma capacidade, inclusive financeira, maior do que acontece hoje, onde nós temos a judicialização muito grande na saúde.
20: O acordo de compartilhamento de risco funciona assim. O governo passa a ter a possibilidade de comprar medicamentos ou equipamentos inovadores e acompanhar, ao longo do tempo, se eles realmente entregam os resultados prometidos. Se o tratamento não funcionar como esperado, o pagamento pode ser reduzido ou até não acontecer. Segundo o relator Rafael Simões, o modelo ajuda a enfrentar um problema recorrente na saúde pública, que é o alto custo de tecnologias novas, muitas vezes incorporadas por meio de decisões judiciais, sem comprovação suficiente de eficácia. O projeto, que cria um novo modelo para incorporação de tecnologias no SUS, agora será analisado pela Comissão de Constituição e Justiça e de Cidadania. Da Rádio Câmara de Brasília, Daniele Lessa.
1: Saúde.
5: Soraya Santos, do PL do Rio de Janeiro, critica uma cartilha do SUS voltada para gestantes, questionando a substituição da palavra mãe pela expressão pessoas que gestam. Ela diz que o material desconsidera a experiência da maternidade e o papel das mulheres durante a gestação.
21: Soraya Santos também condena outros conteúdos da cartilha relacionados à interrupção da gravidez. A parlamentar acredita que o foco do material deveria estar na orientação sobre pré-natal, parto, puerpério e cuidados com a saúde materna e do bebê.
5: Lucas Redecker, do PSD, comemora o convênio do governo do Rio Grande do Sul com instituições de saúde para realizar mais testes do pezinho no estado. Ele afirma que a medida amplia o diagnóstico de atrofia muscular espinhal e de imunodeficiências primárias em recém-nascidos.
21: Lucas Redecker ressalta que a detecção precoce dessas doenças permite iniciar o tratamento dentro do prazo previsto pelo SUS. Ele pede que o governo federal estabeleça prazos para que todos os estados implementem 5 fases do teste. Do pezinho.
5: Rodrigo Hollenberg, do PSB do Distrito Federal, comemora a inclusão na pauta de votações de projeto que prevê direitos para pessoas com diabetes mellitus tipo 1. O parlamentar assinala que a proposta garante acesso a medicamentos e demais insumos necessários ao tratamento.
21: Rodrigo Hollenberg explica que a proposta também prevê pausas na escola, no trabalho e em provas de concurso para que a pessoa possa monitorar a glicemia. Ele acrescenta que o acesso a apoios financeiros dependerá de avaliação biopsicossocial, conforme regras da legislação.
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1: Meio ambiente.
5: A prevenção a enchentes pode ganhar mais recursos a partir de proposta que está sendo examinada na Câmara. Acompanhe a reportagem de Maria Neves.
23: A Comissão de Meio Ambiente e Desenvolvimento Sustentável da Câmara dos Deputados aprovou o projeto que destina recursos do Fundo Nacional sobre Mudanças do Clima a ações para conter alagamentos e inundações nas cidades brasileiras. O texto original da deputada Dandara, do PT de Minas Gerais, determinava que o poder público deveria financiar a criação das chamadas cidades esponjas, que adotam medidas como pavimentação permeável e reflorestamento para absorver a água das chuvas. A deputada Leda Borges, do PSDB de Goiás, no entanto, modificou a redação para prever apenas a destinação de verbas para o enfrentamento a inundações e alagamentos em ambientes urbanos. De acordo com a parlamentar, a lei que criou o Fundo sobre Mudança do Clima atribui apenas ao Poder Executivo Federal a competência para decidir sobre a utilização dos recursos. Leda Borges argumenta que a proposta é importante devido aos desastres provocados pelas mudanças climáticas.
1: Nos últimos anos, inundações e alagamentos passaram a ocorrer de forma recorrente em diversos municípios brasileiros. Tais eventos resultam não apenas em expressivos prejuízos econômicos, como também comprometem a infraestrutura urbana, a mobilidade, a saúde pública e, lamentavelmente, provocam perdas humanas, sobretudo em regiões mais vulneráveis.
23: Ao apresentar o projeto, a deputada Dandara explicou que o conceito de cidade esponja foi criado pelo arquiteto e urbanista chinês Kongjian Yu. Segundo relatou, o chinês se inspirou nas práticas tradicionais de populações asiáticas para conviver com as chuvas torrenciais do período das monções. A ideia é criar condições para que parte da água das chuvas seja reabsorvida o mais rapidamente possível pelo solo, de modo a evitar alagamentos e enchentes. O projeto, que destina recursos do Fundo Nacional sobre Mudança do Clima para combater enchentes e alagamentos em ambientes urbanos, ainda será analisado pelas comissões de Finanças e Tributação e de Constituição e Justiça. Da Rádio Câmara de Brasília, Maria Neves.
2: Homenagem. Gilson Daniel do Podemos registra a realização da Festa do Divino Espírito Santo em Viana, no Espírito Santo. O deputado destaca a celebração de missa na matriz da cidade e convida a população para participar da programação elaborada pela Prefeitura.
3: Termina agora o Jornal Câmara dos Deputados com trabalhos técnicos de Everson Urani e apresentação de José Carlos Andrade e Márcio Aquiles Sardi. Uma boa noite para você.
2: Ótima noite. A Voz do Brasil volta amanhã.
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0: estamos juntos na TMC. Daqui a pouquinho pra você tem o Mengão em campo. Libertadores aqui no som da melhor do futebol às 9:30. É o Flamengo encerrando a participação na primeira fase da Libertadores. Já classificado, brigando só pra confirmar a melhor campanha. Aí sem asterisco, sem nada demais. O Flamengo já está classificado e hoje enfrenta o Cusco. Daqui a pouquinho, 9:30 aqui no Maracanã pela Libertadores. E é claro que você vai curtir na melhor do futebol. Comigo, Breno Monsef, estará Gabriel Faria, nos comentários, as reportagens do Rodrigo Brandão. No plantão, meu parceiro Henrique Magini também vai estar com fim de papo depois do jogo. A produção do João Leite, trabalhos técnicos de Maurício Cardoso e de Marcos Viana, o DJ Marcão. Esse é o timaço da Transamérica, que agora é TMC. E quem escuta sabe!
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